0: Pereira, nossa convidada especial na noite desta sexta-feira, véspera de grande clássico no estádio Aile Pinheiro, oitava rodada do Campeonato Brasileiro da Série B, Goiás e Vila Nova no estádio Aile Pinheiro, 16h amanhã, e o bicho vai pegar, viu, Igor?
1: Ah, vai sim, porque se tem clássico, tem jogo grande, e se tem jogo grande, tem muita, mas muita informação pra gente debater e pra gente falar aqui no Apito Esportivo. Vamos juntos até as 11 horas da noite. Vamos falar, ó, tem provável escalação, tem informação para torcedores, tem informação sobre ingressos, desfalques e tem também o Dragão, hein, que vai entrar em campo lá no estado do Ceará. 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
1: 9h04, vamos chegando no chat, estamos ao vivo já no YouTube, já também no FM 98,7. Um grande abraço pra você que está agora no seu carro, pelas ruas de Goiânia, você que está no seu radinho em casa, você que está lá no Radiosnet também, hein? Ó, aqui já tem muita galera chegando conosco na nossa live, aqui o Deferp Maia já conectado no nosso chat do YouTube. E Divino, sem mais delongas, sem mais enrolação, vamos cumprimentar essa mesa que hoje tá especial, hein, Divino?
0: Exatamente, o Nilton convocou e ela apareceu, a nossa querida Tida Pereira, pra você que está sempre ligado aqui no microfone do Apito Esportivo, sempre viu ela participando, às vezes manda uma mensagem ali, outra aqui, elogia um que não tem tanta competência assim, elogia outro que tem competência, e aí vai indo, e ela é uma excelente comentarista, assim como a Ivana Mamede, ela vai começando ali devagarinho, nas beiras, assim, não é mineira não, né, Tida? Só Goiânia. Falo não, ainda Goiânia. Não. É, Goiânia, então, e ela vai devagarinho mostrando a competência dela aqui, sempre com a oportunidade dada pelo Nilton César no Apito Esportivo. Daqui a pouquinho o Richard também, mas primeiro, Tida, mais uma vez, seja bem-vindo aqui ao microfone do Apito Esportivo, já tivemos a oportunidade de trabalhar em rodadas, em jornadas esportivas, lá na Serrinha, no Acioli e também lá no Estádio Onésio Brasileiro Varengue, e hoje é a sua primeira vez aqui nos estúdios da Rádio Bandeirantes. Mais uma vez, Tida, seja bem-vinda aqui ao microfone do Apito Esportivo na Bandeirantes, Goiânia.
2: Boa noite, Divino, Richard, o Igor, pela primeira vez, né? É um grande prazer, é sempre uma emoção vir aqui nesse estúdio da Rádio Bandeirantes. E estamos aí, né? Vamos participar mais uma vez, comentar com vocês, aprender com vocês, como sempre.
0: É isso.
2: E a gente vai comentar esse esporte, principalmente esse clássico, né, Igor? Amanhã.
1: Exatamente.
2: Goiás e Vila, e vamos ver a expectativa que seja um bom jogo.
1: Legal demais. Você é sempre muito bem-vinda, Tida, muito obrigado por participar aqui conosco. A Cris de Paula tá aqui no nosso chat já, Divino, dando já? Boa noite. É, boa noite, Adorno.
0: E ela tá sempre aqui, né?
1: Tá sempre, a Cris de Paula tá dando boa noite pra você também, ô Divino. E ela tá falando que eu já comecei fazendo hora extra, tô mesmo, é isso aí, bora pra cima, porque ó, semana de clássico tem essa não, Divino, é pra cima.
0: Pra cima.
1: Não tem esse negócio de descansar não, e eu vou cumprimentar ele também, ele que é nosso, ele que é o nosso comentarista aqui do Apito Esportivo, jogou demais, hein? E tá jogando um bolão agora nos comentários, é ele, Richard, boa noite, tudo bem, meu querido?
3: Tudo certo, Igor Adorno, muito boa noite ao Divino, à Tida, ao Zé do Norte e aos queridos ouvintes da Bandeirantes. Olha, não poderia ser diferente para a gente iniciar o programa falando desse grande jogo, o jogo de referência. É o maior jogo dessa rodada, pela rivalidade desses dois times. Clássico histórico, jogo de casa cheia, de um lado, momentos distintos, né, dessas duas equipes. De um lado, o time o Goiás lutando para sair de uma posição incômoda, vindo de uma insegurança, uma instabilidade muito grande, resultados negativos, atrás de resultados negativos, com um treinador muito pressionado, e de outro, o Vila lá em cima na tabela, lutando por liderança. Um treinador que chega, consegue ajeitar o time, consegue fazer com que esse time renda mais.

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1: 9:08 e divino, nossa audiência hoje aqui, eu vou te falar, viu? O programa mal começou, nós já temos com quase 110 telas conectadas.
0: Que isso, Igor?
1: Simultaneamente aqui no Apito Esportivo. Seja bem-vindo, galera. Ó, vai chegando, vai deixando seu like, vai comentando aqui também, porque o programa é nosso, né, Divino?
0: Vamos
1: todo mundo participar.
0: E vamos pedir aí uma paciência do nosso ouvinte esta noite aqui, porque a gente vai rodar tudo hoje dos goianos a nível nacional, no Brasileiro da Série D, no Brasileiro da Série C, depois vamos dar uma passadinha também no Brasileiro da Série A, que não tem nenhum goiano nesta temporada. Torcer para que o ano que vem, de 2027, os goianos subam, pelo menos um goiano tem que estar no Brasileiro da Série A da próxima temporada. Aí a gente vem focado no clássico de amanhã entre Goiás e Vila e também no jogo do Atlético, que vai jogar fora de casa. Vai lá no Ceará, não é isso, Igor?
1: Exatamente, lá na Arena Castelão, o Dragão tem compromisso importante, ó, já aqui no Apito Esportivo, vamos trazer uma informação importante sobre uma mudança na provável escalação do Atlético, hein? Tem jogador aí que deve ser titular, que vinha sendo reserva. 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
0: 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Já vamos de imediato aqui trazer a tabela do Brasileiro da Série D no grupo A3, onde tem dois representantes goianos. Neste grupo aí tem a equipe da Aparecidense e também a equipe do Yumas, onde tem o Gama como líder deste grupo com 13 pontos até aqui. O Gama que foi desclassificado na Copa Centro-Oeste, hein, rapaz? Meio de semana, o Rio Branco, que pode ser, né, aniversário do Vila na próxima. O Gama era invicto até agora, o único clube no Brasil, nas quatro divisões, o único clube invicto até aqui, e acabou perdendo a invencibilidade jogando em casa, né? Jogando em casa, surpresa pra muita gente. Vamos lá então, no grupo A3 do Brasileiro da Série D, Gama líder com 13 pontos, Luverdense na segunda colocação com 8, Aparecidense na terceira colocação com 7 pontos. Brasiliense vem logo na quarta também com 7, na quinta colocação a equipe do Primavera do Mato Grosso com 5 pontos e ainda não pontuou o nosso querido Inhumas, a Pantera Avinhada, 5 jogos até agora, 5 derrotas. O presidente Paulo Roberto deve estar com a cabeça inchada lá, o nosso querido Inhumas acabou não conseguindo se dar bem aí no Brasileiro da Série D. A rodada acontece neste final de semana, a sexta rodada, onde a Aparecidense joga no Aníbal Batista de Toledo amanhã às 16h, pegando a equipe do Brasiliense. Amanhã também às 18h, Luverdense e Gama, e no Zico Brandão a equipe do Inhumas recebe a equipe do Primavera do Leste lá do Mato Grosso. O Richard e Tida Pereira, em relação ao Brasileiro da Série D, especificamente nesse grupo aí, a Aparecidense é o único goiano que continua na briga aí para tentar ainda uma vaga, uma classificação neste retorno. Agora começa a tabela invertida no retorno do Brasileiro da Série D. Você acredita numa recuperação da Aparecidense, que vem bem também, hein, cara? Não vem mal não, terceiro colocado.
2: São quatro que passam para a próxima fase.
0: Exato.
2: O Aparecidense, ela vem sofrendo nesse ano pela poderio financeiro muito baixo. A gente vê que o poder público lá, principalmente a prefeitura, não ajudou a Aparecidense, ele não conseguiu montar aquela equipe que a história da Aparecidense conta, né? Já foi finalista do Campeonato Goiano há pouco tempo, mas esse ano
0: campeão tá difícil. Campeão do Brasileiro da Série D.
2: Esse ano tá difícil pra Aparecidense. Quase foi rebaixado agora no Goiano.
0: Não brigou,
2: fez o playoff com o Centro-Oeste para sair dessa situação. E eu não vejo muita reação nesse time, não. Embora o treinador, a gente conhece o trabalho dele, né? O Augusto.
0: Augusto Fascina.
2: É um cara legal, um cara esforçado.
0: Eu trabalhei naquele jogo em que a equipe do

0: Ama venceu pelo placar de 2-0 lá no estádio Aníbal Batista de Toledo. Apesar da derrota da Aparecidense, confesso a você, Richard, que o time jogou bem, não jogou mal, não.
1: Ela é
0: bem trabalhada.
2: O problema é que ele enfrentou um Gama.
0: É muito bom também.
1: Tem que mirar pelo menos a quarta vaga, né? Tem essa chance. Agora tem que ganhar os jogos, ser um time mais um time mais constante. O Iumas tá fora, tá? Fica difícil, perdeu todos os jogos. Foi rebaixado no Goiano, então é um time que vai mal. E na chave do Gama, né? Que é o grande
0: favorito,
1: bicho papão.
0: Né? É o favorito.
1: O grande bicho papão, Igor, né? Nessa chave.
2: E não favorito, sei se vocês têm observado o Gama, eu tenho feito com o Nilton pelo apito esportivo, então tenho visto muitos jogos do Gama. Tem um jogador lá que pra mim ele joga em qualquer time.
0: Quem que é esse, seu Tida?
2: Felipe Clemente.
0: É, o Goiás andou. Não, ninguém abriu aí o jogo em relação a ter contactado, mas o Goiás andou sim, dando uma pesquisada para saber a qualidade do jogador, algumas situações e tal. Aí, nesse momento em que o Felipe acabou se destacando na equipe do Gama, eles renovaram o contrato dele até 2030 e aumentaram o valor da rescisão contratual dele, para a multa rescisória dele. E aí eu acho que foi alta demais. É todo mundo, que não foi só o Goiás que foi em cima dele, não.
1: E um jogador,
0: outras equipes também, mas é bom jogador.
1: Chamou atenção
2: pro ele. Você falou, se ele fosse pro Goiás, ele ia cair com uma luva. Porque ele é um jogador que toca
0: hoje
2: muito bem.
0: Hoje, com a ausência aí, a gente vai mais tarde falar em relação ao Goiás, mas em cima desse detalhe do Clemente, hoje, com a ausência do Cadu, né, que está entrega do apartamento médico, não joga amanhã. O Cadu, que veio do Anápolis, não vem assim sendo incisivo. Amanhã, inclusive, tem uma conversa que ele pode até começar jogando amanhã, depois a gente fala mais a respeito disso daí. Hoje, o Clemente, por exemplo, já seria uma oportunidade de ele começar jogando com a camisa nova do Goiás amanhã.
2: O Anselmo Ramon, né, não tá jogando, assim, infelizmente, o Anselmo Ramon não tá jogando nada. E ele é um jogador clássico. Além dele ser um camisa nova, ele também distribui a bola. Eu vi ele jogando pelo Gama, no meio campo também, ele colocou os atacantes do Gama também, toda hora.
0: Agora
2: na cara
0: o detalhe,
2: do
0: né, o Gama, como foi desclassificado na Copa Centro-Oeste, agora ele vai focar mais do que nunca, que não estava focado, mas agora sim vai se dedicar ao brasileiro da Série D, que o objetivo do Gama, eu estive conversando inclusive com alguns dirigentes do Gama na oportunidade lá nesse jogo que eu fiz, o objetivo deles mesmo é subirem para a Série C do Campeonato Brasileiro da próxima temporada.
1: E o treinador do Gama...
0: E os investimentos são poucos não, viu?
1: O Luiz Carlos foi muito criticado pela displicência, entre aspas, porque tá o excesso de confiança, essa boa fase do Gama, entrou com um time misto, né?
0: Quatro, cinco jogadores
1: foi
0: lá.
1: Foi surpreendido, né, Igor? Perdendo um jogo em casa que daria aí a chance dele
3: ir
1: pra final
3: do... isso caiu muito mal pra torcida do Gama, viu? A torcida do Gama caiu matando, falou, ó, semifinal não se joga com um time misto. Ah, mas é a Copa Centro-Oeste, ah, mas é o Rio... Acabou pagando o preço, né? De ter jogado com um time alternativo. É claro que a Copa Centro-Oeste para o Gama é um baita de um negócio, tá divino? Seria um baita de um negócio. A Copa Centro-Oeste,
0: dá
3: posteriormente...
0: Uma vaga. Não a Centro-Oeste, mas a Copa Verde, ela chegando até as finais, é uma vaga garantida na Copa do Brasil.
2: Mas eu acho que o Gama viu os jogos do Rio Branco e achou que
3: seria
2: o time
3: tranquilo, né?
2: Que seria tranquilo com o time reserva. Então foi isso que aconteceu. Um excesso de confiança do Gama que fez com que ele se desclassificasse. Porque se a gente fosse analisar o time do Gama com o time do Rio Branco, tinha totais condições de passar. Eu acho que foi aquele excesso de confiança que muitas vezes time, quando é muito favorito, ele entra em campo e acha que já ganhou. E eu acho que aconteceu isso com o Gama, porque não tem condição o time do Gama ter perdido pro Rio Branco. Eu vi os jogos do Rio Branco, a gente pelo apito esportivo tem feito muitos jogos da Copa Centro-Oeste e a gente analisando time por time... Claro que o Gama seria, só que os jogadores não podem entrar com eles achando que já ganhou. E eu acho que foi o excesso de confiança que fez com o Gama seja desclassificado. Gente, eu queria aproveitar, que já que a gente está no apito esportivo... Ah,
0: daqui a pouquinho a gente vai para o grupo A4, que é o grupo do Goiatuba, para a gente matar o brasileiro da Série D.
2: Eu tô entrando aqui, mas eu queria hoje é uma pessoa que desde o início que eu vejo ele, como a gente tá no apito esportivo, ela participa em todas as jornadas do apito esportivo, qualquer jogo,
0: nas lives
2: ela tá fazendo aniversário hoje.
0: Quem que é essa, Tida?
2: É a Patrícia.
0: Bota a musiquinha do aniversário aí pra ela, ô Macedão.
2: Ela chama Patrícia Santos, é uma ouvinte do apito esportivo, eu falo pro Nilton. todas as vezes que a gente tá na jornada do apito esportivo, ela dá lá o like pra gente e participa com algum comentário. Então,
3: legal demais.
2: É, então é uma pessoa que tá sempre com a gente. Então hoje eu queria desejar os parabéns pra ela. Pedir a ela que continue na nossa live.
0: Sim,
2: do Apito Esportivo,
0: com
2: né?
0: Com certeza.
2: Participando,
0: compartilhe,
2: né?
0: Compartilhe e compartilhe também, nos ajude aí.
2: Ela compartilha.
0: Patrícia, um grande beijo, um abraço pra você. Pode concluir, Tida.
2: Ela é uma pessoa, uma ouvinte que tá sempre participando das nossas lives. Então, Patrícia, muito obrigado por estar aqui com a gente no Apito Esportivo. Parabéns, muita saúde pra você.
3: Um abraço pra ela. Patrícia, nosso aniversariante do dia, né, Divino?
0: Exatamente, são 9:19 em Goiânia. 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
0: São 9:19 e 56, 57, 58, 59, 19:20 em Goiânia. Vamos para a nossa primeira parada e na sequência a gente volta ainda com o brasileiro da Série D.
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3: 9:24, 9:24, você está no Apito Esportivo aqui na Bandeirantes Goiânia, que tá de cara nova, hein? 89 anos da maior, da melhor rede de rádios do Brasil, e é um prazer receber você aqui conosco na Bandeirantes Goiânia, hoje no Apito Esportivo Divino.
0: 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Assim comprometido, 9:25 em Goiânia, nós vamos matar aqui o grupo A4 do Campeonato Brasileiro da Série D, onde neste grupo tem apenas um goiano, que é a equipe do Goiatuba, e lidera esse grupo com 12 pontos. Até agora, em 5 jogos, 4 vitórias do Goiatuba e nenhuma derrota, apenas um empate. É o único invicto, inclusive, nesse grupo. E agora na sexta rodada, começando agora, é primeira rodada do retorno, onde a tabela é invertida, a equipe do Goiatuba joga fora de casa lá no Mato Grosso, no Lutero Lopes, contra a equipe do União Rondonópolis, jogando fora de casa. Então, o Goiatuba que venceu pelo placar de 5-1 na rodada anterior, esse mesmo União Rondonópolis. Depois teremos na sequência também a equipe do Ceilândia recebendo o Operário de Várzea Grande, e ainda no JK em Brasília, a equipe do Capital pegando o Misto de Cuiabá. Goiatuba é líder do grupo A4 do Brasileiro da Série D. O Richard, Goiatuba, que o ano passado, nesse mesmo campeonato, ficou entre as 16 melhores equipes da competição. Por nada, um jogo apenas, o Goiatuba acabou não passando a próxima fase.
1: Perdeu acesso para a Inter de Limeira.
0: Exatamente, né? Pelo placar.
1: Foi muito bem, e agora tudo indica
0: aqui e perdeu lá.
1: Tudo indica que vai fazer uma boa campanha. Agora precisa ser um time constante na hora que chegar no mata-mata, porque o mata-mata é muito diferente desse. São jogos com características diferentes. E muito bem dirigido pelo Glauber, né?
0: Glauber Ramos.
1: Glauber Ramos tá lá, sempre que ele pega esses times emergentes, ele consegue fazer um bom trabalho. Estive em Goiatuba esses dias fazendo Goiatuba e Ceilândia, gostei do time dele.
0: Daquele jogo que você foi, eu estive lá também, eu trabalhei lá num jogo. E eu vi um Goiatuba forte também. Isso. Apesar de que o Misto deu um trabalho violento, o Misto também de muita qualidade, hein? É. E o Goiatuba conseguiu superar e venceu por 1-0.
1: E a gente fica na torcida para que o Goiatuba possa ir além, né? Quem sabe ter o acesso esse ano, e torcendo também para o Glauber, que é um cara bacana, ramo, um cara de Brasília, mas que trabalhamos junto no Goiás, gente da melhor qualidade, e tem todos os cursos, o Igor Tida, fez licença B, licença A, licença Pro, e ele hoje tem condições, com a licença Pro, dirigir qualquer equipe em qualquer campeonato da Sul-Americana.
2: É, e o Glauber, né, tem uma experiência, né, naquela última vez que o Goiás subiu, né, inclusive contra o Guarani, né,
1: ele era o treinador do Goiás,
2: então, assim, o Goiatuba, apesar de ter feito um campeonato, não um campeonato goiano muito bom, custou a permanecer, né, foi na última rodada que o Goiatuba permaneceu no campeonato, mas ele começou essa Série D muito forte, ganhando todas as partidas. E o Glauber, a gente já viu ele em outras equipes, inclusive no Goiás, onde o Goiás subiu para a primeira divisão, e o Glauber fez um bom trabalho.
1: E trabalhando com atletas, Divino, lá, que foi atletas dele no Goiás.
0: Lá no Goiás, hoje tem o Thales,
1: né? Trabalhou com
0: ele. E o Daniel de Paula. Já tem 28 anos, cara.
1: E o Daniel de Paula, que é o volante.
0: De Paula, isso, exatamente. Muito bom jogador. Tem um lateral esquerdo do Goiatuba lá, não sei se é Frank, cara. Mas muito bom jogador. Vale a pena as equipes aqui da capital, hein? Atlético, Vila, Goiás.
1: Ficarem de olho nele, né?
0: Ficarem
1: de olho nele.
0: De olho nele. É muito bom jogador.
2: Tem muitos jogadores do interior, né? A gente viu como a gente. Naquele campeonato goiano a gente participou junto, né? Muitos jogadores da Jataiense.
0: Assis veio pro Atlético por causa de um bom campeonato goiano. O Dudu da Anapolina veio pro Vila por causa de um bom campeonato goiano.
2: Lembra que a gente ainda, no jogo do que o Vila fez lá no campo do Oba, a gente ainda falou, olha, esse Dudu, ele jogaria aqui no Vila tranquilo.
0: Fácil.
1: Aconteceu,
0: e tem um que jogava aqui no Goiás, que foi embora. Pra onde que ele foi, cara? Foi pro São Bernardo, não sei. O Madison, lateral esquerdo, jogou os dois jogos das semifinais com a Anapolina.
2: Foi pro Juventude, né?
0: Foi pro Juventude. Então.
1: Lateral da
0: Jataiense. Bom jogador.
2: Lateral da Jataiense.
0: Não, ele é da Anapolina. O Madison
2: da Anapolina. Exatamente. Tinha um outro que a gente até fez uma observação. Eu não sei pra onde ele foi, o Richard.
1: O atacante
2: também. Ele ficou aqui no futebol goiano.
1: De lado do Jataiense.
2: Um excelente jogador também.
0: Maurício? Não é Maurício?
1: Richard.
0: Pequenininho, sei.
1: De muita velocidade e habilidade. E Divino, ainda sobre o Goiatuba, Divino, Richard, Tida, a gente pode dizer que é uma surpresa, né? Porque o Goiatuba começa esse campeonato com sérios problemas financeiros, né? Seríssimos problemas financeiros, alguns salários atrasados.
0: Mas o que é que pega isso daí? Eu até conversei com o presidente, o Oswaldo Neto. Olha, presidente, o que foi esse ano, né? Não vai fazer a mesma coisa que o ano passado, não. O detalhe é o seguinte: coisa de Câmara Municipal do interior.
1: Patrocínio.
0: Aliás, é isso daí, então.
1: A questão parecida com a da presidência.
0: E aí enrolaram lá a votação para aprovar o orçamento, não sei o que. Aí o time do Goiatuba ficou com uma certa dificuldade nesse sentido. Mas estava tudo encaminhado. Aí teve aquela pressão dos jogadores, fizeram greve na quinta-feira, eles não foram pro campo de jogo, não trabalharam e tal, concentraram depois, mas sem trabalho nenhum. Mas depois já está tudo regularizado.
1: Eles regularizaram a situação.
0: Está tudo regularizado.
2: A dificuldade financeira fez com que o Goiatuba não fizesse um bom campeonato goiano, né? Aí eles apostaram tudo nessa Série D.
1: É isso mesmo. 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
0: 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São 9:31 em Goiânia. Vamos matar aqui o brasileiro da Série D no grupo A11, onde tem dois goianos também nesse grupo aí. A equipe do craque e da Abecate. O líder é o Uberlândia com 12 pontos. O Ivinhema. Acho que é de Patos de Minas. Na segunda colocação com 10 pontos, o craque vem na terceira colocação com 7, o Betim na sétima colocação também com 7 e o Operário de Mato Grosso na quinta colocação com 3 pontos. A Becate mal na competição, não venceu nenhum até agora, apenas com 2 pontos em 5 jogos, 2 empates e 3 derrotas. A rodada acontece também neste final de semana. O craque joga fora de casa, lá na Arena Urbã, contra a equipe do Betim. Na Grande Belo Horizonte, a equipe do Uberlândia recebe o Operário, né? Joga fora contra o Operário lá no Moreninhos, lá em às 17h da manhã, e a equipe do Ivinhema recebe a Abecate no domingo às 18h. O craque buscando aí também a sua classificação, é o melhor goiano classificado colocado nesta tabela de classificação. Craque também, agora tem o técnico Gilberto Pereira, que acertou com o craque estreia esse final de semana.
1: Era o Vladimir, né?
0: Era o Vladimir, acabou caiu, deixando lá, caiu.
1: Duas rodadas atrás.
0: Isso. E o... Aliás, eu acho que o Gilbertão estreou, já foi na rodada passada já.
1: E o Gilberto, velho Gilberto de Guerra, Gilberto tá Pereira. Sempre também trabalhando e fazendo bons trabalhos aí no interior.
2: Sempre no interior ele tem feito bons trabalhos.
0: Foi campeão, né? Subiu com o Bom Jesus da terceira para a segunda divisão.
1: E num grupo também difícil e equilibrado. O craque em terceiro.
0: Aí, estreou vencendo pelo placar de 1-0 em casa, lá no Genevino da Fonseca, e venceu o Betim pelo placar de 1-0, Gilberto.
1: Isso aí.
2: Agora, nessa também série D, tem a Becate, né? Que fez um ótimo campeonato goiano, onde foi um destaque dessas equipes do interior. E nesse campeonato já não tá indo tão bem, né? A gente não sabe o que aconteceu.
0: Caiu, o presidente saiu de lá, não sei o que houve, viu um comunicado dele saindo lá, o antigo presidente, que eu não lembro o nome dele, eu tive a oportunidade de entrevistar ele algumas vezes, acabou saindo, teve lá uma dissidência lá dentro da atual diretoria, né, que teve no campeonato goiano, e eu acho que isso aí acabou influenciando
2: então deve ter
0: em relação à campanha,
2: né,
0: da Abecate nesse brasileiro da Série D.
2: Porque tinha ótimos jogadores também, a gente viu vários jogando contra o Vila, contra o Atlético, jogos muito bons da Becate, né?
3: É isso mesmo, olha, 9:34, Shopping das Baterias, aqui você encontra todos os tipos de baterias para veículos da linha leve, pesada e moto, plantão 24 horas, Shopping das Baterias, precisou, ligou, chegou, 4101-4202 ou 3255-0708, fale com o Wilson. E Divino, antes de passar para você, deixa eu dar um alô para essa galera do chat aqui, porque, olha, temos uma audiência hoje maravilhosa, quase sem telas simultâneas. O Vandenilson falou o seguinte, olha que legal: boa noite, pessoal, parabéns pelo programa, estou em viagem em Barreiras, na Bahia, e agora tá difícil dormir cedo pra pegar a estrada, porque acaba o boleiragem e vocês começam, parabéns, agora é dormir tarde. Tá aí, então, obrigado, Vandenilson.
0: Será que ele tá dentro do ônibus escutando a gente lá?
3: Eu não sei, pelo que ele me falou aqui, já que ele tá falando de dormir cedo pra pegar a estrada, pode ser que ele trabalhe viajando, né? Vandenilson, fala pra gente aí, se você é caminhoneiro, se você trabalha na estrada, mas de qualquer forma, meu amigo, muito obrigado por nos prestigiar, é uma honra ter sua audiência, espero que você esteja aproveitando bastante o programa, viu? O Fernando Maia, tá aqui, ele que é lá da Só Mochés, a página Só Mochés no Instagram,
0: rapaz,
3: tá
0: aqui. Fernando, grande Fernando.
3: Isso, grande Fernandão, um abraço, meu querido, obrigado. O Pedro Aleixo tá conosco também, falando, o Goiás vai ganhar essa briga amanhã, 4-0 do Goiás. O Kesley tá interagindo com você, Tida, falando, Tida, nosso Goiás não tá com nada, kkk, o Kesley aqui tá protestando.
2: Ele é torcedor fanático.
3: O Kesley, né? Pois é. A Patrícia, que tá aniversariando, demos os parabéns pra ela, a Patrícia tá aqui agradecendo. Muita gente, viu, Divino? Muita gente conectada aqui no Apito Esportivo.
0: É, audiência do Apito Esportivo, fenomenal. 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José do Norte, é brincadeira, rapaz, hein, cara? 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
3: É isso.
0: Vamos partir aqui pra gente matar o brasileiro da Série Z, que tem apenas um representante goiano, a equipe do Anápolis, que também vem patinando ali, rapaz. Vem patinando e não consegue sair ali da faixa incômoda. É o 19º colocado neste momento na tabela de classificação. Em 4 jogos, apenas 1 vitória e 4 derrotas. O nosso querido Galo da Comarca, que nesse final de semana joga fora de de casa, amanhã, sábado, 17 horas, vai jogar lá na Curuzu, pegando a equipe do Paysandu. O Anápolis que será adversário do Vila Nova na quarta-feira, né?
3: Isso.
0: Aqui pela Copa Centro-Oeste.
3: Lá no Oba.
0: 7 da noite, lá no estádio Onésio Brasileiro Alvarenga. O Anápolis, o ano passado, ficou ali na beirinha também de ser rebaixado para a Série D do
3: Salvou
0: Brasileiro.
3: Salvou na última rodada.
0: Exatamente.
3: E contando com outros resultados.
0: Isso,
3: aí,
0: a sorte de outros resultados para ter ficado.
2: Mudou também de técnico, era o Ângelo, né?
0: É.
2: Ele foi demitido, agora uma nova comissão. É, o Anápolis tem jogadores que foram do Goiás, jogadores do sub-20.
0: Tem dois jogadores lá, tem o Júlio César, lateral esquerdo, acho que trabalhou com você esse garoto, não, Richard, no sub-15, sub-17. Júlio César, lateral esquerdo.
2: E o Vitor.
0: E também foi o Vitor Fonseca, garoto que já completou 21 anos, estourou idade no time Esmeraldino, estava, inclusive, ele participou de um jogo aqui, ele ficou escalado no banco de reservas num jogo do Brasileiro, eu não sei se foi da Copa do Brasil ou do Campeonato Goiano, agora me falha aqui na cabeça, mas ele esteve presente, estava trabalhando com um grupo de profissionais do time Esmeraldino, muito bom volante.
3: O Anápolis sofrendo com essa, nos brasileiros, né? Faz um Goiano razoável e quando faz, começa a ter esse intercâmbio em termos de Campeonato Brasileiro, não consegue se firmar. E aí a mesma torcida que a gente quer que o Goiatuba ali possa subir também, o próprio craque de Catalão que tem chance de se classificar, a gente também fica na torcida para que o Anápolis, pelo menos divino, ele se mantém, né?
0: Olha, o Anápolis tem um jogadorão.
3: Porque a Série C, o Anápolis tendo a Série C nas mãos, é calendário certo pro ano que vem. Aí a chance de contratar outros jogadores, melhores jogadores, porque o jogador vai olhar o calendário do clube. Se o Anápolis já cai para a Série D, o cara vai, né, às vezes
0: mas quer dizer, não tem um calendário, né? É um calendário
3: você,
0: no Brasileiro
3: C,
0: da Série D.
3: E de repente vai que monta um time certinho, a coisa da liga e sobe para B, né? Esse seria o objetivo, né? Não é, e, não é isso?
12: Sim, é claro. E assim, de financeiramente falando, ainda existe um desnível muito grande entre a C e a D, né? A nível de receitas de televisão, a nível, né, de jogadores contratados, a nível de clube. Então assim, pensando financeiramente, ainda há uma discrepância muito grande entre você disputar uma Série C e uma Série D. Acho que um rebaixamento pro Anápolis seria, assim, o pior dos cenários possíveis.
0: E vai mais uma indicação aqui, se é que eu posso falar assim, dois jogadores excelentes também lá no Anápolis, o Matheus Lagoa, meio campista, e também um pequenininho lá, rapaz, de 27 anos de idade, ficou 2 anos na equipe do CRB, passou pela equipe do Paysandu também, Juninho. Eu até pensei que ele fosse mais novo, na minha altura, 1,68 de altura, entrevistei ele lá também no jogo que eu tive
3: atacante.
0: A oportunidade de trabalhar, não, meia.
3: Meia.
0: Meia, assim, atacante de beirada, um meia de beirada, ele, cara, muito bom, é o destaque do Anápolis, é ele e o Matheus Lagoa, que já vai aí para o seu, acho, se eu não tô enganado, o seu jogo de número 65 ou 66 com a camisa do Anápolis, já nesses 3 últimos anos, é muito bom jogador.
3: Vamos ver se com o Anápolis, com essa sequência de jogos, começa a dar liga e começa a pontuar a ponto de se sustentar na Série C, né, Divino?
0: Exatamente,
2: tenho,
0: esse é o recado.
2: Eu tenho, assim, conversado com os garotos do Goiás, eles estão insatisfeitos, principalmente quando tava o Ângelo, né? Eles tinham ficado na reserva, então estavam insatisfeitos. Muito.
0: Não, o Júlio era titular, ele foi titular no comando do Ângelo Luiz lá.
2: Mas agora, nos últimos jogos eles estavam na reserva, ele e o Vitor. Inclusive, ele o Vitor Fonseca estavam querendo voltar para Goiânia de qualquer maneira. Ele falou até em desistir.
0: É, porque para não ter minutagem lá, é melhor não ter minutagem e estar aqui no Goiás ajudando, uma oportunidade
2: aí,
0: outra,
2: certamente. Depois de muita
0: iria
2: conversa,
0: aparecer.
2: O Vitor. Novidade, acabou,
0: essa informação,
2: né?
0: Aí.
2: Acabou voltando pro time, agora teve essa mudança do Ângelo com uma nova comissão. E
0: eu vou te falar uma coisa, o Júlio César não perde pra esses dois laterais que o Goiás tem aí, não. O Nicolas,
2: né?
0: e o Djalma, não. O Júlio, por exemplo, se ele tivesse no Goiás hoje, ele seria um primeiro reserva imediato do Nicolas. Pra mim seria.
3: À frente do
0: tem
3: Djalma.
0: O garoto também, o Danilo, né? O Danilo Cunha.
2: É só
0: tá
2: que
0: no
2: eu
0: mesmo
2: não sei
0: nível
2: que
0: do Danilo,
2: tá,
0: não perde, não.
2: Eu acho também, como você falou, o Júlio joga mais que o Djalma.
0: Muito mais.
2: O
0: que é isso?
2: César.
0: O próprio Danilo, você quer saber? O próprio Danilo Cunha joga mais
2: do
0: que o Djalma.
2: Eu não sei. Entre o Danilo e o Djalma, eu ficaria com o garoto Danilo. Um clássico.
0: Ele deve ser relacionado amanhã para
2: o banco de reservas.
0: Ele e o Cadu, que estão falando que o Cadu pode ser até titular, né? Tudo a nível de especulação nesse momento. Mas ele e o Cadu, no mínimo amanhã, são relacionados para o banco de reserva do time Esmeraldino.
2: E o Daniel tem aproveitado bastante, né, a categoria. Os meninos do Goiás. Então é a chance. Eu acho que o Danilo, eu, na minha opinião, se eu fosse colocar entre ele e o Djalma, pelas partidas que a gente viu do Djalma, né? Ele sempre entrando. Agora,
0: só jogou 56 minutos no Brasileiro da Série D, em 3 jogos, 14 num jogo, 14 no outro jogo, que entrou no segundo tempo, e depois jogou 28 minutos no último jogo aqui em que ele participou, entrando então, no segundo tempo.
2: Vamos ver agora, né, nesse jogo de amanhã, ele começando como titular, como vai ser a reação dele. Porque nos jogos que ele tem entrado, não tem ido muito bem o Djalma.
0: São 9 horas mais 42 minutos em Goiânia, mais uma parada e a gente volta já já aqui no Apito Esportivo.
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0: São 9:49 em Goiânia. 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
0: E agora vamos falar do brasileiro da Série B, não é isso, Igor?
12: Exatamente, agora as primeiras do Goiás, é com ele, chega agora trazendo tudo do Verdão, tem clássico, tem jogo importante, tem jogo contra o Vila Nova, quem chega é ele.
0: Até o peito. E o Goiás que não vem num bom momento na tabela de classificação do brasileiro da Série B, 4 derrotas consecutivas, contando ainda com um empate na Copa do Brasil com a equipe do Cruzeiro. Tem novidades, inclusive, em relação ao jogo de Goiás e Cruzeiro na próxima terça-feira lá em Belo Horizonte, no jogo da volta. Mas agora é pensamento exclusivo só no clássico de amanhã, às 16h, contra a equipe do Vila Nova. O Verdão que vem na 17ª colocação no brasileiro da Série B, com 7 pontos até agora, 2 vitórias, 1 empate e 4 derrotas. Técnico Daniel Paulista concedeu entrevista ontem à tarde lá no CT Edmo Pinheiro, e ele fala daqui a pouquinho aqui no microfone do Apito Esportivo o que deu para corrigir no time, no 11 que começa jogando amanhã contra o Vila, para tentar uma recuperação no brasileiro da Série B. Tem novidades na lateral esquerda, no meio campo e também no setor de ataque. Daqui a pouquinho as novidades do Esmeraldino aqui no Apito Esportivo.
12: 9:51. 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
0: 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E agora vamos ali para o setor do bairro de Campinas. As informações, os destaques do time atleticano é com você, Igor.
12: Beleza, Divino Lucena, o dragão que já está em Fortaleza. Amanhã tem compromisso importantíssimo contra o Ceará. Às 7 horas da noite, na Arena Castelão, o dragão que precisa vencer para olhar para a parte de cima da tabela. Aqui no Apito Esportivo vamos trazer a provável escalação do time rubro negro, que olha só, pode vir com novidades, principalmente no ataque. E ainda mais, vamos ouvir o presidente Adson Batista, que cedeu coletiva de imprensa ontem, antes da saída da equipe para Fortaleza, apresentando o novo preparador físico Robson Gomes. O Adson conversou sobre esse assunto e, claro, também falou de outros aspectos. Tudo sobre o dragão, tudo sobre o rubro negro de Campinas, a partir de agora, aqui no Apito Esportivo.
0: São 9:53 em Goiânia. 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
12: 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Agora as notícias do Tigrão. Solta o hino do Vila Nova aí, Zé. Notícias do Vila. É o Tigre da Vila Famosa. É informação aqui no Apito Esportivo. Novamente com ele, Divino Lucena.
0: Exatamente, o Igor. Vila Nova, que é o quarto colocado no Brasileiro da Série B na tabela de classificação, com 13 pontos. Apenas um ponto separando do líder da competição, a equipe do Fortaleza. O Vila, que vem de um empate em 1-1 contra a equipe do Atlético, jogando na última rodada aqui no Estádio Onésio Brasileiro Alvarenga, tenta aí se manter pelo menos próximo dentro do G6 ainda nesta rodada, com possibilidade até vencendo de chegar à liderança novamente da competição. O técnico Guto Ferreira deve promover alterações no time do Vila Nova para este confronto contra a equipe esmeraldina. Na manhã desta quinta-feira, acabou sendo julgado o atacante Della Torre. O Vila conseguiu aí uma vitória em relação à redução da pena, que ele já havia sido apenado em 3 jogos a cumprir ainda no Brasileiro da Série B. Porém, ele acabou não conseguindo o êxito de zerar essa penalidade. Ele terá que cumprir 1 jogo de suspensão ainda no Brasileiro da Série B e fica de fora deste compromisso amanhã contra a equipe esmeraldina. E aí o técnico Guto Ferreira terá novidades ali no comando de ataque, mas ainda é dúvida a escalação do time vilanovense para esse confronto contra o Goiás. Uma novidade que pode aparecer, pelo menos entre os relacionados, é o atacante André Luiz, recentemente saiu do departamento médico.
12: É isso, 9:56, você está no Apito Esportivo, aqui na Bandeirantes, um show de audiência. Olha, muita gente aqui conosco na nossa live, Divino, Tida, Richard e o pessoal gostando muito desse novo horário. Olha, o Leandro Nunes falando, parabéns pelo programa, tá top, lá do Jardim Tiradentes, esse novo horário do Apito Esportivo ficou muito legal e é sempre bom, né, Divino? Assim, você sabe que
3: a Rádio Bandeirantes, ela é um fenômeno de audiência e o Apito Esportivo também. E você sabe, Divino, que muitos ouvintes nos ouvem através dos carros, dos motoristas de aplicativo, você sabe, né, Divino?
0: Uma audiência gigantesca do pessoal que trabalha na noite aí.
3: É.
0: Aliás, se o Vila utiliza time alternativo no, na Copa Centro-Oeste, o Atlético utilizou time alternativo na Copa Centro-Oeste, o próprio Gama, que saiu essa semana, utilizou time alternativo na Copa Centro-Oeste, por que que nesse horário aqui das 10, das 9 às 11 da noite, não pode ser um horário alternativo pra você que batalha o dia a dia aí e recebendo as atualizações. Tudo que passou de novidades durante o dia nas programações daqui da Rádio Bandeirantes, em termos não só jornalístico, como também em termos esportivos, você pega uma síntese agora aqui no nosso programa.
1: E aí a gente tá na primeira semana desse horário alternativo.
0: Começamos essa semana.
1: Isso. E aí a galera já vai conhecendo esse horário, a tendência é que a audiência vai subindo.
2: Aumente,
0: claro. E um detalhe,
1: nesse microfone poderoso que é da Bandeirantes.
0: Se tem um fuxico positivo, é esse que eu vou pedir para um amigo ligado aqui agora no microfone do Apito Esportivo aqui na Bandeirantes Goiânia. Fuxica pro seu amigo, replica aí para você que gosta de utilizar aí no YouTube. Passa também, ó, começou o Apito Esportivo, né? Só no domingo agora das 9 ao meio-dia não. Tem também de segunda a sexta das 9 às 11 horas. Começamos essa semana e precisamos também estar pontuando aí. E para você que queira anunciar conosco também, nos procure, traga a sua empresa aqui para estar fazendo os anúncios aqui na Rádio Bandeirantes, que você não vai se arrepender não, viu? São 9 horas mais 58 minutos, pois não, te dá.
2: E como diz o Nilton no próprio Apito Esportivo, né, galera? Vamos lá, dá o like aí, né?
3: Vamos deixando o like. Olha, o legal é que tá só começando. Como o Richard disse, tem muitos e muitos programas pela frente e é um prazer comunicar com você nesse horário da noite. Queria mandar um abraço especial pra esses guerreiros, né? Esses motoristas de aplicativo que estão aí, ó, na sexta-feira, trabalhando. É muito legal ter você e eu tenho certeza que muitos aí estão gostando da companhia e dando a carona pra gente, Divino, aí pelas ruas de Goiânia.
0: Exatamente, 9 horas mais 59 minutos, Alternativa Autopeças, peças para veículos nacionais e importados há 25 anos no mercado, peças das melhores marcas e com os preços imperdíveis. 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
3: 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Divino, vamos para mais uma parada rápida. Na volta tem muito mais, hein?
0: Exatamente. Aí a gente vai voltar aqui agora exclusivamente falando do brasileiro da Série B. Os três goianos amanhã jogam todos. E domingo vai ter fogo, gente. Domingo não tem futebol. Clubes goianos no brasileiro da Série B, não. A rodada para os goianos, ela fecha amanhã mesmo. Goiás e Vila, às 16h na Serrinha. E o Atlético jogando lá em Fortaleza, no Castelão, contra a equipe do Ceará. Já já a gente volta.
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26: 10h05. Boa noite! Você está aqui no Apito Esportivo na Bandeirantes. É um prazer comunicar com você, já cumprimentando toda essa galera conectada conosco. Aqui o José Neto, a Rita de Cássia, tá dando boa noite pra Tida Pereira, a Rita. Aqui o Degmar, mais uma vez a Cris de Paula, muita, mas muita gente ligado aqui no seu melhor compromisso no final da sua noite. O Apito Esportivo na Bandeirantes, Goiânia Divino.
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26: 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Vamos falar de Série B, Divino?
0: Vamos lá então. Olha a tabela do Campeonato Brasileiro da Série B antes do início da oitava rodada do Brasileiro da Série B, que acontece neste final de semana. Todos os jogos acontecem neste sábado e o último jogo desta oitava rodada acontece na próxima terça-feira. Primeiro, vamos com a classificação então do Brasileiro da Série B, que tem o Fortaleza na primeira colocação com 14 pontos, na segunda colocação a equipe do São Bernardo com 13, na terceira colocação o Sport também com 13 e na quarta também com 13 pontos a equipe do Vila Nova. O Operário vem na quinta colocação com 12 pontos e o Criciúma na sexta colocação com 11 pontos. Seriam essas seis equipes, as duas primeiras, Fortaleza e São Bernardo, que estariam tendo o acesso para a temporada de 2027 na Série A, e as outras quatro equipes do terceiro ao sexto estariam disputando aí o playoff para as outras duas vagas, totalizando quatro para a Série A da próxima temporada. A equipe do Juventude vem na sétima colocação com 11 pontos, na oitava colocação Náutico com 10, com a mesma pontuação na nona colocação a equipe do Ceará, adversária do Atlético amanhã às 19h, com transmissão aqui da Rádio Bandeirantes. Na décima colocação a equipe do Botafogo de Ribeirão Preto com 9 pontos. Na 11ª, o Novo Horizontino com 9. Na

0: de classificação. E aí eu já pergunto, antes da gente entrar aqui com a rodada deste final de semana, a oitava rodada do Brasileiro da Série B, eu pergunto a Tida Pereira e também ao Richard. Surpresa talvez seria aí a equipe do América, que até agora em 8, 7 jogos, nenhuma vitória, 2 empates e 5 derrotas. O América Mineiro, que foi um dos rebaixados, né? Da temporada. Aliás, o América já estava ano passado no Brasileiro da Série B, mas não vem recuperando aí pra almejar uma possível ser candidato. Acesso.
1: De uma camisa forte, né?
0: Demais.
1: Né, Tido?
2: Teve tantos
1: forte.
2: Jogadores, né? Inclusive até o Juninho hoje que joga no Goiás, fez tantas partidas. O América sempre fez ótima Série B, assim, e sempre no pico de subir pra Série A, né? E nos últimos 2 anos vem fazendo uma má campanha.
1: Fez uma semifinal lá no Mineiro contra o Galo e deu muito trabalho pro Atlético pra resistiu bem, e o Atlético é aquele time forte, time de estrelas, né? A gente sabe disso. E a surpresa, você falou da surpresa negativa, Divino, que é o América, surpresa positiva pro outro lado, de forma muito bem positiva, é o São Bernardo, né? Um time que até então não chamava tanta atenção.
0: Não seria um cavalo paraguaio aí, não, Richard?
1: Vamos esperar, né? Tá recente,
2: ele
1: ainda, 7
2: Vila,
1: jogos,
2: né?
1: Até
2: tão
1: agora.
2: Bem, né?
1: Mas tá no bolo. E aí começa a repercutir o nome São Bernardo. Quando você pega a tabela da Série B e vê o São Bernardo na segunda colocação, já chama a atenção de todo o Brasil, com toda certeza.
0: Uma outra surpresa negativa que a gente pode colocar também aqui agora é o próprio Goiás, né? 17º colocado, com apenas 7 pontos, vem de 4 derrotas aí consecutivas no Brasileiro da Série B. O Goiás, será que consegue recuperar aí, talvez com a vitória de amanhã, seria o caminho pro Goiás começar a encaixar uma recuperação, Richard?
1: Mais do que nunca precisa desses 3 pontos, porque passa por essa má fase, com o treinador muito ameaçado, e uma vitória num clássico, a repercussão é muito grande. Começa, volta a confiança, volta a motivação e volta, e você tendo confiança para seguir trabalhando, o Daniel Paulista tendo mais tranquilidade, a tendência é que melhore. Mas para jogar e vencer o Vila, tem que melhorar muito. E aí não basta a motivação de um clássico, a torcida empurrando o Goiás para cima do Vila. Tem que ser essa evolução dentro de campo, ela tem que se mostrar, porque vai pegar um time equilibrado, um time muito bem dirigido pelo Guto Ferreira e lutando lá na parte de cima da tabela,
0: Ô Tida, essa pontuação do Goiás, essa posição do Goiás nesse momento na tabela de classificação, é uma pontuação aí que não diz a realidade do time esmeraldino?
2: Inclusive do último jogo, né, Divino? Foi assim, a gente...
0: Primeiros 45 minutos, né?
2: Isso que eu ia falar. A gente viu 45 minutos do Goiás jogar assim, que a gente acreditava, nossa, o Goiás vai sair com 2, 3 gols. E no segundo tempo... Mas o que a gente viu foi o seguinte, o ataque do Goiás tem deixado muito a desejar. Pra mim, um time de futebol, ele começa a marcação no ataque. E no primeiro tempo, com o Cadu, o Goiás tinha isso.
0: O Daniel Goiás, fala isso na entrevista.
2: Exatamente, o Goiás já marcava com os atacantes, aquela marcação alta. Assim que o Cadu machucou, o Goiás voltou pro segundo tempo com o Anselmo Ramon. O Anselmo Ramon, infelizmente, ele é um jogador muito parado, ele não marca, ele não ajuda, porque a grande defesa começa no ataque. Se o atacante já marca, nem que ele seque o zagueiro, ele já ajuda a bola no meio campo, até que a Tida, bola chega no ataque.
0: Mas segura esse comentário aí que a gente vai entrar, eu vou entrar nesses questionamentos de vocês em relação a essas partes individuais, daqui a pouquinho no noticiário do Goiás, e na sequência a gente vai debater um pouco em relação a isso daí. Por enquanto é só em relação aí à tabela de classificação do Brasileiro da Série B. Segura a linguinha que eu tô sentindo que você já quer deixar aí um recadinho.
2: Não, mas
0: pro Anselmo Ramon,
2: assim, o Goiás, assim, estranha muito, porque eu confesso que eu achava que o Goiás... mais ou menos nesse número de jogos já estaria com uma classificação melhor. Para mim é uma surpresa pelo time que o Goiás tem. E para mim é uma surpresa positiva o Vila. O Vila tá entre as primeiras.
0: Entre os
2: equipes,
0: 4 primeiros,
2: né?
0: É o quarto colocado
2: então,
0: nesse momento.
2: Eu acho que é uma posição que eu não acreditava que o Goiás estaria nesse momento.
3: Agora, uma coisa, Divino, que a gente pode destacar da tabela, né? Já que a gente tá analisando, é como a Série B ela é extremamente equilibrada. Extremamente. A diferença do Goiás, que abre a zona do rebaixamento, né?
0: Com
3: 7 pontos. É o primeiro time ali na cabecinha da zona do rebaixamento. Para o Criciúma, que é o primeiro time do famoso G6, já que agora 6 clubes se classificam para a fase final, sim, é de apenas 4 pontos. Ou

0: seja, de 4 pontos do primeiro rebaixado para o primeiro classificado para disputar a Série A.
1: E vamos imaginar nesse momento que o Goiás vencendo amanhã chegaria a 10 pontos. Hoje ele quem está com 10 pontos é o oitavo colocado.
0: Exato.
1: É o Náutico. Claro que os outros resultados também virão, as outras equipes estão aí, um empate aqui, outra vitória ali.
2: Se o Goiás tiver duas vitórias consecutivas,
0: ele já pega o elevador.
2: Ele já vai cair lá nas frentes.
1: E ele pega o próximo aniversário, é o Botafogo de Ribeirão Preto, aqui em casa, né?
2: E tem todas as chances de fazer 3 pontos.
1: Vai 2
2: jogos
1: seguidos,
2: né?
1: Agora. Eu acho que é por isso que naquela reunião lá, ainda em Fortaleza, ó, gente, a próxima tabela é favorável pra gente. Dos próximos 5 jogos do time esmeraldino, ele faz apenas um jogo fora de Goiânia. Ele joga contra a equipe do Avaí lá na Ressacada. Depois, agora, ele pega o Vila, depois o Botafogo de Ribeirão Preto. Sai fora, pega o Avaí na Ressacada. Volta num clássico lá no Acioli, mas é em Goiânia. Não tem um desgaste da viagem, tem mais um dia, no mínimo, 1, 2 dias para trabalhar, que tem a semana cheia, não perde um dia a mais, tá viajando antecipadamente. E aí depois pega a equipe do Novo Horizonte. Depois do jogo contra o Atlético, pega a equipe do Novo Horizontino lá no estádio Lepinheiro.
2: Então, esse jogo pro Vila, pra tabela do Goiás, é muito importante, porque os 3 pontos fazem com que ele vá lá em cima e vai ter um jogo contra o Botafogo aqui na Serrinha. Então, o Goiás, esse jogo de amanhã contra o Vila é essencial pro Goiás subir na tabela, até pensando nos 2 jogos seguidos, entre o Vila e o Botafogo, que faz com que o Goiás fizesse 6 pontos, ele já vai estar lá em cima.
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0: 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Divino, já analisamos a tabela. Vamos analisar a rodada agora, então?
1: Vamos. Vamos lá então, olha, você vê aqui, ó, a oitava rodada começa amanhã às 16h no Ali Pinheiro, Goiás e Vila Nova. Amanhã ainda às 18h, a equipe do Atlético recebe em casa a equipe do Cuiabá. Às 18h30, Ponte Preta e Esporte. Às 19h lá no Castelão, Ceará e Atlético Goianiense. Às 8h30 da noite, 8h30 da noite, no Rei Pelé, o CRB recebendo a equipe do Operário de Ponta Grossa. Às 21h15, o Juventude recebendo a equipe do Criciúma. No domingo, mais 3 jogos no domingo. A equipe do Náutico recebendo o América Mineiro, o Avaí na Ressacada pegando a equipe do Fortaleza às 18h30. Ainda no domingo, às 19h30, recebendo o Novo Horizontino, recebendo a equipe do Botafogo de Ribeirão Preto. E a rodada fecha na próxima terça-feira, às 19h30, onde o Londrina recebe a equipe do São Bernardo.
0: São bons jogos, né? A gente pode trazer alguns destaques, além, é claro, do clássico Goiás e Vila, que eu creio que seja o grande jogo da rodada. Ponte Preta e Sport, Juventude, Criciúma, Avaí e Fortaleza, são jogos entre equipes consideradas favoritas ao acesso, né?
1: Mas vamos dar uma olhadinha na tabela aqui, vamos pegar aqui os adversários que os Goiás briga nesse momento na tabela de classificação. Goiás é o 17º com 7 pontos, aí logo assim na 16ª colocação vem a equipe da Ponte Preta, também com 7 pontos. Quem a Ponte Preta pega nesta rodada? A equipe do Sport, em casa amanhã, no Moisés Lucarelli.
2: Mas é um jogo difícil.
1: Às 20h30, é um jogo difícil. Então, torcer para o Sport estar derrubando aí a macaca para o Goiás, vencendo, pontuar melhor na tabela. Depois, o próximo é o Cuiabá, 15º colocado, com 8 pontos. Cuiabá joga fora de casa com o Atlético, que deu trabalho pro Vila aqui, hein? Deu trabalho pro Vila, então o Cuiabá também pode ter uma dificuldade amanhã jogando fora de casa. Desses 3 aí que estão lá embaixo, os 2 que estão acima do Goiás, o único que joga em casa é o Goiás. A Ponte Preta e a Ponte Preta joga em casa também contra o Sport.
2: Vai pegar um time muito forte, que é o Sport.
1: Aí,
2: né?
1: Qual é o de cima? O próximo na tabela já é o nosso dragãozinho aqui, que precisa de vencer lá contra a equipe do Ceará. Não vamos secar o Atlético nessa daí, não. Vamos subir
2: empate,
1: mais um pouquinho?
2: Né? Aí já ajudaria.
1: Aqui, ó, um empate seria bom aqui. Atlético e Cuiabá. O Atlético tá na 13ª com 9 e o Cuiabá na 15ª com 8. O Cuiabá empatando sobe para 9 e o Atlético empatando sobe para 10. O Goiás ganhando, ele chega a 10 pontos também. né? Vamos aí, vamos colocar essa situação aí do Goiás chegando a 10. Aí o Atlético ganhando, ele chega a 10 pontos. Aliás, empatando, ele chega a 10 pontos, 2 vitórias, 4 empates e 2 derrotas. Para ele empatar, pode ser 0-0. Ele fica com 9 gols de marcados. O Goiás tem quanto? O Goiás tem 7. O ruim é isso, o Goiás tem que tirar uma diferença até no saldo de gols também. O Goiás tem que tirar essa diferença aí. São 10 horas, mais 19 minutos. 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
1: E aí, Richard, essa tabela, esses confrontos aí dos adversários do Goiás que estão logo acima ali na tabela, você acha que dá pra que seja o caminho por aí?
3: Como o Igor falou, Divino, o início de Série B muito equilibrado. Uma vitória hoje de 3 pontos, para qualquer uma das equipes, o pulo é significante, né? Quem vence em rodada a rodada, sai. O Goiás precisa de sair dessa situação, como tá no Z4. Há muito tempo a gente não viu o Goiás no Z4. Ano passado esteve sempre no G4 e no finalzinho perdeu o acesso. Então, isso serve para o Atlético, precisa também estar pertinho dessa zona perigosa, um pouquinho mais lá lutando pela liderança, é o Vila que está um pouquinho mais folgado, mas precisa continuar pontuando para ter entre os líderes. Então, no início desse campeonato, você tem que acumular gordura. Você só acumula gordura jogando e vencendo esses jogos, viu, Divino?
1: Se o CRB vencer, o Londrina vencer e o Atlético não vencer, o Londrina e o CRB chegam a 8 pontos, aí tem os outros critérios aqui, e se o Goiás vencer, Ponte Preta vencer, e o Cuiabá também vencer, o Dragão pode chegar na zona do rebaixamento dessa rodada, hein? Tô olhando aqui a tabela, ele tem 8 pontos, se o Cuiabá vencer vai a 11, se a Ponte Preta vencer vai a 10, se o Goiás vencer também vai a 10, aí o Atlético não vencendo, ele já cai lá pra baixo.
3: Já teve nessa
1: ele vai abrir a zona do rebaixamento.
3: Conseguiu sair, agora precisa ter esse arranque pra não ficar mais longe, né? Dessa zona perigosa.
2: Esse campeonato é muito equilibrado, tanto uma vitória como uma derrota, o time ou vai lá em cima ou ele vai lá embaixo. E os times goianos, eu acho que pro Atlético é difícil ele, a gente até acreditar, mas tudo pode acontecer, ele sair com a vitória, mas assim, dos piores, o Atlético sair com um empate pro Atlético seria um bom resultado, porque aí ele não cairia pra essa zona que você acabou de falar, Divino.
3: E tiraria,
2: né?
3: 2 pontos do Ceará, né?
2: Exatamente.
1: Que é um dos favoritos também pra subir. Zé, vamos pra mais uma parada, a gente volta já.
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1: Divino Lucena. São 10 horas mais 26 minutos em Goiânia. 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
1: 10 horas mais 27 minutos em Goiânia. E o Dragão joga amanhã, oitava rodada do Brasileiro da Série B. Joga fora de casa lá em Fortaleza. Pega a equipe do Ceará, um dos cotados ao acesso para a próxima temporada no Brasileiro da Série A. E as informações do Atlético vem agora aqui no microfone do Apito Esportivo na Bandeirantes Goiânia. É com você novamente, Igor Adorno.
0: Beleza, Divino Lucena, e quem falou conosco antes da saída para Fortaleza foi o presidente Adson Batista, em entrevista coletiva na apresentação do novo preparador físico Robson Gomes. O Adson falou da importância dessa mudança pontual no Atlético e também sobre outros assuntos. Vamos ouvi-lo.
9: Admira, que a gente respeita e que eu gosto muito do perfil, né? É um perfil parecido com o Jorge Sota, que saiu daqui, e naturalmente foi um preparador físico importante aqui, né? Mas a vida é feita de ciclos, né? E hoje ele está bem no nosso co-irmão aí, o Vila. Robson Gomes, seja bem-vindo. Vai encontrar um clube sério, com muita capacidade de trabalhar. E nós precisamos de muito trabalho, né? Eu, particularmente, eu tenho meu olho, eu não abraço nenhuma situação que eu não vejo que possa estar no caminho, né? É uma filosofia diferente, tem muita experiência. O Cook é um grande profissional, mas metodologias, e nós não temos rendido fisicamente no segundo tempo. Ah, é o jogador que tira o pé do freio, é o jogador que não está conseguindo jogar 90 minutos, ele vai detectar e nós vamos dar apoio para isso. Porque cada profissional aqui responde pelo seu departamento. Eu não tiro luz de ninguém, né? Eu gosto, cada um assume sua responsabilidade e, logicamente, dentro disso, a gente vai dando sequência. Sozinho ninguém consegue fazer nada. E todos aqui têm que assumir sua responsabilidade. E ele vai recuperar esse departamento para que a gente possa ser um time que consiga correr como sempre corremos. Corremos mais que todo mundo. Assim nós conseguimos nossos objetivos. Então eu te desejo muito sucesso, muita sorte, para que você traga uma energia positiva e principalmente um trabalho de excelência nessa parte que é fundamental hoje no futebol, porque o futebol hoje, sem condição física ideal, você não consegue competir os 90 minutos. Você faz um período em alto nível e depois você entra numa descendente que você perde jogos e você não consegue ter uma regularidade que nós precisamos.
10: Boa tarde, Adson. Igor Oliveira, CBN Goiânia. Adson, domingo você falou que faria reflexões profundas nessa semana e hoje, quinta-feira, a apresentação do Robson Gomes como novo preparador físico do Atlético. Como que foram essas reflexões que você teve até chegar ao nome do Robson Gomes?
9: Olha, primeiro que o Robson Gomes é um profissional que tem muita experiência, né? E tem grandes serviços prestados, né? Então a gente precisava de um cara mais experiente, mais preparado. O nosso preparador físico é um profissional de muita capacidade, mas está ainda em evolução, né? E a gente espera que a chegada do Robson, a gente possa trabalhar melhor o individual, né? Porque cada jogador tem as suas características, suas particularidades, né? Então essa é a minha esperança. Nós tivemos muitos jogos que às vezes você vai jogar com o Atlético Paranaense lá, o mental supera qualquer adversidade. Ah, porque correu aquele dia? Porque o cara prepara para o mental, ele sabe que se ele não trabalhar no limite, ele vai realmente passar vergonha, passar muita dificuldade. Mas alguns jogos você entra mais relaxado e aí você tem que levar na força, na disposição, principalmente na capacidade física, né? E nós caímos muito. Né? Tem jogo, vocês acompanharam, né? O Atlético faz um primeiro tempo fantástico, chega no segundo tempo, baixa a linha, cai demais, principalmente também quando vem algumas substituições, que a gente tem que também fazer a meia culpa. O Atlético, ele tem que trabalhar com jogadores, e às vezes a gente tem que fazer aposta. Não tem como você ir no certo, nós não temos nem dinheiro. A Série B, ela não tem a musculatura necessária, financeiramente falando, para que você faça um trabalho de alto nível, de contratar certo, investir certo, né? Então você tem que às vezes correr riscos e fazer ajustes. E eu estou acompanhando, eu estou avaliando. O jogador que não mostrar até julho, ele vai ter que respirar novos ares, ele vai ter que seguir a vida. O Eduardo está fazendo um trabalho tático e técnico muito bom, né? Às vezes tem uma coisa que eu não gosto. Se eu fosse quem escalasse time, que tem uns idiotas aí que falam isso aí, os caras que querem like, né? Porque os caras não têm noção. Eu não tiro a responsabilidade do treinador, não. O treinador, ele tem que ter responsabilidade. Eu discuto, converso, mas a decisão final é dele, né? Se às vezes faz alguma coisa certa ou errada, eu elogio e ao mesmo tempo cobro. Às vezes a gente até excede em algumas coisas. Eu não sou perfeito, mas minha característica eu não vou perder nunca. Todos aqui têm que assumir a sua responsabilidade. Jogadores têm que assumir a responsabilidade. Hoje nós estamos vivendo um momento crítico no futebol brasileiro e mundial. Eu vou falar do brasileiro porque eu vivo o futebol brasileiro. Hoje nós temos dependência de tela. Os jogadores são jogadores que não querem responsabilidade, não querem cobrança, não querem em nenhum momento ser questionado. Isso aqui no Atlético não vai acontecer. Que no Atlético nós vamos sempre questionar, nós vamos exigir o máximo, porque eles são bons jogadores. Eu não vou cobrar de quem não pode oferecer. Então, isso vai acontecer. Nós estamos muito aquém do que nós planejamos, né, nesse momento, com a pontuação muito baixa. Lógico que a gente tivemos alguns jogos aí para a gente conseguir a vitória. Infelizmente, por detalhes individuais, não conseguimos, perdemos os jogos. Faz parte. O que eu não posso é passar pano, aceitar as coisas de maneira fácil, né? A gente precisa vender caro as nossas derrotas. Nós precisamos que todos os jogadores possam oferecer o máximo. E tem muitos jogadores no nosso time que pode oferecer muito mais, né? Então pode ter uma regularidade maior durante o jogo. Não é só um primeiro tempo. Futebol é feito de 100 minutos, né? E talvez até um pouco mais. Então nós precisamos de jogadores com saúde. E nós estamos buscando profissionais que tenham esse perfil para que a gente tenha condição de dar o melhor, oferecer o melhor para o Eduardo, escalar o melhor time. O Eduardo é corajoso, ele tem características ofensivas, né? Então eu vejo que com esse suporte que o Robson vai dar, ele vai detectar o que pode ser feito, muito experiente, muito capaz, vai nos ajudar em todos os sentidos com a vivência dele, e eu tenho muita confiança com o Atlético.
0: Daí então, Adson Batista falando na Bandeirantes aqui no Apito Esportivo. Foi claro nas palavras, né? O Adson, que agora espera melhorar a parte física da sua equipe com o Robson Gomes, Divino.
1: Exatamente, são 10 horas mais 35 minutos em Goiânia. Eu já vou direto com a Tida e também aqui com o Richard. Primeiro eu até queria saber de vocês, essa campanha do Atlético aí no Brasileiro da Série B. Até agora, 14º colocado, 8 pontos em 7 jogos, 2 vitórias, 2 empates e 3 derrotas. Até que ponto essa campanha do Atlético é surpreendente, Richard?
3: Começa mal o campeonato, perdendo tá pesando agora aquelas 3 derrotas iniciais, dos 4 jogos, né?
1: Pra cá, né, vem?
3: E agora o Eduardo Souza, qual é a continuidade, com a sequência de jogos, ele começa a armar melhor esse time do Atlético. E com a chegada do profissional Robson Gomes, assim como o Vila trouxe o Jorge Soter, tá todo mundo atento a essa parte, porque
1: o Atlético vinha pecando nessa parte física?
3: É uma característica, Lucena, da Série B. Muita correria, muita pegada, intensidade, hein? Pegada. Times, como o Igor falou, que se equivale, o equilíbrio é muito grande. Então, se você tem um time bem condicionado, bem intenso, você iguala qualquer jogo. Você tem condições de ganhar em seus domínios e fora também, se tiver um time intenso. E aí o Adson, mais do que nunca, sabe das qualidades que o time dele pode produzir, está entregando pouco pela pontuação, e agora traz esse profissional para reforçar também ali fora das quatro linhas.
1: 10 horas mais 36 minutos em Goiânia. 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E o Atlético, hein, Tida? Esse mesmo time aí estava sofrendo também na parte física para o Watson e buscar aí um cara de qualidade, como todos já conhecemos aqui no nosso estado, o Robson Gomes?
2: Com certeza, né? O Robson Gomes, a gente viu ele quantos
1: 9 anos,
2: né?
1: Goiás.
2: No Goiás, sabe que é excelente preparador físico. E a gente tem certeza que o preparo físico do Atlético vai melhorar. Nesses primeiros jogos, como o Richard falou, o Atlético deixou a desejar. Talvez seja até por isso que o trabalho do Eduardo Souza não andou muito. E a gente, como ele mesmo falou, a gente sabe que a série B. É físico, é a vontade, então o cara tem que correr muito. E o preparo físico no início desse Campeonato Brasileiro da série B, o Atlético tem deixado muito a desejar. A gente viu a melhora, como ele falou, no Vila. Mudou a preparação física, já melhorou bastante. Muito. O Vila está com o mesmo time que era do Campeonato Goiano. Então, com certeza, a gente sabe que o Atlético vai melhorar muito com o Robson Gomes.
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1: Vamos agora para nossa última parada, aí vamos dedicar só os últimos 20 minutos aqui do apito esportivo dessa noite de sexta-feira no clássico Goiás e Vila, amanhã às 16h na Serrinha, Zé.
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0: 10h44, estamos de volta com a Pita Esportiva aqui na Bandeirantes. Uma ótima noite para você que está conosco. Um grande abraço, estamos juntos aqui na programação da maior do Centro-Oeste na Bandeirantes. 10h45, Brasília Máquinas, ferramentas elétricas e assistência técnica autorizada Bosque, Dewalt e outras marcas. 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
1: São 10h45 em Goiânia. 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
0: E amanhã é dia de clássico, amanhã é dia de Goiás e Vila Nova, e quem chega trazendo todos os detalhes desse grande jogo é o Divino Lucena, e tem convidados especiais, hein, Divino?
1: E é convidado duplo aqui no Apito Esportivo desta sexta-feira. Primeiro, o técnico Daniel Paulista, que concedeu entrevista coletiva ontem lá no CT, antes do treinamento fechado para a imprensa até o aquecimento dos jogadores. Fala aí, Daniel.
16: É importante, sempre num momento como esse, como a gente não tem o resultado, nós temos que manter a serenidade e o equilíbrio para analisar todo o contexto. É, e não somente se pautar em cima do resultado. Claro que o resultado, a gente sabe que a cultura do futebol brasileiro é olhar o resultado final, é o pacote final. Mas se a gente, como você colocou, analisar as quatro partidas, houveram situações que impactaram diretamente para que o resultado ele não acontecesse. Claro que houve também algumas situações individuais, coletivas e de todos nós, que poderiam ter sido talvez evitadas ou talvez melhoradas, mas diante do que foram as quatro partidas, em algum momento dois jogadores expulsos, acho que a partida contra o Cuiabá, nesse contexto de quatro resultados ruins, é a partida onde nos deixa mais incomodados. Primeiro porque perdemos jogando dentro de casa. E segundo, onde, no nosso entendimento, esse jogo sim foi a pior atuação, pelo menos minha, à frente da equipe do Goiás, desde o início da temporada. Foi uma atuação bem abaixo e o resultado ele foi justo pelo que a equipe apresentou. Acho que São Bernardo e Fortaleza especificamente foram jogos onde o Goiás apresentou situações positivas. Claro que aí já entra o próprio momento da equipe na questão individual, coletiva, que pode ter impactado, talvez o aspecto psicológico também pela sequência, alguns jogadores sentem mais que outros e dificulta essas tomadas de decisões para que a equipe se mantenha num nível de assertividade grande. Então são coisas que nós estamos tentando trabalhar. E trabalho é uma coisa que não tem faltado, de tudo.
1: Legal, tá aí, portanto, então, um trecho da coletiva de ontem do técnico Daniel Paulista, lá no CT Edmo Pinheiro. 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São 10:49. Agora cadê o menino do Vila aí, Zé do Norte? Vamos também agora para a coletiva desta semana. Técnico Guto Ferreira não falou, não. Quem falou por lá no Vila foi o volante, o Olivera. É isso mesmo que o Nilton fala?
0: João Vieira.
1: É, João Vieira. Isso. Isso mesmo. Ele falou lá e a gente replica aqui no Apito Esportivo.
17: Não só o torcedor, mas como a gente também saiu frustrado no último jogo, né? Pelo tanto que a gente desenvolveu, pelo tanto que a gente jogou. Mas eu também falei depois do jogo que o futebol... às vezes não é uma ciência exata, né? Às vezes você joga melhor e acaba não vencendo, e na outra partida acaba não jogando bem e acaba vencendo. E se tratar do clássico, é uma rivalidade à parte. Como eu falei também, mexe não só com a gente, mas com uma cidade. A gente sabe da importância do jogo. Do lado de lá, eles também sabem da importância. Creio que vai ser um bom jogo. Espero que a gente possa chegar lá e continuar na nossa evolução que a gente vem tendo. Defender a nossa invencibilidade dentro da competição. Mas a gente sabe que vai encontrar um jogo difícil, a gente sabe da rivalidade, a gente sabe de tudo que envolve o jogo. Então a gente vai chegar lá com muito respeito à equipe do Goiás para fazer o nosso melhor.
18: Bom dia, João. Tandara Reis, Rádio Bandeirantes. O que é mais difícil? Enfrentar o rival vivendo uma boa fase ou um rival que chega de 4 derrotas consecutivas e pressionado para o clássico?
17: Olha, eu acho que é difícil da mesma forma. Acho que para um clássico, independente se você está vivendo uma boa fase ou uma má fase, você chega muito motivado. Você quer mostrar para sua torcida, você quer mostrar para você mesmo e você quer ganhar. E não vai ser diferente do lado de lá. Eu acho que eles vão querer fazer de tudo para conquistar os 3 pontos, e como a gente também. Então, é por isso que eu acho que os clássicos são muito disputados quando são jogados, né? Porque todo mundo quer mostrar algo a mais, e o clássico, como a gente sempre fala, o clássico não se joga, se ganha, né? Então, independente da fase do adversário, independente da nossa fase, os dois vão entrar para tentar vencer. Então, por isso que o clássico se torna um jogo à parte, entendeu? Então, eu acho que vai ser difícil da mesma forma, eu acho que vai ser um jogo complicado, a gente sabe tudo que envolve, como eu falei, mas a gente tem que estar preparado, e a gente vai chegar muito preparado para fazer o nosso melhor, e se a gente merecer, a gente vai vencer o jogo.
1: Beleza, tá aí, portanto, também um trecho da coletiva do João Vieira, jogador de meio campo do time do Vila Nova. O Richard, clássico é clássico e vice-versa, como falava o nosso querido Jardel. E que entre times da mesma cidade, no caso Goiás e Vila Nova, tradição de clássico no campeonato goiano e também até a nível nacional, podemos dizer assim, iguala isso daí, desconsidera as 4 derrotas consecutivas do Goiás, e é por aí o caminho, não tem nada a ver?
3: Iguala, Divino, porque o nível de rivalidade é muito grande dessas duas equipes. Essa rivalidade vem de muitos anos, por isso igual o nível de motivação dos atletas também é outro. Então fica muito igual. Você vê a pontuação, a disparidade que tá na pontuação pró-Vila hoje, né? Lá o Vila lá em cima lutando por liderança e o Goiás aqui lutando para sair, mas hora que você pode ter certeza que quando começa o jogo, por exemplo, o nível, a complexidade que é um clássico, iguala, faz com que esses times se equivalem bastante dentro do campo, viu, Divino?
1: E para você, Tida, é mais ou menos por aí? Esquece as 4 derrotas do Goiás, é um clássico, apaga tudo e vamos pensar só focar no clássico, é por aí ou não?
2: É, clássico é muita concentração, sabe, Divina? Onde jogadores, às vezes todo mundo fala que eles não ficam ligados, mas clássico é diferente. O time pode até tá inferior como o Goiás está na pontuação, mas o clássico é muita concentração.
1: E é aquilo que ele falou mesmo, Richa de Tida, ele falou aí, clássico não se joga, se ganha?
3: É por aí, mas eu vejo...
1: Traduz essa frase, o que que seria se vejo, não se joga, se ganha?
3: Não, mas aí é justamente...
1: É a vontade, é a vontade de pegar.
2: É, é porque, às vezes, tecnicamente,
1: às vezes
2: vai,
1: pista,
2: vai mais na garra, na camisa. Tem igual esse clássico dessa vez... O Goiás tem muito jogador da casa, aquele jogador que nasceu lá, é diferente do jogador que veio. Então, ele não quer perder pro Vila. E tanto o Vila também não quer perder pro Goiás. Então, se iguala.
3: Agora, a gente aprofundando um pouquinho mais na tática do jogo, na técnica, o caminho do Goiás para vencer esse jogo de amanhã é um caminho mais complicado, Divino.
1: Por quê?
3: O Goiás vive problemas nos três setores. Uma defesa que é a das mais vazadas, está entre as mais vazadas do campeonato.
1: 12 gols.
3: Um meio de campo hoje desfigurado, sem a presença de dois jogadores
1: importantes,
3: Lourenço e Felipe Machado. Isso. E um ataque que vem sendo muito criticado e tendo pouco rendimento, até em termos de intensidade, como a Tida falou no bloco anterior. Jogadores de pouca intensidade, principalmente o principal ali, o centroavante, que tem pouca intensidade ofensiva e menos ainda na parte defensiva.
2: Marcação,
3: então,
2: né?
3: O caminho pro Goiás, ele é mais difícil. Vejo o Vila mais equilibrado, o Vila mais encorpado para se chegar a vitória, viu, Divino?
1: Vamos fazer esse quem é quem então aí, o Igor. 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
0: Bom, então bora lá pra gente fechar o nosso apito esportivo. Quem é quem? Vamos ver aqui quem vai levar vantagem, começando pelo gol. Tadeu do Goiás ou Elton Leite? Eu vou seguir na sequência sempre o Divino, o Richard, a Tida e eu. Pode ser?
1: Pode
0: então,
1: ser.
0: Divino, você começando. Tadeu ou Elton Leite?
1: Eu vou com Tadeu.
0: E você, Richard?
3: Tadeu.
2: Eu vou com o Elton Leite, porque nesse momento é no momento, né?
1: Uhum.
2: Clássico. Então o Elton Leite tá melhor que o Tadeu.
0: Agora azedou, porque eu também vou com o Elton Leite e aí deu empate.
1: Zé do
0: Zé,
1: norte.
0: Vai lá, não, Tadeu
1: Zé,
0: ou Elton? Tadeu
1: ou Elton?
0: Tem que escolher um. Tadeu. Então tá bom, Tadeu foi. Mas vamos falar com o empate técnico, né? Mas vamos, Tadeu, aqui no desempate do Zé. Esse é difícil, né? Porque realmente o momento do Elton é muito bom. Vamos pra lateral direita do nosso time, então? Rodrigo Soares ou Rainer, Divino?
1: Eu fico com o Rainer.
3: Eu vou de Rainer também.
2: Eu Tida. Já vou de Rodrigo Soares.
1: A Tida tá tudo ao
0: contrário. Eu vou ficar com o Rainer dessa vez.
1: O Zé, então empatou de novo, hein?
0: Não.
2: O Rainer ganhou.
0: 3x1 pro Rainer. Okay. Então, na nossa lateral direita, deu o Vila. Vamos pra zaga, então. Aí nós temos o Ramon Menezes contra o Pagno Sá, Divino.
1: Eu fico com o Ramon Menezes, por mais que ele tenha jogado pouco.
3: Vou de Ramon Menezes.
2: Eu também, apesar dele ter jogado só uma partida, mas entre o Pagno Sá. O Pagno Sá tem falhado muito no Vila, então vou de Ramon Menezes.
0: Vou com relator Ramon Menezes também, esse foi unânime, hein? 4-0 pro Ramon Menezes, vai pra zaga da nossa equipe. Segunda posição da defesa, nós temos aqui o Lucas Rodrigues, opa, acho que tá errado.
2: Lucas Ribeiro.
1: Lucas Ribeiro e isso. Anderson Jesus.
0: O Lucas, o que tava Rodrigues aqui na escalação que você mandou, Divino?
1: Ah, é?
0: É, mas vamos lá, o Lucas Ribeiro contra o Anderson Jesus, Divino.
1: Eu fico com o Lucas Ribeiro.
3: Lucas Ribeiro.
0: Também vou com o Lucas Ribeiro. A zaga deu unânime, hein? Deu zaga só do Verdão. Vamos então pra lateral esquerda. Aí nós temos o Djalma contra o Igor Luiz. Aí é complicado, hein, Divino?
1: É, mas eu vou ficar ainda com o Igor Luiz, que eu já vi ele jogar. É um garoto que tá no aprendizado ainda, eu fico com ele.
3: Vou de Igor Luiz.
2: Eu também vou de Igor Luiz pelas partidas que o Djalma entrou. O Igor Luiz tem
1: não
2: jogado
1: convenceu,
2: melhor.
1: Né?
2: Então, Igor Luiz.
0: Eu concordo. Vimos pouco do Djalma ainda, pra mim, Igor Luiz. Olha que interessante, as duas laterais do Vila, os dois zagueiros do Goiás. Vamos partir pro nosso meio de campo então, né? Nós temos aqui o Baldória dessa vez contra o Dudu. Confronto bom também, Divino.
1: É, mas eu fico com o Dudu. Dudu? Pela experiência, pela desenvoltura
3: Dudu,
1: dele.
3: Dudu vem vivendo uma grande fase no Vila Nova.
2: Tida. Eu também vou com o Dudu. Tem jogado muito bem, deu outra dinâmica ao meio-campo do Vila.
0: Eu também concordo. Pra mim, vai o Dudu no meio-campo aí do nosso time. Partindo pra segunda posição do meio, nós temos pelo lado do Vila Nova o João Vieira. E aí, no lado do Goiás, o Lucas Rodrigues. Aí fica confronto gigante, hein?
1: Divino. Pelo momento, eu fico com o João Vieira. Pelo momento.
0: Vai lá, Richard.
3: João Vieira, no momento, tá rendendo mais que o Lucas Rodrigues.
2: É, com certeza. O Lucas vem de uma contusão, ficou muito tempo parado. O João Vieira já tá jogando há mais tempo e tá jogando melhor. Então, João Vieira.
0: Eu vou ser voto vencido, porque já foi três, mas eu ainda vou ficar com o Lucas Rodrigues. Eu gosto mais do futebol do garoto. Mas João Vieira fica aqui como nosso meio-campista. Até agora só deu o Vila no meio-campo, hein? Vamos lá pra terceira posição do meio. No Vila Nova nós temos o Marquinhos Gabriel. E aí seria o Lucas Lima.
1: Isso.
0: Aqui pra ficar na posição com o Marquinhos Gabriel. Divino.
1: Rapaz, pelo momento também eu fico com o Marquinhos Gabriel. Ele vem dando mais, aparecendo mais, chamando o João mais a responsabilidade. Coisa que o Lucas Lima não vem fazendo.
3: Richard, é bom, Marquinhos não. Gabriel.
2: É, eu é o Marquinhos Gabriel, porque o Marquinhos Gabriel, depois que o Guto
1: chegou,
2: ele desenvolveu aquele futebol que todo mundo esperava do início do campeonato. Então, apesar de o Lucas Limas, tecnicamente, eu achar ele melhor, mas eu vou de Marquinhos Gabriel.
0: Também concordo, Marquinhos Gabriel, passa a régua. Vamos pra quarta posição, que aí vai ser, pode ser a quarta posição do meio do Goiás, mas vamos pegar o atacante do Vila Nova pelos esquemas. Será o GG contra o Janderson. GG e Janderson.
1: Eu fico com o GG.
3: Fico também com o GG.
0: Tida.
2: Não é que sou do contra, mas o Janderson, apesar de a gente ver que ele não jogava muito bem, mas depois que o Guto voltou, o Janderson tem desenvolvido um papel muito interessante no Vila. E como a gente tá fazendo um quem é quem de momento, pra mim o Janderson tá melhor que o GG.
0: E eu vou ficar com o GG do Goiás. Por mais que o Anderson venha num momento bom, pra mim o GG é mais jogador, então GG 3-1, leva a vaga. Encaminhando já pro final, hein, gente? Anselmo Ramon contra, aí eu vou ter que colocar aqui, ou Rian, ou Puskas, ou Rafa Silva. Vamos trabalhar com Rafa Silva, né? Considerando que o Rafa vá pro jogo, né? É. Eu acho que é o mais provável aí que o Rafa. Então, Rafa Silva contra Anselmo Ramon.
1: Eu fico com o Rafa.
3: Vou com o Rafa também.
2: Rafa também.
0: Assina embaixo, Rafa Silva. E pra finalizar o nosso time, o último confronto é o Jean Carlos contra o Juan Ribeiro.
1: Eu fico com o Jean Carlos.
3: É Juan Ribeiro ou Rian?
1: Rian.
0: Perdão, Rian, exatamente, isso mesmo.
1: Mas ainda assim eu fico com o Rian Jean, Jean Carlos.
3: Vou com o Jean Carlos.
2: Eu vou com o Rian e vou dizer rapidinho por quê. Ah. Porque o Rian é um garoto que está despontando e ele ainda vai ser a revelação do Vila Nova nesse campeonato. E as últimas partidas do Rian, se não fosse ele, talvez as vitórias que o Vila conseguiu não seria possível. Então, eu voto no garoto Rian.
0: Boa, 2-1, eu vou acabar ficando com o Jean Carlos do Goiás. Então fechou o time, Divino. Vamos lá pra passar rapidinho a escalação do nosso time aqui pra gente fechar o nosso. Ah, tem um técnico também, né? Tem que votar no técnico. Boa. Vamos lá, Divino. Daniel Paulista ou Guto Ferreira?
1: Eu
0: bem lembrado, Tito.
1: É, então, é complicado, hein, rapaz? Mas eu vou, nesse momento eu fico com o Guto.
3: Guto.
2: Guto, pra mim, disparado. Ele mudou a cara do Vila, mudou completamente o ânimo do Vila Nova. Então, Guto Ferreira, disparado.
0: Assina embaixo, vou com o relator Guto Ferreira pra encerrar nosso apito esportivo, que já passamos nosso tempo. Vamos pra seleção, Divino. Tadeu no gol, Rainer na direita, Ramon Menezes e Lucas Ribeiro a zaga, Igor Luiz na esquerda. Nosso meio de campo com Dudu, João Vieira e Marquinhos Gabriel. Aqui só deu Vila, hein?
1: Só.
0: Dudu, João Vieira e Marquinhos Gabriel no ataque. GG, Rafa Silva e Jean Carlos. Vamos contar aqui. Do Goiás nós tivemos 1, 2, 3.
1: 6 do Vila, 5 do Goiás.
0: É, 6 do Vila aí?
1: É, 7 do Vila, no caso, com o treinador.
0: Com o treinador,
1: né? E 5 do Goiás.
0: 7-5 no quem é quem deu Vila.
1: Exatamente.
0: E pra gente encerrar, Divino, já que a gente já passou do nosso horário, bate e volta. Quem ganha o jogo, Divino?
1: Pra mim, o Goiás ganha.
0: Quem ganha o jogo, Richard?
3: Vila Nova.
0: Quem ganha o jogo, Tida?
2: É, eu, apesar das minhas opiniões,
1: Goiás.
2: É Goiás Esporte Clube.
0: Tá dado o recado, a gente se despede de você, meu amigo, muito obrigado por estar conosco até às 11:02 da noite aqui no Apito Esportivo. Divino, valeu demais.
1: Valeu, um abraço, Igor, segunda-feira a gente tá de volta aqui na rádio, na Bandeirantes Goiânia, mais uma vez com o Apito Esportivo a partir das 9 horas da noite.
0: Grande abraço, Richard.
3: Valeu, Igor, bom final de semana pra todos nós.
0: Amém, Tida, muito obrigado.
2: Um prazer sempre estar com vocês, boa noite e bom jogo pra todo mundo amanhã.
0: É isso, por aqui deu, fiquem todos com Deus, até mais, tchau.
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20: Boa noite.
21: Uma boa noite para você que nos acompanha em todo o país.
20: Sexta-feira, 8 de maio de 2026.
21: E vamos ao destaque do dia em investimento em energia.
20: São 130 bilhões de reais para melhorar a distribuição de energia elétrica no país até 2030. Gabriela Noronha.
22: Foram renovados os contratos de concessão de 16 distribuidoras de energia elétrica. A renovação dos contratos beneficia cerca de 42 milhões de residências no país.
21: E anunciado também, Luz para Todos vai chegar a mais 233 mil novas famílias.
20: E ainda, rendimento médio mensal do brasileiro alcança o maior patamar da série histórica desde 2012.
21: Valor tem crescimento de 5,4% em 2025 e chega a R$ 3.367, Graziela Bezerra.
23: O aumento da oferta de trabalho foi o que mais puxou o incremento da renda.
20: Você vai ouvir também serviços públicos na mão.
21: GovBR alcança a marca de 500 milhões de assinaturas eletrônicas.
20: Saiba como proteger sua conta e evitar golpes virtuais. Cleide Lopes.
24: Você pode acessar na plataforma serviços digitais que vão ajudar a proteger seus dados contra golpistas.
21: Hoje, na apresentação da Voz do Brasil, Mariana Jundumim, Nazi Brum.
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21: 130 bilhões de reais em investimentos para modernizar a distribuição de energia elétrica no país até 2030.
20: O anúncio foi feito em evento que contou com a presença do presidente Lula.
21: O objetivo é melhorar a qualidade dos serviços prestados à população e incentivar o desenvolvimento e a geração de renda.
22: Foram renovados nesta sexta-feira os contratos de concessão de 16 distribuidoras de energia elétrica em 13 estados do país. Os contratos devem viabilizar cerca de 130 bilhões de reais em investimentos até 2030. Esses recursos serão investidos em projetos de modernização da rede, expansão de linhas de distribuição e aumento da capacidade de resposta a apagões e eventos climáticos. Por exemplo, segundo o ministro de Minas e Energia, Alexandre Silveira, os contratos agora incluem novas regras para melhorar o atendimento ao consumidor.
25: O objetivo é proporcionar atendimento mais eficiente, mais rápido, mais respeitoso aos consumidores de energia brasileiros. Bairros mais pobres terão o mesmo padrão de qualidade que os bairros mais ricos.
22: A renovação dos contratos beneficia cerca de 42 milhões de residências no país. Além disso, a expectativa é de que sejam gerados mais de 100 mil empregos. Presente na cerimônia, o presidente Lula falou sobre a importância da parceria entre Estado e iniciativa privada para garantir o fornecimento de energia em todo o Brasil.
26: Que a gente pode ter um país que nunca mais teremos apagão. E a renovação desses contratos, antecipando inclusive a renovação, é uma demonstração de que o governo tem confiança nos empresários, de que a gente pode apresentar ao Brasil a ideia de que o Estado pode trabalhar em parceria com os empresários e permitir que os empresários possam executar o trabalho da forma mais perfeita possível.
22: Durante o evento, o presidente Lula e o ministro Alexandre Silveira também assinaram a atualização de um decreto que moderniza o Luz para Todos, programa que leva energia a quem mais precisa e amplia o alcance da iniciativa para mais de 233 mil novas famílias. O objetivo é promover o uso produtivo da energia voltado à geração de renda. No caso do pequeno produtor Gilson Matos, de Canavieiras, no sul da Bahia, a chegada da energia elétrica trouxe uma verdadeira mudança de vida.
4: E era luz de vela, era o lampião, a água para chegar até aqui era uma dificuldade tremenda, tudo era mais difícil, a gente não tinha projetos. Então, depois da chegada do Luz para Todos, tudo mudou, né? Nos incentivou a plantar, a criar, produzir, fazemos hortas. Hoje nós já temos água com facilidade, porque nós já temos bomba elétrica. Tudo hoje ficou mais fácil.
22: Com a atualização, o programa Luz para Todos passa a priorizar grupos como mulheres, chefes de família, comunidades que necessitam de infraestrutura voltada à segurança alimentar e famílias em situação de vulnerabilidade. Reportagem Gabriela Noronha.
5: E o programa Gás do Povo tem data fixada e será pago sempre no dia 10 de cada mês.
6: Neste domingo, a Caixa Econômica Federal fará o pagamento do Vale Recarga para cerca de 2 milhões e 700 mil famílias.
5: Para ter acesso à recarga, o responsável familiar deve procurar uma das 25 mil revendedoras em todo o país, utilizando o cartão do Bolsa Família com chip ou o cartão de débito da Caixa.
6: Também pode utilizar o CPF e o código de validação que será enviado para o celular do responsável.
5: O programa Gás do Povo fornece a recarga de botijões de 13 quilos para 15 milhões de famílias inscritas no Cadastro Único.
6: Mas elas não recebem todas ao mesmo tempo. As recargas têm validade.

0: em relação ao registrado em 2024. No universo de 212 milhões de brasileiros, 67% tiveram algum tipo de renda no ano passado. O aumento da oferta de trabalho foi o que mais puxou o incremento da renda. No ano passado, a população ocupada chegou a 101 milhões de pessoas e a massa de rendimento total dos trabalhadores atingiu quase 362 bilhões de reais, também um recorde. Outras fontes contribuíram para o aumento da renda, como explica o pesquisador do IBGE, Gustavo Fontes.
1: Ao analisar por tipo de rendimento, se observa que 47,8% da população possui rendimento do trabalho, enquanto 27,1% tinham rendimentos de outras fontes. Entre esses outros rendimentos, o destaque vai para a aposentadoria e pensão, que abrange 13,8% da população residente, seguida por rendimentos de programas sociais do governo, 9,1%.
0: A região sul manteve a maior proporção de pessoas com rendimento, cerca de 71%, enquanto norte e nordeste apresentaram os menores percentuais, apesar dos avanços registrados nos últimos anos. Para o economista José Luiz Pagnussá, os números apontados pela PNAD mostram uma evolução no mercado de trabalho e nas políticas sociais.
2: Porque ao mesmo tempo em que o rendimento médio está subindo, temos recordes também no número de pessoas ocupadas. E além disso, dado o impacto das políticas sociais, esse recorde se dá também com os menores índices de desigualdade da história brasileira.
0: Na comparação com o período pré-pandemia, o aumento é mais expressivo. O rendimento médio de todas as fontes ficou 8,6% acima do registrado em 2019, o que mostra que a recuperação na renda se manteve de forma consistente até 2025. Reportagem Graziele Bezerra.
3: Crédito, cheque especial, crédito pessoal.
4: Brasileiros que não conseguem pagar dívidas nessas modalidades têm agora a oportunidade de sair do sufoco financeiro com o Desenrola Famílias.
3: Juros mais baixos, prazos mais longos e descontos estão entre as vantagens do programa.
5: Jácio Fiuza Júnior, de 73 anos, é jornalista aposentado e tem dificuldades para pagar as faturas do cartão de crédito.
6: Fiz a negociação, dividi em várias parcelas e do jeito que está, não baixa a dívida.
5: Assim como Jácio, 80% das famílias brasileiras têm algum tipo de dívida, principalmente com cartão de crédito, cheque especial e crédito pessoal, segundo a Confederação Nacional do Comércio. Agora, essas famílias têm a oportunidade de aliviar o orçamento com Desenrola Famílias. Podem participar pessoas com renda mensal de até R$ 8.105,00, com dívidas contraídas até janeiro de 2026, com atraso entre 90 dias e 2 anos. O programa prevê descontos de até 90%, linhas de crédito com juros limitados a 1,99% ao mês, prazos de até 48 meses. E ainda a possibilidade de usar até 20% do saldo do FGTS ou R$ 1.000 para abater dívidas. E pessoas com dívidas de até R$ 100 terão o nome limpo num prazo de 30 dias. O Desenrola também exige que as instituições financeiras invistam na educação financeira. Reinaldo Domingos, especialista em educação financeira, diz que é preciso consciência para que as famílias não voltem a se endividar.
7: Tudo que nós ganhamos e nós gastamos, é necessário que nós tenhamos uma organização. O Desenrola Brasil é uma opção, é uma oportunidade muito importante. Só que ela precisa vir junto com a educação do comportamento financeiro.
5: A adesão ao Desenrola Famílias deve ser feita diretamente com os bancos e instituições financeiras. Só no Banco do Brasil, nos dois primeiros dias do programa, foram feitos 12.600 pedidos de renegociação. Gilson Bittencourt, vice-presidente de Agricultura e Agricultura Familiar do Banco do Brasil, disse que espera uma procura intensa pelo Desenrola Famílias nos próximos dias.
8: Recuperar a sua adimplência, abrir novas possibilidades de acesso ao crédito. A nossa expectativa com esse segundo é que ele atinja ainda um grupo maior de famílias e traga mais tranquilidade para as famílias e, nesse caso aqui, para os clientes do Banco do Brasil.
5: E para o jornalista Jácio Fiuza, que nos contou sobre a dívida com cartão de crédito, o programa chegou em boa hora.
6: É um programa que vai beneficiar a mim.

0: Muitas famílias brasileiras, né?
1: O Desenrola Famílias também protege as famílias das dívidas com casas de apostas, as chamadas BETs. Ele estabelece o bloqueio de CPF para apostas por um período de 12 meses. Colocução de Thaísa Vitória, reportagem Luciana Colares de Holanda.
2: Para estimular as mulheres a seguirem a carreira acadêmica, a CAPES, Coordenação de Aperfeiçoamento de Pessoal de Nível Superior, criou o programa Aurora.
3: A iniciativa é voltada a professoras vinculadas a programas de pós-graduação que sejam gestantes ou mães de crianças de até 2 anos.
2: Em outra frente, estudantes indígenas também estão sendo estimulados na pós-graduação. Perdão, a seguirem na pós-graduação após concluírem o ensino superior.
3: Sobre esses programas, nós conversamos com a presidente da CAPES, Denise Pires de Carvalho. Acompanhe.
2: Oi, presidente, como vai? Vamos começar falando do estímulo que a CAPES vem oferecendo para que as cientistas que são mulheres consigam continuar suas pesquisas. Qual que é o problema que existe hoje em relação à maternidade e que estímulo é esse?
4: Olá, Mariana, um prazer estar contigo e com o Nazi na Voz do Brasil. As mulheres, elas são maioria entre as mestres e as doutoras do nosso país há mais de 20 anos. E nós temos no Brasil 49% de mulheres cientistas. No entanto, elas atuam menos no corpo docente da pós-graduação. Então há um gargalo, há um impedimento no ingresso e permanência das mulheres como professoras da pós-graduação.
2: Presidente, assim como as mulheres, a CAPES também tem investido em outras ações aí para a promoção da diversidade, com um programa voltado para jovens indígenas, né? O que que é esse programa? Como que ele vai ajudar a ampliar a participação dessas diversas etnias no ambiente de produção científica?
4: É o novo programa de desenvolvimento acadêmico indígena, porque os nossos estudantes indígenas têm sido incluídos no ambiente da educação superior. Quando eles terminam os seus respectivos cursos, eles querem ingressar, muitos deles, nos cursos de mestrado e doutorado. No entanto, a seleção para esses cursos acontece muitas vezes longe da localidade onde eles moram. Então, esse novo programa, ele vem para que aconteça uma seleção dos estudantes indígenas de uma maneira nacional. Eles podem aplicar a seleção do local onde eles estão, muito semelhante ao que fazemos com os estudantes que vêm do exterior para estudar no Brasil. Então, um estudante que está em São Gabriel da Cachoeira, que acabou a sua graduação, ele pode tentar a seleção para o mestrado ou doutorado na Unicamp, na UNB, na UFRJ, ou mesmo na Universidade Federal do Amazonas, sem precisar sair de São Gabriel da Cachoeira. Ele faz a seleção e ele só vai para a região para onde ele é selecionado depois dele ser selecionado.
3: Agora, presidente, como é que a CAPES identificou a necessidade desse estímulo aos indígenas, né? E que benefícios a maior diversidade de culturas e origens dos cientistas pode trazer para as pesquisas brasileiras?
4: Foram os próprios estudantes indígenas que trouxeram essa demanda para a CAPES, junto com os professores que atuam na educação escolar indígena, que vieram nos propor que nós fizéssemos um programa específico para que esses estudantes provenientes de povos originários que estão em regiões mais isoladas do país possam continuar os seus estudos, fazendo a seleção das suas localidades. E eles vão migrar para seguir os seus estudos no mestrado, no doutorado, somente após serem selecionados.
2: Mas é como o Nazi disse, né? Tem um benefício para a própria produção científica brasileira, para o tipo de pesquisa que vai ser feita?
4: Com toda certeza, porque nós temos a educação dialógica, é aquela que leva melhores resultados. E esses estudantes, com certeza, terão muito a contribuir no ambiente da pós-graduação, porque eles trazem todos os saberes que existem nos povos originários. Toda aquela troca de experiência entre a produção de conhecimento do ambiente da universidade, que é internacional, agora passa a contar também com o conhecimento. conhecimento que vem dos povos originários. E essa educação dialógica certamente aumentará a produção de conhecimento no nosso país e será uma produção de conhecimento que tem possibilidade de atender muito mais às demandas da nossa sociedade, nos diferentes territórios da nação.
2: Agora, presidente, para além desses grupos específicos que a gente mencionou aqui, as mulheres, os indígenas, o governo do Brasil tem também feito um movimento de valorização da produção científica como um todo, teve inclusive reajuste das bolsas, da CAPES, e a gente vê outros estímulos aí. Eu queria que a senhora falasse um pouco mais para a gente do que foi feito nesses últimos anos.
4: No ano de 2023, quando assumimos, houve um aumento de pelo menos 40% no valor das bolsas, mestrado e doutorado, e esse aumento no valor das bolsas foi acompanhado também de um aumento no número de bolsas. É importante que tenhamos cada vez mais pós-graduandos com acesso à bolsa, porque a bolsa garante permanência do pós-graduando nos cursos e a conclusão do mestrado e do doutorado. Mas, para além disso, a CAPES tem seguido no caminho de contratos com as editoras, através do portal de periódicos da CAPES, que completou 25 anos, nós estamos investindo não somente no acesso à leitura pelos programas de pós-graduação. Então, há 25 anos, a CAPES propicia o acesso à leitura dos periódicos internacionais. Agora, a CAPES financia também a publicação da ciência brasileira, a publicação dos artigos da produção de conhecimento nacional nessas revistas internacionais. Com isso, nós temos aumentado muito o número de artigos publicados pela pós-graduação brasileira nas revistas internacionais. Certamente o Brasil vai ficar melhor colocado no futuro próximo entre os países que mais produzem conhecimento no mundo. Para além de produzirmos mais, termos o nosso trabalho aceito para publicação, o que comprova a excelência da ciência brasileira, porque é muito difícil publicar nessas revistas, somente artigos de qualidade são aceitos. Agora, com o pagamento que é feito pelo Ministério da Educação através da CAPES, nós temos um aumento no número. E esse artigo, que é publicado internacionalmente em acesso aberto, ou seja, todo mundo vai poder ler a produção científica nacional, nós teremos um aumento da citação dos trabalhos que são originários da pós-graduação e da ciência brasileira. Portanto, uma ciência que produz mais, publica mais e tem maior visibilidade.
3: Certo, muito bom. Nós conversamos com Denise Pires de Carvalho, presidente da CAPES, que é a Coordenação de Aperfeiçoamento de Pessoal de Nível Superior. Presidente, muito obrigado pela participação na Voz do Brasil.
4: Prazer é todo meu.
2: Recorde de exportações do agronegócio brasileiro no primeiro trimestre desse ano eleva o setor à posição de destaque no comércio internacional.
3: As vendas no exterior somaram mais de 38 bilhões de reais, um aumento de 0,9% em relação ao mesmo período do ano passado.
2: De acordo com o Ministério da Agricultura e Pecuária, o principal destino das exportações do agro brasileiro é a China.
3: Os números, segundo o Ministério da Agricultura, refletem a competitividade dos produtos brasileiros no comércio internacional.
2: E também são fruto da ampliação do mercado. Já são 601 aberturas de mercado do agronegócio desde 2023.
3: Quem explica é o secretário de Comércio e Relações Internacionais, Lucas Rua.
5: Aproximadamente 30% de tudo que nós exportamos é do complexo soja, mas eu queria chamar a atenção aqui também para as proteínas animais. E nós tivemos um acréscimo de aproximadamente 22% nas exportações, um destaque para recordes em carne bovina, também na carne suína, e a gente vê efetivamente um trabalho de diversificação de mercado. Veja o caso do açaí, das castanhas e alguns produtos básicos como feijão, a partir de uma série de ferramentas que nós temos, por exemplo, aqui no Ministério da Agricultura, como o Agro Insight, Passaporte Agro, a participação em feiras internacionais em conjunto com a Apex, a gente gera oportunidade, a gente gera renda e a gente gera emprego, especialmente onde mais precisa, que é no interior do nosso país.
2: Serviços públicos em um clique. Está cada vez mais fácil e simples resolver e acessar as políticas de governo sem sair de casa.
3: No início de maio, o gov.br registrou mais de 500 milhões de assinaturas eletrônicas.
2: E pela primeira vez, mais de 80 milhões de brasileiros acessaram o gov.br em um único mês.
3: O número de acessos únicos foi registrado em março e supera a população de países como a Alemanha e França.
2: Para garantir a segurança no acesso, o gov.br conta com níveis de proteção.
3: E dentro da ferramenta é possível encontrar serviços que ajudam a evitar golpes virtuais.
6: Acessar serviços do INSS, do SUS ou até assinar um documento sem sair de casa já é uma realidade no Brasil. Tudo isso é possível com a conta gov.br. Ela funciona com um login único que reúne mais de 4.600 serviços digitalizados do governo federal. Hoje, mais de 175 milhões de brasileiros já utilizam uma plataforma, entre eles o vendedor Pedro Vieira.
7: Uso para carteira, uso para curso também, para acessar documentos, imposto de renda também, tudo, uso igual para tudo.
6: E Pedro Vieira destacou a segurança ao usar a ferramenta.
7: É muito seguro, bem confiável. Tem acesso biométrico, tem acesso digital também.
6: Para dar mais segurança ao cidadão, a conta gov.br funciona com diferentes níveis de proteção. O bronze concede o acesso básico, o prata é feito com avaliação bancária e o ouro com biometria. E quanto maior o nível da conta, mais seguro é o acesso. Além disso, o usuário pode ativar a verificação em duas etapas, que funciona como uma segunda barreira contra invasões, como explica Hudson Mesquita, diretor do Departamento de Identidade Digital do Ministério da Gestão e da Inovação em Serviços Públicos.
8: Após ele entrar com o CPF e a senha, é solicitado um código que ele mesmo gera ali no aplicativo gov.br. Então, imagina um cenário onde o fraudador consegue roubar a senha do cidadão, ele não teria acesso a esse código, não teria como acessar a conta, né? Então, é uma segunda camada ali de segurança.
6: Com a conta Gov protegida, você pode acessar na plataforma serviços digitais que vão ajudar a proteger seus dados contra golpistas. A proteção do CPF impede que empresas sejam abertas no seu nome sem autorização. O BC Protege Mais bloqueia a abertura de contas bancárias indevidas e o Registrato permite consultar contas, dívidas e chaves Pix vinculadas ao seu CPF. E tudo isso sem precisar enfrentar filas ou sair de casa. É o caso do educador físico Felipe Cavalcante.
9: Porque antigamente a gente tinha que ir lá na hora, né? E presencialmente, toda aquela burocracia, e hoje na nossa mão a gente consegue resolver esse problema.
6: Em caso de dúvidas, as pessoas podem acessar o gov.br/conta. Também é possível receber atendimento presencial sobre a plataforma. Para encontrar uma unidade do balcão gov.br, vá em gov.br/presencial. Reportagem Cleide Lopes.

0: Comunicação.
1: Fique agora com as notícias do Poder Judiciário do Congresso Nacional. Uma boa noite.
0: A gente volta segunda-feira. Boa noite para você e até lá.
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3: Você vai ouvir agora notícias do Poder Judiciário.
4: STF fixa regras para o pagamento de verbas indenizatórias e reafirma o teto constitucional.
5: STJ define que oferta de imóvel em plataformas como o Airbnb exige aprovação do condomínio.
4: Justiça Eleitoral atinge 158 milhões de eleitores e 88% de biometria.
5: Boa noite, eu sou Carlos Eduardo Cunha.
4: E eu sou Walter Lima.
5: O STF publicou um conjunto de decisões sobre o regime remuneratório do Judiciário e do Ministério Público.
4: As decisões estabelecem medidas para unificar critérios nacionais de pagamento, restringir a criação de benefícios e ampliar a transparência na folha de pagamento do setor público. Arthur Filho.
6: Entre os principais pontos definidos pelo Supremo Tribunal Federal está o reforço de que o subsídio dos ministros da Corte continua sendo o teto remuneratório da administração pública. O tribunal também reafirmou a equiparação entre os regimes remuneratórios da magistratura e do Ministério Público, desde que observados os limites constitucionais. Outro ponto central é a regra de que verbas indenizatórias só podem ficar fora do teto quando houver previsão expressa em lei nacional, além de unificação de critérios pelo Conselho Nacional de Justiça, o CNJ, e pelo Conselho Nacional do Ministério Público.
5: O uso de imóveis residenciais para estadias de curta duração, como em contratos na plataforma Airbnb, depende da aprovação do condomínio.
4: Essa definição é do STJ. Fátima Uchoa.
7: A proprietária de um apartamento em Minas Gerais pretendia destiná-lo a estadias de curta duração sem necessidade de aprovação em assembleia, mas o condomínio alegava que isso, além de não estar previsto em convenção, afastava o caráter residencial do prédio. No STJ, o voto que prevaleceu no julgamento foi o da ministra Nancy Andrighi. A segunda sessão manteve acórdão do Tribunal Estadual e considerou que o uso dos imóveis para exploração econômica ou profissional descaracteriza a destinação residencial e, por isso, deve ser autorizado por, no mínimo, 2/3 dos condôminos. Essa definição uniformiza o entendimento do próprio STJ sobre o tema.
5: Justiça Eleitoral atinge 158 milhões de eleitores e 88% de biometria.
4: Dados foram consolidados após o fechamento do cadastro eleitoral. Fábio Ruas.
8: O fechamento do cadastro 150 dias antes das eleições é uma forma da Justiça Eleitoral organizar o pleito. E com isso, o Corregedor-Geral da Justiça Eleitoral, ministro Antônio Carlos Ferreira, divulgou as informações durante sessão plenária. São mais de 158 milhões de eleitoras e eleitores, sendo 140 milhões com a biometria registrada. A presidente do TSE, ministra Carmen Lúcia, lembrou que a biometria traz mais segurança para as eleições.
5: Nos próximos dias 13 e 14, o TST sedia um encontro sobre boas práticas de conciliação e mediação.
4: O evento é uma etapa preparatória para a Semana Nacional da Conciliação Trabalhista 2026. Ana Paula Souza.
9: O encontro antecede a Semana Nacional da Conciliação Trabalhista 2026, que acontece de 25 a 29 de maio, com um slogan inspirado na Copa do Mundo, um acordo muda o jogo, já que o trabalhador pode procurar o Centro Judiciário de Conciliação de Conflito antes mesmo de ajuizar uma ação e resolver o problema sem precisar seguir com o processo nos tribunais.
5: Justiça Federal condena a União e INSS a reduzir prazo de perícias médicas no norte do Piauí.
4: A ação foi proposta pelo MPF, Vanessa Pereira.
10: Segundo o MPF, o tempo médio de espera para perícia na região norte do Piauí, especificamente nos municípios de Parnaíba, Cocal e Piracuruca, chega a mais de 6 meses. Tempo muito maior que a média nacional e o prazo fixado pelo STF. Agora, segundo a sentença, o INSS terá até 3 meses. meses para realizar os agendamentos, perícias e avaliações sociais. Para isso, foi autorizado o atendimento de segurados em outras agências do INSS, perícias remotas, mutirões e convênios com entidades públicas ou privadas. Em caso de descumprimento injustificado, a multa estipulada é de R$5 milhões. Ainda cabe recurso da decisão.
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5: Boa noite.
4: Bom fim de semana e até segunda-feira.

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1: Eu sou Ricardo Nakaoka e estes são os destaques de hoje do Jornal do Senado, que começa agora. Congresso promulga lei que reduz penas dos condenados pelos atos de 8 de janeiro. Senado vai analisar redução do tempo de serviço para aposentadoria de policiais e bombeiros militares. Projeto torna inafiançável homicídio no trânsito cometido por motorista embriagado. Boa noite. O presidente do Congresso Nacional promulgou nesta sexta-feira a Lei da Dosimetria. A nova legislação, que reduz as penas dos condenados pelos atos de 8 de janeiro, passa a valer após a publicação no Diário Oficial da União. Repórter Maurício De Santi.
2: O projeto da dosimetria, com o objetivo de reduzir as penas para os condenados pelos atos do 8 de janeiro, foi aprovado pelo Senado e pela Câmara no ano passado, mas sofreu um veto integral do presidente Lula. Esse veto, no entanto, foi derrubado no dia 30 de abril por decisão da maioria dos deputados e dos senadores. Pela Constituição, o presidente do Senado pode promulgar uma lei quando o presidente da República deixa de sancioná-la em até 48 horas. E foi o que aconteceu. Para o senador Carlos Viana, do PSD de Minas Gerais, a lei da dosimetria é uma questão de justiça.
3: As pessoas que foram condenadas em 8 de janeiro, aquelas que depredaram, que cometeram crimes, elas têm que responder de acordo com a sua responsabilidade. Nossa obrigação fazer essa correção para que as pessoas respondam, mas dentro sim da responsabilidade, dentro do que cometeram.
2: Já o líder do governo no Congresso, senador Randolfe Rodrigues, do PT do Amapá, tem um entendimento diferente e questiona a legalidade da redução de penas.
4: Se trata de crime contra o Estado Democrático de Direito. Então, claramente, são insuscetíveis de redução de pena, de anistia ou de indulto, conforme prevê a Constituição.
2: Com a publicação do ato de promulgação, a lei da dosimetria entra em vigor. Agora, cada um dos réus interessados precisa requerer a mudança no tempo de condenação junto ao Supremo Tribunal Federal.
1: E a Comissão de Segurança Pública aprovou convites para ouvir o diretor-geral da Polícia Federal, Andrei Rodrigues, e o delegado Marcelo Ivo de Carvalho. A ideia é esclarecer a expulsão de Marcelo Ivo da Fundação de Oficial de Ligação da PF em Miami e a atuação do órgão no episódio que envolveu o possível monitoramento do ex-deputado Alexandre Ramagem em solo americano. As informações com o repórter Bruno Lourenço.
5: Os pedidos de esclarecimento apresentados pelo senador licenciado Jorge Seif, do PL de Santa Catarina, foram motivados por divergências entre as versões da Polícia Federal Brasileira e das autoridades dos Estados Unidos. Segundo o senador, o diretor-geral da PF teria afirmado à imprensa que a detenção de Ramagem foi fruto de uma cooperação bilateral, versão que teria sido negada pelos americanos logo em seguida.
6: O delegado de uma instituição respeitada que nós amamos, respeitamos, que é a Polícia Federal do Brasil, dando declarações desastrosas e acima de tudo ele mentiu, ele inventou ou tem acordo, nós não sabemos. O Brasil precisa saber.
5: Delegado Marcelo Ivo de Carvalho, que atuava junto ao Serviço de Imigração e Alfândega dos Estados Unidos, foi desligado da função após o ocorrido.
1: O Senado vai discutir o projeto da Câmara dos Deputados que reduz o tempo mínimo de atividade militar exigido para aposentadoria integral de policiais e bombeiros. A proposta permite que os estados diminuam em até 5 anos as regras aplicáveis a esses profissionais. Repórter Douglas Castilho.
7: A regra atual prevê que os militares, para fazerem jus à aposentadoria com valor integral de seus vencimentos, devem trabalhar por 35 anos, sendo ao menos 30 deles como militar. Com a proposta, os estados passariam a ter a liberdade de reduzir o tempo necessário na atividade militar de 30 para até 25 anos. A medida é uma forma de reconhecer as dificuldades inerentes a essas profissões. O senador Stevenson Valentim, do Podemos do Rio Grande do Norte, afirmou ser favorável à discussão do projeto no Senado e explicou suas razões.
8: Você sabe que é trabalhar na escala 24 por 24, 24 por 32, não, e lidando com situações de estresse, passando o dia todo lidando com coisas que ninguém quer lidar, que é a segurança pública, que é trocar tiro com bandido, que é subir morro, que é ir atrás de traficante, de bandido. Eu acho que é justo a gente discutir isso aqui.
7: O texto também afeta afeta a regra de transição daqueles que ingressaram na carreira antes de 2020. Os estados terão a permissão para baixar o requisito mínimo de 25 para 20 anos de serviço militar, embora os profissionais ainda precisem arcar com um pedágio proporcional ao tempo que faltar.
1: E foi sancionada a lei que permite aos médicos residentes o fracionamento das férias anuais, mas a medida só vai entrar em vigor 180 dias depois da publicação oficial. Repórter Lana Dias.
9: Uma nova lei permite o fracionamento das férias para médicos residentes. O texto sancionado pelo presidente Lula diz que, a pedido, os profissionais na especialização poderão dividir os 30 dias de repouso anual em períodos de, no mínimo, 10 dias cada. O parcelamento também vale para os residentes em outras áreas da saúde, com regras a serem definidas em regulamento. Quando a medida esteve em discussão no plenário do Senado, o senador Nelson Utrade, do PSD de Mato Grosso do Sul, que é médico, explicou que a proposta favorece a formação do profissional.
10: Você já com aquele pique entrando numa cirurgia atrás da outra, dali a pouco você entra de férias, fica 30 dias sem pegar num bisturi, sem pegar nas pinças cirúrgicas. Você regride, é uma coisa natural. Ao passo que se você puder fracionar suas férias, você vai conseguir de uma forma bem equilibrada colocar o seu descanso para ser exercitado sem perder o tempo do seu aprendizado.
9: Também médica, a senadora Zenaide Maia, do PSD do Rio Grande do Norte, defendeu a iniciativa.
11: A residência médica é uma força de trabalho em qualquer hospital e escola desse país. Então, querer fracionar suas férias é justo.
9: O fracionamento de férias começará a valer 180 dias depois da publicação da lei, ou seja, em meados de novembro. Até lá, o médico continua com direito a 30 dias consecutivos de férias, sem possibilidade de divisão. De acordo com a pesquisa Demografia Médica no Brasil, o país contava com 47,7 mil médicos residentes em 2024.
1: Estamos na campanha Maio Amarelo, que busca conscientizar a população da importância do trânsito seguro. Um dos projetos no Senado sobre esse assunto torna crime inafiançável o homicídio no trânsito quando o motorista está sob efeito de álcool. Repórter Márcio Maturana.
12: Começou a campanha Maio Amarelo para um trânsito mais seguro. O Senado analisa vários projetos sobre o assunto. Um deles, na Comissão de Constituição e Justiça, torna o bafômetro obrigatório para motorista envolvido em acidente. O texto é do senador Fabiano Contarato, do PT do Espírito Santo.
13: Se hoje um motorista, mesmo bêbado, mata alguém e fica no local, o delegado está impedido de lavrar o auto prisão em flagrante, porque não se imporá prisão em flagrante, nem se exigirá fianças ao condutor que prestar pronto integral socorro à vítima ou que não fugir do local. Então, todos ficam, se recusam a submeter ao teste.
12: Outro projeto aprovado recentemente e já transformado em lei criou o Dia Nacional da Mobilização em Memória das Vítimas de Trânsito, a ser celebrado no terceiro domingo de novembro.
1: E a senadora Damares Alves, do Republicanos do Distrito Federal, destacou a importância da campanha Maio Laranja de enfrentamento à violência sexual contra crianças e adolescentes. A parlamentar defendeu a intensificação das ações de prevenção, denúncia e responsabilização diante da recorrência dos casos no país. Também afirmou que a subnotificação compromete a formulação de políticas públicas eficazes. Damares Alves também alertou que meninos estão entre as vítimas de abuso sexual e precisam de maior visibilidade nas ações de proteção.
14: E às vezes o menino não fala porque ele acha que foi uma brincadeira. E às vezes o menino não fala porque a vergonha para o menino é muito maior do que para a menina. Mas a gente precisa observar os comportamentos.
1: Com edição de Paula Groba e trabalhos técnicos de João Lira, o Jornal do Senado fica por aqui. Acompanhe agora as notícias do Tribunal de Contas da União e da Câmara dos Deputados. Boa noite e um bom fim de semana.
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17: 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Jornal Câmara dos Deputados.
18: Câmara aprova aumento da proteção legal para vítimas de crimes sexuais.
19: Presidente garante a votação da proposta que altera a jornada de trabalho.
18: Deputados defendem ações para a promoção do desenvolvimento regional.
19: Boa noite. Gilson Daniel, do Podemos do Espírito Santo, rebate declarações de gestores que criticam o repasse de recursos a municípios. De acordo com o parlamentar, é nas cidades que os investimentos públicos se traduzem diretamente em serviços essenciais, como água e energia.
18: Segundo Gilson Daniel, administrações municipalistas promovem impactos concretos na infraestrutura e na qualidade de vida da população. Ele alerta os capixabas para a importância de políticas que garantam apoio financeiro contínuo aos municípios.
19: Daniel Almeida, do PCdoB, registra a realização de programa do governo da Bahia que busca ouvir moradores, lideranças e representantes da sociedade civil para reunir propostas voltadas ao planejamento público do estado. Ele ressalta que a abertura da ação ocorreu no início do mês em Irecê.
18: Daniel Almeida sublinha que o modelo funciona como espaço de prestação de contas sobre compromissos assumidos anteriormente pelo Executivo Estadual. Ele assinala que a mobilização deve percorrer outros territórios baianos, ampliando a participação na definição de prioridades para a Bahia.
17: Agricultura.
19: Preocupado com a crise financeira dos produtores rurais, Afonso Rando, PP do Rio Grande do Sul, cobra a votação do projeto que prevê o alongamento das dívidas agrícolas. Ele explica que a medida pode ser viabilizada com recursos do Fundo Social e dos royalties do petróleo.
18: Segundo Afonso Ram, os produtores precisam de condições mais favoráveis que as atuais, como prazo de até 10 anos para pagamento e carência de 3 anos. O deputado avalia que o setor precisa de 180 bilhões de reais para garantir a produção de alimentos e a sustentabilidade no campo.
17: Meio ambiente.
19: Marina Silva, da Rede de São Paulo, destaca encontro internacional sobre a redução da dependência dos combustíveis fósseis realizado na Colômbia no final de abril. A deputada afirma que os países precisam construir planos nacionais de transição para reorganizar as fontes de energia.
18: Marina Silva ressalta que o Brasil participa desse debate com ações de desenvolvimento sustentável. Ela avalia que a instabilidade geopolítica ligada ao petróleo reforça a urgência de alternativas tecnológicas capazes de proteger economias nacionais e ampliar a segurança climática.
17: Economia.
19: No entendimento de Sidney Leite, do PSD do Amazonas, a manutenção das altas taxas de juros pelo Banco Central prejudica o trabalhador. Ele argumenta que o custo do serviço da dívida e os juros do cartão de crédito rotativo pressionam a economia e favorecem apenas o setor financeiro.
18: Sidney Leite alega que programas econômicos como o Desenrola e o fim progressivo do cartão de crédito consignado são insuficientes sem uma redução na taxa básica de juros. Para ele, o Brasil apresenta índices econômicos que não justificam taxas superiores às de países em guerra.
19: Welter, do PT do Paraná, enaltece o programa Desenrola, que, segundo ele, vai ajudar milhões de brasileiros endividados. O deputado explica que a iniciativa do governo busca reduzir juros e facilitar a renegociação de dívidas, aliviando o orçamento das famílias.
18: O deputado afirma que o aumento do acesso ao crédito levou muitas pessoas ao endividamento e o programa surge como alternativa para reorganizar a vida financeira. Para ele, a medida deve ampliar o poder de compra e melhorar as condições de vida da população.
19: Patrus Ananias, do PT de Minas Gerais, defende que o Brasil reduza a dependência da exportação de matérias-primas. Segundo o deputado, o avanço da industrialização nacional, especialmente no setor de minérios, é fundamental para ampliar a autonomia econômica do país.
18: Patrus Ananias propõe a criação de uma empresa pública nos moldes da Petrobras para gerir a exploração de terras raras e outros recursos minerais. Na avaliação dele, o Estado deve assumir o papel principal na geração de tecnologia e riqueza no país.
20: Trabalho.
19: Presidente da Câmara garante a votação da proposta que altera a jornada de trabalho 6x1. Acompanhe na reportagem de Luiz Gustavo Xavier.
21: O presidente da Câmara dos Deputados, Hugo Mota, afirmou nesta quinta-feira que a proposta de mudança na escala de trabalho 6x1 será votada pela Casa e diz que não votar essa matéria não está em questão. Hugo Mota participou de entrevista coletiva na Paraíba após o evento Câmara pelo Brasil, na Assembleia Legislativa do Estado. Segundo ele, o tema já entrou na agenda prioritária do Congresso e deve avançar nas próximas semanas, com expectativa de análise ainda no mês de maio.
22: Queremos que todos compreendam que há uma decisão política de se caminhar nesse sentido. É muito melhor sentar à mesa e negociar o texto, que é quando a gente tem, na verdade, o horizonte já de data para que essa matéria seja votada.
21: Hugo Mota também declarou que há um ambiente favorável à aprovação da proposta e comparou o debate atual a outras mudanças trabalhistas ocorridas ao longo da história brasileira, como o fim da escravidão, a criação da carteira de trabalho e do 13º salário. Da Rádio Câmara de Brasília, Luiz Gustavo Xavier.
18: Lídice da Mata, do PSB da Bahia, é favorável à proposta que reduz a jornada de trabalho, destacando a importância do debate em curso na Câmara. Segundo a parlamentar, a medida pode melhorar a qualidade de vida dos trabalhadores e deve avançar ainda neste mês.
19: Lídice da Mata também rebate críticas sobre possíveis impactos na produtividade, afirmando que o desempenho econômico depende de fatores como tecnologia e políticas públicas. Para ela, a redução da jornada contribui para a dignidade e a saúde dos trabalhadores.
18: Luiz Carlos Mota, do PL de São Paulo, participou da quinta edição do 1º de Maio dos Comerciários, realizada em Avaré. O deputado informa que o evento reuniu mais de 4 mil trabalhadores que aprovaram 12 propostas em defesa da categoria.
19: Luiz Carlos Mota parabeniza a Federação dos Comerciários do Estado de São Paulo pela organização e reafirma apoio às pautas de valorização profissional e direitos trabalhistas.
20: Transportes.
18: Câmara aprova a renovação de carteira de motorista com mais facilidade para condutores sem multas. O repórter Antônio Vital tem detalhes sobre a medida.
23: A Câmara dos Deputados aprovou medida provisória que torna mais simples a renovação da Carteira Nacional de Habilitação, a CNH, se o motorista estiver inscrito no Cadastro Positivo de Condutores. O cadastro, criado em 2020, contempla os motoristas que não cometeram infrações de trânsito nos últimos 12 meses. A proposta original, editada pelo governo, dispensava os condutores sem multa de fazer os exames do DETRAN para renovar a CNH ou autorização para conduzir ciclomotor. O relator da medida provisória na comissão mista, composta por deputados e senadores, senador Renan Filho, do MDB do Alagoas, alterou o texto e manteve a exigência de exames de aptidão física e mental para a renovação da carteira, mesmo para aqueles sem multas. A mudança foi pedida pelo senador Dr. Irã, do PP de Roraima. Ele argumentou que, caso a pessoa não tivesse multas de trânsito, poderia ficar 30 anos sem fazer qualquer exame, o que seria um risco. A medida provisória determina ainda que os custos dos exames de aptidão física e mental e da avaliação psicológica têm que obedecer um teto máximo nacional a ser fixado pela Secretaria Nacional de Trânsito. O governo, ao editar a medida provisória, argumentou que 20 milhões de motoristas dirigem sem habilitação devido aos custos elevados da carteira. A medida provisória que torna mais simples a renovação da Carteira Nacional de Habilitação, a CNH, se o motorista não tiver multas em um período de 12 meses, seguiu para análise do Senado. Da Rádio Câmara de Brasília, Antônio Vital.
19: Pompeu de Matos, do PDT, celebra a decisão do governo de anular mais de 3 milhões de multas aplicadas pelo sistema de pedágio Free Flow. O deputado ressalta que apenas no Rio Grande do Sul foram registradas mais de 1 milhão e 200 mil autuações indevidas.
18: Pompeu de Matos sugere a aprovação de um projeto que permite a vinculação de débitos de pedágio ao IPVA, sem aplicação de penalidades. Ele afirma que a tecnologia, que deveria facilitar a vida do motorista, acabou gerando transtornos para cidadãos e caminhoneiros.
0: Política.
19: Tadeu Venere, do PT do Paraná, critica lideranças de direita e de extrema-direita que acusam a esquerda de incoerência, mas que migram de partidos para viabilizar candidaturas, mesmo quando essa mudança signifique estar ao lado de pessoas a quem combatiam antes.
18: Ao citar a derrubada do veto ao projeto da dosimetria, Tadeu Venere questiona a inconsistência entre discursos rigorosos contra crimes e votos que podem resultar na soltura de milhares de presos. Para ele, por não ter propostas reais para a vida dos brasileiros, a oposição se limita a atacar a esquerda.
0: Justiça.
19: Otone de Paula, do PSD, reafirma sua tese de que gestões fluminenses autodeclaradas de direita foram responsáveis por episódios de corrupção no Rio de Janeiro. Ele cita irregularidades na Fundação Ceperge, contratações de funcionários fantasmas e desvio de recursos da privatização da SEDAI.
18: Otone de Paula critica o uso da pauta ideológica como forma de encobrir problemas administrativos. Ele afirma que operações policiais recentes em secretarias estaduais levantam questionamentos sobre a condução do poder público no estado.
19: Talíria Petrone, do PSOL do Rio de Janeiro, aponta uma relação entre a família Bolsonaro e o crime organizado. A deputada menciona a nomeação de familiares de milicianos como exemplos de uma trajetória questionável.
18: Talíria Petrone cita ainda aliados políticos ligados à família Bolsonaro, envolvidos em investigações como casos de funcionários fantasmas no Ceperge. Para ela, o Brasil deve manter o foco no combate à corrupção.
0: Segurança Pública.
19: Anne Ortiz, do PP do Rio Grande do Sul, defende a urgência de a Câmara votar a redução da maioridade penal para crimes hediondos e de extrema violência. Ela cita pesquisa feita pela Real Time Big Data, segundo a qual entre 80% e 90% dos brasileiros são favoráveis à proposta.
18: A congressista opina haver falhas no sistema socioeducativo, onde passa o infrator sem ser corrigido e sem que seja feita justiça às vítimas. Anne Ortiz cita países nos quais as punições a jovens criminosos são compatíveis com a gravidade dos atos e pede revisão da legislação nacional.
19: Vinícius Carvalho, do PL, defende a redução da maioridade penal em casos de crimes graves cometidos por adolescentes. O deputado cita um caso recente de violência sexual contra crianças em São Paulo para cobrar do Congresso Nacional uma resposta mais rigorosa na responsabilização dos envolvidos.
18: Vinícius Carvalho também defende a aprovação de proposta que impede a não persecução penal em crimes de pornografia infantil e pedofilia. Ele argumenta que esse tipo de acordo pode resultar em punições brandas para pessoas que divulgam imagens criminosas contra crianças e adolescentes.
19: Capitão Alden, do PL da Bahia, defende um projeto que aumenta as penas para crimes cometidos contra profissionais de segurança privada. A proposta aprovada pela Câmara, na visão do deputado, busca garantir mais proteção a vigilantes que atuam em situações de risco no cotidiano.
18: Capitão Alden anuncia que o texto também amplia a proteção aos familiares e estabelece tratamento mais rigoroso aos criminosos. De acordo com o parlamentar, a medida tem o potencial de inibir a violência e reforçar a valorização desses profissionais.
19: Helder Salomão, do PT do Espírito Santo, alerta sobre a possibilidade de anistia a quase 200 mil detentos, incluindo agressores de mulheres e pedófilos, após a derrubada do veto ao projeto da dosimetria. Para ele, a possibilidade é estarrecedora frente ao recorde de feminicídios no país.
18: Helder Salomão cita dados do Ministério da Justiça, segundo os quais, no primeiro trimestre do ano, a cada 5 horas e 25 minutos, uma mulher foi morta no país. Para ele, o machismo e o discurso de ódio são as principais causas dessa violência. E o Congresso não pode abrir brechas para a impunidade.
0: Votação.
19: O plenário da Câmara aprovou o aumento da proteção às vítimas de crimes sexuais. O repórter Marcelo Larcher traz as informações.
2: A Câmara dos Deputados aprovou o projeto que aumenta penas para crimes como estupro, assédio sexual e divulgação não autorizada de conteúdo íntimo. No caso do estupro, a pena passa de 8 para 12 anos de prisão, podendo chegar a 32 anos se resultar na morte da vítima. A proposta cria uma lei da dignidade sexual e altera regras do Código Penal, do Estatuto da Criança e do Adolescente e do Código Civil para ampliar a proteção às vítimas de crimes sexuais e endurecer as punições. A pena máxima para assédio sexual aumenta de 2 para 4 anos de prisão. O mesmo vale para o crime de registro não autorizado da intimidade sexual, que tem pena máxima de 1 ano e passa para 3. O texto prevê ainda aumento de até 2/3 das penas se os crimes forem cometidos contra pessoas idosas ou com deficiência, ou se ocorrem em escolas, hospitais ou estabelecimentos policiais ou prisionais. O texto também aumenta punições para crimes relacionados à pornografia infantil e exploração sexual de crianças e adolescentes previstos no Estatuto da Criança e do Adolescente. Dependendo da conduta, as penas poderão chegar a 10 anos de prisão. Além do aumento das penas, o projeto também amplia as situações em que a justiça poderá determinar a perda do poder familiar, incluindo casos de crimes graves e crimes sexuais praticados contra filhos e outros integrantes da família sob responsabilidade do agressor. O texto também prevê que condenados por crimes sexuais possam perder cargos públicos em alguns casos. O texto foi apresentado pela deputada delegada Catarina, do PSD de Sergipe, e sofreu alterações da relatora, deputada delegada Ione, do Avante de Minas Gerais, que justificou as medidas.
3: No presente projeto, a incidência mais gravosa do poder punitivo do Estado para esse tipo de delito odioso também repercute em sanções acessórias a serem impostas a criminosos sexuais, a exemplo da perda da tutela e curatela e da inabilitação para os cargos públicos. Ademais, procura-se garantir proteção às vítimas nas órbitas jurídicas e assistencial, além de investir esforços públicos na educação e conscientização coletiva para a mudança social, construção de espaço público de convívio saudável, respeitoso e seguro.
2: O projeto ainda garante às vítimas de crimes sexuais atendimento psicológico e jurídico prioritário, proteção de dados pessoais e acolhimento humanizado durante o atendimento. O projeto que cria a Lei da Dignidade Sexual e amplia punições para crimes sexuais seguiu para análise do Senado. Da Rádio Câmara de Brasília, com informações de Daniele Lessa, Marcelo Larcher.
4: Saúde.
18: Diego Garcia, do União do Paraná, defende a aceitação de exames solicitados por nutricionistas em laboratórios e hospitais. Relator da matéria na Comissão de Constituição e Justiça, ele afirma que a medida amplia o acesso dos pacientes e reduz a dependência de encaminhamento médico.
19: Segundo Diego Garcia, a iniciativa valoriza o papel do nutricionista e diminui a burocracia no atendimento. O deputado acrescenta que a proposta deve agilizar o acesso aos serviços, especialmente no SUS, além de fortalecer a prevenção e melhorar a qualidade do cuidado em saúde.
20: Então agora nós vamos desburocratizar esse sistema e facilitar, porque basta passar por esse profissional de nutrição, ele já vai ter acesso tanto à receita para os suplementos, como também à receita, ou encaminhamento para a realização de exames. Então é mais facilidade, menos burocracia e melhorar a qualidade da saúde da população brasileira. Atuar na prevenção e valorizar os profissionais de nutrição.
18: Dr. Zacarias Calil, do MDB de Goiás, denuncia desperdício de quase 300 milhões de reais com o descarte de 10 milhões de doses de vacinas da Coronavac vencidas e que, por falha logística, não chegaram à população, segundo a auditoria do Tribunal de Contas da União, citada por ele.
19: Dr. Zacarias Calil lamenta o desperdício milionário enquanto a saúde pública passa por carências básicas, como a falta de exames e estrutura hospitalar. Ele defende que o parlamento cobre respostas sobre as compras e pela ineficácia da redistribuição.
4: Educação.
18: José Rocha, do União da Bahia, apresentou proposta de emenda à Constituição que integra o ensino médio à formação técnico-profissional. O deputado afirma que a medida pode ampliar a qualificação dos jovens, reduzir a evasão escolar e preparar estudantes para o mercado de trabalho.
19: José Rocha acredita que a educação técnica é necessária para aumentar a produtividade do trabalhador brasileiro. Ele ressalta que o modelo permite ao jovem ingressar mais cedo em uma profissão sem impedir o acesso posterior ao ensino superior.
18: Soraya Santos, do PL do Rio de Janeiro, fala sobre a importância da educação inclusiva aliada ao trabalho de escolas especializadas. Segundo ela, o sistema público deve garantir inclusão, mas precisa do apoio dessas instituições para atender alunos com necessidades específicas.
19: Soraya Santos também alerta para desafios enfrentados nas salas de aula, como a sobrecarga de professores e a falta de estrutura adequada. Ela destaca ainda a importância de assegurar às famílias o direito de escolher o modelo educacional mais adequado para seus filhos.
18: Termina agora o Jornal Câmara dos Deputados com trabalhos técnicos de Wellington Telles e a apresentação de Luciana Vieira e Tércia Guimarães. Boa noite para você.
19: A Voz do Brasil está de volta na segunda-feira. Uma boa noite e um bom fim de semana.
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5: Estão convidados. A expectativa é que o governo invista quase R$1 bilhão no programa. Houve ainda espaço para discutir a exploração de minerais críticos e terras raras. O governo brasileiro deu sinais de que está disposto a negociar, mas com uma ressalva importante: não aceitará nenhum tipo de exclusividade. O Brasil tem a segunda maior reserva de minerais estratégicos do mundo, atrás apenas da China.
6: Se a China amanhã suspende a venda dessas terras raras, os americanos não vão conseguir repor os estoques para suas próprias necessidades de segurança. Se ele não conseguisse fazer um bom acordo com Lula, ele iria encontrar o Xi Jinping com o Pires na mão na questão das terras raras. Então, encontrar o Lula foi uma escadinha necessária para que ele pudesse fazer uma boa negociação com o Xi Jinping.
8: E temos uma convidada aqui para falarmos mais justamente sobre essa negociação que começa agora em torno das tarifas, esse grupo de trabalho e esses 30 dias que teremos então para revisão das taxas, que é a professora Paula Civolani, professora de Direito Internacional. Obrigado, professora, e boa noite, bem-vinda.
24: Boa noite, Vitor, obrigada.
8: Professora, acredita que vai haver alguma definição, alguma resolução nesses 30 dias? Deve sair algum acordo? O Brasil deve conseguir aliviar as tarifas, professora?
24: A ideia é que o acordo comece a ser elaborado, né? Então, o que existe efetivamente é um grupo de trabalho, né, que começa a ser nomeado e que vai apresentar para a gente, ou não para a gente, mas para o governo efetivamente, alguns caminhos. E desse grupo de trabalho precisa sair um memorando. Então, as partes elas trabalham com a elaboração de um memorando e esse documento ele serve de base para um acordo tarifário, para a continuidade das negociações. Então, é a partir daí que a negociação entre o Brasil e os Estados Unidos ela começa a tomar corpo.
8: Setores, professora, quais são aqueles que ainda estão com maiores tarifas e em que dá para imaginar que os Estados Unidos possam baixar, reduzir as taxas? Dá para fazer essa divisão?
24: Desculpa, eu não ouvi o início da pergunta.
8: Sobre os setores, quais setores a senhora imagina que podem ter alguma revisão?
24: Bom, quando a gente fala efetivamente dos setores, a gente tem que pensar que o Brasil vai trabalhar com infraestrutura, com questões voltadas para infraestrutura, vai falar daqueles produtos que efetivamente precisam de exportação, então vão tratar de elementos decorrentes de terras raras, enfim. São aqueles produtos que já estão no mecanismo do comércio, né, e que efetivamente vão ser tratados. Então, tudo aquilo que vai para exportação é um ponto importante para eles.
8: E, professora, é do interesse dos Estados Unidos nesse momento o relaxamento das tarifas? O que é que Donald Trump ganharia caso haja essa redução?
24: Esse encontro, ele não foi um encontro por acaso, né? Ele tem um objetivo que é voltado efetivamente para uma negociação ampla. Então, o Trump ficou interessado com essa questão de tratar produtos para o Brasil. O que nós temos nesse momento foi uma situação de tensão. Então, tanto o Brasil quanto os Estados Unidos criaram de uma forma diplomática situações de tensão. A ideia agora é aliviar isso, é pensar nos investimentos, pensar no aspecto econômico e solucionar essa questão de transações econômicas. Então, o objetivo é que essa transação comece logo e que as tarifas sejam diminuídas para facilitar para os dois lados, né? Então, óbvio que nenhum dos lados vai dizer que efetivamente eu estou sendo totalmente prejudicado, mas a negociação serve para que eles cheguem num ponto em comum e que os negócios possam se concretizar.
8: Agora, professora, e em relação às terras raras, à negociação dos minerais críticos, em que termos será que isso fica? Por enquanto está tudo sendo tratado de forma bastante sigilosa, né? Poucas informações foram divulgadas, mas o que se sabe, que o próprio presidente Lula admitiu, é que sim, esse assunto foi tratado, existe um interesse americano. De que forma a senhora imagina que isso é incluído na mesa de negociações? É dado algum tipo de acesso especial aos Estados Unidos, aos nossos minerais? E aí, o que o Brasil ganha em troca com isso? Como será que é essa negociação?
24: A ideia da negociação, ela vem porque o Brasil, ele criou acordos múltiplos, né? Ele mostrou para o mundo, na verdade, que ele tem interesse sim de negociar, e não importa quem venha. Então, quando ele mostra essa situação, a China efetivamente já está com um pezinho nessa negociação. Então, os Estados Unidos precisam se garantir de alguma forma. E a partir daí é que surgem as negociações de uma forma mais eficaz. Então, com isso, nós temos o quê? Nós temos uma condição onde os Estados Unidos mostram o seu interesse, demonstra isso e certamente vai conseguir se beneficiar, porque o nosso interesse, o interesse do Brasil, é um interesse financeiro. Então, basta que se alinhe essas condições e o Brasil pode atender os interesses dos Estados Unidos, porque vai ter a troca efetiva em cima disso.
8: E em relação às questões ligadas à segurança pública, professora, isso parece que foi deixado...

0: se o Brasil abrir as portas e atender os interesses americanos, que é encontrar os grupos os grupos que estão no Brasil e reconhecer a condição como terroristas, né, tanto PCC quanto Comando Vermelho, que são os exemplos que foram dados, isso torna a soberania do Brasil suscetível. Então a intenção não é deixar com que a soberania fique suscetível, a intenção é que o Brasil assuma o controle, né, e ele vem querendo demonstrar isso, e por isso que tentou deixar isso fora da pauta, para que não haja uma interferência tão direta dos Estados Unidos dentro dessa estrutura brasileira. Então, nesse momento, esse assunto é um assunto bastante sensível, e as providências precisam ser adequadas, porque, de qualquer maneira, a intenção dos Estados Unidos é reconhecer esses grupos como grupos terroristas e efetivamente se utilizar do poder que eles têm para esse tipo de combate dentro do território brasileiro.
1: Pois é, justamente isso que eu queria entender, professora. Dentro do direito internacional, o que é que mudaria caso sejam considerados esses dois grupos terroristas, o PCC e o Comando Vermelho? O que é que aconteceria? E na avaliação da senhora, é justificado ou é só discurso esse receio do governo brasileiro de ameaça à soberania do Brasil? É uma preocupação real ou não?
0: Eu entendo que é uma preocupação real, porque quando os Estados Unidos colocam a condição de que nós estamos falando que esse grupo atua como um grupo terrorista, ele se sente no direito de vir e combater. Né? A gente poderia fazer até uma alusão com uma situação de outros países. Né? Então, a condição é justamente essa, é chegar com a força bélica que os Estados Unidos têm para um combate, e isso dentro de solo brasileiro. Ora, quem cuida da segurança nacional tem que ser o Brasil, né? Tem que ser o nosso país. Então, nós, tecnicamente, dentro do aspecto constitucional, nós não podemos dar essa abertura para outros países adotarem medidas nesse sentido. Então, tem sim que se preocupar, é uma preocupação real e tem que agir de uma maneira estratégica. O Brasil, de qualquer maneira, vem adotando medidas nesse sentido, né? Ele não bate de frente neste ponto, mas ele também não dá abertura para que os Estados Unidos possa tomar o controle ou tomar qualquer providência nesse sentido.
1: Muito bem, então é a avaliação da professora Paula Civolani, que é professora de Direito Internacional. Obrigado, professora, pela presença aqui. Bom final de semana.
0: Eu agradeço, muito obrigada. Bom final de semana.
1: Valeu, obrigado, professora. Boa noite. E a Polícia Federal começou a fazer um pente fino no material encontrado na casa do senador Ciro Nogueira, alvo da operação que investiga as fraudes bilionárias do Banco Master. Os peritos tentam rastrear o dinheiro da mesada de até R$500 mil, que, de acordo com a investigação, o senador recebia do banqueiro Daniel Vorcaro.
2: A Polícia Federal começou a periciar o celular, o tablet, além de documentos apreendidos na casa de Ciro Nogueira, presidente do Partido Progressistas. E já tem um alvo principal. Quer traçar o caminho do dinheiro que investigadores dizem que Daniel Vorcaro pagava ao senador. A mesada, de acordo com a PF, variava entre R$500 mil e R$500 mil. Delegados dizem que identificaram como o esquema passou despercebido. Os recursos eram divididos em depósitos menores que R$10 mil para não acender o alerta do COAF e do Banco Central. Eram dois responsáveis, de acordo com a Polícia Federal. Felipe Cansado, primo de Vorcaro, atuava como operador financeiro. Abaixo deles estaria Bernardo de Oliveira Filho, que distribuía o dinheiro em várias contas de empresas que seriam ligadas a Ciro Nogueira. É o chamado smurfing, método clássico de lavagem de dinheiro. O diretor-geral da PF negou que a operação envolvendo o senador foi uma maneira de pressionar Vorcaro. A proposta de delação premiada do banqueiro trouxe apenas menções genéricas a Ciro Nogueira, sem detalhar, por exemplo, os pagamentos citados na investigação da Polícia Federal.
3: Mais um trabalho que a Polícia Federal cumpre no combate ao crime organizado, ao dito andar de cima do crime organizado, e nós vamos seguir colhendo provas, fazendo as análises e encaminhando ao Poder Judiciário as nossas conclusões.
2: A investigação aponta que o objetivo do dono do Master era comprar a atuação política do senador, a quem se referia como o amigo da vida. Em

0: Em agosto de 2024, o parlamentar apresentou uma emenda para aumentar dos atuais 250 mil para 1 milhão de reais o limite do Fundo Garantidor de Crédito, o FGC, a investidores em caso de problemas de caixa em bancos. Mensagens recuperadas pela PF no celular de Vorcaro afirmam que ele esperava que os negócios sextuplicariam se a emenda de Ciro Nogueira fosse aprovada. A proposta, no entanto, foi rejeitada. Em nota divulgada, Ciro afirmou que a operação foi uma maneira de tentar manchar a honra pessoal dele. No Congresso e aqui no Planalto, a operação da PF envolvendo Ciro Nogueira pode tirar da gaveta algo que o Centrão não quer. A CPI do Master.
1: O que o Brasil espera é que tudo seja apurado até o fim, sem blindagem, sem acordão, sem proteção política. E o Congresso Nacional tem obrigação de fazer a sua parte. É por isso que a CPI do Banco Master precisa sair do papel.
0: Depois do encontro com Donald Trump nos Estados Unidos, o presidente Lula também falou sobre o caso.
2: A Polícia Federal cumpriu uma decisão judicial, há uma decisão do ministro André Mendonça de que houvesse a operação, ela foi feita. Eu espero que todas as pessoas investigadas sejam inocentes.
0: O ministro do STF, Gilmar Mendes, disse em entrevista à Rádio Bandeirantes que a corte tem isenção para conduzir o caso Master.
3: Ninguém está impedindo a investigação. A investigação do caso Master está em curso, inclusive no Supremo Tribunal Federal, sob a relatoria do ministro André Mendonça e da própria Procuradoria-Geral, além da Polícia Federal. Não há nenhuma discussão em relação a isso. E se houver irregularidade imputável a um ou a outro ministro, isso será revelado.
4: E olha, ainda sobre esse escândalo do Banco Master, uma outra informação importante dessa sexta-feira, o ministro André Mendonça autorizou a transferência do ex-presidente do BRB, o Banco de Brasília, Paulo Henrique Costa, para a Papudinha. Foi um pedido dos próprios advogados dele, a defesa dizia que havia risco à integridade e o Paulo Henrique Costa é um personagem importante porque, assim como Daniel Vorcaro, ele também negocia a possibilidade de uma delação premiada e aí os advogados apontaram esse risco e haverá a transferência, portanto. A Natália Paz, que está chegando ao vivo aqui para trazer mais detalhes dessa decisão do Supremo. Boa noite, Natália.
5: Tudo bem, Vitor? Excelente noite a você e a todo mundo. Inclusive, fontes ligadas a essa investigação me afirmaram há pouco que Paulo Henrique Costa já foi transferido no início da noite de hoje para o 19º Batalhão da Polícia Militar, que é esse local então conhecido, chamado de Papudinha. Esse pedido, como você disse, de mudança a partir da própria defesa dele, que mudou de advogado recentemente. Isso porque no mês passado, então, os advogados informaram ao Supremo que o ex-presidente do BRB pretendia, ele queria fechar um acordo de delação premiada sobre o caso. E os advogados alegaram que, por isso, tinha essa necessidade, então, de transferência para preservar tanto a integridade física dele quanto também a segurança do Paulo Henrique. Nessa cela na Papudinha, Vitor, ele tem agora ali banheiro completo, com box, chuveiro, tem cozinha, tem lavanderia, tem quarto, tem sala, tem também acesso ali a televisores, a equipamento de ventilação, tem mais estrutura de fato, inclusive algumas regras mais flexíveis, nos mesmos moldes em que o ex-presidente Jair Bolsonaro também ficou preso, então cumpriu um pedaço da pena dele na Papudinha. Lembrando, Vitor, que segundo as investigações, o Paulo Henrique ele teria recebido propina do Daniel Vorcaro, que envolvia ali 6 imóveis avaliados em quase 150 milhões de reais para facilitar o esquema envolvendo então todo esse escândalo, essa fraude do Banco Master. Num primeiro momento tinha uma expectativa ali, uma previsão por parte da defesa que ele fosse então transferido para a superintendência da Polícia Federal também aqui em Brasília, mas a gente lembra que lá está Daniel Vorcaro, que também está trabalhando numa possibilidade de delação premiada. Então, o diretor ali da superintendência disse que não era o caso, não era indicado que os dois ficassem no mesmo local. Então, o Vorcaro está na superintendência e o Paulo Henrique agora transferido para Papudinha, os dois trabalhando nessa possibilidade de delação premiada sobre o caso. Eu volto com você.
4: Agora, Natália, enquanto isso, no Congresso também tem a possibilidade de uma outra frente de investigação relacionada a esse caso do Banco Master, que é a CPMI. É algo que já estava aí na mesa há algumas semanas, alguns meses, o pedido de instalação da CPMI do Banco Master, mas agora ela ganhou mais um apoio importante. O senador Flávio, que a gente até viu aí na reportagem do Caian, que gravou um vídeo nas redes sociais pedindo que seja instalada a CPMI. E até o PT está defendendo também, né? Porque acha que pode atingir o campo bolsonarista. Ontem, logo depois da operação contra o senador Ciro Nogueira, alguns parlamentares do PT passaram a defender essa ideia. O PT, que até então trabalhava contra a CPMI, passou a defender. Como é que ficou o ambiente em relação a isso? Será que tem a possibilidade de que seja instalada a comissão, Natália, agora com esse apoio vindo dos dois lados, da direita e da esquerda?
5: Tem essa pressão sim, Vitor, mas o Centrão é maioria no Congresso, o Centrão não quer essa CPMI de jeito nenhum no Congresso Nacional, nem no Senado, nem na Câmara, nem uma CPMI mista para investigar essa questão do Banco Master, mas agora tem a pressão tanto por parte do PT, da base do governo, quanto também da parte da direita, ali da oposição, mas a tendência é de que por enquanto isso não vigore, porque a gente lembra que para instalação de uma comissão parlamentar mista de inquérito no Congresso, precisa de fato ali da canetada, né, da decisão por parte de Davi Alcolumbre, que não é favorável, nunca foi e neste momento continua não sendo favorável a essa instalação. Então, por enquanto, é só pressão, a gente vai acompanhar nos próximos dias os dois lados aí cobrando essa instalação, mas por enquanto, como eu disse, Davi Alcolumbre não deve, de fato, tocar, então, ceder a essa pressão para essa instalação, até mesmo diante das eleições, ele que veio falando que está muito próximo o período eleitoral para começar uma CPI desse nível.
4: É isso, vamos seguir acompanhando. Obrigado, Natália. Valeu. Obrigado pelas informações e boa noite. Bom final de semana por aí. Uma outra informação agora, o leilão do governo para contratar energia de reserva pode entrar na mira da Polícia Federal. É que um relatório apontou falhas na disputa e questiona o custo bilionário do negócio.
6: Nunca o governo federal contratou tanta energia num leilão de reserva de capacidade. Uma garantia de fornecimento para o horário de maior demanda, entre 6 da tarde e 9 horas da noite. O total supera a casa do meio trilhão de reais, quase o dobro dos valores contratados em 2008, quando uma falha técnica do sistema de transmissão provocou apagões em várias partes do país. Além dos valores bilionários, o que chama a atenção é o tipo de energia escolhido pelo governo. Mais de 80% dela virá de usinas termoelétricas, que são mais caras e extremamente poluentes. A conta financeira e ambiental ficará com o consumidor. O Ministério das Minas e Energia disse que o leilão respeitou todos os preceitos técnicos e legais. O diretor do Centro Brasileiro de Infraestrutura diz que novas tecnologias, como as baterias, precisam estar entre as alternativas de fornecimento de energia.
7: A gente não pode abrir mão de nada no Brasil. O Brasil já tem uma matriz extremamente limpa. Agora, o governo tem falado claramente que vai ter um leilão de bateria. Então, a gente vamos esperar pelo leilão de bateria.
6: O caso chamou a atenção e levou parlamentares a questionarem o leilão e os custos multibilionários do negócio, com pedidos de explicação diretos ao Ministério das Minas e Energia e de investigações junto ao Tribunal de Contas da União e à Polícia Federal. Este deputado convocou uma audiência pública para discutir o leilão. Ele preparou um relatório com críticas ao processo e solicitando providências contra o que ele chamou de mais um escândalo no país.
8: Por que beneficiar dois ou três grupos econômicos em detrimento de milhares de produtores de energia solar que estavam, inclusive, disseminando esse crescimento com a região mais pobre do país?
4: E a confusão envolvendo o cantor Ed Motta em um restaurante do Rio começou por causa da chamada taxa de rolha. O músico se revoltou por ter que pagar para consumir um vinho levado de casa. Hoje, não existe uma regra nacional sobre essa cobrança.
9: Este restaurante tem uma adega com cerca de 1.200 garrafas de vinho. Os preços variam de 120 a 650 reais. Se o cliente optar por trazer a bebida de casa, terá de pagar 60 reais.
10: Quando o cliente ele entra num restaurante com uma garrafa de vinho, assim que ele senta à mesa, o garçom já instrui sobre a taxa rolha.
9: De acordo com o setor de bares e restaurantes, a taxa rolha existe porque o estabelecimento precisa cobrir custos, por exemplo, com o local, taças, guardanapos, balde com gelo, serviço de garçons.
11: É apenas um serviço simbólico, porque a casa tem vinho para vender, deixa de vender. Tem casas até que não cobram, tá? Mas é justo, porque tem toda uma manutenção.
12: Pois é, ó, Esse assunto é conhecido dos amantes do vinho e sempre gera discussão, né? É que esse tipo de cobrança não tem uma regulamentação nacional. Cada estado ou município pode fazer a sua própria lei e o bar ou o restaurante pode cobrar a taxa se quiser.
9: O tema ganhou destaque nesta semana porque o cantor Ed Mota se revoltou com a taxa num restaurante do Rio de Janeiro. Ele arremessou uma cadeira no chão e saiu. Depois, amigos do cantor e clientes de outra mesa discutiram. Um colega de Ed Mota pegou uma garrafa e agrediu um homem. O caso terminou na delegacia. Nesse ano, a capital fluminense regulamentou a taxa da rolha. A lei diz que o estabelecimento deve informar a cobrança de forma clara. O lugar também não é obrigado a aceitar que o cliente leve bebida de fora. Em São Paulo também.
13: A obrigação do restaurante é preferencialmente de ter no cardápio especificado a taxa rolha e o valor. Se não tiver no cardápio, que sempre seja informado de forma clara para o cliente, verbalmente que seja, o valor da taxa e que ela vai ser cobrada.
9: R$150 é a taxa cobrada pelo Ricardo no restaurante dele. O valor está na carta de vinhos. Por dia, em média, 10 garrafas são trazidas por clientes.
14: Você tem 11 rolhas, 5 são de clientes.
12: Vieram de fora?
14: Sim, 5 vieram de fora, hoje no nosso almoço.
4: E os debates sobre distribuição de renda no Brasil. É esse o assunto de hoje, do comentário do âncora do Jornal da Band, Eduardo Eneg.
15: O Brasil está condenado a ser um dos países mais desiguais do mundo, enquanto acreditar que os pobres ficam mais pobres porque os ricos ficam mais ricos. E que a saída para enriquecer os mais pobres passa por empobrecer os mais ricos. A riqueza não é uma conta de soma zero. Se eu dou R$100 para alguém, eu fico R$100 mais pobre. A pessoa fica R$100 mais rica, porque isso foi uma troca de valores de uma mão para outra. Mas é diferente se eu crio valor na transação. Pega o dono da padaria, ele compra R$5 de farinha, R$1 em fermento, R$1 de sal, R$2 ele gasta em energia para o forno, tem o gasto da água. Vamos imaginar que ele gaste aí R$10. Aí em uma hora de trabalho a padaria produz a quantidade de pão que dá para vender por R$30, por exemplo. Você concorda que ele criou R$20 de riqueza? E de onde saíram os R$20? Da capacidade de combinar insumos, uso do maquinário que ele comprou, trabalho que ele contratou e conhecimento. Só farinha não é pão. Pão é o conjunto dos elementos todos. Isso é criação de riqueza, que não foi obtida com empobrecimento de ninguém. Pelo contrário, o dono da padaria pega parte do resultado e contrata um padeiro que procurava emprego, depois outro padeiro, gente que passou a ter renda. A riqueza criada irriga a ponta de cima e a ponta de baixo. O mesmo fazem todos os pequenos empreendedores e também os grandalhões da economia. Pega na outra ponta, Microsoft, que nasceu da iniciativa de dois jovens, Paul Allen, que tinha 22 anos, e Bill Gates, de 19 anos. Eles não tinham dinheiro, não tinham empresa, só tinham uma ideia, criar uma linguagem de programação. Aí quando eles abriram o capital, 11 anos depois, criaram 3 bilionários e 12 mil milionários que estavam na companhia. Hoje a empresa vale mais de US$3 trilhões e emprega mais de 200 mil pessoas. Eu estou tocando nesse assunto porque saiu hoje o estudo anual do IBGE sobre renda no Brasil e mostra que a desigualdade caiu, mas ela ainda é enorme. É um problema grave que precisa ser enfrentado. A discussão é como. Tem a turma que acha que a saída é taxar cada vez mais os ricos, como esse governo tem feito, aliás. Só que a experiência internacional mostra que a solução é mais complexa, mais desafiadora e passa por estimular as pessoas a abrir uma padaria ou até virar, quem sabe, o Bill Gates do bairro. Isso é educação de qualidade que ensine, de fato, a aprender, infraestrutura para reduzir o custo de empreender, crédito a um custo razoável para quem tem uma boa ideia e não tem dinheiro no bolso, redução da burocracia para que uma pessoa de baixa renda possa abrir um negócio sem advogado, sem contador, sem despachante, segurança jurídica. Foi essa a receita usada pelos países que saíram da pobreza numa geração, tipo Coreia, Vietnã, Indonésia, Estado e iniciativa privada atuando juntos. Distribuir aos mais pobres uma parte do dinheiro dos impostos, que é muito importante, o Brasil já faz há mais de 30 anos. Só que isso não é criação de riqueza, é proteção social via complemento de renda. O Brasil precisa dos estímulos necessários para produzir. Amparar os mais pobres é fundamental. Dar condições para que a sociedade crie riqueza é que faz toda a diferença.
4: Valeu, Weneg. Hora do intervalo e na volta tem outras informações por aqui. Seguimos juntos. 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Até já.

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0: O presidente do Congresso Nacional, senador Davi Alcolumbre, promulga a lei da dosimetria, que será publicada em edição extra do Diário Oficial da União. Horas depois, os primeiros condenados já começam a pedir redução de pena. Um deles é o ex-presidente Jair Bolsonaro. Em contrapartida, a Associação Brasileira de Imprensa e partidos de esquerda acionam o STF, alegando que a lei é inconstitucional. O relator dos pedidos será o ministro Alexandre de Moraes. Nova fase da Operação Compliance Zero escancara detalhes sobre as fraudes financeiras envolvendo o Banco Master. A partir de agora, o material apreendido será periciado pela Polícia Federal. Presidente dos Estados Unidos, Donald Trump, anuncia cessar fogo de 3 dias na guerra entre Rússia e Ucrânia. A data coincide com as celebrações do Dia da Vitória, que marca a derrota nazista na Segunda Guerra Mundial. Estou falando aqui sobre a lei da dosimetria, que foi promulgada nesta sexta-feira pelo presidente do Congresso Nacional, o senador Davi Alcolumbre, e agora será publicada em uma edição extra do Diário Oficial. A promulgação ficou a cargo do presidente do Senado, porque o presidente da República não o fez no prazo de 48 horas depois de ser comunicado oficialmente pelo Congresso. O dispositivo prevê redução de penas e facilita a progressão de regime para crimes contra o Estado Democrático de Direito e beneficia, entre outros, o ex-presidente Jair Bolsonaro, aliás, e apoiadores envolvidos nos atos de 8 de janeiro. Com a promulgação do ato, o texto passa a integrar o ordenamento jurídico. Bom, mas como dissemos, já tem recursos que foram enviados ao Supremo Tribunal Federal para tentar barrar essa nova lei. Inclusive, já foram distribuídos os dois pedidos. Um é da Associação Brasileira de Imprensa e o outro é da Federação PSOL Rede. Os dois foram distribuídos e vão ter como relator o ministro Alexandre de Moraes. Ele foi sorteado e agora, então, estamos aí em compasso de espera para saber se vai ser declarada inconstitucional ou não essa nova legislação ou se os efeitos vão valer para os condenados. Está aqui com a gente para conversarmos mais sobre isso, o cientista político, comentarista da Band, Fernando Schiller. Essa é a pergunta de momento, né, Schiller? O que fará o Supremo Tribunal Federal? Algum palpite, alguma aposta? Boa noite, Schiller.
1: Tudo bem, Vitor. Só uma reflexão primeiro sobre esse projeto. O conteúdo do projeto já é conhecido de todo mundo, não é? Quer dizer, ele, na verdade, unifica, de certa maneira, ali, o crime contra o Estado de Direito com crimes de golpe de Estado. Então, conta uma vez só, quer dizer, quando não é o crime por hierarquia aí e não soma-se as penas. Esse é um ponto. Outro tema, quem participou da trama do 8 de janeiro, enfim, o crime multitudinário, você tem uma redução das penas, a não ser que tenha financiado, coordenado, comandado essas atividades, enfim, essa trama, não é? Então tem uma série de detalhes nisso, foi aprovado por ampla maioria no Congresso Nacional, seria um momento de um novo início, ou seja, botar a bola no centro do jogo, uma certa pacificação do país, o país está no início de uma campanha, de um ano eleitoral, quer dizer, nada melhor do que você resolver uma questão do país, seguir à frente. Vamos lembrar, nós estamos falando de pessoas como aquele senhor lá de Corupá, Alcides Ram, que contribuiu com um PIX de R$500, vamos lá, R$500 numa vaquinha e foi condenado a 14 anos de prisão. É disso que nós estamos falando. Nós estamos falando da Débora dos Santos, a moça do batom, com seus dois filhos pequenos, ficou 2 anos presa em prisão cautelar e foi condenada a 14 anos por colocá-la no batom, perdeu uma né na estátua da justiça. Então você tem uma série de fenômenos e ninguém vai ser absolvido por causa disso, apenas você vai ter um ajuste de penas que, vamos lá, o bom senso recomenda que efetivamente possam ser ajustadas. O ideal é que nenhum projeto de dosimetria fosse necessário, Vitor. Esse é o ponto. Quer dizer, o que houve, na verdade, foram pessoas que não têm foro prerrogativo de função julgadas diretamente no Supremo Tribunal Federal. O que houve foi que penas em condutas, investigações, não foram individualizadas, como determina a legislação brasileira. Tá? E, vamos lá, penas, somatória de penas completamente desarrazoadas, né? Como esse caso, onde um cidadão que jamais saiu de Santa Catarina, que não sequer tinha envolvimento político, né? Acaba sendo condenado por atentado violento ao Estado de Direito, golpe de Estado e assim por diante, né? E depredação de patrimônio público, é muito estranho, né? Então, assim, e o presidente Lula perdeu a chance de atuar como estadista, a verdade é essa, né? O presidente Lula, que essa semana marcou um gol lá indo para Washington, se reunindo com Trump, etc., que é digamos assim, um oponente político em termos de campos ideológicos, nesse momento poderia ter cumprido um dos seus anúncios, né, na época da eleição ainda, vamos pacificar o país, assim por diante, poderia ter ele promulgado, dito, olha, vamos botar uma bola no centro do jogo aqui e partir para outras disputas, para discutir o Brasil. Não, deixou nas mãos do senador Davi Alcolumbre, ele fez a promulgação com o presidente do Congresso, e os partidos do governo anunciam essa ação no Supremo. Então, vamos continuar a guerra, né? Vamos continuar a guerra. Perderam no Congresso, vão para o Supremo Tribunal Federal, volta a bola agora para o Supremo Tribunal Federal. Não tem expectativa que isso será decidido a curto prazo, né? Aí tem muitas possibilidades. O Supremo pode dizer que é desvio de finalidade virou desculpa para muita coisa no Brasil nos últimos anos. Pode dizer que crimes contra a democracia não pode ter perdão, não pode ter abatimento de pena, então tem que ser exemplar isso, enfim, pode-se colocar muita retórica nisso e não se conceder, e se dizer que é inconstitucional. Há um problema regimental, há um problema onde o senador Davi Alcolumbre ele fez um ajuste no veto, no conteúdo da lei, não é? Para que ela não contradissesse elementos da lei antifacção, a lei de combate ao crime organizado, né? Então isso pode ser dito como um obstáculo de natureza procedimental, um erro procedimental que pudesse, né, que poderia ter sido cometido pelo presidente do Congresso Nacional na votação do PL. Então esse também é um argumento. Então muita coisa pode acontecer. Eu não tenho expectativa de que esses apenados, esses condenados, enfim, que muitos estão à espera aí já da prisão, outros já estão presos, assim por diante, tenham uma solução ou uma redução de pena no curto prazo. Acho que isso pode durar muitos anos. E, obviamente, a decisão é política, né? Como muita decisão que é tomada no Supremo Tribunal Federal hoje, isso não deveria ser assim, mas são decisões políticas. Então, se o Supremo, especialmente o ministro Alexandre de Moraes, que é o relator do processo, por alguma razão, né, desejar acelerar o processo, ele tem essa faculdade. Se não, não vai para uma gaveta e o processo... Vamos lembrar, um dos casos que foi para a gaveta, ficou durante meses lá, até o sujeito morrer, que era o Clezão, né? Haviam várias notificações sobre risco de morte, etc. Morreu abandonado lá num presídio em Brasília, né? Um fato que um dia será lembrado na história do Brasil. O fato é que não há muita expectativa de que isso seja resolvido a curto prazo. A guerra continua, a retórica de defesa da democracia, portanto, a objeção à dosimetria, à anistia, etc., faz parte da lógica da campanha eleitoral do governo do presidente Lula. Até porque o adversário é o Flávio Bolsonaro, então liga a palavra Bolsonaro, 8 de janeiro, então para manter essa memória da guerra, da polarização, da ameaça à democracia, o governo optou, ao invés de apostar na pacificação do país, apostar na continuidade da lógica da guerra política. Acho que perde o país, né? Porque a gente fica literalmente atolado, preso, né? Há uma discussão antiga já, ao invés de se abrir um espaço aí para novos temas mais urgentes do debate brasileiro.
2: Pois é, Schiller, em relação ao Supremo Tribunal Federal, agora tem essa dúvida, né, sobre o que vai fazer o ministro Alexandre de Moraes. Tem uma pressão muito grande sobre o STF pelas pesquisas de opinião. Teve essa semana novos levantamentos aí mostrando uma crise de confiança. O Supremo, no meio do próprio escândalo do Banco Master, né, teve informações sobre o ministro Alexandre de Moraes, sobre Dias Toffoli, relacionados ao Daniel Vorcaro. Teve todo esse debate sobre democracia, que também fez com que parte do país se voltasse contra o Supremo, houvesse essa perda de confiança. Será que esse ambiente todo empurra o Supremo para uma posição de talvez um afastamento, buscar sair dos holofotes nesse momento, deixar que prevaleça a vontade do Congresso Nacional, ou seja, que o Supremo decida não interferir nessa questão da dosimetria, ou não? Será que não dá para tomar isso como uma premissa, hein, Schiller?
1: Olha, Vitor, acho que não, né? Hoje mesmo nós entrevistamos, né, no jornal Gente, aqui na Bandeirantes, o ministro Gilmar Mendes, né? Uma bela entrevista, aliás. Me chamou muita atenção que ele, em um certo momento da entrevista, ele disse, olha, nós já decidimos que o quórum para a instalação de processo de impeachment é 2/3. Né? Se você vai na Constituição, é maioria. Né? Artigo 47 da Constituição fala as decisões do Congresso, a não ser que houver uma previsão constitucional, legal, específica de quórum, é maioria. Como é que virou agora 2/3? Né? O Supremo está preparando uma nova interpretação, um novo entendimento, vai mudar o sentido que é dado pela própria Constituição, exatamente para evitar, eventualmente, a instauração de um procedimento de impeachment no ano que vem, eventualmente com uma nova maioria no Senado. Tudo isso aí são probabilidades, ou talvez menos ainda, possibilidades, mas parece que o Supremo não está muito disposto a abrir mão do seu protagonismo. Não vejo este cenário. A própria ida à mídia do ministro, colocando, fazendo entrevistas, colocando de maneira bastante agressiva, né, em todas as colocações, não parece que haja nenhuma sinalização de recuo. Ah, então, vamos lá, a própria frase do ministro dizendo, olha, os inquéritos sobre fake news terminarão quando tiverem que terminar e possivelmente irão durar até no mínimo as eleições, vinculando aqueles inquéritos de 2019 com as eleições, pergunta básica é o que tem a ver os inquéritos sobre fake news com as eleições, né? Recentemente, e agora nós temos o presidente, aliás, o candidato do Partido Novo, o Romeu Zema, com a ameaça de uma ação, está lá na Procuradoria-Geral da República, né, por aquele vídeo, os desenhinhos. E temos o Flávio Bolsonaro, que é o principal candidato da oposição, também com uma ação por um tweet crítico ao seu adversário, o presidente Lula, né? Então, e tivemos essa semana esse processo autorizado contra o senador, o deputado Marcel Van Hatten, que é um deputado importante da oposição, por um discurso dado na Câmara dos Deputados. Então, assim, há N sinais de que não há recuo, não há recuo. E vamos lá, acho que o país agora está em compasso de espera para a delação de Daniel Vorkar, né? Os primeiros sinais de que a delação teria sido meio fraca, etc., mas ainda são notícias, são pequenos vazamentos, acho que não há uma informação segura sobre isso, não é? E aqui a dúvida é interessante: se o Daniel Vorkar de fato fizer uma delação controlada, uma delação diplomática, não dizendo muito mais do que os investigadores já sabem, por que que essa delação seria homologada? Por que que ela seria aceita, né, por parte do ministro André Mendonça? Agora, se ele fizer uma delação forte, de fato, detalhando todo o seu leque de relacionamento nas estruturas de poder em Brasília, que obviamente abrange o próprio Supremo Tribunal Federal, pelo que já se sabe, aqui não vai nenhuma acusação, na verdade, pelo que já se sabe, os contratos com famílias, a compra de ações, os jatinhos, as reuniões, as festas, o uísque, enfim, os charutos, tudo que já se sabe, né, da esfera de influência do Daniel Vorkar, né, e, bom, essa delação teria prosseguimento, né? Ela seria também homologada, uma investigação a fundo seria feita em relação a estas estruturas de poder em Brasília. Então o país vive um estado de incerteza, não é? E eu diria que isso vai definir muito sobre o futuro do posicionamento do Supremo Tribunal Federal no país. Por enquanto, vamos lá, o Supremo não admitiu nenhum tipo de investigação, mesmo sobre aquela questão da homofobia que a gente tratou aqui, foi descartada pela Procuradoria-Geral da República, que atua em linha com o próprio Supremo Tribunal Federal. Uma frase claramente homofóbica, que foi descartada como não homofóbica, como irrelevante, por parte da Procuradoria-Geral da República. Isso é nenhuma investigação autorizada no Brasil até hoje, não é? Isso vai acontecer, não é? Então, quer dizer, esta postura, digamos, de encastelamento de poder por parte do Supremo Tribunal Federal, não vejo nenhum sinal de mudança no horizonte, não é? A gente vai acompanhar aqui e acho que o mesmo padrão será seguido no tema da dosimetria. O Supremo reservará para si a decisão, quando achar que ela é politicamente conveniente, de conduzir esse processo à frente.
2: E nesse caso do Banco Master, Schiller, criou-se também uma outra situação curiosa, essa no Congresso, em relação à CPI do Banco Master, que era uma iniciativa da oposição. Quem fez esse pedido para a CPMI foi um deputado da base do ex-presidente Bolsonaro, que é o deputado Carlos Jordi, do PL do Rio de Janeiro. E agora o PT passou a defender a instalação da CPMI, porque acha que pode ser alvo, por exemplo, o senador Ciro Nogueira, que foi alvo da operação da Polícia Federal ontem, que isso pode atingir de alguma forma o campo bolsonarista. Então, você tem os dois polos, digamos assim, no Congresso Nacional, defendendo que seja instalada essa CPMI, que pode, inclusive, atingir o Supremo Tribunal Federal. Os da oposição, claro, acham que o ministro Alexandre de Moraes tem que ser investigado e tudo mais. Será que vai sair do papel essa CPMI, Schiller, agora com essa combinação de forças, por motivos diferentes, o PT e o PL defendendo que seja instalada a comissão?
1: Olha, por enquanto me parece jogo de cena, né? Nós estamos véspera aí do período eleitoral, não é? Imagino que o Palácio Planalto tem um mapa lá no Palácio Planalto das questões sensíveis, né? As questões especialmente comandado aí pelo ministro Sidônio, né? Então, quais são as questões sensíveis? Relação com Trump, né? Então, vai para Washington e faz a reunião. Segurança pública, um tema hoje que está no ranking, no alto do ranking das preocupações do brasileiro. Então, cria aí um projeto para a segurança pública, apresentando no Congresso Nacional, né, como apresentou a PEC lá atrás da segurança pública. Resultado prático, obviamente, não vai ser visto no atual governo, mas você tem o fato, a manchete, enfim, a informação, a campanha publicitária do governo. Tem a escala 6x1, né, tem o tema da dosimetria, então, contra a defesa da democracia e assim por diante. Né, tem aí o desenrola 2.0 para atingir pessoas de menor renda, renegociar dívidas entre entes privados, né, a MP que o governo lançou. Então o governo vai cercando uma série de questões. E tem o tema da corrupção, o tema da investigação. O Banco Master, de alguma maneira, está vinculado, digamos, a muitas esferas de poder que são próximas ao governo. Né? Teve a reunião com Lula, tem a relação do senador Jacques Wagner, tem a contratação do Guido Mantega, tem o ministro Lewandowski no seu escritório, mesmo a constelação de poder em volta do Supremo, obviamente mais próxima do governo. Então isso era incômodo para o governo. Apareceu o senador Ciro Nogueira, mostrando o seguinte, que o caso Vorkaro, ele atinge os três poderes, né, além do Banco Central, o GDF, né, o Banco de Brasília, assim por diante, e a esquerda e a direita. Esquerda e a direita, a verdade é essa. Né? Agora, vamos lá. Estamos perto do processo eleitoral, é muito difícil que a CPI funcione agora, que ela seja implementada agora, mas é bom para a retórica do governo que o PT defenda agora a CPMI, né? Então, assim, eu acho que vai ficar muito na retórica. Acho muito difícil que, iniciando praticamente aí o período eleitoral, funcione uma CPMI do Banco Master no Congresso Nacional. A pergunta é por que isso não foi feito há meses já? Há meses a investigação anda, há meses tem essas informações, só porque agora foi feita uma operação com o senador Ciro Nogueira, que aliás também já se conhecia muito das relações do senador com o Banco Master, porque ele foi o autor da chamada emenda Master. Imagina que um senador da República apresenta uma emenda para passar o Fundo Garantidor de Crédito para R$1 milhão, multiplicar por 4. Isso aí ia causar assim, um dano enorme no sistema de crédito no Brasil. Aí o senador fez essa proposta lá, obviamente tinha vinculações com o Banco Master. Então não é por isso. A verdade é que nós estamos no período pré-eleitoral, né, e o governo vai emitindo sinais tentando compor o seu discurso eleitoral. Mas acho muito difícil. Vou me surpreender muito, Vitor, se essa CPMI saia exatamente agora, em meio já ao pré-campanha eleitoral. Aí.
2: Perfeito, é isso. Vamos seguir acompanhando. Valeu, Schiller. Obrigado pela presença aqui. Ótima noite. Bom final de semana.
1: Bom fim de semana, grande abraço.
2: Valeu, um abraço, até mais. E uma discussão por causa de uma manobra no trânsito terminou com a morte de uma passageira de um carro de aplicativo no Rio de Janeiro. O atirador, que é policial civil, foi preso.
3: Motorista de aplicativo e a passageira estão nesse carro preto que faz uma manobra proibida e bloqueia um outro veículo. O homem que está no carro branco começa a gritar e, ao ser ignorado, atira. O disparo atinge a parte de trás do veículo e as costas da passageira. Tamires Rodrigues de Souza Peixoto, de 28 anos, chegou a ser socorrida, mas não resistiu.
4: Coisa de 10 segundos, acho que uns 5 segundos eu escutei o estampido do tiro. Aí eu fui olhar pelo retrovisor para falar com a menina, com a Tamires. Quando eu olho no retrovisor, eu fui falar, Tamires, eu acho que eles atiraram no carro. Quando eu olho para trás, a menina já estava desfalecendo, o vidro todo estilhaçado. Aí ela foi caindo pro lado, eu vi o buraco da bala no meu vidro. E ela caindo, me pedindo, pelo amor de Deus, não deixa eu morrer, não deixa eu morrer. Aí eu fui entrando em desespero.
3: Mãe de duas filhas de 4 e 6 anos, essa sexta-feira seria um dia importante para Tamires. Era a festa do Dia das Mães na escola das filhas. No sábado, seria a festinha de aniversário de uma das crianças.
5: Uma mãe excelente, largou o trabalho, largou a vida dela para cuidar das filhas dela, que ficavam em casa com ela. A gente era rede de apoio uma da outra, a minha filha de 3 anos, amiga das filhas dela. As meninas estão em casa, a gente não sabe o que falar.
3: A Delegacia de Homicídios identificou o atirador, um policial civil lotado em Madureira, na zona norte do Rio. Fred Wilson Souza de Jesus se entregou na tarde dessa sexta-feira, depois da DH pedir a prisão dele. Foi detido e afastado das funções.
2: E uma cena que se repete há anos no principal aeroporto do país. Taxistas credenciados e motoristas clandestinos voltaram a se enfrentar em Guarulhos. Dessa vez, duas pessoas ficaram feridas.
6: Os vídeos mostram o começo da confusão. Taxistas e motoristas discutem na saída do desembarque. Minutos depois, a briga toma conta da área externa do aeroporto.
7: Tô sozinho, mano.
6: As cenas de violência só param quando um homem de 33 anos cai no chão. Ele foi socorrido com ferimentos na cabeça e segue internado. Um vídeo gravado por um taxista mostra que ele também ficou ferido durante o confronto. Carros que passavam na hora foram atingidos por pedras.
8: Eles correram mediante ao meu carro para tentar me atacar. Então eu acelerei e, graças a Deus, só pegou no meu vidro. Eles querem acreditar que eles, na agressividade, vão conseguir tomar um espaço para trabalhar legitimamente aí dentro do aeroporto. Isso não existe.
6: Os taxistas afirmam que o homem ferido era um motorista clandestino. Estaria armado com uma faca e faria parte de um grupo conhecido como arrastadores. O caso foi registrado como lesão corporal. A polícia investiga o motivo da briga e busca imagens de câmeras de segurança para identificar os envolvidos. Mas esse não é um caso isolado. Aqui no Aeroporto Internacional de Guarulhos, na Grande São Paulo. O conflito entre taxistas credenciados e motoristas clandestinos é antigo. Em 2020, o Jornal da Band mostrou a atuação desses grupos no aeroporto.
9: São chamados arrastadores, que atraem viajantes para o transporte clandestino.
10: Preciso de um táxi. Táxi,
11: senhor. Você quer que eu faça o transporte do senhor? Eu sou motorista de aplicativo.
6: Segundo a polícia, os golpistas abordam passageiros na área de desembarque e oferecem corridas com preços abaixo do mercado. Mas, no fim do trajeto, cobram valores abusivos e ameaçam as vítimas para garantir o pagamento. Uma prática que se repete em outros aeroportos do Brasil. Agentes de trânsito da cidade de Guarulhos realizaram uma fiscalização na área. Segundo os taxistas, um tipo de ação que é realizada com pouca frequência.
2: E no interior de São Paulo, olha uma imagem chocante. Um caminhoneiro que matou uma estudante atropelada foi preso depois que uma testemunha apresentou à polícia um vídeo dele bebendo enquanto dirigia, horas antes do acidente.
12: Matheus Henrique Poli Garcia, de 37 anos, dirige enquanto vira uma garrafa de bebida alcoólica. Em outro vídeo, aparece com um dos pés pendurado na janela. O vídeo foi feito pelo ajudante horas antes do acidente que matou Joyce Akemi Santana Muraoka, de 19 anos. Ela foi atropelada num ponto de ônibus pelo caminhoneiro. Um homem ficou ferido e está internado em estado grave. Matheus chegou a ser preso no dia, mas disse que era o ajudante que estava ao volante e que ele tinha fugido.
13: Essa pessoa que ele tinha acusado de ser o motorista era que estava no passageiro, né? E quando nossas equipes de policiais civis localizaram esse indivíduo e falaram a respeito dos fatos, ele de pronto já começou a mostrar as provas, né? Que indicavam que, na verdade, o Matheus era o condutor do veículo e estaria, então, embriagado.
12: O caminhoneiro foi preso em uma cidade vizinha e vai responder por homicídio doloso e tentativa de homicídio.
2: E a Justiça do Paraná mandou soltar o ginecologista acusado de abusar sexualmente de pacientes.
14: A decisão de soltar o médico Felipe Lucas foi tomada pelo juiz Felipe Vargas Coan, da Vara Criminal de Teixeira Soares. O médico havia sido preso acusado de abusar sexualmente de uma paciente durante um exame. De acordo com a decisão, como o médico tem 81 anos e o caso teria ocorrido 15 anos atrás, a justiça aplicou a chamada extinção da punibilidade pela prescrição, ou seja, o médico não pode mais ser punido pelo crime.
15: Mas nada impede de que uma nova prisão seja decretada a qualquer momento, considerando que, inclusive na decisão de revogação, já foi determinada a remessa daquelas informações ao juízo da comarca competente que apura as novas denúncias.
14: A decisão do juiz ignora as novas denúncias contra o médico. Outras três mulheres acusam Felipe Lucas por violência sexual durante partos e consultas. Uma das denúncias é de fevereiro deste ano.
16: Na hora que ele foi, assim, dar o toque pra mim, né? Como eu já sou mãe de outros filhos, eu percebi na hora que não tava normal aquilo.
14: O médico está sendo investigado pelo Conselho Regional de Medicina, que instaurou uma sindicância para apurar a conduta do profissional. No mês passado, o Jornal da Band mostrou o caso do ginecologista de Goiás, Marcelo Arantes Silva, preso em abril, acusado de estuprar mais de 20 pacientes. Agora, ele foi denunciado pelo Ministério Público por estupro de vulnerável. Se condenado, ele pode pegar penas que ultrapassam os 200 anos de prisão.
2: Hora do intervalo por aqui, daqui a pouco tem outras informações do Brasil e do Mundo para você aqui no Edição da Noite. Até já. 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
2: Consumidores estão encontrando dificuldade para devolver produtos de limpeza da IP após a Anvisa determinar o recolhimento por risco sanitário.
17: Milhares de produtos da IP estão sendo retirados do mercado brasileiro depois de uma determinação da Agência Nacional de Vigilância Sanitária. São 24 tipos diferentes de detergentes, lava-louças, lava-roupas, desinfetantes. A orientação para quem tem um produto desses em casa é não usar nem descartar na pia ou lixo comum por risco de contaminação do solo ou da água. O caminho, segundo a empresa, é deixar guardado e ligar para o serviço de atendimento ao consumidor. Só que muita gente tem relatado dificuldade nessa ligação. A gente tentou 12 vezes sem ninguém ter atendido a ligação. Caso a empresa não solucione o problema de atendimento aos clientes, é orientado procurar o PROCON ou o Juizado de Pequenas Causas. Segundo a nota técnica da Anvisa, a decisão foi motivada pelo risco sanitário e possibilidade de contaminação microbiológica. Isso ocorre quando micro-organismos estão presentes na composição dos produtos. Na publicação, a agência informou que algumas bactérias podem desencadear inflamações que podem afetar de modo prejudicial o coração, os pulmões, o sistema nervoso, os rins e o trato gastrointestinal. No ano passado, produtos foram recolhidos do mercado depois que uma bactéria chamada Pseudomonas aeruginosa foi encontrada em um lava-roupas da mesma fábrica que fica no interior de São Paulo. Essa bactéria é perigosa, especialmente para quem é imunossuprimido.
18: E essas infecções clínicas que essa bactéria pode causar geralmente são infecções de pele, foliculite, otite, podendo causar até pneumonia em alguns cenários. Então, quando você faz o diagnóstico dessa infecção, A gente usualmente dá antibiótico rapidamente. O problema é que essa bactéria, a Pseudomonas, ela tem um alto nível de resistência a alguns antimicrobianos, né? Alguns antibióticos.
17: JIP diz que está colaborando com a Anvisa e que vem realizando análises técnicas e avaliações complementares independentes. A empresa disse ainda que a capacidade de atendimento do SAC foi ampliada.
2: E agora há pouco a Anvisa disse que as ações determinadas pela agência, como suspensão da venda e produção, foram canceladas até o julgamento do recurso apresentado pela IP. Apesar disso, a agência recomenda que, por segurança, os consumidores não usem os produtos. E mudando de assunto, a gente fala agora do Dia das Mães, que está chegando, hein? Nesse domingo, uma pesquisa do Instituto Locomotiva aponta que 143 milhões de brasileiros devem presentear alguém nesse Dia das Mães. Quem fala mais com a gente sobre esses números é o fundador do Instituto, Renato Meirelles. Obrigado, Renato, e boa noite. Obrigado pela presença.
19: Boa noite. Sim, dividir um pouquinho dos estudos que o Instituto Locomotiva tem feito, em especial para a Band News.
2: Teve um aumento, é isso, Renato, em relação ao ano passado, na intenção de compra? E por quê?
19: Olha, teve um aumento, sim. E o que se justifica isso é mais dinheiro na economia, né? O que a gente tem visto de uma forma bastante consistente nos últimos anos, de uma forma que inclusive foi divulgado hoje, né, que nós atingimos a maior renda média da história do Brasil. Isso acaba impactando no Dia das Mães, que é a segunda maior data do varejo. Mas não é só isso não, Vitor. O que a gente está vendo também são pessoas mais empolgadas aí em satisfazer a mãe, e mãe dizendo que aquela história de que ai, não precisava, só uma lambrecinha estava bom, é papo de mãe para agradar um filho. As mães da nossa pesquisa mostraram que esperam sim serem presenteadas no domingo.
2: E em relação aos itens, Renato, o que são esses presentes? O que é que o brasileiro está buscando para entregar nesse domingo?
19: Olha, a gente vê que tem vários itens aí que fazem parte dessa cesta de compra, né, dos filhos para as mães. A gente tem mães recebendo roupas, mães recebendo lembrancinhas não, mas aqueles bombons e chocolates, mas isso está em terceiro ou quarto lugar, e nós temos muitas mães pedindo também cosméticos. O que nós estamos vendo é que quem mais vai presentear as mães é a classe C. A classe C que hoje representa 53% dos brasileiros, acaba liderando aí esse processo de compra, muito mais do que nas classes A e B. E por que isso acontece, Vitor? Porque é exatamente na classe C em que as mulheres lideram 50% dos lares, muito mais do que o número de lares da classe A e B que são chefiados aí por mulheres. O que isso significa na prática? Que as mães da classe C ocupa um papel muito mais presente no dia a dia dos filhos, muito mais presente na renda que ela coloca dentro de casa. E a classe C também é o maior, detém o maior número de mães solteiras que tem hoje no Brasil. Para a gente ter uma ideia aí, nós temos mais de 14 milhões de lares que são chefiados aí por mães solteiras.
2: Agora, Renato, a gente está falando muito aqui ao longo dos últimos dias, e essa semana, inclusive, teve lançamento de um programa do governo voltado a isso, sobre endividamento, que o brasileiro nunca esteve tão endividado, que as pessoas estão no vermelho, não só as pessoas, as empresas também, os pedidos de recuperação judicial em alta. É uma situação financeira como poucas vezes se viu aqui no Brasil. Há um comprometimento de renda muito grande hoje das famílias com as dívidas, com os carnês aí que estão vencendo. Isso não é um impeditivo para a compra dos presentes, ou pelo menos não são dados conflitantes, ou seja, o brasileiro está muito endividado, mas mesmo assim não para de consumir. O que isso significa, Renato?
19: Ótima pergunta. O que acontece é que se de um lado o brasileiro tem uma renda maior, do outro lado nós temos uma taxa de juros muito grande. Então, como boa parte dos brasileiros são informais, acabam se enrolando no cartão de crédito, não tendo uma renda fixa tão grande. E o que acontece? Quando ele fica devendo para o cartão de crédito, ou quando ele atrasa o carnê, os juros são juros muito altos. Então, o dinheiro, esse dinheiro a mais da economia, acaba indo para pagar a taxa de juros. Agora, mãe é mãe. Mãe é mãe. Então, nós vimos na nossa pesquisa que vão ter presentes muito baratos, presentes mais ou menos, e esses representam a grande maioria dos presentes que as mães vão receber. Presente caro, caro mesmo, vai ficar pro Dia das Mães do ano que vem.
2: E em relação às formas de pagamento, Renato, muita gente tem falado que o vilão hoje, não pessoas, na verdade, os números mostram isso, os levantamentos do Banco Central mostram que o cartão de crédito hoje é um dos principais vilões, é a principal forma de endividamento dos brasileiros. Na hora da compra do presente do Dia das Mães também é a modalidade preferida ou não? São outras formas de pagamento? Como é?
19: É a modalidade sim, porque o cartão oferece uma parcela muito menor. E é o principal meio de pagamento, é o meio de pagamento que lidera a inadimplência que existe hoje no Brasil, mas não é à toa. É o meio de pagamento com maior taxa de juros. Ou seja, quando a pessoa fica devendo no cartão de crédito, é muito difícil sair dessa bola de neve. Diferente de outras dívidas que essas pessoas têm, como, por exemplo, um carnê do varejo, que ela consegue renegociar a dívida facilmente. Agora, que boa parte das pessoas é o cartão de crédito a única forma de parcelar e de garantir hoje os produtos que ela só teria condições amanhã de comprar. E o cartão de crédito, em especial na baixa renda, ele não é um meio de pagamento, ele é um instrumento de crédito. Agora, se não fosse esse cartão de crédito, se não fosse o parcelamento, boa parte da classe C, por exemplo, não teria a sua air fryer que ganhou no Natal passado.
2: Ô Renato, e para o comércio, o que é que representa o Dia das Mães? Qual a relevância dessa data?
19: O Dia das Mães é a segunda principal data do varejo. O Dia das Mães só perde, Vitor, para o Natal. Né? O Dia das Mães é muito maior do que é o Dia dos Pais. E sim, para quem não sabe, as pessoas gostam mais das mães do que dos pais. Mas na prática, com exceção da minha filha, tá? Minha filha... gosta muito mais do pai, obviamente, né, filhota? Então, então, na prática, o que a gente vê é que as mães acabam sendo priorizadas nos programas.
2: Muito bem, então é a palavra do Renato Meirelles. O Renato é fundador do Instituto Locomotiva, que fez essa pesquisa sobre a intenção de compra aí no Dia das Mães. Foi desmentido, hein, Renato, ao vivo, hein? Tomou uma checagem aí da filhota.
19: Olha ela aí, ó. Ao vivo a minha filha, e amanhã nós vamos sair para comprar o presente da mãe dele.
2: Boa, aí sim. Qual o nome da princesa, Renato?
19: Helena.
2: Boa. Então aproveitem bastante, viu? Renato, Helena, curtam muito a mamãe aí, hein?
19: Valeu, um beijo grande.
2: Obrigado pela entrevista. Tchau, Helena. Beijo. Valeu. Deixa eu mudar de assunto. Olha só, tem uma outra informação chegando que é a seguinte: estudantes da USP continuam acampados dentro do prédio da reitoria. A greve que parou a maior universidade do país já dura 3 semanas. Veja.
20: O prédio da reitoria da USP amanheceu tomado pelos alunos que seguem no saguão principal. Eles estão na terceira semana de greve e pedem uma nova reunião com a reitoria, que já negociou 2 vezes. A principal pauta é o reajuste do programa de apoio à permanência e formação estudantil, o PAPF. Esse benefício é para estudantes de baixa renda. Quem não mora no campus recebia até então R$ 885 mensais. A reitoria negociou com os alunos e subiu R$ 27 por mês. Ou seja, o benefício foi para R$ 912. Só que as lideranças estudantis querem que esse valor suba muito mais e chegue a R$ 1.800 mensais.

0: os cursos da universidade. Os alunos, enquanto isso, seguem sem aulas.
1: E morreu o economista Chico Lopes. Ele tinha 80 anos e estava internado no Rio de Janeiro. Francisco Lafayette de Pádua Lopes foi diretor e presidente interino do Banco Central nos anos 90. Chico Lopes foi um dos criadores do Comitê de Política Monetária. Atuou na formulação ou como consultor dos planos econômicos Cruzado em 1986, Bresser em 87 e do Plano Real em 94. O Banco Central divulgou uma nota afirmando que Chico Lopes deixa um legado de inteligência e dedicação ao país. O helicóptero da dupla sertaneja Henrique e Juliano caiu na Fazenda dos Músicos, no Tocantins. O pai deles, Edson Reis, pilotava o helicóptero, que tinha mais duas pessoas. A dupla não estava a bordo. Segundo a assessoria de imprensa dos cantores, o acidente ocorreu após uma tentativa de pouso de emergência. O helicóptero ficou pendurado numa árvore. Em um vídeo publicado nas redes sociais, a dupla afirmou que o pai é um piloto experiente e que, apesar do susto, houve apenas danos materiais e que, felizmente, ninguém ficou ferido com gravidade. Uma brasileira foi alvo de racismo e xenofobia num aeroporto da Alemanha. Ela gravou os ataques.
2: Yonara Seck estava sentada no saguão do aeroporto de Frankfurt, quando uma alemã começa a ofendê-la, achando que a brasileira não entende o idioma. Yonara e duas amigas passam a confrontar a agressora, que é surpreendida quando é chamada de racista em alemão. Yonara nasceu no Ceará, mas mora na Alemanha há 8 anos. Ela e as amigas contaram à emissora alemã Deutsche Welle que as ofensas começaram enquanto conversavam em português.
3: Ela olhou para minha cara e falou assim: preta, negra, macaca, vocês do Brasil, vocês não valem nada.
4: Eu acredito que ela achou que nenhuma de nós conseguiria se defender ou fosse fazer alguma coisa.
2: Na Alemanha, ataques como racismo e xenofobia são enquadrados como discriminação.
5: A gente não vai ficar calada. Agora, todo tipo de racismo, preconceito, xenofobia que acontecer, a gente vai expor. A gente vai gritar, porque nós somos imigrantes e estamos aqui. A Alemanha não funciona sem imigrantes.
1: E pelo menos 12 países estão tentando encontrar pessoas que desembarcaram de um cruzeiro sem saber que o navio passava por um surto de hantavírus. Depois de ser impedido de atracar em Cabo Verde, na África, o navio, com outras 147 pessoas, deve chegar no fim de semana às Ilhas Canárias.
6: Salam, jamaa. Mazelna ala safina.
7: Cassem Rato é um dos passageiros que estão há 2 semanas sem poder desembarcar por causa do surto de hantavírus no navio. O blogueiro mostrou registros da parada na ilha de Santa Helena, no Pacífico. Foi lá que 32 pessoas desembarcaram e não voltaram para a viagem. Segundo a Oceanwide, empresa responsável pelo cruzeiro, o desembarque antecipado faz parte de uma rota reduzida, opcional aos viajantes que não desejam fazer o percurso completo de Ushuaia, na Argentina, até Cabo Verde, na África. Ainda sem saber do surto, viajantes de pelo menos 12 nacionalidades desceram na ilha em 24 de abril e retornaram para seus países sem medidas de proteção sanitária. Todos esses países agora tentam rastrear os passageiros. No grupo que desceu em Santa Helena, estava a mulher do primeiro passageiro morto, que foi levada para a África do Sul com sintomas graves e também morreu. 8 casos da doença já foram identificados, incluindo 3 mortes. Apenas 5 estão confirmados, sendo um homem holandês que morreu a bordo, e 4 pacientes internados em hospitais na Holanda, África do Sul e Suíça. O hantavírus normalmente é transmitido por ratos, mas há registros raros de transmissão entre humanos. Segundo a Organização Mundial da Saúde, foi essa variante chamada de Andina, que se espalhou no navio. A origem ainda é desconhecida.
8: A Organização Mundial da Saúde destacou que o período de incubação pode chegar a até 6 semanas, o que explica a possibilidade de novos casos ainda aparecerem. Mesmo assim, a OMS reforçou que o risco para a população em geral

0: é considerado baixo. Autoridades das Ilhas Canárias se preparam para receber os 147 passageiros e tripulantes confinados, que, segundo médicos, estão assintomáticos. Todos passarão por exames antes de serem repatriados. 14 cidadãos espanhóis vão cumprir quarentena de 7 dias em um hospital.
1: Eu lhes digo que, com toda a segurança, não há nenhuma possibilidade de interrelação com a população civil. Va a estar todo aislado y acotado. Solo van a acercarse los intervinientes autorizados para ello.
0: Mesmo con la garantía del gobierno, trabajadores del puerto en Tenerife protestaron contra la llegada del navío.
2: E o governo dos Estados Unidos divulgou arquivos oficiais das investigações sobre objetos voadores não identificados e vida alienígena.
3: O material reúne 161 arquivos e imagens coletados nas últimas décadas. Inclui uma fotografia feita pela tripulação da missão lunar Apollo 17, de 1972, que mostra três pontos brilhantes em formação triangular. Também há registros mais recentes, como esta foto de setembro do ano passado, tirada no oeste dos Estados Unidos. E memorandos militares, descrevendo avistamentos no Iraque em 2022 e na Síria em 2024. O site do Pentágono, onde os novos documentos foram publicados, informa que não há indicações conclusivas do que realmente aconteceu nesses casos.
2: E ainda as notícias internacionais, a Indonésia fez buscas pelos corpos de três alpinistas após a erupção de um vulcão. A nuvem de cinzas atingiu 10 quilômetros de altura. O grupo era formado por 20 pessoas e 17 foram resgatadas. A atividade vulcânica segue intensa, o que dificulta os trabalhos, que devem ser retomados neste sábado, se as condições permitirem. E de volta aqui ao Brasil, um número preocupante. Cerca de 3 milhões de crianças e adolescentes são vítimas de violência sexual a cada ano. Uma campanha faz um alerta para tentar prevenir esse tipo de crime.
4: No colo, as bonecas representam as crianças que precisam ser protegidas. Maura foi vítima de violência sexual na infância e transformou a própria história de dor em luta.
5: Então eu fui essa pessoa, de medo, de culpa, de vergonha até os 16 anos.
4: Por ano, cerca de 3 milhões de crianças e adolescentes sofrem violência sexual no Brasil.
6: Os números poderiam ser ainda maiores. A estimativa é de que apenas 10% dos casos chegam a ser de fato denunciados. Uma marca silenciosa que as vítimas carregam por toda a vida.
5: O pacto do silêncio é feito tanto de forma cruel com ameaças violentas quanto com ameaças afetivas. Esse silenciamento vai seguir a criança.
4: No combate a esse crime, o Instituto Anjos, fundado pela Maura, participou de uma ação na Ponte Rio-Niterói. Voluntários do projeto aproveitaram o movimento intenso de motoristas para levar a mensagem que pode salvar o destino de meninos e meninas.
7: Eu já oriento a minha filha, meu filho, para falar, não fica com medo. Se acontecer uma coisa que a pessoa abusar, ameaçar, você não fica com medo, procura o papai.
4: E durante a campanha, vítimas também ganham voz.
8: Aconteceu coisas que eu era criança e eu não sabia o que estava acontecendo. Depois, com o tempo, que eu soube, né, o que era o abuso sexual. Né? Isso criou um pouco de trauma.
9: Um pouco de trauma, sabe?
8: Só o tempo foi passando e a gente foi ressignificando.
10: Eu, quando fui adolescente, eu fui, tipo, meio que abusada do meu primo. Então, tipo, a gente tem que ter esse cuidado.
2: E há exatos 20 anos começava uma onda de ataques do PCC que parou São Paulo. O crime organizado revelou sua força, espalhando medo e caos na maior cidade do país. Mas o que mudou de lá pra cá? É o tema da reportagem especial do Rodrigo Hidalgo e do Leandro Santana.
11: Horas antes do Dia das Mães, São Paulo começava a sentir os primeiros sinais de uma crise sem precedentes.
12: Por trás da rotina aparente, uma facção criminosa articulava ataques coordenados. O vazamento da informação sobre a transferência de lideranças ajudou a acelerar o confronto.
13: Separaram 765 presos e levaram para uma penitenciária só, bem na véspera do Dia das Mães. E por causa disso houve aquela onda de ataques que teve repercussão mundial.
11: Em poucos dias, mais de 70 presídios registraram rebeliões. Nas ruas, bases da polícia viraram alvo.
13: Delegacias foram metralhadas e outros policiais também já estavam, já tinham sido mortos. Foi uma loucura total isso.
11: Foram centenas de ataques ordenados de dentro das prisões.
14: Alguns presos que ganharam o benefício da saída temporária do Dia das Mães participaram de ataques contra a polícia. Eles receberam na cadeia a missão dada por integrantes do PCC.
11: Naquela noite, o cinegrafista Nivaldo saiu normalmente para trabalhar.
15: Vamos lá. Você estava realmente numa guerra.
16: Quando você chegou naquele dia, você ouviu via rádio o que estava acontecendo?
15: Era uma gritaria do tipo muito desesperadora, né? Estão atacando a base, é tiro, copom, policial baleado.
17: Começou numa sexta, entrou pelo final de semana, entrou pela segunda-feira. E a gente que trabalha fazendo a cobertura na madrugada, a gente teve que combinar entre os colegas e andar de comboio. Colete à prova de bala e andando no comboio, para um proteger o outro.
18: Não dava mais para negar a existência da facção criminosa que durante anos o Estado de São Paulo, por seus governantes e por escolha política, negou.
11: Aqueles ataques marcaram um ponto de virada. O crime organizado mostrou que tinha capacidade de comando, coordenação e enfrentamento direto ao Estado.
18: Batalhão da polícia alvejado, guardas civis, bombeiro, tivemos hospitais, tivemos ônibus incendiados, instituições financeiras.
19: Isso causou um transtorno enorme pela surpresa que acarretou, naturalmente uma surpresa decorrente da fragilidade do sistema de inteligência das polícias, ninguém esperava.
11: O impacto foi imediato.
20: Barbarizou o estado de São Paulo e até o país, né? A cidade de São Paulo ficou atemorizada, ficou uma cidade fantasma. Com certeza morreu muito inocente.
11: No meio do caos, uma advogada foi chamada às pressas para integrar uma missão fora do padrão. Ao lado de autoridades, embarcou em um avião do estado rumo ao interior paulista com um objetivo: tentar interromper a onda de violência. No presídio, a conversa foi direta com Marcola, o chefão até hoje do PCC. Lá, uma ligação foi feita, não pelo próprio Marcola, que evitava usar telefone, mas por um parceiro de confiança.
21: Foi um acordo?
22: Não houve acordo de espécie alguma. Houve sim uma explicação de tudo o que acontecia, das consequências que aquele ato de ataque do salve geral estava tomando e que a melhor solução seria parar por ali antes que a coisa ficasse pior.
11: Morreram 564 pessoas, 505 civis e 59 agentes públicos.
2: Hora do intervalo e já já tem mais. É rápida parada, hein? 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
5: Presidente do Congresso Nacional, senador Davi Alcolumbre, promulga a Lei da Dosimetria, que será publicada em edição extra do Diário Oficial da União. Horas depois, os primeiros condenados já começam a pedir redução de pena. Um deles é o ex-presidente Jair Bolsonaro. Em contrapartida, a Associação Brasileira de Imprensa e Partidos de Esquerda acionam o STF alegando que a lei é inconstitucional. O relator dos pedidos será o ministro Alexandre de Moraes. Nova fase da Operação Compliance Zero escancara detalhes sobre fraudes financeiras envolvendo o Banco Master. A partir de agora, o material apreendido será periciado pela Polícia Federal. E os destaques internacionais. Presidente americano Donald Trump anuncia cessar fogo de 3 dias na guerra entre Rússia e Ucrânia. A data coincide com a celebração do Dia da Vitória, que marca a derrota nazista na Segunda Guerra Mundial. Estamos de volta, trazendo aqui para você uma entrevista exclusiva que concedeu nesta sexta-feira à Band News TV, à Rádio Bandeirantes, o ministro do STF, Gilmar Mendes. Ele falou com exclusividade à bancada do Jornal Gente, falou sobre a crise entre os poderes, a popularidade do Supremo e o escândalo do Banco Master. Você vai acompanhar.
8: Sabe que a gente vem vivendo, de uns tempos para cá, uma certa desordem salarial. Aquele modelo inicial que ainda se estabeleceu no governo Fernando Henrique Cardoso, o modelo da reforma administrativa dos subsídios, ele foi envelhecendo e foram surgindo, então, novas tentativas de fazer ajustes e reajustes. E, ao fim e ao cabo, usando dessa ideia da autonomia financeira e autonomia administrativa, os tribunais, os vários tribunais e também o Ministério Público passaram a resolver aquilo que eles entendiam que era um déficit de ajuste e de reajuste, criando isso que vocês passaram a chamar de penduricalhos, que é exatamente a ideia contrária à do subsídio, que era uma parcela única, eventualmente acompanhada de um adicional, se fosse o caso. E isso chegou a uma situação de descontrole. Na gestão do ministro Barroso, no CNJ, ele estabeleceu que, ou foi estabelecido, que haveria, para vantagens do Ministério Público, ou equivalente vantagens também do Judiciário. Isso criou um tipo de corrida irracional e agravou o quadro. De modo que, inclusive, no final do ano passado, vocês mesmos divulgaram, nós conversamos no Supremo Tribunal Federal, tínhamos processos sobre isso, e decidimos que era chegada a hora de botarmos um pouco de ordem nessa desarrumação. E este ano, o presidente Fachin fez uma reunião conosco e também com os presidentes da Câmara e do Senado, dizendo que era preciso de uma lei. Só que os dois presidentes disseram que só haverá condições de políticas de votar uma lei depois das eleições. Então, nós ficamos com uma situação difícil e decidimos que era hora de enfrentar a questão, ainda que para um modelo provisório, e estabelecemos aquilo que poderia ser feito e aquilo que não poderia ser feito. Vocês vinham noticiando que, além dos pagamentos desses chamados penduricalhos, ainda se pagavam atrasados. E aí, aquelas quantias que eram reveladas, um juiz recebendo como indenização 500 mil, 600 mil e coisas desse jaiz. Então, tudo isso colocado, foi colocado na pauta, nós decidimos, ainda estamos concluindo, fechando o acordo, mas temos vivido essas pequenas escaramuças, que o tribunal aqui cria uma vantagem, outro tribunal cria outra vantagem, o Ministério Público multiplica as atividades excepcionais e tal, sempre a pretexto de justificar novos pagamentos. Foi por isso que anteontem e ontem nós tomamos a decisão de dizer cessa tudo. É preciso que nós coloquemos um pouco de ordem nesse caos, até que tenhamos uma visão de todo o conjunto.
0: Ministro, bom dia, muito bem-vindo aqui ao nosso programa. O meu questionamento ao senhor, eu queria começar por ele, diz respeito à imagem do próprio Supremo Tribunal Federal, né? Que não é uma imagem positiva, muito pelo contrário. A gente tem verificado, não se sabe, certamente o Supremo está dedicado a avaliar esse tipo de coisa, de sensação, né? Que as pessoas têm, de impressão que as pessoas têm, mas as pesquisas costumam registrar esse desapontamento, para dizer o mínimo, em relação à atuação dos ministros do Supremo Tribunal Federal, que afinal de contas sempre teve uma imagem muito, muito positiva. A pesquisa mais recente, a cada pesquisa esse número parece aumentar, a pesquisa mais recente do Instituto Real Time Big Data mostrou que 55% dos brasileiros, em média, não confiam no Supremo Tribunal Federal. Para entrevistados que se declararam eleitores do campo conservador da política brasileira, essa falta de confiança vai a 78%. De alguma maneira, os ministros se incomodam com isso? De alguma maneira, o senhor considera que o Supremo Tribunal Federal deveria refletir sobre isso, né? Por que os brasileiros fazem um juízo tão negativo da Suprema Corte?
8: Cláudio, depois pediria a você para ler também a pesquisa em relação às outras instituições, porque de fato o que há é um tipo de niilismo crítico. Em relação ao Supremo, nesses últimos tempos, e eu não vou dizer se por boas ou más razões, o Supremo passou por um corredor polonês. O próprio episódio agora do Master, que associou colegas com esse banco e esse escândalo, foi transformado num caso do Supremo Tribunal Federal. Eu já tive até a oportunidade de dizer que o Master não mora na Praça dos Três Poderes. Ele reside na Faria Lima. E se nós olharmos, os grandes bancos participaram, inclusive, da distribuição de CDBs. Mas a imprensa transformou esse case num case do Supremo Tribunal Federal. E você, mais do que todos, sabe muito bem que se você faz uma pancadaria como isso foi feita, e a gente vê que inclusive tem organização por trás disso, tem método por trás disso. Eu mesmo fui vítima ataques do próprio Estadão, que dizia, não, nós precisamos de ter mais um lá envolvido. E depois de uma semana, duas semanas, eles se desculparam. Então, se você faz isso, é claro que a imagem, no final, você primeiro espanca durante uma, duas semanas e depois faz pesquisa e diz, poxa, a nossa pesquisa resultou mostrando a sua falta de credibilidade. Se você olhar também, a imprensa não se sai muito bem nesse tipo de avaliação. E a própria mídia ficou um pouco exasperada. A Folha de São Paulo, Datafolha, eles fizeram um tipo de pesquisa sobre simpatia de ministros do Supremo, o que é um besteirol completo. Você que é um especialista em pesquisa, sabe disso. A gente não está no Supremo Tribunal Federal para fazer concurso de miss simpatia. Então, em princípio, é um órgão, inclusive, contramajoritário. Ele não está lá para agradar A ou B. Quando você fala num outro ponto, que é o desagrado das forças bolsonaristas com o tribunal, também isto é muito compreensível. Bolsonaro acaba de ser condenado pelo tribunal. 4 generais foram condenados por intuitos golpistas. Então, e a crença bolsonarista continua dizendo que não houve golpe, que não houve ataques ao Supremo e às instituições. Portanto, é bastante compreensível que haja esse quadro. Eu acho que a gente tem que separar foto do filme. Eu tenho a impressão que todos saberão avaliar, e saberão avaliar historicamente, o trabalho que o tribunal tem realizado em prol do desenvolvimento institucional do Brasil.
4: Ministro Gilmar Mendes conversando conosco ao vivo no Jornal Gente. Ministro, muito bom dia para o senhor. Obrigada por estar aqui conosco no Jornal Gente ao vivo para a nossa audiência. Minha pergunta é a seguinte: o senhor, que respeita muito o direito alemão, é profundo conhecedor do sistema judiciário do país. Na Alemanha, assim como em outros países da Europa, que na França também, a forma para indicação para ministro da Suprema Corte é diferente da brasileira, assim como há mandato para ministros do Supremo. Esse tem sido um assunto muito discutido pela sociedade também e pelo parlamento. O que que o senhor pensa sobre isso?
8: É uma questão que precisa ser avaliada. Eu tenho um amigo que fala sobre isso, sobre estudo de direito comparado. E o Everardo Maciel, de todos conhecidos de vocês. E toda vez que alguém invoca o direito estrangeiro, e modelos, também modelos tributários, que era o debate que ele travava então. Mas na Alemanha é assim. E ele dizia, na Alemanha tem alemães. O modelo alemão de escolha para a corte constitucional é bastante sofisticado. O parlamento participa disto. E inicialmente era um modelo bipartidário. Depois um pouco tripartite, hoje já não é tão organizado, mas o parlamento precisa de ter um consenso de 2/3. E o mandato é de 12 anos. Se nós considerarmos o modelo anterior de 70 anos no Brasil, mais ou menos era o tempo que os ministros ficavam na corte. A média não vai muito além disso. Agora, podemos discutir a possibilidade de mandato e saber também qual vai ser o critério de escolha. Eu não vejo maiores problemas em relação a isso. A questão é que faz mais de 100 anos do Supremo Republicano que nós temos vivido com esse modelo, com acertos e erros, em que o presidente da República indica e o Senado faz a aferição. Claro que a cultura de bastidor vai revelar, e Cláudio, como eu, esteve também em governo, estivemos em governo, e sabemos como isso funciona. O Senado não participava diretamente, muitas vezes, mas participava indiretamente. Havia um certo acordo. Então, aí é uma construção que se faz. A gente precisa ter muito cuidado para não sair simplesmente inventando a roda. Vamos adotar mandato, podemos fazê-lo. Isso vai fazer com que haja coincidências de espaços num dado momento, 3-4 vagas num dado momento. Quem serão os indicados? Temos 3-4 vagas disponíveis e nomes disponíveis para isso num dado quadro? É uma consideração que temos que fazer, que temos que refletir, que temos que considerar. Mas agora também deveríamos dar à Câmara e ao Senado a possibilidade de indicação. Quem sabe a OAB, quem sabe o CNMP, quem sabe o CNJ. Veja que a gente pode ampliar bastante essa confusão. Quando se fala de indicação feita pelo Parlamento, Câmara e Senado, eu sempre lembro aos interlocutores que nós temos em parte esse modelo hoje, que é o do TCU e dos tribunais de contas estaduais, em que as assembleias e a Câmara de Deputados e o Senado fazem indicação. Depois vocês testem e façam a verificação mental para saber se está satisfeito com isto ou não. Mas é um dos temas que está posto, inclusive as discussões sobre as indicações para o TCU.
9: Ministro Gilmar Mendes, ao vivo aqui conosco no Jornal Gente, nesta sexta-feira. Ministro, já que a gente está falando de relação entre poderes, a gente tem eleição geral esse ano, renovação de 2/3 do Senado Federal e alguns candidatos, inclusive com chance real de vitória, colocam ali dentro da sua plataforma eleitoral, às vezes até como mote principal, a defesa de impeachment de ministros do Supremo Tribunal Federal. Queria ouvi-lo a respeito disso, como é que o senhor vê essa posição que de candidatos, essa posição que pode ganhar força no Senado a partir da próxima legislatura e no que isso afeta a relação entre Supremo e Poder Legislativo.
8: Vai parecer arrogante o que eu vou dizer, mas eu não tenho preocupação com isso. Uma coisa é campanha, outra coisa é o exercício de cargo. Não é fácil instaurar um processo de impeachment contra um ministro do Supremo, até porque precisa de ter razões. E se houver razões, o processo vai tramitar com a maioria que nós, inclusive, estabelecemos, deixamos bem claro, que tem que ser de 2/3, segundo o critério que vige também para a presidência da República. Então, não vejo problema nessa questão. Agora, quanto à iniciativa de atacar o Supremo e via impeachment, é compreensível, de novo no contexto sobre o que eu falei um pouco antes. Nós tivemos uma situação em que houve um confronto entre bolsonaristas e o próprio tribunal. E hoje que se quer passar uma mensagem de que o tribunal equivocou-se, errou ao condenar Bolsonaro e seus seguidores. Então, aqui é como se falasse num acerto de contas. Mas acredito que o país tem maturidade e terá maturidade para passar por mais essa crise, que acho que é uma crise momentânea. Eu não me assusto com esse tipo de ameaça. Eu até acho uma perda de tempo, ao fim e ao cabo, fazer campanha contra o Supremo Tribunal Federal ou tendo o Supremo Tribunal Federal como centro das questões. A rigor, a população está reclamando do ônibus, está reclamando do SUS, está reclamando do endividamento, dos juros altos, e nós estamos discutindo essa questão de prover vaga no Supremo Tribunal Federal ou não prover vaga, ou criar uma vaga via impeachment. A mim me parece que eu não sou especialista em pesquisa, mas eu não acredito que isso dê muito voto.
0: Ministro, não tem a ver com bolsonarismo nem coisa nenhuma, por exemplo, o envolvimento de ministros do Supremo Tribunal Federal nesse caso do Banco Master, né? A gente viu aí todas as revelações em torno do ministro Dias Toffoli, por exemplo, o resort Itaiaia, operações triangulares coincidindo com decisões importantes no caso da JBS. Vivemos a contratação absolutamente espantosa, né, do ponto de vista dos valores do escritório da advocacia da esposa do ministro Alexandre de Moraes. O Supremo segue nessa atitude de que, olha, ninguém tem o direito de investigar o Supremo Tribunal Federal. Você não acha que são coisas ou são aspectos, são suspeitas que deveriam ser investigados, até para atender ao dever do escrutínio da justiça, né, em relação a suspeitas tão graves que acabam pairando sobre integrantes do ministro, até em defesa deles próprios, se eles, né, não têm o que temer. Por que não investigar, né? Por que não submeter isso ao devido processo investigativo? Por que essa dificuldade do Supremo de se deixar investigar?
8: Cláudio, eu acho que tem uma premissa falsa na sua pergunta. Ninguém está impedindo a investigação. A investigação do caso Master está em curso, inclusive no Supremo Tribunal Federal, sob a relatoria do ministro André Mendonça e da própria Procuradoria-Geral, além da Polícia Federal. Não há nenhuma discussão em relação a isso. E se houver irregularidade imputável a um ou a outro ministro, isso será revelado. Eu falei da questão bolsonarista, porque você sabe muito bem, desde o governo Bolsonaro, que nós temos tido um sistemático enfrentamento à crise da pandemia e tudo isso que se revelou e que colocou o tribunal no alvo desse movimento. E por isso, então, quando vocês falam que entre bolsonaristas nós temos uma avaliação ainda mais negativa, eu tento explicar, quer dizer, quase que desenhar, dizendo, poxa, é compreensível, porque nós estivemos no alvo, no centro dessas questões. Mas nenhum medo de investigação, acho que o tribunal não está restringindo a investigação em relação aos seus membros.
10: Ministro, deixa eu emendar então, Cláudio, e perguntar ainda sobre o caso do Banco Master. O seguinte, por causa desses fatos que foram divulgados e citados pelo Cláudio, agora envolvendo dois ministros do Supremo Tribunal Federal, o senhor acha que a isenção do Supremo para analisar esse caso, ela é completa?
8: Eu acho que sim, acho que sim. A rigor, até porque nós não temos muita alternativa em termos de sistema de justiça. Daqui a pouco alguém sugerirá que nós devamos transferir essas competências hoje do Supremo para a AIA, o que também não vai resultar em nada. Então, a rigor, é Supremo por conta disso, e ele vai exercer essa função. E assim tem sido feito ao longo dos anos.
11: Ministro, queria saber a opinião pessoal do senhor, enfim, sobre, já que o senhor citou bolsonarismo, sobre os eventos de 8 de janeiro, queria saber se o senhor acha que se houve exagero e por quê? Por causa da questão do parlamento ter aprovado o projeto da dosimetria. Como é que o senhor vê isso?
8: Esse é um diálogo institucional que ocorre ao longo dos anos. Muita gente fez uma avaliação de que houve exorbitância em algumas penas de 1.000 condenados que tiveram aí acordos de não persecução e penas leves, alguns tiveram penas mais elevadas. E aí isso é um diálogo institucional que se estabelece na tentativa. Vocês sabem que inicialmente havia impulso para obter a anistia e depois, verificado que ela seria inviável, buscou-se essa ideia da redução das penas, fazendo uma nova disciplina de todo o modelo de penas nesses casos de atentados à democracia. O Congresso negociou este projeto. Inicialmente, vocês vão se lembrar, ele era da relatoria do senador Pacheco, lá no Senado, e houve várias versões e chegou-se a esse texto, que foi vetado pelo presidente. Agora houve a derrubada do veto, e certamente haverá uma impugnação desse texto perante o Supremo, e o Supremo irá continuar esse diálogo institucional. E certamente o próprio relator do processo poderá, eventualmente, mantida a lei, fazer a análise e, eventualmente, aplicar o entendimento estabelecido na legislação. É importante explicar que aqui houve uma clara reação à ousadia do 8 de janeiro. Nós não conhecíamos nada semelhante ao longo desses anos todos, desses 40 anos de democracia, nunca tínhamos visto nada, esse tipo de ataque aos três poderes, essa sistematicidade do ataque. E houve, me parece, uma reação adequada e o país soube responder a isso, tanto é que vocês têm vários editoriais de vários veículos internacionais, The Economist, Financial Times, New York Times, dizendo que o Brasil, diferentemente dos Estados Unidos, soube responder ao ataque do 8 de janeiro, diferentemente do que tinha acontecido com o 6 de janeiro deles. Então, o Brasil, na verdade, se coloca bem nesse contexto histórico e deu uma resposta adequada a isso. Acho que esse é um dado que precisamos deixar bem claro. E agora, se for o caso de se fazerem ajustes, eles serão feitos dentro desse diálogo institucional, desse marco a que me referi.
10: Ministro Gilmar Mendes, ministro, queria perguntar para o senhor sobre a recusa do Senado na aprovação do nome de Jorge Messias para a vaga em aberto do Supremo. Como é que o senhor viu isso? E se está fazendo falta esse ministro, o 11º, que deixa ímpar o total de cadeiras, né? Faz tempo que a gente tem 10 e o número é ímpar no Supremo, não é por acaso, né? Porque sempre tem que ter ali um voto decisivo. Como é que o senhor viu essa decisão e está fazendo falta esse nome?
8: Com certeza vocês têm publicado que em alguns casos temos tido indefinições, a votação 5-5 e daí a necessidade de um critério de desempate. Então estamos tendo esse tipo de dificuldade. Não é nenhuma tragédia, mas isso provoca sim problemas. Quanto à rejeição do Jorge Messias, eu já tive a oportunidade de me pronunciar, que foi uma decisão política do Senado. E não se voltou necessariamente contra o próprio candidato, embora tenha esse reflexo importante. Se voltou contra, eu imagino, o próprio método de indicação, o não compartilhamento, um certo confronto com o próprio governo, uma quadra difícil e às vésperas de uma eleição. Eu deploro, eu lamento a rejeição, porque o Senado não examinou a eventual falta de qualidades para o cargo do AGU Jorge Messias.
5: E uma outra informação agora, a Polícia Civil de São Paulo e o Ministério Público de Campinas, no interior do estado, deflagraram uma operação contra a lavagem de dinheiro e o tráfico de drogas. Empresas do ramo de transporte e participação em rodeios estariam usando sócios laranjas para movimentar recursos de origem ilícita. O repórter Kevin Veloso tem os detalhes.
12: Uma operação grande realizada aqui na cidade de Campinas resultou na apreensão de muitos materiais utilizados pelo crime organizado. Essa operação foi em parceria com o GAECO, o Ministério Público de São Paulo e a Polícia Civil, que uniram as forças e criaram um núcleo de combate especializado ao crime organizado e à lavagem de dinheiro. Essa foi a primeira operação desse núcleo e a cidade de Campinas foi escolhida, né, para integrar, para ser feita essa operação. Isso já vem, né, desde o ano passado, essas investigações, quando o Eduardo Magrini, mais conhecido como Diabo Loiro, foi preso. Ele é um influenciador muito conhecido nas redes sociais por ostentar, né, casas e carros de luxo, inclusive por ser ex-padrasto de um cantor MC muito famoso, MC Rian. Essa investigação visou as ligações que ele tem com o crime organizado, justamente por ele ser um dos líderes do PCC. Dessa vez, nenhum foi preso, nenhum integrante da organização criminosa, mas muitos materiais foram apreendidos. Carros e motos de luxo, além de casas, 10 milhões em dinheiro foram apreendidos, né? Além também de um touro avaliado em mais de R$1 milhão. Justamente porque eles utilizavam empresas do ramo de transporte e também de rodeios para lavar o crime do dinheiro organizado através de sócios laranjas. Tudo isso foi apreendido pela polícia, esse touro avaliado em mais de R$1 milhão, e esses cavalos também, esses bois, foram apreendidos em uma fazenda aqui na cidade de Campinas. Eles vão permanecer lá até que um cuidador, até que uma pessoa responsável vá buscá-los, né, e que eles possam ser tratados em uma ONG em outro espaço. As investigações, elas devem continuar. Isso porque existem muitos braços dessa organização criminosa espalhados. O Eduardo Magrini, o Diabo Loiro, ele foi preso em uma operação do ano passado, né, em parceria do GAECO com o Ministério Público, por tentativa, um plano, na verdade. Eles bolaram um plano para matar um juiz, né, um promotor de justiça aqui da cidade. Ele segue preso até hoje. As investigações mostraram que o filho dele, Matheus Magrini, também está envolvido com esta lavagem de dinheiro, né, e toda essa operação. Isso porque ele utilizava uma empresa de fachada do ramo musical para lavar o dinheiro do crime organizado. Essa foi a primeira fase dessa operação, que deve se estender por todo o território brasileiro através desse novo núcleo especializado no combate, né, às drogas, no combate à lavagem de dinheiro e às organizações criminosas.
5: Hora do intervalo, na volta outras informações. Seguimos juntos. 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

0: Há 20 anos, os dias e as noites em que São Paulo parou. De dentro das prisões, facção criminosa desafiava o Estado e espalhava o caos na maior cidade do Brasil.
1: 564 mortes, as histórias e as cicatrizes deixadas pelos ataques de maio de 2006. Mais de duas décadas depois, o que mudou na estrutura do crime organizado e na segurança pública. E você vai ver também.
2: Davi Alcolumbre assina projeto que pode beneficiar Jair Bolsonaro e outros condenados pelos ataques de 8 de janeiro.
0: Atendimento especializado e humanizado faz a diferença para mulheres vítimas de violência doméstica.
2: Ciclone extratropical provoca destruição no sul do Brasil, com quase 40 cidades afetadas. Previsão é de chuva, frio e até neve no final de semana.
0: Presidente americano Donald Trump anuncia trégua de 3 dias entre Rússia e Ucrânia.
2: Confusão envolvendo o cantor Ed Mota em restaurante no Rio acende debate sobre a taxa de rolha.
0: Governo americano abre caixa preta dos arquivos inéditos sobre OVNIs e aliens.
2: E após 15 anos de espera, Museu da Imagem e do Som é inaugurado parcialmente em Copacabana, com mostra sobre a história do prédio. 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
1: Boa noite.
0: Olá. Há exatos 20 anos, começava uma onda de ataques do PCC que parou São Paulo.
1: O crime organizado revelou sua força, espalhando medo e caos na maior cidade do país.
3: Era uma sexta-feira como hoje, horas antes do Dia das Mães. São Paulo começava a sentir os primeiros sinais de uma crise sem precedentes.
4: Por trás da rotina aparente, uma facção criminosa articulava ataques coordenados. O vazamento da informação sobre a transferência de lideranças ajudou a acelerar o confronto.
5: Separaram 765 presos e levaram para uma penitenciária só, bem na véspera do Dia das Mães.
3: Em poucos dias, mais de 70 presídios registraram rebeliões. Nas ruas, bases da polícia viraram alvo.
5: Delegacias foram metralhadas e outros policiais também já tinham sido mortos.
3: Foram centenas de ataques ordenados de dentro das prisões.
4: Alguns presos que ganharam o benefício da saída temporária do Dia das Mães participaram de ataques contra a polícia. Eles receberam na cadeia a missão dada por integrantes do PCC.
3: Naquela noite, o cinegrafista Nivaldo saiu normalmente para trabalhar.
6: Presidente, vamos lá. Você estava realmente numa guerra.
7: Quando você chegou naquele dia, você ouviu via rádio o que estava acontecendo?
6: Era uma gritaria do tipo muito desesperadora.
8: Não dava mais para negar a existência da facção criminosa que durante anos o Estado de São Paulo, por seus governantes e por escolha política, negou.
3: Aqueles ataques marcaram um ponto de virada. O crime organizado mostrou que tinha capacidade de comando, coordenação e enfrentamento direto ao Estado.
8: Tivemos hospitais, tivemos ônibus incendiados, instituições financeiras.
9: Isso causou um transtorno enorme pela surpresa que acarretou. Naturalmente, uma surpresa decorrente de fragilidade do sistema de inteligência das polícias.
10: Barbarizou o estado de São Paulo e até o país, né? A cidade de São Paulo ficou atemorizada, ficou uma cidade fantasma.
3: No meio do caos, uma advogada foi chamada às pressas para integrar uma missão fora do padrão. Ao lado de autoridades, embarcou em um avião do estado rumo ao interior paulista com um objetivo: tentar interromper a onda de violência.
11: Foi um acordo? Não, não houve acordo de espécie alguma. Houve sim uma explicação de tudo o que acontecia, das consequências que aquele ato de ataque do salve geral estava tomando e que a melhor solução seria parar por ali antes que a coisa ficasse pior.
3: Morreram 564 pessoas, 505 civis e 59 agentes públicos.
1: O tenente-coronel Geraldo Neto, preso pelo feminicídio da PM Gisele, foi denunciado por assédio a outra policial subordinada a ele. O Thiago Prudente traz mais informações. Boa noite, Thiago.
12: Boa noite para quem está ligado aqui no Jornal da Noite. Mensagens obtidas pela polícia mostram que o tenente-coronel assediou outra policial militar durante 8 meses, enquanto era casado com a também PM Gisele Alves. Geraldo Neto, que está preso pelo assassinato da esposa, morta em fevereiro. Prints de conversas de WhatsApp, que a gente confere na tela, mostram que ele enviava mensagens insistentes, mesmo após várias recusas da vítima, que era subordinada a ele. Em uma das conversas, ele chega a pedi-la em namoro. Ela nega, então ele pede um beijo. Depois da morte da esposa, Geraldo voltou a procurar a soldado. O material faz parte de uma nova denúncia contra o tenente-coronel, essa por assédio. A Corregedoria da Polícia Militar vai investigar o caso. Eu volto aos estúdios.
0: Atendimento especializado e humanizado é essencial para casos de violência doméstica. Um projeto de lei cria um protocolo nacional de acolhimento às vítimas.
13: Cabo Rayane Cabinini Las, em que posso ajudá-la?
14: Dentro do Centro de Operações da Polícia Militar, mas no espaço reservado. Quando o telefone toca do outro lado da linha, há uma mulher precisando de ajuda.
13: A senhora pode fazer um boletim de ocorrência, informar o que aconteceu e solicitar uma medida protetiva.
14: São encaminhados aqui, para a Cabine Lilás, os casos que não são considerados emergenciais. Um serviço de acolhimento e orientação às vítimas de violência.
13: Primeiro a gente acalma essa mulher, a gente escuta, né, o que ela passou, para tentar entender como a gente pode agir, como a gente pode orientar ela do que ela pode fazer pós-agressão.
14: Também é na Cabine Lilás que é feito o acompanhamento dos casos de violência doméstica, em que a justiça determina o uso da tornozeleira eletrônica. Só que na capital paulista, agora, são 282 tornozeleiras ativas. Sempre que a distância mínima estipulada é desrespeitada, é acionado um sinal sonoro aqui na cabine.
15: Aqui é a residência da mulher. Ele tá passando nessa avenida.
16: O protocolo é a gente fazer contato com ela e verificar se tá tudo bem com esta mulher. Se ela tá bem, se ele tentou algum contato com ela.
14: A vítima foi acionada, mas não atendeu a ligação.
17: Simultaneamente foi despachada uma viatura para a residência dela, é o ponto fixo, e para o último local que foi acionado aquele bip sonoro.
14: Um projeto de lei que tramita no Congresso quer criar um protocolo de acolhimento padronizado e válido em todo o país para mulheres vítimas de violência. O objetivo é garantir atendimento humanizado e evitar situações que desestimulem a mulher a romper o ciclo de violência. Hoje, a Lúcia sabe a importância desse atendimento.
18: Fui orientada a abrir sim o boletim de ocorrência. É um serviço que faz toda a diferença na vida da mulher que já está traumatizada e fragilizada pela violência.
14: Uma rede que tantas vezes conecta quem atende e quem precisa de ajuda numa mesma corrente.
17: Por trás desta farda, eu também já passei por aquilo que você passou. E eu consegui. E hoje, a gente da Cabine Lilás, nós policiais militares femininas, estamos aqui para te ajudar a sair disso.
0: Nos Estados Unidos, uma mulher foi presa depois de tentar atropelar uma criança. Nas imagens dá para ver a motorista perseguindo a criança que andava de bicicleta na calçada. A vítima conseguiu escapar sem ferimentos. Cerca de 25 minutos depois, a polícia recebeu outra ligação sobre uma invasão de domicílio a pouco mais de 1 quilômetro de distância. Os agentes encontraram a mesma mulher na residência. Ela apresentava sinais de embriaguez, resistiu à prisão e tentou tentou chutar um policial. A suspeita foi presa por tentativa de agressão, direção sob influência de álcool e invasão de propriedade.
1: Aqui no Brasil, olha só, muitas instabilidades, especialmente na região sul. Um ciclone extratropical provocou estragos nesse ponto do país. Quase 40 cidades foram afetadas por um vendaval só no Rio Grande do Sul.
19: Em Venâncio Aires, no interior gaúcho, um grupo se preparava para se apresentar na festa do chimarrão quando parte da estrutura cedeu com a força do vento.
20: Aí onde era o camarim, toda a estrutura de tudo, ó. Bah, que loucura.
19: 39 cidades gaúchas registraram.

0: porque não foi o quarto que a gente tava, mas se o meu neto estaria aqui, os meus netos, eles estariam no quarto.
1: E aí teria sido uma tragédia.
0: Ia ser uma tragédia.
2: E esse vento estava associado exatamente a esse sistema de baixa pressão, né, se intensificando rapidamente sobre a costa da Argentina. E depois disso, esse sistema organizado, essa frente, esse ciclone organizado, impulsionou uma frente fria, que aí foi o que trouxe a chuva.
1: Cidades de Santa Catarina e do Paraná também foram afetadas pelo vendaval.
3: E vamos saber como é que fica o tempo em todo o país no fim de semana das mães. A frente fria provoca temporais no sul, também no sudeste e parte do centro-oeste. Além da chuva, tem previsão de frio e até de neve. A gente vai destacando para você principalmente esse trecho que vai do norte de Santa Catarina, passando por praticamente todo o estado do Paraná, sul de São Paulo e boa parte também do Mato Grosso do Sul. O alerta é de perigo para o volume intenso de chuva nessa faixa e atenção especial para esse ponto em roxo do mapa. Tem previsão, como eu disse, também de vento muito forte em boa parte do centro-sul do Brasil. As rajadas podem chegar a 70 quilômetros por hora. Para os gaúchos, o frio já chega nesse sábado, com possibilidade de geada em áreas da campanha e também na serra. Esses pontos em azul aqui em destaque no nosso mapa. Na virada de sábado para domingo, pode até nevar nas serras gaúchas, mas também catarinense, aqui o ponto em destaque para você que nos acompanha. Atenção também, a gente falou muito do centro-sul, mas a parte de cima do nosso mapa, porque tem chuva intensa prevista em toda a costa do Nordeste e também no extremo norte do Brasil, destacando todo esse trecho aqui do Nordeste brasileiro com chuva volumosa. Em São Paulo, região metropolitana, o sábado ainda será de calor, máxima de 28 graus, uma chuva muito pontual. Aí no domingo, Dia das Mães, vai ser bem diferente, olha só, chuva e frio, destacando a temperatura chegando ali perto de 13 graus e seguimos assim pelo menos até o meio da semana. Passando agora por Curitiba, uma chuva muito intensa por lá, 17 graus de máximo e a mínima fica na casa dos 10 graus. Rio de Janeiro, sol, calorão, tempo firme 34 graus. Em Recife, alerta de chuva muito intensa, 60 milímetros, a gente fala de uma máxima de 28 graus. Em Manaus, a chuva é pontual e máxima de 31 graus. Agora a gente fala do cenário internacional, porque autoridades da Indonésia fazem buscas pelos corpos de 3 alpinistas depois da erupção de um vulcão no Monte Dokono. A nuvem de cinzas atingiu algo em torno de 10 quilômetros de altura. O grupo era formado por 20 pessoas, 17 foram resgatadas e a atividade vulcânica ela segue intensa nessa área, o que dificulta muito os trabalhos que devem ser retomados nesse sábado, mas se as condições permitirem.
4: O brasileiro tem fama de deixar tudo para a última hora e como presente de Dia das Mães, não é diferente.
5: O brasileiro até tenta, mas não adianta. Deixa tudo para a última hora.
6: Foi corrida a semana. Com a criança, com o pequenininho para a escola, foi corrido. Aí hoje a gente veio aqui.
5: Essa é uma missão e tanto para agradar as rainhas. A Adriana saiu com várias bolsas com destino a Poços de Caldas, em Minas Gerais.
7: Ela é muito vaidosa, ela tem 88 anos e passa perfume, hidratante. Eu vou viajar hoje para passar o Dia das Mães com ela.
5: Já as crianças precisam de uma mãozinha.
8: É, na verdade eu estou deixando mais ela escolher, ela participar. Aí ela tá mais no controle, assim.
5: Esse shopping em Vila Isabel, na zona norte do Rio, prevê um aumento de 15% nas vendas por causa do Dia das Mães. Se hoje o movimento já é intenso, para amanhã a expectativa é ainda maior.
9: A gente já espera esse movimento, hoje começando a esquentar, mas amanhã com certeza deve ser o dia de maior pico.
5: Entre os presentes mais procurados estão perfumes, cosméticos, roupas, calçados e bolsas. Tem mamãe que tá precisando.
10: O que mais minha mãe quer é uma bolsa, porque a bolsa dela tá rasgada.
3: Mas não esquece do abraço também, que isso é importante. A presença do filho nesse dia é fundamental. Agora o assunto é a economia. A renda média do Brasil aumentou em 2025 e atingiu um recorde histórico. A média mensal foi de R$ 3.367. Já a média da renda familiar, que conta todos que moram na mesma casa, inclusive crianças, foi de R$ 2.264. O rendimento dos mais ricos também cresceu em uma escala maior do que a dos mais pobres, aumentando a desigualdade.
4: Pelo menos 12 países estão tentando encontrar pessoas que desembarcaram de um cruzeiro sem saber que o navio passava por um surto de hantavírus.
3: E olha, depois de ser impedido de atracar em Cabo Verde, na África, o navio...

0: navio com outras 147 pessoas deve chegar no fim de semana às Ilhas Canárias.
1: سلام يا جماعة ما زلنا على السفينة وهلا عم بشتغل على فيديو يوتيوب تبع جزيرة سانتا هيلينا.
2: Cassim Rato é um dos passageiros que estão há duas semanas sem poder desembarcar por causa do surto de hantavírus no navio. O blogueiro mostrou registros da parada na ilha de Santa Helena, no Pacífico. Foi lá que 32 pessoas desembarcaram e não voltaram para a viagem. Segundo a Oceanwide, empresa responsável pelo cruzeiro, o desembarque antecipado faz parte de uma rota reduzida, opcional aos viajantes que não desejam fazer o percurso completo de Ushuaia, na Argentina, até Cabo Verde, na África. Ainda sem saber do surto, viajantes de pelo menos 12 nacionalidades desceram na ilha em 24 de abril e retornaram para seus países sem medidas de proteção sanitária. Todos esses países agora tentam rastrear os passageiros. No grupo que desceu em Santa Helena, estava a mulher do primeiro passageiro morto, que foi levada para a África do Sul com sintomas graves e também morreu. 8 casos da doença já foram identificados, incluindo 3 mortes. Apenas 5 estão confirmados, sendo um homem holandês que morreu a bordo, e 4 pacientes internados em hospitais na Holanda, África do Sul e Suíça. O hantavírus normalmente é transmitido por ratos, mas há registros raros de transmissão entre humanos. Segundo a Organização Mundial da Saúde, foi essa variante chamada de andina que se espalhou no navio. A origem ainda é desconhecida. A Organização Mundial da Saúde destacou que o período de incubação pode chegar a até 6 semanas, o que explica a possibilidade de novos casos ainda aparecerem. Mesmo assim, a OMS reforçou que o risco para a população em geral é considerado baixo. Autoridades das Ilhas Canárias se preparam para receber os 147 passageiros e tripulantes confinados, que, segundo médicos, estão assintomáticos. Todos passarão por exames antes de serem repatriados. 14 cidadãos espanhóis vão cumprir quarentena de 7 dias em um hospital.
3: Eu les digo que, com toda a segurança, não há nenhuma possibilidade de interrelação com a população civil. Va a estar todo aislado y acotado. Solo van a acercarse los intervinientes autorizados para ello.
2: Mesmo com a garantia do governo, trabalhadores do porto em Tenerife protestaram contra a chegada do navio.
0: Uma brasileira que vive na Alemanha foi alvo de racismo e xenofobia dentro de um aeroporto.
4: Yonara Sek filmou as agressões e expôs o caso na internet. Ela estava sentada no saguão do aeroporto de Frankfurt quando uma mulher alemã passa a ofendê-la. Yonara e duas amigas, Brisa e Monique, passam a confrontar a agressora, chamando ela de racista em alemão, surpreendendo a um. Yonara nasceu no Ceará e mora na Alemanha há 8 anos. Ela e as amigas contaram à emissora alemã Deutsche Welle que as ofensas começaram enquanto conversavam em português no aeroporto.
5: Ela olhou para minha cara e falou assim: preta, negra, macaca, vocês do Brasil, vocês não valem nada.
6: Eu acredito que ela achou que nenhuma de nós conseguiria se defender ou fosse fazer alguma coisa.
7: A gente não vai ficar calada. Agora, todo tipo de racismo, preconceito, xenofobia que acontecer, a gente vai expor. A gente vai gritar, porque nós somos imigrantes e estamos aqui. A Alemanha não funciona sem imigrantes.
8: O presidente americano Donald Trump anunciou tréguas de 3 dias entre Rússia e Ucrânia. A pausa nos combates acontece nos dias 9, 10 e 11 de maio e coincide com as comemorações do Dia da Vitória na Rússia, evento anual que celebra o fim da Segunda Guerra Mundial na Europa com a derrota da Alemanha nazista em 1945. O acordo de cessar-fogo também inclui a troca de 1.000 prisioneiros de cada lado. Tanto o Kremlin quanto o presidente ucraniano Volodymyr Zelensky confirmaram a trégua.
0: Donald Trump vai se encontrar na semana que vem com o líder chinês Xi Jinping. Nesta sexta-feira, a imprensa chinesa destacou que a discussão sobre as terras raras foi um dos principais pontos da reunião entre Lula e Trump.
9: Um dia depois da reunião com Lula, Donald Trump teve um almoço com um grupo de mães na Casa Branca. Foram selecionadas mulheres cujos filhos foram mortos por imigrantes ilegais ou em combates pelo exército americano. No discurso, ele não mencionou a reunião de quinta-feira. A única manifestação pública sobre o encontro com o presidente brasileiro veio ontem à noite. As fotos divulgadas pelo governo brasileiro depois do encontro sugerem um clima bom entre Lula e Trump. Ideia reforçada pelo Tempo. O que seria uma reunião de trabalho de meia hora se transformou numa conversa, com direito a almoço de mais de 3 horas. O que é raro para chefes de governo recepcionados por Donald Trump em Washington. A boa relação entre os presidentes trouxe pelo menos um resultado concreto. Lula conseguiu uma extensão de 30 dias para entregar a Trump a resposta sobre o principal impasse da reunião de ontem aqui na Casa Branca: o tarifaço americano aos produtos brasileiros. Hoje, o jornal chinês Global Times disse que Lula, na reunião com Trump, reafirmou que o país está aberto a investimentos em terras raras e que resistiu à pressão americana para tirar a China da disputa. Na semana que vem, Trump se encontrará com o líder chinês Xi Jinping em Pequim. A China é o principal parceiro comercial do Brasil no mundo. A viagem prevista para março foi remarcada para este mês por causa do conflito entre Estados Unidos e Irã.
8: O presidente Lula voltou ao Brasil otimista depois do encontro com Trump na Casa Branca. O governo conseguiu mais tempo para negociar um acordo comercial e evitar um novo tarifaço, o que traz esperança para o setor produtivo.
10: Um encontro para retomar o diálogo e resolver um impasse. Lula e Trump acertaram um prazo de 30 dias para negociar de vez uma solução para o tarifaço americano.
11: We're doing a lot of trading and we're going to do some increased trading. We talked about tariffs, we talked about, you know, they would like to have some tariff relief. But we had a very good meeting. He's a good man. He's a smart guy.
12: Eu disse ao presidente Trump, eu não quero guerra com você. Eu sei que você tem o melhor navio do mundo, eu sei que você tem o melhor carro do mundo, eu sei que você tem o melhor dado, eu sei que tudo isso. Agora, é preciso disputar comigo na narrativa. Eu quero discutir fatos.
10: O resultado mais concreto da visita foi a criação de um grupo de trabalho para tratar das tarifas. A expectativa é que já na próxima semana comecem as discussões para reduzir o risco de novas medidas por parte dos Estados Unidos.
13: Quando você tem dois líderes conversando, faz muito mais sentido que eles possam encontrar soluções. Se não tivesse disposto a encontrar soluções, certamente não haveria o diálogo. Vamos ter aí uma evolução, obviamente, e faz parte de qualquer negociação, cada um buscando os seus maiores interesses, mas o ponto de convergência que é importante.
10: O presidente Lula confirmou para a semana que vem o lançamento do Plano Brasil contra o Crime Organizado.
12: A partir da semana que vem, vamos lançar um plano de combate ao crime organizado que é para valer. Quem escapou até a semana que vem, tudo bem, mas quem não escapou não vai escapar mais.
10: Houve ainda espaço para discutir a exploração de minerais críticos e terras raras. O Brasil tem a segunda maior reserva de minerais estratégicos do mundo, atrás apenas da China.
14: Se a China amanhã suspende a venda dessas terras raras, os americanos não vão conseguir repor os estoques para suas próprias necessidades de segurança. Se ele não conseguisse fazer um bom acordo com o Lula, ele iria encontrar o Xi Jinping com o Pires na mão na questão das terras raras. Então, encontrar o Lula foi uma escadinha necessária para que ele pudesse fazer uma boa negociação com o Xi Jinping.
0: A Polícia Federal começou a fazer um pente fino no material encontrado na casa do senador Ciro Nogueira. Peritos tentam rastrear o dinheiro que dá de um acordo com a negociação que o senador recebia do banqueiro Daniel Vorcaro.
15: A Polícia Federal começou a periciar o celular, o tablet, além de documentos apreendidos na casa de Ciro Nogueira, presidente do Partido Progressistas. E já tem um alvo principal. Quer traçar o caminho do dinheiro que investigadores dizem que Daniel Vorcaro pagava ao senador. Os recursos eram divididos em depósitos menores que R$10 mil para não acender o alerta do COAF e do Banco Central. O diretor-geral da PF negou que a operação envolvendo o senador foi uma maneira de pressionar Vorcaro. A proposta de delação premiada do banqueiro trouxe apenas menções genéricas a Ciro Nogueira, sem detalhar, por exemplo, os pagamentos citados na investigação da Polícia Federal.
16: Mais um trabalho que a Polícia Federal cumpre no combate ao crime organizado, ao dito andar de cima do crime organizado, e nós vamos seguir colhendo provas, fazendo as análises e encaminhando ao Poder Judiciário as nossas conclusões.
15: A investigação aponta que o objetivo do dono do Master era comprar a atuação política do senador, a quem se referia como o amigo da vida. Em nota divulgada hoje, Ciro afirmou que a operação foi uma maneira de tentar manchar a honra pessoal dele. No Congresso e aqui no Planalto, a operação da PF envolvendo Ciro Nogueira pode tirar da gaveta algo que o Centrão não quer, a CPI do Master.
17: O que o Brasil espera é que tudo seja apurado até o fim, sem blindagem, sem acordão, sem proteção política. E o Congresso Nacional tem obrigação de fazer a sua parte. É por isso que a CPI do Banco Master precisa sair do papel.
15: Depois do encontro com Donald Trump ontem nos Estados Unidos, o presidente Lula também falou sobre o caso.
18: A Polícia Federal cumpriu uma decisão judicial. Há uma decisão do ministro André Mendonça de que houvesse a operação, ela foi feita. Eu espero que todas as pessoas investigadas sejam inocentes.
15: O ministro do STF, Gilmar Mendes, disse em entrevista à Rádio Bandeirantes que a corte tem isenção para conduzir o caso Master.
19: Ninguém está impedindo a investigação. A investigação do caso Master está em curso, inclusive no Supremo Tribunal Federal, sob a relatoria do ministro André Mendonça e da própria Procuradoria-Geral, além da Polícia Federal. Não há nenhuma discussão em relação a isso. E se houver irregularidade imputável a um ou a outro ministro, isso será revelado.
8: O presidente do Congresso promulgou a proposta que abre caminho para a redução da pena dos condenados pelo 8 de janeiro. Ao vivo de Brasília, Natália Paz tem mais informações. Boa noite, Natália.
20: Boa noite, Felipe. A lei foi promulgada por Davi Alcolumbre depois que o presidente Lula se recusou a assinar o texto. A lei permite a redução de penas para os condenados pelos atos de 8 de janeiro. Entre elas, a do ex-presidente Jair Bolsonaro, condenado a 27 anos e 3 meses de prisão. Com a lei, Bolsonaro pode sair do regime fechado em 2 anos e 4 meses. Só que essa redução não é automática. As defesas podem protocolar o pedido no Supremo Tribunal Federal, que vai dar a palavra final sobre as penas. O STF pode ainda ser provocado, por exemplo, pelo Ministério Público. Cerca de 190 pessoas condenadas pelos atos podem ser beneficiadas. Entre elas, Débora Rodrigues dos Santos, que ficou conhecida como Débora do Batom. Segundo a Polícia Federal, foi ela quem escreveu a frase "perdeu mané" na estátua A Justiça, que fica em frente ao prédio do STF. Na semana passada, a defesa dela pediu a revisão da pena de 14 anos de prisão com base no projeto da dosimetria. O pedido foi rejeitado, pois a lei ainda não estava em vigor. A base do governo já avisou que vai recorrer ao STF, alegando que a redução é inconstitucional. A Federação Pessoal Rede e a Associação Brasileira de Imprensa também questionam a lei. O ministro Alexandre de Moraes foi sorteado o relator dessas ações.
8: Olha, falando ainda sobre o ex-presidente Jair Bolsonaro, os advogados dele já pediram ao Supremo a revisão criminal do caso envolvendo Jair Bolsonaro, é isso?
20: Isso mesmo, Felipe, mas o pedido não está relacionado à dosimetria. A defesa diz que busca corrigir um erro do judiciário e contesta a competência da primeira turma para julgar Bolsonaro. Os advogados defendem a anulação do processo, que seja escolhido um relator da outra turma que não participou do julgamento e que o plenário tenha a palavra final. Cobram ainda a anulação da colaboração premiada de Mauro Cid e a absolvição do ex-presidente de todos os crimes imputados a ele. É com vocês.
0: O pré-candidato à presidência, Flávio Bolsonaro, participou na noite desta sexta-feira, em Florianópolis, da pré-estreia de um documentário sobre a vida do pai, o ex-presidente Jair Bolsonaro.
21: Flávio chegou a um cinema de Florianópolis acompanhado do governador de Santa Catarina, Jorginho Melo, além dos irmãos Carlos e Jair Renan. Diversos políticos estiveram presentes, além do diretor do filme.
22: O filme conta a história da infância até ele sendo eleito presidente. A gente não trata de temas políticos no filme, a gente trata da vida de um político, mas não com questões políticas.
21: A exibição do documentário sobre a vida pessoal do ex-presidente Jair Bolsonaro aconteceu nesse cinema alternativo de Florianópolis. Daqui, Flávio seguiu para um jantar com diretores de federações empresariais locais. Neste sábado, Flávio também cumpre agenda em Florianópolis, quando participa do lançamento da pré-candidatura dele e de membros do PL em Santa Catarina.
1: Hoje a gente vem para o evento aqui, né? Vamos assistir aqui um documentário produzindo homenagem ao meu pai. E amanhã o lançamento, aí sim, oficial das pré-candidaturas aqui, tanto a governador do Jorginho Melo como ao Senado do Carlos Bolsonaro e da Carol Detone.
8: Há poucos meses do início oficial da propaganda eleitoral, especialistas em marketing político se reuniram em São Paulo para debater as estratégias para 2026.
0: E mesmo no cenário de tantas mudanças, os debates na televisão continuam sendo um momento decisivo da disputa.
2: Eles estudam os números das pesquisas, ditam os ritmos da campanha e têm a missão de afinar o discurso do candidato com o eleitor. Durante 2 dias, especialistas em estratégias políticas estiveram reunidos em São Paulo, no Marketing 360, eleições 2026. Um encontro em meio a uma encruzilhada. As mudanças tecnológicas exigem ajustes radicais no trabalho dos marqueteiros.
3: Eu aparecia na televisão, falava e o eleitor estava ali passivo. Hoje há uma interação, o eleitor ele é também produtor de conteúdo e de mensagem, e há uma interação, ele pode dialogar, o político tem que responder, tem que se haver com aquela relação que é criada ali, né?
2: Mas em meio às inovações, um dos momentos mais importantes das campanhas continua sendo o debate eleitoral. Claro que eles mudaram no formato e no conteúdo. De 1989 a 2022, quanta diferença!
23: Em que você discutia com os candidatos que participavam do debate como é que seria a edição dos confrontos ali realizados no debate. Hoje essa discussão perdeu sentido, porque quando o debate começa, ele já começa a ser editado. Cada telespectador é um editor. Então mudou tudo. E o que não mudou é que o debate continua essencial para qualquer campanha eleitoral.
2: Com a experiência de quem desde 1989 esteve envolvido com a realização de debates, o jornalista da Band, Fernando Mitre, foi um dos convidados especiais do encontro. Ele também é autor do livro Debate na Veia, a democracia no centro do jogo. E já fala sobre os próximos debates que a Band está programando.
23: A Band, ela tem um compromisso com a tradição, mas essa tradição não significa repetição. Pelo contrário, é um compromisso de fazer sempre a boa cobertura, mas com saltos de qualidade, com evolução. Novidades, como vieram em todas as campanhas, virão de novo nessa cobertura.
2: A Band já definiu as datas para a realização dos primeiros debates nessas eleições de 2026, nas disputas para os governos estaduais e para a presidência da República. No primeiro turno, os debates acontecerão nos dias 9 e 16 de agosto, sempre aos domingos, em horário nobre.
0: Ministros do Supremo ampliaram a decisão que limita os chamados penduricalhos pagos a integrantes do Judiciário e do Ministério Público. Agora também ficam proibidas revisões, reclassificações e reestruturação de cargos e funções que possam gerar aumento na remuneração. Pagamentos não podem ser registrados em mais de um contra-cheque e os valores pagos deverão ser divulgados de forma transparente nos portais públicos.
8: Voltamos a falar sobre o combate ao crime organizado. O convidado do Canal Livre deste domingo é o promotor de justiça Lincoln Gakia, inimigo número 1 do PCC.
24: Eu costumo dizer que eu estou hoje tão recluso quanto aqueles líderes do PCC que eu encaminhei para o sistema penitenciário federal no início do 2019.
25: E a família vai junto também, né? É uma escolha.
24: É, a família coletivo. Vai junto também. Infelizmente, a escolha foi minha, né?
25: Sim.
24: Foi pessoal e acabou causando todo esse transtorno familiar.
23: A evolução do crime organizado é algo assustador, né? Impressionante a dimensão a que se chegou isso. Mas o Estado também evoluiu, evidentemente, o combate ao crime também evoluiu. Eu queria que o senhor fizesse essa comparação. Como é que está a resposta do Estado à evolução do crime?
24: Infelizmente, a resposta do Estado ela é sempre reativa. Então isso é um problema, a gente precisa ter uma atuação mais proativa, nós precisamos ter uma investigação preditiva que nos permita nos anteciparmos aos próximos passos que, por exemplo, o PCC dará.
4: O senhor acredita que tem um risco de o Estado ter o dinheiro do crime dentro do governo?
24: Vocês já divulgaram a influência do PCC nos poderes, né? Inclusive no Poder Judiciário, no próprio Ministério Público. As polícias já tinham já muito problemas de corrupção, de infiltração do PCC nas polícias, e agora vem o pior, que é a infiltração na economia formal e no sistema financeiro.
5: Havia indicativos em 2001, a mega rebelião que parou dezenas de penitenciárias pelo Estado. Em 2003, o assassinato de um juiz corregedor, Machado Dias, no oeste de São Paulo. Havia indicativos de que a facção se fortalecia também nas ruas?
24: Então, eu acho que a partir de 2006 houve uma virada. Nós entendemos que era uma facção extremamente organizada, que tinha uma capilaridade muito grande, não só no sistema prisional, mas já estava lastrada nas ruas do estado de São Paulo. Então, a partir daí, eu, inclusive, comecei a fazer as minhas próprias investigações para que eu pudesse entender o tamanho do PCC e como combatê-lo.
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0: O combate ao crime organizado, veja no comentário de Fernando Mitre.
23: O presidente Lula anuncia nos próximos dias o novo plano de combate às facções criminosas, com ênfase na área financeira, onde o crime organizado já atua com intensidade, como mostrou a Operação Carbono Oculto. Isso no momento em que o PCC, que há pouco mais de 20 anos punha a mão em cerca de 12 milhões de reais, hoje já passa de 10 bilhões de resultados. O combate ao crime organizado em ações conjuntas com os Estados Unidos esteve na pauta do encontro entre Trump e Lula. Lula espera neutralizar a discutível ideia americana de enquadrar as facções PCC e Comando Vermelho como terrorismo. O governo quer é um combate conjunto, mas sem isso. Por enquanto, os dois países vêm perdendo a guerra. Nos Estados Unidos, que é o maior mercado de drogas do mundo, o crime só evolui, inclusive com a intensa presença dos cartéis mexicanos e o aumento do número de mortes. Thaís Felipe.
8: Veja a seguir no Jornal da Noite. Você sabe o que é a taxa de rolha? Entenda a cobrança que gerou confusão com o músico Ed Motta e conheça os direitos do consumidor.
0: Governo Trump divulga documentos federais sobre OVNIs e a vida extraterrestre.
8: Cantora de hits dos anos 80, a britânica Bonnie Tyler tem parada cardíaca e está em estado grave.
0: Flamengo cobra providências da Conmebol depois da suspensão da partida da Libertadores na Colômbia por causa da violência.
8: E a expectativa da rodada do fim de semana no Brasileirão com o Fernandinho Fernandes ao vivo aqui no estúdio com a gente. Daqui a pouco, no Jornal da Noite.
0: Sai daí não.

0: O governo federal assinou a renovação antecipada de 14 concessões de distribuidoras de energia elétrica. Em contrapartida, exigiu 130 bilhões de reais em investimentos privados até 2030. A Enel ficou de fora do pacote devido a processos administrativos que estão em andamento na Agência Nacional de Energia Elétrica.
1: A confusão envolvendo o cantor Ed Motta num restaurante do Rio começou por causa da chamada taxa de rolha.
0: O músico se revoltou por ter que pagar para consumir o vinho levado de casa. Hoje, não existe uma regra nacional sobre a cobrança.
2: Este restaurante tem uma adega com cerca de 1.200 garrafas de vinho. Os preços variam de 120 a 650 reais. Se o cliente optar por trazer a bebida de casa, terá de pagar 60 reais.
3: Quando o cliente ele entra num restaurante com uma garrafa de vinho, assim que ele senta à mesa, o garçom já instrui sobre a taxa rolha.
2: De acordo com o setor de bares e restaurantes, a taxa rolha existe porque o estabelecimento precisa cobrir custos, por exemplo, com o local, taças, guardanapos, balde com gelo, serviço de garçons.
4: É apenas um serviço simbólico, porque a casa tem vinho para vender, deixa de vender. Tem casas até que não cobram, tá? Mas é justo, porque tem toda uma manutenção.
5: Pois é, ó. Esse assunto é conhecido dos amantes do vinho e sempre gera discussão, né? É que esse tipo de cobrança não tem uma regulamentação nacional. Cada estado ou município pode fazer a sua própria lei e o bar ou o restaurante pode cobrar a taxa se quiser.
2: O tema ganhou destaque nesta semana porque o cantor Ed Motta se revoltou com a taxa num restaurante do Rio de Janeiro. Ele arremessou uma cadeira no chão e saiu. Depois, amigos do cantor e clientes de outra mesa discutiram. Um colega de Ed Motta pegou uma garrafa e agrediu um homem. O caso terminou na delegacia. Nesse ano, a capital fluminense regulamentou a taxa da rolha. A lei diz que o estabelecimento deve informar a cobrança de forma clara. O lugar também não é obrigado a aceitar que o cliente leve bebida de fora. Em São Paulo também.
6: A obrigação do restaurante é preferencialmente de ter no cardápio especificado a taxa rolha e o valor. Se não tiver no cardápio, que sempre seja informado de forma clara para o cliente, verbalmente que seja, o valor da taxa e que ela vai ser cobrada.
2: R$150 é a taxa cobrada pelo Ricardo no restaurante dele. O valor está na carta de vinhos. Por dia, em média, 10 garrafas são trazidas por clientes.
7: Você tem 11 rolhas, 5 são de clientes.
5: Vieram de fora?
7: Sim, 5 vieram de fora, hoje no nosso almoço.
0: Fernandinho Fernandes, na barraca tu cobrava a taxa da rolha ou não? Fernandinho Fernandes, não é que ele seja barraqueiro, não, ele foi dono de barraca.
8: Teve um trailer no Rio de Janeiro, lá do PP, na época auge, foi legal.
0: E não era nada barraqueiro, nada não.
8: Não, pelo contrário, só passa. Super bem frequentada, saímos do Jornal do Brasil.
1: Não é costume no Rio tomar vinho na praia, né?
8: Não,
1: lá é cerveja
8: gelada.
1: Cerveja gelada e água de coco.
8: Mas é o seguinte... extremamente deselegante o nosso cantor, a turma que estava com ele, porque é o seguinte, eu costumo levar a garrafa em vinho, você bebe vinho bastante, Felipe, Thaís, eu me informo antes, vocês aceitam rolha? Claro. Não aceitam, cobram, claro. Se eu achar isso. Que não vale, porque depende do preço, depende do vinho que você está bebendo, quanto ele custa, quanto ele não custa.
0: A situação é essa, você justifica se você vai levar um baita vinho para aquele restaurante, que não vai encontrar no menu do restaurante, na carta de vinhos do restaurante.
8: Mas às vezes não é nem um vinho caro, Felipe, é um vinho que te agrada.
0: Tudo bem, mas,
8: que tem lá.
0: É um vinho
8: mas
0: que você não vai encontrar lá.
8: Não é a primeira pisada de bola dessa nossa fera aí, né?
1: Na dúvida, a gente vai pra casa do Felipe, toma o vinho lá e tá tudo resolvido.
8: E o Felipe tem bons vinhos, já me presenteou com bons vinhos.
0: Tem uns bonzinhos lá.
8: Tem.
0: E a Comebol, o que que definiu a respeito?
8: Vinho estragado.
1: Ressaca.
8: Vai dar ressaca. Então, agora, vamos decidir aí, né? Vamos guardar mais uns dias. A ideia inicial, assim, usando uma jurisprudência que já aconteceu, o jogo vai ser dado W.O., pontos para o Flamengo, tchau e benção. Torcer para o Independente Medellín não ser eliminado da competição, né? Isso que pode acontecer se a Comebol quiser passar um recado claro. Mas normalmente eles passam o pano, vão dar uma multa que o barato encheu o bolso e fica tudo certo.
1: Vamos falar do fim de semana?
8: Bora.
1: Aqui no Brasil?
8: Tomara que a gente tenha bons tragos com esse jogo. Principalmente, Felipe, abra um bom vinho para comemorar depois, já que tem Coritiba Internacional.
0: 4 da tarde, estarei ligado.
8: Pois é. Então é vinho branco, né, nesse horário.
9: Vamos lá.
8: Se bem que vai fazer frio esse fim de semana, né? A Thaís já informou isso pra gente.
9: É isso, bastante.
8: Fluminense e Vitória, e tem Bahia e Cruzeiro. Tem mais, gente, não fica por aí não, 15ª rodada. Remo e Palmeiras, tem Atlético Mineiro e Botafogo, Santos e Bragantino, Mirassol e Chapecoense.
10: E tem mais.
9: E aí, ó?
8: Não para, né?
10: Não.
8: Para. Tem um clássico aqui em São Paulo, Corinthians e São Paulo, jogo interessante. Grêmio e Flamengo, mais um motivo para você abrir outra garrafa de vinho, dependendo do resultado. E você, Thaís, já sei que você deixou na geladeira o seu Torronté, não sei que uva você gosta e tal, um Chablis, questão de gosto.
9: Olha, depende muito, né? Para saber se a dor de cabeça vai ser do vinho ou do Vasco, vamos descobrir.
8: Tomara que não seja do vinho, que é melhor.
9: E nem do
8: vinho,
9: Vasco.
8: O vinho faz um... É, então vamos fazer o seguinte, um alvarinho português para deixar
10: aí
8: direitinho essa,
10: tudo.
8: Essa homenagem pro Vasco da Gama, tá certo?
9: Tudo isso?
8: E um drink já já no Esporte Total.
9: Até já.
8: Até já, gente.
9: Agora a gente fala de coisa séria, porque a cantora britânica Bonnie Tyler sofreu uma parada cardíaca e está em estado grave. Ela estava em coma induzido desde ontem para ajudar na recuperação de uma cirurgia intestinal de emergência. A cantora de 74 anos foi levada às pressas para um hospital perto da casa onde mora, em Faro, Portugal. Bonnie Tyler fez sucesso nos anos 80 com a sua voz rouca cantando It's a Heartache e também Total Eclipse of the Heart.
10: Veja a seguir no Jornal da Noite. O governo americano divulga documentos federais sobre OVNIs e vida extraterrestre.
9: E depois de quase 15 anos de espera, Museu da Imagem e do Som reabre parcialmente em Copacabana. Já, já, por aqui.

0: fato desse quase final de semana é a aprovação, a promulgação por parte do senador Davi Alcolumbre, presidente do Congresso Nacional, do PL da dosimetria. O presidente Lula teve 48 horas para fazer ele mesmo a promulgação, não o fez. Na prática, este projeto poderia ser o foco de um entendimento nacional da tão propalada pacificação do país. Vamos lembrar, o Lula muito falou sobre pacificação, reencontro, reconstrução do país na sua campanha eleitoral. É um presidente já de 3 mandatos, né, com larga experiência, poderia ter sido ele, digamos assim, o patrocinador, ou pelo menos, digamos, aquele que consagra um PL como esse, que de alguma maneira aproxima as partes da polarização brasileira. Mas a opção do PT, do presidente Lula e do governo é ir para o confronto, né? Os partidos ligados ao governo anunciam que vão entrar com uma ação no Supremo Tribunal Federal questionando o PL da dosimetria, né? Basicamente para manter a retórica aí da defesa da democracia. Ou seja, a prioridade é a disputa eleitoral, é a preservação da polarização política, especialmente porque o adversário é Flávio Bolsonaro, e não um gesto que, na verdade, é um gesto de justiça com pessoas, por exemplo, que contribuíram com R$500 num Pix de uma vaquinha e foram condenadas a 14 anos. Ou aquela senhora, mãe de 2 filhos pequenos, que escreveu com batom, perdeu uma mané e também foi condenada a 14 anos de prisão. Se perdeu uma grande oportunidade, não só o governo, o presidente Lula, mas eu diria o país, de um processo necessário de reencontro e pacificação.
1: Fernando Schiller, acredita em vida extraterrestre?
2: Eu vou naquela lógica. Ah. Eu não creio em ETs, mas que eles existem, existem.
1: Seguinte, depois de tanta polêmica envolvendo 2 presidentes, o governo dos Estados Unidos divulgou arquivos inéditos de investigações sobre objetos voadores não identificados e vida alienígena.
3: O material reúne 161 arquivos e imagens coletados nas últimas décadas. Inclui uma fotografia feita pela tripulação da missão Apolo 17 de 1972, que mostra 3 pontos brilhantes em formação triangular. Também registros mais recentes, como esta de setembro do ano passado, tirada no oeste dos Estados Unidos. E memorandos militares descrevendo avistamentos no Iraque em 2022 e na Síria em 2024. O site do Pentágono, onde os novos documentos foram publicados, informa que não há indicações conclusivas do que realmente aconteceu nesses casos. O presidente Donald Trump anunciou a divulgação dos arquivos confidenciais em fevereiro, depois de uma entrevista de Barack Obama em um podcast. Nela, o ex-presidente disse acreditar na existência de alienígenas, embora nunca tenha visto evidências.
2: De volta à Terra, mais especificamente ao Rio de Janeiro, começa a funcionar ainda de forma parcial o novo Museu da Imagem e do Som. O espaço estreia com uma exposição sobre a criação do próprio museu.
4: Depois de quase 15 anos de espera, a população pôde entrar no Museu da Imagem e do Som em Copacabana, na zona sul do Rio. A primeira exposição, gratuita, foi inaugurada nesta sexta-feira com visita guiada no primeiro andar, único já aberto. A mostra fala justamente da construção do espaço e do acervo que vai receber registros de música, fotografia e mídias audiovisuais. Ela fica disponível até o fim de junho, aos sábados e domingos.
5: A gente está falando de um escritório internacional, né, o Dirilis Escofídio, de Nova York, e está executando pela primeira vez um projeto aqui em solo brasileiro, um projeto que é do início dos anos de 2011, então ele passa por um processo de adaptação tecnológica, adaptação de materiais.
4: A ansiedade faz sentido, o prédio chama a atenção. O chamado Boulevard Vertical tem formato em zigue-zague na fachada e vista para a Praia de Copacabana. A nova sede do MIS foi prometida inicialmente para 2012, mas foi adiada diversas vezes. O investimento total na obra, que era de R$70 milhões, subiu para R$90 milhões. Apesar da abertura parcial, ainda há trabalho a ser feito. A secretaria diz que a obra já está em fase final e que tem previsão de entrega para este ano.
2: O Jornal da Noite termina aqui.
1: Um excelente final de semana para você.
2: Obrigada pela companhia. Tchau.

0: Os ministros Alexandre de Moraes, Cristiano Zanin e Gilmar Mendes publicam decisão conjunta para proibir revisão de cargos em novo cerco aos penduricalhos. Pelo menos 3 pessoas morreram e 5 ficaram feridas após um vulcão entrar em erupção na Indonésia. Microempreendedores individuais têm até o fim deste mês para acertar as contas com a Receita Federal. Quem perder o prazo pode pagar multa e até ter o CNPJ cancelado. Destaques internacionais. Secretário de Estado norte-americano Marco Rubio diz que aguarda para esta sexta-feira uma resposta oficial do Irã sobre um memorando que pode colocar fim à guerra no Oriente Médio. Consumidores estão encontrando dificuldade para devolver produtos de limpeza da IP após a Anvisa determinar o recolhimento por risco sanitário.
1: Milhares de produtos da IP estão sendo retirados do mercado brasileiro depois de uma determinação da Agência Nacional de Vigilância Sanitária. São 24 tipos diferentes de detergentes, lava-louças, lava-roupas, desinfetantes. A orientação para quem tem um produto desses em casa é não usar nem descartar na pia ou lixo comum, por risco de contaminação do solo ou da água. O caminho, segundo a empresa, é deixar guardado e ligar para o serviço de atendimento ao consumidor. Só que muita gente tem relatado dificuldade nessa ligação. A gente tentou 12 vezes sem ninguém ter atendido a ligação. Caso a empresa não solucione o problema de atendimento aos clientes, é orientado procurar o PROCON ou o Juizado de Pequenas Causas. Segundo a nota técnica da Anvisa, a decisão foi motivada pelo risco sanitário e possibilidade de contaminação microbiológica. Isso ocorre quando micro-organismos estão presentes na composição dos produtos. Na publicação, a agência informou que algumas bactérias podem desencadear inflamações que podem afetar de modo prejudicial o coração, os pulmões, o sistema nervoso, os rins e o trato gastrointestinal. No ano passado, produtos foram recolhidos do mercado depois que uma bactéria chamada Pseudomonas aeruginosa foi encontrada em um lava-roupas da mesma fábrica que fica no interior de São Paulo. Essa bactéria é perigosa, especialmente para quem é imunossuprimido.
2: E essas infecções clínicas que essa bactéria pode causar geralmente são infecções de pele, foliculite, otite, podendo causar até pneumonia em alguns cenários. Então, quando você faz o diagnóstico dessa infecção, a gente usualmente dá antibiótico rapidamente. O problema é que essa bactéria, a Pseudomonas, ela tem um alto nível de resistência a alguns antimicrobianos, né? alguns antibióticos.
1: A IP diz que está colaborando com a Anvisa e que vem realizando análises técnicas e avaliações complementares independentes. A empresa disse ainda que a capacidade de atendimento do SAC foi ampliada.
0: E agora há pouco, a Anvisa disse que as ações determinadas pela agência, como suspensão da venda e produção, foram canceladas até o julgamento do recurso apresentado pela IP. Apesar disso, a agência recomenda que, por segurança, os consumidores não usem os produtos. E mudando de assunto, a gente fala agora do Dia das Mães, que está chegando, hein? Nesse domingo, uma pesquisa do Instituto Locomotiva aponta que 143 milhões de brasileiros devem presentear alguém nesse Dia das Mães. Quem fala mais com a gente sobre esses números é o fundador do Instituto, Renato Meirelles. Obrigado, Renato, e boa noite. Obrigado pela presença.
3: Boa noite. Dividir um pouquinho dos estudos que o Instituto Locomotiva tem feito, em especial para a Mãe de Deus.
0: Teve um aumento, é isso, Renato, em relação ao ano passado, na intenção de compra? E por quê?
3: Olha, teve um aumento, sim. E o que se justifica isso é mais dinheiro na economia, né? O que a gente tem visto de uma forma bastante consistente nos últimos anos, de uma forma que inclusive foi divulgado hoje, né, que nós atingimos a maior renda média da história do Brasil, isso acaba impactando no Dia das Mães, que é a segunda maior data do varejo. Mas não é só isso não, Vitor. O que a gente está vendo também são pessoas mais empolgadas aí em satisfazer a mãe, e mãe dizendo que aquela história de que ai, não precisava, só uma lembrancinha estava bom, é papo de mãe para agradar o filho. As mães da nossa pesquisa mostraram que esperam sim serem presenteadas no domingo.
0: E em relação aos itens, Renato, o que são esses presentes? O que é que o brasileiro está buscando para entregar nesse domingo?
3: Olha, a gente vê que tem vários itens aí que fazem parte dessa cesta de compra, né, dos filhos para as mães. A gente tem mães recebendo roupas, mães recebendo lembrancinhas não, mas aqueles bombons e chocolates, mas isso está em terceiro ou quarto lugar, e nós temos muitas mães pedindo também cosméticos. O que nós estamos vendo é que quem mais vai presentear as mães é a classe C. A classe C, que hoje representa 53% dos brasileiros, acaba liderando aí esse processo de compra, muito mais do que nas classes A e B. E por que isso acontece, Vitor? Porque é exatamente na classe C em que as mulheres lideram 50% dos lares, muito mais do que o número de lares da classe A e B que são chefiados aí por mulheres. O que isso significa na prática? Que as mães da classe C ocupa um papel muito mais presente no dia a dia dos filhos, muito mais presente na renda que ela coloca dentro de casa. E a classe C também detém o maior número de mães solteiras que tem hoje no Brasil. Para a gente ter uma ideia aí, nós temos mais de 14 milhões de lares que são chefiados aí por mães solteiras.
0: Agora, Renato, a gente está falando muito aqui ao longo dos últimos dias, e essa semana, inclusive, teve lançamento de um programa do governo voltado a isso, sobre endividamento, que o brasileiro nunca esteve tão endividado, que as pessoas estão no vermelho, não só as pessoas, as empresas também, os pedidos de recuperação judicial em alta. É uma situação financeira como poucas vezes se viu aqui no Brasil. Há um comprometimento de renda muito grande hoje das famílias com as dívidas, com os carnês aí que estão vencendo. Isso não é um impeditivo para a compra dos presentes, ou pelo menos não são dados conflitantes, ou seja, o brasileiro está muito endividado, mas mesmo assim não para de consumir. O que isso significa, Renato?
3: Ótima pergunta. O que acontece é que se de um lado o brasileiro tem uma renda maior, do outro lado nós temos uma taxa de juros muito grande. Então, como boa parte dos brasileiros são informais, acabam se enrolando no cartão de crédito, não tendo uma renda fixa tão grande. O que acontece? Quando ele fica devendo para o cartão de crédito, ou quando ele atrasa o carnê, os juros são juros muito altos. Então, o dinheiro, esse dinheiro a mais da economia, acaba indo para pagar a taxa de juros. Agora, mãe é mãe. Mãe é mãe. Então, nós vimos na nossa pesquisa que vão ter presentes muito baratos, presentes mais ou menos, e esses representam a grande maioria dos presentes que as mães vão receber. Presente caro, caro mesmo, vai ficar pro Dia das Mães do ano que vem.
0: E em relação às formas de pagamento, Renato, muita gente tem falado que o vilão hoje, não pessoas, na verdade os números mostram isso, os levantamentos do Banco Central mostram que o cartão de crédito hoje é um dos principais vilões, é a principal forma de endividamento dos brasileiros. Na hora da compra do presente do Dia das Mães também é a modalidade preferida ou não? São outras formas de pagamento? Como é?
3: É a modalidade sim, porque o cartão oferece uma parcela muito menor. E é o principal meio de pagamento, é o meio de pagamento que lidera a inadimplência que existe hoje no Brasil, mas não é à toa. É o meio de pagamento com maior taxa de juros. Ou seja, quando a pessoa fica devendo no cartão de crédito, é muito difícil sair dessa bola de neve. Diferente de outras dívidas que essas pessoas têm, como, por exemplo, um carnê do varejo, que ela consegue renegociar a dívida facilmente. Agora, que boa parte das pessoas é o cartão de crédito a única forma de parcelar e de garantir hoje os produtos que ela só teria condições amanhã de comprar. E o cartão de crédito, em especial na baixa renda, ele não é um meio de pagamento, ele é um instrumento de crédito. Agora, se não fosse esse cartão de crédito, se não fosse o parcelamento, boa parte da classe C, por exemplo, não teria a sua air fryer que ganhou no Natal passado.
0: Ô Renato, e para o comércio, o que é que representa o Dia das Mães? Qual a relevância dessa data?
3: O Dia das Mães é a segunda principal data do varejo. O Dia das Mães só perde, Vitor, para o Natal. né? O Dia das Mães é muito maior do que é o Dia dos Pais, e sim, para quem não sabe, as pessoas gostam mais das mães do que dos pais, mas na prática, com exceção da minha filha, tá? Minha filha gosta muito mais do pai, obviamente, né, filhota? Então, então, na prática, o que a gente vê é que as mães acabam sendo priorizadas nos programas.
0: Muito bem, então é a palavra do Renato Meirelles. O Renato é fundador do Instituto Locomotiva, que fez essa pesquisa sobre a intenção de compra aí no Dia das Mães. Foi desmentido, hein, Renato, ao vivo, hein? Tomou uma checagem aí da filhota.
3: Olha ela aí, ó. Ao vivo, a minha filha, e amanhã nós vamos sair para comprar o presente da mãe dele.
0: Boa, aí sim. Qual o nome da princesa, Renato?
3: Helena.
0: Boa. Então aproveitem bastante, viu? Renato, Helena, curtam muito a mamãe aí, hein?
3: Valeu, um beijo grande.
0: Obrigado pela entrevista. Tchau, Helena. Beijo. Valeu. Ai, deixa eu mudar de assunto, olha só, tem uma outra informação chegando que é a seguinte: estudantes da USP continuam acampados dentro do prédio da reitoria. A greve que parou a maior universidade do país já dura 3 semanas. Veja.
4: O prédio da reitoria da USP amanheceu tomado pelos alunos que seguem no saguão principal. Eles estão na 3ª semana de greve e pedem uma nova reunião com a reitoria, que já negociou 2 vezes. A principal pauta é o reajuste do programa de apoio à permanência e formação estudantil, o PAPF. Esse benefício é para estudantes de baixa renda. Quem não mora no campus recebia até então R$ 885 mensais. A reitoria negociou com os alunos e subiu R$ 27 por mês. Ou seja, o benefício foi para R$ 912. Só que as lideranças estudantis querem que esse valor suba muito mais e chegue a R$ 1.800 mensais. Os estudantes quebraram a porta principal do prédio, que precisou ser cercado pela polícia militar. Eles ainda carregaram uma escultura para frente da ocupação. Hoje, luz e água foram cortados pela administração da USP. Os responsáveis pelos atos de vandalismo podem ser punidos criminalmente.
5: A gente pode ter os crimes de dano qualificado pela destruição do patrimônio público, também o esbulho possessório. Por conta da invasão, pode ser estipulado o ressarcimento para reparar o dano sofrido pelo Estado.
4: Os responsáveis pela ocupação afirmam que não vão encerrar a greve, que já afeta quase todos os cursos da universidade. Os alunos, enquanto isso, seguem sem aulas.
0: E morreu o economista Chico Lopes. Ele tinha 80 anos e estava internado no Rio de Janeiro. Francisco Lafayette de Pádua Lopes foi diretor e presidente interino do Banco Central nos anos 90. Chico Lopes foi um dos criadores do Comitê de Política Monetária. Atuou na formulação ou como consultor dos planos econômicos Cruzado em 1986, Bresser em 87 e do Plano Real em 94. O Banco Central divulgou uma nota afirmando que Chico Lopes deixa um legado de inteligência e dedicação ao país. O helicóptero da dupla sertaneja Henrique e Juliano caiu na fazenda dos músicos no Tocantins. O pai deles, Edson Reis, pilotava o helicóptero, que tinha mais 2 pessoas. A dupla não estava a bordo. Segundo a assessoria de imprensa dos cantores, o acidente ocorreu após uma tentativa de pouso de emergência. O helicóptero ficou pendurado numa árvore. Em um vídeo publicado nas redes sociais, a dupla afirmou que o pai é um piloto experiente e que, apesar do susto, houve apenas danos materiais e que, felizmente, ninguém ficou ferido com gravidade. Hora do intervalo, já tem mais. 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Seguimos juntos.

0: Uma das maneiras mais divertidas para curtir a cidade de Estrasburgo, na França, é alugando um barco elétrico. O curioso é que não vai ser preciso apresentar nenhum tipo de habilitação. Basta acompanhar uma rápida instrução antes de sair navegando. O barquinho elétrico é silencioso e não alcança uma velocidade muito alta. E há algumas opções de trajetos para apreciar a região da Alsácia.
1: E se você escolhe o lado da cidade, você vai passar por uma eclusa como essa aqui. E você vai ter de saber bem as instruções. Vai fazer praticamente tudo sozinho.
0: Toda a operação da eclusa vai garantir a dose de emoção ao passeio. O aluguel custa a partir de 45 euros e há barcos de pelo menos 3 tamanhos diferentes para poder receber todo o seu grupo.
2: Band News no Mundo desta semana, vamos falar sobre crianças nas redes sociais e o que Big Techs e governos têm feito para protegê-las. 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

0: Olá, seja bem-vinda, bem-vindo também ao nosso jornal Terra Viva. Como é bom encontrá-las e encontrá-los para juntos acompanharmos os principais destaques do agronegócio daqui do Brasil e de todo o mundo.
1: Exportações de carne suína e de frango crescem no mês de abril. Embarques de algodão brasileiro alcançam maior volume já registrado. Safra de laranja do cinturão citrícola deve cair 12%. Santa Catarina reforça mobilização pela sanidade agropecuária no mês de maio.
0: E você vai ver ainda a linda história de uma mãe lá de Goiás que modernizou a produção leiteira e conciliou os desafios da maternidade com a rotina do campo. Essas e outras notícias a partir de agora no Jornal Terra Viva. Iniciamos o nosso JTV de hoje repercutindo as exportações de carne suína e de frango que registraram alta no mês de abril. O levantamento é da Associação Brasileira de Proteína Animal.
2: Os embarques de carne de frango cresceram em 2,2% no mês, totalizando mais de 480 mil toneladas, o maior volume já registrado no período. A receita mensal avançou em 3,8%, chegando a US$ 940 milhões. Enquanto o acumulado do primeiro quadrimestre de 2026 registrou crescimento de 6,1%. Segundo o presidente da ABPA, Ricardo Santin, o desempenho reflete a ampliação da presença do país em mercados estratégicos como a China, que segue como principal destino da carne de frango brasileira.
3: Foi o desempenho da China que voltou a comprar normalmente com volumes bastante importantes e também a resiliência de nossas indústrias que conseguiram continuar a vender para o Oriente Médio, mesmo com todas as dificuldades decorrentes do conflito. Com todo o aumento de custo e a dificuldade de entrega da matéria exportada, isso foi um sucesso, porque conseguimos exportar volumes importantes, mantendo o abastecimento do Oriente Médio.
2: Na suinocultura, o fluxo internacional segue positivo. As exportações totalizaram 140 mil toneladas no mês, volume 8,3% superior ao registrado no mesmo período de 2025. A receita dos embarques alcançou mais de US$ 300 milhões, avanço de 8,8% na comparação anual. O desempenho positivo reflete o aumento da demanda asiática por proteína animal e expansão das exportações brasileiras para mercados de maior valor agregado.
3: E na suinocultura, a grande surpresa positiva é a manutenção das Filipinas como grande, aumentando as suas importações, e o Japão, que cresce bastante junto com Hong Kong, Chile, Argentina, mas no Japão cresce exportações.

0: comparação anual. Em abril, o setor acumulou mais de US$560 milhões em receita, alta de 43,7%. Segundo a ANEA, a Associação Nacional dos Exportadores de Algodão, Bangladesh liderou as compras do produto brasileiro em abril, respondendo por 18,4% dos embarques, seguido por Paquistão, com 17,5%, China, com 14,8%, Vietnã, com participação de 12,2%, Turquia, com 11,9% e Índia, com participação de 11%.
1: Silmar César Miller, olha só, boa noite, hein? O algodão brasileiro segue muito bem, obrigado, tanto em produção, exportação, quanto, obviamente, em qualidade, não é isso? Boa noite.
2: Muito boa noite, meu caro Márcio, boa noite aos amigos do canal Terra Viva. Márcio, na verdade foi uma surpresa esse salto nas exportações brasileiras de algodão agora no mês de abril. Não havia essa expectativa. O que aconteceu foi uma virada positiva, claro, para o algodão brasileiro, por conta da guerra lá no Oriente Médio, que fez com que os preços do petróleo explodissem no mercado internacional, saindo lá de US$70 o barril para quase US$120 recentemente. Isso, claro, encareceu muito as fibras derivadas do petróleo, as fibras sintéticas, né? Encareceu muito esse tipo de concorrente do mercado de algodão. O algodão é uma fibra natural, concorre muito com as fibras sintéticas do petróleo, que em geral são mais baratas, né? Então a concorrência até é negativa para o algodão. Com essa virada de corrente da guerra, o petróleo explodiu lá, levou junto a alta dos preços das fibras sintéticas, e o algodão se beneficiou disso por conta dessa guerra do senhor Donald Trump lá, que começou há cerca de 2 meses atrás. Então acabou um resultado inesperado. Agora, exportações do mês de abril deram um salto aqui, exportações brasileiras, especialmente pelo atrativo dos preços que subiram, acompanharam o petróleo, os preços do algodão acompanharam essa tendência e subiram bastante no mercado internacional, favorecendo muito as exportações brasileiras, que não tinham essa perspectiva de bom desempenho no mês de abril, até porque é período entre safra do algodão. O algodão safra nova agora só começa a ser colhido a partir de junho, a partir do mês que vem, então não tinha muito algodão disponível, mas o preço incentivou muito a exportação de saldos que nós tínhamos da safra do ano passado ainda, que foi grande, e aí um salto nas exportações totalmente inesperado, favorecendo muito o algodão de excelente qualidade que tem o Brasil. Então o mercado aproveitando para comprar mais o nosso algodão. Lembrando que o Brasil assumiu a posição de maior exportador mundial de algodão, já há uns 2 anos para cá, superando os Estados Unidos, sempre foram nosso principal concorrente nesse mercado. Então tá aí, boa notícia, que deve talvez continuar por mais um pouquinho de tempo aí, dependendo da evolução da situação do Oriente Médio. O petróleo vai continuar subindo, o algodão acompanha essa evolução e acaba sendo favorecido também ao longo dos próximos meses. É uma questão de ver o que vai acontecer pela frente, Márcio.
1: Pois é, né, Silmar? Agora eu te pergunto, com tanta matéria-prima que a gente tem aqui, imagina só se a nossa indústria da transformação fosse reforçada, fosse respeitada e não tivesse esse custo Brasil ridículo que a gente tem, né, com o custo que a gente tem aqui. Lamentável. Silmar, e os números para encerrar a semana, principalmente das nossas commodities agrícolas?
2: Ora, a novidade do dia, Márcio, foi a falta de evolução das negociações de paz lá envolvendo os Estados Unidos e o Irã. Havia uma expectativa de uma trégua, ou pelo menos até um acordo de paz. Isso não aconteceu, pelo menos até o fechamento dos mercados desta sexta-feira. O Irã relutante em aceitar a proposta encaminhada do presidente americano Donald Trump. E o petróleo voltou a subir por conta disso. Já começou uma alta no dia de ontem, hoje continuou nessa toada. O mercado terminou meio indefinido, será que sai acordo, será que não sai? Mas o fato é que o petróleo, especialmente o petróleo tipo Brent, que é referência aqui para nós também, para o mercado internacional, voltou a subir por conta dessas indefinições. Isso acabou estimulando altas também nas commodities agrícolas, tem alguma ligação com o petróleo. Na verdade, é a maioria, né? E os preços das commodities agrícolas acabaram fechando o dia também alta nas bolsas internacionais. Soja na Bolsa de Chicago subiu bastante, 1,3%. A gente está vendo aí na nossa ilustração. O milho também teve alta, 0,8%. Trigo acompanhou também, alta de 1,1%. Tem outros fatores também contribuindo para esse comportamento. Mas o petróleo foi um fator determinante com a sua alta no mercado internacional. Arroz em casca acompanhou os outros grãos, também fechou em alta no dia de hoje na Bolsa de Chicago, que é referência para o mercado mundial e aqui para o Brasil também. Na sequência, a Bolsa de Nova York também, majoritariamente com preços em alta. Nós vamos ver na

0: sequência aqui, o preço do café, por exemplo, subindo na Bolsa de Nova York, um ponto, café Arábica 0,6%, melhor dizendo, café Robusta em Londres, na contramão, fechou com queda de 0,5%, não acompanhou o café Arábica, mas o Arábica teve empurrão também do petróleo, além da situação também de problemas lá de logística lá na região do Oriente Médio, que está afetando bastante esse mercado. Açúcar também subiu bastante, acompanhou o petróleo, alta de 1%. Algodão foi outro, que também pegou carona no petróleo, subiu 2,1%, uma alta expressiva. O cacau ficou na contramão hoje, caiu 5,5%. Mas é bom lembrar que o cacau subiu muito durante a semana, então hoje foi o dia da chamada realização de lucros. O preço subiu tanto que hoje foi o dia do pessoal vender um pouquinho para fazer um caixa, botar um dinheiro no bolso, aproveitando as fortes altas do petróleo do cacau ao longo dos últimos dias. O suco de laranja também subiu hoje, 5,8%, até por conta de uma primeira previsão aqui da próxima safra brasileira, indicando um novo recuo na produção de suco de laranja, por conta de redução na atividade das indústrias em relação e da queda na própria safra de laranja que está sendo prevista aqui a impactar a produção de suco na próxima temporada, que começa agora a partir de julho. Para finalizar, Márcio, temos ainda o comportamento do boi gordo no mercado sul da B3, que também subiu hoje 0,5%. O dólar teve uma queda forte hoje, caiu novamente para índices dos mais baixos em mais de 2 anos, R$4,89, queda de 0,6%. E o mercado de ações, o índice Bovespa na B3, teve uma leve alta hoje de 0,5%. Esse é o retrato dos principais mercados nesta sexta-feira, encerrando a semana aqui. Aliás, com destaque na semana, uma queda semanal do dólar, mercado de câmbio, a queda na semana foi de 1,2%. Seu dólar caiu bastante nesta semana que se encerrou nesta sexta-feira, Márcio.
1: Silmar, sabe aproveitar seu fim de semana. Bom descanso.
0: Igualmente para você e toda a equipe aí, especialmente os nossos telespectadores que nos assistem aqui diariamente nesse horário. Uma boa noite, um bom final de semana.
1: E todos que gostam de você. Valeu, Silmar, um abração, até segunda.
0: Obrigado.
1: Bom descanso. Olha, a safra de laranja do cinturão citrícola daqui de São Paulo e também do Triângulo e Sudoeste Mineiro deve cair 12%. A estimativa é do Fundecitrus.
2: A produção está estimada em 255,20 milhões de caixas, de 40,8 quilos. De acordo com o levantamento, a redução é resultado das oscilações naturais dos pomares, da diminuição do número de frutos por árvore e da queda prematura dos frutos. As condições climáticas irregulares também impactaram a safra. A estiagem em maio de 2025 provocou estresse hídrico nas plantas, enquanto as altas temperaturas entre junho e setembro prejudicaram parte das floradas e o desenvolvimento. Apesar disso, o retorno da chuva a partir de outubro ajudaram na emissão da segunda safra. O avanço do greening também deve seguir como um dos principais desafios para a citricultura brasileira na safra 2026-2027. O levantamento aponta que a doença já atinge 47,6% das laranjeiras do cinturão citrícola.
3: Embora o número de árvores produtivas tenha aumentado e a estimativa de peso do fruto também tenha aumentado, a taxa de queda, antes estimada em 23,2, agora ela vai para 23,7, mais frutas cairão ao longo da safra, essa é a nossa projeção, e também o número de frutos está reduzido. Na safra anterior, o número inicial de frutos medidos no campo foi de 617 e nessa safra está em 514. Esses fatores somados compõem um número então de 255 milhões de caixas para essa próxima safra.
1: A seguir, os detalhes do primeiro dia da etapa de patrocínio no Campeonato Brasileiro de Montaria em Touros da PBR. E você vai ver também, maio é o mês da sanidade animal. Santa Catarina reforça a mobilização pelo cuidado no setor. É o que a gente traz depois do intervalo. Até já.
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1: Estamos de volta aqui com o nosso JTV para você nesse segundo bloco, repercutindo esse trabalho de Santa Catarina que reforça o protagonismo no agronegócio com o lançamento do Maio da Sanidade Animal.
5: Santa Catarina reforça um dos pilares que sustentam a força do agro no estado. O lançamento do Maio da Sanidade Animal marca o início de uma série de ações coordenadas pela SIDASC, Companhia Integrada de Desenvolvimento Agrícola. Uma vigilância constante que protege lavouras, rebanhos e garante a qualidade dos produtos que chegam à mesa do consumidor.
7: Nós controlamos a peste suína clássica, a peste suína africana, a febre aftosa, doenças que, se acontecerem, inclusive a influenza aviária, né? Que, se acontecerem, dizimam o rebanho.
5: A programação inclui webinars gratuitos ao longo do mês, com temas como inspeção, controle de pragas e doenças como brucelose e tuberculose. A campanha também traz um alerta importante: o conceito da saúde única, que conecta a saúde animal, humana e ambiental.
7: Hoje nós sabemos que 75% das doenças emergentes nos humanos vêm dos animais. Então, cuidando da proteína animal e vegetal, a gente evita contaminações químicas e contaminações microbiológicas.
5: Santa Catarina é uma das poucas regiões do mundo livres de doenças como a febre aftosa sem vacinação e a peste suína clássica. Um reconhecimento internacional mantido há anos com rigorosa fiscalização. Esse diferencial sanitário garante acesso a mercados exigentes e coloca o estado na liderança nacional.
8: O status sanitário de Santa Catarina é a grande conquista dos últimos 20 anos no agronegócio catarinense. Santa Catarina conquistou os mercados prêmios para a exportação de proteína de origem animal.
5: Esse reconhecimento não impacta apenas o campo. Ele se reflete diretamente na economia do estado e na confiança dos mercados internacionais.
7: Hoje, é um terço do PIB de Santa Catarina vem do agro e 60%, mais que isso, até quase 70%, vem das exportações da proteína animal. Então hoje, quanto mais Santa Catarina produzir, mais ela comercializa, porque é um produto seguro, tanto para o brasileiro, quanto para qualquer lugar do mundo.
1: Trabalho fundamental. Muito importante isso que Santa Catarina faz. E olha só, São Paulo recebeu 37 novos pesquisadores científicos do agro. Essa e outras notícias agora no nosso Giro Brasil.
9: O Agro Paulista ganhou 37 novos pesquisadores para os 7 institutos da Secretaria de Agricultura. Os profissionais vão atuar em instituições históricas, como o Instituto Agronômico de Campinas e o Instituto de Tecnologia dos Alimentos. O grupo chega para suprir demandas de mercado e gerar conhecimento em setores vitais que vão da biotecnologia até a segurança alimentar para impulsionar o agronegócio nacional.
10: O setor da celulose e da silvicultura deve abrir ao menos 24 mil vagas de emprego em Mato Grosso do Sul até 2032. O impulso ocorre porque o cultivo do eucalipto ganhou muito espaço no estado, segundo a Secretaria de Meio Ambiente. Hoje, existe mais de 38 mil vagas abertas para o setor florestal. A demanda, que antes era por infraestrutura, agora já é por mão de obra qualificada.
11: O preço do arroz no campo atingiu o maior preço desde setembro do ano passado. Segundo o CPEA, mesmo com a alta, o mercado segue com negociações lentas. Nessa semana, a Conab vendeu em leilão público 103 mil toneladas de arroz para apoiar o produtor gaúcho.
12: A Embrapa Agroindústria Tropical do Ceará lançou um aplicativo para ajudar produtores a identificar pragas e doenças no cajueiro. O Monitora Caju funciona em celular e computador, até mesmo sem internet, e orienta o manejo conforme o nível de infestação. Entre os principais alvos estão a traça da castanha, a broca das pontas e o oídio. Segundo a Embrapa, sem monitoramento, algumas das regiões podem até ter 80% das castanhas danificadas.
13: Uma nova variedade de banana tem chamado a atenção de produtores no Espírito Santo. A cultivar Ambrósia, desenvolvida pelo Incaper, foi apresentada durante visita técnica em Alfredo Chaves. Segundo os pesquisadores, a variedade se destaca pelo alto potencial produtivo, qualidade dos frutos e maior resistência a doenças. A expectativa é que a nova cultivar ajude a diversificar a produção e aumentar a renda dos agricultores da região.
14: A pecuária de Mato Grosso já recuperou uma área equivalente a 5.800 campos de futebol desde 2022. O avanço veio com a regularização ambiental de propriedades que estavam impedidas de comercializar. Desde então, mais de 150 pecuaristas voltaram ao mercado formal por meio de um programa do Instituto Mato Grossense da Carne. A expectativa é destravar quase R$1 bilhão a cadeia produtiva formal.
1: Que Brasil é esse, hein? Esse é o Brasil do agro. Gente, agora te convido para acompanhar comigo aqui como é que foi o primeiro dia da etapa de patrocínio do Campeonato Brasileiro de Montaria em Touros da PIBIAR. Foi espetacular esse primeiro dia, dá uma olhada só.
15: E a PIBIAR Brasil está aqui em patrocínio, Minas Gerais, onde tivemos agora o final do primeiro round, onde a expectativa era muito grande em cima de João Paulo Velasco, que é o vice-líder do ranking nacional. E aqui, nessa etapa, pode mudar tudo, porque ele está se aproximando do líder, Kleber Henrique, e já que o Kleber não está participando dessa etapa, a chance do João Paulo Velasco alcançar a liderança é grande, mas hoje, infelizmente, o touro levou a melhor, ele não conseguiu completar os 8 segundos e tivemos um ranking diferente do que todo mundo esperava. Em terceiro lugar ficou o Arley Oliveira, o famoso café, com 85,25 pontos, montando no touro sertanejo. Em segundo lugar, Marcos dos Santos, com 86,25 pontos, montando no touro astro. E o líder do primeiro round, André Escoparo, com a pontuação de 86,75, montando no touro predileto.
16: É uma coisa muito boa, né? Você fazer a melhor nota. E eu agradeço a Deus por ter conseguido montar bem, ter bem esse boi nessa noite de hoje. E conseguir ser o campeão da noite, com a montaria no meio do rodeio. Tá uma pesada muito boa aí, não é fácil. Mas conseguir manter metade da noite para frente, conseguir manter a liderança.
1: Parabéns, é muita emoção, né, gente? Ó, só de ver a reportagem já fiquei suando aqui. 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A seguir, a previsão do tempo para todo o país, e você vai ver ainda uma história emocionante dessa mãe. Essa mãe que é lá de Goiás e assumiu os negócios da família, modernizando a produção leiteira. A gente conta já já.

0: essa?
1: Aqui reunindo todas as informações, porque daqui a pouquinho eu vou entrar ao vivo para trazer tudo para vocês.
2: Gente, olha só essa tecnologia. Você sabia que existe um aplicativo de celular que monitora geadas no Paraná? Pois é, ele foi produzido pelo CIMEPAR e pelo Instituto de Desenvolvimento Rural do Estado. Dá uma olhada.
3: Toda vez que ela chega, é certeza de dor de cabeça para muitos agricultores. A geada já devastou colheitas inteiras no Paraná, como na década de 70, quando praticamente toda a produção de café foi afetada pelo fenômeno, que ficou conhecido como geada negra. De lá para cá, a tecnologia evoluiu para ajudar nas previsões do tempo. O Alerta Geada é um dos serviços. Desenvolvido pelo CIMEPAR, em parceria com o IDR, o Instituto de Desenvolvimento Rural do Estado, o sistema fornece dados importantes para o setor, principalmente em culturas que são mais prejudicadas pelo frio intenso.
4: São bastante sensíveis ao fenômeno, né? Temperaturas baixas, às vezes o vento forte também pode levar a um dano, né, da cultura. Então, aqui na região metropolitana, mas várias regiões do estado têm produções de hortaliças ou pés de cafés, que é mais forte no norte pioneiro do estado.
3: O serviço está disponível nos sites do CIMEPAR e do IDR, pelo canal Alerta Geada Paraná, no WhatsApp e no Telegram, e também pelo aplicativo IDR Clima. O sistema consegue emitir um alerta de geada com até 3 dias de antecedência. O serviço, além de ajudar produtores rurais a protegerem as suas plantações, também é útil para outros setores que precisam planejar as atividades de acordo com o clima.
4: O turismo, né? Neve está associada também ao frio rigoroso. É raro ter neve no estado do Paraná, em Curitiba, né? Mas pode acontecer. Então, é importante acompanhamento das temperaturas extremamente baixas, das ondas de frio, né? Outro setor também que também demanda essa informação, que é o comércio. Então, se ele sabe que, por exemplo, vamos ter um inverno rigoroso, ou seja, com uma frequência grande de geadas, né, temperaturas negativas, ele também poderá ser afetado.
2: Previsibilidade, isso é importante. E é o que a gente vai ver agora com o Vitor Takau, a previsão do tempo. Não é isso, Vitor? Olá!
5: Olá, muito boa noite a todos. Vamos ver como ficam então as condições de tempo no país neste sábado, dia 9 de maio, e aproveitar também e ver uma tendência para os próximos dias. E o fim de semana do Dia das Mães começa com chuva e frio avançando sobre boa parte do Brasil. Temos a frente fria associada ao ciclone que já direciona a entrada e a formação de áreas de instabilidade, ainda sobre alguns pontos do sul e agora sobre pontos do sudeste, centro-oeste e até mesmo algumas áreas mais ao sul da região norte. No restante, nos estados da região norte, além de pontos também da costa norte e leste da região nordeste, o tempo continua bastante instável e carregado. As temperaturas permanecem elevadas, com sensação de abafamento e chuva que ganha força ao longo do dia. Em contrapartida, áreas do interior brasileiro seguem ainda com padrão de tempo mais estável e seco. Neste sábado, temperaturas permanecem ainda bastante elevadas ao longo da tarde. Aqui no nosso mapa de risco para temporais, alguns pontos do norte de Santa Catarina, boa parte do Paraná e áreas também de Mato Grosso do Sul seguem em maior atenção, onde o alerta é de perigo, ou seja, a chuva ela pode vir forte e derrubar bastante água em um curto espaço de tempo, aumentando assim o potencial para a ocorrência de transtornos. Outra área do país que merece bastante atenção neste sábado é a região da costa leste nordestina, principalmente entre o litoral de Sergipe e também da Paraíba. Especialmente entre Recife e João Pessoa, a chuva pode causar novos problemas e novos transtornos, muito por conta do solo já estar bastante saturado. E além da chuva, as rajadas de vento continuam chamando bastante atenção neste sábado, especialmente em pontos do Rio Grande do Sul, Mato Grosso do Sul e Mato Grosso, onde os ventos podem superar os 50 km por hora, mesmo fora dos intervalos de instabilidade. E durante a tarde, as temperaturas já não sobem tanto assim nas capitais do Sul, máxima de apenas 17 graus em Porto Alegre e 19 em Curitiba. Enquanto isso, até mesmo Campo Grande começa com o fim de semana do Dia das Mães com bastante frio. Temperaturas não passam dos 23 graus. No restante do país, o sábado ainda promete ser bastante abafado, temperaturas bastante elevadas, e na capital paulista as máximas vão até os 28, calor de 34 na cidade do Rio e de 33 em Cuiabá, capital de Mato Grosso. Já para os próximos 5 dias, vemos que o destaque continua sendo a chuva, principalmente a partir deste sábado, mas já a partir de domingo, a massa de ar polar começa a exercer maior influência sobre o Brasil, derrubando as temperaturas, não só no sul e também não só no sudeste e centro-oeste, mas direcionando ventos mais frios também para os estados do Acre, Rondônia e até mesmo alguns pontos do sul do Amazonas.
2: Valeu, Vitor. Obrigado. Olha, nessa véspera do Dia das Mães, a gente vai homenagear todas vocês, tá? Todas se sintam homenageadas. Mas vamos fazer uma homenagem especial para uma mãe do agro. A gente vai conhecer agora a história de uma mãe produtora rural que assumiu os negócios da família e também é inspiração. É a história da Cristiane, de Goiás, que modernizou a produção leiteira lá da fazenda dela e conciliou os desafios da maternidade com a rotina do campo. A reportagem é do Leonardo Miguel, da TV Sucesso, lá em Rio Verde.
0: A história da produtora Cristiane Mendes é um exemplo de coragem, persistência e transformação. Criada na fazenda da família, em Anápolis, ela decidiu assumir a propriedade, mesmo enfrentando resistência dentro de casa. Ouviu que aquele não era serviço para a mulher, mas ela persistiu. Entrou de vez na rotina da produção leiteira e passou a realizar desde a ordenha até os partos dos animais. Com dedicação e visão de futuro, Cristiane começou a modernizar a propriedade, investiu em genética, adquiriu animais mais produtivos e reorganizou o sistema de produção. Aos poucos, transformou a realidade da fazenda. Hoje, a propriedade produz cerca de 700 litros de leite por dia. O trabalho também trouxe estrutura, qualidade de vida e autonomia para toda a família.
6: Eu comecei tudo, foi com o meu pai, que era vivo, me deu uma novilha e mais 3 novilhas que ele comprou e eu falei assim, ah, tira o leite para despesa. Depois que meu pai faleceu, aí eu tive que tomar frente de alguns negócios e eu já tinha experiência de ver ele tocando, eu comecei com 1 milho.
0: A meta agora é crescer ainda mais.
6: Eu quero chegar nos 1000 litros dia, né?
0: Cristiane Mendes enfrentou o preconceito, a resistência familiar e os desafios do campo. E conciliou também a maternidade. A produtora rural hoje cresceu e colhe os resultados de anos de dedicação da rotina pesada do campo. Uma prova de que a força da mulher vai muito além da porteira.
6: O preconceito hoje ainda é muito grande. Falou que a mulher dentro da agricultura ou dentro da agropecuária ainda é gigante. Então eu sofri vários preconceitos. O preconceito de uma mulher não dar conta, uma mulher não estar preparada para isso.
0: Ao longo dessa caminhada, o apoio técnico do Senar Goiás também fez diferença. Um acompanhamento próximo que vai além da produção e considera a realidade de cada família no campo.
7: Os técnicos de campo vai para dentro da propriedade exatamente para isso, né? Para dar esse auxílio, para auxiliar o produtor, né? Mostrar onde que está melhor, onde que está pior, onde que a gente pode melhorar.
0: Hoje, Cristiane é referência na região pela qualidade do rebanho e pela gestão da propriedade. Uma mulher que transformou resistência em força e fez da própria história um exemplo de superação no agronegócio.
6: A gente tem um lugar da gente, ser mulher em qualquer lugar. Quero ser inspiração para outras, mostrar onde a mulher pode chegar.
2: Parabéns, Cristiane, que é força, que é inspiração. E com você, abraçando você, a gente abraça também todas as mães do nosso país. Mãe, um beijo. Olha, gente, bom descanso para todos, bom trabalho para quem segue na luta noturna aí, trabalho do final de semana, plantão, e o meu convite para você continuar conosco aqui no Grupo Bandeirantes. Música.

0: Olá, o Band News Docs dessa semana vai mostrar um cenário de reconstrução, traumas e incertezas. Em maio de 2024, o meu estado, Rio Grande do Sul, enfrentou uma das maiores tragédias da sua história, as enchentes. Já se passaram 2 anos e a cidade de Porto Alegre ainda está se reerguendo, assim como tantas outras. A nossa equipe percorreu as bacias dos rios Caí, Taquari, Jacuí e o Guaíba, para entender o que mudou na infraestrutura de proteção e como é o cotidiano da população da região. Olha só.
1: Na enchente de maio de 2024, o rio Caí passou dos 17 metros e 50 centímetros em São Sebastião. O normal é abaixo de 2 metros. 60% do território do município foi impactado.
2: O curso d'água do rio Caí tem uma extensão de 285 quilômetros. Atinge total ou parcialmente 42 municípios, mais de 650 mil habitantes.
1: O rio Caí nasce no Planalto da Serra Geral, no município de São Francisco de Paula, entre as altitudes de 900 e 1000 metros. Dividido em Alto, Médio e Baixo Caí, recebe o nome de Rio Santa Cruz até a divisa dos municípios de Canela e Gramado. A foz é no delta do rio Jacuí. No município de São Sebastião do Caí, a cheia já é rotina. Todo ano, a área urbana é atingida pela inundação. No bairro Navegantes, a 700 metros do leito do rio Caí, a Beth mora sozinha nesta casa. A água chegou na janela do segundo andar da residência. Embaixo, funcionava o salão de beleza, que por anos foi o sustento e o que pagou a faculdade da filha.
3: Essa área de risco foi considerada a partir de 2025. Quando foi feito o novo plano diretor e tudo foi considerado área de risco. Porém, a gente paga impostos.
1: Mesmo com 2 laudos do Conselho Regional de Engenharia e Agronomia e da Defesa Civil, ainda assim a Beth não foi contemplada com o compra assistida.
3: Eu fui fazer a inscrição para compra assistida. Da minha casa para baixo, todos foram favorecidos. Da minha casa para cima, ninguém.
4: E por que que tu recebeu não recebeu a compra assistida?
3: Não sei. Não sei. Porque você vai, conversa com um, conversa com outro e ninguém te dá uma explicação. Esse é o problema. E não é só eu. Mais da metade do bairro está nesta situação.
1: 12.600 famílias foram selecionadas em todo o Rio Grande do Sul no programa Compra Assistida. 20 mil ainda aguardam.
2: Atrás dessas árvores fica a RS-124, que liga Montenegro a São Sebastião do Caí. Quando a água ultrapassa os 13 metros, chega no asfalto e bloqueia a passagem entre as duas cidades.
1: Na maior inundação dos últimos anos, o rio Caí também invadiu a cidade de Montenegro com força. 9 mil pessoas foram afetadas.
5: Aquelas pessoas, muitas vezes, que eram acostumadas a enchentes menores, como essas que eu disse, 7, 8 metros, elas não têm processos culturais de adaptação a enchentes de 10 metros, porque 3 metros, 2 metros fazem total diferença na casa das pessoas, nas vidas das pessoas e nas estruturas públicas também. Quando a gente está falando da gestão pública, ainda ela não conseguiu se adaptar em tempo. Sequer os planos diretores, aqui do município de Montenegro é um desses casos, conseguiu se adaptar.
1: Em 2014, o governo do estado e a Metroplan desenvolveram um estudo de alternativas para minimizar o efeito das cheias na região do Caí. As soluções passam pela construção de diques, desapropriação de áreas atingidas e rebaixamento da calha do rio. Quase 10 anos depois, em 2023, os valores foram atualizados para a implementação das melhorias, mas o estudo não foi revisado. A Secretaria da Reconstrução do Estado confirmou à nossa reportagem que a contratação de uma nova empresa para a atualização e complementação do relatório vai ser feita ainda neste ano. 7,5 milhões de reais devem ser investidos. Newton é pescador e mora no Vale do Caí há quase 50 anos, na frente do rio.
6: Vivia com as enchentes, vivia explorando como é que era a direção das correntezas, corredeira de água aí, a trajetória das águas. Quer dizer que conheço tudo das enchentes, conheço praticamente tudo, né?
2: Aqui de cima, né, onde a gente está agora, o senhor já subiu essa casa no ano de 2000 para ela não pegar, porque a gente fica bem na frente do rio aqui, né?
6: Isso, é. Bem na frente do rio. Tem alguma coisa aí que a gente até ganhou? Esse aqui ganhou. Aquele ali ganhou. Mas as portas tive que trocar. Essa aí ainda não foi trocada, mas já está toda estourada. Essa aqui foi trocada. Porta do banheiro, trocada. Da cozinha, só aquele armário ali, que é de madeira, que não foi trocado. Eu tenho receio de dar enchente grande ainda. Depois dessa, eu não duvido.
1: Por parte da prefeitura, foi apresentado em abril deste ano a revisão do plano de contingência. O novo projeto aponta rotas de fuga, pontos de encontro e abrigos definidos. E também estabelece procedimentos como monitoramento do rio, ações de resgate e atendimento à população. Enquanto isso, pessoas como a Beth, que vivem às margens das águas, aguardam em casas condenadas uma solução.
4: E como é que é a sensação de vocês, assim, quando ou tem uma previsão de chuva ou tem chuva forte?
3: Desespero. Tu liga a televisão, a previsão é de El Niño. O que que vai dar? Enchente. Entendeu? Então, assim, ó, tu não sabe pra quem recorrer.
1: O retrato do pós-enchente nas ilhas de Porto Alegre foram alguns bancos de areia. Formaram-se enormes bancos de areia em diversas localidades. Esse tem quase 2 metros de altura. Dá para ter uma noção pela placa. São 750 metros cúbicos de areia só aqui. Os montes foram removidos e muita gente decidiu sair junto com eles.
7: A população diminuiu bastante por conta do compra assistida, né? Bastante mesmo. Muito.
4: Vocês sentem isso como moradores, assim,
7: de Minerva? Muito, nossa. Mais de 50%.
1: O Lago Guaíba nasce do Rio Jacuí e Taquari e vai até a Laguna dos Patos, na cidade de Rio Grande, no sul do estado. Mais de 1 milhão e 300 mil pessoas moram em áreas banhadas pelo Guaíba. São 14 municípios. Diferentemente das cheias no Vale do Taquari, onde o rio pode subir 1 metro por hora, as cheias do Lago Guaíba costumam abranger uma grande área, mas de forma lenta. Por isso, não causam tanto arraste. Em 2024, 160 mil pessoas foram afetadas e quase 40 mil edificações. Ainda assim, a capital foi atingida com força com o colapso do sistema de proteção. Os principais mecanismos desenvolvidos entre a década de 60 e 70 são diques e comportas, além de 23 casas de bomba. 2 anos atrás, 75% dos motores estavam funcionando. Hoje, 95 dos 101 motores operam.
8: Porto Alegre tem 43 quilômetros de diques, sendo 23 diques externos, como Edivaldo Pereira Paiva, Diário de Notícias, o Muro da Mauá, a própria Freeway, a Castelo Branco, e mais 20 quilômetros de diques internos, como a gente chama o dique do Sarandi, o dique do Arroio Areia, a própria Talude do Dilúvio é um dique até a rua Lucas de Oliveira. Então, a gente vem recompondo todas essas estruturas ao longo desses 2 anos. Os principais pontos de extravasamento e de rompimento a gente já consertou no dique Assis Brasil e Fiergs, na Zona Norte, o dique do Sarandi em 2 trechos, um bastante emblemático, onde aconteceu 2 rompimentos lá no evento de 2024. Ainda tem bastante trabalho a ser feito nesse sentido, principalmente onde tem ainda famílias que residem no local e insistem em ficar nesses locais.
1: Avaliar a nova cotação de inundação em Porto Alegre, a prefeitura contratou uma consultoria que deve entregar o estudo ainda no mês de maio. Ele leva em consideração 3 fatores: um aumento de 53 centímetros do nível do mar causado por mudanças climáticas, o vento sul e a cota atingida em maio de 2024, de 5 metros e 37 centímetros. Até o momento, em Porto Alegre, foram disponibilizados 2 bilhões e 300 milhões de reais para o sistema de proteção contra cheias. A previsão é que todas as obras finalizem entre 2030 e 2031. Na região das ilhas, não há sistema de proteção. O poder público trabalha com a conscientização da população que já está acostumada com as cheias. Um exemplo são esses totens de monitoramento que alertam para volumes de chuva, velocidade, direção do vento, pressão atmosférica e vibrações no solo. 10 foram instalados em janeiro do ano passado. Este fica na beira, próximo à cafeteria da Carolina, que acabou de inaugurar. Ela segue apostando no bairro que nasceu e morou a vida toda.
7: Qualquer lugar tem seu problema, né? Qualquer lugar, a gente, o nosso problema é a enchente. Entendeu? Então, não faz sentido para mim, entendeu? Me mudar daqui no momento.
1: Carolina não chegou a pedir o compra assistida. Ela limpou a casa e segue morando no mesmo espaço. Mais de 4.800 famílias já foram beneficiadas pelo programa na capital. 40 famílias seguem vivendo nesses módulos, moradias temporárias. Ao todo, 80 foram entregues no começo de 2025. As que ficaram vazias logo foram invadidas e depredadas.
9: Teve duas pessoas que foram expulsas daqui há 3-4 dias atrás, que não puderam pegar nada de dentro de casa, saiam fora. Né? O que foi feito com eles, não sei.
1: Em todo o estado, 526 famílias vivem até hoje nesses espaços. Na capital, o diretor de habitação de Porto Alegre classificou a solução como um fracasso.
10: O módulo temporário, a experiência de Porto Alegre, ela fracassou. Ela não foi bem sucedida. No começo nós tínhamos um local que era prazível, estava bem posicionado e ele degringolou ao longo do caminho.
1: O diretor promete que até a metade deste mês de maio, as famílias passarão a receber um auxílio de R$ 1.000, valor para aluguel, porque a entrega de casas definitivas ainda pode demorar mais de um ano.
11: As nossas cidades aqui da região metropolitana vivem isso há décadas. Sempre que chove, nós temos pontos de alagamento em vários lugares, e sempre tivemos. Hoje, nós temos um olhar mais atento e uma capacidade de ação maior para poder investir nessas áreas. O grande desafio é manter esse engajamento e continuar tendo como prioridade terminar esses projetos que estão em execução. É muito importante que esteja na cabeça das pessoas a necessidade de estar sempre se buscando novas soluções.
1: Nasce no limite entre Passo Fundo e Mato Castelhano, no norte do estado. Na cidade de Triunfo, recebe o rio Taquari e deságua no delta do Jacuí, onde se forma o Guaíba. A bacia é dividida entre Alto e Baixo Jacuí e, ao todo, mais de 80 cidades são banhadas por essas águas. Em 2024, muitas cidades do centro do Rio Grande do Sul foram atingidas durante as enchentes, como Dona Francisca, Cachoeira do Sul, Agudo e Restinga Seca. A Universidade Federal de Santa Maria monitora o comportamento do Alto Jacuí há mais de 2 décadas. Para eles, uma das soluções para que as cheias não sejam tão prejudiciais são as práticas de conservação do solo.
12: A universidade, em cooperação com a Emater, tem atuado fortemente na sensibilização dos agricultores para adotarem essas práticas de controle do escoamento superficial, que inicia lá nas propriedades rurais, nas áreas rurais, nas bacias de cabeceira. Obviamente que grandes obras de engenharia chamam mais a atenção da população, né? Como se fosse um grande esforço para evitar que o problema aconteça. Entretanto, pelo que a gente observa em outros países, como Estados Unidos, a construção de barragens, ela nem sempre é efetiva. E ela também causa algumas desvantagens.
1: Na região do Baixo Jacuí, Eldorado do Sul foi a cidade mais castigada pelo rio.
13: Essa aqui é a minha casa, que eu residia em 2024, antes da enchente. 18 anos morei aqui, na Vila da Paz. E essa é a situação que acabou ficando depois de conta da enchente. Pra ver, eu tava colocando azulejo nela, tava arrumando, ó. Aqui tiraram os forros, né, porque ela tinha forro. Olha só a altura da água que passou. Olha as telhas, sujeira. Uhum. Barro. Aqui é a minha casa, que existiu um dia. ela tinha 2 quartos, sala, cozinha e um banheiro e um pátio imenso. Passou mais de 6 metros de altura e ela caiu. O rio é logo aí atrás, né? E hoje realmente não tem como querer voltar para um lugar onde o rio mora atrás. Eu penso assim, né? Eu não voltaria. Ah, aquela bonequinha lá, ó. Eu não tinha nem a minha filha de 20 anos quando eu ganhei. Agora eu encontrei ela. Tá ali, ó, inteira.
14: Tá aqui, ó.
13: A boneca tá inteira te esperando, mana.
14: Aham.
13: No meio dos lixos, olha aqui. Essa boneca tem mais de 20 anos. E eu encontrei ela aqui no meio do lixo.
1: As gêmeas Maria Cristiane e Maria Cristina dividiram esse terreno por 32 anos. Ele fica na Vila da Paz, muito próximo a um dos diques de Eldorado. Elas largaram tudo às pressas quando a água subiu.
7: E eu disse, e agora? Vamos para onde? Não tem onde ir com as crianças chorando, desesperada. E daí, de lá, a mulher pegou e disse, não, vocês vão num ônibus e a gente vai largar vocês lá em Sentinela do Sul. Aonde é isso? Não conhecia, não tinha noção de onde era que existia esse lugar.
1: A Maria Cristina ficou mais de um ano no aluguel social, até conseguir o compra assistida e se mudar para essa casa.
7: Eu esperava por uma coisa na minha casa, mas Deus, ele me deu uma coisa muito melhor. Entrei nessa casa dia 22 de outubro, o meu esposo entrou de joelho, agradecendo muito a Deus. Eu entrei agradecendo muito a Deus pela casa que ele me concedeu, né? E essa casa aqui que eu estou hoje é maravilhosa. É melhor do que eu imaginei.
15: Eldorado do Sul fica a menos de 6 metros acima do nível do mar. Por isso teve o território tão atingido. 90% da área urbana foi inundada. A prefeitura declarou estado de calamidade no dia 9 de maio de 2024. Mais de 30 mil pessoas ficaram desalojadas, o que representa 75% da população.
1: Um anteprojeto de proteção contra as cheias no município foi apresentado pelo governo. O custo estimado de implantação completa do sistema de diques e casas de bomba é de mais de 1 bilhão. A meta é que toda a estrutura fique pronta até 2031.
11: Todo esse traçado foi definido nos estudos que foram feitos anteriormente. Foram adaptados na medida do possível, né, agora, na atualização do anteprojeto. E nós temos que ter em mente também que as questões de engenharia são questões técnicas que precisam ser obedecidas na elaboração e na escolha desses traçados que vão ser feitos. Agora, nós estamos trabalhando junto com a prefeitura também para estudar outras alternativas para proteger áreas que não estão contempladas neste projeto de proteção do dique, né? Então, nós também aprovamos recursos para a prefeitura para fazer estudos para proteger esses outros bairros também.
16: A gente quer realmente que essa cidade possa ter a certeza que ela vai poder crescer, se desenvolver, protegida por isso. E com um sistema de proteção que realmente funciona.
13: Saudades ficam, coisas ficaram, mas para mim é como se diz, vida que segue, né?
1: Taquari. Ele faz parte da bacia hidrográfica Rio Taquari-Antas, uma das maiores e mais importantes do estado do Rio Grande do Sul, com 546 quilômetros de extensão.
17: E o rio, ele é essa coisa bonita, tranquilidade. Eu acho que ele serviu para desenvolver todo o Vale do Taquari, vai continuar servindo para isso. Agora, ele também se torna muito perigoso, né, em momentos de uma cheia maior, vinculados, obviamente, né, a chuvas excessivas.
1: Sul, ainda há marcas de lama que nenhuma chuva lavou. O bairro Passo de Estrela fica nas margens desta curva do rio. 200 residências que estavam instaladas aqui foram destruídas. Para esse espaço, considerado zona de arraste, um parque ecológico memorial é planejado, assim como para a zona de risco, onde ficava o cemitério de Mussum.
17: Essa sinuosidade ela contribui para que alguns trechos do rio, quando ele, por exemplo, sai da calha, e quando ele sai e sobe muito, tem uma variação de altura muito grande, ele, ao invés de fazer aquela curva natural do rio, ele vai reto. Mais um outro componente, que é esse afundilamento. Você imagina, né, esse caminhão cheio descendo, né, essa ladeira abaixo, e de repente a estrada dele, além de fazer a curva, afunila. Então, assim, ele ganha muita força, uma força muito destrutiva.
14: O nível normal do Taquari é de 13 metros, mas chegou a 33 em Lajeado e Estrela durante a última enchente.
17: O rio Taquari é um rio de uma resposta muito rápida. Ele tem inundações naturais associadas a essa dinâmica de mudanças climáticas. Dificilmente grandes obras de infraestrutura vão conter a força desse rio.
14: O Lourenço faz parte da sexta geração da família que cuida das terras na linha Bento Gonçalves, em Roca Salles. É difícil de imaginar que 2 anos atrás tinha uma grande propriedade rural aqui.
18: A parte de lá eram as casas, aos fundos então era onde tinha as alugado de leite, os galpões de máquinas, e na frente tinha a granja de suínos aqui.
19: O que, que é isso aqui que a gente está sentado?
18: Isso aqui era um pilar de um galpão. Galpão de máquinas que foi arrancado pela água, sobrou esses pedaços aqui, o restante se despedaçou. Então a gente tentou limpar o máximo para conseguir mexer com lavoura aqui, para aproveitar o solo, a área de terra, o solo, e a gente está reconstruindo numa outra área, que é bem mais alto, mais distante do rio. Mas é um projeto assim que é demorado, porque de uma hora para outra a gente estava bem instalado aqui, não tinha nenhuma ideia de sair desse local, e de uma hora para outra não tem mais nada.
14: Para recolocar de pé as cidades do Vale do Taquari mais atingidas pela enchente de 2024, o governo do estado criou ainda naquele ano o Plano de Reconstrução, uma parceria da Secretaria de Desenvolvimento Urbano e Metropolitano com a Univates. A ideia foi fazer um plano diretor para os municípios localizados em áreas como essa, suscetíveis a deslizamentos e inundações. As áreas foram divididas entre alto risco, onde nada pode ser construído, médio risco, onde algumas edificações estão proibidas, como residências no térreo, por exemplo, baixo e sem risco. Grande parte dos resultados já estão prontos. Podemos observar que mais de 28% do território de Roca Salles é de alto risco para inundações e movimento de massas. E só 16% não tem risco nenhum. Já Mussum tem mais de 30% das terras em alto risco. Colinas tem 40% do território em médio risco.
20: Os 7 municípios que a gente está trabalhando, eles são os que têm maior índice de domicílios destruídos na região do Vale do Taquari. Lajeado, na época, tinha um plano diretor recente e por isso que ele não foi contemplado nesse processo. A gente desenvolveu também as diretrizes de ocupação prioritária, que é a gente informa para os municípios aonde eles podem crescer.
14: Cada uma das cidades está em diferentes etapas, mas de acordo com a SEDUR, tudo deve ser entregue até o final de maio. A previsão para homologação da licitação é em junho. Esses resultados vão apontar onde podem ser construídos os loteamentos. Mas quando questionamos a secretaria onde essas pessoas estão nos últimos 2 anos...
21: Acho que ainda tem um número muito pequeno que ainda está, por exemplo, em desalojado, assim, né, em termos em abrigos ou em casas de parentes, mas eu acredito que algumas já foram para novas residências e isso que eu acho que cada um foi dando o jeito que conseguiu. Assim.
18: Eu nasci aqui, a família, como eu disse antes, meus filhos, é a sexta geração que morava aqui nessa propriedade, isso vem um histórico, né, da família, já tem uma história de mais de 100 anos aqui nesse local. Dá uma saudade, sim.
0: O Band News Docs vai ficando por aqui. Muito obrigada pela sua companhia, pela sua audiência. Até a próxima.
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0: Casa Paraty. O programa de hoje vai mesclar arte, cultura, gastronomia, paisagens belíssimas, aventuras e, claro, arquitetura colonial única daqui. E junto a isso, a história do Brasil e a história de muitas pessoas que vieram para cá a passeio e acabaram fincando as suas raízes por aqui. Paraty fica na Costa Verde Fluminense, é patrimônio mundial protegido pela Unesco e patrimônio de todos os brasileiros. É impossível não se apaixonar por essa cidade. Vamos lá! Paraty já há muitos anos é conhecida pelo seu festival literário. E nesse contexto, uma pousada surgiu e abraçou a causa. Aqui a gente vê livros por vários lugares, tem biblioteca, inclusive biblioteca no quarto. Eu não conhecia, vim aqui conferir e entender um pouco melhor de como tudo isso aconteceu. Júlio, essa pousada é lindíssima, uma decoração muito aconchegante e livros por todos os lados. De onde surgiu esse conceito? Mas por que uma pousada com esse viés também?
1: Legal, legal você perguntar, porque a pousada literária já nasce com o DNA da FLIP, né? Que é a Feira Internacional de Paraty, Feira Literária Internacional de Paraty, né? Ela já nasce com esse DNA. Ela já nasce, a gente tem muito orgulho de dizer que a gente é uma das pousadas oficiais da FLIP. A gente tem um link muito forte, né? Com a FLIP e com a leitura, com a literatura como um todo. Então, hoje são mais de 2 mil itens, livros aqui, né? Espalhados pela pousada, né? Não só aqui na biblioteca onde a gente está agora, mas também nos quartos. Todos os quartos têm uma pequena biblioteca com exemplares internacionais, brasileiros, da literatura, podendo inclusive ser personalizado.
0: Ah, assim. Então a pessoa demonstra o interesse naquele tema e vai para determinado quarto.
1: Ou tema, ou língua, né?
0: Idiomas, língua também.
1: Né? Também, se tiver um cliente com uma língua específica, um idioma específico, de uma procedência específica, a gente consegue personalizar essa biblioteca.
0: Isso que eu ia perguntar. Vocês não direcionam para um quarto com aquela biblioteca específica, vocês personalizam a biblioteca para aquele...
1: É possível personalizar também.
0: Agora... O que a gente está mais interessado, eu ouvi dizer que a gastronomia daqui é fantástica.
1: Com certeza, temos um restaurante que é aberto ao público, né? O nosso Quintal das Letras, uma gastronomia sofisticada, variada, valorizando os produtos locais. Ela é aberta ao público, então abre todos os dias da 1 às 23 horas, mas também servida para o nosso hóspede. O nosso hóspede, ele tem a opção de comer o menu do Quintal das Letras em qualquer local aqui da pousada que ele queira, né? Eu convido vocês a um almoço lá que vocês não vão se arrepender.
0: Eu não tô hospedada, então, já que eu não tô hospedada, pelo menos o restaurante eu quero conhecer. Posso ir pra lá?
1: Tá convidado.
0: Então,

0: time surpreendeu bastante. E obrigado e parabéns pelo seu trabalho.
1: Obrigado a vocês aí por ter vindo a provar, a nos visitar, e voltem mais vezes, né? Obviamente, e voltem na Fazenda Bananá para esperar vocês com novos pratos, viu?
0: Com certeza eu voltarei.

estilista Vanessa Montoro também resolveu unir as suas paixões. E aí ela juntou o amor que ela tem pelo mar ao seu dom para costura. E aí ela mesma customizou toda a decoração do seu handmade boat com itens de crochê que ela mesma customizou. E o barco comporta até 8 pessoas. E o bacana é que tem um catering delicioso com comidinhas, com drinks e passando pelas ilhas, pelas praias maravilhosas aqui da região. E eu tô indo agora lá conhecer.

0: Vanessa, que barco maravilhoso! Depois de tantos anos, você é uma profissional super conceituada, estilista. De onde surgiu a ideia de customizar um barco?
1: Pandemia.
0: Sempre, né?
1: Depois de fazer tantas peças do vestuário, why not tentar algo diferente, né? E por que não um barco?
0: Incrível! E eu tô também impressionada com o seu look, que são peças feitas por você, né? Então,
1: sim,
0: é que é tudo customizado.
1: Tudo, é tudo unique experience.
0: Inclusive essa capa aqui, né?
1: Ah!
0: Essa capa aqui é você na capa de uma revista que usualmente só vão barcos, só aparecem barcos,
1: só,
0: né?
1: Só, é verdade. É a primeira mulher na capa da Náutica.
0: Incrível! Isso em pouco tempo, porque se foi durante a pandemia que você começou a fazer esse trabalho, pouco tempo depois você já virou capa da Náutica.
1: Que é um desafio, na verdade, você pegar um barco e fazer ele feito à mão. É muito fácil você comprar um barco pronto, né? Você pegar o dinheiro e comprar um barco. Mas você ter o dinheiro e reformar ou fazer um barco feito à mão, são poucas pessoas que fazem, né? Porque o trabalho é gigantesco. Como o trabalho de fazer uma peça feita à mão é bizarramente difícil. Então, é a energia que você está vestindo numa pessoa, não é um produto feito à máquina.
0: Exatamente.
1: Então, aqui tem a energia de uma pessoa que fez isso aqui à mão. Aqui tem energia, aqui tem amor. Então,
0: agora eu quero provar esse catering, essas comidinhas, porque eu tô ansiosa.
1: Isso aqui faz parte de todas essa experiência.
0: Tá bonito, tá bonito.
1: Toda.
0: Quero provar os drinks e é realmente único, é algo, é muito particular. Já fiz vários passeios de barco, enfim, inclusive aqui em Paraty mesmo. Mas isso aqui, esse carinho, assim, né, feito à mão, né, e esse buffet, essas comidinhas, tudo
1: makes
0: também local, é realmente único.
1: É único.
0: Vamos lá.

0: Vanessa, incrível, incrível. A gente vê muito frescor aqui. Drinks, esse aqui, com cambuci, palmito pupunha, muito ingrediente local, né? E muito fresco, algo muito relacionado a esse ambiente aqui que a gente tá, o mar, né?
1: E o mais bacana é que também é tudo customizado, handmade, de acordo com o que o cliente quer on board, né? De acordo com o que ele quer, solicita, a gente faz.
0: Se essa pessoa quiser, por exemplo, um menu vegetariano, aí vocês fazem vegetariano, frutos do mar.
1: Das locais, que a maioria das pessoas servem aqui.
0: Claro.
1: Então, é super fresh, então tem guacamole, tem o pupunha, o peixe, que é sempre local, ou qualquer peixe que a pessoa queira tem aqui. Por exemplo, meu drink favorito é mosca mule, e o refúgio faz pra mim, não é uma coisa daqui, mas eu amo, então sempre tem específico.
0: Isso é algo que a gente não vê nos outros barcos.
1: Não,
0: eu nunca vi mosca mule.

0: passeios.
1: Não tenho, mas é o meu preferido. Então, o que você queira, a gente faz de acordo com o que do seu paladar, por isso que é.
0: E isso aqui é super típico de Paraty. Gabriela. Gabriela é uma cachaça aqui de Paraty com.
1: Super tradicional.
0: Cravo e canela. É tipo um licor, ela é doce, né?
1: Maravilhosa. Você vai provar aqui.

0: olha aqui. Tudo. A gente tem um pepino, algo bem leve, que combina aqui com essa paisagem. Vamos agora
1: tudo.
0: Comer, beber e aproveitar aqui essa paisagem. Saúde. Então, saúde. Tchim, tchim. Obrigada.

0: lugar que remete a acolhimento. O restaurante Refúgio não é só perfeito para quem busca uma gastronomia excelente aqui em Paraty. Ele é perfeito para contemplar aqui o cais, a paisagem, a arquitetura colonial e, claro, tomar uns bons drinks no final da tarde. Agora, a história da chefe Isabel é digna de um livro e eu vou entender melhor como foi que ela chegou até aqui. Bel, sua história, pelo que ouvi dizer, é incrível. Você está há décadas aqui em Paraty, você não é de Paraty e chegou de forma repentina. Como foi isso?
1: Então, eu estava em São Paulo, trabalhava na arquitetura. Um dia eu fui convidada para vir para cá. Não, primeiro ouvi falar do meu marido. Eu falei, eu vou para Paraty, vou me apaixonar por esse cara e vou ficar para lá.
0: Aí você chegou, a foi para uma ilha.
1: Sim, e já achando, nossa, eu já estava apaixonada por ele antes de vir, pelo que eu ouvia falar. Mas quando eu cheguei, era um Robson Crusoe, barba, cabelo desse tamanho, e bronzeado, vivendo numa praia, parecia um ermitão. Eu falei, opa, tô fora. Mas foi um dia de conversa. O cara era incrível, me apaixonei. Ele cozinhava para mim, só deu uns noites, fazia jantar, era uma delícia. Ele às vezes pescava, vinha com peixe fresquinho e tal, e fazia comida e tal. E eu ficava observando, e eu falava, ah, tá ótimo, mas eu faria assim. Aí um dia eu falei, hoje eu cozinho. E nunca mais ele cozinhou.
0: E aí pegou o gosto pela coisa. E nisso, as suas filhas nasceram aqui em Paraty e pegaram gosto pela cozinha. Manu, me conta, como foi que nasceu esse seu interesse pela cozinha e enfim, de ficar aqui por Paraty? A gente vê tanta gente de fora que chega e muitas pessoas daqui que acabam saindo e você tá aqui.
2: É, eu decidi ficar. Cozinha, eu sempre fui apaixonada. Eu sempre vi a minha mãe na cozinha do restaurante, então desde criança... Eu invadi a cozinha pequenininha, ai, o que você está fazendo? Me ensina a fazer isso, me ensina a fazer aquilo. E aí eu fui criando essa paixão pela cozinha, sempre tive um sonho de ter um restaurante desde pequena. Então, e seguindo os passos da minha mãe, né, da família. E agora eu e minha irmã estamos abrindo um restaurante.
0: É um restaurante de vocês
2: lado,
0: agora,
2: sim,
0: seguindo literalmente os passos da mãe, né?
2: Isso, que a gente vai abrir o Ula. É um restaurante Nikkei, então é um mix da culinária japonesa, peruana, havaiana.
0: Que é muito do que vocês fazem aqui. Vocês têm uma mescla de várias
2: Sim,
0: culturas gastronômicas.
2: Aproveitar o lugar que a gente tá, que vem tudo fresco. As frutas frescas, orgânicas, pequenos produtores daqui. O pescado também, todo de Paraty.
0: E qual o melhor prato que a Bel faz?
2: Olha, escolher um prato.
0: Um prato. Você tivesse que escolher um prato para pedir agora.
2: Ai, pra pedir agora, tem um prato do Refúgio que é um dos meus favoritos, que eu sempre peço, que é o robalo com paçoca de banana. É um prato, assim, sensacional. Ele tem um agridoce da banana. É fantástico. É um prato que faz super parte da história de Paraty. É uma releitura, porque é um prato da costeira. E que aí minha mãe fez as alterações nele e a gente colocou no cardápio do Refúgio.
0: E é um prato típico, então, de Paraty?
2: É um prato típico de Paraty. Ele surgiu na costeira, porque como banana é uma coisa que tem muito em Paraty, tem abundância, para os pescadores da costeira era fácil de ter. E o bacon que vai no, na paçoca, por ele não precisar de refrigeração, era uma coisa fácil deles terem nas casas. Então é uma comida típica caiçara que hoje a gente tem aqui no Refúgio.
0: Ah, eu quero provar.
2: Ah,
0: posso provar?
2: Certeza, claro.
0: Ah, eu quero. Então, por favor.
2: Nós vamos fazer pra você, então.
0: Obrigada.
1: Aqui está o casatinho. E aqui o robalo com paçoca de banana e farofinha de ovo.
0: E esse prato é assinatura?
2: Esse aqui é o camarão casadinho, que é um clássico de Paraty, que é o camarão VG, recheado com farofa de camarão sete barbas. Ele acompanha um arrozinho de erva, batata palha caseira. E aqui a gente trouxe a paçoca pra você provar.
0: Ah, que incrível, tô curiosa. E esse aqui?
2: Esse é o robalo com paçoca de banana, que ele é um robalo marinado com limão siciliano e alho. Acompanha a farofa de ovo caipira, o arroz de ervas e a paçoca de banana com bacon e nuts.
0: Nossa, tão lindos esses pratos. Sou ansiosa para provar. Um peixe fresquíssimo. Dá para sentir aqui, olha, pela textura dele. Sensacional. Sensacional. Agora, quero provar o casadinho também.
2: Com certeza.
0: Agora, o casadinho que eu já ouvi falar demais. Muita gente comenta sobre esse prato.
2: É outra releitura de um clássico de Paraty.
0: E a farofa, ela tem camarões junto.
2: Sim, ele é, são dois camarões recheados com farofa de camarão. E aí, o que você achou?
0: Eu achei que é difícil decidir qual dos dois pedir. É bom assim, cada pessoa pedir um realmente.
2: E porque compartilhar.
0: É incrível. E esse também vem com a paçoca?
2: Esse não, a gente mandou com a paçoca.
0: Pra provar, isso. Entendi. Então, a dica é pedir esse
2: e fazer
0: mesclando.
2: Um mix na mesa.
0: Incrível, eu amei essa paçoca. Amei, nível máximo. Sensacional. Obrigada.
2: Imagina.
0: E são muitas as opções de hospedagem aqui pela cidade e muitas delas de pessoas que vieram aqui a passeio e decidiram fincar as suas raízes por aqui, como é o caso aqui, ó, da Casas do Pátio, do Alê, que construiu aqui um recanto, um aconchego.
3: Você sabe, Cecília, que a gente fala que a nossa pousada é uma mini Paraty dentro de Paraty. Porque como você viu, né, os quartos são todos coloridos, né? Eles simulam uma...
0: É verdade.
3: O centro histórico.
0: Exatamente.
3: Dentro do nosso espaço.
0: É verdade. E é um aconchego, a gente se sente em casa aqui, né?
3: Essa foi a ideia. Você sabe que essa foi a última pousada onde a gente se hospedou, eu e o Renato Calef, né? Até a gente decidir encontrar esse cantinho e comprar a pousada pra gente abrir a nossa própria pousada, né?
4: A minha pousada é muito exclusiva, tem 6 quartos e a estrutura, ela é limitada. Então, o que eu posso fazer no momento é um bom café da manhã. E eu sempre gostei muito de trabalhar com café da manhã. Eu acho que quando você acorda, você precisa de bons nutrientes para você seguir o dia. Você precisa de uma alimentação adequada. Então, eu coloco no meu café da manhã tudo aquilo que eu acredito, né? Então, o pão de fermentação natural, feito com uma farinha italiana, uma geleia local, feita de forma artesanal. E aquilo do acolher, né? De servir um espumante, de servir uns docinhos sem açúcar, a pastinha natural, o meu hummus de grão de bico com beterraba, a minha pastinha de avocado. Então isso para mim é muito importante, as especiarias, as ervas, o acolhimento.
3: Então o princípio básico da nossa pousada é ser um espaço de acolhimento. Tanto que a gente é a primeira pousada inclusiva da cidade LGBT+, com todas as bandeirinhas ali na frente da pousada, a bandeira dos ursos, a bandeira pet friendly, a bandeira das lésbicas, o arco-íris, porque a gente tem esse olhar, a gente quer ser uma pousada que é boa para todos.
0: Uma pousada que abraça.
3: Exatamente, exatamente.
4: Aí quem for na Casa do Pátio pode esperar a minha casa, eu recebendo a pessoa na minha própria casa. É um ambiente acolhedor, pequeno, existe uma simplicidade, mas ao mesmo tempo é uma simplicidade charmosa, gostosa, com boa cama, né, com uma boa roupa de cama. E acima de tudo, estar dentro do Centro Histórico de Paraty é uma experiência única.
0: Eu tô encantada aqui com esse lugar, eu tô amando esses meus dias aqui em Paraty e queria te parabenizar, porque o espaço aqui é realmente incrível.
3: Ai, que bárbaro.
0: E tô eu aqui no café da manhã da pousada. Eis que surge chefe Lucas Corazza.
5: Então aqui é a pousada do Renato e do Alê e eu vim aqui uma vez, eles me convidaram e eu fiquei me apaixonado por Paraty. Agora foi aniversário do Alê, decidi voltar pra cá, ver o que tinha que me apaixonou tanto esse lugar.
0: Agora, aqui a gente fala de experiências. A gente fala de gastronomia e de coisas inusitadas que a gente precisa viver. Nesse pouco tempo que você teve aqui em Paraty, qual foi a vivência que você teve que você mais recomendaria?
5: Eu conheci um lugarzinho super especial.
0: Ah,
5: uma praia, tá? Paraty Mirim, Você só tem acesso lá de barco ou de carro, tendo que passar por um riozinho, tá? Então a gente vai de barco, tá lá.
0: Você só chega de barco? É mesmo?
5: De carro você vai ter que, assim, tipo, passar um perrenguezinho que nada chique, de ter que ficar segurando mala pra cima, água até o peito.
0: Não, e de barco mas, também é mais bacana, né? Chique, pra ver. Né? É chique.
5: Lá, come num bar de ostras antes de chegar lá e depois você come uma comida deliciosa no Bar do Bru, que é incrível. Assim, é um lugar rústico, delicado, bonito. Ele fez uma decoração, um paisagismo incrível em volta. Quer ir lá conhecer?
0: Eu quero. Óbvio que eu quero conhecer. Pronto. Claro.
5: Esse é o clima de Paraty.
0: Gente, acabamos de encontrar no café da manhã. Agora já vou para uma ilha de barco, para um bar almoçar. É isso, né?
5: Isso é Paraty para todos, para todos.
0: Incrível,
5: todo
0: maravilhoso. Agora, enquanto isso, a gente brinda.
5: E sabe o que acontece?
0: Café,
5: né?
0: Da manhã. Esse café da manhã, você sabe que não é só para hóspede, né? Pessoas de fora também podem vir aqui tomar. Incrível.
5: Ou seja, o open bar começa cedo.
0: Começa cedo por aqui.

0: Esse lugar é um achado em Paraty. Como é que você descobriu esse lugar?
1: Então, aqui na realidade não é só um achado. É um lugar apresentado, sabe, para iniciados. Porque conhecer um lugar turístico em Paraty é fácil. Anda pelo centrinho, centro colonial, lindo. Mas esse lugar, essa conexão com a natureza, né, você vê um lugar que literalmente tem uma intervenção no meio da natureza, mas que se integra a ela. Isso é lindo.
0: E o que, que dá para comer aqui?
1: Ah, é o prato do dia. E é uma carte blanche, tá? Carta branca. É o que ele conseguiu de fresco no local. Então vão ter os legumes, vão ter os peixes. Tudo vai ficar mantido no gelo e ele vai fazer tudo na chapa. Ou seja, não tem panelas, não tem a complicação e a formalidade de uma cozinha normal. Você vai ter tudo na chapa e fresco. Ele conseguiu criar um jeito sustentável de fazer fogo através da chapa com gás, que é fácil de chegar e que tem desse mesmo efeito de algo natural. Não, isso daqui, ó, num dia como esse, é o máximo da exclusividade. Somos nós aqui sendo servidos por ele. Agora, num dia de verão, você imaginou uma galera sendo servida com bandejas de peixes na chapa, nossa, legumes, você curtindo aqui. Não pode nem ter música, tá? Porque não tem eletricidade. Então você traz a sua aquela caixinha cômoda pra cá, pra conseguir ter a sua música, ou curte o que a natureza também vai te oferecer.
0: Tem o barulho do mar aqui.
1: Barulho do mar, maravilhoso.
0: Já basta, né?
1: E as boas cachaças de Paraty, né?
0: Como não? Sempre. Uma caipirinha, por favor.
1: Uma caipirinha, por favor, viu? Ai, gente.
0: Incrível, agora eu quero comer, que eu tô assim,
1: vamos,
0: sentindo já o aroma.
1: Não, vem experimentar
0: desse,
1: que ele é um cozinheiro de mão cheia.
2: Essa ideia surgiu porque o meu irmão, ele tem isso aqui já 16 para 17 anos. E aí ele estava desativado, aí ele me convidou se eu queria fazer parte para cuidar. E aí comecei a brincadeira de cuidar, de limpar o mangue, começar, né, e conhecer os peixes, como é que funciona. As pessoas chegam pela trilha e pelo barquinho, e se a maré tá baixa, pode atravessar o rio. Não é permitido luz, nem banheiro. Aí eu juntei tudo e passei a cuidar mesmo, né? Toda a mercadoria a gente cuida com gelo, porque aqui não tinha flores, né? Não tinha plantas, era só restinga e o mar. E aí tô juntando. E essa coisa de cuidar é muito legal.
3: Isso faz parte do Bar do Bruno.
4: Quem também tá aqui pela cidade é a chefe funcional, Luri Toledo. E ela falou que hoje vai me levar para um passeio diferente e cheio de aventura. Ah, Luri!
5: Tudo bem?
4: Que a gente vai fazer?
5: Ó, além de Paraty, toda essa riqueza, a gente vai fazer esporte, cachoeiras e muita natureza pro dia de hoje.
4: Vambora.
5: Vamos conhecer.

0: Bem, chegamos aqui na Serra da Bocaina, aqui do lado de Paraty, com muitas montanhas. O contato com a natureza, a energia desse lugar é incrível.
1: É a oportunidade que a gente tem de desligar um pouquinho da rotina, de chegar num ambiente desse, de se reconectar, né? Desligar a mente, sentir a natureza, ver a cachoeira, se reenergizar. É uma experiência única, única.
0: É aquilo. Bem-estar, saúde, aventura, tudo junto em um programa só. Vamos lá conhecer as cachoeiras.
1: E o cenário ideal pra gente praticar, viver o momento presente.
2: E a minha técnica, assim, quando eu chego na natureza, pra desconectar, pra desligar a mente, é realmente fechar os olhos, trabalhar a respiração e se conectar com o som da natureza.
0: E a ideia é que a gente desconecte, a gente não pense mais nada, só escute. Só tenha esse som da natureza chegando aos nossos ouvidos e desconectando.
3: O número de cachoeiras aqui em Paraty é relativo, porque a gente tem uma série de bacias hidrográficas, que a gente diz, né? Que são as bocainas, que inclusive o nome da unidade de conservação é muito por conta disso. E é comum nós que somos nativos de Paraty a gente não saber o número exato de cachoeiras, de tamanho, número e diversidade de cachoeiras que a gente tem. Até porque algumas você tem que andar 2, 3 horas dentro da floresta para poder chegar. Então não é tão simples também, né? E você pode ficar facilmente um mês aqui em Paraty, que você consegue, dentro desse um mês, pegar uma caderneta e fazer uma série de roteiros diferenciados, sem repetir, inclusive.

0: Renda mensal dos brasileiros que trabalham bate recorde, R$ 3.367, mas desigualdade cresce segundo dados do IBGE.
1: Caminhoneiro que atropelou e matou estudante no interior de São Paulo aparece em vídeo bebendo horas antes do acidente.
0: No Rio de Janeiro, policial civil mata passageira durante discussão com motorista de aplicativo por causa de uma manobra.
1: Davi Alcolumbre promulga a PL da dosimetria, que abre caminho para a redução da pena de condenados no 8 de janeiro.
0: E você vai ver também no Jornal da Band.
2: Os 20 anos dos ataques do PCC que deixaram mais de 500 mortos em São Paulo. Veja os desafios enfrentados até hoje no combate ao crime organizado.
3: Pelo menos 12 países rastreiam passageiros que desembarcaram de cruzeiro sem saber de surto de hantavírus. 147 pessoas ainda estão a bordo.
2: Consumidores não conseguem atendimento no saque da IP depois que a Anvisa suspendeu produtos por risco sanitário. Empresa não diz como proceder para troca ou reembolso.
3: O Flamengo cobra providências da Conmebol depois da violência de torcedores do Independiente Medellín, que levou ao cancelamento da partida pela Libertadores na Colômbia.
0: Olá, boa noite para você.
1: Boa noite. A discussão, por causa de uma manobra no trânsito, terminou com a morte da passageira de um carro de aplicativo no Rio de Janeiro. O assassino é um policial civil que foi preso.
4: Motorista de aplicativo e a passageira estão nesse carro preto que faz uma manobra proibida e bloqueia um outro veículo. O homem que está no carro branco começa a gritar e, ao ser ignorado, atira. O disparo atinge a parte de trás do veículo e as costas da passageira. Tamires Rodrigues de Souza Peixoto, de 28 anos, chegou a ser socorrida, mas não resistiu.
5: Coisa de 10 segundos, acho que uns 5 segundos eu escutei o estampido do tiro. Aí eu fui olhar pelo retrovisor para falar com a menina, com a Tamires. Quando eu olho no retrovisor, eu fui falar, Tamires, eu acho que eles atiraram no carro. Quando eu olho para trás, a menina já estava desfalecendo, o vidro todo estilhaçado. Aí ela foi caindo para o lado, eu vi o buraco da bala no meu vidro. E ela caindo, me pedindo, pelo amor de Deus, não deixa eu morrer, não deixa eu morrer. Aí eu fui entrando em desespero.
4: Mãe de duas filhas de 4 e 6 anos, essa sexta-feira seria um dia importante para Tamires. Era a festa do Dia das Mães na escola das filhas. No sábado, seria a festinha de aniversário de uma das crianças.
6: Uma mãe excelente, largou o trabalho, largou a vida dela para cuidar das filhas dela, que ficavam em casa com ela. A gente era rede de apoio uma da outra, a minha filha de 3 anos, amiga das filhas dela. As meninas estão em casa, a gente não sabe o que falar.
4: A Delegacia de Homicídios identificou o atirador, um policial civil lotado em Madureira, na zona norte do Rio. Fred Wilson Souza de Jesus se entregou na tarde dessa sexta-feira, depois da DH pedir a prisão dele. Foi detido e afastado das funções.
0: Como o Oineg disse, é assassino mesmo. Deixou duas meninas órfãs. É absurdo isso. Agora a gente fala de uma cena que se repete há anos no principal aeroporto do país. Taxistas credenciados e motoristas clandestinos voltaram a se enfrentar em Guarulhos. Dessa vez, duas pessoas ficaram feridas.
7: Os vídeos mostram o começo da confusão. Taxistas e motoristas discutem na saída do desembarque. Minutos depois, a briga toma conta da área externa do aeroporto.
8: Tô sozinho, mano.
7: As cenas de violência só param quando um homem de 33 anos cai no chão. Ele foi socorrido com ferimentos na cabeça e segue internado. Um vídeo gravado por um taxista mostra que ele também ficou ferido durante o confronto. Carros que passavam na hora foram atingidos por pedras.
9: Eles correram mediante ao meu carro para tentar me atacar. Então eu acelerei e, graças a Deus, só pegou no meu vidro. Eles querem acreditar que eles, na agressividade, vão conseguir tomar um espaço para trabalhar legitimamente aí dentro do aeroporto. Isso não existe.
7: Os taxistas afirmam que o homem ferido era um motorista clandestino. Estaria armado com uma faca e faria parte de um grupo conhecido como Arrastadores. O caso foi registrado como lesão corporal. A polícia investiga o motivo da briga e busca imagens de câmeras de segurança para identificar os envolvidos. Mas esse não é um caso isolado. Aqui no Aeroporto Internacional de Guarulhos, na Grande São Paulo. O conflito entre taxistas credenciados e motoristas clandestinos é antigo. Em 2020, o Jornal da Band mostrou a atuação desses grupos no aeroporto.
8: São chamados arrastadores, que atraem viajantes para o transporte clandestino.
10: Um táxi.
11: Táxi, certo. Você quer que eu faça o transporte do senhor? Eu sou motorista de aplicativo.
7: Segundo a polícia, os golpistas abordam passageiros na área de desembarque e oferecem corridas com preços abaixo do mercado. Mas, no fim do trajeto, cobram valores abusivos e ameaçam as vítimas para garantir o pagamento. Uma prática que se repete em outros aeroportos do Brasil. Hoje, agentes de trânsito da cidade de Guarulhos realizaram uma fiscalização na área. Segundo os taxistas, um tipo de ação que é realizada com pouca frequência.
1: No interior de São Paulo, o caminhoneiro que atropelou e matou uma estudante foi preso depois que uma testemunha apresentou à polícia um vídeo. O vídeo mostra ele bebendo enquanto dirigia horas antes do acidente.
12: Matheus Henrique Poli Garcia, de 37 anos, dirige enquanto vira uma garrafa de bebida alcoólica. Em outro vídeo, aparece com um dos pés pendurado na janela. O vídeo foi feito pelo ajudante horas antes do acidente que matou Joyce Akemi Santana Muraoka, de 19 anos. Ela foi atropelada num ponto de ônibus pelo caminhoneiro. Um homem ficou ferido e está internado em estado grave. Matheus chegou a ser preso no dia, mas disse que era o ajudante que estava ao volante e que ele tinha fugido.
13: Essa pessoa que ele tinha acusado de ser o motorista era que estava no passageiro, né? E quando nossas equipes de policiais civis localizaram esse indivíduo e falaram a respeito dos fatos, ele de pronto já... começou a mostrar as provas, né, que indicavam que, na verdade, o Matheus era o condutor do veículo e estaria, então, embriagado.
12: O caminhoneiro foi preso em uma cidade vizinha e vai responder por homicídio doloso e tentativa de homicídio.
0: A Justiça do Paraná mandou soltar o ginecologista acusado de abusar sexualmente de pacientes.
14: A decisão de soltar o médico Felipe Lucas foi tomada pelo juiz Felipe Vargas Coan, da Vara Criminal de Teixeira Soares. O médico havia sido preso acusado de abusar sexualmente de uma paciente durante um exame. De acordo com a decisão, como o médico tem 81 anos e o caso teria ocorrido 15 anos atrás, a Justiça aplicou a chamada extinção da punibilidade pela prescrição, ou seja, o médico não pode mais ser punido pelo crime.
15: Mas nada impede de que uma nova prisão seja decretada a qualquer momento, considerando que, inclusive na decisão de revogação, já foi determinada a remessa daquelas informações ao juízo da comarca competente que apura as novas denúncias.
14: A decisão do juiz ignora as novas denúncias contra o médico. Outras três mulheres acusam Felipe Lucas por violência sexual durante partos e consultas. Uma das denúncias é de fevereiro deste ano.
16: Na hora que ele foi, assim, dar o toque pra mim, né? Como eu já sou mãe de outros filhos, eu percebi na hora que não estava normal aquilo.
14: O médico está sendo investigado pelo Conselho Regional de Medicina, que instaurou uma sindicância para apurar a conduta do profissional. No mês passado, o Jornal da Band mostrou o caso do ginecologista de Goiás, Marcelo Arantes Silva, preso em abril, acusado de estuprar mais de 20 pacientes. Agora, ele foi denunciado pelo Ministério Público por estupro de vulnerável. Se condenado, ele pode pegar penas que ultrapassam os 200 anos de prisão.
2: Ainda hoje, ataques do PCC em São Paulo completam 20 anos.
17: Aqueles ataques marcaram um ponto de virada. O crime organizado mostrou que tinha capacidade de comando, coordenação e enfrentamento direto ao Estado.
2: Reportagem especial revela os bastidores das forças de segurança para tentar pôr fim aos ataques e mostra os desafios enfrentados até hoje no combate ao crime organizado. É já já.
0: Já a seguir, mais uma decisão do Supremo limita os chamados penduricalhos a integrantes do Judiciário e do Ministério Público.
1: Goleiro Bruno volta a ser preso no Rio de Janeiro por violar regras da liberdade condicional. Condenado pela morte de Elisa Samúdio, ele estava foragido há 2 meses.
0: E você vê agora as novidades do Masterchef Amadores que está chegando. O Jornal da Band faz uma pausa breve e volta já.
1: Confere aí.
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1: De volta com o Jornal da Band, estudantes da Universidade de São Paulo continuam acampados dentro do prédio da reitoria. A greve que parou a maior universidade do Brasil já dura 3 semanas.
18: O prédio da reitoria da USP amanheceu tomado pelos alunos que seguem no saguão principal. Eles estão na 3ª semana de greve e pedem uma nova reunião com a reitoria, que já negociou 2 vezes. A principal pauta é o reajuste do programa de apoio à permanência e formação estudantil, o PAPF. Esse benefício é para estudantes de baixa renda. Quem não mora no campus recebia até então R$ 885 mensais. A reitoria negociou com os alunos e subiu R$ 27 por mês. Ou seja, o benefício foi para R$ 912. Só que as lideranças estudantis querem que esse valor suba muito mais e chegue a R$ 1.800 mensais. Ontem, os estudantes quebraram a porta principal do prédio, que precisou ser cercado pela polícia militar. Eles ainda carregaram uma escultura para frente da ocupação. Hoje, luz e água foram cortados pela administração da USP. Os responsáveis pelos atos de vandalismo podem ser punidos criminalmente.
19: A gente pode ter os crimes de dano qualificado pela destruição do patrimônio público, também o esbulho possessório. Por conta da invasão, pode ser estipulado o ressarcimento para reparar o dano sofrido pelo Estado.
18: Os responsáveis pela ocupação afirmam que não vão encerrar a greve, que já afeta quase todos os cursos da universidade. Os alunos, enquanto isso, seguem sem aulas.
0: A confusão envolvendo o cantor Ed Mota num restaurante do Rio começou por causa da chamada taxa de rolha. O músico se revoltou por ter que pagar para consumir o vinho levado de casa. Hoje não existe uma regra nacional sobre essa cobrança.
20: Este restaurante tem uma adega com cerca de 1.200 garrafas de vinho. Os preços variam de R$ 120 a R$ 650. Se o cliente optar por trazer a bebida de casa, terá de pagar R$ 60.
21: Quando o cliente ele entra num restaurante com a garrafa de vinho, assim que ele senta à mesa, o garçom já instrui sobre a taxa rolha.
20: De acordo com o setor de bares e restaurantes, a taxa rolha existe porque o estabelecimento precisa cobrir custos, por exemplo, com o local, taças, guardanapos, balde com gelo, serviço de garçons.
22: É apenas um serviço simbólico, porque a casa tem vinho para vender, deixa de vender. Tem casas até que não cobram, tá? Mas é justo, porque tem toda uma manutenção.
23: Pois é, ó. Esse assunto é conhecido dos amantes do vinho e sempre gera discussão, né? É que esse tipo de cobrança não tem uma regulamentação nacional. Cada estado ou município pode fazer a sua própria lei e o bar ou o restaurante pode cobrar a taxa se quiser.
20: O tema ganhou destaque nesta semana porque o cantor Ed Mota se revoltou com a taxa num restaurante do Rio de Janeiro. Ele arremessou uma cadeira no chão e saiu. Depois, amigos do cantor e clientes de outra mesa discutiram. Um colega de Ed Mota pegou uma garrafa e agrediu um homem. O caso terminou na delegacia. Nesse ano, a capital fluminense regulamentou a taxa da rolha. A lei diz que o estabelecimento deve informar a cobrança de forma clara. O lugar também não é obrigado a aceitar que o cliente leve bebida de fora. Em São Paulo também.
24: A obrigação do restaurante é preferencialmente de ter no cardápio especificado a taxa rolha e o valor. Se não tiver no cardápio, que sempre seja informado de forma clara para o cliente, verbalmente que seja, o valor da taxa e que ela vai ser cobrada.
20: R$ 150 é a taxa cobrada pelo Ricardo no restaurante dele. O valor está na carta de vinhos. Por dia, em média, 10 garrafas são trazidas por clientes.
25: Você tem 11 rolhas, 5 são de clientes.
23: Vieram de fora?
25: Sim, 5 vieram de fora, hoje no nosso almoço.
1: Quer beber sem pagar? Convida os amigos para beber em casa. O goleiro Bruno foi preso de novo no Rio de Janeiro. Ele estava foragido há 2 meses, depois que quebrou as regras da liberdade condicional. Bruno foi jogar no Vasco do Acre, sem avisar a justiça. Além disso, fez questão de postar a ida a um jogo do Flamengo no Maracanã à noite, quando não poderia sair de casa. Em 2013, Bruno foi condenado a mais de 22 anos de prisão por homicídio, ocultação de cadáver e cárcere privado de Elisa Samúdio.
0: Um ciclone extratropical provocou estragos no sul do Brasil. Quase 40 cidades foram afetadas por um vendaval no Rio Grande do Sul.
3: Em Venâncio Aires, no interior gaúcho, um grupo se preparava para se apresentar na festa do chimarrão quando parte da estrutura cedeu com a força do vento.
4: Aí onde era o camarim, toda a estrutura de tudo. Bah, que loucura.
3: 39 cidades gaúchas registraram danos após o vendaval. As rajadas mais intensas foram registradas na Serra Gaúcha, quase 100 km por hora. Em Santana do Livramento, pelo menos 100 casas foram destelhadas. Até a turbina de um parque eólico foi derrubada. Na cidade de Vera Cruz, uma árvore caiu em cima de um ônibus, mas os passageiros não se feriram. Em Porto Alegre, a ocorrência mais grave se deu na zona norte da cidade. O vento derrubou essa árvore aqui, que atingiu em cheio uma casa. Ninguém ficou ferido.
5: Quando ela veio, deu um maior susto na gente. Para começar pelo quarto que atingiu, que não foi o quarto que a gente estava, mas se o meu neto estaria aqui, os meus netos, eles estariam no quarto. Tá?
3: E aí teria sido uma tragédia.
5: Ia ser uma tragédia.
6: E esse vento estava associado exatamente a esse sistema de baixa pressão, né, se intensificando rapidamente sobre a costa da Argentina. E depois disso, esse sistema organizado, essa frente, esse ciclone organizado, impulsionou uma frente fria, que aí foi o que trouxe a chuva.
3: Cidades de Santa Catarina e do Paraná também foram afetadas pelo vendaval.
0: Gente, para o final de semana das mães, a gente tem aquele combo completo do clima. Chuva, frio e até a possibilidade de neve. Vamos começar pela chuva. A frente fria ainda provoca temporais, sobretudo nessa faixa em roxo aí pegando o norte de Santa Catarina, parte do Paraná e atravessa até chegar em Mato Grosso do Sul. Nessas áreas, a ventania continua um pouco mais suave, mas ainda pode chegar a 70 km por hora. E mesmo nos momentos em que não chove. Vem muita chuva também entre Sergipe e a Paraíba e entre Maceió e o Recife. Atenção. Para os gaúchos, o frio já chega amanhã, com possibilidade de geada nas áreas de campanha e ali na serra, no extremo sul do Rio Grande do Sul. E aí, na virada de sábado para domingo, esse pontinho aqui na divisa do Rio Grande do Sul com Santa Catarina, na área de serra também, é que tem a possibilidade de neve. Na capital paulista, aproveite que amanhã ainda faz calor, 28 graus de máxima, mas à noite a chuva vem e no domingo a mínima fica em 13 graus. Vamos a outras capitais agora. Florianópolis, 18 graus. Curitiba, 17. Friozinho lá no sul já. Maceió, 27. Recife, 28. Mais quente, mas nessas quatro capitais tem chance de chuva forte. Daqui a pouco, o governo Trump divulga documentos federais sobre OVNIs e vida extraterrestre. E na Alemanha, brasileira grava ataque xenofóbico e racista em aeroporto. Os detalhes desse caso, já já.
1: Olha esse dado como é assustador. Cerca de 3 milhões de crianças e adolescentes são vítimas de violência sexual no Brasil a cada ano. Uma campanha faz um alerta para prevenir esse tipo de crime.
8: No colo, as bonecas representam as crianças que precisam ser protegidas. Maura foi vítima de violência sexual na infância e transformou a própria história de dor em luta.
9: Então eu fui essa pessoa, de medo, de culpa, de vergonha até os 16 anos.
8: Por ano, cerca de 3 milhões de crianças e adolescentes sofrem violência sexual no Brasil. Os números poderiam ser ainda maiores. A estimativa é de que apenas 10% dos casos chegam a ser de fato denunciados. Uma marca silenciosa que as vítimas carregam por toda a vida.
9: O pacto do silêncio é feito tanto de forma cruel com ameaças violentas quanto com ameaças afetivas. Esse silenciamento vai seguir com essa criança.
8: No combate a esse crime, o Instituto Anjos, fundado pela Maura, participou de uma ação na Ponte Rio-Niterói. Voluntários do projeto aproveitaram o movimento intenso de motoristas para levar a mensagem que pode salvar o destino de meninos e meninas.
7: eu já oriento a minha filha, meu filho, para falar, não fica com medo. Se acontecer uma coisa, a pessoa abusar, ameaçar, você não fica com medo, procura o papai.
8: E durante a campanha, vítimas também ganham voz.
7: Aconteceu coisas que eu era criança e eu não sabia o que estava acontecendo. Depois com o tempo que eu soube, né, o que, que era o abuso sexual. Né? Isso criou um pouco de trauma.
11: Um pouco de trauma, sabe?
7: Só o tempo foi passando e a gente foi ressignificando.
12: Eu, quando fui adolescente, eu fui tipo meio que abusada do meu primo. Então, tipo, a gente tem que ter esse cuidado.
0: É isso. Há exatos 20 anos, começava uma onda de ataques do PCC que parou São Paulo. O crime organizado revelou sua força, espalhando medo e caos na maior cidade do país.
1: E o que mudou de lá para cá? Esse é o tema da reportagem especial do Rodrigo Hidalgo e do Leandro Santana.
13: Era uma sexta-feira como hoje, horas antes do Dia das Mães. São Paulo começava a sentir os primeiros sinais de uma crise sem precedentes.
15: Por trás da rotina aparente, uma facção criminosa articulava ataques coordenados. O vazamento da informação sobre a transferência de lideranças ajudou a acelerar o confronto.
16: Separaram 765 presos e levaram para uma penitenciária só, bem na véspera do Dia das Mães. E por causa disso, houve aquela onda de ataques que teve repercussão mundial.
13: Em poucos dias, mais de 70 presídios registraram rebeliões. Nas ruas, bases da polícia viraram alvo.
16: Delegacias foram metralhadas e outros policiais também já estavam, já tinham sido mortos. Foi uma loucura total isso.
13: Foram centenas de ataques ordenados de dentro das prisões.
15: Alguns presos que ganharam o benefício da saída temporária do Dia das Mães participaram de ataques contra a polícia. Eles receberam na cadeia a missão dada por integrantes do PCC.
13: Naquela noite, o cinegrafista Nivaldo saiu normalmente para trabalhar.
26: Presidente, vamos lá. Você estava realmente numa guerra.
27: Quando você chegou naquele dia, você ouviu via rádio o que estava acontecendo?
26: Era uma gritaria do tipo muito desesperadora, né? Estão atacando a base, é tiro, copom, policial baleado.
28: Começou numa sexta, entrou pelo final de semana, entrou pela segunda-feira. E a gente que trabalha fazendo a cobertura na madrugada, a gente teve que combinar entre os colegas e andar de comboio. Colete à prova de bala e andando no comboio, para um proteger o outro.
29: Não dava mais para negar a existência da facção criminosa que durante anos no estado de São Paulo, por seus governantes e por escolha política, negou.
15: Aqueles ataques marcaram um ponto de virada. O crime organizado mostrou que tinha capacidade de comando, coordenação e enfrentamento direto ao estado.
29: Batalhão da polícia alvejado, guardas civis, bombeiro, tivemos hospitais, tivemos ônibus incendiados, instituições financeiras.
30: Isso causou um transtorno enorme, né, pela surpresa que acarretou, naturalmente uma surpresa decorrente de fragilidade do sistema de inteligência das polícias, ninguém esperava.
13: O impacto foi imediato.
31: Barbarizou o estado de São Paulo e até o país, né? A cidade de São Paulo ficou atemorizada, ficou uma cidade fantasma. Com certeza morreu muito inocente.
13: No meio do caos, uma advogada foi chamada às pressas para integrar uma missão fora do padrão. Ao lado de autoridades, embarcou em um avião do estado rumo ao interior paulista com um objetivo: tentar interromper a onda de violência. No presídio, a conversa foi direta com Marcola, o chefão até hoje do PCC. Lá, uma ligação foi feita, não pelo próprio Marcola, que evitava usar telefone, mas por um parceiro de confiança.
32: Foi um acordo?
33: Não houve acordo de espécie alguma. Houve sim uma explicação de tudo o que acontecia, das consequências que aquele ato de ataque do salve geral estava tomando e que a melhor solução seria parar por ali antes que a coisa ficasse pior.
13: Morreram 564 pessoas, 505 civis e 59 agentes públicos. Essa reportagem especial não para por aqui. O Jornal da Band ainda vai mostrar como o PCC expandiu seus negócios e as ações de combate ao crime organizado.
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1: 5:01, alô São Paulo, bom dia Brasil, folhinha virando na alvorada do outono, hoje é sábado, 9 de maio de 2026, com lua que é cheia, mas vai mudar para minguante hoje, às 18:13, o sol vai nascer às 6:30 e vai se pôr às 17:35, não sabemos se ele vai aparecer aqui em São Paulo não, hein, porque o tempo virou ontem ficou o dia inteiro nublado, mas não choveu aqui na cidade de São Paulo. Foi o que já tinha adiantado a Jade Ramos pela manhã sobre a previsão do tempo para essa sexta-feira, com rajadas de vento muito fortes. Foram mais fortes na região sul, né, por onde entrou essa mudança de tempo, esta frente fria por causa de um sistema de baixa pressão. E lá no sul tivemos realmente muitos estragos. Rio Grande do Sul, em Santa Catarina, no Paraná, tivemos queda de árvores, estruturas danificadas, com ventos de até 70, 80 quilômetros por hora, muita gente ficou sem energia elétrica em Porto Alegre, e na madrugada, nós vamos conferir daqui a pouquinho, mas pode ter registrado geada em Santa Catarina, no Paraná. Hoje aqui em São Paulo ainda faz calor, temperatura deverá ser elevada, mas à noite já, aí vira de vez. E aí deve vir chuva e amanhã, dia das mães, domingo, deverá ser um dia de tempo muito nublado, muito fechado aqui em São Paulo. Vamos passar pelas capitais, de acordo com o Instituto Climatempo. Porto Alegre hoje terá mínima de 8 e máxima de 17. Florianópolis, entre 15 e 18, uma pequena amplitude térmica. E Curitiba poderá registrar mínimas de 10 e máxima de 17 graus. Aqui na região sudeste, então São Paulo entre 20 e 28, cerca de 5 milímetros de chuva, mas em forma de pancadas, né, à noite, poderá ser mais forte em alguns momentos. Vitória, no Espírito Santo, terá calor entre 21 e 30 graus. No Rio de Janeiro, mais ainda, entre 21 e 34. E em Belo Horizonte, entre 16 e 27 graus. Brasília, com temperaturas variando entre 18 e 28 graus. No Nordeste, Fortaleza, entre 24 e 28. Aracaju, entre 23 e 26, Salvador entre 24 e 29, Maceió entre 23 e 27 graus. E Manaus entre 25 e 31, João Pessoa entre 25 e 27. São algumas das temperaturas em algumas capitais do país. O CGE informa que aqui em São Paulo, essa propagação da frente fria, né, acompanhada por uma massa de origem polar, muda, enfim, mesmo tempo, nesse final de semana, com chuvas, rajadas de vento e acentuado declínio das temperaturas. Hoje, como eu disse, os termômetros ainda começam na marca dos 20, 21 graus, né? Ainda está bem agradável. Aí as máximas podem chegar até a 29, de acordo com o CGE, aqui na cidade de São Paulo. O índice de umidade chegando aos 45%. As rajadas de vento hoje podem superar os 50 km por hora. E a aproximação dessa frente fria começa a mudar o tempo de vez entre o final da tarde e decorrer da noite, com aumento de nebulosidade, chuvas isoladas e chuviscos. Amanhã, a temperatura cai de vez, acentuado o declínio. As máximas não devem superar os 21 graus e as mínimas podem chegar aos 14 no período da tarde. Nós vamos acompanhando e monitorando esta situação ao longo do dia. Quem sabe dá uma virada aí, né? E a chuva não vem tão forte como é esperada, com pancadas amanhã, que sempre traz uma grande preocupação. E é um dia que onde haverá muito movimento nas ruas, né? As pessoas deixando suas casas para visitar a mamãe, a vovó, né? Muita gente pegando a estrada para também fazer essas visitas, não é? Bom, vamos às efemérides deste dia 9 de maio. Hoje é aniversário dos municípios de Juína, que fica no Mato Grosso do Sul, de acordo com o último censo, tem 45.869 habitantes. Padre Bernardo, em Goiás, com 34.967. Pintadas e Teixeira de Freitas ficam na Bahia. Pintadas tem 10.325 habitantes e Teixeira de Freitas é a maior delas, 145.216 habitantes. Nós lembramos nessa data, fazendo 77 anos, William Joseph Martin Billy Joel.

Doyle nasceu no Bronx, na cidade de Nova York, conhecido como coextensivo com o condado do Bronx, no estado americano de Nova York. Em 1949, esse cantor, compositor e também pianista, seu primeiro sucesso foi Piano Man, lançado em 1973. Mas nos anos de 1970, 80 e 90, Billy Joel alcançou por 33 vezes top 40 nos Estados Unidos. Todos com suas próprias composições. Ganhou o Grammy 6 vezes das 23 nomeações que recebeu. 150 milhões de álbuns pelo mundo afora. Em 2013, Billy Joel recebeu o Prêmio Kennedy, que é a maior honraria estadunidense por influenciar a cultura americana através da arte. Olha só.

legal esse videoclipe. Não sei se você está lembrado. Ele é frentista de um posto de gasolina, né? Aí chega um carrão. Ele tá lá cantando com os colegas. Aí chega um carrão com uma moça muito bonita. Chapéu, assim, né? E eles vão todos atender a moça, né? No posto de gasolina. Todos os frentistas, né? Ela com vestido branco e preto, chapéu. Você deve estar lembrado desse videoclipe. Essa juventude, né, Elton Dias, não sabe que é videoclipe, né? Né? Não é verdade? Nós tínhamos tantos legais, né, nos anos 1980, 90, né? Muito bem produzidos, era bem legal.

0: Lucas, bom dia.
1: Ótimo dia pra você, Sil, pra Ailton, todo mundo ligado aqui na Rádio Bandeirantes. Gostei muito, viu, Sil? Conta muitos detalhes que você nem imaginava, né? Acho que pros mais jovens, assim como eu, não tenho a memória tão fresca, claro, da vida do Michael Jackson. E falando especificamente dos clipes, né? O Thriller, eu lembro de, assim, aquela lembrança de criança, uhum, que é aquele videoclipe que ele se caracteriza de monstro ali, né? No cemitério.
0: Tipo, morto-vivo.
1: É morto-vivo, né? E eu tinha muito medo, né, do clipe quando era criança. E vendo toda a produção que mostra no filme, dá pra ver que ele pensou em cada detalhe. E mostra também que ele não tinha ainda decidido qual seria a música do álbum, né? Ele cria o álbum, mas não tinha a música. E aí ele começa a assistir filmes de terror, e então cria o Thriller e lança como a principal música do álbum. E, nossa, muito interessante o filme. Eu recomendo aí todos os ouvintes assistirem, porque mostra muito do Michael Jackson e do artista que ele foi completo, assim, até com os irmãos antes do Jackson 5, né? E depois na carreira solo.
0: É, claro que como toda cinebiografia é muito romantizado, sim, né? E é assim, especificamente, eu não assisti ainda, mas muita gente tem, da crítica, tem falado mal, porque não contou alguns aspectos da vida e passagens do Michael Jackson. Muita gente diz que, como para nos anos 1980 e pouco,
1: isso,
0: né?
1: Isso, 84, se não me engano.
0: Então, há uma especulação de que haverá uma segunda parte, uma continuação,
1: um filme dois,
0: né?
1: Uhum.
0: Do filme, para contar o restante da vida do Michael. Mas é para fãs, né? E é cinema. Cinema tem as suas licenças poéticas também.
1: Totalmente.
0: Né?
1: É a história também, né? Você entender a vida de um astro como Michael Jackson, acho que para os mais jovens, assim, é muito legal. Muito
0: imagino,
1: legal.
0: Imagino. E eu sempre conto aqui, né, Lucas, para quem não sabe, o Michael se inspirou muito no Bob Fosse, né, no coreógrafo Bob Fosse, nas suas danças, né, da criação dos seus passos. Quem é mais antigo, assistiu a primeira versão do Pequeno Príncipe, que tem a participação do Bob Fosse, pode assistir, que vai ver lá os passos que o Michael Jackson utilizou depois. Ele que era um grande coreógrafo, um dos maiores, né? E o Michael se inspirou muito nele também. O que você quer colocar aí? Qual que você está colocando aí? Você está procurando aí? Ah, você gosta das músicas mais românticas do Michael. Tá bom, a gente conversando aqui, o Ailton vai procurando aí. Eu gosto do Nanda Mirror, que também é uma mais balada, assim, né? Olha como a gente começou com o Billy Joel e termina no Michael Jackson. Mas tá valendo, hoje é sábado, vamos relaxar. E aí, mudando completamente de ritmo, viu, Ailton? Daqui a pouquinho a gente toca um pouquinho mais. Nós vamos lembrar hoje também, há 24 anos, a morte de Adelino Moreira de Castro. O Adelino, que era um compositor luso-brasileiro, nascido em Gondomar, uma cidade portuguesa, na sub-região da área metropolitana do Porto, no dia 28 de março de 1918, faleceu no Rio em 9 de maio de 2002. E entre suas obras destaca-se o seu grande sucesso, A Volta do Boêmio.

17, já estamos recebendo algumas mensagens pelo WhatsApp. Como eu fico sozinha aqui aos sábados, né? Por escrito a gente consegue ver mais rapidamente. O Fábio Lima de Santos pede um miado para a mãe, Maria, e todas as mamães presentes que já viraram estrelas, né? Obrigada pela sua mensagem. Tem mensagens gravadas também, a gente precisa ouvir. Sem dúvida, ouvindo Billy Joel, eu tenho certeza de que vivemos a melhor fase de toda a era humana. É o Edgar Fábrida.

0: eu até ficava na frente da TV, no Barros Alencar, para assistir a nova do Michael Jackson. Você sabe que, viu, Lucas, você que é mais jovenzinho, havia toda uma expectativa quando o Michael Jackson ia lançar novos videoclipes. Passava primeiro no Fantástico. Então todo mundo parava para assistir. O Thaí Lebrão que tá lembrando aqui que ele ficava no Barros de Alencar para assistir, né? E era isso mesmo. O Ricardo do Jardim Primavera também está a caminho do trabalho, desejando bom dia, o senhor também. Vamos colocar o nome inteiro? Eu gosto sempre de falar o nome inteiro das pessoas, né? O que mais? O Limírio José de Barros Neto, em Aparecida de Goiânia, sempre na escuta. Também o Orivaldo Lourenço no Guarujá, dizendo que lá choveu um pouco à noite. Hoje é caminho de Santos logo pela manhã. Quem é? O professor Dalton Bartolomeu. E como que é? Manda uma camisa aqui, foto de uma camisa. Estarei usando no dia 30 de maio no jogo Santos e Vitória. Ah, já vamos falar sobre o esporte, tá bom? Aqui em Bauru tá bem friozinho, é o Gebara. São algumas das mensagens que estão chegando aqui por escrito, tá bom? 5h19, Lucas, tá preparado para falar do esporte? Então vamos lá.
1: Vamos lá então, Sil. Começando com a rodada deste sábado do Campeonato Brasileiro na Série A. 16h, Coritiba e Internacional. Coritiba que vem fazendo um bom campeonato, né? O Internacional, pelo contrário, já tá brigando aí na parte de baixo da tabela. Um pouco mais tarde, às 6h, tem Fluminense e Vitória. E às 21h, Bahia e Cruzeiro. Hoje também tem campeonato da Série B, muitos jogos, viu? Goiás e Vila Nova, o clássico lá de Goiânia. Tem Atlético e Cuiabá, Ponte Preta e Sport, Ceará e Atlético Goianiense, CRB e o Operário do Paraná, Juventude e Criciúma. Amanhã tem mais rodada tanto do Campeonato Brasileiro quanto também da Série B do campeonato. Vou então começando com o Campeonato Brasileiro, Atlético Mineiro e Botafogo abrem a rodada do domingo às 16h, fazendo esse jogo. Já o Palmeiras vai visitar o Remo também às 16h, Palmeiras líder do campeonato, né? Às 18h30 tem Santos e Bragantino e também às 18h30 o clássico da rodada aí que tá todo mundo esperando aqui em São Paulo, Corinthians e São Paulo na Arena Corinthians, né? Então, jogo importante aí entre Corinthians e São Paulo, que vai ser disputado às 18h30, com transmissão da Rádio Bandeirantes, né? Mirassol e Chapecoense também às 18h30, um pouco mais tarde, Grêmio e Flamengo às 19h30, já o Vasco enfrenta o Atlético Paranaense às 20h30 da noite e fecha a rodada do Campeonato Brasileiro da Série A. Na Série B, 3 jogos no domingo, Náutico e América Mineiro, Avaí e Fortaleza, Novo Horizontino e Botafogo. Na Série B, o Fortaleza é o líder do campeonato, vem fazendo uma campanha bem boa, viu? 14 pontos em 7 rodadas. Tá jogando muito bem o Fortaleza. Só passando também por um outro esporte, Sil. Teve Mundial de tênis de mesa ontem, viu? Isso. E o Brasil acabou sendo eliminado, viu, Sil?
0: Já tinha caído fora da parte feminina, né? Por equipes. Isso. E ontem foi a vez da masculina, né?
1: A grande expectativa era do Hugo Calderano, né? Que é a grande estrela do Brasil no tênis de mesa. Então, o Brasil acabou perdendo no tênis de mesa por equipe. São 3... jogos, né? Em frente são 3 jogos. O Hugo Calderano perdeu e os seus outros 2 companheiros também acabaram perdendo. Então, vitória por 3-0 da equipe francesa, que agora vai enfrentar a China na semifinal do Campeonato Mundial de Tênis, que está sendo disputado lá em Londres. E o Sil?
0: E amanhã tem a final da Superliga Masculina de Vôlei, jogo único, entre Cruzeiro e Campinas, a partir das 10 horas da manhã. Olha, provoquei os nossos ouvintes, viu, Lucas? Agora muitos mandando foto, lembrando de videoclipes. O Roberto Santos de Santos deixa a dica do filme do James Brown. Que filme é? Deixa eu ver. Foto, mas eu não tô conseguindo enxergar, tá muito pequenininho. O homem que mudou as regras, o ícone que mudou o mundo. Se procurar isso, eu não tô lembrada, tá bom? Michael Jackson era muito fã do James Brown também. Ah, sim, também. Eu falei que o Bob Fosse foi um das grandes influências, uma das grandes influências para o Michael. Mas o James Brown também tinha aquele passinho, né? De arrastar o pé assim, de fazer o moonwalk, né? Que depois o passo chegou como moonwalk. Só olhar a coreografia dos dois e veremos muitas semelhanças. Sim, é o Hélio Oliveira de Onápolis. E tem um outro também artista, preciso procurar aqui, um ouvinte me mandou outro dia, não tô conseguindo lembrar. Certamente ele vai mandar daqui a pouquinho para refrescar minha memória. Mas o Bob Fosse é incrível, são todos os passos. Alindo Souza de Anapurus, também na escuta. O Ricardo que mandou a mensagem, mandou o nome completo. É Elias Ricardo dos Santos, do Jardim Primavera. Valdemir de Mauá também mandando mensagem. É, Ailton, tem um pedido de alô, já mandei um aí pra você, pode soltar?
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3: Ô Silvânia, bom dia. Meu nome é Bernardo. Manda um parabéns pra minha querida mãe, dona Deise. Fez 91 anos, dia 10 de abril. Um beijo no coração dela e de todas as mães desse maravilhoso Brasil. Bom dia.

0: É, hoje é um dia de muitas emoções, né? Já antecipando amanhã, dia das mães. Abraça sua mamãe, beije muito a mamãe. Respeite. Faz falta, viu? Pra quem não tem. Né, Tom Dias? A gente sabe bem, né? Ailton, tem mais mensagem falando sobre o Michael Jackson, solta. E sobre os videoclipes.
1: Bom dia, Silvânia. Bom dia, Lucas Taveira. Ó, eu, na época, eu ficava assistindo o Barro de Alencar e tinha o concurso de grupos do Michael Jackson. Tinha até das mulheres lá, Michael Jackson, lá, sei lá, não lembro bem. Mas era legal, mas era gostoso. Nossa Senhora. Tinha cada dança, cada grupo de dança que, olha, era bonito demais, era bom. Hoje, a molecada de hoje não sabe de nada. Abraço, Marco Jorge de Fernandópolis.

0: Começamos o programa com muita música, mas também informação. Já falamos sobre o tempo, já falamos sobre o esporte, mas tem assunto hard também. Daqui a pouco a gente toca mais música para dar uma aliviada, mas vamos trazer para você informação, porque o ministro do Supremo, Alexandre de Moraes, será o relator de ações apresentadas ao tribunal que questionam a validade da chamada lei da dosimetria. O magistrado foi sorteado ontem e já pediu informações sobre o tema à presidência e ao Congresso, que terão 5 dias para responder. Depois, a Procuradoria-Geral da República e a Advocacia-Geral da União terão 3 dias para se manifestar. Aprovada no ano passado, a lei permite a redução de penas de condenados pelos ataques de 8 de janeiro de 2023. O projeto foi promulgado ontem pelo presidente do Congresso, Davi Alcolumbre, após o presidente Lula se recusar a assinar o texto. Petista já tinha vetado a proposta, os vetos foram derrubados pelos parlamentares na última semana. A base do governo já avisou que vai recorrer ao STF, alegando que a redução é inconstitucional. A Federação Pessoal Rede e a Associação Brasileira de Imprensa também questionam a lei. Na avaliação do cientista político e colunista da Bandeirantes, Fernando Schiller, o governo perdeu a oportunidade de iniciar um processo de pacificação.
1: A opção do PT, do presidente Lula e do governo é ir para o confronto, né? Os partidos ligados ao governo anunciam que vão entrar com uma ação no Supremo Tribunal Federal questionando o PL da dosimetria, né? Basicamente para manter a retórica aí da defesa da democracia, ou seja, a prioridade é a disputa eleitoral, é a preservação da polarização política, especialmente porque o adversário é Flávio Bolsonaro, e não um gesto que na verdade é um gesto de justiça com pessoas, por exemplo, que contribuíram com R$500 num Pix de uma vaquinha, foram condenadas a 14 anos. Ou aquela senhora, mãe de 2 filhos pequenos, que escreveu com batom, perdeu mané e também foi condenada a 14 anos de prisão. Se perdeu uma grande oportunidade, não só o governo, o presidente Lula, mas eu diria o país, de um processo necessário de reencontro e pacificação.
0: Ontem, a defesa do ex-presidente Jair Bolsonaro solicitou ao Supremo a revisão da condenação por tentativa de golpe de Estado. O pedido foi apresentado nesta sexta e não tem relação com a lei da dosimetria. Os advogados pedem a anulação do processo e afirmam que o caso deveria ser julgado pelo plenário da corte. A defesa também solicita que a ação seja distribuída a ministros da segunda turma que não participaram do julgamento. No pedido, os advogados alegam erro judiciário e contestam a competência da primeira turma do STF. A medida é considerada excepcional e não representa um novo julgamento. Bolsonaro foi condenado a 27 anos e 3 meses de detenção e atualmente cumpre prisão domiciliar humanitária temporária por causa da saúde. São 5h29, Ailton, tem mensagem de ouvinte.
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3: Um excelente dia, Silvane Alves, equipe Pulo do Gato, Band Best. Aqui quem vos fala é Aurélio Bibian, aqui de Santos. E o meu miado especial vai para todos vocês da Bandeirantes, do Pulo do Gato, que alegram todos os dias as nossas manhãs e tratam os ouvintes com o maior carinho. O meu miado especial vai para todos vocês de coração.
0: Obrigada, tem mais mensagem.
4: Oi, Silvânia, bom dia.
0: Dia.
4: Hoje é o aniversário do meu esposo, Valdir, e eu, Lucilene, junto com meu filho Davi, gostaríamos de pedir um miado especial para comemorar os 78 anos de idade dele. Nós somos de São Bernardo do Campo.
5: Silvane Alves, bom dia. Meu nome é Fabrício, motorista de ônibus. Só para avisar aí, acabei de subir a Anchieta aqui e no final da Anchieta tá fechada a continuação dela, sentido ABC, sentido São Paulo. Sendo obrigado os motoristas a pegarem a interligação de Imigrantes e continuar o trajeto. Então, a melhor opção para subida é Imigrantes, tá? Melhor opção para subida está sendo Imigrantes no momento. Obrigado, bom dia a todos e feliz Dia das Mães, viu?
0: Obrigada pelas mensagens. O Corpo de Bombeiros informa sobre um acidente na Dutra, na região de Guarulhos. Um caminhão chocou-se contra uma van. Teve um tombamento de carro, as vítimas fora do veículo, sendo atendida essa ocorrência pela concessionária. E também registra um incêndio durante a madrugada na altura do rodovia Anchieta, na altura do quilômetro 34, em São Bernardo do Campo. Um fogo num caminhão. E quatro viaturas empenhadas para atender esta ocorrência. Aliás, havia uma dúvida aí ainda do Corpo de Bombeiros, antes do atendimento, se foi um caminhão ou um ônibus. Estamos aguardando mais informações. 5h31, a gente começou o programa falando sobre o tempo, né? O Ceará está em alerta de chuvas intensas. Nós vamos para lá com a repórter Melina Mello.
2: O Instituto Nacional de Meteorologia, INMET, emitiu alertas de chuvas intensas para todo o Ceará neste sábado, 9 de maio. Todos os 184 municípios do estado estão sob alerta amarelo, enquanto 89 cidades também entram em alerta laranja, considerado mais grave. Segundo o órgão, as chuvas podem chegar a 100 milímetros por dia, acompanhadas de ventos de até 100 km por hora, com risco de alagamentos, descargas elétricas, queda de árvores e interrupções no fornecimento de energia.
0: O governo federal reconhece situação de emergência após enxurrada afetar 400 pessoas em cidade do Acre. Lívia Maciel.
6: O governo federal reconhece a situação de emergência no município de Chapuri, no interior do Acre. A medida já foi publicada no Diário Oficial da União. No dia 16 de abril, a cidade registrou 76 milímetros de chuva em apenas uma hora, que elevou para 100 milímetros na tarde do mesmo dia. De acordo com a Defesa Civil acreana, a enxurrada afetou mais de 400 pessoas. Com o reconhecimento, Chapuri poderá solicitar recursos da União para ações de assistência à população.
0: 5h32, com menos da metade do limite de abastecimento, o nível do sistema Cantareira preocupa. Juliana Nogueira.
7: O sistema Cantareira está com um nível de abastecimento 2% menor do que um mês atrás. Na comparação, o maior reservatório de água da região metropolitana de São Paulo tem 19 bilhões de litros de água a menos no início do período seco. A queda já era esperada, já que o período de chuva só retorna em setembro com a primavera. Mesmo assim, o nível não era tão baixo para um mês de maio em 10 anos, agora com 41,7%. Segundo a Agência de Águas do Estado de São Paulo, o reservatório funciona atualmente na faixa 2 de atenção.
0: 5h33, foi um caminhão mesmo que pegou fogo, foi, olha só.
8: Bom dia, Silvânia. Aqui é Alessandro, carreteiro de São Vicente. Silvânia, pessoal, KM-37 aí da rodovia Anchieta, sentido Baixada, tem um caminhão pegando fogo no KM-37, um caminhão Fighter, pegando fogo no KM-37 da via Anchieta. Melhor opção para quem vai descer aí é vir pela interligação aqui, pela Imigrantes. Tá parado lá no Chieta.
9: As chuvas podem chegar a 100 km por hora, com risco de alagamento.
8: Mas atendimento aí ao esse caminhão.
0: Obrigada pela informação. 5h34, seguimos com os nossos repórteres. No ABC Paulista, o secretário de São Caetano deixa cargo após repercussão de declarações capacitistas. Arthur Coelho.
10: O secretário de Esportes de São Caetano do Sul, no ABC Paulista, pede exoneração do cargo após polêmica gerada por declarações feitas em audiência pública na Câmara Municipal. Em nota, nesta sexta-feira, Mauro Chequim reconheceu erro de abordagem do tema inclusão no esporte e pediu desculpas pelo ocorrido. Na audiência, ele chamou a inclusão de pessoas com deficiência no esporte de problema e afirmou que não consegue trabalhar com esse público. As falas foram repudiadas pelo Ministério Público e o Comitê Paralímpico Brasileiro. O Ministério Público abriu inquérito para apurar eventual prática de discriminação, capacitismo institucional e omissão de políticas públicas inclusivas na secretaria.
0: 5h35, uma confusão envolvendo o cantor Ed Mota num restaurante do Rio, por causa da chamada taxa de rolha, tem chamado a atenção nos últimos dias. O músico se revoltou por ter que pagar para consumir o vinho levado de casa. Hoje não existe uma regra nacional sobre a cobrança pelos estabelecimentos. Vamos acompanhar a reportagem do Márcio Campos.
11: Um restaurante da Zona Sul de São Paulo tem uma adega com cerca de 1.200 garrafas de vinho. Os preços variam de R$120 a R$650. Se o cliente optar por trazer a bebida de casa, terá de pagar R$60, como explica o proprietário Cláudio Vieira de Moraes.
12: Quando o cliente ele entra no restaurante com a garrafa de vinho, assim que ele senta à mesa, o garçom já instrui sobre a taxa rolha.
11: De acordo com Joaquim Saraiva, diretor da Associação Brasileira de Bares e Restaurantes, a taxa rolha existe porque o estabelecimento precisa cobrir custos, por exemplo, com o local, taças, guardanapos, balde com gelo, serviço de garçons.
13: É apenas um serviço simbólico, porque a casa tem vinho para vender, deixa de vender. Tem casas até que não cobram, tá? Mas é justo, porque tem toda uma manutenção.
11: Esse é um assunto conhecido dos amantes do vinho e sempre gera discussão. É que esse tipo de cobrança não tem uma regulamentação nacional. Cada estado ou município pode fazer a sua própria lei e o bar ou restaurante cobra a taxa se quiser. O tema ganhou destaque nesta semana porque o cantor Ed Mota se revoltou com a taxa num restaurante do Rio de Janeiro. Disse que em outras visitas não foi cobrado. Ele arremessou uma cadeira no chão e saiu. Depois, amigos do cantor e clientes de outra mesa discutiram. Um colega de Ed Mota pegou uma garrafa e agrediu um homem. O caso terminou na delegacia. Nesse ano, a capital fluminense regulamentou a taxa da rolha. A lei diz que o estabelecimento deve informar a cobrança de forma clara. O lugar também não é obrigado a aceitar que o cliente leve bebida de fora. Ouça o que diz Pedro Toron, diretor de fiscalização do Procon paulistano.
14: A obrigação do restaurante é preferencialmente de ter no cardápio especificado a taxa rolha e o valor. Se não tiver no cardápio, que sempre seja informado de forma clara para o cliente, verbalmente que seja, o valor da taxa e que ela vai ser cobrada.
11: R$150 é a taxa cobrada pelo Ricardo Trevisani no restaurante dele. O valor está na carta de vinhos. Por dia, em média, 10 garrafas são trazidas por clientes.
15: Você tem 11 rolhas, 5 são de clientes.
16: Vieram de fora?
15: Sim, 5 vieram de fora, hoje no nosso almoço.
0: História, né? 5h37, o ouvinte Sérgio Oliveira fala aqui sobre as saudades da mãe, né, seu Sérgio? E também manda uma mensagem avisando sobre uma ocorrência.
17: Silvânia, KM-36 do Rodoanel, pista externa, né, sentido litoral aí, acabou de estourar um pneu de uma carreta aqui, voou até o meio da pista, faixa 1 e faixa 2 ali, cheio de destroços, acabou de acontecer na minha frente aqui, hein? Alerta pro pessoal que estiver pegando o Rodoanel aí, KM-36, sentido litoral. Um abraço, Sérgio, de São Bernardo do Campo.
0: Obrigada pela informação. 5h38. Olha, o caminhoneiro que matou uma estudante atropelada em Jacupiranga, no interior de São Paulo, vai responder por homicídio consumado e atentado com dolo eventual. Matheus Henrique Poli Garcia, de 37 anos, foi preso depois que uma testemunha apresentou à polícia um vídeo dele bebendo enquanto dirigia. A gravação foi feita pelo ajudante do condutor horas antes da tragédia. Joyce Akemi Santana Muraoka, de 19 anos, foi atingida pelo caminhão num ponto de ônibus, na rodovia José Edgar Carneiro, SP-193. No momento do acidente, ela estava a caminho da faculdade. Um outro homem de 45 anos também ficou ferido e está internado em estado grave. O caminhoneiro chegou a ser preso no dia do atropelamento, mas disse que era o ajudante que estava ao volante e que ele tinha fugido. O delegado Carlos Ceroni diz, no entanto, que as provas obtidas pela investigação derrubam o argumento do suspeito.
18: Esse pessoa que ele tinha acusado de ser motorista era que estava no passageiro, né? E quando nossas equipes de policiais civis localizaram esse indivíduo e falaram a respeito dos fatos, ele de pronto já começou a mostrar as provas, né, que indicavam que, na verdade, o Matheus era o condutor do veículo e estaria então embriagado.
0: Matheus Henrique Poli Garcia está preso preventivamente após uma decisão da justiça. Ele foi localizado pela polícia na cidade paulista de Piedade. 5 horas e 40 minutos já, Milton?
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0: 5h41, toda quinta-feira aqui no Pulo do Gato, nós temos a participação da Priscila Bernardes, da assessoria de comunicação do INSS em São Paulo. E reprisamos essa participação, sempre com informações importantes, aos sábados. Priscila, amanhã é dia das mães e aproveitando esse tema, gostaria que você informasse quem tem direito ao salário maternidade. Bom dia.
21: Bom dia, Silvânia. Tem direito ao salário maternidade as pessoas que se tornam mães e sejam seguradas da Previdência Social. Também é pago para as mães que estejam no período de graça, que é aquele tempo em que a pessoa continua tendo direito aos benefícios, mesmo sem estar recolhendo a Previdência. Assim, mulheres desempregadas ou que não estejam com a contribuição em dia também podem ter direito ao benefício. O período de graça é de 6 meses após a última contribuição para as contribuintes facultativas. Já para quem exerce atividade remunerada, o período de graça é de 12 meses. Esse tempo conta a partir do fim das contribuições ou do término de benefícios por incapacidade ou salário maternidade. Nesse último caso, o período pode ser acrescido de mais 12 meses, se a pessoa tiver mais de 120 contribuições sem perder a qualidade segurada. Há ainda a possibilidade de acréscimo de 12 meses se a pessoa está desempregada e cadastrada no SINE, que é o Sistema Nacional de Emprego, ou recebendo o seguro-desemprego. Destaco ainda que a pessoa pode ter direito ao salário maternidade ao se tornar mãe por parto, por adoção ou por obter guarda judicial para fins de adoção. Além disso, a segurada que sofre um aborto que não seja considerado criminoso pela legislação também tem direito ao benefício.
0: E como é calculado o valor do salário maternidade?
21: O valor do benefício varia de acordo com o tipo de vínculo da segurada com a Previdência Social. Se ela for empregada ou trabalhadora avulsa, o valor pode até ultrapassar o teto previdenciário, mas limitado ao teto constitucional, que é a remuneração dos ministros do STF. O valor do benefício será igual ao da remuneração integral da segurada, equivalente a 1 mês de trabalho. Se a remuneração dela for variável, é considerada a média aritmética simples dos 6 últimos salários. Lembrando que a empregada de empresa deve solicitar o salário maternidade na própria empresa. Já para a empregada doméstica, o valor do benefício é o mesmo do último salário de contribuição feito ao INSS. Portanto, está limitado ao teto previdenciário. Já nos casos da segurada desempregada, contribuinte individual ou facultativa, o cálculo é mais complexo. Ele leva em conta os 12 últimos salários de contribuição existentes em um período não superior a 15 meses. O valor mensal do benefício será de 1/12 da soma desses salários de contribuição.
0: E para terminar?
21: Por último, mais um detalhe sobre o salário maternidade. Trata-se do prazo durante o qual ele será pago. Antigamente, no caso de adoção, período de pagamento podia ser de menos de 120 dias, dependendo da idade da criança. Agora, não é mais feita essa distinção. Todas as seguradas que se tornam mães têm direito ao benefício por 120 dias, independente de ser mãe biológica ou adotante, e independente da idade da criança adotada. Mas destaco que para a adotante ter direito ao benefício, a criança deve ter no máximo 12 anos. O salário maternidade só tem uma duração menor nos casos de aborto não criminoso. Nessas situações, ele é pago por 14 dias, que é o mesmo período em que a mulher empregada tem direito a ficar afastada do emprego em caso de aborto. Para pedir o benefício, o principal canal é o aplicativo e site Meu INSS. Por lá, é possível anexar a certidão de nascimento ou o termo de guarda para fins de adoção. Caso não tenha acesso ou facilidade com a internet, a segurada pode ligar no telefone 135 para pedir o benefício. Daí ela vai ser convocada para apresentar a documentação, que poderá ser enviada pelo Meu INSS ou apresentada pessoalmente em uma agência do INSS mediante agendamento prévio. Essas são as informações de hoje, Silvânia. Desejo um feliz Dia das Mães. Até a quinta que vem.
0: Obrigada, Priscila Bernardes, da Assessoria de Comunicação do INSS em São Paulo, toda semana no Pulo do Gato. Alô, a Vera de Gonçalves, Minas Gerais. Ela lembra do Michael Jackson com o Olodum no Pelourinho, né? Numa das visitas dele ao Brasil. Legal. Também nós lembramos aqui o Edgar Rodrigues Neto de Sorocaba, está na nossa escuta. Também o Erivan do Morro do Chapéu, na Bahia, desejando feliz Dia das Mães. Obrigada. Tem mensagem gravada também, Elton.
1: Bom dia, Silvana Alves. Bom dia, Pulo do Gato. Aqui é Roberto Júnior, de Uberlândia, Minas Gerais, que hoje está aí com 19 graus e pode chegar até a 29 graus. Bom dia a todos os ouvintes aí do Pulo do Gato. Estamos juntos todos os dias a caminho do trabalho. Bom dia!
3: Bom dia, Silvane. É o ouvinte Marcelo de Mauá. Sobre música aí, Michael Jackson, enfim, o pessoal de outra geração, eu sempre achei que as escolas públicas deveriam ter aula de música, não para a pessoa aprender a tocar, para mostrar para a pessoa o que é rock, o que é jazz, o que é blues, o que é bossa nova, o que é MPB, o que é sertanejo raiz, para que aí os jovens escolham o que gostem, porque senão fica no modismo de tocagem de rádio, músicas que não, na minha ótica, não tem a qualidade do passado. Então, seria bom mostrar aos jovens, desde o ensino fundamental, músicas, estilos musicais.
0: Boa! É isso aí, Marçal. Eu estava comentando aqui com o Ailton Dias, nós tivemos, né, aula de música, mas era muito básico, né, no primário,
22: na última,
0: né,
22: aula, né, Silvio?
0: Mais ou menos assim, né? Que era um dia mais leve, e aí tinha o caderno de música, a gente aprendia a fazer as cifras, as notas musicais, mas era tudo muito, muito por cima, né? Vamos dizer a verdade, né, Elton? Pelo menos
22: eu tinha a sorte que tinha um aluno que a mãe dele tinha um conservatório musical e ele tocava bem, aí ele agitava as meninadas, né?
0: Que bom, muito bom. Muito obrigada pela sua participação. 5:49. A discussão no Supremo, que pode modificar a distribuição dos royalties do petróleo no país, preocupa cidades do litoral norte de São Paulo. Vamos às informações da repórter da Band Vale FM, Isabela Valucas.
23: Depois de mais de uma década de impasse, a discussão sobre a lei dos royalties, que prevê uma redistribuição mais igualitária desses recursos entre estados e municípios, volta a ser analisada pelo Supremo Tribunal Federal. Em São Sebastião, parte importante da economia está ligada ao setor petrolífero. O município abriga estruturas como o Terminal Marítimo Almirante Barroso, áreas de tancagem e gasodutos. O economista Edson Querido explica o que muda com a lei.
24: Quais são os efeitos imediato disso? Primeiro, o orçamento dos estados produtores, né? Iriam cair drasticamente, dada a redução. Diminuindo o orçamento, as áreas básicas ficam prejudicadas. Saúde, educação, saneamento, segurança pública, segurança alimentar.
23: O prefeito de São Sebastião, Reinaldinho, é contra a medida. Segundo ele, se o rateio igualitário acontecer, o montante recebido pelo município vai diminuir drasticamente.
2: Tudo que nós fazemos, coleta de lixo, obra, investimento, maquinário, limpeza, tudo é utilizado os royalties. Se tirar os royalties do município, como cai de 380 para 60, praticamente o município se inviabiliza. Então nós temos aí quase 320 milhões de reais a menos, que é o que sustenta todos os nossos serviços essenciais.
23: Os royalties do petróleo são uma espécie de compensação financeira paga pelas empresas que exploram petróleo e gás natural. Esse dinheiro é distribuído entre União, estados e municípios produtores ou afetados pela atividade petrolífera. No litoral norte, cidades como São Sebastião e Ilhabela recebem esses recursos por conta da estrutura ligada ao setor. Em Ilhabela, a prefeitura também acompanha o julgamento com atenção. O município recebe royalties por estar na área de influência da exploração e do escoamento de petróleo na região. O prefeito Toninho Colucci afirma que a cidade conseguiu fazer uma poupança graças aos royalties recebidos.
4: A gente faz a poupança e vai lá tirar recursos dessa poupança para garantir a execução do planejamento.
23: Pela regra atual, estados e municípios produtores concentram a maior parte dos royalties. Se a lei for validada pelo STF, a divisão passa a incluir todos os municípios brasileiros, reduzindo o percentual destinado às cidades produtoras. O economista Edson Querido conta que os municípios e estados não produtores alegam que o petróleo é do Brasil e, por isso, o recurso precisa ter um outro modelo de distribuição.
24: Os estados não produtores e municípios não produtores, eles defendem que o petróleo é do Brasil. Então, portanto, esses royalties seriam distribuídos ao Brasil todo, né? Como está previsto na nova lei.
23: O julgamento foi retomado depois de anos de tentativas de acordo entre estados, municípios e o governo federal. A relatora do caso, a ministra Carmen Lúcia, votou ontem contra a mudança da lei que eleva os repasses para estados e municípios não produtores. O julgamento foi suspenso após pedido de vista do ministro Flávio Dino.
0: 5 horas e 52 minutos, já está em vigor a nova classificação indicativa estipulada pelo governo federal para o YouTube. O objetivo da mudança de 14 para 16 anos é proteger crianças e adolescentes de conteúdos violentos. Nessa lista entra a novelinha de frutas, um material que parece inofensivo, mas que reúne histórias de sexo, violência e até incentivo ao mundo do crime. Secretário de Direitos Digitais do Ministério da Justiça, Vitor Fernandes, diz que a novidade considera a presença de conteúdos considerados prejudiciais para menores.
5: Conteúdos que podem ser conteúdos que causam danos ao desenvolvimento de crianças e adolescentes. Uma orientação para os pais e responsáveis legais que devem controlar o acesso dos seus filhos a essa plataforma.
0: Na prática, não haverá uma fiscalização. A classificação indicativa serve como uma orientação aos responsáveis para saberem que há conteúdo impróprio para menores. Desde março, para se adequar ao novo ECA digital, tanto o YouTube quanto outras plataformas iniciaram um sistema de controle para contas de crianças e adolescentes. O estatuto também obrigou as plataformas de inteligência artificial a comunicar imediatamente sinais de violência detectados em conversas. O caso de uma menina de 12 anos, vítima de estupro no Paraná, que pediu ajuda a um chat de IA, reforçou essa responsabilidade das empresas. Ela usou a internet para se orientar após ser abusada pelo noivo da tia. A família teve acesso ao diálogo e denunciou o criminoso de 22 anos que foi preso. O advogado especialista em direito digital, Guilherme Guimarães, destaca o impacto das novas regras.
6: O próprio ECA, ele obriga que as empresas disponibilizem ferramentas de controle parental, né, para os pais poderem verificar o que é que a criança está fazendo, controlar o tempo de uso, né, garantir a segurança desses usuários. Né. Se tiver qualquer conteúdo inapropriado, a plataforma, né, o fornecedor daquele produto ou serviço é obrigado a comunicar à autoridade competente.
0: O uso da inteligência artificial por menores e os limites da privacidade em caso de usuários que planejam crimes nas plataformas são temas discutidos no mundo todo. Nos Estados Unidos, a empresa OpenAI OpenAI, dona do ChatGPT, está sendo processada por familiares de vítimas do ataque a uma escola no Canadá, em fevereiro. Na ocasião, a atiradora invadiu a instituição de ensino e matou 8 pessoas, incluindo várias crianças, e cometeu suicídio em seguida. A assassina teria usado a plataforma para planejar o ataque, além de pesquisar outros conteúdos violentos. Agora são 5 horas e 55 minutos. Seguimos em frente com o Pulo do Gato. Trazendo para você agora o CEDOM, o Centro de Documentação e Memória da Rádio Bandeirantes, no trabalho do jornalista Milton Parron e equipe Contexto do Parron. Prefeito de São Paulo, a segunda vez, Paulo Maluf exerceu o mandato entre 1º de janeiro de 1993 e 1º de janeiro de 97. Para sucedê-lo, Maluf indicou seus secretários das Finanças, Celso Pita. Para isso, ele adotou uma forma de apadrinhamento de maior risco na história política do Brasil. Temos duas sonoras do Paulo Maluf. Vamos à primeira.
7: É preciso transformar São Paulo numa cidade cada vez melhor. E o homem, para isso, tenha certeza, é o Pita. Ele foi meu secretário de Finanças e meu braço direito. É um homem sério, preparado, trabalhador. Nele, eu confio e por ele eu garanto. Veja bem, garanto tanto que peço a vocês, votem no Pita. E se ele não for um grande prefeito, nunca mais votem em mim.
0: A campanha, né? Do Paulo Maluf. Ele eleito, o Pita exerceu o mandato entre 1997 e 2000. Foi uma administração conturbada, cercada de denúncias de corrupção e por essa razão foi afastado 3 vezes do cargo por decisão judicial. No dia 9 de maio do ano 2000, Paulo Maluf veio aos estúdios da Bandeirantes e foi entrevistado por José Paulo de Andrade e Salomão Esper no jornal Gente. Adivinha a ação em que Maluf estava empenhado?
8: Me apresento como o melhor prefeito que São Paulo já teve, não pela minha boca, pelo Datafolha, que vou deixar aqui à disposição de vocês, que tem 1 ano e pouco essa pesquisa.
9: O senhor acredita nisso?
8: Março de 99.
9: O senhor acredita nisso, que foi o melhor prefeito de São Paulo? O senhor se acha superior a Prestes Maia, Faria Lima?
8: Bom, eu não me acho. Quem diz isso é a população de São Paulo, que quando eu saí, me deu 60 a 62% de ótimo e bom. E não foi só o Datafolha. Foi o Vox Populi, foi o Ibope. Portanto, eu quero dizer com muita sinceridade, eu tenho experiência para ser prefeito.
9: O senhor fez uma promessa, o senhor disse, não votem em mim se Pita não for um bom prefeito.
8: Se Pita foi o mau administrador, isso deve ser um sinal vermelho para que na próxima eleição não se elejam mais administradoras para a cidade de São Paulo. Porque a cidade de São Paulo não pode continuar sendo cobaia na mão de pessoas inexperientes.
0: Esse episódio sintetiza muito bem o que é a política, né? Bolsa de Valores de São Paulo ontem fechou em alta de 0,49%. O dólar comercial caiu 0,59% e o dólar foi negociado a R$ 4,89. Turismo, R$ 5,09. E o euro, com queda também de 0,23%, negociado a R$ 5,76. A Mega Sena tem sorteio hoje, o prêmio está acumulado mais uma vez e a estimativa da Caixa Econômica Federal para quem acertar as 6 dezenas do concurso 3.006 da Mega Sena é de R$ 45 milhões. Tá bolado, hein? Tem a luz aí, o Tom, peraí, vamos lá. O Júlio César Roversi, de 47 anos, nos ouve de Sapopemba, aqui em São Paulo. O Daí Batista dos Reis, de Mossoró, no Rio Grande do Norte. Também tem a mensagem, não estou vendo aqui o nome, mas nesse mês de maio, a quermesse de Nossa Senhora de Fátima em Sapopemba. Aí falando em Sapopemba, vai até o dia 31. Dia 13, que é o dia da Santa, tem várias missas e eventos, tá aí. Luiz Vanderlei de Campinas também acompanhando, desejando um feliz Dia das Mães a todos. O Marcelo Carreteiro está saindo de Vilhena, em Roraima. Roraima? Não. Não, peraí. Aqui. Deixa eu procurar. Não, perdi o nome dele. Peraí. Sumiu. Hã? Sumiu. Não para de chegar. É Rondônia, hein? Não tem o nome inteiro, é Marcelo. Bom, Vilhena, em Rondônia. destino ao Itupeva, aqui em São Paulo. Olha que viagem longa. Boa viagem. Ouvindo na cama o Billy Joel e mexendo os pés no ritmo da música. Amalie Gomes de São Bernardo. Quinto sinal marcou 6 horas.
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0: Vamos em frente até às 7 com Pulo do Gato, trazendo para você o que é destaque no Brasil e no mundo. Agora um resumo aí das principais informações. A Agência Nacional de Vigilância Sanitária suspende a decisão que proibia a venda e fabricação de produtos da marca IP. A medida vai valer até que o recurso apresentado pela empresa contra a medida seja julgado pela diretoria colegiada da Anvisa nos próximos dias. Mas o órgão continua recomendando aos consumidores não usar os produtos da companhia por segurança. Foi um brolho essa semana, né? Alertou aí para esse caso, trazendo muitas dúvidas e muito medo. Segundo a nota técnica da Anvisa, existe um risco sanitário e a possibilidade de contaminação microbiológica. Isso ocorre quando micro-organismos estão presentes na composição dos produtos. No caso da IP, são 24 itens diferentes, como detergentes, lava-louças e lava-roupas. Na publicação, a agência informa que algumas bactérias podem desencadear inflamações, como consequência, afetar de modo prejudicial o coração, pulmões, sistema nervoso, os rins e o trato gastrointestinal. No ano passado, itens já tinham sido recolhidos após a bactéria Pseudomonas aeruginosa ser encontrada em um lava-roupa na fábrica no interior de São Paulo. Esse micro-organismo é perigoso, especialmente para quem é imunossuprimido, como explica o infectologista Álvaro Furtado.
1: E essas infecções clínicas que essa bactéria pode causar, geralmente são infecções de pele, foliculite, otite, podendo causar até pneumonia em alguns cenários. Então, quando você faz o diagnóstico dessa infecção, a gente usualmente dá antibiótico rapidamente. O problema é que essa bactéria, a Pseudomonas, ela tem um alto nível de resistência a alguns antimicrobianos, né? Alguns antibióticos. Então, a depender do tipo dessa bactéria, vai ter que decidir qual o melhor antibiótico para dar.
0: A Anvisa orienta que eventuais dúvidas sobre recolhimento, troca, devolução ou ressarcimento devem ser tiradas, pelo Serviço de Atendimento ao Consumidor da IP. Mas muitos clientes relatam estar encontrando dificuldades para conseguir algum tipo de contato com a empresa. Em nota, a companhia afirmou que está colaborando com a agência e realizando análises técnicas e avaliações complementares independentes. A IP acrescentou que a capacidade de atendimento do SAC foi ampliada. Bom, mas a recomendação por enquanto é a seguinte: se você tiver algum desses produtos, lembrando que é só o lote terminado em um, né, de alguns dos produtos fabricados pela empresa IP, você tem que verificar lá, ficar naquela parte normalmente carimbada, né, na embalagem, e se tiver o final um dessa lista de produtos, a recomendação, por enquanto, é não usá-los, até que a Agência Nacional de Vigilância Sanitária, que suspendeu a decisão que proibia a venda e fabricação, né, analise com mais detalhes essa situação. São 6:03. Outra questão que chamou muita atenção nessa semana e causou preocupação, a questão do antivírus. E pelo menos 12 países estão tentando encontrar passageiros que desembarcaram do navio MV Ondius sem saber que o cruzeiro passava por um surto de antivírus. Ao todo, são 32 pessoas que deixaram a embarcação durante a parada na ilha de Santa Helena, um território ultramarino britânico localizado no Atlântico Sul. O grupo não retornou para seguir viagem, que teve como ponto de partida a cidade de Ushuaia, na Argentina. Segundo a empresa Oceanwide, que é a responsável pelo cruzeiro, o desembarque antecipado fez parte de uma rota reduzida. O roteiro era opcional aos viajantes que não estavam fazendo o percurso completo até Cabo Verde, na África. Ainda sem saber do surto, os viajantes que desceram em Santa Helena retornaram para os países de origem, sem medidas de proteção sanitária. Olha o perigo. Entre eles estava a mulher do primeiro passageiro morto, que foi levado para a África do Sul com sintomas graves e também faleceu. Até agora, 8 casos da doença já foram identificados, incluindo 3 óbitos. 4 pacientes seguem internados em hospitais na Holanda, África do Sul e Suíça. Impedido de atracar em Cabo Verde, o MV Ondius chega neste fim de semana nas Ilhas Canárias, com 147 pessoas, além dos tripulantes. Segundo os médicos do navio, todos os confinados estão assintomáticos. Ao desembarcarem, eles serão submetidos a exames antes de serem repatriados. 14 cidadãos espanhóis vão cumprir quarentena de 7 dias no hospital local. A chefe de proteção civil de emergências da Espanha, Virginia Barcones, tenta tranquilizar a população.
2: Eu lhes digo que com toda a segurança
3: não posso afirmar com absoluta certeza que não há absolutamente nenhuma possibilidade de contato com a população civil. Tudo estará isolado e cercado. Somente pessoal autorizado terá permissão para acessar.
0: Normalmente a contaminação por antivírus ocorre através de ratos, mas há registros raros de transmissão entre humanos. Segundo a Organização Mundial da Saúde, foi essa variante chamada de Andina, é a única cepa que transmite entre humanos, se espalhou pelo navio. A origem ainda é desconhecida. A OMS alerta que o período de incubação da doença pode chegar a até 6 semanas, o que mantém a possibilidade de novos casos nos próximos dias. Mesmo assim, o risco para a população em geral é considerado baixo. 6:06. O STJ aceita a denúncia contra o desembargador do Tribunal de Justiça de São Paulo, suspeito de envolvimento em um esquema de venda de sentenças. Larissa Biscaia.
4: O desembargador Ivo de Almeida, do Tribunal de Justiça de São Paulo, torna-se réu por corrupção passiva, associação criminosa e lavagem de dinheiro. O Superior Tribunal de Justiça aceitou a denúncia contra ele por um suposto envolvimento em um esquema de venda de sentenças. Além do desembargador, outras 4 pessoas foram denunciadas pela Procuradoria-Geral da República, incluindo o filho dele, Ivo de Almeida Júnior. Segundo o relator do caso no STJ, a acusação apresentou indícios suficientes de crime para a instauração da ação penal. Ivo de Almeida foi alvo da Operação Churrascada da Polícia Federal em junho de 2024 contra o esquema de venda de decisões. A defesa do desembargador afirma que recebe a decisão com respeito, mas que diverge frontalmente do conteúdo. Os advogados dizem ainda que o nome de Ivo de Almeida foi usado por terceiros sem o conhecimento ou participação dele.
0: 6:07, o Supremo só deve decidir sobre o futuro do dono do Banco Master, Daniel Vorcaro, após receber pareceres da Polícia Federal e da Procuradoria-Geral da República. De Brasília, Rafael Procópio.
5: O banqueiro Daniel Vorcaro, antigo dono do Banco Master, corre o risco de voltar à penitenciária da Papuda, em Brasília. O empresário está detido na superintendência da Polícia Federal, também na capital federal, e a transferência de presídio se deu pela disponibilidade dele de fazer uma delação premiada e ajudar na investigação para descobrir outras figuras que estariam ligadas ao esquema de corrupção e fraudes financeiras. No entanto, há uma certa decepção das partes envolvidas com o teor das informações repassadas até agora, que ou não ajudam no avançar das investigações ou omitem informações importantes. Uma dessas omissões seria a mesada paga por Vorcaro ao senador Ciro Nogueira, do PP do Piauí. Segundo as investigações, o parlamentar recebeu uma verba entre 300 e 500 mil reais mensais do banqueiro para atuar como lobista do banco no Congresso Nacional.
0: Dados do IBGE apontam aumento na desigualdade. A renda dos mais ricos cresceu o dobro da dos mais pobres. Daniel Henrique.
6: A desigualdade social no país, medida pelo índice de Gini, tem leve alta e fica em 0,491 em 2025. No ano anterior, o índice havia sido de 0,487. Neste indicador, quanto maior o índice, maior a desigualdade. As informações fazem parte da Pesquisa Nacional por Amostra de Domicílios Contínua, divulgada nesta sexta-feira pelo IBGE. Segundo o Instituto, embora a desigualdade tenha recuado em relação aos anos anteriores à pandemia, ela segue elevada. Considerando o rendimento domiciliar per capita em 2025, os 10% da população com os maiores rendimentos receberam em média 13,8 vezes mais do que os 40% com os menores rendimentos.
0: 6:09, o governo federal renova 14 concessões de distribuidoras de energia elétrica. É o assunto do repórter Guilherme Oliveira. Bom dia, Gui.
7: Tudo bem, Silvânia? Bom dia para você, para quem nos acompanha aqui no Pulo do Gato. Essa renovação antecipada aconteceu ontem. O presidente Lula e o ministro de Minas e Energia, o Alexandre Silveira, assinaram essas renovações, como você disse, 14 concessões de distribuição de energia que atendem a 13 estados aqui do país, mais de 40 milhões de habitantes beneficiados por essa renovação antecipada. As concessionárias, elas vão ter que investir cerca de 130 bilhões de reais como contrapartida dessa renovação antecipada. As concessionárias vão ter que investir principalmente na renovação, na transição energética. E esse dinheiro não vai sair do governo. governo vai sair, portanto, das concessionárias que vão ter que investir em transição energética e principalmente em energia limpa. Bom, dessas concessões que foram renovadas antecipadamente, uma ficou de fora, a Enel, tanto aqui em São Paulo quanto no Rio de Janeiro e também no Ceará. A gente já fala daqui a pouco sobre a Enel. Antes, a gente vai ouvir o ministro de Minas e Energia, o Alexandre Silveira, porque ele disse que a partir de agora as concessionárias vão ser fiscalizadas de uma outra forma, isso para a qualidade da prestação de serviço. Vamos acompanhar.
8: Antes, a medição da qualidade de serviço era feita pela área de concessão, agora não. Agora serão feitos pelos bairros. Então, cada bairro vai medir. Portanto, os bairros mais pobres terão o mesmo padrão de qualidade que os bairros mais ricos. Vamos caminhar para o fim dos apagões e da irritante demora que nós todos aqui conhecemos no call center. O país terá agora ferramentas para responsabilizar quem desrespeitar o consumidor brasileiro.
7: Bom, é claro que esse discurso do ministro de Minas e Energia, do governo federal, esse discurso ele vem depois dos problemas envolvendo a Enel. Ontem, inclusive, o presidente Lula até deu uma indireta, não mencionando a Enel, mas disse que a empresa não cumpriu nada do que prometeu para ele e que, por isso, não houve essa renovação antecipada, tanto aqui em São Paulo, quanto no Rio de Janeiro e no Ceará, onde a Enel presta o serviço de energia. A gente procurou a empresa, que respondeu a Bandeirantes por meio de nota. Eu vou abrir aspas aqui. A Enel Brasil reitera que a ANEEL, que é a Agência Nacional de Energia Elétrica, já recomendou a renovação da concessão das distribuidoras do grupo no Ceará e no Rio de Janeiro e que não há qualquer entrave jurídico ou regulatório para a continuidade dos serviços prestados pela companhia. E aqui é que a empresa aguarda agora os trâmites do processo no Ministério de Minas e Energia para assinatura do contrato. Portanto, no Ceará e no Rio de Janeiro, tudo certo, apesar

0: ou seja, o rompimento do contrato por falhas na prestação de serviço. Silvânia.
1: Obrigada, Guilherme. 6:13.
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2: 6h22, a Força Aérea Brasileira vai investigar a queda de um helicóptero do cantor Juliano, da dupla sertaneja Henrique Juliano. O incidente ocorreu nesta sexta-feira em Porto Nacional, no Tocantins. A aeronave estava sendo pilotada por Edson Reis, pai dos cantores, que sofreu apenas ferimentos leves. O acidente aconteceu em uma propriedade da família, nas proximidades da fazenda Terra Prometida, quando a aeronave caiu sobre as árvores. Pelas redes sociais, a dupla sertaneja, Henrique e Juliano, tranquilizou os fãs.
3: Tá todo mundo bem, entendeu? Meu pai que estava no comando, é um piloto experiente, entendeu? Não teve nenhum tipo de lesão grave, então assim, foi só dano material, graças a Deus.
4: Realmente o helicóptero da família tá no meu nome, eu não tava dentro, mas graças a Deus seu pai tá bem, saúde e tudo certo, só material.
3: É isso aí.
4: Obrigado pela preocupação de vocês, viu? Que Deus abençoe vocês sempre.
2: O Corpo de Bombeiros foi acionado e enviou equipes ao local para prestar atendimento. A cantora britânica Bonnie Tyler permanece internada em estado grave após sofrer uma parada cardiorrespiratória. Ela estava em coma induzido desde a última quinta-feira para ajudar na recuperação de uma cirurgia intestinal de emergência. Ela passou mal durante um show. A cantora de 74 anos foi levada às pressas para o hospital perto de casa onde mora, em Faro, em Portugal, desta vez. Bonnie Tyler fez sucesso nos anos 1980 com a voz rouca, cantando Total Eclipse of the Heart.

0: 6h24, um sucesso a Bonnie Tyler, né? Boa recuperação pra ela. Vamos falar de saúde.
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2: Sábado, espaço ampliado aqui na Rádio Bandeirantes para falarmos de assuntos que foram destaque ao longo da semana. Vamos começar falando sobre exames preventivos e o cuidado que é preciso ter com falsas promessas.
3: Você é do tipo que chega no médico e pede logo: faça todos os exames, doutor? Afinal, e se você tiver uma doença escondida? Não seria ótimo fazer um exame que já descubra e trate logo? Ou ao contrário, se estiver tudo bem, já fica logo tranquilo. Mas será que esse exame existe? Essa é a promessa de quem comercializa ressonância nuclear magnética do corpo inteiro para pessoas sem doenças aparentes. Mas preste atenção, isso é errado e o risco é maior que o benefício. Os benefícios de um rastreio de doença estão confirmados para algumas doenças, mas não é esse o caso da ressonância de corpo inteiro. Há uma chance de 3 em 10 de se encontrar algo, levando a insegurança, ansiedade, insônia e alteração da sua rotina, além de mais exames de imagem ou invasivos e até cirurgias. Embora o câncer possa ser detectado em 1 ou 2 de cada 100 pessoas, é pouco provável que exista benefício, porque o risco desses seria baixo ou já extremamente avançados para a terapia. E não existem estudos que demonstrem que esse tipo de exame melhore a qualidade ou a duração da sua vida. A possibilidade de essa conduta te fazer mais mal do que bem é a mais provável. Então, antes de mais nada, esteja informado para não cair em falsas promessas e, se decidir, mesmo assim, realizar o exame, saiba de suas limitações.
2: Bom, mas sobre saúde do coração, é possível a gente prevenir alguns problemas, não é, Evaldo?
3: Todos conhecem o conceito das placas de colesterol que se formam ao longo dos anos nas artérias coronárias. Progressivamente as entopem e, ao sofrer uma ruptura, formam um tipo de coágulo, o trombo, que impede que o sangue nutra o músculo do coração, causando o infarto do miocárdio. Sabemos também que é possível evitar ou retardar esse processo com estilo de vida saudável e o uso de medicamentos para baixar o colesterol. Mas e se tudo isso falhar ou não for feito? Será que seria possível, sem cirurgia, reverter esse cenário e atuar diretamente na placa de gordura já instalada? A resposta é sim, de acordo com resultados do estudo Yellow 3, recém-publicados. Pacientes com doença coronariana estabelecida foram tratados com doses máximas de medicação para reduzir o colesterol e um anticorpo monoclonal, o Evolucumab, injetado a cada 2 semanas, que inibe a proteína PCSK9. E com isso, aumenta a oferta de receptores de colesterol ruim que o removem do sangue, reduzindo em até 70%. O estudo demonstrou, usando métodos de imagem sofisticados, que a parede das placas ficou mais grossa, ou seja, reduziu a chance de ruptura e infarto, e reduziu a quantidade de gordura dentro da placa. Ou seja, seria como se lipoaspirasse a placa. Tais ações decorrem provavelmente da restauração da função das mitocôndrias, melhora da inflamação e do estresse oxidativo local. Portanto, em casos de evolução ruim, inclusive por uma questão de um perfil genético desfavorável, temos excelentes perspectivas a ofertar.
2: E por fim, vamos falar sobre como o nosso ouvinte pode buscar conteúdo sobre saúde de qualidade e confiável.
3: Como você sabe se o que ouve, vê ou lê sobre saúde e ciência tem boa qualidade ou não? Esse é um enorme desafio potencializado pelo crescimento das fake news e por interpretações distorcidas de dados publicados. Então vamos lá. O rigor da realização de uma pesquisa, a metodologia utilizada e a relevância das perguntas que ela busca responder fazem toda a diferença. Você estará diante do que há de melhor e mais confiável quando se tratar de revisões sistematizadas ou uma técnica chamada meta-análise, onde, a partir de critérios bem estabelecidos, busca-se o que existe de dados sobre um tema ou diante de um ensaio clínico randomizado, ou seja, que evita a interferência da opinião sobre o produto em análise de pesquisadores, pacientes e outros agentes externos. No extremo oposto, o da credibilidade baixa, e alta probabilidade de que seja mais uma coincidência do que um fato científico causado por um tipo de intervenção, temos a opinião do especialista ou a experiência clínica. Vimos muito disso durante a pandemia de Covid. Isso virou quase uma questão de fé, onde uns acreditavam obstinadamente e outros não, porque faltavam as evidências científicas. Mesmo sendo leigo, é muito importante que você esteja atento, porque ao fornecermos uma informação, temos que ser claros para que você sempre tome, junto aos seus médicos, as melhores decisões. E saiba, por fim, que muitas vezes precisaremos de mais de uma ferramenta de pesquisa para responder a uma questão posta, e que novos saberes ou cenários podem determinar que tudo o que se sabia deva ser revisado. Complexo? Sim. Por isso, busque estar sempre informado e que seu médico assim o seja. Fique bem e até a próxima.
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0: 6:30, tem mensagem de ouvinte.
4: Vânia, meu nome é Wagner, sou de Carapicuíba. Levei minha esposa aqui na Santa Casa, no Santa Cecília, tô voltando pela Marginal Tietê, sentido Castelo Branco, a faixa da esquerda. Aqui na altura do shopping Tietê, tá totalmente interditada. Pra minha sorte, eu vim pela pista local. O que acontece? Quem tá lá na expressa tá preso. Tá preso no trânsito. Tá um trânsito absurdo. É, parado bem atrás da ponte do Piqueri, bem atrás, pela pista expressa. Então, assim, quem tá vindo sentido Castelo Branco, vem pela local, porque a expressa tá travada. É, esse horário, impressionante, sábado, acho que eles estão fazendo alguma obra, não consegui ver, mas está interditada a pista expressa da Marginal Tietê. Um bom dia a todos.
0: Obrigada pela informação. 6:31, vamos conferir com Lucas Taveira as manchetes de alguns dos principais jornais do país. Começando, Lucas, com a Folha de São Paulo.
5: Ministros do STF dizem haver drible à ordem judicial e impõem nova restrição a penduricalhos.
0: Estado de São Paulo.
5: IP entra com recurso e suspende proibição da Anvisa. A agência orienta não usar os produtos.
0: O Globo, Rio de Janeiro. O
5: governo avalia que reunião com Trump serve para ganhar tempo, mas ainda vê risco de tarifaço.
0: Jornal Extra.
5: Criança é arremessada por motociclista que avançou o sinal e polícia investiga o caso.
0: Correio Brasiliense.
5: Ex-presidente do BRB chega na papudinha após decisão de Mendonça.
0: Estado de Minas.
5: Defesa de Jair Bolsonaro pede anulação da condenação no Supremo.
0: E o Zero Hora Porto Alegre.
5: Primeira onda de frio do ano no Rio Grande do Sul traz risco de geada e chuva congelada para o fim de semana.
0: Obrigada, Lucas. 6:32. A polícia do Rio de Janeiro tenta identificar a origem de um artefato que explodiu numa escola e feriu alunos da Baixada Fluminense. Reportagem de Felipe Macon.
6: A Polícia Civil investiga se o material explosivo caseiro que foi detonado dentro de uma escola estadual em Belford Roxo, na Baixada Fluminense, teria sido confeccionado pelo tráfico de drogas da região. As hipóteses de que os alunos teriam produzido o próprio artefato ou de que o episódio teria sido motivado por crimes de ódio foram descartadas. Ainda não se sabe como o material foi deixado no local. A explosão aconteceu na manhã desta sexta-feira, no pátio do CIEP Lazar Segal, no bairro Areia Branca. 10 estudantes entre 13 e 17 anos tiveram ferimentos leves e foram encaminhados para o Hospital Municipal de Belford Roxo. A maioria teve cortes nos membros inferiores, mas alguns também relataram machucados no rosto. De acordo com testemunhas, o material foi encontrado pelos alunos quando chegavam para o início das aulas no turno da manhã. A Polícia Civil confirmou que o artefato explosivo estava dentro de um cano de PVC com as bordas vedadas. A estudante Chayane dos Reis conta que os alunos jogaram o material no chão e ele foi detonado.
7: Tava um grupo que achou esse cano, era tipo um cano de PVC, que ele tava meio que tampado. Eles tentaram abrir, só que não conseguiram. Só que como eles são muito, né, naquilo de querer saber o que é, tentaram abrir, não conseguiram, tacou no chão. Nisso explodiu, aí pegou nas crianças que tava perto.
6: A Polícia Civil realizou uma varredura no colégio para saber se havia outra bomba. Nada foi encontrado. Os agentes ainda realizaram uma perícia para apurar a procedência do material. Imagens de câmeras de segurança da escola também vão ser analisadas pela corporação para saber como o artefato chegou à escola. Segundo alunos, durante a noite, período em que a escola não tem vigilância, pessoas aproveitam para entrar no local. Como a região recebe influência do crime organizado, a polícia não descarta a hipótese do tráfico estar envolvido na produção do material, como explica o secretário operacional da Polícia Civil, Carlos Oliveira.
8: Todos nós temos conhecimento, inclusive a imprensa, a população do Rio de Janeiro, que o crime organizado no Rio de Janeiro se utiliza, além de armamento pesado, fuzis, utilizam também artefatos explosivos para consolidar poder em território. Então, nós temos certeza que eles têm um dedo nisso aí, pelo menos com relação à confecção desse artefato explosivo. Não é uma situação comum, mas com essa questão dessas organizações criminosas atuando nos territórios, a possibilidade sempre existe.
6: Em nota, a Prefeitura de Belfor Roxo afirmou que a prefeita Mariana Canella esteve no hospital para se solidarizar com os feridos. A Secretaria de Estado de Educação informou que acompanhou o caso e colabora com as autoridades na investigação.
0: 6h35, tem informação de ouvinte.
1: 11-999-048756.
0: Não caiu aí não, Ailton Dias? Então vai.
9: Bom dia, Márcio da Vila Prudente. O colega aí falou de trânsito na Marginal do Tietê. Só lembrando que eu tô entrando aqui na ponte da Freguesia do Ó. E o trânsito na Expressa já começa aqui na ponte da Freguesia do Ó, tá? Na local e na central, tá fluindo bem. Tá bom? Um abraço. Márcio da Vila Prudente.
0: Obrigada pela informação. 6h35. Um problema que já se repete há anos é a briga entre taxistas e motoristas clandestinos no Aeroporto Internacional de São Paulo, em Guarulhos. Uma nova discussão aconteceu nesta sexta-feira e começou na saída do desembarque. A confusão se estendeu para a área externa, resultando em duas pessoas feridas. Um homem de 33 anos, que sofreu ferimentos na cabeça e precisou ser internado. Durante a briga, carros que passavam pelo local foram atingidos por pedras. Olha só, o caos afetou o taxista Luiz Alberto, que explica o momento de tensão.
10: Eles correram mediante ao meu carro para tentar me atacar. Então eu acelerei e, graças a Deus, só pegou no meu vidro. Eles querem acreditar que eles, na agressividade, vão conseguir tomar um espaço para trabalhar legitimamente aí dentro do aeroporto. Isso não existe.
0: Os taxistas alegam que o homem internado era um motorista clandestino que estava armado com uma faca, fazendo parte de um grupo conhecido como arrastadores. A prática já tem se tornado comum em todo o Brasil. Os chamados arrastadores são conhecidos por abordar os viajantes oferecendo corridas supostamente mais baratas. Porém, há casos em que, ao final do trajeto, cobram valores abusivos e ameaçam as vítimas para forçar o pagamento. Nesta sexta-feira, agentes de trânsito de Guarulhos realizaram uma operação de fiscalização no aeroporto. O caso foi registrado como lesão corporal e a polícia busca imagens de segurança para investigação. 6h37, membros do PCC que atuavam na Cracolândia são condenados pela justiça. Humberto Ferretti.
11: 5 integrantes do chamado Núcleo de Hotéis do PCC terão que cumprir penas de 9 a 13 anos de cadeia, inicialmente em regime fechado. Eles foram condenados pela justiça após investigação do Grupo de Atuação Especial de Combate ao Crime Organizado, da Polícia Civil. O inquérito aponta que a facção usava hotéis na região da Cracolândia, no centro de São Paulo, para a prática de uma série de crimes. Entre eles, armazenamento de drogas, exploração da prostituição e lavagem de dinheiro. Alguns estabelecimentos eram apenas de fachada e também serviam para abrigar membros do PCC que precisassem de algum tipo de apoio.
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12: Com a final da Champions League definida entre PSG e Arsenal, o técnico Carlo Ancelotti já sabe que não poderá contar com a sua dupla de zaga titular no amistoso contra o Panamá no dia 31 de maio, já que a final da Champions acontecerá no dia 30 em Budapeste, na Hungria. Outro que deve estar na lista de Ancelotti e também na decisão é Gabriel Martinelli, atacante do Arsenal. A preparação do Brasil começa no dia 27 de maio na Granja Comari, em Teresópolis. A viagem para os Estados Unidos está marcada para o dia 1 de junho. No dia 6 de junho, a seleção realiza o último amistoso contra o time do Egito.
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2: Muito bom dia, seja muito bem-vinda, muito bem-vindo ao nosso espaço reservado ao mundo das viagens, Partiu RB. Chegou ao final mais uma temporada brasileira de cruzeiros. Quase 700 mil pessoas viajaram de navio pelo litoral do nosso país desde o final do mês de outubro do ano passado. E eu recebi muitas mensagens no meu Instagram me perguntando quando começa a próxima temporada, quantas embarcações estarão por aqui, quais são os portos de embarque. Então vamos lá. Na última quinta-feira, a MSC Cruzeiros reuniu cerca de 400 agentes de viagens para anunciar mais detalhes dos navios que vão começar a chegar a partir de novembro deste ano. A companhia fala em maior temporada da história, com 5 transatlânticos oferecendo embarques regulares de 8 portos da América do Sul, sendo 7 aqui do Brasil. A MSC chega para a próxima temporada com tudo. Para começo de conversa, vai oferecer um dos maiores navios que já navegaram em águas brasileiras. O MSC Virtuosa tem a capacidade para receber até 6.300 passageiros com roteiros que partem de Santos, Maceió e Salvador. Vai ser a primeira vez do transatlântico por aqui. Eu ainda não conheço exatamente esse navio, mas já tive a chance de viajar nas duas irmãs dele, que pertencem à classe chamada Meravilha Plus. Trata-se de uma das minhas classes preferidas da MSC e uma das maiores da companhia. São mais de 330 metros de comprimento, 19 decks de altura. Na área interna, o Virtuosa possui uma gigantesca promenade de 112 metros de comprimento. Ali você vai se sentir em uma espécie de shopping center e quando olhar para cima, vai ainda apreciar uma tela de LED de mais de 90 metros de comprimento. O maior navio da próxima temporada brasileira tem 10 restaurantes, 21 bares e lounges, 5 áreas com piscinas, hidromassagens espalhadas por todos os lugares e entretenimento completo. Outro destaque tecnológico é a presença do MSC Starship Club, que conta com um bartender robô. Como já mencionei, o Virtuosa chega ao Brasil no final do mês de novembro e agora vamos aos preços. Encontrei um cruzeiro de 4 noites, saindo de Salvador, visitando o Rio de Janeiro e chegando a Santos, por a partir de R$ 2.735 por pessoa. Um outro roteiro de 7 noites, embarcando e desembarcando em Santos e visitando Maceió, Salvador e Búzios, sai por a partir de R$ 5.304 por pessoa. Lembrando que todas as refeições e toda a diversão a bordo estão incluídas nesse valor para você viajar no maior navio da temporada brasileira. E agora nós vamos passar pelos outros 4 navios da MSC. Com capacidade para até 5.300 pessoas, o Civil já é um velho conhecido do público brasileiro. Vai oferecer roteiros partindo de Santos, Balneário Camboriú e Buenos Aires, na Argentina. Inicialmente, ele não estava previsto para essa temporada, mas a empresa conseguiu trazê-lo para a América do Sul e anunciou essa novidade recentemente. Eu já viajei algumas vezes no MSC Civil. Se bobear, talvez seja o navio que eu mais estive. Ele foi projetado para navegar em lugares quentes e ensolarados. Possui diversas áreas mais abertas, janelões, e tem como característica principal oferecer lindas vistas externas. Encontrei um mini cruzeiro de 3 noites, saindo e voltando para Santos, visitando Balneário Camboriú, por a partir de R$ 2.900 por pessoa. Fazer um cruzeiro mais curto pode ser uma excelente oportunidade para quem não tem certeza de que vai gostar desse tipo de viagem. Mas eu vou logo avisando, a chance de você se apaixonar é enorme. MSC Virtuosa para até 6.300 passageiros. Civil para 5.300 pessoas. E agora, na ordem de capacidade, chegamos a mais 2 navios da MSC que estarão pelo Brasil, o Divina e o Esplêndida. Cada um deles pode abrigar até 4.300 passageiros. O Esplêndida vai ter embarques regulares de Rio de Janeiro e Buenos Aires e o Divina vai sair de Santos, Rio, Salvador, Balneário Camboriú e Buenos Aires. Encontrei um cruzeiro de 3 noites, saindo e voltando para Santos e visitando Búzios por a partir de R$ 3.000 por pessoa no MSC Divina. Já o Esplêndida vai realizar roteiros mais longos, de 7, 8 e até 9 noites. Achei valores que variam bastante a depender do porto de embarque, da época e do itinerário. E agora é a hora de passarmos por outra companhia que vai oferecer embarques regulares de portos brasileiros. A Costa Cruzeiros vai ter 2 navios, o já conhecido Costa Diadema e o Costa Serena. O Diadema vai ser o terceiro maior da temporada, com capacidade para até 5 mil passageiros. Nesta quinta temporada por aqui, ele vai oferecer roteiros partindo de Santos, Itajaí, Montevideo no Uruguai e Buenos Aires na Argentina. Estive por algumas vezes neste navio, em visitas técnicas e eventos, mas ainda não naveguei com ele. Ele possui 3 piscinas, sendo uma delas coberta, 8 restaurantes e 11 bares. Já o Costa Serena está de volta ao Brasil depois de ter passado por uma renovação. Vai ter embarques no Rio de Janeiro, além de Buenos Aires e Montevideo. Com capacidade para até 3.800 pessoas, tem tudo aquilo que os viajantes precisam para relaxar, entre piscinas, bares e restaurantes. Fiz uma busca e encontrei cruzeiros de 3 noites por a partir de R$ 1.912 por pessoa para um roteiro entre o Rio de Janeiro e Buenos Aires. E assim nós encerramos a semana por aqui. Quer saber por onde eu tenho viajado? Cadê o Coutinho? Eu te espero no meu Instagram. Cadê o Coutinho? Tchau, ótimo sábado, bom final de semana e até segunda-feira.
0: 6h54.
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2: Couto Pereira, baita campanha do Coritiba até aqui neste Campeonato Brasileiro. O Inter já está mais ameaçado pela zona de rebaixamento. Às 6 horas tem Fluminense e Vitória no Rio de Janeiro, Maracanã. O Flu está ainda entre os primeiros colocados e o Vitória no meião de tabela, tentando fazer uma gordurinha para brigar contra o Z4. Às 9 horas da noite, a bola rola no Nordeste para Bahia e Cruzeiro na Arena Fonte Nova. O Bahia recebendo, portanto, a Raposa, que é um time que está em recuperação, enquanto o Bahia se mantém nos primeiros do campeonato. Vale destacar que tem mais rodada no domingo, a gente já vai complementar, mas antes, passada rápida pelos outros destaques de hoje, porque temos na Série B outras partidas importantes. Goiás pega o Vila Nova, o Atlético enfrenta o Cuiabá, a Ponte Preta duela contra o Sport, também tem o Ceará recebendo o Atlético Goianiense, o Operário que vai a Alagoas pegar o CRB e o Juventude que duela contra o Criciúma, os jogos de sábado da segunda divisão do futebol brasileiro. Vou dar uma passadinha rápida também pelo futebol europeu, porque temos rodada decisiva da Premier League. A briga pelo título mais do que acirrada. O Arsenal tá na vantagem, mas o City ainda acredita e pega o Brentford a partir da 1:30 PM. Tem também outros clássicos aí importantes, hein? Logo mais tem Sunderland e Manchester United às 11 horas, também Brighton e Wolverhampton no mesmo horário. Na Itália temos jogo tradicional. Lazio e Inter de Milão jogam a partir da 1:00 PM. Na Espanha, destaque para Atlético de Madrid e Celta, que jogam a partir da 1:30. E na Alemanha, tem Wolfsburg e Bayern de Munique. O Bayern acabou de ser eliminado da Liga dos Campeões pelo Paris Saint-Germain e volta as atenções ao Campeonato Alemão. Pega o Wolfsburg, portanto, a partir da 1:30 PM. São os destaques internacionais deste sábado. Amanhã tem mais Campeonato Brasileiro, mais jogos para fechar essa rodada. Atlético Mineiro e Botafogo jogam em Minas Gerais, Belo Horizonte, a partir das 4:00 PM. Mesmo horário de Remo e Palmeiras no Belém, em Belém do Pará, no estádio do Mangueirão, o Remo duelando contra o líder do campeonato, que é o Palmeiras. Às 6:30 tem Santos e Bragantino, jogo no estádio da Vila Belmiro. E claro, Corinthians e São Paulo, clássico majestoso, acontece em Itaquera. E claro que atenção especial, porque o Corinthians está na zona de rebaixamento, jogo grande neste domingo. Mirassol pega Chapecoense no mesmo horário às 6:30, depois às 7:30 tem Grêmio e Flamengo para fechar a rodada. 8:30 PM, domingão, tem Vasco e Atlético Paranaense em São Januário. São os destaques do futebol deste final de semana e claro, você fica ligado em tudo que envolve essa rodada do Brasileirão na programação da Bandeirantes.

0: homenagem às mamães. Amanhã é Dia das Mães. A gente vai encerrando o programa mandando um abraço pro Reinaldo Lade, Salto do Pirapora, o senhor José Eudes, aqui da Zona Norte de São Paulo, o Walter Moura, que vai com os filhos na segunda-feira assistir o Michael Jackson, né? Oh, mas eles não são pequenininhos, não, os filhos do Walter, viu? Um tem 33, o Gustavo e a Gisele tem 22, acho que é isso. Aí o Guilherme, ainda de 12 anos. Também um alô pro senhor Francisco Sela de Piracicaba, que acompanhou ontem o programa pelo YouTube e nos conheceu. Ih, aí, que decepção, hein? Não dormiu essa noite. Gente, obrigada. Fiquem com Deus. Na sequência, fico com o Robson Ramos em mais um Primeira Hora. Volto na segunda, às 5 da manhã, com o Pulo do Gato e Luiz Felipe Nunes. Então, gente, obrigada. Até já, hein?
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2: 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Hora Oficial do Brasil, 7 horas.
0: Sábado, 9 de maio de 2026.
2: Ministro Alexandre de Moraes será relator de ações apresentadas ao Supremo que questionam validade da chamada lei da dosimetria.
0: O projeto que reduz penas de condenados pelos atos de 8 de janeiro foi promulgado pelo presidente do Congresso após o presidente Lula se recusar a assinar o texto.
2: STF decide ampliar decisão que limita penduricalhos e proíbe novas reestruturações de cargos do Judiciário e Ministério Público.
0: Peritos da Polícia Federal tentam rastrear dinheiro da mesada que senador Ciro Nogueira recebia do ex-banqueiro Daniel Vorcaro.
2: Anvisa suspende decisão que proibia venda e fabricação de produtos da marca IP, mas orienta consumidores a evitarem itens.
0: Cessar fogo entre Rússia e Ucrânia, anunciado pelo presidente dos Estados Unidos, já está valendo e segue até a próxima segunda-feira.
2: Coritiba e Internacional abrem 15ª rodada do Brasileirão neste sábado e amanhã é dia de clássico entre Corinthians e São Paulo.
0: Bandeirantes, 7 horas e 1 minuto.
2: Peritos da Polícia Federal tentam rastrear o dinheiro da mesada que o senador Ciro Nogueira do PP recebia do ex-banqueiro Daniel Vorcaro.
0: Para isso estão fazendo um pente fino em todo o material encontrado na casa do parlamentar, alvo da operação que investiga as fraudes bilionárias do Banco Master.
2: São analisados pelos agentes um celular, um tablet e os documentos apreendidos no local.
0: De acordo com as investigações, a mesada paga por Daniel Vorcaro a Ciro Nogueira variava entre 300 mil e meio milhão de reais.
2: Delegados já teriam identificado como o esquema passou despercebido.
0: Os recursos eram divididos em depósitos menores do que 10 mil reais para não alertarem o Conselho de Controle de Atividades Financeiras e o Banco Central.
2: Existiriam dois responsáveis pelo processo. Felipe Cansado, primo de Vorcaro, preso nesta semana, atuava como operador financeiro.
0: Abaixo deles estaria Bernardo de Oliveira Filho, que distribuía o dinheiro em várias contas de empresas que seriam ligadas a Ciro Nogueira.
2: Chamado de Smurfing, esse é considerado um método clássico de lavagem de dinheiro.
0: O diretor-geral da Polícia Federal, Andrei Rodrigues, nega que a operação envolvendo o senador tenha sido uma maneira de pressionar Daniel Vorcaro.
2: A proposta de delação premiada do ex-banqueiro apresenta apenas menções genéricas a Ciro Nogueira.
0: E não detalha, por exemplo, pagamentos citados na investigação da PF.
3: Mais um trabalho que a Polícia Federal cumpre no combate ao crime organizado, ao dito andar de cima do crime organizado, e nós vamos seguir colhendo provas, fazendo análises e encaminhando ao Poder Judiciário as nossas conclusões.
2: A Polícia Federal aponta que o objetivo do dono do Master era comprar a atuação política do senador, a quem se referia como o amigo da vida.
0: Em agosto de 2024, Ciro Nogueira apresentou uma emenda para aumentar o limite do Fundo Garantidor de Crédito.
2: Se fosse aprovado, o valor pago pelo FGC a investidores em caso de problemas de caixa em bancos passaria de 250 mil para 1 milhão de reais.
0: Mensagens recuperadas pela PF no celular de Vorcaro afirmam que ele esperava que os negócios sextuplicariam se a emenda do parlamentar fosse aprovada.
2: A proposta, no entanto, foi rejeitada pelo Congresso.
0: Em Brasília, a sensação é de que as investigações envolvendo o senador Ciro Nogueira podem tirar da gaveta algo que o Centrão não quer, a CPI do Master.
2: A criação da comissão que é defendida pelo pré-candidato à presidência pelo PL, Flávio Bolsonaro.
4: O que o Brasil espera é que tudo seja apurado até o fim, sem blindagem, sem acordão, sem proteção política. E o Congresso Nacional tem obrigação de fazer a sua parte. É por isso que a CPI do Banco Master precisa sair do papel.
0: Ainda nos Estados Unidos, antes de retornar do encontro com Donald Trump na última quinta-feira, o presidente Lula também falou sobre o caso.
5: A Polícia Federal cumpriu uma decisão judicial. Há uma decisão do ministro André Mendonça de que houvesse a operação, ela foi feita. Eu espero que todas as pessoas investigadas sejam inocentes.
0: Em entrevista à Bandeirantes e à Band News TV, o ministro do Supremo Gilmar Mendes defendeu a isenção para conduzir um caso Master.
6: Ninguém está impedindo a investigação. A investigação do caso Master está em curso, inclusive no Supremo Tribunal Federal, sob a relatoria do ministro André Mendonça e da própria Procuradoria-Geral, além da Polícia Federal. Não há nenhuma discussão em relação a isso. E se houver irregularidade imputável a um ou a outro ministro, isso será revelado.
2: Em nota, Ciro Nogueira afirmou que a operação da Polícia Federal nesta semana foi uma maneira de tentar manchar a honra pessoal dele.
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2: O ministro do Supremo, Alexandre de Moraes, será o relator de ações apresentadas ao tribunal que questionam a validade da chamada lei da dosimetria.
0: O magistrado foi sorteado nesta sexta-feira e já pediu informações sobre o tema à presidência e ao Congresso, que terão 5 dias para responder.
2: Depois, a Procuradoria-Geral da República e a Advocacia-Geral da União terão 3 dias para se manifestar.
0: Aprovada no ano passado, a lei permite a redução de penas de condenados pelos ataques de 8 de janeiro de 2023.
2: O projeto foi promulgado ontem pelo presidente do Congresso, Davi Alcolumbre, após o presidente Lula se recusar a assinar o texto.
0: O petista já tinha vetado a proposta e os vetos foram derrubados pelos parlamentares na última semana.
2: A base do governo já avisou que vai recorrer ao STF alegando que a redução é inconstitucional.
0: A Federação Pessoal Rede e a Associação Brasileira de Imprensa também questionam a lei.
2: A avaliação do cientista político e colunista da Bandeirantes, Fernando Schiller, o governo perdeu a oportunidade de iniciar um processo de pacificação.
7: A opção do PT, do presidente Lula e do governo é ir para o confronto, né? Os partidos ligados ao governo anunciam que vão entrar com uma ação no Supremo Tribunal Federal questionando o PL da dosimetria, né? Basicamente para manter a retórica aí da defesa da democracia, ou seja, a prioridade é a disputa eleitoral, é a preservação da polarização política, especialmente porque o adversário é Flávio Bolsonaro, e não um gesto que, na verdade, é um gesto de justiça com pessoas, por exemplo, que contribuíram com R$500 num Pix de uma vaquinha e foram condenadas a 14 anos. Ou aquela senhora, mãe de 2 filhos pequenos, que escreveu com batom, perdeu o mané e também foi condenada a 14 anos de prisão. Se perdeu uma grande oportunidade, não só o governo, o presidente Lula, mas eu diria o país, de um processo necessário de reencontro e pacificação.
0: Ontem, a defesa do ex-presidente Jair Bolsonaro solicitou ao Supremo a revisão da condenação por tentativa de golpe de Estado.
2: O pedido foi apresentado nesta sexta-feira e não tem relação com a lei da dosimetria.
0: Os advogados pedem anulação do processo e afirmam que o caso deveria ser julgado pelo plenário da corte.
2: A defesa também solicita que a ação seja distribuída a ministros da segunda turma que não participaram do julgamento.
0: No pedido, os advogados alegam erro judiciário e contestam a competência da primeira turma do STF.
2: A medida é considerada excepcional e não representa um novo julgamento.
0: Bolsonaro foi condenado a 27 anos e 3 meses de detenção e atualmente cumpre prisão domiciliar humanitária temporária por causa da saúde.
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8: O Supremo Tribunal Federal decide ampliar a decisão que limita os chamados penduricalhos e proíbe novas reestruturações de cargos.
7: As determinações foram assinadas ontem pelos ministros Alexandre de Moraes, Flávio Dino, Cristiano Zanin e Gilmar Mendes.
8: As medidas atingem órgãos do Judiciário, Ministério Público, Tribunais de Contas, Advocacia e Defensoria Pública.
7: Os ministros identificaram tentativas de contornar o teto salarial do funcionalismo público.
8: Os despachos foram apresentados em processos diferentes, mas com conteúdo idêntico.
7: As determinações proíbem revisão, reclassificação ou reestruturação de cargos e funções que aumentem salários.
8: As novas regras também impedem que pagamentos sejam registrados em mais de um contra-cheque.
7: Os valores pagos deverão ser divulgados de forma transparente nos portais.

0: tribunal aqui cria uma vantagem, outro tribunal cria outra vantagem, o Ministério Público multiplica as atividades excepcionais e tal, sempre a pretexto de justificar novos pagamentos. Foi por isso que nós tomamos a decisão de dizer, cessa tudo. É preciso que nós coloquemos um pouco de ordem nesse caos, até que tenhamos uma visão de todo o conjunto.
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2: Dilma Mendes também comentou sobre a rejeição de Jorge Messias ao Supremo durante a entrevista ao Jornal Gente.
1: Para ele, o resultado não reflete uma desaprovação do nome, mas sim a falta de articulação do governo.
2: O ministro do Supremo afirmou não acreditar na atuação de outros integrantes da corte contra Messias.
0: Não acredito nesse engajamento de ministros do Supremo contra a sua indicação. E eu acho que ele contou com adversários de peso no próprio Senado Federal, a partir da resistência que havia, talvez não por conta do candidato escolhido, da escolha pessoal do Jorge Messias, mas ele contou com a resistência da própria presidência do Senado. Então, isso é inegável. Diante disso, não me parece que faça nenhum sentido qualquer manifestação aditiva, adicional, de ministros do Supremo. E talvez a gente deva voltar os olhos para a questão básica, que é a desarticulação política do governo, e isso ficou muito evidente nessa questão.
1: Dilma Mendes questionou ainda a ideia de mandato para ministros da corte.
0: A gente precisa ter muito cuidado para não sair simplesmente inventando a roda. Vamos adotar mandato? Podemos fazê-lo. Isso vai fazer com que haja coincidências de espaços num dado momento, 3, 4 vagas. Quem serão os indicados? Temos 3, 4 vagas disponíveis e nomes disponíveis para isso num dado quadro? É uma consideração que temos que fazer, que temos que refletir, que temos que considerar. Ah, mas agora também deveríamos dar à Câmara e ao Senado a possibilidade de indicação. Quem sabe a OAB, quem sabe o CNMP, quem sabe o CNJ. Veja que a gente pode ampliar bastante essa confusão.
2: Em entrevista exclusiva à Bandeirantes e à Band News TV, o decano do STF destacou a criação de um código de ética.
1: Segundo Gilmar Mendes, a medida não evita os problemas do judiciário.
0: Não me parece que a questão se resolva com um código de ética. É preciso, na verdade, olhar todo esse conjunto, eventualmente até, veja vocês, o primeiro código de ética do judiciário foi aprovado na minha gestão no CNJ, 2008, 2009, se louvando em experiências internacionais. Agora, isso não tem evitado os problemas que temos no judiciário como um todo. E devemos olhar com atenção essa questão dos parentes. Aqui, considerando o caso Master, não houve nenhuma participação de ministros ligados a seus parentes no processo no Supremo Tribunal Federal. A questão ela tem outra envergadura e outro framework. E também para isso nós devemos estar atentos.
2: A ideia de criar um código de ética no STF foi levantada pelo presidente da corte, o ministro Edson Fachin.
1: De acordo com ele, o objetivo é criar regras de conduta e ampliar a transparência da corte.
2: Bandeirantes 7:18.
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0: Bandeirantes, 7h20.
1: A Agência Nacional de Vigilância Sanitária suspende a decisão que proibia a venda e fabricação de produtos da marca IP.
0: A medida vai valer até que o recurso apresentado pela empresa contra a medida seja julgado pela diretoria colegiada da Anvisa nos próximos dias.
1: Mas o órgão continua recomendando aos consumidores não usar os produtos da companhia por segurança.
0: Segundo a nota divulgada da Anvisa, existe um risco sanitário e a possibilidade de contaminação microbiológica.
1: Isso ocorre quando micro-organismos estão presentes na composição dos produtos. No caso da IP, são 24 itens diferentes, como detergentes, lava-louças e lava-roupas.
0: Na publicação, a agência informa que algumas bactérias podem desencadear inflamações.
1: Como consequência, afetar de modo prejudicial o coração, os pulmões, o sistema nervoso, os rins e o trato gastrointestinal.
0: No ano passado, itens já tinham sido recolhidos após a bactéria Pseudomonas aeruginosa ser encontrada em um lava-roupas na fábrica no interior de São Paulo.
1: Esse micro-organismo é perigoso, especialmente para quem é imunossuprimido, como explica o infectologista Álvaro Furtado.
2: E essas infecções clínicas que essa bactéria pode causar, geralmente são infecções de pele, foliculite, otite, podendo causar até pneumonia em alguns cenários. Então, quando você faz o diagnóstico dessa infecção, a gente usualmente dá antibiótico rapidamente. O problema é que essa bactéria, a Pseudomonas, ela tem um alto nível de resistência a alguns antimicrobianos, né? Alguns antibióticos. Então, a depender do tipo dessa bactéria, vai ter que decidir qual o melhor antibiótico para dar.
0: A Anvisa orienta que eventuais dúvidas sobre recolhimento, troca, devolução ou ressarcimento devem ser tiradas pelo serviço de atendimento ao consumidor da IP.
1: Mas muitos clientes relatam estar encontrando dificuldades para conseguir algum tipo de contato com a empresa.
0: Em nota, a companhia afirmou que está colaborando com a agência, realizando análises técnicas e avaliações complementares independentes.
1: A IP acrescentou que a capacidade de atendimento do SAC foi ampliada.
0: Bandeirantes, 7h22.
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0: Bandeirantes 7:26.
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2: O presidente dos Estados Unidos vai se encontrar na semana que vem com o líder chinês Xi Jinping, em Pequim.
0: Mas as conversas sobre terras raras durante a reunião entre Donald Trump e Lula em Washington ganharam destaque na imprensa do país asiático.
2: Da capital americana, informações com o correspondente da Bandeirantes, Eduardo Barão.
3: Um dia depois da reunião com Lula, Donald Trump teve um almoço com um grupo de mães na Casa Branca. Foram selecionadas mulheres cujos filhos foram mortos por imigrantes ilegais ou em combates pelo exército americano. No discurso, ele não mencionou a reunião de quinta-feira. As fotos divulgadas pelo governo brasileiro depois do encontro sugerem um clima bom entre Lula e Trump. Ideia reforçada pelo tempo. O que seria uma reunião de trabalho de meia hora se transformou numa conversa, com direito ao almoço de mais de 3 horas. O que é raro para chefes de governo recepcionados por Donald Trump em Washington. A boa relação entre os presidentes trouxe pelo menos um resultado concreto. Lula conseguiu uma extensão de 30 dias para entregar a Trump a resposta sobre o principal impasse da reunião na Casa Branca, o tarifaço americano aos produtos brasileiros. O jornal chinês Global Times disse que Lula, na reunião com Trump, reafirmou que o país está aberto a investimentos em terras raras e que resistiu à pressão americana para tirar a China da disputa. Na semana que vem, Trump se encontrará com o líder chinês Xi Jinping em Pequim. A China é o principal parceiro comercial do Brasil no mundo. A viagem prevista para março foi remarcada para este mês por causa do conflito entre Estados Unidos e Irã.
0: Um relatório da CIA aponta que Teherã poderia resistir por 4 meses a um bloqueio naval dos Estados Unidos.
2: A avaliação indica que o Irã não sofreria forte pressão econômica nesse período.
0: Os esforços para encerrar a guerra entre Estados Unidos e Irã seguem estagnados.
2: Os dois lados trocaram ataques no Golfo nesta sexta-feira.
0: As Forças Armadas dos Estados Unidos afirmaram ter atacado 2 embarcações ligadas ao Irã.
2: Segundo os militares, um caça americano atingiu as chaminés dos navios e forçou o retorno ao porto iraniano.
0: Os últimos dias registraram os maiores combates no Estreito de Hormuz desde o início do cessar-fogo há 1 mês.
2: Os Emirados Árabes Unidos também sofreram novos ataques ontem.
0: Washington aguarda a resposta de Teherã a uma proposta para encerrar formalmente a guerra.
2: O acordo abriria negociações sobre temas mais sensíveis, incluindo o programa nuclear iraniano.
0: Bandeirantes 7:29.
2: O cessar-fogo entre Rússia e Ucrânia, anunciado pelo presidente dos Estados Unidos, já está valendo.
0: A pausa nos combates segue até a próxima segunda-feira.
2: O cessar-fogo coincide com as comemorações do Dia da Vitória na Rússia.
0: O evento marca a derrota da Alemanha nazista na Segunda Guerra Mundial em 1945.
2: O acordo também prevê a troca de 1.000 prisioneiros de cada lado.
0: Tanto o Kremlin quanto o presidente da Ucrânia confirmaram a trégua.
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0: O quinto sinal marcou 7:30, hora oficial do Brasil. 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

0: Bandeirantes, 7 horas e 30 minutos. Acidente na zona leste da capital, Lucas Taveira.
1: É isso, Silvana. Ótimo dia pra você, dia. Pro Robson, todo mundo ligado aqui na Rádio Bandeirantes. Um homem foi preso após atropelar 3 adultos e uma criança da mesma família na madrugada deste sábado em São Miguel, na zona leste aqui de São Paulo, como você disse, Sil. O veículo atingiu essa família que estava sentada na calçada e logo depois o carro derrubou uma placa de trânsito. Imagens do circuito de segurança registraram o momento do atropelamento. 2 homens que passavam pelo local foram até a porta do motorista e retiraram a chave do contato porque ele estava tentando fugir logo após cometer esse acidente. Eles contiveram o homem, então, até a chegada da polícia. Segundo os agentes, o motorista seria Rodrigo Silva, de 23 anos, e ele teria admitido que estava voltando de uma festa. No veículo, com ele, havia outro homem que estava embriagado e também uma criança de aproximadamente 3 anos. Durante a fiscalização, os policiais constataram que o motorista não possuía CNH e que o veículo circulava com licenciamento vencido. O condutor também se negou a realizar o teste do bafômetro. Segundo a filha de uma das vítimas, que estava na casa ao lado no momento do acidente, entre os atropelados estão a mãe dela, Silvia, de 50 anos, o irmão Guilherme, de 32, a cunhada Ana Cristina, também de 32, e o sobrinho Miguel, de 11 anos. De acordo com ela, era de costume os familiares ficarem sentados na calçada em frente à adega da família. Essas vítimas, elas foram socorridas pelo SAMU e encaminhadas ao Hospital Geral de Guaianazes e também ao Hospital Ermelino Matarazzo. A criança sofreu uma fratura na perna e foi encaminhada ao Hospital Santa Marcelina. As vítimas adultas estão em quadro de saúde estável, já a criança deve passar por cirurgia sem gravidade. O homem foi preso, como eu disse, e os ocupantes do veículo foram levados à delegacia. Silvânia.
0: Obrigada, Lucas. Bandeirantes, 7:32, e a rodovia Anchieta está interditada para o sentido de São Paulo por causa de um acidente que provoca um congestionamento do quilômetro 56 até o 40. Subida, portanto, sendo feita somente, normalmente, pela Imigrantes. A descida, normalmente, pela Anchieta e pela Imigrantes.
2: São 7 horas e 32 minutos. Estudantes da USP continuam acampados no saguão principal do prédio da reitoria.
0: A greve já dura 3 semanas e paralisou a maior universidade do país.
2: A principal reivindicação é um reajuste maior no programa de apoio à permanência e formação estudantil, um benefício destinado a alunos de baixa renda.
0: A iniciativa ajuda estudantes que não moram no campus e que recebiam R$ 885 mensais.
2: Após negociações, a reitoria ofereceu um aumento de R$ 27 por mês, elevando o valor para R$ 912.
0: Contudo, as lideranças estudantis exigem que o auxílio suba para R$ 1.800.
2: Nesta quinta-feira, durante a ocupação, os estudantes quebraram a porta principal do prédio, o que exigiu o cerco da Polícia Militar.
0: Uma escultura também foi carregada pelos manifestantes para a frente da ocupação.
2: O advogado criminalista André Terçaroli explica que os responsáveis pelos atos de vandalismo podem ser punidos criminalmente.
3: A gente pode ter os crimes de dano qualificado pela destruição do patrimônio público, também o esbulho possessório. Por conta da invasão, pode ser estipulado ressarcimento para reparar o dano sofrido pelo Estado.
0: Ontem, a administração da universidade cortou a água e energia do prédio.
2: As lideranças da ocupação afirmaram que não vão encerrar a greve, o que afeta quase todos os cursos da USP, deixando grande parte dos alunos sem aulas.
0: Bandeirantes, 7 horas e 34 minutos. 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
2: Bandeirantes, 7:34.
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0: Bandeirantes, 7:35. Volta ao Brasil após o encontro com Donald Trump na Casa Branca, Lula está otimista sobre a costura de um acordo comercial com os Estados Unidos.
2: Comemora o fato de ter conquistado mais tempo para negociar e evitar um novo tarifaço.
0: Terão 30 dias para negociar de vez uma solução para a questão.
2: A expectativa é que já na próxima semana comecem as discussões para reduzir o risco de novas medidas.
0: O momento da esperança ao setor produtivo, que pretende aproveitar o momento para elaborar uma agenda conjunta com a indústria americana.
2: De Brasília, repórter Márcio Rocha.
5: Depois do encontro entre os presidentes do Brasil, Luiz Inácio Lula da Silva, e dos Estados Unidos, Donald Trump, a Confederação Nacional da Indústria vai realizar um evento em Nova York para reunir lideranças empresariais dos dois países. O encontro será realizado na próxima segunda-feira e vai reunir mais de 500 lideranças empresariais, investidores e autoridades, sendo que mais de 30% desse público é formado por norte-americanos. O objetivo é discutir uma agenda estratégica comum para impulsionar a competitividade industrial, com foco em investimentos, inovação, financiamento produtivo e integração de cadeias de valor. Após a reunião entre Lula e Trump, a CNI divulgou um comunicado em que afirma considerar o encontro importante e oportuno e que o diálogo entre os chefes de Estado é imprescindível para o avanço da relação bilateral. O presidente da CNI, Ricardo Alban, lembrou que a entidade vem trabalhando para facilitar a interlocução entre os dois países.
6: Desde o início, quando teve tarifaço, nós fizemos uma missão a Washington para que pudéssemos ter um diálogo aberto na área comercial, na área empresarial, e assim foi. Durante esse período inteiro, temos interagido com o Ministério da Indústria e Comércio, com o próprio governo, e mantido as relações aqui com os Estados Unidos, com dois representantes aqui que estavam advogando para nós, para reforçar essa importância da relação bilateral comercial.
5: Para Ricardo Gaicchiolo, professor de Relações Internacionais do IBMEC Brasília, o encontro distensiona a relação entre os dois governos.
7: Ainda é cedo para se afirmar que haverá uma relação azeitada, uma relação muito mais próxima do que se tem hoje, né, atualmente, mas aparentemente foi um encontro positivo e que mostra que a relação ainda não está totalmente normalizada, né? Há uma aproximação, mas de fato cautela. Ainda é cedo para falar em qualquer tipo de alinhamento político, né? Hoje o incentivo para ambos os lados é concreto.
5: Além da CNI, outras entidades avaliaram o encontro entre os dois presidentes como positivo. Em nota, a Câmara Americana de Comércio para o Brasil e os Estados Unidos afirmou que a reunião reforça o diálogo no mais alto nível entre os dois governos e cria condições favoráveis para avanços em temas estratégicos para as duas economias. Além disso, defendeu que é importante que os dois governos estabeleçam um cronograma de reuniões para os próximos 30 dias, com uma agenda de trabalho orientada a resultados concretos e com a possibilidade da participação do setor empresarial ao longo do processo.
0: Nos Estados Unidos, Lula também confirmou o lançamento do Plano Brasil contra o crime organizado na semana que vem.
2: A expectativa é que o governo brasileiro invista cerca de R$1 bilhão no programa.
0: Bandeirantes, 7:38.
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8: O presidente Lula anuncia nos próximos dias o novo plano de combate às facções criminosas, com ênfase na área financeira, onde o crime organizado já atua com intensidade, como mostrou a Operação Carbono Oculto. Isso no momento em que o PCC, que há pouco mais de 20 anos punha a mão em cerca de R$12 milhões, hoje já passa de 10 bilhões de resultados. O combate ao crime organizado em ações conjuntas com os Estados Unidos esteve na pauta do encontro entre Trump e Lula. Lula espera neutralizar a discutível ideia americana de enquadrar as facções PCC e Comando Vermelho como terrorismo. O governo quer é um combate conjunto, mas sem isso. Por enquanto, os dois países vêm perdendo a guerra. Nos Estados Unidos, que é o maior mercado de drogas do mundo, o crime só evolui, inclusive com a intensa presença dos cartéis mexicanos e o aumento do número de mortes.
2: Bandeirantes 739.
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0: Mesmo em ambiente eleitoral marcado por constantes mudanças e inovações, os debates continuam sendo um momento decisivo nas disputas.
2: O tema foi tratado ontem por especialistas em marketing político que se reuniram em São Paulo para debater estratégias para este ano.
0: Estes profissionais são responsáveis por estudar as pesquisas, ditar os rumos das campanhas e têm a missão de afinar os discursos dos candidatos.
2: Mas o momento atual apresenta uma encruzilhada e exige ajustes radicais nos trabalhos dos marqueteiros em meio às mudanças tecnológicas.
0: Um dos maiores desafios atuais é identificar o que é real ou fake em tempos de inteligência artificial.
2: Como destaca o Rodrigo Mendes, estrategista político que esteve no Marketing 360 eleições 2026.
9: É quase impossível conseguir separar, ó, isso aqui é uma deepfake, isso aqui é verdade, né? Então, a sofisticação aumentou muito, o risco também aumentou.
0: Em quase 40 anos, os formatos dos debates eleitorais também mudaram muito, mas os encontros seguem essenciais.
2: Hoje, inovações tecnológicas cercam o programa e individualizam as narrativas dos candidatos, diz o jornalista Fernando Mitre, da direção de jornalismo da Band.
8: Nos primeiros 10 minutos do debate no ar, ele já está sendo editado, fragmentado, correndo pelas redes sociais. Cada telespectador hoje é um editor.
0: Com a experiência de quem está envolvido com debates desde 1989, Fernando Mitre foi um dos convidados especiais do encontro.
2: Autor do livro Debate na Veia, Democracia no Centro do Jogo, ele destacou que está sendo preparado pelo Grupo Bandeirantes para os encontros deste ano.
8: A Band, ela tem um compromisso com a tradição, mas essa tradição não significa repetição. Pelo contrário, é um compromisso de fazer sempre a boa cobertura, mas com saltos de qualidade, com evolução. Novidades, como vieram em todas as campanhas, virão de novo nessa cobertura.
0: O Grupo Bandeirantes já anunciou as datas dos primeiros debates das eleições para governadores e presidente.
2: No primeiro turno, os encontros serão nos dias 9 e 16 de agosto, sempre aos domingos, no horário nobre.
0: Bandeirantes, 7h42.
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3: Tá bom.

0: Bandeirantes 7:44.
1: O governo federal renova 14 concessões de distribuidoras de energia elétrica.
0: Informações com o repórter Guilherme Oliveira. Bom dia, Guilherme.
2: Tudo bem, Silvânia, Robson, a quem nos acompanha aqui no Primeira Hora. Essa renovação antecipada aconteceu ontem com a assinatura do presidente Lula e também do ministro de Minas e Energia, Alexandre Silveira. 14 concessões em 13 estados. E para essa renovação antecipada, as concessionárias vão ter que investir 130 bilhões de reais, é claro, na prestação de energia aos habitantes, cerca de 42 milhões de habitantes que serão beneficiados por essa renovação antecipada, investimentos principalmente em energia limpa, em transição energética. Além dessa renovação antecipada, o governo federal anunciou que a partir de agora a fiscalização dessas concessionárias vai acontecer de forma diferente do que acontecia antes. A gente vai acompanhar agora a palavra do ministro de Minas e Energia, o Alexandre Silveira, a respeito disso.
3: Antes, a medição da qualidade de serviço era feita pela área de concessão. Agora não. Agora serão feitos pelos bairros. Então, cada bairro vai medir. Portanto, os bairros mais pobres terão o mesmo padrão de qualidade que os bairros mais ricos. Vamos caminhar para o fim dos apagões e da irritante demora que nós todos aqui conhecemos no call center. O país terá agora ferramentas para responsabilizar quem desrespeitar o consumidor brasileiro.
2: Bom, esse discurso do ministro, ele vem na esteira de uma repercussão nacional envolvendo a prestação de energia da Enel, principalmente aqui na Grande São Paulo. Tanto é que a Enel não entrou nesse pacote de renovação antecipada, tanto aqui em São Paulo, quanto no Ceará e no Rio de Janeiro. Ontem, inclusive, o presidente Lula deu uma alfinetada, sem mencionar diretamente a Enel, mas disse que a empresa não cumpriu nada do que havia prometido para ele. Portanto, a Enel não teve essa renovação antecipada. A gente procurou a concessionária de energia, que nos respondeu por meio de nota, e eu vou abrir aspas aqui sobre o serviço em São Paulo, Ceará e também no Rio de Janeiro. A Enel Brasil reitera que a ANEEL, que é a Agência Nacional de Energia Elétrica, recomendou a renovação da concessão das distribuidoras do grupo no Ceará e no Rio de Janeiro e que não há qualquer entrave jurídico ou regulatório para a continuidade dos serviços prestados pela companhia. A empresa aguarda agora os trâmites no processo do Ministério de Minas e Energia para assinatura do contrato. Já em relação à Enel São Paulo, a companhia reforça que seguirá trabalhando para demonstrar em todas as instâncias que cumpre com os indicadores previstos em contrato e no plano de recuperação apresentado em 2024 à ANEEL. A distribuidora tem plena confiança nos fundamentos legais e técnicos que norteiam suas operações no Brasil. A gente lembra que há um processo que pode levar à caducidade da Enel na Grande São Paulo, que isso significa o rompimento do contrato, porque segundo as investigações, governo federal, há um serviço prestado que não condiz com a necessidade da população, pessoal.
0: Obrigada, Guilherme.
1: Valeu, Gui.
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1: O leilão do governo para a contratação de energia de reserva pode entrar na mira da Polícia Federal.
0: Os questionamentos pairam sobre o custo do negócio voltado a garantir o fornecimento para o horário de maior demanda, entre 6 da tarde e 9 horas da noite.
1: O total acordado supera a casa de R$500 bilhão.
0: Esse montante é quase o dobro dos valores contratados em 2008, quando uma falha técnica no sistema de transmissão provocou apagões em várias partes do país.
1: Chama a atenção também o tipo de energia escolhida pelo governo. 86% serão gerados por usinas termoelétricas, mais caras e extremamente poluentes.
0: Essa conta financeira e ambiental ficará com o consumidor.
1: O diretor do Centro Brasileiro de Infraestrutura afirma que o Brasil precisa de todo tipo de energia para evitar apagões.
0: Por isso, Adriano Pires defende que novas tecnologias, como as baterias, precisam estar entre essas alternativas de fornecimento.
4: A gente não pode abrir mão de nada no Brasil. O Brasil já tem uma matriz extremamente limpa. Agora, o governo tem falado claramente que vai ter um leilão de bateria. Então, a gente vamos esperar pelo leilão de bateria.
1: caso chamou a atenção e levou parlamentares a questionarem o leilão e os custos multibilionários do acordo.
0: Pedidos de explicação sobre o caso já foram feitos ao Ministério de Minas e Energia e ao Tribunal de Contas da União.
1: Foi protocolada também uma solicitação para a abertura de um inquérito junto à Polícia Federal.
0: O deputado federal Danilo Forte, do PP, convocou recentemente uma audiência pública para discutir o leilão.
1: Depois de 8 horas de sessão, ele preparou um relatório com críticas ao processo e pediu providências contra o que chamou de mais um escândalo no país.
5: Por que beneficiar 2 ou 3 grupos econômicos em detrimento de milhares de produtores de energia solar que estavam, inclusive, disseminando esse crescimento com a região mais pobre do país?
0: O Ministério de Minas e Energia afirma em nota que o leilão para a contratação do estoque reserva respeitou todos os preceitos técnicos e legais determinados.
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8: O maior jogador da história da seleção senegalesa é o responsável por carregar as esperanças da nação africana neste Mundial. Sadio Mané, aos 34 anos, hoje atua no Al-Nassr da Arábia Saudita, mas tem uma longa trajetória de destaque no futebol inglês, vencendo a Liga dos Campeões e a Premier League com a camisa do Liverpool. Mané também é o maior artilheiro da história de Senegal, com 54 gols marcados por sua seleção. Além disso, tem títulos importantes da Copa Africana de Nações e uma idolatria construída em cima de uma trajetória muito vitoriosa. Rápido, goleador e letal. De Mané, não tem nada o camisa 10 da seleção senegalesa.
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3: As principais informações do esporte deste final de semana você confere agora no Primeira Hora da Bandeirantes, começando com os destaques deste sábado de mais rodada de Campeonato Brasileiro. E são três jogos que tomam conta deste sabadão, a partir das 16h, duelo do sul do país. Coritiba pegando o Internacional, jogo no Couto Pereira, baita campanha do Coritiba até aqui neste Campeonato Brasileiro. O Inter já está mais ameaçado pela zona de rebaixamento. Às 18h tem Fluminense e Vitória no Rio de Janeiro, Maracanã. O Flu que está ainda entre os primeiros colocados e o Vitória no meião de tabela, tentando fazer uma gordurinha para brigar contra o Z4. Às 21h da noite a bola rola no Nordeste para Bahia e Cruzeiro. Na Arena Fonte Nova, o Bahia recebendo, portanto, a Raposa, que é um time que está em recuperação, enquanto o Bahia se mantém nos primeiros do campeonato. Vale destacar que tem mais rodada no domingo, a gente já vai complementar, mas antes, passada rápida pelos outros destaques de hoje, porque temos na Série B outras partidas importantes. Goiás pega o Vila Nova, o Atlético enfrenta o Cuiabá, a Ponte Preta duela contra o Sport, também tem o Ceará recebendo o Atlético Goianiense, o Operário, que vai a Alagoas pegar o CRB e o Juventude, que duela contra o Criciúma, os jogos de sábado da segunda divisão do futebol brasileiro. Vou dar uma passadinha rápida também pelo futebol europeu, porque temos rodada decisiva da Premier League, a briga pelo título mais do que acirrada. O Arsenal tá na vantagem, mas o City ainda acredita e pega o Brentford a partir da 13h. Tem também outros clássicos aí importantes, hein? Logo mais tem Sunderland e Manchester United às 11h, também Brighton e Wolverhampton no mesmo horário. Na Itália temos jogo tradicional, Lazio e Inter de Milão jogam a partir da 13h. Na Espanha, destaque para Atlético de Madrid e Celta, que jogam a partir da 13h. E na Alemanha, tem Wolfsburg e Bayern de Munique. O Bayern acabou de ser eliminado da Liga dos Campeões pelo Paris Saint-Germain e volta as atenções ao Campeonato Alemão. Pega o Wolfsburg, portanto, a partir da 13h. São os destaques internacionais deste sábado. Amanhã tem mais Campeonato Brasileiro, mais jogos para fechar essa rodada. Atlético Mineiro e Botafogo jogam em Minas Gerais, Belo Horizonte, a partir das 16h. Mesmo horário de Remo e Palmeiras no Belém, em Belém do Pará, no estádio do Mangueirão, o Remo duelando contra o líder do campeonato, que é o Palmeiras. Às 18h30 tem Santos e Bragantino, jogo no estádio da Vila Belmiro. E claro, Corinthians e São Paulo, clássico majestoso, acontece em Itaquera. E claro que atenção especial, porque o Corinthians está na zona de rebaixamento, jogo grande neste domingo. Mirassol pega Chapecoense no mesmo horário às 18h30, depois às 19h30. Tem Grêmio e Flamengo para fechar a rodada. 20h30, domingão, tem Vasco e Atlético Paranaense em São Januário. São os destaques do futebol deste final de semana. E claro, você fica ligado em tudo que envolve essa rodada do Brasileirão na programação da Bandeirantes.
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2: A renda média do Brasil atinge um recorde histórico diante de uma alta registrada em 2025.
1: Segundo o IBGE, na média mensal, os ganhos ficaram entre R$ 3.367.
2: Já a média da renda familiar, que conta todos que moram na mesma casa, inclusive as crianças, foi de R$ 2.264.
1: Os ganhos dos mais ricos também cresceram, em uma escala maior do que o dos mais pobres, aumentando a desigualdade.
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5: Olha, o IBGE divulga duas formas de calcular a renda média do brasileiro. E nas duas, os valores são recordes. Uma delas é a renda média mensal de cada brasileiro que tem algum tipo de renda, seja do trabalho, de aposentadoria. Em 2025 foi de R$ 3.367, acima do ano anterior. Uma outra forma de medir é considerar a renda de todo mundo que mora numa mesma casa e dividir pelo número de pessoas, mesmo as que não têm renda nenhuma, as crianças, por exemplo. Nesse caso, a renda média por pessoa foi de R$ 2.200. Segundo os especialistas, essa é a melhor forma de medir porque gera como é que é o nível de bem-estar dos brasileiros. Embora venha crescendo a renda, é um número baixo e insuficiente para pagar as contas básicas. E ainda nesse momento com alto endividamento, né? A maior parte da renda dos brasileiros tem origem no trabalho. 75% é originada pelo trabalho, além de outras fontes, como aposentadorias, programa social, entre outros. Agora, a renda dos mais ricos cresceu mais do que a renda dos mais pobres, por isso que a desigualdade aumentou. Os 10% mais pobres tinham uma renda média de R$ 268,00, os 10% mais ricos de R$ 9.000,00, e eles concentram 40% do total da renda. A desigualdade no Brasil é uma das maiores do mundo. Isso é persistente no tempo. Por quê? Ricos e pobres não têm as mesmas oportunidades de desenvolvimento. Está aí uma agenda importante aí para a campanha eleitoral.
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1: A Força Aérea Brasileira vai investigar a queda de um helicóptero do cantor Juliano da dupla sertaneja Henrique e Juliano.
2: O incidente ocorreu nesta sexta-feira em Porto Nacional, no Tocantins.
1: A aeronave estava sendo pilotada por Edson Reis, pai dos cantores, que sofreu apenas ferimentos leves.
2: O acidente aconteceu em uma propriedade da família nas proximidades da Fazenda Terra Prometida, quando a aeronave caiu sobre as árvores.
1: Pelas redes sociais, a dupla sertaneja Henrique e Juliano tranquilizou os fãs.
0: Tá todo mundo bem, entendeu? Meu pai que tava no comando é um piloto experiente, entendeu? Não teve nenhum tipo de lesão grave, então assim, foi só dano material, graças a Deus.
6: Realmente o helicóptero é da família, tá no meu nome,
0: é.
6: Eu não tava dentro, mas graças a Deus seu pai tá bem, saúde e tudo certo, só material.
0: É isso aí.
6: Obrigado pela preocupação de vocês, viu? Que Deus abençoe vocês sempre.
1: O Corpo de Bombeiros foi acionado e enviou equipes ao local para prestar atendimento.

0: Termina aqui o Jornal Primeira Hora.
1: Apresentação Robson Ramos e Silvânia Alves.
0: Diretor responsável João Carlos Saad.
1: Bom dia, Brasil.
0: Bom dia.
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5: Acerte a hora com a Bandeirantes, 8:02. Olá, muito bom dia para você que eu tenho o prazer em chamar de amigo. Seja muito bem-vindo, bem-vinda. Estamos começando mais um do bom e do melhor aqui pela Rádio Bandeirantes 98.7 FM no seu rádio. Você é amigo ouvinte que também nos acompanha pelo YouTube, YouTube da Rádio Bandeirantes Goiás. Nosso do bom e do melhor, você sempre é o nosso convidado para estar participando, mandando a sua mensagem, a sua pergunta, deixando também a sua opinião pelo WhatsApp da Rádio Bandeirantes, lembrando, mensagens de até 40 segundos e você fica à vontade para você estar participando junto com a gente no 62 99847-6110. No programa de hoje, uma mesa seleta, convidados seletos para te fazer companhia nesta manhã de sábado, hoje dia 9 de maio de 2026. Delegado Valdir, ex-deputado federal, ex-presidente do Detran Goiás, também a doutora Larissa Barigato, advogada e também vice-presidente da CASAG, Gersilei Batista, comentarista político, jornalista, e também o coronel veterano, coronel Leônidas, estará junto conosco nesta manhã. Delegado Valdir, bom dia, seja bem-vindo à Rádio Bandeirantes, é um prazer recebê-lo.
6: Bom dia, Danilo, estava lá nos bastidores, né? Acostumado a vir aqui durante a semana, nesse horário, ou final de semana, e tá nosso amigo Thiago aqui. Aí a gente chega hoje aqui com essa voz estrondosa do rádio, né? Não é à toa que a Bandeirantes é sucesso assim, espetacular. Então, do bom, do melhor, que a doutora Larissa, com o Gessilei, então, obrigado. É que ouvinte mande a sua curiosidade, a gente fez uma gestão aí de quase 3 anos do Detran. É muito trabalho, muita polêmica, mas sempre pensando no cidadão. Manda pra cá pergunta, manda pra cá dúvida sobre a sua CNH, sobre o seu veículo, sobre a Randandan, sobre o que você tiver, e a gente vai estar à disposição. E o cenário político, né, doutor? Pegando fogo.
5: Muito.
6: Então eu acho que a gente vai ter muito assunto hoje aqui.
5: Um assunto amanhã muito bacana, promete bastante, viu? Com os assuntos que estão aqui em pauta pra gente ouvir o coronel Leônidas, Gersilei, delegado Valdir, também a doutora Larissa. Doutora Larissa, bom dia, seja bem-vinda à Rádio Bandeirantes. É um prazer recebê-la.
7: Bom dia, Danilo. Bom dia aos ouvintes. Bom dia, essa mesa muito promissora. Tenho certeza que teremos ótimos debates. Eu fico muito feliz com o convite, né? A advocacia está sempre à disposição da sociedade e eu pretendo aqui contribuir da melhor forma possível. Quero já de antemão dar os parabéns ao trabalho que o delegado Valdir fez no Detran.
6: Obrigado, doutora.
7: Parabéns, a gente tem acompanhado e muito prazer em conhecê-lo, Gessilei. Muito obrigado pelo convite, estou aqui à disposição.
5: Gersilei Batista, comentarista político, jornalista, cronista, enfim. Bom dia, seja bem-vindo. É um prazer recebê-lo aqui na Rádio Bandeirantes.
8: Bom dia, Danilo. Prazer é todo meu de estar aqui com o lendário delegado Valdir, né?
6: Amém,
8: um cara,
6: obrigado.
8: Que eu admiro muito, cara, que tem um trabalho excelente, né? Também com a doutora Larissa, está conosco aqui, vice-presidente da CASAG. Um grande abraço para ela, uma honra poder conhecê-la. Você, Danilo, como o delegado Valdir disse, aquela voz que ecoa aqui no estúdio, deixa a gente até com vergonha de conversar.
5: Imagina.
8: Meu grande amigo.
7: Que é predestinado, né?
8: A voz é um talento maravilhoso. E o coronel Leônidas, grande abraço, meu grande amigo. Prazer rever novamente todos aqui conosco no estúdio.
5: Coronel, já está ok, Luther? Vamos ver, coronel Leônidas, bom dia, seja bem-vindo, é um prazer recebê-lo aqui na Rádio Bandeirantes, coronel.
6: Desculpa, coronel, que ele está lá online, né? Eu pensei que
5: está aqui. Não, o coronel tá online, acho que é só questão de áudio ainda, Luther, que a gente tá acertando. Já estou vendo aí o coronel, mas hoje não estamos ouvindo, né, o Coronel Leônidas. Então, estamos. Coronel, acho que é só questão de habilitar aí o microfone. Habilitando aí o microfone, acho que vai dar certo. Tá habilitado, eu fiz a leitura labial dele ali que tá habilitado. Então, entra, conecta novamente e aí vai dar certo. E a gente pegando já o bom dia do Coronel Veterano da Polícia Militar, Coronel Francisco Leônidas, querido amigo. 8:07, primeira página aqui do nosso do bom e do melhor. O prazo nacional para regularização do título eleitoral foi encerrado no dia 6 de maio, travando assim mudanças cadastrais e consolidando o mapa eleitoral para outubro, que é muito importante agora. Os partidos começam a fazer esses levantamentos, quantos eleitoras que teremos, quantos eleitores, faixa etária, já começa então a fazer todo esse planejamento. E isso mexe diretamente com estratégias partidárias em Goiás, especialmente na montagem de nominatas e projeções regionais. Delegado Valdir, começo com o senhor, falando sobre a direita goiana. Direita goiana, ela está preparada eleitoralmente ou ainda tem uma certa desorganização?
6: Na verdade, o que eu diria para você, né? A gente percebeu nos últimos dias aí uma grande tempestade, né? Vamos falar da Assembleia Legislativa.
5: E daqui a pouco tem essa pauta aqui também para a gente aprofundar.
6: Eu já estou até trazendo ela, porque eu sei que ela é uma das mais polêmicas da semana, né? Houve um entrevero lá entre o Major Araújo e o deputado Amauri Ribeiro. Mas sabe qual a razão desse entrevero?
5: Qual é a razão?
6: A montagem das nominatas. Considerando que nesse momento, doutora Larissa, alguns parlamentares se veem sob o risco de ficar sem mandato eleitoral, e não foi só essa guerra, não. Você pega o PSB, o PSB também, com a entrada de um deputado lá, houve quase uma ameaça de morte lá. E com certeza, doutora Larissa, muitos casos já estão judicializados pela permanência ou não de alguns deputados. Ontem eu ainda ouvi mais um caso de uma deputada de Mineiros que filiou depois do prazo. Então, tipo assim, muito trabalho para os advogados, poder judiciário vai ter que se debruçar sobre isso. E vamos esperar, né? Na política, infelizmente, acontece os fatos. Em relação à direita, penso assim. Bem materializada a candidatura do Daniel Vilela, que é centro-direita, né? Com o MDB. Vejo bem solidificada para o governo a candidatura do Wilder. Vejo também que o ex-governador também está bem solidificado. E a esquerda ainda não apresentou o candidato dela. A nível nacional, eu acho que é uma divisão necessária, né? Vem o atual presidente, que esteve com o Trump essa semana. Temos o nosso governador Ronaldo Caiado colocando seu nome, é a direita raiz, né? Ele foi o primeiro que enfrentou o MST lá atrás, foi candidato a presidente muito jovem, acho que parece com 35 anos, volta agora por um partido bem estruturado. Afastou no momento certo do Ciro Nogueira, que essa semana é um dos senadores que caiu na Master, né? E temos também aqui o Zema, então eu achei um cenário bem definido. Agora penso que cada candidato presidencial procura suas bases. Fiquemos bastante felizes também que o ACM teve aqui. Já disse, olha, na Bahia tem espaço para o governador Ronaldo Caiado. É um cenário bastante amplo e que fica aí, vai ficar daqui a pouco, né? Lá no dia 5 de outubro, né? Para a escolha do seu candidato a estadual, federal. Senador, governador, a pessoa vai ter que levar cartelinha, né? São tantos nomes que vai ter que levar cartelinha.
5: Com certeza. 8:10. Gerceli, para você, na sua análise, quem chega mais organizado para as eleições em Goiás, a direita ou a esquerda?
8: Pelo fato da direita goiana ser muito hegemônica, né? Com exceção da capital em alguns anos atrás aí, mas a direita goiana, ela é totalmente hegemônica e por isso ocorrem alguns setores da direita goiana ter alguma espécie de organização, mas como o delegado afirmou muito bem, mais por uma disputa de nominatas ou por uma questão de posicionamento político em relação à campanha presidencial, mas está bem organizada. O Daniel Vilela com um projeto muito bem, muito solidificado, aguardando somente a escolha de um vice com 5 candidatos, pré-candidatos a vice aí se apresentando. O Wilder Moraes já consolidou seu vice, já está lá, apesar que o partido PL tem umas divergências. E o PT ainda precisa de organizar um candidato, mas enfrenta uma barreira grande. Ninguém quer ir para o sacrifício lá, que tem possibilidade de ter mandato, né? Ninguém vai querer tirar aí, largar um mandato parlamentar sólido para se aventurar numa campanha em que o Lula ainda não se estabeleceu como um candidato favorito neste momento. Então, assim, o PT enfrenta essas condições, não quer lançar um candidato qualquer, um candidato só chapa branca. Então, eu vejo hoje a esquerda bem mais desorganizada, mas é histórico, não dá nem para falar que é um fato dessa eleição, é histórico. A direita está bem organizada, com o Daniel, neste momento, impondo um ritmo maior, com mais estrutura e praticamente só esperando a definição da escolha do seu vice, que tem 5 candidatos muito bons.
5: Mesmo o MDB sendo considerado um partido de centro, o Daniel, na análise do senhor, ele já configura como candidato de direita e não de centro?
8: Olha, Danilo, vou falar uma coisa aqui até polêmica. O PT de Goiás é considerado um partido conservador em Brasília. O delegado está aqui, não deixou mentir. Você pegar todos os candidatos, todos os políticos do PT de Goiás dos anos 90 para cá, o comportamento deles, do ponto de vista parlamentar, né, e executivo, eles têm muito mais comportamentos conservadores do que a esquerda radicalizada ou a esquerda, por exemplo, paulista. É um partido, como dizem, eles estão mais para centro, quase um pouquinho da direita do que da esquerda. O pessoal pode até me refutar aqui, mas é histórico, está nos, né, como diz, nos altos todos aí, estão nas notas taquigráficas do parlamento. Eles são bem mais conservadores do que o PT do restante do país. Então, Daniel Vilela hoje é um candidato de direita por isso. Quando você puxa aqui para centro-direita, a centro-direita goiana, ela está muito mais para direita do que centro-direita em relação aos outros estados.
5: Doutora Larissa, e nesse momento agora, o aumento da judicialização eleitoral, ela sempre cresce nesse ciclo. Hoje, para a senhora, quais são as maiores preocupações, principalmente em relação ao uso da inteligência artificial nas eleições?
7: É o compromisso com as normas, as novas normativas, né? O compromisso com as novas normativas, principalmente com questão de compartilhamento.

0: na política, tanto partidária quanto classista, já há muito tempo. Espero é que nós tenhamos o avanço das mulheres dentro do partido, não só para cumprir espaço. Como disse o deputado, né? Sempre deputado, sobre a questão de posicionamento ou de inscrição. É realmente posicionamento das mulheres dentro do partido e em cargos que realmente tenham possibilidade de êxito.
1: Hoje, qual o nome que a senhora vê com potencial para ser vice do Daniel?
0: Vou deixar de dar essa resposta.
1: Sobre essa questão de vice, foi tão mostrado debuchado, porque circulou muito isso, o nome do Zé Mário. Né? O nome do Zé Mário, agro.
2: Danilo, você me permite? Eu estava vendo, acabando de olhar aqui a coluna do Giro do Popular. Hoje tem um evento lá em Rio Verde. Inclusive
1: está
2: o Thiago.
1: Isso, até trazendo para os nossos ouvintes, o Thiago não está aqui, porque o Thiago está lá em Rio Verde e ele daqui a pouco participará ao vivo com a gente também, direto lá de Rio Verde.
2: Abraço ao Thiago. Aí eu diria, né, que inclusive na coluna Giro, neste momento traz lá que o Adriano Rocha Lima chegou ontem lá, conversou com o Paulo do Vale, conversou com o atual prefeito de Rio Verde, estaria articulando. Ele é um dos nomes. Uhum. Schneider é outro nome. Que há bastante tempo fez uma reunião aí com mais de 80 prefeitos, há umas duas semanas atrás, tentando consolidar o seu nome para vice. Tem o Luiz do Carmo, que é um nome presente que agrega o apoio do pessoal cristão. Uhum, então, Daniel tem uma grande dificuldade. Mas eu vejo ainda alguns outros dois nomes, e eu já falei em outros momentos. A decisão não é minha, a decisão é do Daniel, a decisão é do governador Ronaldo Caiado. Vou surpreender vocês. E eu acho que é um nome que entra no agro também, extremamente jovem, e traz uma área onde nós não temos tido representantes ultimamente. Zé Mário representa o agro e a região de Rio Verde e Jataí, onde o Daniel é muito forte, ok? O segmento religioso hoje está bem contemplado no governo. Eu diria, não estou dizendo pró e contras, mas eu estou trazendo algumas sugestões até para análise do nosso ouvinte. O Adriano, eu acho que passou o momento dele, é gestor, então eu acho que passou o momento dele, considerando que a Ana Paula foi para. Filha do Íris, foi para ser a vice do Hilder. E aí eu vou trazer mais dois nomes, assim, para colocar mais pimenta no molho. Eu gosto muito do Diego Sorgato. Representa a região do entorno, jovem, do agronegócio, reeleito duas, três vezes. E tem um outro. E daí eu vou na sua esfera, doutora Larissa. Aí, mulher, eu acho que o nome ideal, maravilhoso, seria Flávia Moraes. Entendeu? É parlamentar, do agro também. Tem assim, segmento em todo o estado, o esposo dela. É médico, ele faz um trabalho
1: deputado
2: assim.
1: Deputado estadual, doutor Jorge.
2: Foi secretária de Ação Social, foi deputada estadual, deputada federal, líder da nossa bancada, é uma mulher de grande representatividade. Se fosse para rivalizar na montagem da chapa, e aí contemplando as mulheres, só tem um carinho muito grande pela participação da mulher, não como laranja, viu, doutora?
0: Sim. Essa é a questão.
2: Laçada nos últimos dias para juntar, colocar nomes na chapa, não, mas como participação efetiva, a Flávia, tanto a Flávia como os dois teriam assim uma participação espetacular. Então eu gosto de fazer uma análise e buscar assim alguns nomes que a grande mídia não fala. Mas que eu, como eu fui presidente de partido. Sim. Do PSL, né? Com essa visão política de ter convivido em Brasília 8 anos com todos os parlamentares, vai buscando um nome assim que poderia agregar no projeto do Daniel, no meu ponto de vista.
1: Gisele, você vê algum outro nome além destes citados pelo delegado Valdir?
3: O delegado Valdir, né, como ele mesmo disse, a experiência dele como presidente de partido, ele fala com muita propriedade em relação a isso. Esses nomes são nomes, sim, colocados na lista. Particularmente, né, uma opinião bem pessoal, eu vejo dois nomes se destacarem, que é o do Luiz do Carmo e do Zé Mário Schneider, por uma questão de capilaridade política, eleitoral, quer dizer, capilaridade eleitoral, e dois nomes muito antenados com aquela direita que ela atrai um pouco o eleitor, vou dizer aqui, o eleitor bolsonarista mais de raiz. Eles veem nesses dois nomes interessantes para poder optar no voto, para fazer uma opção de voto. Porque vai pesar muito essa característica ligada ao grupo bolsonarista. Porque a gente vê, a gente sabe muito bem, lá na reta final das campanhas políticas, aqueles 15%

0: 80% do voto em bloco que o bolsonarismo tem, ele pesa de uma vez, e se ele precisa estar seguro de alguma forma, precisa estar dentro de uma estrutura eleitoral, narrativa, que possa deixar ele dentro da direita caiadista. Então, esses dois representam muito bem esse setor. Mas o delegado Valdir abriu bem essa questão, são nomes, tem uma mulher, né, tem um rapaz jovem do entorno de Brasília, né, e então tem todos esses nomes que ajudam, né, colaboram hoje com a chapa governista.
1: E o Sorgato que vem fazendo uma bela gestão lá em Luziânia, foi reeleito, né, agora, então sairia no seu segundo ano do segundo mandato.
2: E a gente, tipo assim, eu fiz relevância em relação a esses dois nomes que não são trazidos pela grande mídia, né? Porque são nomes novos, diferentes e com grande representatividade. Sim. Raramente a gente vê o entorno, e o entorno hoje tem 1,5 milhão de votos. Normalmente é uma região que decide a eleição. Então é uma região que merece representatividade, você vai lá, eu acredito que das 10 maiores cidades hoje de Goiás, acho que o entorno traz 4 delas, com 4 das maiores cidades do entorno, e com grande crescimento e desenvolvimento.
1: Doutora?
3: Luziânia é interessante que ela passou por uma transformação muito grande, né? Sendo considerada uma das cidades mais violentas do mundo, e realmente a contribuição, tanto do Diego quanto de toda a sua equipe, trouxe um reconhecimento para a região, uma qualidade de vida para a região, e realmente a gente tem que olhar de uma forma muito atenta para esse desenvolvimento.
2: Doutora, deixa eu só, Gisilei, fazer só uma pontinha,
0: sim,
2: né?
0: Sim, sim.
2: A prioridade, inclusive, do governo em relação à região do entorno, e o Detran ajudou agora, nós somos parceiros do entorno de Brasília, antes da minha saída, a gente monitorou com mais de 100 câmeras cada um dos municípios lá do entorno. Planaltina de Goiás, Formosa, Luziânia, a central, inclusive, fica em Luziânia, Novo Gama, Valparaíso. Então a gente tem um trabalho agora que a gente está fazendo de monitoramento, Detran e a Secretaria Geral de Governo, de monitorar todos os 246 municípios de Goiás. E a gente começou pelo entorno, que até então, como a doutora Larissa falou, foi assim um cenário. Eu fui delegado nesse período lá, doutora. Eu cheguei em Goiás em 1999 e minhas primeiras 5 comarcas foram Novo Gama, nossa, Valparaíso, Luziânia, Águas Lindas, um refresco em Porangatu, e depois voltei para Planaltina de Goiás, onde a gente atendia Formosa. Eu é um dos poucos delegados que nunca quis, eu não queria sair do entorno. Houve até na época uma briga, eu tive que entrar numa briga política.
1: Todo mundo querendo sair, significa.
2: Para vir para capital. Eu não queria vir para capital. Eu era tão apaixonado em BO e foi em pacificar regiões, né?
1: Nossa,
2: que você precisa ver que tem louco para tudo. Tem louco para tudo.
1: Corajoso.
2: Eu não queria sair de lá. A doutora Cirlei era juíza em Planaltina de Goiás, trabalhou comigo lá. Então, assim, a doutora Soraya, também juíza, foi delegada comigo em Novo Gama. Doutor Luiz Flávio, hoje chega desembargador, também foi delegado comigo, foi juiz em Águas Lindas. Então, você vê assim a qualidade dos profissionais que hoje estão aqui no Tribunal de Justiça e que trabalharam conosco, que nos ajudaram. Esses nomes hoje que estão na magistratura, Danilo, trazendo, que são nomes que nos ajudaram a pacificar aquele entorno e fazer essa grande transformação. E agora a gente finaliza com esse monitoramento, né? Esse grande Big Brother que a gente faz no entorno de Brasília. Por isso que eu valorizo muito o Diego, todos os prefeitos, parlamentares, Pábio, o Mangão, são políticos tradicionais, prefeito Cristiomário, que fizeram essa história do entorno de Brasília. Nós, antigamente, era a terra de nem Goiás, nem Brasília. A doutora, acho que lembra muito dessa época, né? Nem Goiás, nem Brasília. A estrada é tudo de chão lá, doutor. Você chegava lá, não tinha um asfalto. Hoje nossas cidades se transformaram e nós temos muito orgulho dela fazer parte do estado de Goiás.
0: Fazendo um adendo em relação à escolha, né, do nome do vice, né, eu acompanhei uma pesquisa qualitativa agora no finalzinho do mês de março, e ela mostrou alguns detalhes que podem pesar nessa escolha, né? Por isso que eu falei aqui com um pouquinho mais de certeza em relação a Luiz do Carmo e ao Zé Mário. Alguns nomes mais jovens, como o Gustavo Mendanha, o Adriano Rocha Lima, o próprio Diego Sorgato, ali na pesquisa meio que fala o seguinte: o Daniel vai precisar de um santinho que que tem uma cabeça branca ali na, no santinho, né? Vai precisar de uma cabecinha branca, aí eu jogo ali para os dois. Depois a pesquisa também fala o seguinte: o Daniel tem uma consolidação muito grande aqui, tem o apoio do Sandro Mabel, o apoio do prefeito de Aparecida, do prefeito de Trindade, o apoio do prefeito de Senador Canedo. Então a região metropolitana, onde alguns, né, Gustavo Mendanha é forte, onde o Adriano, por uma questão da imagem de governo, é forte, né? É, também ele já tem essa, esse eleitorado já dentro do seu grupo, da sua bolha. Aí tem o fato do entorno de Brasília, mas o entorno de Brasília, como o delegado muito bem falou, ele recebeu uma atenção bem grande desse governo, né? uma atenção muito grande. Tanto é que o delegado esteve lá, talvez no pior período, né? Foi 2013, não, 2013 já era deputado, né?
2: 2013 eu estava na Câmara Federal.
0: Estava na Câmara. Mas entre 2009 e 2013, o entorno de Brasília registrou um dos maiores índices de homicídios do planeta. Inclusive, 2013 chegou a registrar a quinta cidade com o maior índice de homicídio do planeta. Estava lá no entorno de Brasília. Então, assim, foi um período terrível. Hoje não, né? Hoje figura diferente. Então o governo, ele meio que, essas pesquisas que a gente analisa hoje apontam para esses dois personagens hoje. Aí vem eu novamente, pessoalmente, ainda vejo, por uma questão de identidade com a direita, uma questão de ligações com as religiões, né, com a comunidade evangélica, o Luiz do Carmo ainda um pouquinho na frente do Zé Mário. Né? A minha opinião pessoal, mas a partir de uma análise de pesquisas. Para contrariar a doutora, a questão da mulher. Infelizmente, esse ano, parece que em Goiás, as eleitoras femininas são 53,7% do eleitorado, em média, eu não estou com o número de cabeça aqui, mas elas não elegem a mesma proporção no parlamento e nem nos executivos. E esse ano, ser mulher não está nos critérios de escolha dos eleitores. É engraçado, né? Teria que ser mais. Talvez falta, né? A senhora vai ter que falar pra gente. O que está faltando para as mulheres, sim, interessarem mais em política? E é lógico que mulher tem um segundo turno, né? Que o homem de 6 horas da tarde pode fazer política, né? 6 horas da tarde para frente eu vou fazer política, não tô nem aí. A mulher não, tá 6 para frente, ela cuida de casa, cuida de filhos, cuida do marido depois que chega da política, ela tá sem tempo. Mas como reverter isso, né?
3: Cultura. A cultura, sem dúvida, é reverberar a importância dessa participação, os partidos valorizarem a presença da mulher na mesa de discussão, porque não adianta criar o partido mulher, o não sei o que mulher, não, né? Lúcia Vânia fala muito bem isso, não adianta você falar para convertido, você tem que falar para as pessoas que precisam ouvir, precisam receber a mensagem. Então, a cultura dentro dos partidos precisa ser revista, e aí aproveita a oportunidade para falar com quem realmente está na diretriz e está na diretiva dos partidos, para que posicionem, para que o espaço da mulher no partido não seja deixado de lado, não seja colocado num espaço exclusivo para mulheres. Isso acabou, isso não pode existir mais. Não pode existir. Eu vim de uma associação de mulheres, né? Eu presidi a BMCJ, a Associação Brasileira de Mulheres de Carreira Jurídica, aqui em Goiás, por 6 anos, vi um crescimento da associação, mas infelizmente a gente vai, conversa com os dirigentes, participa de diversas formas, mas ainda os partidos deixam de incorporar as mulheres, e eu estou falando dos homens dos partidos, é óbvio, né? A gente não tem como, para alguém sentar, alguém tem que levantar, as cadeiras são as mesmas, né? Então, realmente, a gente precisa que a executiva do partido entenda a importância de trazer mulheres para a discussão, para o centro da discussão, e não deixá-las aí na margem dessa discussão, porque aí realmente as mulheres nunca vão se interessar. Não é que não se interessam, vou corrigir. As mulheres se interessam por política, sim, participam diretamente da política, mas muitas vezes não têm a oportunidade de estar no ponto da decisão, né? Não tem essa oportunidade. Eu estou na OAB no meu 4º mandato, fui juíza do TED, fui conselheira 2 vezes e tenho a oportunidade de participar da política em qualquer horário que seja, né? Pode ser às 8 horas da manhã quando começa o conselho, como pode ser à noite, num jantar, numa discussão, porque eu tenho um grande parceiro de vida que não me restringe disso, pelo contrário, está comigo quando pode, quando não pode, confia plenamente no meu trabalho e confia nas minhas decisões. Mas a gente sabe que nem todo marido é assim, a gente sabe que nem toda família é assim, muitas vezes porque depende dessa mulher, para que ela receba, Por que que ela tem que receber? Por que que ela não pode ser recebida? Por que que não pode ser a decisão da família conjuntamente e olhando para essa mulher como um potencial político para que ela possa desenvolver um bom trabalho para toda a coletividade? Porque quando uma mulher decide, e nós temos diversos exemplos sobre isso, ela decide não só para ela, ela decide para toda a coletividade que está no entorno dela e todo mundo se beneficia disso. Claro que nós temos péssimos exemplos de homens e temos péssimos exemplos de mulheres, são pessoas. Mas na grande maioria das vezes, quando uma mulher está num ponto de decisão, ela traz um benefício para toda a coletividade onde ela está, e não só para os interesses particulares.
2: Perfeito. Deixa, Danilo, se você me com permite. Certeza. Nesse cenário, né, eu diria assim, eu estava pesquisando aqui rapidamente enquanto a doutora Larissa falava. De 246 prefeitos, nós temos 35 mulheres. Então, uma distância muito grande. A gente pega o Senado, zero mulher. Vamos para a Câmara Federal. A Câmara Federal já tem um número bem maior. De 17 vagas, nós temos 4 mulheres. Aí a gente vai para a Assembleia Legislativa. Então, assim, assim por diante. Realmente a missão da mulher é muito mais difícil. E essa questão na verdade, e a gente procura incentivar a todo momento, eu como, enquanto presidente partidário, a gente evitava de buscava mulheres com potencial. E aí a gente buscava mulher com potencial de voto, né? Mas elas são muito reticentes em vir para o meio político. Considerando que historicamente ele tem uma fala de promiscuidade, de não boa aceitação. Então, realmente existe, é necessário um preparo também ético, moral, além da parte cultural, do convencimento da importância da mulher, é necessário, assim, uma oxigenação de alguns partidos para que a gente tenha maior participação das mulheres. E por último, Danilo, eu esqueci o nome do Gustavo, que o José Leve lembrou muito bem, né? Também é um player também, né? Foi candidato a governador recentemente, né, tem um recalque muito grande também.
1: Gisele, para a gente fechar esse bloco, mais algo a acrescentar?
0: Eu vou aqui concordar aqui com a doutora, que realmente as mulheres, eu também trabalhei na direção partidária há algum tempo, né, na época do PRP, do Jorcelino Braga, e a gente tinha uma dificuldade muito grande de né, como se diz, regimentar mulheres para o partido, porque o delegado falou o ponto certo, o ambiente partidário ele é muito hostil para as mulheres. E não é só o ambiente de homem mandar, não. É o ambiente mesmo, ele é pesado nos comitês, durante a campanha política. Então a gente raramente vê uma candidata.
2: O assédio.
0: O assédio. Né? Uhum. A mulher ela não pode viajar sozinha num carro com 5 correligionários que já dá uma conversa. O ambiente é muito hostil ainda. Talvez pela presença menor de mulheres e pela falta de uma organização partidária que dê realmente poder para as mulheres punir quem extrapola. Porque você vai nos partidos, as mulheres dizem, vice-presidente do PMDB, do partido, isso eu vou falar de todos, tá? Todos os partidos, vice-presidente do partido mulher, o presidente, não tem poder nenhum. Uhum. Não tem poder de orçamento, não manda no orçamento, olha que tem 30% que é obrigado a gastar. Mas elas não têm discricionalidade nesses orçamentos, uhum. Elas não podem fazer nada, então precisa entregar esse poder com mais legitimidade. Aí entra a questão legal. Preciso do Ministério Público, é preciso do TRE, fiscalizar melhor o ordenamento dessas despesas que são destinadas exclusivamente para as mulheres. E os partidos não costumam gastar.
3: Não gastam, não incentivam, e vou voltar na primeira palavra que eu falei. É cultura, é cultural. É uma organização culturalmente excluída para mulheres. E não vou falar que as mulheres não queiram. Querem, mas quando chega num ambiente hostil como esse, ela se afasta, e é natural, né? Durante muito tempo, o ambiente da OAB foi visto dessa forma. Hoje, nós temos, obrigatoriamente, 50% do conselho é formado por mulheres, 50% da diretiva é formado por legalidade, né, pelo próprio texto do estatuto e dos regimentos internos da OAB. Isso fez com que o ambiente se transformasse. Então, infelizmente, e eu vou ser muito pontual nessa questão, infelizmente, nós precisamos dessas normativas, nós precisamos dessas ações afirmativas, não para que elas construam um lugar de privilégio, mas para que elas sejam realmente uma porta de entrada para que mulheres qualificadas possam permanecer. E se você encontrar, uma mulher encontra um ambiente onde ela tem lá 30, 40% de outras mulheres participando, ela vai ter com quem se unir e poder trabalhar melhor. Não vai ter quatro companheiros num carro com uma mulher, porque aí vai ser um quinto.
0: Exatamente.
3: Né? Se a gente tiver pelo menos duas, três, nós temos um ambiente menos hostil.
1: Então,
3: parte da diretiva.
1: Perdão, doutora. 8:34, quando a conversa é boa, o tempo voa. Nós já vamos para o nosso primeiro intervalo. Na sequência, vamos voltar trazendo aqui a pauta à mesa, essa crise no PL. O PL está em crise, o PL Goiânia está em crise. O que que está acontecendo? Essa semana nós vimos aí, né, na quinta-feira, quarta quinta-feira, bate-boca ali acalorado entre os deputados estaduais Major Araújo, também a Mauri Ribeiro. O delegado Valdir já disse aqui, ó, eu sei o porquê que isso está acontecendo. E vai ter que detalhar pra gente aqui o porquê que isso está acontecendo, porquê dessa briga interna do PL. E quem ganha com isso? É na sequência. E você, amigo ouvinte, sinta-se à vontade para estar participando, deixando também a sua opinião. Olha, sobre esse assunto que vocês falaram aí, eu também tenho a minha opinião. Você fala o seu nome, fala de onde você está falando, áudio de até 40 segundos. Tem alguma pergunta por Gisilei, para a doutora Larissa, para o delegado Valdir? Fique à vontade também para você estar participando junto com a gente aqui na Bandeirantes. Na Bandeirantes, você não perde a hora agora, 8:35.
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2: Danilo Santos. É um prazer poder te chamar de amigo. Seja muito bem-vindo ao Do Bom e do Melhor. Tiago Humberto, que hoje está em Rio Verde, fazendo aí, acompanhando, né? Hoje tem um grande evento político na cidade de Rio Verde. Tiago Humberto está lá, está acompanhando. E eu tenho essa grande missão de estar conduzindo aqui o Do Bom e do Melhor. Sábado que vem, com a ajuda de Deus, ele estará de volta fazendo companhia a você, amigo ouvinte da Bandeirantes. E aqui você participa através do nosso WhatsApp, com mensagem de voz de até 40 segundos. Você vai enviando o seu áudio pelo 62998476110 e também no YouTube da Rádio Bandeirantes Goiás. Vamos às primeiras participações de hoje. Alô, bom dia.
3: Olá, bom dia, Danilo, meu xará. Meu nome é Danilo Araújo, da Vila Brasília. Bom dia a todos da bancada. Gostaria de fazer uma pergunta para o doutor Valdir. Ontem eu sofri um acidente de moto causado por um motoqueiro que ele estava do lado direito da via e eu ia seguir reto. Ele atravessou na minha frente, me fechando, me derrubou e eu caí da moto. E esse condutor, ele utilizava uma moto sem nenhum dos retrovisores. E andando pela cidade, a gente vê muitas motos sem os retrovisores. Eu queria saber do Dr. Valdir, o que que ele vai fazer para acabar com esses motoqueiros que não utilizam retrovisores, por modinha, porque virou uma febre em Goiânia e Aparecida, e tá muito complicado isso.
2: Valeu, tem a participação do xará Danilo, da Vila Brasília.
4: Danilo, forte abraço, né? Na verdade, eu não estou mais presidente do Detran. E mesmo enquanto presidente do Detran, né? A gente não tem essa atribuição, porque o Detran não tem nenhum agente de trânsito. É o papel da Polícia Militar, é o papel da agente de trânsito municipal lá de Aparecida de Goiânia, onde aconteceu o acidente, da GCM, se for na rodovia federal, Polícia Rodoviária Federal, e na rodovia estadual, Polícia Rodoviária Estadual. O que o Detran fez lá atrás, nós criamos uma patrulha, primeiro uma patrulha específica, e aí uma parceria com a Polícia Militar, e aí a gente buscou combater aquela questão do randandã. E essa patrulha hoje continua, assim, extremamente complicado para aquelas famílias que têm filhos pequenos, filhos autistas, idosos, escolas, esse barulho ensurdecedor, né, que realmente incomoda todo mundo, cidadão de bem, qualquer pessoa, incomoda, o ruído realmente incomoda, né? A gente recebeu uma recomendação do Ministério Público para que o Detran agisse nessas situações, e a gente adicionou algumas horas especiais aos policiais militares e criamos a patrulha que faz a retenção de aproximadamente 40 a 50 veículos, a maior grande parte motocicletas. Então, uma ação realmente extremamente importante. Mas aí fico alerta, né, para todas as forças que atuam realmente. E eu acho que é mais. Eu vou na linha da doutora Larissa, né? É mais um trabalho de conscientização, porque você sem os retrovisores, né, a facilidade para você se envolver em um acidente é muito maior. E aí, infelizmente, alguns motociclistas vivem essa questão da emoção, da moto, da alta velocidade, do não sei o quê. Eles pensam que são pilotos. Nas vias urbanas e nas rodovias. E depois tem uma consequência muito grave, um custo muito caro. Porque quando você se acidenta, você se afasta do trabalho. Às vezes fica cadeirante, aí tem a esposa, toda a família, você perde valores. O custo da saúde é fenomenal. Você tem que fazer a parte indenizatória de danos. Então existe uma questão muito grave que. Então esses jovens, alguns jovens aí, 18 anos, 19, 20, pensa que a motocicleta é só emoção, não. Ela tem que ser usada como instrumento de trabalho. Perfeito. E isso usar corretamente, tá? Então, infelizmente, com certeza, o pessoal da Polícia Militar, da GCM, da Agência de Trânsito de Aparecida de Goiânia estão ouvindo e vão ter que tomar parte de mais ações. É engraçado, né, que quando intensifica-se as ações, a primeira coisa, o Detran, não é o Detran, pessoal, tá tirando moto de pobre, de trabalhador e pobre, não é tirando moto, anja na lei, trabalhe corretamente, é zero problema, você que tá com o seu carro, sua motocicleta regular, é zero problema, ok, é zero problema, só isso o detalhe importante.
2: Mais participações, ouvintes, bom dia.
5: Bom dia, Danilo Santos. Parabéns pela programação aí. E um abraço a todos os convidados aí. Muito bem, parabéns. Você está conduzindo bem o programa, viu? Então tá, um bom dia e fica todos com Deus.
2: Fica com Deus também, senhor Bibiano participando junto com a gente. Bom dia.
6: Bom dia, pessoal do Bom e do Melhor, aqui é o Daniel de Aparecida de Goiânia.
2: Fala, Daniel.
6: Rapaz, sobre aquela briga lá do Major Araújo, a Amauri Ribeiro, rapaz, que vergonha aquilo ali, hein, cara? Uma vergonha pro estado de Goiás, esse deputado aí. E detalhe, ele estava brigando não pelo bem da população, ele estava brigando para ver quem era mais bolsonarista ainda. Quem era mais bolsonarista que o outro. Vergonha total.
2: Obrigado, Daniel, pela participação. Emendando, então, na participação do nosso ouvinte, Daniel, essa semana que foi marcada pela confusão entre os deputados estaduais do PL, na Lego, o bate-boca entre Major Araújo e Amauri terminou com encerramento da sessão e intervenção da Polícia Legislativa. Delegado Valdir, o PL virou um campo um cabo de guerra interno?
4: Me parece que não se queria na chapa do PL dois deputados estaduais, um que é o
7: Clécio Alves, né?
4: Oi?
7: O Clécio Alves, que
4: entrou. Clécio Alves, que foi pro PSDB, é. e o Amauri Ribeiro. Então esse foi o fator essencial para que o Major Araújo se excedesse. Mas eu tava pensando aqui, enquanto o ouvinte tava falando, pensa só, Josilei, você que é da área política, e doutora, dá uma pensada só, e você ouvinte, os caras estão brigando porque eles têm de 120 a 200 cargos na Assembleia Legislativa. Imagina, esses caras estão brigando, eles têm de 120 a 200 cargos. Então imagina a vida difícil de quem quer ser deputado estadual, que começa sem nada. Eles têm, acho que, me parece que 15 milhões de emenda. 15 milhões, doutora, de emenda. 15 milhões de emenda. Eles têm um salário de 50 mil reais. Tem um salário de 50 mil reais. E esses caras estão brigando. Imagine a pessoa pobre, que assalariada, o cara que tá agora no ônibus, o motoboy, a doméstica, a professora, né? Imagina essas pessoas, então deveria estar todo mundo se matando, elas deveriam estar numa guerra. Se esses caras, você vê o que é a briga por uma vaga na Assembleia. O que eu coloco para as pessoas para pensar, né? O que é a briga por uma vaga na Assembleia, né? Então aí nós vimos essas cenas, infelizmente, assim, muito tristes, né? É bem, eu que convivo na política, eu fico assim, como que eu vou dizer, envergonhado. Aí eu fico envergonhado quando a gente vê cenas, até essa semana um deputado estadual tentou, me atacou também. Vocês acham que eu fui lá e dei a resposta pra ele ou não? Não, zero de resposta, né? Quem quer fazer circo tem que falar sozinho, né? E aí deixa dia 4, 5, eu esqueci a data, vai ser 4 ou 5 esse ano?
2: Já confirma pro senhor.
4: Já confirma, né? Aí deixa pro eleitor decidir, né? O eleitor não merece, o cidadão de bem não merece esse trabalhador, né? Que não ganha essa...
2: 4 de outubro, doutor.
4: 4 de outubro, né? Então essas pessoas deixem para julgar essas pessoas no dia 4. Eu acho que os dois deputados... Eu não sou de dar palpite você dá no jogo de bicho, e eu acho que eles devem um pedido de desculpa, os dois, juntos, de mão dadas, abraçados, né? Eles devem um pedido de desculpa pro cidadão, pro eleitor, pra sociedade, pra OAB, pro nosso Josilei comentarista, pra você comentário. Deve um pedido de desculpa, porque Goiás envergonhou, a nossa Assembleia Legislativa envergonhou o Brasil. E essas imagens foram mundo afora, porque hoje, com a força das redes sociais, então nos envergonha, eu que estou no mundo político há alguns anos, né? Me envergonha uma conduta deste nível.
2: Doutora, o comportamento parlamentar ultrapassou os limites institucionais?
8: Na verdade, isso é um comportamento muito pessoal, assim, né? É o que nós estávamos falando. É não olhar o seu posicionamento, é não olhar a sua postura e, principalmente, a importância do cargo, que é coletivo. O interesse de um deputado não pode ser o seu salário, os seus cargos, tem que ser aquilo que ele foi fazer ali, né? Essa é a pretensão que um deputado, um senador, enfim, um político eleito pelo povo, olhe e brigue, se tiver que brigar, pelos interesses que lhe trouxeram ali, ou seja, que os interesses coletivos, né, da coletividade, o interesse de devolver para o cidadão aquilo que, porque ele foi eleito. Agora, brigar por cargos, isso realmente é vergonhoso, por posição política, para quem está mais próximo, mais distante, isso realmente é vergonhoso. Nisso eu concordo com o delegado, que eles devem pedir desculpa, assim. Não só eles, como qualquer parlamentar, que ao invés de brigar pelo cidadão que trouxe ele até ali, ele vai brigar por interesses privados, interesses particulares.
2: Gersilei, e quem ganha politicamente com esse conflito? Porque ambos são do PL, delegado o Major Araújo, o Amauri, e não estava nessa briga, mas também que é deputado do PL, o Eduardo Prado, né? Então são os três deputados do PL, mas a briga é entre o Amauri e o Major Araújo. E uma briga interna, quem ganha politicamente com esse conflito?
7: Politicamente, eu acho que ninguém ganha, né? Ganham as pessoas que ganham dinheiro fazendo corte dessas coisas. Porque, na verdade, a gente vê o seguinte: os dois deputados, eles já se estranham há algum tempo. Ok.
2: Acho que foi em 2021 que eles tiveram ali a primeira.
7: Uma forte.
2: Era o Lissau, era o presidente, teve um fato, o Lissau terminou e chamou os dois na sala, os dois na minha sala agora e tal.
7: Foi quase do mesmo jeito, só não teve ameaça de morte, mas a mesma coisa. Ah, eu vou bater, eu vou.
8: Ou ninguém te arrebentar. Ouviu, né?
7: É. Só que é o seguinte: eu vou ser polêmico de novo. Para mim, deputado tem que brigar mesmo. Vai para a tribuna, usa a imunidade parlamentar, xinga, fica bravo, grita, gesticula, faz barulho. Eu gosto, acho legal ver isso. Mas pelo motivo certo, né? O Valdir foi deputado muito tempo e viu o pessoal da esquerda que gostava disso, né, Valdir? Só gritava e fazia teatro.
9: Muito teatro.
7: Se vestido. Aí o pessoal da
9: Maria direita, do Rosário.
7: Isso.
9: Enfrentei ela muitas vezes na Câmara Federal.
7: De 2013 para cá, a direita abraçou esse estilo histriônico, essa narrativa agressiva de fazer barulho, porque de 2015, inclusive, 2013, de 2015 para cá, vieram os cortes na internet. Então, toda vez que alguém via um cara gritando, gesticulando, não, esse cara é bom, esse cara é bom, esse cara é bom demais, esse cara é corajoso e assim. Esse pessoal venceu na internet. Venceu na direita falando, comportando desse jeito. Nada contra, né? Repito, não tem nada contra isso. O problema é o motivo. O motivo foi muito. Ah, porque o Wilder não votou, aí o Amauri fez uma crítica, e ele tem direito de fazer essa crítica, o Major não gostou.
9: Eu critico o prefeito de Sim, Goiânia, é do meu partido.
7: Aí o Major
9: eu
7: não
9: critico,
7: gostou.
9: Ué, não é natural crítica.
7: Natural, tudo bem. O problema foi o nível, porque todo mundo ali, e pode ficar com raiva de mim, Amauri, pode ficar com raiva de mim, Major, eu sou amigo dos dois, a gente já foi de partidos iguais. Tô criticando aqui, não. Tô fazendo um alerta pra vocês.
9: É crítica política. Análise política.
7: Você ficar bravo comigo.
9: Você tá fazendo análise política.
7: É porque uma vez o Major ficou bravo comigo, foi na internet, falou umas coisas, mas eu sou amigo dele, respeito demais. Mas o Amauri não, o Amauri tá bem amigo, muito honesto, né, tudo. Mas só que é o seguinte, pelo motivo certo, cuidado, gente, porque a partir daquele momento que se ameaçaram, aí veio na internet os companheiros, amigos, um defendendo de um lado, outro defendendo de outro, e teve ameaça depois.
2: Sim.
7: Ameaças graves.
9: Mas eu Jocelei, eu só vou discordar de você num ponto. Eu acho que teve quem ganhou sim, viu? Porque os outros deputados, o delegado Eduardo, Urzeda, Anara, os outros candidatos a deputados estaduais do PL, opa!
7: Na sua opinião, opa! Você acha que eles
9: não, com certeza, porque eles vão acabar tendo um desgaste eleitoral, esses outros aí, todos os demais, estavam assistindo lá de camarote, opa! Vai, continua. Se matem os dois, que sobra duas vagas a mais.
7: Tá certo. Infelizmente, pode correr, né, no processo eleitoral, inclusive.
9: Com certeza. Eles podem sofrer sanções, punição.
7: Se tornar inelegível.
9: A Assembleia Legislativa não tem essa natureza de punir, diferente da Câmara Federal, que lá a gente punimos vários deputados federais, inclusive Daniel Silveira e muitos outros que se excederam, né? Muitos outros que se excederam. Mas vai ter, com certeza, acaba dentro do nicho, o eleitor de direita, o eleitor de extrema direita, ele é muito crítico.
7: Exato.
9: Ele é muito crítico, ele é muito participativo, ele é atento, ele está nas redes sociais, ele acompanha as pessoas. E aí, com certeza, vai ficar na memória dele, da família dele, essas imagens. Essas imagens não tem como apagar, não tem como pegar uma borracha, Danilo, tá? E apagar. São imagens claras, evidentes, e que vai trazer desgaste político, né, para esses parlamentares. pode escrever isso.
2: Mas só perdoe interromper, Gisley. Então, para o senhor, os demais pré-candidatos dentro do PL, então, tipo assim, opa, continuem aí, porque.
9: É, se mata, tem que duas vagas a mais para nós. São dois parlamentares com mandato, com cargos, com estrutura, com salário. E aqueles que estão pleiteando as vagas, por exemplo, vários outros, né? Com certeza, o eleitor de direita, o eleitor de extrema direita, ele é muito crítico, ele é muito participativo, ele é muito ideológico, ele é de muita ação, né? Tendo participado de ter trazido Bolsonaro para Goiás, de ter fundado a direita, a nova direita, né? A gente sabe quanto eles são fortes, participativos, críticos, e vai ter desgaste, queira ou não. Por isso eu falo, pegue os dois na mão aí, se abracem, se beijem e peçam desculpas para a sociedade. Eu acho que é o melhor, é a minha sugestão. Eu tô de fora, né? O delegado Valdir Palpiteiro. Eu tô dando
2: uma análise.
9: Fazendo uma análise. Eu estou fazendo só análise política, na visão do cidadão e daquilo que eu li nas redes sociais. Vai nos comentários. Quando você. Eu sou aquele analista político e vivo na política, e eu vou nos comentários. Eu adoro os comentários e leio, assim, grande parte dele, que aí você consegue fazer uma análise política do que o cidadão está pensando.
7: E é um extrato importantíssimo. Eu faço muita leitura através dos comentários.
9: Deixa eu mandar um abraço pro Cid, né? Pô, até então não tinha cappuccino aqui. Agora tem uma maquininha de cappuccino ali. Tá bom, hein? O trem aqui na Bandeirante. Ficou bom, viu? Parabéns, viu, Cid? Pode mandar o pão com mortandela aqui também, que nós queremos, viu, Cid? Abraço.
7: Danilo, só pra voltar um pouquinho do assunto do último bloco, a Sucena Rúmio, que é, né, presidente licenciada do CRC Goiás, ela mandou aqui uma mensagem de WhatsApp e falando justamente. Que falta oportunidade, espaço e posicionamento das mulheres na política. Inclusive, se não me engano, ela é pré-candidata, né? E falta mais pré-candidatas em Goiás, inclusive, né? Os partidos, aqui eu, novamente, o pessoal vai achar que eu estou puxando o saco do Valdir, mas não. Nós temos um comum que nós trabalhamos em direção partidária. A dificuldade para achar mulher para compor chapa, né, Valdir?
9: Sim.
7: Tremenda.
8: É um grande exemplo de mulher bem posicionada. Isso. Gosto muito dela.
7: Influente, né?
8: Influente. Foi uma grande presidente do CRC.
7: Exatamente.
8: Nós tivemos muito, compartilhamos muito, muitos posicionamentos, e ela realmente vem com essa representatividade. Como eu disse, é uma mulher que tem a sua profissão, tem a sua família, tem um marido super parceiro. E que é disso que a gente precisa, essa cultura de olhar para a mulher que tem potencial, permitir que ela... E o permitir, algumas mulheres vão falar assim, mas não precisa permitir. Precisa, infelizmente, né? Para a gente entrar, a porta tem que abrir.
7: Tem que abrir.
8: Né? Não adianta a gente meter o pé na porta.
9: Eu convidei agora, eu ajudei a montagem, eu estava montando a chapa do União Brasil de deputados federais. Eu estava montando a chapa de deputados federais. Eu convidei umas 20 mulheres a virem candidatas.
7: Quantas aceitaram?
9: Quantas aceitaram, doutor?
8: Quantas?
9: Zero.
8: Mas aí eu vou fazer uma pergunta para o senhor.
9: E pessoas, e mulheres bem posicionadas, pessoas de todas as naturezas. Aí a primeira preocupação, né? Eu não tenho tempo, eu não tenho... Tem dinheiro, doutora, para campanha? Porque hoje toda mulher tem... Não quero, não preciso. Pela primeira vez eu vi, pela primeira vez, como líder partidário, muito tempo da política, as pessoas falam, não me interessa dinheiro, não vou participar de qualquer jeito, eu não quero participar desse trem, eu não quero participar. Se você não quer, aí o que acontece? Aí vem aquela situação que a justiça eleitoral não previu, né? Que os partidos terem que laçarem, e agora você vai ter que pegar um monte de militar, quem não completou, quem não completou a chapa, não filiou o pessoal, vai ter que pegar um monte de militares que tem até a data da convenção para se filiar, vai ter que laçar candidatos aí para frente, acaba acontecendo isso. Eu acho que nós temos que avançar na questão da proporcionalidade de vagas, né? De uma cota fixa de parlamentares, mulheres, negros, de algumas deficientes, né? Que se a gente não aumentar essa proporcionalidade, é claro que a gente engessa a política, né? Mas se você não aumentar isso, se você não forçar a barra vai ser muito difícil a mulher e outras especialidades conseguirem essas vagas no parlamento, considerando que hoje, como que tu concorre, doutora? Quanto tu vai concorrer com um deputado que tem 70 milhões de emenda por ano, que tem cargo, que tem espaço, que tem estrutura financeira, que tem prefeitos, que tem... Então é muito difícil você entrar na política, você estar na política, você conseguir uma vaga. Na verdade, todo esse contexto, eu acho que não é só a questão cultural, doutora. Eu acho que também todo esse contexto político, a pessoa vai dizer, para que eu vou participar se eu vou só ajudar a eleger outro? Né? Vou me desgastar, vou perder tempo, vou colocar meu nome à disposição. Então, por isso que existe muita resistência das mulheres, em razão de todo o cenário político que foi construído ao longo dos últimos 50, 100 anos aí.
8: Quando eu falo cultura, eu não estou falando só de cultura de conhecimento, não. Tô falando de cultura de estruturação orgânica mesmo, né? De organizacional. Cultura, quando eu falo, é organizacional mesmo. E isso é uma das culturas organizacionais que precisam ser repensadas. Não é número de candidatas, é proporcionalidade na eleição. E eu dei o exemplo da OAB exatamente nesse sentido. Nós não temos que ter 50% de candidatas na OAB, nós temos que ter 50% dos espaços dentro do conselho.
9: Tranquilo, a mulher só vem e ocupa.
8: Exatamente, vem e ocupa. E aí você vai me falar assim, mas tem muita mulher ruim que entrou, que vai entrar. Tem muito homem ruim também. Tem muito homem que fala um monte de porcaria, que briga em plenário, que traz só os seus interesses particulares, e nem por isso ele é desconsiderado nessa situação. E outra, a qualidade vai tirar, né? A proporcionalidade permite a entrada, mas é a qualidade que vai manter aquela mulher ou aquele homem ali.
9: Doutora, se me permite, Danilo, deixa até brincar um pouquinho aqui para descontrair um pouquinho, né? Há muito tempo no nosso dia a dia, e aí essa foi uma vitória maravilhosa na minha à frente da presidência do Detran, a gente desmistificou com algumas campanhas publicitárias, né? Todo mundo sempre critica a mulher ao volante. E aí a gente tentou com várias campanhas publicitárias mostrar esse conceito, e nós mostramos que a mulher é melhor motorista que o homem.
8: Tanto ele não aceita,
9: ele não aceita. Você vai ver, daqui a pouco você xingado aqui na... daqui a pouco o nosso ouvinte vai xingar. Elas são mais calmas, são mais tranquilas, são as que estão menos hospitalizadas, acidentadas, estão menos em cadeira de rodas, são as que menos morrem, são as que menos são autuadas bebendo e dirigindo, são as que melhorem dirigem, são as que mais passam nas provas, são as que têm mais tranquilidade. As mulheres são... Ei! Senhores cuecas, aceitem que dói menos. Ei, senhores cuecas, aceitem que dói menos. Elas dirigem com mais tranquilidade, elas cumprem, elas são menos autuadas, entendeu? Então, existe todo um conjunto de fatores. Então, né, nesse cenário que eu digo que aí a mulher, elas acabaram avançando nesse cenário do trânsito, mostrando a sua qualidade, a sua expertise, né? E eu acho que agora a gente tem que criar um modelo para que elas consigam avançar na política, extremamente importante. Nós tivemos situações tristes de mulheres, né? Quando nós elegemos aquela mulher que ensacava vento, a Dilma. Mas nem por isso nós temos outras pessoas, mulheres maravilhosas.
8: Como, por exemplo, Tereza Cristina.
9: Tereza Cristina é meu orgulho, minha colega Dorinha, aqui, vai ser governadora, vai ser nossa governadora aqui no Tocantins, uma pessoa maravilhosa. Então, nós temos, assim, várias pessoas extremamente, mulheres extremamente capacitadas, craques, e que fazem a Carol de Tone. Vai ser senadora agora.
7: Seis senadoras mulheres nessa próxima eleição.
9: Minha amiga foi liderada por mim. Foi liderada por mim. Damares. A Damares é um amor. Amiga minha me ajudou a expandir os conselhos tutelares em Goiás. Tipo assim, a gente mandou veículos para 80 conselhos tutelares. Quem? Damares. Ela tinha uma sensibilidade, né, diferenciada.
7: A Gracinha Caiada aqui no estado de Goiás, que com certeza está muito bem posicionada.
9: Sim, a Gracinha é diferencial, né?
7: Realmente. Compor aí. No mínimo seis mulheres vão ser eleitas no Senado esse ano.
8: E você deu um excelente exemplo agora do tipo da mulher que vem de uma família de político, mas que tem luz própria.
7: Sim.
8: Né? Como a Flávia. Né? Vem, o marido é político, o acesso foi porque o marido é político. Não importa, o que importa é a qualidade da mulher. Ela é extrema, a qualidade da Gracinha, em tudo que ela coloca a mão, da Flávia, em tudo que ela coloca a mão, independente do marido ser político ou não, como ela chegou ali, a Gracinha, inclusive, na Bahia, o senhor estava falando da CM que veio e falou que o Caiado tem muito espaço lá, na Bahia, quando, e eles contam muito essa história, né? Quando o Caiado foi fazer a campanha dele na Bahia, ela era a única mulher dos produtores da região que participavam do movimento, né? E eu vou dar um exemplo pessoal aqui, que eu cresci entendendo dois lados completamente diferentes da política, né? Eu fui criada por um pai de coração que foi presidente de sindicatos petroleiros, e o meu pai biológico, que convivem muito bem, que era tesoureiro da UDR, né? Era um dos tesoureiros na época do Caiado. Então isso significa que eu aprendi a olhar os dois lados, e as pessoas precisam ter, quando eu falo de cultura, é isso, é olhar a política como uma organização, estruturar essa organização para que ela tenha a possibilidade de acolher e principalmente de aproveitar a qualidade de cada um daqueles que se colocam por ali. As mulheres não aceitam por quê? Porque não tem estrutura. Não é porque, tem dinheiro, pode ter o dinheiro que for. Se não tiver estrutura para uma mulher ser candidata, estrutura. Ela e dei exemplo agora, né, de ambiente e tudo. Se não tiver estrutura, inclusive de ambiente, ela não vai se candidatar. E cada vez mais as mulheres vão se distanciar, infelizmente. Então, para que a gente tenha uma política de qualidade e que tenha credibilidade, a gente realmente precisa pensar dentro dos partidos como é que vai se estruturar a condição de boas mulheres serem candidatas.
2: Danilo, 9:06, sim.
9: Se você me permite, né? Nós estamos pautando aqui. Você não, eu não vi o Danilo abrir a boca aqui.
2: Os comentaristas
9: são tão rápidos.
2: Não, mas a gente quer que vocês se sintam animado, em casa mesmo. Se sintam
7: novamente, mas é importante.
2: O programa é isso, debate de ideias.
9: Danilo, a gente estava falando do PL. Dizem que a gente não dá palpite na casa dos outros, né? E eu sou do União Brasil, mas eu vou fazer só análise política. Me permita. Nossos amigos, nossos irmãos do PL lá, vou fazer sua análise política. A gente tem que entender que lá atrás, no começo desse diálogo todo, o governador Ronaldo Caiado, Daniel Vilela, mas principalmente o Daniel Vilela, ele articulou junto com o Vitor Hugo, articulou junto com o Gayer, e o presidente Bolsonaro tinha colocado a bênção em cima do Daniel Vilela para ser o próximo governador de Goiás. Houve esse diálogo, essa conversa, aí aconteceu a prisão do presidente, afastamento dele, né? E mesmo depois disso, havia um diálogo entre o governador Ronaldo Caiado, Gustavo Gayer e Daniel Vilela, para que nós tivéssemos na base apenas dois candidatos ao Senado. Esses dois candidatos ao Senado seriam, sem dúvida nenhuma, Gracinha Caiado e o Gustavo Gayer. Nesse cenário, com certeza, hoje os dois já estariam liderando tranquilamente as pesquisas. O que acontece? Com a decisão, com a articulação, né? Decisão, né? Com a articulação do Hilder em insistir em ter um palanque para o Flávio Bolsonaro, esse palanque poderia ser do Daniel e do Caiado, em conjunto não teria a menor dificuldade, porque nós tivemos na eleição de 2018, quando a gente elegeu o Bolsonaro, eu que trouxe o Bolsonaro para o palanque do Caiado. O Caiado tinha um candidato a presidente e o meu candidato a presidente era o Bolsonaro, Jair Bolsonaro. E aí convivia com esse palanque com dois candidatos. Quando eu ia discursar, eu falava do Bolsonaro, colocava músico indo nacional, e a gente acabou estourando de votos aqui no primeiro turno, indo pro segundo turno, e aí o Caiado veio definitivamente. Então, seria possível manter, com o Gustavo Gayer nessa chapa, duas candidaturas presidenciais. E aí acabou tendo essa movimentação do Wilder, né, em relação a essa sua candidatura, que acabou afastando. E aí isso acaba tendo implicação, né? Você já começa a pegar as pesquisas hoje para o Senado e já coloca em dificuldade, né? O nome do Gustavo Gayer, que é um cara fenomenal, trabalhador, tem um perfil ideológico muito forte, e você acaba vendo que as pesquisas, ele não tem o segundo voto, né? Ele tem o primeiro voto, mas não tem o segundo voto. E ele não fez ao longo do trabalho dele, do mandato dele de deputado federal, essa proximidade política. Então o tempo é curto. Então realmente, e o Caiado Daniel agregaria ao projeto dele toda essa estrutura política. Então agora nós vemos um cenário, não sei se mantém essas três candidaturas a governador, mas penso eu que a decisão do Wilder, essa articulação que ele fez com o Flávio, com, acho que mais principalmente com o Valdemar, eu acho que foi vai criar muita dificuldade para o Gustavo Gayer, né, na candidatura. Ele deixa de ser favorito e parece que o Vanderlan articula politicamente muito bem. Zacarias está crescendo. Tem o Alexandre Baldi, tem também o delegado Humberto. Então tem vários nomes que estão assim despontando muito bem nas pesquisas. E nós temos aí mais de 65% dos eleitores que estão indecisos, né, que vão decidir lá na frente. Então fica um cenário assim bastante instável para a candidatura do PL ao Senado. Então eu estou fazendo uma análise política, não estou dando palpite no partido de ninguém. Vamos deixar isso bem claro para também não vir o BO daqui a pouco.
2: Doutora, esse episódio que aconteceu na Lego lá com a Mauri e também o Major Araújo, e o delegado Aldir já trouxe os dados. É o Gayer que começou com ele, a gracinha ali, já deu uma distanciada. Surgindo o nome aí do Vanderlan, na última pesquisa, se não me engano, o Vanderlan já aparece em segundo.
7: Já aparece em segundo.
2: Todos os cenários. Esse episódio, mais esse episódio, enfraquece a oposição ao grupo Caiado Daniel?
8: Eu acho que a oposição, ela vai... Na verdade, não existe uma grande oposição em relação à extrema-direita, a extrema-direita sim, mas a direita em si, de uma forma mais geral... Acho que não existe essa grande oposição. Acho que muita gente até tinha um posicionamento em relação à eleição, mas sem dúvida esse olhar do delegado, ele mostra muito que não tinha essa polarização entre o Daniel e o Wilder. Ela acaba prejudicando muito, né, a construção da direita, eu acredito nisso. Acredito que essa briga, ela vai afastar muita gente desses deputados, sem dúvida nenhuma, e vai favorecer muito os deputados que estavam ali assistindo e que vão utilizar isso de uma forma, principalmente a mostrar que as discussões que, na verdade, nasceram em função do voto ou não, né, a respeito da candidatura do STF, mas que migrou para outra questão, que é muito mais a demonstração de um posicionamento individualista e não coletivista. Né? Então, isso vai ser utilizado pelos outros deputados para afastar esse voto e aproximar ou de novos deputados ou de deputados que já estão e que estão indo para a reeleição. E isso vai aproximar cada vez mais o Daniel, eu acho.
2: Ô, Gersilei, o PL goiano vive uma disputa de ego?
7: O PL, pela forma que ele foi construído, né, candidatos eleitos pelas redes sociais e candidatos eleitos com discursos muito fortes, ele é um partido que tem, assim, a questão, né, o item ego, ele fala muito alto. Apesar, gente, que política é o seguinte, política ela é feita de ego. Se não fosse de ego, o cara não sai nem na rua para pedir voto, né?
8: Não subia no palanque.
7: Não subia nem no palanque. Mas no PL a potencial é maior, porque eles dependem muito da imagem, barulhenta que o PL vende bem. É que a direita mais radicalizada, né, eu digo aqui a direita mais bolsonarista raiz, ela gosta desse candidato, dessa figura mais barulhenta, que fala mais alto e tudo. Só que aí entrou naquela questão, como falei para você, eu defendo que candidato, que parlamentar tem que brigar mesmo ali no plenário, pelos motivos corretos. E pela experiência, adequar a linguagem também. Porque ser chulo o tempo todo, ninguém suporta mais. Isso foi bom entre 2018 e 2022, que realmente se deu muito voto e elegeu muito candidato da bancada do celular. Porém, hoje as pessoas estão um pouco cansadas. A gente vê agora, por exemplo, nesse pedido para fazer título eleitoral, os jovens deram uma recuada de 2022 para cá. Houve uma procura menor. Aí você vai ver o motivo, está todo mundo cansado, tem gente gritando demais na internet, tem gente falando muito alto, falando muito em violência, violência política, e isso meio que afasta as pessoas. E o que acontece no PL é isso, existe uma grande briga de ego, mas além de tudo, existe uma falta de comando, né? Uma falta de comando duro, firme.
2: No PL?
7: No PL, né? Eu não estou aqui criticando o Wilder, não. Eu só falo que é o seguinte, eu vou dar o exemplo do Jair

0: tá preso, tá incomunicável, acabou. Aqui em Goiás é a mesma coisa, enquanto o Wilder não botar a mão na mesa ali, bater e falar, ó, é assim que funciona, é assim que vai ser, é pra perder ou é pra ganhar, mas ele não tem esse, ele não quer se indispor com o Gayer publicamente, ele não quer se indispor com os deputados, ele não quer
1: no
0: se
1: meio, indispor no meio com dessa, só deixa eu fazer um adendo, no meio dessa tempestade ele tava em Miami. Isso. Com o Valdemar da Costa.
0: Exatamente, então ele falta mais a presença dele aqui e tal, para comandar isso, porque é diferente, por exemplo, do Caiado, é o delegado, mas o Caiado são dirigentes partidários. Dentro do União Brasil, vocês não deixavam acontecer esse tipo de desavença.
1: Sim.
0: Né? Porque tanto o Caiado quanto o Valdir, eles têm uma personalidade mais forte. Então o cara.
2: Você vai atrás. Assim, né? A presença é muito importante.
1: Assim foi na eleição, deixa eu só fazer trazer um fato.
0: Uhum.
1: Você que é analista político. Sim, sim. Na eleição, e vai muito de encontro com aquilo que você falou, esse bateu a mão na mesa.
0: Sim. Falta essa liderança no PL?
1: Oi?
0: Falta essa liderança no PL hoje?
1: Eu acho que falta alguém que bata a mão no balcão e diga, aqui ó, quem manda sou eu.
0: Grita então, muito, mas não bate a mão na mesa.
1: Ei, o galo aqui sou eu. O galo aqui, popularidade, isso. O galo aqui sou eu. O Caiado fez isso agora, recentemente, vou colocar recentemente, na eleição municipal em Goiânia. Havia vários nomes tentando se classificar, entre eles o Bruno Peixoto, presidente da Assembleia, queria ser candidato de qualquer forma, estava articulando para isso. E aí um dia o Caiado me chamou e falou assim, ó, vai lá na Assembleia e avisa o Bruno que se ele quiser se desfiliar do União Brasil agora, pode desfiliar. A gente não pede o mandato dele, ele pode escolher o partido que ele quiser para ser candidato a prefeito de Goiânia. Mas quem manda no União Brasil sou eu. Avisa ele que quem manda sou eu, quem escolhe o candidato sou eu. Eu fui lá levar o recado pro Bruno, era pedido do Caiado, um grande amigo de muito tempo, né? Então fui lá, avisei, ó, Bruno, você quer sair? Se você quiser, o governador disse que... Aí o Bruno falou, não, eu vou seguir as orientações do governador. Então, me parece que nesse momento de tensão, porque senão... se não tiver esse comando, alguém que bata a mão, e o PL também, eu fui do PSL lá atrás, eu tive um desentendimento com o Bolsonaro, porque é por causa dessa falta de liderança. Eu era o líder do PSL na Câmara, comandei Eduardo Bolsonaro, e comandei Carolina de Tone, Francisquini, Carla Zambelli, todos eram liderados por mim. Eu estava na liderança do PSL. E aí foi para a liderança do governo o Vitor Hugo. E o Vitor Hugo despachava todo dia com o Bolsonaro. Aproximou-se da eleição municipal, Vitor Hugo tentou me tomar o comando do PSL. No estado. Por quê? Porque tinha 14 milhões para distribuir. E aí, o que acontece? Eu não permiti. Aí eu falei, ó, se tirar, eu implodo esse governo. E eu conheço a história, ninguém conhece melhor do que eu a história do nascimento do PSL. E aí teve aquela junção que fez com que a gente acabasse perdendo a eleição em 2022, eleição presidencial. E então houve essa divisão. Isso. O Vitor Hugo tentando, o Vitor Hugo é vereador hoje, ele sabe disso, eu falo, não estou falando aqui na rádio, falo na frente dele, a tentativa dele tomar o comando do PSL na minha presidência, rompeu, dividiu e tirou a presidência, e tirou o mandato do presidente Bolsonaro. Nós perdemos a eleição porque ele dividiu a direita. E novamente, né? Aí novamente, aí depois o Vitor Hugo tentou tomar o comando do PL da Magda Mofato. E agora, mais recentemente, ele tentou tomar o comando do Wilder. Então, essas situações de divisão, a esquerda, ela é assim, macabra. Ela é macabra, mas ela discute aqui nessa sala aqui, e eles saem daqui, todos, da porta para fora, eles não abrem a boca. E nós não, né? Nós da direita, acontece esse cenário que acontece, que você vê na Assembleia, né? Você viu até poucos dias, infelizmente, o Wilder e o Gustavo Gayer não subindo no mesmo palanque, né? Fazendo grandes eventos, um não participa com o outro, em vez de a gente unir toda ela, né? Como o Daniel quis fazer ali atrás, sim, como o Gayer quis fazer também, eu vou dar louros a ele.
0: Incrivelmente,
1: no outro momento, né? O Gayer, o Vitor Hugo quiseram fazer no outro momento, agora, mais recente, sim, e aí o Wilder não aceitou. Então, essa divisão da direita que nos mata, que nos derrota, né? Em vez da gente juntar toda essa direita pra gente poderia estar com... Eu penso

0: sei que com a eleição do presidente Bolsonaro a gente ia governar o Brasil por 30 anos. Né? Mas aí nós nos trucidamos. Infelizmente, nós nos trucidamos e nós na política a gente perde pra gente mesmo.
1: Essa insegurança reflete na cabeça do eleitor, né? Porque ele pensa, bom, se está dividido agora, se não há uma conversa agora, se não tem um comando agora, como vai ser depois, né, se assumir, né, um potencial governo? Então eles vão migrar para uma questão mais estável, que neste caso é a direita caiadista e denialista que está apresentando, né, delegado? Eu acho que assim, o PL perdeu a eleição de 2022 por dois detalhes fundamentais que o delegado falou. Primeiro, a falta de comando mesmo, né? Deixa, porque o Bolsonaro tem um defeito. Ele gosta tanto daqueles filhos que permitem que eles falem coisas malucas e ele já fala muita coisa maluca. Tipo o Eduardo Bolsonaro, lá nos Estados Unidos, é o tempo inteiro tensionando com os principais aliados. Com o Nicolas, tensiona
0: com o Nicolas, toda semana ele quebrando. Mas que trem mais absurdo, cara!
1: Tensiona com a Michelle.
0: Com a Michelle.
1: O tempo todo. O Flávio tá bem? Tá. Não tá ruim, não. Mas poderia estar
2: melhor.
0: A gente podia estar disparado. A gente podia estar com 70% hoje.
1: Tranquilo.
0: A gente podia estar com 70% hoje. Mas a gente se mata.
1: Mas não
0: entendo isso.
1: Não deixa. Então, assim, falta de comando. E o Flávio, eu não sei se ele tem essa capacidade de botar todo mundo na rédea. Ele aproximou agora o Tarcísio, aproximou da Michelle, mas assim, nem a Michelle, nem o Tarcísio, você vai nas redes sociais dele, Flávio, bota uma coisinha aqui, outra coisinha ali.
0: Só um detalhe importante, nesse melhor cenário, hoje, se nós tivéssemos pacificado, Daniel, governador, estaria com 70%, 60%, Gayer e Gracinha, candidato ao Senado, estariam os dois também já com 40, 50%, muito tranquilamente, se a gente tivesse todos juntos.
1: Eleição primeiro turno.
0: E
1: o PL bem posicionado, inclusive.
0: E aí o que acontece? A gente tá dando oportunidade para que outros cresçam e tomem essa oportunidade. Erro novamente nosso, né? O orgulho de alguns acaba destruindo, né? A pretensão individual de alguns acabam destruindo a nossa direita.
3: Doutora, algo a ponderar sobre essa última pauta pra gente ir pro intervalo?
2: Esse esvaziamento, né? Não adianta. Onde há muito espaço, crescem outros interesses. Então, realmente, essa ausência de unidade, não só no PL, mas em qualquer espaço. Em qualquer espaço. A ausência de pelo menos, de uma organização estrutural de pensamento. E vamos brigar dentro e deixar para brigar contra outros fora e não entre si. Sem dúvida, isso traz muito prejuízo para todos.
3: 9:23 na Bandeirantes. Na sequência, a gente volta com muito mais assuntos nesta manhã de sábado. E você, amigo ouvinte, segue participando junto com a gente no 62998476110. Fica à vontade para você participar, mandar também a sua opinião aqui no Bom e do Melhor. A gente volta já.
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8: É um prazer estar junto com você aqui na Rádio Bandeirantes, junto com o delegado Valdir, junto com a doutora Larissa Bariato, também com Gersilei Batista. Vamos juntos até às 10 da manhã, quando a conversa é boa, o tempo não passa, o tempo voa já. 9:28 no relógio da Bandeirantes. Vamos à participação dos nossos ouvintes através do WhatsApp da Bandeirantes. Alô, bom dia.
9: É bom dia, Danilo, parabéns pela condução do programa. Aqui, HDT Moxé até morrer, setor sudoeste. Ô Danilo, você tá bem, você tá batendo a bolinha redonda em todo o segmento aí, parabéns pra você, viu? Você vai longe. Ô Danilo, obrigado. Eu gostaria aí dos participantes aí, principalmente do delegado Valdir, me explicasse aí, se ele sabe e pode, o porquê da ausência do senador Wilde Moraes na votação lá. Ele não estava no Congresso. Você sabe me explicar o porquê disso? Muito obrigado. HDT Moxé até morrer.
8: Essa que foi a obrigada aí, o HDT Moxé até morrer. Já dá pra saber que time que ele torce, né?
10: É,
8: participando junto com a gente, obrigado pela participação. E essa pergunta dele, que foi a raiz da discussão, né, do Major Araújo com o Amauri. Dá para saber o porquê que o Wilder não votou?
10: É, na verdade, convocar o pessoal hoje à tarde tem Goiás e Vila.
8: E vou perguntar. Vila!
10: Tem Goiás e Vila aqui, jogaço agora à tarde.
8: Vou perguntar para vocês no finalzinho quem é favorito no jogo de hoje, hein?
10: Eu diria que o Vila é favorito.
8: Mesmo?
10: Pela
8: super favorito. Na Serrinha?
10: Na Surrinha, doutora,
8: quem é favorito, doutora?
10: Não, mas eu gosto do Goiás, eu sou corintiano, né? Eu sou mais sofredor que todos os três. Mas eu acho que, como é na Serrinha, o favorito é o Vila, mas vai ser um jogo bem equilibrado. Eu acho que vai ser um jogo bem equilibrado, mesmo com o favoritismo do Vila. É um time mais estruturado, tudo melhor preparado, mas acho que na Serrinha hoje vai ser um jogo bem equilibrado e a torcida vai lotar o estádio, porque o time precisa se recuperar, tá na zona de rebaixamento, né? Então, assim, o Goiás é um time de muita tradição, né? Então, bora lá. E esse é o cenário.
11: Meu filho, me perdoe, mas o Vila vai ganhar.
8: 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E você acompanha sempre aqui na Rádio Bandeirantes. A narração vai ser do Ronair Mendes.
10: Eu diria o seguinte, né? O Wilder cometeu um grande erro. Eu vi o Major Araújo falou, não, porque você, o voto conta pela não presença, tinha que ter, não é isso, é extremamente simbólico, muito, tem situação que você não, impeachment da Dilma, como que eu não ia votar no impeachment da Dilma, né? Não tem jeito, tem votação que se você não participa, você é destruído, não tem jeito, politicamente você se arrebenta, então, se você não tomar posicionamento em algumas votações, o eleitor te destrói, ainda mais hoje com as redes sociais. Eu convivi isso na Câmara Federal, né? Eu acho que eu perdi uma votação que apanhei pra caramba. Eu aprendi, falei, nunca mais eu perco nem que seja positivo ou negativo, eu vou ter argumento. Então, errou, não tem jeito, o Wilder errou. Não adianta o Major falar, ah, não interessa, errou. E aí depois, semana seguinte, já sai uma liberação de emendas pro Wilder de parece que 24 milhões. Aí ficou, e ele estava na lista do PT, das pessoas que estavam em dúvida no voto. Então tudo isso acaba criando uma formação de valores, uma composição negativa para o Wilder, né? Mas penso que deu um desgaste muito grande para ele, e com certeza isso vai trazer prejuízo político. Mas eu queria aproveitar, pelo amor de Deus, senhores senadores, que besteira vocês fizeram essa semana. Eu fui presidente do Detran por 3 anos, a gente conseguiu avançar, eu peguei um modelo americano, onde você na renovação da sua CNH, você não pagava R$500, normalmente antigamente você pagava R$500. Isso é, todo mundo tá recebendo a renovação da CNH, se você não tem nenhuma pontuação no último ano, doutora, você tá recebendo a renovação da sua CNH no 0800, sem fazer exame médico, sem fazer exame psicológico, sem pagar a taxa do Detran. A gente conseguiu uma vitória maravilhosa. Infelizmente, essa semana, os senadores implantaram e trouxeram de novo o pagamento de R$180. R$90 do exame psicológico, com todo respeito aos psicólogos. R$90 do exame médico, com todo respeito ao exame médico. Vamos colocar o seguinte, aquele que for multado, aquele que tiver 10 infrações, 5 infrações, ele tem que passar por um exame psicológico e médico. Aquele que errou, ele pagar. Agora você, cidadão de bem, não teve nenhuma multa, a gente conseguiu através do Detran, uma articulação com o governo federal, com o atual governo federal, pra você ver. Fui buscar o modelo americano, levei pro governo federal, né? E o Renan Filho, e ele adotou no Brasil, em Goiás. E aí os senadores lá, tomara que os deputados, eu não acredito nessa coragem dos deputados, derrubem essa taxa médica e psicológica. Não agora, pelo amor de Deus, né? Vamos baratear a CNH, tanto jovem aí precisando ter acesso a ela, né? Pô, nós damos um reteste gratuito, quando você faz a sua primeira prova, né? Um reteste gratuito. Nós convertemos a CNH, quando você terminava o estágio, a sua CNH provisória, você tinha que pagar R$300. Nós tiramos essa taxa, tiramos R$300 pra você ter automaticamente a sua CNH. Aí vem o Senado e faz essa merda. É eu que tô falando, tá? E faz essa merda. Não acredito nisso. Ferrando o cidadão. Aqui, doutor, excelente funcionário. Pra que você tem que ir no Detran? Venceu sua CNH, pra que você tem que ir no Detran fazer exame médico psicológico? Se você pode receber aqui gratuitamente. Aí vem o Senado e faz esse retrocesso num avanço maravilhoso que a gente conseguiu. Então, só a minha repulsa ao Senado por essa votação dessa semana, mudando um pouquinho do assunto. Perfeito. Mas devolvendo a pauta aqui.
8: Doutora, o ouvinte perguntou sobre essa questão do Wilder. Como é que a senhora analisa essa ausência do senador Wilder Moraes na votação?
12: Como o delegado falou, existem votações que são emblemáticas. Muito mais do que saber o resultado, prever o resultado, é estar presente. Então, acredito também que houve aí uma ausência de articulação devida, né? Uma falha, porque é o tipo de ausência que reverbera muito, né? E reverbera negativamente. Eu acho que realmente falhou nessa ausência. Não adianta justificar, falar que não tinha necessidade, que já tinha um número de votos suficiente. A gente sabe que política não é feita só de números, é feita de presença. No conselho, vou trazer uma
10: experiência,
12: similitude com o conselho da OAB. Né? Nós votamos 1/5 do tribunal, ele é composto por não magistrados. Né? O desembargador ele vem ou do MP ou da OAB, né? Da advocacia. E eu tive a oportunidade de votar em 5 desembargadores como conselheira. 4 diretamente, 1 participando da eleição, mas eu não votei porque eu não estava na... Não que eu não tenha ido, mas eu não estava na seleção dos conselheiros que estavam votando. Isso é extremamente importante, porque você se posiciona, porque você vai votar também, pode ser que você vai votar naquele que não vai ser desembargador, né? E isso é um posicionamento. Então, estar na eleição e votar devidamente é um posicionamento que aquele que te elegeu espera de você. E nós, na OAB, somos eleitos pela advocacia. Então, eles esperam que nós estejamos ali e nos posicionemos. E eu imagino, e entendo que o político também seja assim.
8: Gerceley, o Wilder tem argumentos para convencer principalmente o eleitorado do PL sobre essa ausência dele?
11: Com todo respeito ao senador, foi um erro político grave para o público dele. O bolsonarismo teve 2 grandes votações nesses últimos 6 anos importantíssimas. A primeira foi o corte de 50% do ICMS do combustível, que ninguém poderia faltar aquilo. E a segunda agora, a rejeição do Messias para o STF, que é um grande cartão de visitas para a derrota do governo PT para 2026. Quando ele falta nessa, que é a segunda grande votação da história do bolsonarismo, ele dá um recado muito grande, o seguinte: não, eu tenho interesses em não estar lá. Então, assim, é muito difícil, com todo respeito à opinião do Major, com todo respeito à opinião do Wilder, foi um erro grave, crasso. O que eles têm que fazer é o seguinte, é pedir desculpas pro público deles.
10: Mais uma vez.
11: É, tem que pedir desculpa. Está completamente fora de questão. Ah, justificativa, 41 votos, sei o quê, a intenção. Não. Intenção, não existe intenção no bolsonarismo, principalmente numa radicalizada. Então, é o seguinte, faltou uma previsão política para esse assunto, eu não sei o que aconteceu, mas que o erro está aí, está, e não tem como consertar mais, não.
10: Deixa eu fazer uma análise. Eu era líder do PSL e comandava a orientação dos deputados federais. E muito deputado participou da reforma da Previdência, da comissão da reforma da Previdência. E chegou no dia da votação do relatório, uns 3 deputados pediram para sair da comissão. Eles fizeram bastante teatro durante, mas com medo das consequências. Eles, delegado, me tira da comissão. Eu tive que ir votar, eu que não participei da comissão, tive que colocar meu nome e laçar mais 2 nomes lá de outros deputados que... para participar da votação. Era uma matéria, doutora, desgastante, que é a reforma da Previdência, que você mexe com o interesse, né? E da mesma forma, a lei da liberdade econômica. E aí eu tive que assumir o voto, mesmo desgastante, às vezes, perante um grande público, mas que era extremamente importante para o presidente Bolsonaro. E nós entregamos a reforma da Previdência, entregamos a lei da liberdade econômica, mesmo com muito desgaste, tinha que votar. Se não votar, imagine... o líder do partido, do PSL, você não votar uma matéria dessa. Né? Como que se explica para nossa base de direita? Não tem fundamento, né?
8: 9:38, trazendo aqui uma discussão um pouco fora sobre a questão política partidária. Uma decisão do Tribunal de Justiça de Goiás anulou uma condenação por tráfico ao entender que a abordagem policial ocorreu sem fundada suspeita concreta. Para os defensores da decisão, trata-se de garantia constitucional contra arbitrariedades. Para críticos, o judiciário estaria impondo entraves à atuação policial. Vou contextualizar para os nossos debatedores e também para você, amigo ouvinte. A 4ª Câmara Criminal do Tribunal de Justiça de Goiás absolveu um homem que havia sido condenado a mais de 6 anos de reclusão por tráfico de drogas ao reconhecer a ilicitude das provas obtidas durante a abordagem da Polícia Militar. O entendimento foi o de ausência de fundada suspeita para ação policial, levando à invalidação das provas colhidas. Os magistrados seguiram o voto do relator, o desembargador Linhares Camargo. A abordagem ocorreu durante um patrulhamento na rodovia GO-338, no perímetro urbano de Pirinópolis, quando policiais afirmaram ter agido após perceberem nervosismo de 2 indivíduos ao avistarem a viatura. Segundo os agentes, este comportamento teria motivado a realização da busca pessoal. Contudo, ao analisar o caso, o relator destacou que o comportamento descrito pelos policiais, como nervosismo, desvio de olhar e inquietação, não configura por si só fundada suspeita apta a legitimar a busca pessoal. Segundo ele, tais elementos são genéricos e insuficientes para autorizar medidas invasivas por parte do Estado. Em apelação, a defesa do acusado sustentou a nulidade das provas sob o argumento de que a abordagem foi baseada apenas em impressões subjetivas, sem elementos concretos que justificassem a intervenção policial. A defesa também apontou que não havia qualquer investigação prévia ou indício objetivo que autorizasse a ação. Em seu voto, o relator enfatizou, com base nos elementos dos autos, que a atuação policial se baseou exclusivamente em juízo intuitivo, sem prévia investigação, denúncia identificada ou qualquer elemento objetivo que indicasse a prática de crime. Para ele, a intervenção estatal não pode se apoiar apenas em percepções subjetivas dos agentes. O desembargador apontou ainda a ausência de comprovação de que o acusado foi devidamente informado sobre seu direito ao silêncio antes de eventuais declarações informais feitas aos policiais, o que reforça a nulidade dos elementos utilizados na condenação. Esse ponto, segundo o relator, fragiliza ainda mais a validade das provas produzidas ao caso. Doutora, começo com a senhora. A exigência de fundada suspeita, ela fortalece o Estado de Direito ou pode engessar a persecução penal?
12: É, aí nós temos um ponto extremamente importante para ser analisado, que foge completamente do que a gente estava conversando até agora. É, eu sou sócia e sou casada com um criminalista, né? Marcelo é criminalista há 35 anos, e diariamente a gente visualiza isso nos processos do escritório, também outros processos que a gente acompanha. Não é a minha área, eu sou advogada de empresa, mas acompanho isso. Sistematicamente, nós identificamos a ausência da persecução penal devida, muitas vezes, né? Infelizmente, nós temos uma estrutura que ou não permite que esses policiais tenham acesso à informação que ele precisa ter para uma abordagem ou um treinamento específico, ou realmente há um objetivo de não se perceber isso. Mas o judiciário, ele age muito, de uma forma muito correta, quando cobra de quem tem a obrigação de analisar as provas e organizar as provas para um processo, que isso seja feito devidamente. Por que que a gente parte desse ponto? Porque nós estamos trabalhando com a liberdade de uma pessoa e, principalmente, nós estamos trabalhando com a vida de uma pessoa. E não, é muito fácil falar que essa pessoa teve tal ou tal situação quando, na verdade, quem acusa não se preocupa em formar devidamente a prova. A nulidade do processo, ela não é um produto da defesa. A nulidade do processo é um produto da má formação da acusação. Isso a gente tem que ter em mente. Quando um desembargador olha e fala, eu vou anular esse processo porque nós tivemos uma má formação na acusação, é porque não se preocupou devidamente com as provas que foram construídas. E a defesa, ela vai apresentar esses elementos e essas nulidades, essas falhas dentro do processo. Não são poucos os processos que vão, por exemplo, isso até um ponto que o Marcelo trabalha muito, que não são poucos os processos de revisão criminal. A revisão criminal é quando um processo acaba, ele tem uma sentença transitada em julgado, e aí vai se verificar uma série de nulidades no processo que faz com que o processo possa ser, entre aspas, reaberto, na verdade é um novo processo, mas que vai analisar as nulidades daquele processo. Por quê? Porque houve uma falha na acusação. Então, a acusação é o ponto mais importante num processo, porque é ali que se constrói as provas. Então, muitas vezes, a falha, né, a falta de percepção e a falta de dedicação, não vou falar exatamente dos policiais ou da Polícia Civil, da polícia, não, nada disso, estou falando da construção da prova, né? Então, realmente, a falha nessa construção e que acaba, muitas vezes, gerando sentenças que não deveriam, né? Sentenças nulas ou sentenças que ultrapassam aquilo que se deveria construir, que é o que a sociedade quer, que é uma segurança, mas principalmente uma segurança jurídica.
8: Delegado Valdir, se o policial suspeita, aborda e encontra a droga, mas depois a prova é anulada, quem venceu, a Constituição ou o crime?
13: O bandido.
10: nem a Constituição, nem o crime. Venceu o bandido. Do meu ponto de vista, respeito a opinião da doutora, né? Ela é legalista, casada com um criminalista, deve ser um colega que já, inclusive, deve ter atuado comigo em alguma delegacia. Na verdade, ganhou o bandido, perde a sociedade. Eu acho que, com toda experiência aí de 30 anos na atividade policial e na formação de cursos jurídicos, eu fui professor já, eu acho que peca a formação hoje de promotores e juízes, porque eles não conhecem a linha de frente da ação policial. É claro, doutora, eu concordo, né, ouvinte, tem que ter legalidade. Isso, a minha carreira foi pautada por isso. Eu sou historicamente o delegado que mais prendeu bandidos em Goiás nos últimos 30 anos aí, numericamente. E minhas operações sempre foram legais, raramente relaxavam a prisão minha. Então eu fui escrivão de polícia antes de ser delegado. Então a gente tinha todo o cuidado jurídico para evitar essa ação. Mas o que acontece? Eu acho que o juiz, o promotor, no período de formação dele, ele tem que participar de umas operações policiais, para ele ver como é lá na linha de frente. Aí o que acontece? Vamos pegar esse caso de Pirenópolis, não sei qual a quantidade de droga, que seja 1 quilo, 2 quilos de cocaína. Está ali, está em flagrante. O juiz ali, na decisão, ele fala que faltou ação investigativa. A PM não faz ação investigativa. Uma questão assim, básica, elementar. A PM não faz, a PM é ostensível, a PM é abordagem. Né? Não tem que discutir ali o respiro do policial militar, o questionamento, né? Claro, e o momento da pessoa se calar é no momento de ser ouvida, não é no momento da abordagem, é no momento da abordagem, o momento é na presença do advogado, né? Na delegacia, no momento do seu interrogatório, que ela vai permanecer calada ou não. Fora disso, né? E mesmo assim, eu, delegado, posso consignar todas as perguntas, eu, ó, se recusou responder tudo. Ato por ato. A ação da PM é ostensiva. Essa interpretação, no meu ponto de vista, é exagerada, né, de algum juiz sem. É o delegado Valdir, sem preparo, sem conhecer a ponta, sem conhecer. Realmente acaba prejudicando a sociedade. Está ali a droga, está ali os dois. Então, o excesso de formalismo. Você não torturou? Não. Você permaneceu o direito de ficar calado? Ué, mas a droga tá ali. Não, mas não, eu vou absolver. Mas e aqueles 2 quilos de cocaína? De quem que é? É do Papa? O OVNI trouxe ali e colocou ali? De quem que é aquela? É do cara, tá ali, é dele, o carro é dele, o documento tá no carro dele. Então, aí a investigação, ela vem após aquele fato. Pra polícia militar, não faz investigação. Então, após aquele fato ali da prisão, da apresentação na delegacia, que vão ver as provas para a origem dessa droga. Meu ponto de vista.
8: Gerceley, aí fica como equilibrar, de um lado, eficiência policial e do outro, respeito absoluto às garantias constitucionais.
13: É importante dizer, assim, que a Polícia Militar, ela tem essa prerrogativa de fazer esse trabalho preventivo, observar os padrões psicológicos e comportamentais do cidadão. E o cidadão, ele deve a obrigação, sim, de atender o pedido da polícia. Eu preciso revistar seu carro. Deixar revistar o carro, a bagagem, possível. Porque a polícia, ela não está ali. O cidadão passando de carro, ali transitando de carro, ele não é um cidadão sozinho no mundo. Ah, a polícia implicou comigo, não. A polícia está ali fazendo uma observação, muitas vezes atendendo a algum tipo de ação, né, que teve uma investigação prévia, assim, ó, está passando aí um veículo com tais características, pessoas com tais características. Mas muitas vezes a experiência policial permite que o profissional da área de segurança observe o comportamento psicológico padrão de alguém que está cometendo algum tipo de erro. Agora, tudo isso acontece porque a legislação, ela não se adequou ainda corretamente a isso. O nosso Congresso hoje é muito barulhento, fala muito em segurança pública, mas age muito pouco. Recentemente, agora que eles aumentaram as penas, por exemplo, de quem dá golpe digital. E a pena não ficou tão grande assim, não. 5 aninhos só, o cara dá um golpe digital de 20, 30 milhões e fica preso poucos meses. Então, assim, está faltando os nossos deputados observarem essas pequenas questões. Lógico, o cidadão precisa ter garantia constitucional também para não sofrer tortura, para não sofrer violência. Ou mesmo perder a vida.
12: Tem que ter o devido processo legal.
13: Isso, tem que ter o devido processo legal. Aí entra uma outra questão. Os nossos policiais, eles compraram a ideia de que as câmeras né, pessoais, elas são prejudiciais para eles. Nem tanto. Neste momento aí, talvez a câmera policial poderia ser uma garantia para o profissional de segurança pública que ele abordou corretamente o cidadão que estava ali portando um produto ilícito. Então, é preciso revisar isso também. Os parlamentares militares, os parlamentares da segurança pública, os próprios militares observarem isso. Ó, eu preciso que vocês votem leis aí que me garantam eu usar o equipamento de gravação pessoal, mas em alguns procedimentos eu poder não utilizar esse equipamento, porque pode salvar a carreira deles também. E o juiz ou os promotores, a obrigação deles é defender o que está escrito na Constituição. E muitas vezes a legislação e a Constituição, ela vai criar uma situação que se ele falar assim, não, o cara está errado, tem que prender mesmo, ele vai ser massacrado ali dentro do ambiente, ou o judicial, ou lá no STF, ele acaba perdendo essa briga, né, essa queda de braço. Mas falta, dorsalmente, que os nossos deputados, né, que os nossos senadores reavaliem essa legislação, para que fique bom para o juiz, para que ele seja justo, para que o cidadão possa estar totalmente seguro e que o policial possa ter garantias para poder atuar.
8: Doutora?
12: E também informação, né? Acho que os policiais, tanto militares quanto civis, eles precisam também receber uma carga de formação maior, né, cursos mais específicos. Existe na Polícia Civil, existe sim um grupo muito especializado, mas a grande maioria dos delegados, a grande maioria dos policiais militares não recebe a formação que poderia receber. E eu vou puxar essa situação das câmeras. O próprio estado de São Paulo, quando o governador foi eleito, ele era completamente contra o uso das câmeras, né? E o uso das câmeras fez com que ele mudasse de ideia e o próprio secretário de segurança revisse o posicionamento, e hoje a utilização ela é exatamente em benefício do próprio policial. Durante o período em que eu estive como presidente da Comissão de Direitos Humanos, eu debati isso diversas vezes na Assembleia Legislativa, até a convite do deputado Eduardo, exatamente para que as pessoas tenham a percepção de que a câmera também é para proteger o policial, exatamente para que a abordagem dele possa ser inclusive um ponto favorável e de indícios da sustentação daquilo que ele falou no processo.
10: Eu queria mandar um abraço para Camila e para todos os demais ouvintes, são vários ouvintes aqui que mandam no meu celular a presença hoje aqui na Rádio Bandeirantes, deixar o meu telefone. Deve ter muitas perguntas dos bastidores ali pro delegado Valdir. E eu acho que o tempo não vai dar. Meu telefone é 62-9991-4500. 49-9991-4500. Quem tiver alguma pergunta, alguma dúvida, pode mandar pro meu celular. E aí eu quero dirigir da doutora e do nosso comentarista. Eu sou radicalmente contrário ao uso de câmeras em policiais, mesmo tendo um modelo americano, ou em São Paulo, ou em outros estados. Isso inibe a ação policial. Hoje a polícia já é um dos órgãos mais fiscalizados pela OAB, pelo Ministério Público, pelo Poder Judiciário, pela sociedade, pela imprensa, então a polícia, pela corregedoria. Então, como policial, diria de frente operacional, que sempre fui, sou radicalmente contrário. Você está ferindo um direito, a privacidade do policial. Porque ele tem o direito à privacidade. E tem um outro direito também constitucional, que é de ninguém ter que produzir prova contra si próprio. Então, com todo respeito à opinião deles, eu sou radicalmente contrário. Mas aí é a hora que o legislador, deputado federal, senador, a gente passar a colocar câmeras no médico.
13: Sim.
10: Quantos estupros estão acontecendo dentro
12: dos hospitais, dos
10: consultórios,
13: médicos, ginecologistas,
10: vamos colocar a câmera no médico, anos. Vamos colocar câmeras em todos os presídios, vamos colocar câmeras em todas as salas de aula, vamos colocar câmera em todo lugar, vamos colocar câmera em político. Em político. 24 horas dormindo acordado, colocar câmera no político. Aí sim, o policial é aquele que está na linha de frente. É ele que vai chegar no local onde acabou de acontecer um estupro, uma morte. Então, você acaba limitando, intimidando a ação policial necessária para, sem abuso, doutora, né? Para elucidar o fato. Então, tipo assim, meu ponto de vista particular, minha opinião pessoal, com todo respeito à opinião divergente dos nossos debatedores, né? Então eu sou radicalmente contrário, tá? Só para deixar isso bem claro.
8: E o mais belo da democracia é isso, né? Poder divergir, mas dentro do campo do respeito, um debate propositivo.
10: Sem ninguém xingando, ninguém xingar ninguém.
8: Tá certo. Esse é um debate propositivo e é isso que nós gostaríamos de ver mais por aí, né? Então, agradecendo aqui imensamente ao Gersilei, a doutora Larissa, ao delegado Valdir, ao coronel Leônidas, que não conseguiu estar junto conosco de forma remota, e agradecendo principalmente você, amigo ouvinte, espero que, assim como eu gostei de estar aqui nesta manhã, gostei muito de ouvi-los, né? Tem momento aqui que a gente fica calado mesmo para ouvir o debate de ideias. A ideia é essa, né? De ouvir o debate de ideias, de ouvir, enfim, uma manhã muito propositiva, e espero que você aí do outro lado do rádio tenha gostado muito também. Gersilei, deixa aí o seu, hoje o chique é o arroba, né?
11: Arroba.
8: Daqui uns dias nós perguntamos qual é o seu nome, qual é o seu arroba, né? Então, qual é o seu arroba pro pessoal te seguir aí no Instagram?
11: No Instagram, nas suas redes sociais. Meu arroba é aquele arroba de artista, né? É arroba Gersilei, com dois Ys nos lugares dos Is. Gersilei, arroba Gersilei, você me acha no Instagram, no Facebook, no Gmail, tudo quanto é lugar. O meu nome é, parece que só eu não monto esse nome, então é arroba Gersilei.
10: Eu tinha que ler três vezes seu nome aqui pra mim.
11: Pois aí você também pode seguir lá no Instagram, dia 1, numeral Brasil, né? Que é eu faço uma colaboração lá, então Instagram de notícias e tal, o pessoal pode seguir dia 1 Brasil, peço aqui pro delegado seguir, Larissa está seguindo, vocês quiserem seguir.
8: Com certeza.
11: Vai ser bacana, viu?
8: Obrigado, Larissa. Muito obrigado, viu? Muito obrigado pela disponibilidade de estar aqui conosco.
11: Obrigado.
8: Doutora Larissa, seu arroba, muito obrigado por ter estado aqui conosco, um bom dia, até uma próxima oportunidade.
12: Eu que agradeço, Danilo, você é um excelente anfitrião. Obrigado. Muito obrigada para a Rádio Bandeirantes pelo convite, obrigada pela oportunidade de estar aqui. Hoje ganhou uma fã. Hoje eu realmente nunca tinha parado para te ouvir com muita atenção e hoje eu fiquei muito, muito feliz mesmo.
10: Obrigado,
12: muito
10: doutora.
12: Prazer te conhecer.
11: Prazer todo meu.
12: Gostei, tô seguindo já, @LarissaJunqueiraBariato, @LarissaJunqueiraBariato. A gente conversa um pouco sobre direito, mas também sobre outras coisas e espero aí os ouvintes seguirem para que a gente possa conversar.
8: Muito obrigado, doutora. Delegado Valdir, seu arroba, muito obrigado mais uma vez por estar conosco aqui na Rádio Bandeirantes. Um bom dia, até uma próxima oportunidade.
10: Carinho pelos nossos debatedores, Gersilei, da doutora Larissa, que espetáculo. A gente mostra que conversando aqui a gente tem muita coisa em comum, temos divergências, mas estou com todo o respeito, abraço a seu esposo, criminalista, deve ter sido colega meu
12: aí. Marcelo Bariato.
10: Marcelo, doutor Marcelo, abraço a você. Abraço a todos os nossos ouvintes e hoje à tarde vai ter você transmitindo gol aí do Vila, do Goiás.
8: Vou estar no jogo do Atlético.
10: Vai estar no jogo fora lá.
8: Ceará e Atlético.
10: Abraço ao meu presidente lá, o Adson, um cara fenomenal, um dos melhores gestores, né? Transformou o Atlético. Um abraço, Adson, a toda a torcida atleticana. Forte abraço a todos vocês, fiquem com Deus, semana abençoada, obrigado mais uma vez por estar aqui na Bandeirantes, do bom e do melhor.
8: E o arroba do delegado Valdir?
10: @DelegadoValdir, porque tem Valdir com V, então a gente vai lá sempre delegado Valdir com W.
8: Tá muito bem.
10: Abraço.
8: Muito obrigado a todos, agradecendo você, amigo ouvinte, pelo carinho da audiência, pela companhia. Na sequência vem o Nossa Área com o Gustavo Ramos. Lembrando que às 14h tem Futebol Bandeirantes, às 16h, Ronair Mendes trazendo para você todas as emoções do jogo entre Goiás e Vila. E às 19h, com a ajuda de Deus, estarei junto com você com as emoções de Ceará e Atlético. Fique com Deus, mesmo Deus que cuida de mim, ele cuida de você também. E até a próxima, Deus assim nos permitindo.

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0: Em Goiânia, 10 horas 5 minutos.
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0: Tudo bem, melhor ouvinte do Brasil, ótima manhã, bom sábado, tá começando mais uma edição do Nossa Área aqui na Bandeirantes Goiânia, eu sou o Guga e juntos até meio-dia, te atualizando, trazendo muita informação, interação e entrevista aqui nos estúdios da Bandeirantes Goiânia, no Eldorado Business Tower, segundo andar, sala 218, manhã de sábado, manhã de clássico, ou melhor dizendo, tarde de clássico, mas aqui o clássico começa mais cedo em campo, o melhor time de reportagens do Brasil e eu já começo trazendo aqui o oferecimento do Nossa Área. 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Já de cara, vamos aos destaques no seu time de coração.
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0: Subiu o hino do Goiás. O Verdão da Serra é notícia. O time esmeraldino em campo recebe o Vila no estádio Ailê Pinheiro. E as informações, a primeira notícia era a voz dele. Ótimo dia, fala Divino Lucena.
4: Um abraço para você, Gustavo Ramos. Abraço para o amigo ligado aqui no Nossa Área. Um abraço também para o Richard. Seja bem-vindo à Nossa Área deste sábado, Richard. Time esmeraldino vai para daqui a pouquinho, às 16h aqui no Ailê Pinheiro, pegar a equipe do Vila Nova pela 8ª rodada do Brasileiro da Série B. Verdão que vem de 4 derrotas consecutivas, precisando se reabilitar e ter uma nova fase dentro da competição. Técnico Daniel Paulista teve a semana cheia para tentar achar os defeitos do time esmeraldino e se encaixar novamente na competição. Ele não conta com 3 jogadores entregues ao departamento médico e promete mudanças no time esmeraldino, não só de comportamento, como até como a situação de esquema tático e alterações de peças. Uma já é certa, não tem Nicolas na lateral esquerda. Djalma Silva vai ali na lateral fazendo a sua estreia como titular no time esmeraldino. Daqui a pouco tem a fala também do técnico Daniel Paulista aqui no Nossa Área. Tudo isso e muito mais do Verdão daqui a pouquinho.
0: Beleza então, Lucena, combinado, daqui a pouco você volta. Lucena já começou os trabalhos, chegou cedo, abriu o estádio Ailê Pinheiro, tá atento a tudo e a todos, a melhor cobertura do Verdão aqui na Rádio Bandeirantes Goiânia FM 98,7. 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Subiu o hino do Vila Nova, o Tigre da Vila Famosa, e as informações do visitante na tarde de hoje, o Tigrão, quarto colocado na Série B, na voz dela. Ótimo dia, fala Tandara Reis.
5: Bom dia, Gustavo, grande abraço para você, pros companheiros de trabalho aí no estúdio, e é claro, um abraço especial também para todo mundo que nos acompanha aqui na Bandeirantes Goiânia. O Vila Nova encara o Goiás às 16h no estádio Ailê Pinheiro, e apesar de todo o mistério feito pela equipe colorada durante a semana, a verdade é que Rafa Silva está fora do clássico. O jogador torceu o joelho na partida contra o Atlético na última segunda-feira e precisou passar por uma cirurgia. Ele fez uma artroscopia no joelho e só volta a jogar depois de 30 dias. Esse é o prazo de recuperação do jogador após essa cirurgia. Como Guto Ferreira também não conta com o De La Torre, que foi suspenso pelo STJD, a tendência é que Rian jogue improvisado como centroavante ou até mesmo Gustavo Puskas ganhe uma oportunidade como titular diante do Goiás.
0: Beleza, então, Tandara, o Vila tem baixa importante, o Rafa Silva tá fora não só do clássico, mas dos próximos 30 dias. 10 horas, 10 minutos, 10:10. 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
0: 10:10, subiu o hino do Dragão do Brasil, o Atlético é notícia, o Atlético é destaque, a voz dele, ótimo dia, fala aí, Igor Adorno.
6: Muito bom dia, Gustavo Ramos, ótima manhã de sábado pra você e a todo mundo ligado aqui no Nossa Área. Hoje é dia de Dragão, hoje é dia de Atlético, logo mais a bola rola às 7:00 PM na cidade de Fortaleza, Arena Castelão, Atlético e Ceará, Ceará e Atlético. Vamos falar muito sobre esse jogo, a provável escalação do Atlético, novidades no time, podemos ter aí um jogador no ataque diferente, hein? Mudanças na equipe, arbitragem para esse confronto e muito mais, tudo sobre o Dragão a partir de agora aqui no Nossa Área.
0: Beleza, Igor Adorno, você volta também com destaque do Vozão, 10:11, atenção, você que tá aí precisando trocar a peça do seu carro, Bom Preço Autopeças é a pedida. 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

0: Este é o hino do Vozão, o Ceará Sporting Clube, time de Fortaleza, capital do Ceará. E o destaque do Vozão é na voz também de Igor Adorno.
1: Beleza, Guga, de volta aqui ao Nossa Área com mais informações agora do Ceará, adversário do Dragão nessa noite lá na Arena Castelão. O Vozão que tentará voltar ao caminho das vitórias após perder dois dos seus últimos jogos oficiais. O Alvinegro perdeu para o Sport no Campeonato Brasileiro da Série B e também para o Vitória na Copa do Nordeste. Portanto, duas derrotas. O Ceará, que é comandado pelo Mozart e continua com alguns problemas para escalar a equipe. Além dos desfalques já conhecidos, como o goleiro Richard e o zagueiro Luiz Otávio, o meia Vinícius Zanocello e o atacante Vinha, o treinador não poderá contar com o meia atacante Matheus Araújo. Já já, aqui no Nossa Área, trago uma provável escalação do Ceará, o Vozão, adversário do Dragão, nessa noite de sábado, Gustavo.
0: Beleza, Igor Adorno, daqui a pouco você volta com mais do Dragão do Brasil e mais do Vozão aqui na programação, aqui no Nossa Área. 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Bem-vindo então a Sical Seminovos aqui na programação da Rádio Bandeirantes Goiânia. 10h13, deixa eu pegar o primeiro destaque da opinião. Deixa eu desejar também boas-vindas a você. Satisfação em poder pela primeira vez aqui dividir essa bancada, esse microfone pesado. Já aproveita e comenta as primeiras informações, as primeiras notícias do clássico e também da partida do Dragão. E aí, bom dia, fala Richard Oliveira.
2: Bom dia, Guga, bom dia ao Macedão, bom dia ao Luther, lá está na live, e o bom dia também ao Luciano, que já se encontra lá na Serrinha pegando essas primeiras informações, movimentações no estádio. E um bom dia também a você, ouvinte Bandeirantes. Olha, Guga, dia especial hoje, dia de Goiás e Vila, rivalidade, jogo histórico, essas duas equipes já proporcionaram aí ao longo de suas histórias grandes jogos e hoje tenho certeza que não vai ser diferente. De um lado, Vila lutando na parte de cima da tabela, procurando se consolidar entre os primeiros colocados, vem com um bom trabalho do seu treinador, com o seu preparador físico recém-chegado também, e de outro, Goiás, vivendo um momento muito ruim nessa sequência de resultados negativos, precisando mais do que nunca de 3 pontos, até porque o treinador precisa desses 3 pontos para dar continuidade ao seu trabalho. E lá no Ceará, lá em Fortaleza, o Atlético tendo essa dura missão também de se consolidar, de buscar pontos para fugir dessa zona incômoda, tá bem perto dessa zona de rebaixamento, então precisa também pontuar. E a gente fica na esperança que o Eduardo Souza começa a engrenar, começa a achar o time ideal para ele seguir seu trabalho também, Guga.
0: Tá certo, então. Primeiro destaque da opinião do Richard Oliveira.

0: o time sub-12 do Goiás Esporte Clube. Os meninos são os meus convidados e daqui a pouquinho você confere essa entrevista especial aqui na Rádio Bandeirantes Goiânia, na capital mais linda do país. Alô, Goiânia, hora certa, 10 horas 16 minutos.
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3: Ramos. Estamos de volta, ótimo dia, boa manhã de sábado pra você, aqui na audiência, na sintonia do Nossa Área. Hoje iremos juntos até meio-dia, porque hoje temos aqui um programa repleto de programação voltada ao clássico e também ao jogo do Atlético contra a equipe do Ceará, jogando lá em Fortaleza. 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A melhor transmissão do clássico é aqui na Bandeirantes Goiânia. 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Olha só, gente, a partir de agora eu quero bater um papo aqui com a meninada do Goiás, o time sub-12. Os meninos estão prestes a embarcar para a França, vai disputar uma competição internacional na cidade de Saint-Étienne. E hoje eu tenho aqui o privilégio de receber, né, a liderança, vou dizer assim, a liderança, o pai que tá aqui, fazendo essa ponte pra gente conhecer e bater um papo com os meninos, que é o Anderson Batata, que gentilmente veio aqui, tá presente, trouxe os meninos e vai falar um pouco mais de como funciona, como será essa excursão e a expectativa do Goiás Sub-12 para a disputa dessa competição. Bem-vindo, Batata, o espaço aqui é nosso, fica à vontade pra gente bater aquela prosa, aquele papo aqui na programação da Bandeirantes. Bem-vindo.
4: Muito obrigado, Guga. Obrigado também, não poderia deixar de agradecer ao nosso amigo Joãozão pelo espaço aberto aqui para poder trazer essas crianças.

0: que muitos deles não teve a oportunidade de estar presente numa rádio ainda, né? Porque eles são geração mais novas. Apesar do meu filho, eu colocar ele bastante, ele acompanha bastante vocês aqui no apito final, na jornada esportiva, sempre porque eu gosto, né? Eu acho que os pais deveriam também não deixar morrer, né? Nessa juventude aí, nessa adolescência, o rádio, né? O rádio é um instrumento de comunicação formidável. Muito bom dia também ao Richard. Cara, que satisfação, tava comentando aqui dos bastidores aqui, o Richard, eu tive a oportunidade de ver o Richard jogar no nosso glorioso Goiás, naquela safra, na década de 90, final dos anos 80, né, eu acompanhei ele de perto, assim, porque eu treinava, né, eu fazia escolinha, fui base do Goiás, então é uma grata satisfação, viu, Richard, tá te conhecendo pessoalmente aqui, quero te parabenizar pelo excelente trabalho que você fez na época, né, do Goiás Esporte Clube, né, que anos áureos no nosso Goiás. Enfim, Guga, essa competição é uma competição onde o Goiás foi convidado, certo? O Goiás, ele é o único time brasileiro que vai estar representando o nosso país na França, né?
1: Qual é o nome da competição mesmo?
0: Qual Cup.
1: Qual Cup.
0: Ela é uma competição exclusivamente para sub-12, certo? E os meninos foram convidados, não por acaso, tá?
1: Uhum.
0: Essa geração 2014 é uma geração que ela vem galgando conquistas ao longo do tempo. Desde quando eles se iniciaram no Goiás, na categoria sub-6 para sub-7. A maioria deles vem de uma formatação contínua, juntos.
1: Desde o sub-7.
0: Desde o sub-7. Alguns deles saíram por um motivo ou por outro, mas a grande base, em especial essa base que está indo para Saint Etienne, é uma base que já vem desde o sub-7. Então já fomos para o Rio de Janeiro, já fomos para Brasília, já fomos para São Paulo, já fomos para Santa Catarina, já fomos para Campina Grande, já fomos para Argentina, Buenos Aires. E sempre não a passeio, viu, Guga?
1: Sempre para buscar conquista.
0: Sempre beliscando. Na Argentina foi pelo futsal, fomos campeões da Buenos Aires Cup. Em Campina Grande foi pela Taça Brasil, para quem não sabe, é o maior torneio de futsal do nosso país. Fomos campeões nas penalidades, consagramos campeões da categoria sub-12. Fomos para Ibercup Rio de Janeiro. Disputamos, ganhamos, foi a primeira vez, Guga, que esses meninos tiveram contato com grandes times de camisa nessa competição no Rio de Janeiro, na Iber Cup.
1: Que responsabilidade.
0: Não, de inicial, de cara, nós já pegamos, sabe quem, Guga?
1: Quem?
0: Flamengo do Rio de Janeiro.
1: Peia?
0: Base, tá? Não é o Flamengo escolinha, não. Flamengo base.
1: Peia neles.
0: Ganhamos de 4-1.
1: Aí, ó.
0: O próximo jogo pegamos o Fluminense. Ganhamos de 6-2. 6-4, perdão. 6-4. Pegamos o Vasco, ganhamos de 3-1. Botafogo, nós não jogamos, que ele foi eliminado antes. Aí fomos pra final com o Flamengo. E aí, nisso, deu o Flamengo 2-1. E aí, mas assim, já foi uma vitória dos meninos, sim, grande. Foi a primeira vez que eles jogaram com times de renome nacional. E aí foi sendo forjado, né, Guga? Sim, eu acho que não é só nas vitórias, né?
1: Sim.
0: Eu acho que a gente tem um aprendizado na vida com as derrotas também. Tudo significa...
1: Acredito que até mais do que na vitória, na derrota.
0: Com certeza.
1: Porque a derrota, ela cria aquela casca, né? Ela
0: com certeza.
1: Fortalece muito.
0: A vida não é só de glórias, né?
1: Exatamente. É mais de derrotas do que de vitórias,
0: exatamente,
1: né?
0: Exatamente. E eu acho que o psicológico, acima de tudo, tem que estar bem preparado para ambos. Vitória e derrota. Seguimos também para aí fomos para São Lodieiro, que aí, teoricamente, na minha opinião, foi o maior e o melhor campeonato que nós já participamos até hoje, a categoria. Aí sim, aí o trem começou a ficar. Aí começou a ficar brincadeira de gente grande, né? Enfrentamos Chapecoense, ganhamos. Enfrentamos Avaí, empatamos. Fomos para a fase mata-mata. Pegamos quem? Nada mais, nada menos que o Palmeiras. Hoje tida como a melhor categoria de base do Brasil.
1: Os meninos da academia.
0: Exatamente. E aí, saímos ganhando de 1-0, fomos pros pênaltis, derrotamos eles nos pênaltis. Nós éramos tidos como patinho feio, porque naquela ocasião, era do primeiro ao oitavo que se classificava, Palmeiras foi classificado em primeiro e nós fomos classificados em oitavo. Então nós pegamos, né? O primeiro pegou o último, que era nós. Tiramos eles nos pênaltis. Passamos, fomos enfrentar o Grêmio. 3-1 no Grêmio. 3-0, né?
2: Um a menos.
0: Um a menos. Tivemos um jogador expulso.
1: É, e nesse tiveram que superar, hein?
0: É, ganhamos do Grêmio. Fomos pra jogar contra o Inter na final. Saímos ganhando de 1-0. Aquilo foi uma fatalidade, né? Eu entendo que na vida não tem acaso, que nada é por acaso, tá? Mas, Guga, ganhando de 1-0, faltando literalmente 50 segundos para acabar o jogo, nós sofremos um gol.
1: Ah.
0: No entanto, que não teve saída de bola. Terminou o gol, colocou a bola no centro, o juiz terminou e fomos pros pênaltis. Perdemos nas penalidades. Mas, enfim, a gente não tem que olhar no retrovisor, só temos que ter lembranças e aprender com o que ficou, aprender com o que passou. Enfim, e essa competição será uma competição muito importante, porque será a única, a primeira competição que os meninos irão literalmente atravessar o Atlântico, né? Para poder estar disputando uma competição nacional, internacional, onde vai estar Milan, Arsenal, Paris Saint-Germain.
1: Liverpool, PSG e Juventus também estão confirmados.
0: Sim, sim. E de cara, aí nós chegamos lá, os meninos chegam lá, vão chegar lá no dia 12, irá fazer irá conhecer as instalações do Saint-Étienne, fazer uma visita ao estádio, e voltará à tarde para fazer um amistoso com o Saint-Étienne, no dia 12. No dia 13, eles irão fazer um passeio em Lyon, que é questão de 60 quilômetros de Saint-Étienne. Irão conhecer o estádio do Lyon e à tarde irão fazer um amistoso também com a equipe do Lyon. No dia 15, eles irão. Isso foi do dia 13, no dia 14. No dia 14, eles irão fazer um triangular, certo? Com o time da Dinamarca e o Joinville de Paris. E no dia 15, efetivamente, começa a competição. É uma competição muito puxada, é uma competição de muita intensidade, onde os meninos farão 7 jogos por dia, tempo de 15 minutos, direto, não terá intervalo. No entanto, que se porventura tiver algum empate, as penalidades serão ocorridas num campo lateral, num outro campo, para não tirar a flexibilidade, a intensidade dos jogos, das partidas. E aí, de cara, iremos pegar Juventus, da Itália, né? Que é um time que os meninos só conhecem no videogame, time onde o famoso Cristiano Ronaldo passou por anos, né? E assim, a expectativa é muito boa, estamos muito felizes. Eu não poderia deixar de agradecer aqui também, o Guga, ao Richard, né? Que é o nosso diretor da base do Goiás, que liberou os meninos para estar presente aqui. Agradecer também a comissão técnica toda, né? O Rafael de Moura, que vai estar com a gente. O Augusto, o Yuri Papa, o nosso treinador. Quero justificar a ausência dele aqui hoje, o Guga, que ele estaria presente aqui, mas as atividades não param, né? Os meninos estão disputando agora Campeonato Goiano de Futsal e tá tendo jogo agora, inclusive do Sub-11 e do Sub-12. E o Papa, ele está coordenando os meninos que não vão para a França. E vai estar jogando agora 11 horas.
1: Entendi, bacana então. 10h29. Então tá aí, ó. Um pouco, um resumo do que vai ser essa visita dos meninos ao continente europeu para poder disputar a Coal Cup ao lado de grandes times do mundo, não só do Brasil, mas do mundo. O Brasil será representado pelo Goiás, o time sub-12, né, que viaja nesta semana para a disputa da competição. E só trazendo aqui a ficha, né, de conquistas dessa geração do ano de 2014, né, Batata? Geração 2014, ó. Campeão da Neymar Cup Fut7, campeão regional do Campeonato Goiano, vice-campeão da Ibercup, campeão da Copa Goiás Sub-8, campeão da Copa Criança Fut7 Sub-8, campeão regional da Iberleague Goiás Fut7 Sub-8, campeão regional Campeonato Goiano de Futsal, os meninos jogam também o futsal na categoria Sub-8, campeão da Gol Cup Mundial, futebol infantil Fut7 Sub-8, campeão da Caldas Cup, Goiano Fut7, Iberleague Fut7, já na categoria Sub-9, Ibercup Internacional em São Paulo Fut7 Sub-9, campeão da Kids Cup também, Futsede Sub-9, bicampeão mundial da Gold Cup, já na categoria Sub-9, campeão da Champions League Centro-Oeste Futsede, também Sub-9, campeão regional da Copa Goiás de Futsal, Sub-9, campeão regional do Campeonato Metropolitano de Futsal, também Sub-9, e aí chegando aqui nos tempos mais recentes, campeão regional do Campeonato Goiano Futsal Sub-9, campeão da Buenos Aires Cup Futsal Sub-10, campeão da Copa Goiás no Sub-11, no Sub-10, da Copa Criança Sub-10, da Goiânia Cup Sub-10 e também da Goiânia Sub-11. Campeão da Taça Brasil no ano de 2025, no primeiro semestre. Vice-campeão da 8ª Copa São Lugero, lá em Santa Catarina, da categoria Sub-11. Campeão da Goiânia Cup, também da categoria Sub-11. E campeão goiano Sub-11. As conquistas dessa geração do ano 2014, que viaja nesta semana para a disputa da Coal Cup 2026. 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Primeiro eu converso com o zagueiro Davi Anderson, faz parte do Sub-12 da equipe Esmeraldina, tá aqui conosco, vai falar ao vivo na Bandeirantes, é ouvinte nosso aqui da programação. Então tá tendo a sua primeira experiência também falando no microfone. Fala, Davizão, tudo bem? Bom dia.
2: Bom dia, saudações esmeraldinas a todos aí. Boa tarde a todos.
1: Bom dia, gente. Ainda é 10h34.
2: Pra mim já era meio-dia.
1: É porque você tá pensando lá na França já, lá já é tarde.
2: Mas eu queria agradecer ao Guga, ao Joãozão, pelo convite. Sem pensar duas vezes nós aceitamos, porque isso aqui é uma referência pro esporte goiano.
1: Beleza, só dá uma puxadinha no seu microfone.
2: Pra cá aqui?
1: Não, pro rumo do seu rosto, pra gente te ouvir melhor. E aí, cara, e a expectativa, a ansiedade pra viajar, disputar essa competição na França? Como é que tá os treinos aí? Como é que foi as atividades pra poder chegar lá e ser campeão, hein, Davi?
2: Então, a gente tá muito ansioso, né? Claro. E a semana nossa de treino foi muito intensa, onde a gente fez amistoso com sub-13, treinamos marcação, saída de bola, saída de pressão. Eu creio que a gente tem um potencial muito grande para chegar lá, porque a gente tá indo lá por conta da nossa temporada passada. Foi uma temporada espetacular, onde nós fomos campeões de duas Goiânia Cups, que, para quem não sabe, as gerações pares não tem goiano. Só tem goiano sub-11, sub-13, 15 e o 20. Certo. E o 17. Então a gente foi duas vezes campeões da Goiânia Cup, onde na São Lugero chegamos na final e perdemos para o Inter nos pênaltis, onde foi um gol faltando 50 segundos para acabar o jogo, onde estávamos ganhando de 1-0. E a gente tem uma expectativa muito grande, a gente sabe que do nosso potencial, a gente sabe onde a gente pode chegar e a gente tem claras chances de ser campeões.
1: Bacana, legal. Este é o Davi Anderson, zagueiro da equipe do Goiás. Ele tá aqui puxando a fila aqui da entrevista dos meninos do Sub-12 da equipe Esmeraldina. 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Geralmente, os meninos da sua idade, eles querem jogar de atacante, de meia, né? Às vezes tem aquele que gosta de jogar no gol, sempre teve aquela paixão em ser um guarda-redes. Mas zagueiro não é muito da posição que os meninos hoje em dia eles curtem ser, não. E você já falou, não, sou zagueiro e é isso. Como é que você foi parar na defesa da equipe Esmeraldina? E no seu início de carreira, você começou na defesa, na zaga, ou você começou em outra posição?
2: Então, eu comecei lá na Escolinha do Goiás, lá em 2017, 2018. Já de zagueiro, não sei como. Aí eu passei por volante e daí depois eu fui pra lateral. Certo. Aí eu voltei pra volante... Aí eu desci pra zagueiro de novo. Só que eu não sou aquele zagueiro grosso de dar balanço. Zagueiro que sei sair jogando.
1: Zagueiro técnico.
2: É, sei criar, sei quebrar linha, sou habilidoso.
1: Aí sim, boa.
2: É. Marco muito bem, salto alto.
1: É, costuma subir, fazer gol de bola aérea?
2: É, dificilmente fazer gol, mas eu
1: mas você tem a impulsão, legal, é. Bacana. Você vai desenvolver isso, você vai fazer muito gol ainda na sua carreira, eu tenho certeza. Que zagueiro, ele não... Hoje o zagueiro, né, Richard, ele tem que marcar bem, tem que saber quebrar a linha, tem que ser veloz pra acompanhar a marcação e principalmente ter boa impulsão e fazer gol lá na frente.
3: O zagueiro diferenciado hoje pra se destacar, principalmente nesse futebol moderno, tem que ter um bom passe, né?
1: Bom
3: quando
1: passe.
3: Ele fala em quebrar linhas é justamente isso, você tem esse passe que você consegue colocar esse passe de 20 a 30 metros, isso ajuda falando em campo com dimensões de 11, né? Eles são ainda sub-12, jogam no futebol 7, mas esse passe que você coloca essa bola já em condições do meio pra frente é muito importante. E ele já falou que tem essa qualidade. Então, tá evoluindo cada vez mais. Quem sabe daqui uns tempos tá na base do Goiás, no sub-17, né? No sub-20.
1: Sim, exatamente.
3: E podendo jogar no Goiás.
1: E começa bem sabendo e tendo entendimento de como é que funciona a tática, principalmente saindo do campo de defesa, fazendo a transição meio e ataque. Beleza, Davi, boa sorte pra você lá, trago aí o título pro Brasil, a gente vai estar aqui na torcida por vocês, tá certo?
2: Muito obrigado.
1: Tá aí então, Davi Anderson, zagueiro da equipe do Goiás, falando comigo aqui no nosso programa Nossa Área, que é um oferecimento MedPrev, consultas e exames com valores reduzidos, ligue agora 3213-0081. 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Rafa Aires, ponteiro esquerdo, tudo bem? Bem-vindo. E a expectativa, como é que tá aí, né? A ansiedade pra viajar e disputar essa competição lá na França, hein, Rafa?
4: Primeiramente, bom dia a todos. Lá vai ser uma competição muito boa, de muito aprendizado. A intensidade lá vai ser muito grande, vai ser muitos jogos em um dia. Então, se poupar, ter uma boa alimentação antes da viagem. Se Deus quiser, a gente vai trazer o título.
1: Você falou de uma coisa importante, alimentação. Eu tenho propriedade para dizer isso. Eu tenho um negócio que é ruim na minha vida, é minha alimentação. Então, eu não seria um atleta de alta performance com muita facilidade, não. Já que você tocou nesse ponto importante, você tem quantos anos?
4: Tenho 12.
1: 12 anos. Como é que é a sua alimentação? Você tem algum acompanhamento especial? Como é que é feita a sua quantidade e a qualidade das suas refeições para você se manter aí focado no seu dia a dia de treino?
4: Tenho cuidado com nutricionista, com endócrino, com fisioterapeuta, para poder ter uma alimentação boa. Aí início comendo proteína, carboidrato, bebo creatina, muita água. É isso.
1: Você puxa um peso também ou não?
4: Não, é porque ainda na nossa idade ainda não pode.
1: Não pode, né?
4: Lá no Goiás a gente só faz trabalho com o peso do nosso corpo.
1: Certo.
4: Mobilidade, agachamento, essas coisas.
1: Legal. Rafaelis, ponteiro esquerdo da equipe Esmeraldina, aqui também no Nossa Área. Fala um pouquinho da tua carreira, cara. Como é que você chegou no Goiás? O que você conquistou até aqui? E o que você pretende, né, pro seu futuro aí? Onde você quer chegar, Rafa?
4: Comecei numa escolinha lá em Brasília, que meu irmão jogava bola.
1: Você é de Brasília?
4: Sou de Brasília.
1: Legal.
4: Aí comecei a jogar lá com 3 anos, jogando numa escolinha. Aí fui me destacando, aí cheguei nos 8 anos e fui jogar uma competição lá em São Paulo. Aí lá eu fui chamado pelo Fluminense pra fazer um teste lá. Aí eu fui lá, fiz um teste, passei. Fiquei 2 anos lá no Fluminense. Tive bastante oportunidade. E depois aí eu achei melhor, por causa que meu pai, ele tinha que ficar um mês lá, um mês aqui.
1: Certo.
4: Um mês em Brasília e um mês no Rio. Aí eu já tinha o convite do Goiás, aí achei melhor vir pro Goiás.
1: Bacana.
4: Aí tô no Goiás desde 2025, desde o início.
1: Perto da família.
4: Aham. Uhum.
1: Bacana. Rafa Aires. Ele, o Rafa aqui já tem uma bagagenzinha, hein?
3: Já rodou e o Batata explicando o currículo, por onde já essa equipe já participou de torneios, rapaz, já adquiriram uma certa experiência.
1: É.
3: Torneios importantes, enfrentando os principais times do Brasil, e no caso ele atacante, né? A gente Hoje o Jean Carlos da base do Goiás pode ser uma referência para eles, esse jogador que leva para cima do um contra um ali para desarmar a defesa do adversário. E isso o garoto já começa agora nesse intercâmbio de competições até internacionais, já começa a trilhar aí. Quem sabe também daqui uns dias é o ponta do Goiás aí, né?
1: Quem sabe, daqui uns 5 anos, quem
3: exatamente
1: sabe, né? Ou até menos, 4, né? Porque hoje tem atleta subindo com 16 anos pro time profissional.
3: Hoje eu trabalhei até pouco tempo também no Goiás, o intercâmbio hoje base profissional, a gente falava na época, a porteira tá aberta, então antigamente era muito difícil você ter esse contato profissional, hoje não, coletivo é toda hora contra o sub-20, treinador do profissional acompanhando o sub-17, então não é difícil, é se dedicar, evoluir, constante evolução, escutar bem os treinadores, preparadores físicos para ter uma sequência de carreira, Guga.
1: E principalmente se cuidar. Interessante, né? Nutricionista, endócrino, fundamento, creatina, proteína.
3: Tudo agrega, né, Guga? Tudo agrega para uma performance mais adequada no futebol que exige cada vez mais.
1: Legal. Ô, Rafa, eu vou te fazer uma pergunta que toda apresentação de jogadores no profissional a gente sempre faz. Qualquer clube do país, qual que é a sua principal característica?
4: Acho que minha principal característica é a técnica, condução, passe, mas a técnica com bola no pé. Mas também tenho muita vontade.
1: Curte um X1?
4: Curto. Pra dentro assim, da pessoa.
1: Você tem cara de ser ligeirinho, viu? Você tem cara de ser rápido. Tô errado? Tô certo?
4: Tá certo.
1: Aí, legal. Ô, Rafa, então, cara, boa sorte pra você lá na disputa da Coal Cup. E trago a conquista aqui pro Brasil aqui. Espero receber vocês aqui de medalha e taça, beleza?
4: Beleza, obrigado.
1: Então tá bom, amém. Valeu, Rafa Aires, ponteiro esquerdo, também falando conosco aqui no Nossa Área. 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Em Goiânia, 10:43, 10:43 é a hora certa. Agora eu vou conversar com mais um atleta aqui dessa geração que vai disputar a Coal Cup nesta semana em Saint-Étienne, na França. Olha só que... Eu até tava comentando na semana passada com o pessoal do Camp Esportes e também com as meninas do vôlei do Vila, que foram as nossas convidadas anteriores aqui nas outras edições do Nossa Área. Eu até conversei com o Batata aqui no nosso bastidor. Cara, pra ir pra Hidrolândia, aqui do ladinho, aqui pra disputar um campeonato aí, já dava aquela ansiedade, aquele frio na barriga, aquela borbulha. Os meninos vão pra Saint-Étienne, cara.
3: Saint-Étienne e a estreia contra a Juventus, né?
1: Contra a
3: Juventus.
1: Olha que legal, cara. Isso aí.
3: Que coisa linda.
1: Na idade que eles estão já participando de um torneio nacional, isso carrega muita bagagem, muita experiência, viu, Guga? Eles
3: estão realizando o meu sonho e o sonho de muitos meninos que... De repente, ou ficaram pelo caminho ou ainda não chegaram até a grande oportunidade.
1: Na minha época, que o máximo que a gente conseguia era uma Copa São Paulo, né? De futebol júnior, que a gente tinha que ser campeão aqui para ir. Sim. Hoje você vê a quantidade de torneios que tem e já essa iniciação esportiva. Poxa vida, é muito legal esse intercâmbio até a nível internacional, Gu.
3: Legal. O próximo atleta aqui é da posição ingrata. O tal do goleiro. Goleiro é custoso, rapaz. E o Rafael Moreira é o goleiro da equipe sub-12 da equipe Esmeraldina. Te desejo um bom dia. Fala aí, cara, da ansiedade, da expectativa e dos trabalhos para a disputa da Coal Cup.
5: Bom dia a todos os ouvintes da Rádio Bandeirantes. Eu queria agradecer o convite, primeiramente. Eu queria falar um pouco sobre essa viagem que a gente vem trabalhando mais de um mês, preparando todos os preparativos, força, tudo, técnica e tático.
3: Cara, como é que você foi parar no gol? Me fala.
5: Eu antes era zagueiro, antes certo. De entrar no Goiás. Aí eu fui pro Goiás, fui olhando o goleiro e achei legal a posição.
3: Legal, né? O que em específico te chamou a atenção pra você parar no gol? Porque assim, eu fui goleiro. E eu, não, minha última passagem foi no Vila Nova, quando eu vi que não dava mais. Aí eu falei, não, eu não cresci, não, o gol não é pra mim. Mas o que me chamou a atenção na época, quando eu falei assim, cara, eu quero ser goleiro, é a plasticidade das defesas. Um goleiro da época que me marcou muito foi o Fernando Henrique do Fluminense. Eu achava aquele goleiro espetacular na disputa da Libertadores de 2008.
1: Então, aquela plasticidade para fazer aquelas defesas difíceis, aquela coisa, né, da emoção de impedir o gol foi o que me chamou a atenção. E a sua? O que te chama a atenção para você desempenhar o papel de goleiro?
5: Uma das coisas que me chama mais a atenção é aquela disputa do pênalti, catar aquele pênalti.
1: Pegar pênalti é bom, né?
5: Demais.
1: No, eu, é o ponto alto do goleiro, né? Pegou muitos? Pegou. Me fala, então, alguns pênaltis que você já pegou.
5: Eu catei na final da Taça Brasil contra o PFC. Eu catei contra o Palmeiras na São Lindeiro. Já catei na final da Caldas Cup. Já catei em final do Goiano de futsal. E entre outros.
1: Olha aí, hein, Richard? Ele catou geral, hein? E catou foi muito, rapaz.
3: E aí, esse momento que o atleta tem de se transformar, você fez a pergunta, se transformar em goleiro, né?
1: Sim.
3: Geralmente o pessoal, como você falou, quer ser o meia, o atacante, aí você descobre o zagueiro, isso já acho que carrega a característica por dentro. Hoje ele achou que ele tem que ser goleiro, aí o biotipo já ajuda, né? Uhum. E começa a treinar, mostra já as qualidades e pega um profissional específico da área para que ele possa evoluir também. Então isso vem já de dentro dele, já sub-12, e agora dá sequência, porque achar goleiros não é fácil. E achar um bom goleiro é mais difícil ainda, Guga.
1: Exatamente. Eu fui parar no gol assim, ó, Rafa. Eu tava na disputa do interclasse, né? Entre as classes do colégio no ensino fundamental. E aí eu queria jogar. Eu era aquele cara que queria jogar, mas eu era ruim de bola, cara. Ruim, mas ruim. Você imaginar um cara ruim, eu era mais ruim ainda. E aí, aquele jogo pegado e tal, aquela coisa, 1-0, 1-1, 2-1, 2-2, e aí eu querendo entrar, aí o goleiro machucou. E aí, no finalzinho da partida, pô, vamos colocar você então, você não jogou ainda, vai lá pegar no gol. E aí, moço, os caras querendo o gol da vitória, comecei a pegar, bolada no nariz, bolada no queixo, todo ele pegando tudo. Foi pros pênaltis, eu peguei um pênalti e ainda fiz o gol da classificação do time.
3: Foi o dia, hein?
1: Foi o meu dia. E daí, ó, nunca mais saí do gol. Fui goleiro até onde deu. Então, essa é a maioria das histórias dos goleiros, né? E é um pouco parecido com a sua, né, Rafael?
5: Sim.
1: E aí, geralmente o goleiro, em relação às demais posições, ele tem um trabalho específico. Eu queria saber um pouco dos trabalhos específicos que você faz no seu dia a dia.
5: Quando a gente chega no Goiás, primeiro treinamento nosso, a gente vai junto com o professor William, que é o nosso treinador de goleiro. A gente começa aquecendo, faz pegada, entrada, e começa os trabalhos mais fortes. Queda alta, saída e diversas outras.
1: E uma dúvida, que na minha época não tinha isso, mas hoje é exigência no futebol profissional, né, Richard? Saída com bola no pé, você já treina também?
5: Treino todo dia.
1: Todo dia? Com as duas pernas?
5: Sim.
1: Qual que é a perna boa sua?
5: Direito.
1: E você tem dificuldade ou vai de boa, né, com a canhota?
5: Uai, um pouco de dificuldade, mas tá de boa.
1: Beleza, então. 10h49, o Rafa. Ó, boa sorte pra você, cara. Tudo de bom. Conquista aí com a rapaziada aí. Programa já, com vocês já tá marcado com troféu e taça. Com taça e medalha, beleza?
5: Tá, beleza. Obrigado.
1: Bom que eu já tô jogando pressão dos meninos. Vocês vão vir, mas vocês vão vir com prêmio, tá bom? 10h49, uma rápida paradinha aqui na entrevista, porque o Lucena tá comigo, tá ao vivo, tá me chamando direto lá do Goiás Esporte Clube e tá chegando pra atualizar mais do Verdão aí, né, Lucena?
6: Exatamente, Gustavo. E para o amigo do nossa área, informação de último. Felipe Machado, Lourenço, para o clássico de...
1: Volta comigo aqui, porque tá dando uma queda, tá picotando o áudio, mas deu pra entender. Eu vou só trazer aqui o que o Lucena trouxe e ele vai voltar pra trazer aqui a informação completa. Felipe Machado e Lourenço relacionados para o clássico. É isso ou eu entendi errado, hein, Lucena?
6: Entendeu muito bem. Informação de última hora. Os dois jogadores que até então, durante a semana, geravam expectativa de não serem nem relacionados para o jogo, agora, nesse momento, Felipe Machado e Lourenço relacionados para o jogo. Cadu descartado, não vai para o confronto contra o 9. A grande novidade é essa, esses dois jogadores pelo menos em relacionado aos jogadores ao banco de reservas. Agora, Guga, eu não sei não, hein? Se eles estão disponíveis para estar no banco de reservas, podem começar jogando com a camisa esmeraldina no clássico de daqui a pouco contra a equipe do Vila Nova. Guga.
1: Beleza, Luciana, dá mais uma mudada na sua posição aí, dá uma testada com o Luther, porque daqui a pouco você volta com mais informações do Goiás, mas tá aí a informação e eu vou no comentário do Richard. Ganha dois baitas reforços, porque durante a semana a gente quebrou cabeça para chegar no meio de campo do Goiás para enfrentar a equipe do Vila, e o Felipe Machado e o Lourenço reforçam e reforçam muito. Aí eu te pergunto, acreditem já de início esses jogadores começando o jogo?
3: Ué, Guga, se eles estão prontos, se for relacionado no pro banco de reserva, porque tem condições de jogo. Então, acredito, se eles estiverem relacionados para esse jogo, eles vão entrar como titular, porque são dois jogadores importantíssimos no setor de meio do Goiás. Fizeram muita falta naquela goleada lá frente ao Fortaleza. São dois jogadores de referência, jogadores que dão qualidade ao meio, que dão posse de bola, articulação de jogo, e principalmente o Lourenço, que é o cara das bolas paradas, Guga.
1: Bacana, então, olha aí, torcedor do Goiás, então Luciana tá trazendo aí em primeira mão pra você, Felipe Machado e Lourenço relacionados para o clássico contra o Vila, daqui a pouco mais do Verdão e mais do Tigrão aqui na programação, não é isso, Luciana?
6: Exatamente, Gustavo, até em relação ainda também ao atacante Cadu Souza, aquele que veio do Anápolis e teve o seu contrato renovado até o final dessa temporada de 2026. Também está relacionado para compor o grupo que vai para o jogo, mas eu não aposto aí então sua titularidade contra o Vila. Ele que nesta temporada apenas dois jogos, a Esmeraldina jogou apenas em um durante beleza, toda a
1: Luciana,
6: temporada.
1: A gente vai melhorar a condição do seu áudio, daqui a pouquinho a gente traz aqui em alto e claro e bom som, que é padrão nosso aqui da Rádio Bandeirantes, para deixar o torcedor esmeraldino muito bem atualizado. 10h52, vou voltar aqui aos estúdios, vou voltar com os meninos também que estão carregando aí uma baita responsabilidade, que é disputar a Coal Cup na cidade de Saint-Étienne, no país francês, e agora eu quero conversar com Pedro Pires, volante, que de cara, quando ele entrou, o pessoal tava chamando ele de careca. Careca pra lá, careca pra cá. Aí eu olhei pro menino e falei assim, mas esse menino tem cabelo? Por que careca? Ô, careca, fala pra mim, por que você é o careca, hein? Fala, Pedro, bem-vindo.
7: Bom dia a todos, queria agradecer pelo convite do Anderson Batata por estar conversando com o Guga e o Richard Oliveira. Meu nome careca pegou quando eu era pequena e eu raspei meu cabelo quando eu entrei no Goiás, né?
1: Pra quê?
7: Aí porque minha mãe tinha brigado comigo, porque eu não queria cortar o meu cabelo assim, aí foi lá e minha mãe pediu pro barbeiro raspar tudo.
1: E aí, uma vez careca, agora pra sempre careca.
7: É, pra sempre agora.
1: Tá certo então. Ô Pedro, você é um volante considerado alta estatura, né, cara? Você tem quantos metros?
7: Tem 1,62m.
1: Ele é quase do meu tamanho. Você tem quantos anos?
7: Tenho 11 anos.
1: 11 anos. Boa impulsão. Primeiro ou segundo volante?
7: Primeiro.
1: Primeiro volante. Então você é aquele pezão de ferro.
7: Sou.
1: Quebra tudo.
7: Sou. Eu também sou de qualidade também.
1: Ah, né? Você não é grosso, né? Às vezes o pessoal confunde. A gente fala assim, é pé de ferro. É aquele cara que quebra tudo. Mas tem qualidade, sabe? Tem. Sai com a bola no pé.
7: Sim.
1: Tem visão periférica para poder sair tanto para a esquerda quanto para a direita. Bacana. Como é que começou a sua trajetória lá no time esmeraldino? E fala um pouquinho até aqui do que você tem desempenhado e feito pela equipe do Goiás.
7: Minha trajetória no clube esmeraldino começou quando, em 2019, que eu jogava lá, né? Eu era zagueiro, eu não era volante. Eu sempre joguei a zagueiro a minha vida toda pelo Goiás. E aí depois, quando chegou a pandemia, eu saí do Goiás para ir para o Barça City, porque o Barça City estava treinando na pandemia. Aí foi por isso que eu saí do Goiás. Mas depois, em 2023, eu voltei aqui pro Goiás para jogar de novo.
1: Nesse futebol versátil, né, Richard? Ele falou que começou de zagueiro, foi para volante, para ele voltar para a zaga e daqui para ali, né?
3: É, você perguntou se uma das qualidades dele, se ele também tem um contato com a bola, se é o pé de ferro, né? Se ele tem um bom passe. Hoje, o futebol 7, o espaço tão reduzido, Guga, então o jogador tá em contato com a bola a todo momento.
1: Tempo
3: então você
1: inteiro.
3: Precisa de passe, desde o goleiro, passando pelos zagueiros, meio campo e principalmente ataque. Então, chegando essa bola, o garoto tem que saber ter esse passe, tem que ter essa qualidade, porque são seis na linha, né? Seis na linha e o goleiro, né? Não é isso? Então, é um futsal com dois a mais. Então, a bola tá sempre, todo mundo participando do jogo. Então, tem que ter bom passe.
8: Lá na França vai ser
3: fute 8.
1: Lá, né?
3: Sete na linha.
1: Diferente
3: no gol, daqui, né?
1: Isso.
3: E o time tá se adaptando a essas condições de...
8: Porque eles já estão na transição. A partir do ano passado, o Goiás começa a fazer a transição, né? Do fute 7 pro fute 11. Então, os meninos já estão no fute 11 hoje. No entanto, que lá no Goiás tem uma regra que, bom, vem sendo exercida, que é a questão até quando os meninos completam 12 anos, é o último ano dele de fute 7, né? Mas eles já estão na transição do fute 11. Goiânia Cup, por exemplo, que eles disputam, foram campeões, e a São Ludieiro e etc, já é fute 11. Aí nessa, lá na França, esse torneio especificamente, ele é fute 8, com a dimensão maior um pouquinho do que o fute 7. Você pode pegar aí para os ouvintes terem a noção, é literalmente a metade do campo profissional. Vai ser o campo dessa competição lá em Saint-Étienne.
1: Legal, então já amplia então bastante o espaço, né, de trabalho dos meninos.
3: É, a partir do momento que tem mais um jogador de linha, já muda a configuração do jogo, né? Então eles precisam agora, nessa fase final de preparação, acredito, adaptar a esse maior espaço para chegar lá já adaptado a esse novo campo, né?
1: É isso aí, 10h57. Cara, primeira vez que você tá viajando para fora do país?
7: Primeira vez que eu tô viajando para fora do país, nunca viajei.
1: Nunca viajou. E aqui no Brasil eu estou acostumado, porque disputou a São Ludieiro e tudo mais, né?
7: Uhum.
1: Legal. Ó, bem-vindo aqui a Bandeirantes e boa sorte, tá? No seu trabalho, no seu jogo, na sua disputa, na sua competição lá. Não vou jogar pressão pra você, não. Tá tranquilo. Mas todo sucesso pra vocês, estaremos na torcida, tá bom?
7: Muito obrigado.
1: Valeu. É o careca aqui que tem cabelo, nosso Pedro Pires, volante da equipe Esmeraldina. É o nossa área, 10h57, 10h57, você tá ouvindo, acompanhando aqui os meninos que fazem parte da equipe Sub-12, que irá disputar a Coal Cup em Saint-Étienne na semana que vem na França, quem sabe aí trazendo a conquista pro Brasil, trazendo aqui pra Goiânia esta taça tão importante da base dos meninos que estão iniciando aí a sua carreira no esporte e com certeza vão trilhar ainda mais longe na... Eu espero que no Goiás, tá? Até lá no Sub-20, no profissional, quem sabe, tá? 10h58, você já conhece a Nisa Hyundai? 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Eu já vou adiantar pro seguinte, pode dar pra você baixar o microfone assim, ó, pra ficar bom pra você. Ele é pequenininho, mas deve ter uma baita velocidade, até porque ele é lateral direito, outra posição ingrata. Fala, Samuel Barbosa, tudo bem? Bom dia.
9: Bom dia a todos, quero agradecer o convite da Bandeirantes do Guga, né? E sou baixinho mesmo, né? Mas tenho velocidade, tenho um passe bom, né? Um cruzamento. E tem que ter velocidade pra você ir voltar, né? É. No campo. Canso um pouco, mas... Tem que aguentar, né?
1: Pelo visto, você já deve estar com o físico em dia pra aguentar isso aí de volta o tempo inteiro, hein, Samuel?
9: Tem que estar com o físico em dia, né? Porque você não vai... Você não aguenta, né? Você indo e voltando, porque aí você cansa, tá?
1: Cansa, não é?
9: Demais.
1: E, então, pelo visto, a sua maior e melhor característica é a velocidade, né, Samuel?
9: É, a velocidade pra ir voltar dentro do campo, roubar a bola do marcador do ponta, né? Pra sair jogando e conseguir fazer um bom cruzamento pro gol, né?
1: E como é que você foi parar na lateral direito, cara?
9: Ah, foi no sub-8, né? Que eu tava de volante. Até que um treinador quis me experimentar na lateral. Aí em diante eu fiquei na lateral.
1: Outra experiência de vida.
9: Pois.
1: A gente tem a nossa pelada de final de ano, dos cronistas, né? Aí tem ex-jogador, tem comentarista corneteiro, tem a gente, os... jovens, mas nem tanto, né? Que a gente às vezes apronta a correria, mas não tem tanto desenvolto com a bola. E aí, só que qual que é o problema? E vai ficar como crítica aqui pra Associação de Cronistas aqui do estado de Goiás. Vocês fazem a panela de vocês aí, e aí a gente que vai uma vez ou outra, o que que sobra pra gente? Lateral. Vai subir e descer lá e ficar correndo.
3: Vai pra beirada do campo.
1: Vai pra beirada do campo, fazer o trabalho sujo, correr, ser o pulmão do time. E aí eu me... Eu me solidarizo com você, tá, Samuel? Tem que ter o pulmão em dia, tem que correr muito, né, cara? Pra fazer a lateral direito.
9: Com certeza, né? Seu pulmão tem que estar bem, porque se não tiver, você não vai aguentar nem aí de volta, porque...
1: Mas só vai, né?
9: É canseira demais.
3: Nesse caso, Gugu, no caso do Samuel, que você já cresce como lateral, né? Porque ele já falou que é lateral, então com 12 anos. Se ele consegue já exercer essa função com muita qualidade, e hoje você vê aí, até nível de seleção brasileira, a dificuldade, né, de achar o lateral direito. Esse é o titular da seleção para a Copa. E lateral esquerdo hoje, tanto que o Ancelotti vem improvisando zagueiros e jogadores mais defensivos. O Samuel, pelo biotipo dele, ser aquele jogador de muita força física e empregar isso aí ao longo, né, da base dele, com certeza chega, porque todo treinador hoje, ou de base ou de profissional, quer esse jogador, tanto do lado esquerdo como do lado direito. É uma posição muito carente hoje no futebol brasileiro, os laterais.
1: Não vou dizer que sair na frente é até injusto, né? Porque todo mundo tá buscando o seu espaço de forma igualitária. Mas pelo fato dessa carência de laterais, tanto pela esquerda quanto pelo lado direito, o menino que se dispõe, se prepara e treina e quer ser lateral... Ele chega um pouquinho na frente, né?
3: Chega pela... Aí ele, a evolução física que ele precisa, porque o treinador hoje exige demais, o lateral está chegando no campo em zonas de cruzamento. Se esse jogador tem essa capacidade física de fazer várias vezes no primeiro tempo e várias vezes no segundo, e com essa batida boa na bola de cruzamento, isso é ao longo da carreira, ele vai treinar bastante... E aí ele tá na frente, é a grande chance assim de se evoluir e todo, como eu te falei, todo treinador quer esse lateral no time. Então o Samuel que hoje fala, eu sou lateral direito, que ele possa crescer e evoluir, né? Nessa função que é tão carente no futebol brasileiro.
1: Ô Samuel, como é que começou a sua trajetória no Goiás?
9: Ah, foi no Sub-8 que eu fui fazer uma peneira lá no Goiás, que meu tio me chamou pra fazer uma peneira. Aí eu fiz a peneira, né? Passei e... Foi, aí começou a minha jornada no Goiás. Aí fiquei no Sub-8 até hoje, no Sub-12.
1: Beleza, legal. Ó, sucesso, tá? Pra você. Faça muita correria lá, seja o fumaça da equipe. E quem sabe aí. Por que você riu? Você não riu, não, né? Achei que você tinha rido porque eu chamei ele de fumaça. Porque geralmente, lateral bom é apelidado de fumaça, né? Que é aquele cara rápido, né?
3: Cara que tá sempre atacando, que tá sempre chegando em zonas de cruzamento e finalização. É o famoso fumaça.
1: Não, aí não. Mas beleza. Ó, sucesso pra você, Samuel. Sucesso também pros demais aqui que estiveram conosco concedendo essa entrevista aqui pra nós. O Davi Anderson, zagueirão. Você é capitão da equipe ou não?
10: Sou.
1: Você tem cara mesmo de ser capitão, zagueiro. Aí, xerife. Valeu, Davi, obrigado. Valeu, Rafa. Cadê o Rafa? Valeu, Rafa, tamo junto. Toca aqui.
11: Dois Rafa.
1: Então, o Rafael Moreira, que é o goleiro. Cata tudo, meu querido. Vai lá, seja um muralha lá na competição, tá certo? Tamo junto, é nóis. O Pedro Pires, que é o meu careca preferido. E o Samuel Barbosa, lateral direito. Estes foram os meninos que fizeram aqui e bateram um papo conosco na programação do Nossa Área. Boa sorte pra vocês. Eu vou ficar daqui da torcida e vou fazer também uma rápida parada, porque na volta tem muito mais Nossa Área pra você. Valeu!
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7: Estamos de volta, 11 horas, 8 minutos. Este é o Nossa Área, programação esportiva aqui para você na Rádio Bandeirantes Goiânia, em FM 98,7, também no YouTube Rádio Bandeirantes Goiás. Porém, eu dou aqui um espaço também ao jornalismo, evento importante, até porque o candidato, o pré-candidato à presidência da República, Ronaldo Caiado, está nesse momento em Rio Verde, Goiás, ao lado do governador Daniel Vilela, e está rolando uma entrevista importante. E a Bandeirantes está com o nosso time de reportagem ao vivo e direto do interior do estado. Thiago Humberto está fazendo aí a vez de repórter e eu de apresentador, e o Thiago traz mais informações em Rio Verde. O que está acontecendo nesse exato momento aí com o nosso pré-candidato à presidência, o Ronaldo Caiado, e o governador Daniel Vilela, hein, Thiago? Bom dia!
8: Oi, Gustavo, bom dia para você e para todo mundo que está acompanhando a nossa programação aqui da Rádio Bandeirantes Goiânia. Pois é, estamos em Rio Verde, a nossa equipe da Bandeirantes, acompanhando o governador Daniel Vilela, o ex-governador Ronaldo Caiado, pré-candidato à presidência da República. Nesse momento, Guga, até peço desculpa aos nossos ouvintes, há um barulho danado aqui no Parque de Exposição, Sindicato Rural, aqui de Rio Verde. E é exatamente nesse momento você pode ver que o governador Daniel Vilela começa a falar. Não, Gracinha Caiado, perdão. O locutor chamou o governador Daniel Vilela, mas depois trocaram rapidamente, e a ex-primeira-dama Gracinha Caiado fala nesse momento, está discursando nesse momento, pré-candidata ao Senado. Antes desse discurso, o governador Daniel Vilela e também o ex-governador...
7: 11 horas e 10 minutos, a gente teve uma pequena queda no sinal de Rio Verde aqui para os estúdios da Rádio Bandeirantes. Vou normalizar aqui com o Thiago Berto, ele volta com mais informações, né, Thiagão?
8: Voltou?
7: Voltou.
8: Estão me ouvindo?
7: Agora tá show.
8: Agora sim, desculpa. Teve um problema na conexão, muita movimentação aqui, um tumulto danado, Guga. Mas a gente volta para falar da coletiva que o governador Daniel Vilela e também o ex-governador Ronaldo Caiado falaram com a imprensa. A gente tem um trecho da fala do ex-governador. Governador.
7: 11 horas, 11 minutos. Vou aproveitar que o Thiago está chamando o trecho da entrevista coletiva e aproveito aqui até a normalização da conexão do Thiago Humberto. Então, no ponto, então, um pequeno trecho, uma fala do Daniel Vilela e também do Ronaldo Caiado aqui na Bandeirantes. Horas 11 minutos, o Daniel Vilela é quem fala ali, porém a gente está sem o áudio da entrevista com o governador de Goiás, Daniel Vilela, que está nesse evento ao vivo ao lado de Ronaldo Caiado, e o Thiago Humberto está acompanhando e trazendo a cobertura. O que acontece nesse momento? Segue o discurso agora do Daniel Vilela, vamos acompanhar.
9: A gente tem recebido grandes investimentos para agregar valor aqui no local. Governador Caiado, ainda quando governador, instituiu uma política de incentivo para o etanol de milho. Em Rio Verde, hoje nós temos uma das maiores plantas sendo construída, que entrará em funcionamento no final do ano. em Jataí, mais dois ou três, Chapadão do Céu. Então, toda uma região que vem recebendo muitos investimentos nacionais, internacionais, de capital nacional, de capital estrangeiro, agregando valor. E isso serve como base para que a gente possa instituir outras políticas em outras regiões. Foi dito aqui também e perguntado sobre a parte de mineração de terras raras. Então nós também, através da determinação do governador, fizemos a regulamentação da Autoridade Mineral de Goiás há poucos dias, para que a gente possa criar um ambiente e as condições necessárias para o desenvolvimento, para agregação de valor aos nossos produtos e tudo isso se transformar em crescimento para Goiás e para o povo goiano. O trabalho é focado na gestão, de continuar fazendo as entregas que os goianos esperam que o nosso governo continue entregando, continuar oferecendo a dignidade através da maior e melhor rede de proteção social que foi instituída pela nossa primeira-dama, dona Gracinha, de acelerar os investimentos de infraestrutura. Eu comentava com o governador Caiado que a região sudoeste tem muitos desses investimentos, abrindo aí novas fronteiras que estão aí também bastante aceleradas e que agora, com o fim das chuvas também, vão se acentuar ainda mais essas obras. Poder continuar fazendo essas entregas, promovendo os avanços, garantindo a segurança para todos os goianos, e é exatamente isso que fará com que a gente chegue numa boa condição em outubro, e é exatamente esse o nosso objetivo e o nosso foco, independente de questões de pesquisas nesse momento.
10: O senhor vai participar da filiação de MDBistas, do MDB, semana que vem?
9: Sim, estarei lá.
10: E como é que foi essa captura, né, de novos filiados?
9: Não, isso tudo são questões naturais. Muitos aí estão chegando através da filiação da deputada Flávia Moraes, que era do PDT e também eram filiados ao PDT, e vão se somar outros que já tinham um planejamento de poder se filiar ao partido. Tudo isso muito mais em razão das questões locais, até porque eu sempre tenho dito e reforçado a importância de fortalecer todos os partidos da nossa base, não só o MDB, e nós acreditamos muito que a base vai se expandir ao longo desses próximos meses. Vamos chegar aí com muita força na eleição de outubro.
7: Então, ouvimos então o governador Daniel Vilela aí em Rio Verde com o Thiago Humberto, não é esse, Thiagão?
8: Exatamente, Gustavo. A ex-primeira-dama Gracinha Caiado continua discursando nesse momento, e a gente separou, até pedi para o Luta colocar apenas um trecho, Guga, da fala do ex-governador Ronaldo Caiado. É o início dessa sonora, ele falando sobre a importância deste reforço em busca da reeleição, claro, de Daniel Vilela e de ele, Caiado, pré-candidato à presidência da República.
11: Governador,
8: a importância de maio, o terceiro evento reunindo toda a base rumo à eleição do governador Ronaldo Caiado, o senhor também se fortalecendo, e diante até de uma pesquisa agora recente, Quest, que o coloca muito bem no estado, no Paraná e em outros estados brasileiros, nessa pesquisa que envolveu 10 estados. Qual a emoção agora?
12: Gente, veja, essa cidade, o estado de Goiás, e a todo o povo goiano, meus agradecimentos, né? Porque concluiu um governo onde até aqueles que não votaram no

0: Ao mesmo tempo, agradecer ao Paulo do Vale, a todos que estão aqui nos recepcionando nessa manhã em Rio Verde. Este é um evento que ele mostra a concentração de líderes, de pessoas que realmente representam os municípios aqui dessa região sudoeste do estado de Goiás. E mostra o quanto a nossa candidatura tem avançado de uma maneira a, se Deus quiser, caracterizar a vitória do Daniel Vilela no primeiro turno. É isso que é importante, fazer essa continuidade desse processo em parceria com prefeitos, prefeitas, com a sociedade, mantendo cada vez mais esse ritmo acelerado, com entrega de obras, melhoria da qualidade de vida das pessoas. Eu não podia deixar também, já que amanhã é o Dia das Mães, eu cumprimentar aqui essa mãe das minhas filhas querida também, nossa candidata também aqui ao Senado, e que estou passando quase uma semana sem vê-la nessa correria pelo Brasil afora, e dizer a vocês que, quanto à minha campanha, eu tenho que cada vez mais acreditar que existe um percentual forte aí do destino também em relação aos apoios que eu tenho recebido espontaneamente no Brasil, onde as maiores igrejas evangélicas já se posicionaram ao nosso lado, onde a classe médica hoje é...
1: Pois é, essa, portanto, Gustavo, a fala do governador Ronaldo Caiado, no momento, o governador Daniel Vilela começa a discursar aqui no Parque de Exposição de Rio Verde. Não vai dar tempo, claro, para a gente ouvi-lo. Ele começa a falar nesse momento, você consegue me ouvir ao fundo, o governador Daniel Vilela, iniciando o seu discurso aqui no Sindicato Rural de Rio Verde. A Rádio Bandeirantes continua acompanhando a fala do governador, outras personalidades políticas também que estão participando, Gustavo, deste evento, e ao longo da nossa programação, em todas as plataformas digitais da Bandeirantes, nas nossas redes sociais, vamos trazer para o nosso todas as informações deste evento aqui no Sudoeste Goiano. E eu volto com você, Gustavo.
2: Valeu, Thiago. Ótimo trabalho para você aí, que continua, que acompanha desde lá de Rio Verde, lá do Sindicato Rural da cidade do Sudoeste do Estado, as presenças e também a programação política do atual governador, o Daniel Vilela, e do pré-candidato à presidência da República, o Ronaldo Caiado. A qualquer momento, o Thiago Humberto volta conosco aqui na programação. Agora em Goiânia, 11:20. 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Vamos daqui a pouco então com o giro dos clubes aqui na Bandeirantes Goiânia. Vou fazer uma rápida parada, daqui a pouco eu volto com mais informação para você em Goiânia. 11:20.
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6: Estamos de volta, 11:23, este é o Nossa Área, abraçando você na audiência, você aqui na nossa interação, você participando aqui no nosso YouTube Rádio Bandeirantes Goiás, muito obrigado pela sua participação, pela sua interação. Deixa eu registrar aqui as primeiras. O Johnny Sá, bom dia, hoje vai dar Tigrão, aqui é Vila. Antônio Carlos, bom dia Guga, vamos pra cima, hoje é Vila 2, Goiás 0 e o Daniel Paulista vai cair. Leonardo Vinícius, eu sou Goiás, mas eu acho que vai perder hoje, eu sou pessimista, pra mim nada é tão ruim que não possa piorar, mas vamos lá. Que isso, Leonardo, melhora, moço, levanta esse astral seu aí, larga de pessimismo, monstro, mas obrigado pela sua participação. O Johnny, ele comenta muitos desfalques no Vila, os melhores estão fora dessa partida, logo hoje. É, tá coisa, tá feia a coisa. O Carlos 8, comenta aqui, o Guto Ferreira já tinha que falar que o Puskas vai ser titular pra dar moral pro garoto. Quem mais participa é o Gleiton Barroso. Vocês deviam respeitar os torcedores do Vila e do Atlético. Ué, por quê? O que que a gente fez? A gente fez nada. Só porque os meninos do Goiás estavam aqui? Esse argumento seu não serve, ô Gleito, porque semana passada as meninas do Vila estavam aqui. Então, o espaço aqui é igual para todo mundo. 11:25. José Paulo, ó, sugestão, Pedro Pires ou Careca? PP seria o ideal até pros narradores. Pois é, ó, PP, Pedro Pires. Tá dada aí a dica, viu, Careca? Caso você queira pegar a dica aí. Quem mais participa é o Jailson Santos, bom dia a vocês. O Casemiro não quer a convocação do Hendrick, claro que a panela está pronta na seleção. Ronaldo Dias, o Vila não representa em nada o nosso estado, onde faltou o respeito com vocês? Uai, o Vila não representa... Ah tá, é porque tá comentando aqui o outro ouvinte aqui. Joaquim Procópio tá mandando aqui um Vila! E o Goiás vai ter que mandar o técnico hoje embora. E o Paulo César Alves é torcedor do Vila, tá lá na Vila Pai Eterno em Trindade. São algumas das participações aqui no Nossa Área. E aí eu vou com o Richard Oliveira pra comentar aí. Momentos antes da bola rolar, o clássico entre Goiás e Vila. Duelo de extremos, né, Richard? O Goiás lá na extremidade de baixo. E o Vila Nova lá dentro do G6 é o quarto colocado, ainda invicto na competição. 9 jogos, que não sabe o que é derrota o Vila. E o Guto Ferreira até aqui também não sabe o que é derrota. Chega no melhor momento o Vila Nova para a disputa do clássico. Mas você que teve muita experiência em jogos entre Goiás e Vila Nova, esse tipo de ambiente, esse fator externo de momento das equipes, entra em campo?
7: Entra, o Vila chega com toda certeza mais confiante para esse jogo, embora seja na Serrinha, com 12 mil pessoas empurrando o time do Goiás para cima do Vila, mas o Vila é um time mais equilibrado nesse momento, um meio de campo muito forte, com Dudu, João Vieira e Marquinhos ali, esse meio de campo dá muita sustentação, muita posse de bola e muita força ofensiva acima de tudo para o Vila Nova. Vila Nova que não perde, que com essa invencibilidade ainda no campeonato, isso diz muito, isso mostra um equilíbrio para a equipe. Então o Vila chega no melhor momento. Agora o Goiás precisa sim de virar essa página. E hoje, diante do seu torcedor, pode ser que consiga, até porque, Guga, o treinador está muito pressionado, então precisa modificar o jeito de jogar, movimentar melhor seus atletas do meio para frente, porque a gente vê um ataque inoperante, um ataque lento, que não está trazendo problemas para o seu adversário. Mais do que nunca, o Goiás hoje precisa vencer esse jogo. Agora, vejo, repetindo, o Vila no melhor momento, o Vila com melhores chances de ganhar esse jogo, viu, Guga?
6: Então, o Vila seria para você o favorito para o clássico de hoje?
7: Acredito que sim, acredito que sim. Muito em função desse meio campo. O Guto Ferreira consegue, com o tempo de trabalho, ele consegue ver que o João Vieira é uma peça fundamental nesse meio campo. João Vieira é aquele cara que joga nesse corredor central, joga com muita propriedade, aquele cara que gosta do jogo, que tá sempre abrindo linha de passe, portador da bola, gosta de atacar e ajuda também o Dudu. Agora, para mim, ele tinha que inverter Dudu como ser o primeiro homem de meio e deixar o João Vieira ali da meia direita jogar mais em função desse lado direito do Vila, encostando o Marquinhos Gabriel. No jogo anterior, João Vieira ficou de fixo e o Dudu saindo mais. Para mim é inverso. Para ele ter um melhor aproveitamento desses três. Agora, ele tem um problema no meio, como de centroavante, e acredito que para ele manter esse desenho tático é o Gustavo Puskas, que aí ele mantém a estrutura tática e mantém a forma de jogar, que até então tá surtindo defeito. E o Daniel Paulista pro seu lado, agora vem as informações do Divino, né? Que pode ser que esses jogadores Lourenço e Felipe Machado apareçam já desde o início do jogo, que seria de fundão importância, desde que eles estejam em perfeitas condições físicas, porque num jogo grande como esse, num clássico desse tamanho, dessa responsabilidade, a parte física conta muito. Então, num setor de meio campo, tanto Felipe Machado e Lourenço tem que estar bem clinicamente, bem na parte física também, Guga.
6: É isso, 11:29. Vamos então conhecer um pouco mais, trazendo as informações no giro de informações. O giro dos times do clássico Goiás e Vila, e também o Atlético é notícia aqui na Bandeirantes.
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8: Dois jogadores que não estavam nos planos do técnico Daniel Paulista, pelo menos até ontem, ou não foi informado para nós, apareceram hoje na relação dos jogadores que estão concentrados e vão para o jogo de daqui a pouco contra a equipe do Vila Nova. O volante Felipe Machado e também o segundo volante Lourenço estão concentrados e vão para o clássico de daqui a pouco contra a equipe do Vila Nova no estádio Ali Pinheiro, na Serrinha. Daniel Paulista até então trabalhou toda a semana escondendo a escalação esmeraldina. No último treinamento na quinta-feira, não permitiu nem filmagens em relação ao aquecimento dos jogadores, o bate-bola ali, como tradicionalmente nós fazemos lá no CT, nos treinamentos. Guardou as sete chaves essa informação e agora a gente bate de primeira aqui no microfone da Bandeirantes Goiânia. Felipe Machado e Lourenço estão relacionados e vão para o jogo contra o Vila Nova.
9: O Vila Nova fez mistério durante toda a semana em relação à situação do centroavante Rafa Silva. Ele torceu o joelho na última partida diante do Atlético e pediu para ser substituído no segundo tempo. Deixou o campo de jogo mancando e até deu entrevista, né, dizendo que estava sim preocupado com a sua situação. Fato é que ele precisou fazer uma cirurgia. O Rafa Silva passou por uma artroscopia para reparo e sutura do menisco. O prazo de recuperação é de pelo menos 30 dias, ou seja, o Rafa Silva desfalca o Vila Nova aí nas próximas rodadas da Série B do Campeonato Brasileiro. Vale ressaltar que o De La Torre acabou sendo suspenso pelo STJD e também não enfrenta o Goiás. Dessa forma, o técnico Guto Ferreira deve utilizar o Gustavo Puskas como titular ou improvisar o Rian na posição de centroavante.
10: Um provável time do Dragão para o confronto de logo mais às 19h contra o Ceará no Campeonato Brasileiro da Série B fora de casa deve contar com Paulo Vitor no gol, Everton na direita, Tito e Júnior Barreto na zaga, na esquerda o Guilherme Lopes, meio de campo com Leandro Vilela, com a possibilidade aí de termos o Ariel ou até mesmo o Nathan Felipe ao lado também do Marrone, o Assis nesse caso no banco de reservas a possibilidade também de um ataque com Giovani Soares, Bruno José e Gustavo Coutinho. É a possibilidade de um esboço de equipe do Eduardo Souza para o confronto de logo mais contra a equipe do Ceará.
8: Além das novidades em relação a Felipe Machado e Lourenço relacionados para o jogo, podem até começar jogando hoje contra o Vila Nova, uma outra alteração do Vila na lateral esquerda. O Nicolas, lateral esquerdo, foi expulso contra o Fortaleza, tem que cumprir suspensão automática, e o Djalma Silva entra pela primeira vez como titular no Brasileiro da Série B. Ele que até agora, nesse momento, realizou apenas 56 minutos de minutagem em três jogos em que ele entrou no decorrer do segundo tempo com a camisa esmeraldina no Brasileiro da Série B. É uma alteração necessária porque o técnico Daniel Paulista não conta então com o lateral esquerdo Nicolas. Uma outra provável alteração no sistema defensivo esmeraldino é na lateral direita. O Diego Caíto pode entrar como titular no jogo de hoje. Não se surpreenda se ele iniciar jogando hoje à tarde contra a equipe do Vila Nova.
9: E a provável escalação do Vila Nova para encarar o Goiás logo mais às 4 horas da tarde no estádio Elê Pinheiro é a seguinte: Elton Leite no gol, Rainer na lateral direita, Thiago Pagnussá e Anderson Jesus na zaga, e na lateral esquerda, Igor Luiz ou William Formiga. No meio-campo, Dudu, João Vieira e Marquinhos Gabriel. No ataque, Janderson, Juan Ribeiro e Rian improvisado como centroavante, ou até mesmo Gustavo Puskas sendo titular diante do Goiás. Vale ressaltar que o André Luiz era uma possibilidade, mas ele não foi relacionado para a partida contra o Goiás, só deve voltar aos gramados na quarta-feira diante do Anápolis pela semifinal da Copa Centro-Oeste.
10: O Ceará, adversário do Dragão nessa noite de sábado, jogando em seus domínios na Arena Castelão, comandado pelo Mozart, deve ter uma provável equipe de Bruno Ferreira no gol, Alex Silva, Éder, Luizão e Fernando na linha defensiva, Lucas Lima, Dieguinho e Juan Alano, Fernandinho, Melk e Luca. É o provável vozão adversário do Atlético logo mais às 7 horas na Arena Castelão.
8: Com as novidades de Felipe Machado e Lourenço relacionados para o jogo de hoje, na minha opinião, devem começar jogando, o time esmeraldino tem uma outra provável escalação para este confronto contra a equipe do Vila Nova. Tadeu no gol, Rodrigo Soares ou Diego Caíto, Lucas Ribeiro e Ramon Menezes, a dupla de zaga. Na lateral esquerda, a estreia no Brasileiro da Série B do Djalma Silva. O meio campo agora é totalmente alterado, hein? Eu coloco aí a situação do Felipe Machado como titular, Lourenço, Lucas Rodrigues e GG. Lucas Lima nesse momento para mim indo para o banco de reservas, e no ataque Anselmo, Ramon e Jean Carlos, ficando aí a expectativa de ser esse o time oficial do Verdão logo mais tarde aqui no estádio Alê Pinheiro, na Serrinha.
9: O Vila Nova é o time goiano que tem a melhor campanha na Série B do Campeonato Brasileiro. A equipe colorada é a quarta colocada na tabela de classificação com 13 pontos somados. Ao todo, são 3 vitórias e 4 empates. O Vila Nova está invicto na competição com 61% de aproveitamento. No entanto, perdeu a liderança porque vem de 2 empates consecutivos. Na última rodada, amargou um 1-1 diante do Athletic em casa. E na penúltima rodada, ficou no 3-3 com o Ceará na Arena Castelão. A partida de hoje, diante do Goiás, é importantíssima para o Vila reencontrar o caminho das vitórias e, quem sabe, reassumir a ponta da tabela.
10: De olho no apito para Ceará e Atlético, hoje às 7 horas, pela 8ª rodada do Campeonato Brasileiro da Série B na Arena Castelão. O dono do apito é o Fernando Antônio Mendes, ele que é da Federação Paraense de Futebol. Auxiliar número 1 é o Alessandro Álvaro Matos, da Bahia, e o Acácio Menezes Leão, do Pará, é o assistente número 2. Já na sala do VAR, na telinha, teremos o Hilbert Estevam da Silva, ele que é da Federação Paulista de Futebol.
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6: Tá aí aí então, Giro dos Clubes, Richard, os principais assuntos e informações em cada clube, no Goiás, no Vila e no Atlético. Chamou a atenção e já comentamos essa possibilidade do Felipe Machado e do Lourenço começarem jogando, porém ambos estão relacionados. No Vila Nova, o que me chamou a atenção foi a cirurgia que teve que passar o Rafa Silva para correção de um problema no menisco. Passou por uma artroscopia, fica 30 dias fora e fica fora num momento delicado, hein? O Vila precisando de artilharia máxima, até para justificar o melhor ataque aqui da competição na Série B, mas está sem o Rafa e sem o Delator, Richard.
7: É, no caso do Rafa Silva, Guga, um jogador que foi criticado, né, no início do campeonato, e vinha agora pegando o ritmo, vinha tendo boas atuações por causa da lesão que o Delator fica um tempo parado. Vai pro DM e o Rafa Silva estava aproveitando bem a sua oportunidade. Infelizmente, passa por artroscopia. Por mais que seja uma cirurgia mais simples com relação a joelho, a recuperação requer cerca de 30 e poucos dias, e até ele readquirir a condição física vai levar algum tempo. Então deixa de ser um desfalque. Agora, na escalação, eu acho que o Formiga entra jogando hoje pelo lado esquerdo, até porque o Goiás, o lado forte do Goiás em termos de ataque é pelo lado direito. Acredito que o Guto vai ter essa leitura de fortalecer esse lado esquerdo defensivo do Vila Nova. Mas o Vila Nova é um time equilibrado, um time confiante, e acredito também que o Gustavo Puskas deva iniciar o jogo como titular na posição de centroavante, que aí ele mantém esse desenho tático que vem dando certo no 4-3-3. Pelo lado do Goiás, essa grande notícia, né? Lourenço e Felipe Machado voltando, jogadores importantíssimos que dão muita estabilidade de posse de bola, muita estabilidade nesse setor que é fundamental pro Goiás, e aí ele pode jogar no 4-1-4-1, deixando o Felipe Machado ali como homem de proteção e aproveitando o poder de marcação e de ofensividade do Lucas Rodrigues, porque ele tem esse poder físico para exercer essas duas funções, tanto na parte defensiva como ofensiva. E o Lourenço é aquele jogador de articular as jogadas, jogador de assistências para gol, jogador de bola parada, jogador de passes médios e longos muito bom. Então é um grande reforço. O Goiás, que vem pressionado, o Daniel Paulista agora tendo a volta desses dois atletas, cresce as chances do Goiás poder ganhar esse jogo, porque é de fundamental importância pro Daniel Paulista continuar sob o comando do Goiás, Guga.
6: 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Ô Richard, no Atlético, o Igor Adorno trouxe a possibilidade do Bruno José, que é reserva hoje no Dragão, de surgir ali no ataque rubro-negro para a partida contra o Ceará.
7: Seria uma novidade. Eu não sei se é um momento propício pro Bruno José iniciar um jogo diante do Ceará, um jogo dificílimo, porque Eduardo Souza, com a sequência de jogos, ele estava conseguindo encaixar esse quarteto de ataque com Gustavo Coutinho, Marrone, Giovani e o próprio Assis. E esse, ele vinha se encopando, vinha em entrosamento, vinha evoluindo esse quarteto ofensivo. O Bruno José, ganhando essa condição, deve, para ele ganhar essa chance de começar diante do Ceará, deve ter feito uma semana muito boa de treinamento. E esse jogador veio muito bem recomendado. Tem que dar, então, se for isso aí mesmo, ele iniciar jogando, tem que dar a parcela dele de contribuição, que é outro jogador que desde quando chegou o Atlético não apresentou aquele futebol que ele pode apresentar. O torcedor do Atlético espera mais do Bruno José, principalmente o treinador, que também vem pressionado. Mas o Atlético aí vem de 4 jogos sem perder, a sequência é boa. Eu não sei se é o ideal, a hora ideal de lançar o Bruno José como titular. Deixaria o Assis tá se adaptando àquele lado direito, e o Marrone vi com muito bons olhos ele ser o segundo atacante por dentro, encostado no Coutinho, fazendo uma parceria muito boa, dando muita força ofensiva ali naquele setor, viu, Guga?
6: Viu? 11:42. 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Só para saber aqui, o Divino Lucena já está à disposição para trazer o seu convidado daqui a pouco, então. 11:42. Tá, então beleza. Vou voltar com o Lucena porque tem convidado no Goiás. O Goiás é notícia, o Goiás é destaque aqui no nossa área.
8: O técnico Daniel Paulista, bastante pressionado no cargo, vai hoje para o confronto contra a equipe do Vila Nova tentar uma reação no brasileiro da Série B. O time esmeraldino que vem de 4 derrotas na competição seguidas e enfrenta hoje um adversário que está lá entre os 4 melhores colocados na tabela de classificação. Com semana cheia para trabalhar e tentar corrigir os defeitos do time para este clássico e, como disse, tentar uma reação no brasileiro da Série B, ele fez algumas colocações na entrevista coletiva concedida na última quinta-feira e foi questionado em relação a saber se o resultado pode implicar aí em uma provável demissão do seu trabalho na comissão técnica e também citou situações do que ele melhorou a equipe para esse confronto contra o Vila Nova. Vamos ouvi-lo.
12: Você acha que esse confronto é decisivo não somente para o Goiás, mas para você também? Porque 4 jogos seguidos, né? Você acredita que esse confronto não é só decisivo para o Goiás, mas para o senhor também?
13: Não, olha, não vai ser a primeira, não é a primeira, não vai ser a última que o treinador no Brasil, ele talvez se sente ameaçado ou ele é pressionado. A profissão de treinador no futebol brasileiro, ele é pressionado a todo momento. Quando ganha, o dia da vitória é aquele dia de alívio, porque a partir do próximo dia você já está pressionado pelo próximo resultado. Claro que quando você trabalha num nível de equipe grande, como é o Goiás, que se acostumou às vitórias, que se acostumou às conquistas, coisa que não acontecia há alguns anos aqui dentro, e esses 4 meses que nós vivemos aqui até então, trouxeram novamente toda a expectativa, a esperança de a equipe manter o grande futebol que jogou até então. Né, há 25 dias atrás o Goiás era apontado como a grande equipe da competição nacional. Meu foco é o trabalho, é seguir nas convicções que eu tenho, naquilo que eu acredito, naquilo que a gente faz durante o dia a dia, onde os atletas têm se dedicado muito para que possamos recuperar novamente os resultados positivos. Vejo que o Vila Nova é uma grande oportunidade, respeitando o adversário, para que a gente consiga mudar essa chave. Claro que a gente sabe da dificuldade que é, a gente sabe do tamanho do adversário que nós teremos pela frente, mas nós aqui já enfrentamos 4 clássicos na temporada e sabemos que é um jogo diferente, é um jogo onde nós temos que tratar de uma forma diferenciada e é isso que nós estamos fazendo durante a semana, para que no sábado nós possamos ter os melhores atletas à disposição, todos concentrados, embutidos nessa recuperação para a busca do resultado.
8: Você disse que tinha muito tempo para trabalhar e que se soubesse dos problemas que vem acontecendo nessas 4 últimas partidas, você já teria ido ao foco. Deu para você descobrir qual o problema essa semana no treinamento e até em relação ainda a jogadores? Você tem 4 garotos da base, os demais são jogadores já cascudos. Por que que eles vêm, às vezes, emocionalmente, dentro de uma adversidade, dentro do campo de jogo, não conseguindo responder?
13: Bom, são muitas perguntas em uma só, né? Não, mas vamos lá, tudo bem. Eu vejo que, claro que nós internamente estamos trabalhando muito na detecção dos nossos problemas, nos nossos defeitos, vamos dizer assim. E acho que nós todos temos defeitos nesse momento. Talvez em alguma situação o treinador também errou, em alguma escalação, em alguma estratégia, em substituição. Isso faz parte do futebol. O aspecto ofensivo precisa ser melhorado, o aspecto defensivo precisa ser melhorado. Nós levantamos situações onde, dos 12 gols que nós tomamos, 7 deles nós tínhamos o controle das ações. E quando eu falo controle das ações é ter a bola dominada sob o nosso poder. Todos os jogadores hoje que estão com algum problema, tem possibilidades. Então, assim, é uma coisa que não tenho como te garantir hoje isso, mas não só o Lourenço, mas os outros também que estão no departamento médico, ou no momento ali de transição, ou alguma situação que aconteceu aí durante a semana, todos estão lutando para que estejam aptos à partida, e aquilo que eu falei, para iniciar o jogo contra o Vila Nova, vão iniciar aqueles atletas que estiverem nas melhores condições, para que a gente esteja com a equipe mais forte possível para enfrentar o grande adversário que a gente vai ter pela frente.
8: Tá aí, portanto, então, a fala do técnico Daniel Paulista, do time esmeraldino, que está pressionado no cargo. Uma derrota hoje, ou até mesmo um empate, pode implicar aí em seu desligamento do comando técnico da equipe esmeraldina. Para isso, ele trabalhou durante toda a semana e de última hora uma novidade em relação a dois jogadores que até então não estavam nos planos do treinador, pelo menos não foi divulgado desta forma. Felipe Machado e Lourenço foram relacionados, concentraram e devem sim ir para o jogo. Resta saber se começam ou não jogando neste clássico contra a equipe do Vila Nova. Acredito que sim. Se foram relacionados, é porque tem condições de ir para o campo de jogo. E assim, uma provável escalação esmeraldina então para este compromisso contra o Vila Nova. Tadeu no gol. Na lateral direita, Rodrigo Soares ou Diego Caíto. Dupla de zaga, Lucas Ribeiro e Ramon Menezes. Na lateral esquerda, o Djalma Silva. O meio campo com Felipe Machado, Lourenço, Lucas Rodrigues e GG. Lucas Lima indo para o banco de reservas, esta é a tendência. E no ataque, Anselmo, Ramon e Jean Carlos. Nada muito diferente disso deve acontecer na escalação esmeraldina para o clássico contra o Vila Nova.
6: Boa, Divino Lucena, trazendo aí o Daniel Paulista para Bom Dia Autopeças. 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O Richard, Daniel Paulista, pressionado. Porém, ele, né, sabe e entende o tamanho da pressão que vai ter antes, durante e depois do clássico hoje contra a equipe do Vila. Richard?
7: É, vem de uma sequência negativa muito, muito longa, né? 4 jogos, 4 derrotas, mais do que nunca precisa desses 3 pontos. E essa notícia de Lourenço, Felipe Machado, vem boa hora para que ele possa ter um time mais forte. E aí o Lucas Lima saindo do jogo. Com esse meio campo, o Goiás ganha intensidade, ganha a possibilidade de estar marcando mais alto, marcando mais, pressionando mais a saída de bola do Vila Nova, e aí procurando já retomar essa bola dentro do campo defensivo. E ele ganha também um GG do lado esquerdo, um jogador importante, um jogador muito tático, que quando o Goiás ataca, ele vem fazendo esse quarteto por dentro, levando superioridade numérica frente ao meio campo do Vila Nova. E aí eu acredito também que o Caíto deva ser o titular, porque dá mais ofensividade do lado direito fazendo essa dobradinha com o Jean Carlos. Vinha dando certo já algumas rodadas desde o Campeonato Goiano. O Caíto, infelizmente, teve um problema clínico e agora vem treinando e nessa sequência de jogos pode readquirir aquela condição forte ofensiva que ele tem. Então é o Goiás mais forte, Guga, com essas notícias, aumentando assim a chance deles lutarem por esses 3 pontos frente ao Vila Nova.
6: 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Vamos para o lado vermelho da cidade, o lado vermelho do clássico. É hora de trazer informação e convidado no Vila Nova, e a Tandara Riz está de volta.
9: De volta aqui na nossa área e agora nós vamos ouvir mais uma vez o meia João Vieira. Ele concedeu entrevista coletiva ontem no CT Vila do Tigre e destacou a preparação do Vila Nova para o jogo contra o Goiás, que é logo mais às 4 horas da tarde. E ele também falou sobre a decepção da última partida, em que o Vila Nova vencia por 1-0, tinha um jogador a mais, mas acabou sofrendo empate diante do Athletic no estádio Onésio Brasileiro Alvarenga. Vamos ouvi-lo.
14: Não só o torcedor, mas como a gente também saiu frustrado no último jogo, né? Pelo tanto que a gente desenvolveu, pelo tanto que a gente jogou. Mas eu também falei depois do jogo que o futebol, às vezes, não é uma ciência exata, né? Às vezes você joga melhor e acaba não vencendo, e na outra partida acaba não jogando bem e acaba vencendo. E se tratar do clássico, é uma rivalidade à parte. Como eu falei também, mexe não só com a gente, mas com uma cidade. A gente sabe da importância do jogo. Do lado de lá, eles também sabem da importância. Creio que vai ser um bom jogo, espero que a gente possa chegar lá e continuar na nossa evolução que a gente vem tendo, defender a nossa invencibilidade dentro da competição, mas a gente sabe que vai encontrar um jogo difícil, a gente sabe da rivalidade, a gente sabe de tudo que envolve o jogo, então a gente vai chegar lá com muito respeito à equipe do Goiás para fazer o nosso melhor.
15: Bom dia, João. Tandara Reis, Rádio Bandeirantes. O que, que é mais difícil? Enfrentar o rival vivendo uma boa fase ou um rival que chega de 4 derrotas consecutivas e pressionado para o clássico?
14: Olha, eu acho que é difícil da mesma forma. Acho que para um clássico, independente se você está vivendo uma boa fase ou uma má fase, você chega muito motivado. Você quer mostrar para sua torcida, você quer mostrar para você mesmo e você quer ganhar. E não vai ser diferente do lado de lá. Eu acho que eles vão querer fazer de tudo para conquistar os 3 pontos e como a gente também. Então, é por isso que eu acho que os clássicos são muito disputados quando são jogados, né? Porque todo mundo quer mostrar algo a mais e o clássico, como a gente sempre fala, o clássico não se joga, se ganha, né? Então, independente da fase do adversário, independente da nossa fase, os dois vão entrar para tentar vencer. Então, é por isso que o clássico se torna um jogo à parte, entendeu? Então eu acho que vai ser difícil da mesma forma, eu acho que vai ser um jogo complicado, a gente sabe tudo que envolve, como eu falei, mas a gente tem que estar preparado e a gente vai chegar muito preparado para fazer o nosso melhor, e se a gente merecer, a gente vai vencer o jogo.
16: Dos dois lados, se adota um pouco de mistério, né? Os dois times ali com problemas físicos, mais o Goiás nesse caso, mas a gente não pode nem acompanhar aquecimento. Como é que essa semana pré-clássico para você é diferente? Você acha que esse tipo de estratégia ajuda num clássico?
14: Eu vou muito no que você falou, acho que até para vocês é diferente, né? Vocês não podem ver nada, não podem estar nos treinamentos acompanhando, porque é um mistério. Clássico é assim, é um jogo à parte, todo mundo quer fazer o seu mistério, não quer entregar nada para o adversário. E eu acho que é normal, né? E para nós jogadores também é diferente. A motivação é a mais, você vencer um clássico te dá mais moral dentro do clube, te dá mais moral para continuar a temporada. Então, acho que não só para nós jogadores, mas como para vocês da imprensa é diferente. E eu acho que até para vocês trabalharem num clássico é muito melhor do que trabalhar em qualquer outro jogo, porque é uma emoção a mais, é uma motivação a mais também para vocês e também é para nós. Então, acho que eu atribuo muito a vocês da imprensa e o que vocês sentem com o que a gente sente para jogar um clássico.
9: Tá aí o meia João Vieira falando também um pouquinho sobre essa semana de preparação para o jogo contra o Goiás, semana de muito mistério dos dois lados, mas às 4 horas da tarde a bola rola no estádio Elê Pinheiro, partida válida pela 8ª rodada da Série B do Campeonato Brasileiro, e o Vila Nova vai entrar em campo tentando reencontrar o caminho das vitórias depois de 2 empates consecutivos.
6: Tá bom então, Tandara Reis, que tá chegando aí com as informações do Vila Nova, o Tigrão, invicto a 9 rodadas, sob o comando de Guto Ferreira, que vai para mais uma decisão, agora reencontra o seu time, o Goiás, onde ele teve uma passagem no ano de 2023, e mesmo com 65% de aproveitamento, o Richard, o Guto, acabou caindo naquela ocasião. Será que ele caiu muito pelo bastidor ou foi pelo fato de não ter ganhado o Campeonato Goiano daquela temporada?
7: Campeonato Goiano, às vezes, a gente escuta comentários de dirigentes que não é muito importante, mas sim, o time vive de conquistas e Campeonato Goiano derruba treinador. Com toda certeza, você dirigindo um grande clube na época que era o Goiás e perdendo um campeonato, a repercussão é muito negativa. Mas aí vira a página, hoje é outras circunstâncias, o João Vieira vive um bom momento. O Vila vive um bom momento nessa competição e é prenúncio de um grande jogo, viu, Guga? Com 12 mil pagantes aí, com toda certeza, a serrinha cheia, vamos ter um grande clássico hoje lá na Serrinha às 16 horas.
6: 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Richard, você já falou do favoritismo, acredita que o Vila é um pouco mais favorito que o Goiás para o confronto, mas duelo equilibrado com certeza teremos nesse jogo do Ailê Pinheiro às 16h. Aí eu te pergunto, para finalizar aqui o nosso programa, qual que é o ponto de diferencial que o Goiás pode ter para uma possível vitória em cima do Vila e qual ponto de diferencial o Vila pode ter para uma possível vitória em cima do Goiás?
7: É, com essas notícias aí fresquinhas que o Divino Luciana trouxe para nós, com certeza o ponto de desequilíbrio do Goiás, o Lourenço e o Felipe Machado jogando, essa segurança, esse time mais encorpado no meio. O Lourenço é aquele jogador que tem uma bola parada, que tem a cobrança de faltas frontais, que leva sempre perigo ao gol do adversário, escanteios também. Felipe Machado é aquele jogador que dá muita sustentação defensiva ao time. E o Jean Carlos procurando fazer um grande jogo pelo lado direito. Desse time do Goiás é esse jogador mais incisivo, que gosta do individual, que é aquele jogador que se espera muito dele numa jogada para desequilibrar a força defensiva do adversário. Pelo lado do Vila, sempre com o João Vieira e Marquinhos vivendo um bom momento, jogadores importantes, setor de meio, o João Vieira fazendo um papel de meia ofensivo quando o Vila ataca, Marquinhos Gabriel com suas assistências também participando bastante da força ofensiva do Vila, e o Rian pro lado direito, aquele jogador que, assim como o Jean Carlos é importante no um contra um, hoje o Rian vive também uma boa fase, podendo ser um ponto de desequilíbrio ali para desarmar a defesa do Goiás, viu, Guga?
6: Beleza, então tá aí então o análise do que pode ser o diferencial do clássico entre Goiás e Vila. Goiás e Vila, a gente dá um tempinho, 14h a gente volta com o Futebol na Bandeirantes aí falando e entrando de sola no clássico entre Goiás e Vila Nova. 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O Igor tá chegando e tá chegando com informação do Dragão do Brasil. Fala, Igor.
10: Beleza, Guga, de volta aqui ao nossa área com mais informações do Atlético nessa manhã de sábado e trazendo o Adson Batista. Ele que conversou conosco ainda na quinta-feira, antes da saída da equipe para a cidade de Fortaleza, para o confronto contra o Ceará, e na apresentação do novo preparador físico, o Robson Gomes. E o Adson falou da contratação deste profissional e também sobre outros aspectos. Vamos ouvi-lo.
17: Falar com todos, né? E importante dia, porque a gente está trazendo um profissional que a gente admira, que a gente respeita e que eu gosto muito do perfil, né? É um perfil parecido com o Jorge Sota, que saiu daqui e naturalmente foi um preparador físico importante aqui, né? Mas a vida é feita de ciclos, né? E hoje ele está bem, o nosso co-irmão aí, o Vila. Robson Gomes, seja bem-vindo. Vai encontrar um clube sério, com muita capacidade de trabalhar. E nós precisamos de muito trabalho, né? Eu, particularmente, eu tenho meu olho, eu não abraço nenhuma situação que eu não vejo que possa estar no caminho, né? É uma filosofia diferente, tem muita experiência. O Cook é um grande profissional, mas metodologias, e nós não temos rendido fisicamente no segundo tempo. Ah, é o jogador que tira o pé do freio, é o jogador que não está conseguindo jogar 90 minutos, ele vai detectar e nós vamos dar apoio para isso, porque cada profissional aqui responde pelo seu departamento. Eu não tiro luz de ninguém, né? Eu gosto, cada um assume sua responsabilidade e, logicamente, dentro disso, a gente vai dando sequência. Sozinho ninguém consegue fazer nada E todos aqui têm que assumir sua responsabilidade. E ele vai recuperar esse departamento para que a gente possa ser um time que consiga correr como sempre corremos. Corremos mais que todo mundo. Assim nós conseguimos nossos objetivos. Então eu te desejo muito sucesso, muita sorte, para que você traga uma energia positiva e principalmente um trabalho de excelência nessa parte que é fundamental hoje no futebol, porque o futebol hoje sem condição física ideal, você não consegue competir os 90 minutos. Você faz um período em alto nível, depois você entra numa descendente que você perde jogos e você não consegue ter uma regularidade que nós precisamos.
10: Tá aí, boa tarde, então, Adson Batista, presidente do Atlético, falando principalmente sobre a chegada de Robson Gomes, ele que inclusive já estará à frente do Atlético, já está com a delegação em Fortaleza, atuando na preparação física do Dragão e estará ali já hoje contra o Ceará, logo mais às 7 horas, lá na Arena Castelão. Gustavo?
6: Ô Richard, o Adson chegou a comparar o Robson com uma metodologia e um estilo parecido com o antecessor, o Jorge Sauter, que hoje está no Vila. Ganha na preparação física agora o Dragão, né, Richard?
7: Com toda certeza. Jorge Sauter já começa mas o Jorge Sauter, você comparou o Jorge Sauter, o trabalho dele já começa a refletir bastante no Vila. Você pode ter certeza que o Robson Gomes vai conseguir esse estágio também. As características da Série B, Gugu, requer isso aí, muita intensidade, jogo muito físico, equipes que se equivalem bastante. Então, com certeza, o Robson Gomes, dentro de 2, 3, 4 semanas aí, a gente vai ver esse reflexo dessa condição física que a Série B cobra.
6: É isso. Ô, Richard, foi um prazer, um privilégio, ó. Quero te cumprimentar, porque é a primeira vez que a gente está dividindo na bancada e o microfone da Bandeirantes. Muito bom aqui fazer o programa na sua companhia, com a sua experiência e com a sua inteligência para comentar. E espero aí nos próximos programas a gente trabalhar junto novamente.
7: Eu que agradeço, foi 2 horas aí que passou rapidinho.
6: Rapidão.
7: Um programa excelente, fazer parte aqui, falar nesse microfone de tanta audiência é muito legal. Então eu agradeço que a gente tenha aí um clássico aí muito movimentado e que tenhamos aí um excelente final de semana, Guga.
6: Valeu, Richard Oliveira, comentarista aqui na Bandeirantes. Tá começando conosco aqui e tá brilhando nos comentários aqui do futebol da Bandeirantes. 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Eu volto às 2 da tarde com futebol na Bandeirantes para Goiás e Vila Nova. Tchau.
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0: Boa tarde, amigas e amigos do Esporte a Motor. Começa agora pela Rádio Bandeirantes mais um Bandeirada. Eu sou o Reginaldo Leme e estamos fazendo o nosso primeiro programa depois da inauguração dos novos estúdios da Rádio Bandeirantes. Nós vamos juntos com o Bandeirada até a uma da tarde, com muita informação sobre o mundo da velocidade. 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Quem está aqui comigo é Fred Sabino, editor executivo de automobilismo da Band e meu companheiro de todos os programas. Boa tarde, Fred.
1: Boa tarde, Regi. Mais um fim de semana de Fórmula Indy com o GP de Indianápolis. Tem Fórmula 1, Stock Car, Truck, muita coisa pra gente comentar nesse fim de semana.
0: Então fique com a gente, porque no programa de hoje vamos conversar com o piloto Renan Guerra, que vem disputando a primeira temporada completa dele na Stock Car Pro Series e tem patrocínio da ArcelorMittal, parceira do Bandeirada. Outro convidado é o narrador Otávio Tatá Muniz, para relembrar grandes histórias do rádio e da cobertura do esporte a motor. Vamos receber o repórter Wagner Vieira para contar como foi a última etapa da Copa Truck, com domínio absoluto de Leandro Totti. A Fórmula 1 também é assunto no Bandeirada e vamos analisar o último Grande Prêmio de Miami com mais uma vitória de Andrea Kimi Antonelli. Tudo isso agora aqui no Bandeirada. No Bandeirada.
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0: A Stock Car Pro Series volta a se reunir no próximo fim de semana para a rodada dupla no Autódromo Internacional de Goiânia. Depois da realização da etapa brasileira da MotoGP em março, o asfalto do Autódromo de Goiânia foi novamente trocado e a expectativa é de que os pilotos encontrem perfeitas condições. Espera-se uma grande presença de público, já que a Stock Car não visita a Goiânia desde 2024. Naquele ano, começaram as obras no autódromo com reconstrução do prédio dos boxes e a torre de controle. Felipe Fraga segue como líder do campeonato. O atual campeão soma 311 pontos contra 266 do vice-líder Rafael Suzuki e 255 do terceiro colocado Gabriel Casagrande. Rubens Barrichello e Felipe Massa completam os cinco primeiros na classificação geral.
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0: E aí, Fred, Stock Car, bom, nós vamos estar em Goiânia, né? Vamos ver de perto aquele, agora, eu sempre gostei muito, sempre achei o Autódromo de Goiânia o melhor do Brasil, sempre, quando a gente fala isso, exceto Interlagos, né? Interlagos é o único autódromo de nível 1 da América do Sul. Mas Goiânia é sempre muito bem cuidado. Eu lembro como foi feita a reforma, como foi feita a reconstrução depois de muito tempo parado. E agora, para a MotoGP, foi feita uma nova reforma que o tornou ainda mais bonito.
1: Exatamente, Regi. A gente não teve a oportunidade de estar na MotoGP, mas a gente acompanhou o trabalho dos nossos companheiros lá, cobrindo o evento, e ficou um trabalho espetacular na questão do prédio dos boxes, paddock e tudo mais. E agora, com um pouco mais de tempo, inclusive, para o reasfaltamento, né? Depois do que aconteceu no fim, na segunda corrida da MotoGP, muito calor, com chuva, e não teve a cura adequada. Agora sim, com mais tempo, né, sem tanta chuva, tenho certeza absoluta de que os carros da Stock Car vão rasgar retas e curvas de Goiânia com a maior tranquilidade e vamos ver um grande espetáculo.
0: O Fred, e o campeonato, para variar, bem equilibrado, mas o Felipe Fraga, que é o atual campeão, que já é bicampeão, aliás, ele está mostrando, assim, usando a sua grande experiência para se manter na liderança.
1: Sem dúvida, Regi, ele tem feito aquele campeonato de começo, meio e fim. Como a gente viu em Interlagos mesmo, ele não tinha um carro para ganhar, mas ele ficou muito bem classificado nas duas provas. E agora a gente também tem visto um outro piloto que ainda não venceu nessa temporada, mas está muito bem colocado, que é o Rafa Suzuki. O Rafa, inclusive, que agora é papai, né? Inclusive, nasceu o filho dele no fim de semana da etapa de Interlagos. O Suzuki está realmente muito empolgado e é um piloto que tá muito bem na Escuderia Bandeiros, né? Você vê, tem Rubinho Barrichello, tem o Nelson Piquet e o Átila Abreu, e o melhor classificado da equipe é o Rafa Suzuki. E a gente vê também um Rubinho Barrichello muito forte, o Felipe Massa também na briga, e realmente tem muito campeonato pela frente. Podemos ver esta e outras surpresas aí nessa temporada.
0: E outros campeões ainda lutando pela briga, inclusive o tricampeão Gabriel Casagrande, que não começou bem a temporada, mas já vem evoluindo e está aí próximo da classificação.
1: Inclusive subiu ao pódio na última etapa Interlagos.
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1: Ainda falando sobre Stock Car, nós recebemos aqui nos nossos estúdios o piloto Renan Guerra, que disputa a sua primeira temporada completa na principal categoria do nosso automobilismo. Renan, começo de campeonato aí, 3 etapas já, você está em 21º lugar na classificação geral, ainda tudo muito equilibrado, um fim de semana pode mudar tudo e você subir bastante na tabela. Queria que você falasse um pouco desse princípio de temporada, como que você se adaptou ao motor V8, já que você era o piloto de testes do carro da Stock, que estreou na Stock Car no ano passado, agora mudou do motor turbo para o motor V8. Boa tarde, Renan.
5: Boa tarde, tudo bom? Obrigado mais uma vez pelo convite de estar aqui. É sempre um prazer imenso estar com vocês aqui. E está sendo um desafio grande, mas muito prazeroso. Realmente a mudança do turbo pro aspirado, eu acho que foi para um lado muito positivo. E até pela facilidade do piloto pilotar o carro, né? Vamos dizer, o turbo, ele tinha os seus desafios, né? Acertar a modulação do acelerador, né? Com a pressão da turbina, aprender com o lag da turbina, né? Então, era muito mais fácil de você errar, né? O momento de tracionar. Então, hoje com o V8, então é muito mais fácil porque a potência tá no pedal, né? Então, é instantânea. Então, pro piloto, realmente fica muito mais tranquilo e um pouco mais previsível, né, para você, principalmente na hora de tracionar. E tá sendo um desafio muito legal porque, querendo ou não, fechamos em cima da hora, né? Na última vez que eu vim no programa aqui com vocês, ainda eu não sabia o que ia acontecer. Verdade. Na minha vida. E no fim, graças a Deus, deu certo. Então, o carro chegou na semana da corrida para a equipe e tivemos vários, né, contratempos, com falhas, com engate de marcha que não funcionou. Então, assim, mas o carro foi mostrando que cada etapa ele foi evoluindo, né? E é o que você falou, tá muito no começo de campeonato e todas as corridas valem muito pontos, né? E esse final de semana, por exemplo, o último, que é aqui em Interlagos, foi muito legal no sentido que a gente teve um carro rápido, apesar de não ter feito os treinos, que a gente teve que fazer uma troca de motor, nós tínhamos um carro rápido. Então, quando eu fui pro quali, no Q1 a gente ficou entre os 6 primeiros, e quando foi pro Q2 teve mais uma falha. E então, da onde que a gente largou de 19º, não era uma posição real do carro. Então, assim, é ruim, lógico, pelo resultado, mas era positivo porque a gente tinha um carro com potencial de performance. Aí conseguimos chegar em 11º, mas é aquilo, a equipe está se estruturando, eu tô na Amateis, é uma equipe que ela tem um nome grande na Stock Car, mas é uma equipe que cresceu e tá tudo novo, né? Novos patrocinadores na equipe, novos mecânicos, então não é fácil essa estruturação toda da equipe. Mas já mostrou que mesmo na terceira etapa já tivemos uma grande evolução, e eu tenho certeza que nesses acertos e erros que tivemos, principalmente de setup, né, que eu fico particularmente junto com o Andrés, né, o cara é um gênio, né, eu sou suspeito de falar dele, eu sou fã dele já antes de conhecer ele a fundo, mas ele é um cara que realmente entende muito, mas testa muito, então a gente acerta e erra muito, né, então eu acredito que para a quarta etapa em Goiânia, de tudo que a gente passou nessas 3 etapas, a gente vai chegar mais forte para Goiânia, com certeza.
1: Ah, o Andrés é um cara totalmente indiscutível dentro do automobilismo brasileiro. E vou falando em testes, você se especializou em testar nos últimos anos, né? Porque o Renan Guerra foi o responsável por desenvolver esse novo carro da Stock Car, que eu repito, estreou na temporada passada com motor turbo, agora passou para aspirado, mas o Renan ficou, vamos dizer assim, numa quarentena, né, do desenvolvimento, já que no ano passado ele não disputou a temporada justamente para não ter nenhum benefício, nenhuma vantagem em relação aos demais concorrentes, mas o Renan foi o cara que mais andou com esse carro, indiscutivelmente, e eu queria que você relembrasse aí como é que foram os desafios nesse desenvolvimento, já que é um carro que todos dizem que é muito mais prazeroso de guiar do que o anterior, mas obviamente houve problemas, né, relacionados ao turbo, você já falou do lag e tudo mais, mas principalmente da equalização dos motores, né? O ano passado foi um pouco mais conturbado, durante o ano foi acertando um pouco mais, terminou um pouquinho mais equilibrado, mas nesse ano a Stock Car voltou ao motor V8, que foi recebido com alegria, né, por todos dentro da Stock Car.
5: É exatamente o que você falou, a gente acabou um pouquinho pegando esse desafio, principalmente da parte da equalização, porque no começo que teve aqueles contratempos com algumas quebras, isso daí foi resolvido, né? Então, o problema real mesmo depois foi a equalização mesmo do turbo, por ser muito sensível, né? Com temperatura, com intercooler que o carro tinha, né? Variava de alguma equipe para outra, e o manuseio para a equipe era muito mais complexo, né? Então, muitas equipes tiveram dificuldades, né, de lidar com o turbo, né? Então, isso foi criando mais desafios ainda. Mas, no geral, o que eu falei, no fim, eu tava gostando de pilotar com o turbo. Era um carro prazeroso de pilotar. E o maior desafio era ter um carro prazeroso, né? Porque desde o começo, né, tanto o Lincoln como o Enzo, a gente tinha esse desafio de ser um carro muito mais prazeroso que o carro antigo pro piloto pilotar. Então, nós temos um carro com muito aero, né, muito downforce, o carro freia muito dentro, é um carro mais leve, então esse era o principal desafio para nós, e de ter um carro leve, ter um carro rápido e que

0: não correu, você está correndo agora, mas obviamente você corre em outras categorias também. O que você acha dessa questão do ritmo de corrida? Porque, obviamente, teste é teste, corrida é corrida. Foi difícil para você essa readaptação?
1: Eu achei que ia ser muito pior, porque eu tô acostumado a ser piloto de provas de endurance, né? E o que nós priorizamos é constância, economia de pneu. E, por coincidência, né, hoje a Stock Car, com o pneu que eles usam da Hankook, é um pneu que você realmente tem que trabalhar na economia dele. Por mais que são uma prova de meia hora e uma prova de 50 minutos, a degradação, principalmente pega pistas que nem Cascavel, é uma degradação grande. Então, eu me dou super bem nessa parte de administração de pneu por experiência das Endurance, porque eu pensava, né, antes de Stock Car, que era uma corrida que ia ser pé no fundo o tempo inteiro, né, e esfrega pneu, que se dane pneu, e na verdade é uma briga de economia de pneu, né? Até pela quantidade de pneus que nós temos durante o ano, né? Nós temos que evitar chapar pneu, furar pneu, porque se torna um prejuízo muito grande para o final de semana. Então, essa economia de pneu durante a prova, pela experiência das Endurance, eu me dei super bem. Então, tanto que normalmente, final de prova, assim, eu tô com um carro muito bom, né, de performance. Então, nesse ponto, eu fiquei super feliz, assim, porque eu achei que ia ser mais difícil.
0: O Renan, você me fez lembrar, inclusive, da prova de Cascavel, que tanto o Nelson Piquet, que venceu a corrida principal, como o Felipe Massa, eles trocaram os pneus do lado direito, justamente por serem os mais exigidos no traçado de Cascavel, Bacião e tudo mais, mesmo com a troca sendo mais lenta do que se trocar do lado esquerdo, porque os mecânicos estão mais perto ali do lado esquerdo, né? Eles acabaram dando o pulo do gato. Isso só mostra como você está certo em relação a essa questão do desgaste.
1: Exatamente.
0: O Renan, eu queria aproveitar para perguntar, a Stock Car naturalmente está em constante melhora e tudo mais, do momento que você pegou o carro pela primeira vez para testá-lo ainda, uns 3 anos atrás, né, por aí, né, estamos em 2026, foi 2023 que você testou pela primeira vez ou 24?
1: Isso, na verdade foi final de 22, mas vamos considerar 23.
0: Mas vamos considerar 23. O que você acha que, qual foi a maior evolução desde que você começou a testar até o momento que você está correndo agora? Vamos esquecer a questão do motor, que o motor é diferente, mas o que no carro mais evoluiu?
1: Eu acredito que o acerto de suspensão foi uma evolução boa, principalmente do que usava de mola e amortecedor, né? Porque por mais que é igual para todo mundo, né, nós tínhamos que estipular uma mola certa para o carro, né? E durante os testes, né, a gente foi fazendo essa evolução, e porque o carro, logo que foi a primeira vez, né, para pista, era um carro que não saiu pronto, né? Teve que mexer nas durezas, as molas que tinham não serviram. Então a gente foi desenvolvendo muito essa parte de amortecedor, que o chassi se tornou muito sensível nessa parte de acerto de amortecedor, porque você consegue estragar o carro completamente, você errando, vamos falar, de 24 cliques que você tem. Se você errar por 4 cliques, você consegue estragar muito o carro. Então ele se tornou muito sensível a acerto de amortecedor.
0: Entendi. Mas você, no caso, no momento que você começou a pilotar esse carro, qual foi o grande desafio do desenvolvimento? Porque você falou dessa troca das molas e tudo mais, mas você encontrou algum outro grande desafio, assim? Porque a gente já falou do turbo, da questão do lag e tudo mais, mas assim, no desenvolvimento em si.
1: Nós tivemos um desafio grande, vamos falar, não sei nem se podia estar falando muito disso, mas a gente tentou entrar com as caixas de direções com a direção elétrica e elas não atenderam, e nós tivemos, assim, nós insistimos um ano ali, que nós queríamos colocar a direção elétrica, né, e tivemos muito problema, porque ela exigia muito, o carro exigia muito, porque o motor era na frente e as posições que era o Ackerman do carro judiava muito da caixa. E aí, nisso daí, tivemos vários problemas com a direção elétrica, e foi aí que nós, né, cedemos de novo para um padrão que usa muito nos carros de GT3, o próprio Ligier que eu ando, que é uma eletro-hidráulica, né, que usa no mundo inteiro, é importada. Então a gente acabou cedendo nisso daí, que era essa parte elétrica. E o desafio do calor, né, nós tínhamos o motor 4 cilindro, ele, por mais que esquentava menos o carro dentro, mas como a vedação do carro ficou tão boa, não tinha tanto escoamento de ar quente para sair. Então o ar que ia criando aos poucos ali, ele não saía. Então foi um desafio fazer esse ar quente sair do carro, né? Então eu acho que isso se tornou

0: também um dos desafios, tanto que hoje nós temos um ventilador de exaustão dentro do carro, né, para sair o calor do cockpit. Mas assim, da parte de chassis, assim, não tem muito o que falar, porque o carro, do jeito que ele começou, ele terminou, sabe? Não teve nenhuma mudança de tubo, não teve nenhuma mudança de ângulo de suspensão, né? Eu acho que, no geral, assim, a gente não teve tanta dificuldade nessa parte.
1: Ô Renan, agora falando da questão da proteção, da gaiola, né? Inclusive a ArcelorMittal, que é sua apoiadora também, e apoiadora aqui do Bandeirada, apresentou no último fim de semana em Interlagos a nova gaiola, né? Com alterações, enfim, para melhorar a segurança do piloto. Queria que você comentasse sobre isso. Como é que você analisa essa gaiola da Stock Car?
0: Ela com certeza é uma gaiola, é o que a gente tem mais de seguro no Brasil, e eu vou te falar que no mundo inteiro, em parte de chassis tubular, né? Porque tá envolvida as melhores empresas, né? Dentro do projeto, e com um produto de qualidade. E é óbvio que todo ano que passa vai existir uma evolução, e de 27 vai ter outra evolução, 28 vai ter outra evolução. É como uma constância que nem tem um carro de Fórmula 1 ou que tem uns protótipos, né? Nunca fica igual, né, de um ano para outro, sempre vão achando coisas para melhorar. Então eu acredito que toda essa parte do chassis que vieram, essas melhorias para o chassis na parte de segurança, vai continuar existindo. Já tivemos batidas fortes aí, que aí não tivemos nenhum piloto aí que se machucou, além, tivemos batida fortíssima, que eu acho que foi a do Bruno Batista, que foi a pior ali, que dependendo do outro carro poderia ser fatal. Então realmente eu me sinto seguro dentro do carro, e eu tô super feliz de poder participar disso e ver o quanto eles estão dedicados, né? Hoje o João, ele montou, né, uma comissão só falando em segurança, né? Então, junto com o Dr. Dino, que eles fazem toda essa campanha de segurança, eles treinam, né, o pessoal do medical, que foi até legal lá, fizeram uma apresentação lá em Interlagos, o pessoal cortando os tubos, e aí o pessoal viu o quanto o tubo é resistente, porque foi difícil cortar aqueles tubos para fazer a remoção, e é bom que já virou um treinamento. Então, com certeza, o pessoal do medical, o pessoal do resgate vai estar muito mais preparado, porque lá, a gente, numa emergência dessa, né, cada segundo vale ouro. Então, o pessoal estando treinado, tendo um foco sobre isso, eu vou te falar que eu não vejo quase nenhuma categoria no mundo. Eu acho que isso daí, se você for falar, é Fórmula 1, são categorias realmente de nível internacional, de ter uma comissão realmente voltada para toda a segurança do piloto. Isso é muito legal.
1: Ô Renan, inclusive no último programa, o João Bosco Reis da Silva esteve aqui e falou sobre essa comissão criada justamente para melhorar a segurança da Stock Car. É uma batalha constante, até para o nosso público que não conseguiu ouvir essa entrevista, só entrar no YouTube da Rádio Bandeirantes, e também no Spotify vai estar lá o Bandeirada da última semana, que a gente entrou muito nesse tema de segurança. Para a gente encerrar, Renan, suas expectativas para a próxima etapa em Goiânia e também para o restante dessa temporada?
0: A expectativa tá boa, que eu falei, como a gente já teve esse avanço em Interlagos, nós conseguimos, né, ter uma, porque a gente sofria muito com o balanço do carro ainda, muita coisa que a equipe usava do ano passado não serviu, né, nesse ano, e a gente conseguiu achar um caminho que o carro mostrou performance. Então, para Goiânia, é um lugar que eu gosto, é um dos autódromos preferidos meus aqui no Brasil, né? Interlagos, que é minha casa ali, que eu conheço, e o segundo é Goiânia. Então, eu acho que lá vai ser um baita evento, a pista vai estar muito legal, tá com o asfalto refeito, né, pós MotoGP. Então, eu tô com uma expectativa muito boa, e durante o ano é isso, eu tô buscando esse desafio com a equipe, né, porque é o que eu falei, ela vem numa estruturação grande, e fazer parte dessa estruturação, desse desafio, acho que só fortalece, e eu acho que agora a gente vai estar nessa crescente aí, a gente só vem evoluindo. Então faz parte do jogo aí, descobrir a parte da performance do carro e o time, né? Eu acho que até a evolução, até dos pit stops, que a gente tava tendo algumas dificuldades, e Interlagos foram perfeitos. Então isso eu acho que tá dando combustível pro time cada vez mais tá mais dedicado e ter o melhor carro possível, até buscar o pódio.
1: Tá certo, Renan. A gente com certeza acredita que você possa conquistar bons resultados aí nessa temporada. Renan, obrigado pela sua participação aqui no Bandeirada. Boa sorte na sequência do Campeonato da Stock Car. Claro, aqui no Bandeirada você vai continuar acompanhando tudo sobre a principal categoria do nosso automobilismo. Esse foi o Renan Guerra aqui no Bandeirada.
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1: O Bandeirada tem o prazer de receber aqui nos nossos estúdios da Rádio Bandeirantes o Otávio Muniz, Tatá Muniz, grande repórter, grande jornalista que durante muitos e muitos anos esteve aqui nesta casa, também na TV Bandeirantes, agora trabalha comigo no Band Esportes, nas transmissões de categorias como Fórmula E, como Eurocup, Mundial de Endurance, entre outras. E a gente trouxe Tatá aqui pra gente contar a história, né? Já que Tatá tem uma trajetória extraordinária no jornalismo esportivo brasileiro. Muita gente se lembra dele como repórter de campo das transmissões da Band, Campeonato Paulista, Brasileirão, Copa do Mundo, Olimpíada e tudo mais. Mas o Tatá tem uma trajetória também muito marcante no esporte a motor e é por isso que ele está aqui hoje. Tatá, boa tarde. Prazer estar te recebendo aqui. Eu queria que você falasse como que começou a sua ligação com o automobilismo. Boa tarde.
3: Fred, um abraço, boa tarde, um abraço para todo mundo que está ouvindo a Rádio Bandeirantes. Para mim é um enorme prazer aceitar seu convite, que foi meio que imposto por mim, é isso. Mas é uma honra estar aqui, o microfone da Rádio Bandeirantes me é muito caro, não é? Antes de responder a sua pergunta, quero dizer que quando eu comecei a passear com você aqui pelos corredores, a lembrança veio à minha memória, né? Porque afinal de contas a gente tem alguns pais e algumas mães profissionais na história, na vida, né? O meu pai profissional, todo mundo sabe, é o Luciano do Vale. Eu tô tirando minha família fora, porque meu pai, meu tio... Mas o meu pai profissional é o Luciano do Vale. E a minha mãe profissional é a Rádio e Televisão Bandeirantes. Porque a história da minha família começa aqui, nesse microfone, nos anos 1940, imagina, com o meu tio Bruno Sobrinho, que era então diretor de esportes da Rádio Bandeirantes. Foi ele que contratou o Edson Leite para a Copa de 50. Aliás, se você pedir pro Parron, o acetato... Tá aí, a Copa de 50, Edson Leite, Bruno Sobrinho, meu tio. E a partir dali começa tudo. Depois vem meu pai, que nunca trabalhou aqui, não teve essa honra. Trabalhou em outra emissora com a irmã. E depois venho eu em 1987. A minha história com automobilismo é como de qualquer garoto da minha idade. Eu tenho 62 anos, então eu fui apaixonado por carro a minha vida inteira. Os primeiros contatos que eu tenho disso são do papai fazendo reportagem no nascedouro da Fórmula 1 para a comunicação brasileira, em outra emissora, ao lado do Barão Wilson Fittipaldi.
1: Grande Wilson.
3: O papai, Otávio Muniz, como eu, e o Wilson Fittipaldi, Barão, fizeram N transmissões de Fórmula, inclusive a histórica do Emerson Interlagos. Então, acho que desde lá eu me apaixonei pelo automobilismo. Eu gostava de desmontar carro para saber como funcionava, bicicleta, triciclo. Era um doente mental completo.
1: E o Emerson foi o seu primeiro ídolo, Tatá?
3: Pois é. Você sabe que vindo para cá eu imaginei as questões que você ia colocar, né? Não. Honestamente, não. O meu primeiro ídolo, eu não sei se pelo impacto do sobrenome, Fred, ou por algum motivo que me escapa, porque eu era muito pequeno, é o Carlos Reutemann.
1: Carlos Reutemann, argentino.
3: Tanto que o meu primeiro carrinho de autorama, eu devia ter 8 anos, que é o que eu tenho lembrança, deveria ser do Emerson, porque 8 anos eu estou em 72, era o Emerson. O papai transmitindo com o Barão Emerson, mas não era. Por algum motivo que eu desconheço, era o Carlos Reutemann.
1: Foi o ano que o Reutemann estreou na Fórmula 1, 1972.
3: Pois é, o nome acho que me soava espetacular, né? Eu sou apaixonado pelas coisas da Argentina, por natureza, não é? Mas o meu primeiro carrinho de autorama, que é que me traz o ídolo na cabeça, era com a figura, com o desenho, com as cores, com os patrocínios do Carlos Reutemann.
1: E o Reutemann é curioso porque ele sempre foi um piloto muito habilidoso, muito rápido, mas ele teve uma característica que marcou inclusive outros campeões, outros pilotos de peso, de estar sempre na equipe certa no momento errado, né? Nos anos 70 foi assim, né? Ele saiu primeiro da Brabham, aí foi para a Ferrari no momento que a Ferrari perdeu um pouco do seu poderio, depois ele foi para a Williams, quando a Williams estava bem, aí teve o Alan Jones e depois o Reutemann brigou com a equipe e tudo mais, ele foi vice-campeão de 81 e inclusive terceiro colocado com a Brabham em 75, terceiro colocado com a Ferrari em 77, 78, mas realmente o Reutemann sempre bateu na trave. E é engraçado que eu nasci no dia 17 de maio de 1981, o dia da última vitória de Carlos Reutemann na Fórmula 1, um grande prêmio da Bélgica, em Zolder, né? Ele com a Williams, uma corrida tumultuada que teve segunda largada, protesto de pilotos, enfim, uma confusão danada. E eu nasci no dia que o Carlos Reutemann venceu a sua última corrida na Fórmula 1, Tata Muniz.
3: Pois é. Olha, só quero dizer, depois dessa sua breve explanação, e ele não tem nenhum papel na mesa e o Google não está aberto, tá, gente? Que Deus abençoe a sua memória.
1: Obrigado, Tata. Mas memórias são, evidentemente, coisas que a gente guarda com muito carinho, né? E, naturalmente, você, ao longo da sua trajetória, você teve uma ligação muito, vamos dizer, até umbilical com o futebol, né?
3: Sim.
1: Por intermédio do seu pai e tudo mais. E depois você enveredou também pro lado do automobilismo, da cobertura automobilística. Eu queria que você contasse pra gente como foi essa transição.
3: Pois
1: porque
3: é.
1: Porque eu lembro que aí, quando eu era criança, você brilhava na tela da Band como repórter. Eu lembro daqueles uniformes, metade dos times.
3: Camisa meia.
1: Corinthians, Palmeiras, Fla-Flu e tudo mais. Isso era muito uma das lembranças que eu tenho.
3: É verdade. Bom, primeiro, obrigado pelas palavras elogiosas. O universo do automobilismo de forma profissional, ele nasce aqui na Rádio Bandeirantes. Eu cheguei na Rádio Bandeirantes em abril de 1987, egresso da Fundação Casper Libero. Eu era da Rádio Gazeta e o meu pai já nem estava mais vivo. Inclusive foi ele que acertou tudo antes de morrer para que eu viesse para cá sob o comando do Darcy Reis, que era o nosso diretor de esportes. Quando eu chego, o elenco da Rádio Bandeirantes, o escrete do rádio, era uma coisa fora do comum.
1: Em todas as emissoras.
3: Era fora do comum.
1: Impressionante.
3: Mas era fora do comum ligado à bola. Não era ligado ao automobilismo. Então eu cheguei numa oportunidade em que precisava de alguém que olhasse para os outros esportes. Eu logo de cara vou para o Pan-Americano de Indianápolis, 87. E aí surge a possibilidade de fazer cobertura da Fórmula 1. Eu fui honrado com as escalas. O narrador era o Éder Luiz.
1: Éder Luiz, grande.
3: O comentarista
1: Éder
3: era o Edgar Melo Filho. E eu fiz algumas reportagens. Depois veio o Cândido Garcia, falecido Cândido, que assumiu então esse posto. Então as coberturas profissionais de automobilismo nasceram aqui. Eu fiz os grandes prêmios do Brasil, os últimos em Jacarepaguá. Eu inclusive cheguei a te contar, não sei se te contei, mas te contei, conto agora. Está nas minhas redes sociais. Eu tenho a última credencial do último grande prêmio Brasil em Jacarepaguá. Um papel oitavado colorido que você arrancava as orelhinhas cada dia que você entrava no autódromo. Naquele dia, naquela cobertura, isso é 1989, ou 8 ou 9, né?
1: Foi 89, o GP,
3: né?
1: Do Brasil
3: é
1: no
3: isso
1: Rio,
3: aí,
1: 89.
3: Que é um ano antes de eu ir para a televisão. Eu tenho o primeiro grande embate de reportagem com uma figura internacional, também está nas minhas redes sociais, foi alguém da Bandeirantes que me mandou, porque eu queria entrevistar o Jean-Marie Balestre, que era o presidente da FIA, né?
1: É.
3: E com uma pergunta.
1: Bater na madeira aqui, ó. Tô...
3: Não, também, não tá bate vendo, por não. Mim.
1: Toque, toque, toque.
3: Bate toque. Por mim. E eu queria fazer uma pergunta, já uma pergunta dura naquela época, eu não sei por qual assunto, e não me deixavam chegar. E se você pegar essa foto no meu Facebook, eu atravesso todo o grupo e vou no rosto dele para fazer a pergunta. Obviamente, ele deve ter me mandado passear para não dizer outra coisa. Em francês, não respondeu, foi embora. Então, profissionalmente, cobertura de automobilismo começou na Rádio Bandeirantes, mas isso era reportagem e nunca foi narração.
1: E a narração veio depois, Tata, porque você seguiu na tela da Band muito tempo,
3: sim,
1: fez Copa do Mundo, Seleção Brasileira, Olimpíada, tudo mais. Mas depois os anos foram passando e você passou a narrar automobilismo.
3: Pois é.
1: Eu lembro que a gente se conheceu numa dessas pistas aí por esse Brasilzão, você como narrador, né,
3: pois
1: Tata?
3: É. Aí passam os anos, eu deixo o Grupo Bandeirantes pela primeira vez, janeiro de 1997, daqui a pouco parece ontem, vai fazer 30
1: Nossa,
3: anos, né?
1: Tempo voa mesmo.
3: E aí eu me transfiro para Pernambuco, eu vou ser diretor da TV Pernambuco do governo, cujo secretário de comunicação, entre aspas, do governo, era Luciano Duvalli. Eu era o diretor da empresa que comprava os direitos do Campeonato Pernambucano de Futebol e de outras coisas, Copa Mercosul, que o Ávila cedeu pra gente, e automobilismo. E determinado momento, isso é 99, portanto faz 26 anos que eu narro corrida.
1: Aí eu já estava entrando na faculdade.
3: Pois é. O Luciano tem uma das viagens pelo Grupo Bandeirantes e nós tínhamos um compromisso de uma corrida em Caruaru. Eu não me recordo que corrida
1: deve
3: foi.
1: Deve ser Copa Truck, né?
3: E não
1: a
3: tenho
1: antiga Fórmula Truck.
3: E não tenho gravado a corrida, que é uma infelicidade. E aí ele falou, você vai narrar a corrida.
1: Deve estar por aí nas profundezas do YouTube, na internet.
3: Aí ele falou, você vai narrar a corrida. Eu falei, Luciano, eu nunca narrei, eu só fiz reportagem. Ele falou, não tem problema nenhum. O padrão é aquele que eu sempre te ensinei, o mesmo do futebol. Valorize o ambiente do motor dos carros, o comentarista é o seu artista, como você testemunha, que é o que eu faço
1: até hoje. Eu sei bem disso.
3: Tem as informações em mãos, e não faça invenção de moda. Importante é o que está aparecendo na tela para o cara saber que você não está falando bobagem. E ali eu estreio, então já são 26 anos narrando automobilismo.
1: Ô, Tata, 27, é, você fala com muito carinho do Luciano, muito. Nós que, no meu caso, não o conheci, mas acompanhei suas transmissões aí por décadas e tudo mais. Todos nós temos muita saudade do Luciano. Eu queria que você falasse um pouco mais sobre isso, que me chamou muito a atenção, né? Essas lições básicas da narração esportiva e também no automobilismo, porque aquilo que a gente fala, né? Fazer o difícil é até fácil. Agora, o difícil realmente é você conseguir fazer com simplicidade e sem fazer bobagem, né? Isso que é.
3: Ele me passou, senhor, se a gente ficasse falando aqui sobre ensinamentos, a minha convivência com ele foi longa, muito longa. Ele foi meu confidente, meu principal amigo, eu dele. Ele foi meu afilhado de casamento, do penúltimo casamento. Eu fui o motorista do carro que levou ele para a igreja. Ele era diretor em Pernambuco e eu dirigia a televisão. Então, você imagina, nós fazíamos reunião na praia, de shorts e bermuda, chinelo, às vezes descalço. Então, a nossa convivência, Luciano, era um cara do seio da minha casa. Então, foi muito extensa, mas acho que o principal aconselhamento dele, você citou aí, simplicidade, não inventa. O Luciano, eu te disse isso numa das pré-transmissões nossas que nós fazemos pelo Band Esportes, o Luciano foi um fenômeno, para mim é o maior de todos da história da televisão brasileira, por N motivos que eu podia apresentar, e sem ter um bordão, Fred. O Luciano não tinha bordão. Ele não tinha bordão para a chegada da corrida de Fórmula 1, nem para a corrida de Fórmula Indy, nem para o gol do futebol, nem para o vôlei, nem para nada. Então ele era super simples, ele acompanhava o que estava na tela, não adiantava você falar aquilo que não estava na tela, e se ele me ensinou, tanto que quando eu saio da rádio em setembro de 90 e vou para a televisão, a primeira coisa que ele me disse é: tenha cuidado. Aqui não é a rádio, aqui é a televisão. Cuidado com o que você vai dizer, porque está todo mundo assim. Tem 10 daquele tempo, eram 10, 12 câmeras, hoje são 50, né? Então a simplicidade é que marca e está sempre bem informado. E me juntar aos bons, né? Olha os meus comentaristas de automobilismo ao longo da vida, com quem é que eu trabalhei. De Fred Sabino para trás, porque você é o mais recém-chegado ao meu lado como comentarista. E eu procurei aprender e tenho tentado empregar isso até hoje.
1: Tata, você tem, como você falou, 26 anos de narração.
3: 27 agora. 99 para esse ano, 27.
1: 27. De todas as corridas que você narrou, e foram de inúmeras categorias, qual aquela que marca mais no seu coração, aquela que você ao mesmo tempo você entregou a questão jornalística de mostrar a informação, ao mesmo tempo você teve a emoção, e não é aquela emoção piegas ou aquela emoção fake, que às vezes a gente até vê por aí, mas aquela que você genuinamente se emocionou, aquela que te marcou realmente.
3: Olha, Fred, eu acho que a gente pode destacar duas coisas. Primeiro, a felicidade completa e total. Existe uma emissora de televisão fechada no Brasil chamada Com Brasil. E ela adquiriu os direitos em videotape para transmitir a Fórmula Indy em 2021. A TV Cultura, como você sabe, era detentora dos direitos. E esta Com Brasil, que é uma emissora importante do cabo, adquiriu os direitos para transmitir em videotape. E simplesmente ela estreia no dia da vitória do Hélio Castro Neves.
1: Aquela corrida.
3: E essa foi, sem dúvida nenhuma, a maior emoção positiva da minha vida. Apesar de ter sido videotape, eu estava gravando real time, portanto eu não assisti primeiro para ver depois. Isso está no YouTube, talvez tenha sido uma das maiores emoções da minha vida. Do automobilismo, de forma positiva, com certeza foi uma honra o cara ganhar 500 milhas em Indianápolis. Tem outras passagens, porque depois a gente recebeu o pacote das corridas todas de Indianápolis, vitórias de brasileiros, de presente do detentor de direitos, o querido Willy Herman.
1: Grande figura.
3: E o Willy autorizou esta emissora que uma nova voz fosse colocada por cima dos videotapes. Então eu sou o único locutor da história que narrou todas as vitórias brasileiras na Fórmula Indy, nas 500 milhas de Indianápolis. Está tudo gravado.
1: Isso é uma enorme honra.
3: Não, né? Isso é uma honra total. E acho que uma coisa que mexeu muito comigo, Fred, porque era TV aberta e ao final dos 40 minutos de transmissão eu fiquei sozinho diante de um impacto e da emoção, foi infelizmente a passagem do Gustavo Sonderman, né?
1: Eu estava na pista nesse dia.
3: Foi sob a minha voz na Rede TV. Ele tomou em T. A Wanda, que trabalhava com o Cole, era coordenadora das transmissões. Ela teve um ataque de pânico completo no caminhão de geração da Master. O Paulão Gomes era meu comentarista, que praticamente, Deus que me perdoe, quase morreu na cabine, porque o Sondra era como se fosse um afilhado dele.
1: É, o Tata, até faço um registro aqui.
3: E eles me largaram na transmissão sozinho. Eu fiquei 42 minutos no ar, na Rede TV aberta, dando um ponto de audiência, que não era muita coisa, mas era muito, e não podia falar que o Gustavinho tinha passado.
1: É, e assim, Tata, e até só completando, eu tinha uma boa amizade com o Gustavo.
3: Ok.
1: E até curioso, porque era o começo de temporada, 2011.
3: Isso.
1: E eu, na sexta-feira, eu encontrei no paddock, já fim do dia, já tava escurecendo, e o Gustavo, em 2010, ele tinha sido piloto da V8, da principal categoria, né?
3: Sim.
1: E ele tinha ido para a Copa Montana, que hoje é a Stock Series, né?
3: Isso.
1: Tem hoje a Stock Pro Series, é a principal, e a Stock Series é a segunda categoria. E eu cheguei para ele: pô, Gustavinho, e aí, como é que você tá, cara? E aí, falei: pô, você não quis ficar na principal, você não teve grana, como é que é? Aí ele me respondeu: ah, voltei pra Montana, que aí eu não me aborreço muito. Aí deu uma risada, deu um tapinha nas costas, foi embora rindo, como ele sempre ria. Dois dias depois ele não tava mais com a gente.
3: Pois é.
1: Mas enfim, são os desígnios aí do automobilismo. Sim. Pra gente fechar, Tata, hoje em dia eu vejo... É, na narração esportiva, não só no automobilismo, mas no futebol, outras modalidades, alguns dos mais antigos locutores também falaram a mesma coisa, tem um excesso, talvez, de uma gritaria um pouco mais exacerbada na hora das transmissões, mesmo nos momentos que não são os culminantes, né, como o gol, ou como a vitória, ou a ultrapassagem. É, você tem casos e casos, evidentemente, a gente não pode generalizar nunca, mas é uma percepção que eu venho tendo, é um debate que eu sempre tenho com colegas e tudo mais. Como você analisa essa questão?
3: Fred, a gente vive um novo tempo, né? Com o advento das redes sociais, os coadjuvantes desapareceram, todos hoje são protagonistas, porque um aparelho de telefone é uma câmera de televisão, é uma transmissão real-time, as coisas mudaram. Os meninos hoje, eu tenho, o meu filho mais novo tem 27 anos, e eu consigo entender como é que eles pensam. E hoje a adaptação daquilo que é a elevação do tom de voz, mesmo sem haver a emoção que você está olhando lá, você está vendo que não é para dar aquela emoção, eu entendo que tornou-se um padrão. É um padrão. Hoje, em alguns lugares, isso, você sabe que eu trabalho em mais de um lugar, não é só no Band Esportes, em alguns lugares isso é até exigido. Para quê? Para compor as redes sociais, os streamings, as mídias, o YouTube.
1: Cortes, likes e por aí.
3: Para você ter likes e você ter dicas, enfim. Eu respeito, eu consigo fazer dos dois estilos. Eu já tomei pancada de um lado porque eu estava muito blasé, estilo emissora que você nasceu e cresceu, estilo Globo, padrão do passado. Eu já tomei pancada, pô, olha, aqui não pode ser assim. E já tomei pancada ao contrário. Cheguei na Record, por exemplo, em 2012, eu fiquei na Record 10 anos, fiz dois ciclos olímpicos completos. O diretor falou: olha, aqui não é a Rede TV, hein? Se você fizer aquela emoção exacerbada que você faz na Rede TV, aqui para. Então eu já vi coisa dos dois lados, eu acho que cabe dos dois lados. Basta que a pessoa tenha talento, saiba fazer, respeite o telespectador, não fale bobagem e acompanhe aquilo que a televisão está mostrando.
1: Importante sempre, Tata, a gente respeitar a nossa audiência, seja na TV, seja no rádio, seja na internet. Tata Muniz, muito obrigado pela sua participação aqui no Bandeirada, foi muito legal esse bate-papo, você ter vindo aqui. Vamos tentar marcar outras vezes e, cara, sempre bom, eu sempre valorizo muito a voz da experiência, porque isso nos faz melhores e nos ajuda a desenvolver, a melhorar, tá certo, Tata?
3: Eu é que agradeço o convite, quero deixar um abraço pro Regi aqui, meu amigão, quem escreveu o título de cidadão paulistano do Reginaldo Leme, quando ele ganhou do Mário Covas Neto, o Zuzinho, o título, fui eu, a redação é minha. Então, deixar um abraço pro Regi, agradecer você, convidar a sua audiência, né? Nós estamos no Band Esportes todo fim de semana, com as três categorias que você falou, e mais com a MG Cup, e mais com a Stock Car, e estamos do outro lado, se você me permite, lá na querida X Sports, como narrador oficial da NASCAR Cup dos Estados Unidos. Deus te pague, muito obrigado.
1: Tá certo, Tata. Esse foi o Tata Muniz aqui no Bandeirada.
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4: O maior jogador da história da seleção senegalesa é o responsável por carregar as esperanças da nação africana neste Mundial. Sadio Mané, aos 34 anos, hoje atua no Al-Nassr da Arábia Saudita, mas tem uma longa trajetória de destaque no futebol inglês, vencendo a Liga dos Campeões e a Premier League com a camisa do Liverpool. Mané também é o maior artilheiro da história de Senegal, com 54 gols marcados por sua seleção. Além disso, tem títulos importantes da Copa Africana de Nações e uma idolatria construída em cima de uma trajetória muito vitoriosa. Rápido, goleador e letal. De Mané, não tem nada o camisa 10 da seleção senegalesa.
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5: Pessoal do Bandeirada, no domingo passado tivemos a terceira etapa da temporada de 2026 da Copa Truck, a categoria de caminhões mais veloz do mundo, que ocorreu em Cascavel, no oeste do Paraná, no Autódromo Internacional Gilmar Bilks. E começamos a falar aqui sobre o sucesso do biodiesel 100% sustentável, adotado pela categoria em 2026. Em termos de rendimento e também de descarbonização da categoria, até aqui a satisfação é gigantesca na Copa Truck. Com a palavra, o Erasmo Batistella, CEO da B8.
6: Vem no momento, né, Wagner? No momento onde nós estamos passando por um grande desafio energético com essa guerra no Oriente Médio e o Brasil apresentando lá na maior feira de inovação e tecnologia do mundo o nosso biocombustível. E nós levamos o biocombustível até a sede da Mercedes-Benz e lá foi testado tanto no campo de prova quanto no laboratório e os resultados foram fantásticos, tanto no que diz respeito à performance e principalmente à redução de emissão, que comparado ao diesel lá europeu que usa B7, 7% de biodiesel, nós reduzimos em 99,3% as emissões. Estamos muito felizes com a parceria com a Mais Brasil, com a Copa Truck e felizmente estamos trabalhando como um time e entregando o que era a principal proposta do uso do ambiente vivante, que é a descarbonização. A gente viu praticamente a eliminação da fumaça preta e é esse o propósito de nós usarmos biocombustível, energia renovável.
5: E como em toda competição, o automobilismo tem as rivalidades e também as amizades. Vamos aqui em uma brincadeira dos pilotos Paulo Salustiano e Danilo Girani antes e depois do treino de classificação que deu a pole na categoria Pro para o Danilo Girani.
7: Fala galera, eu sou o Paulo Salustiano e esse é meu dia de repórter. Vem comigo. Estamos aqui com o famoso man, Danilo Girani. Man, o que você acha dessa previsão de tempo, chuvinha? Como que você acha que você vai desempenhar? Você gostou da chuva ou não?
8: Ah, pra nós acho que vai ser melhor, né?
7: Você vai gostar da chuvinha? Aí. O Totti vai estar feliz com essa chuva?
8: Puta, eu acho que ele vai estar feliz de qualquer jeito.
7: Qual a sua expectativa pra classificação?
8: Ah, temos que estar ali entre, pelo menos entre os cinco, né, cara? Nós aí, né? Pegar e colocar lá os dois caminhões entre os cinco ali, tem que estar.
7: Bom, estamos aqui, pós-classificatório, com o pole position Danilo Girani.
9: E o segundo colocado, Paulo Saluciano.
7: Deu sorte nossa entrevista, né?
9: Ó, vocês estão pegos aí, porque toda corrida vai ter entrevista do solo comigo, velho.
7: É isso aí. Segura nós, hein? No seco, na chuva, qualquer jeito. Valeu, parabéns, mãe.
9: Valeu pra você também, mano. Vamos pra cima, valeu.
10: Com os caminhões na pista, na categoria Elite, o Nick Jafone conquistou todas as poles do ano até aqui. E ele venceu a corrida 1 sem sustos, de ponta a ponta, como manda o figurino.
11: Primeira corrida eu dei, acho que 4 ou 5 voltas, no máximo de emissão que eu podia dar. Não tá fácil controlar. A gente estava um pouquinho para trás em quesito de performance de motor esse final de semana, mas fiquei muito feliz em conseguir salvar essa primeira vitória. Eu acho que a gente tá com uma performance boa, é questão de encaixar, não correr muito risco e seguir trabalhando para voltar para a ponta.
10: Com o grid invertido, Atalio Sikorski pela primeira vez largou em primeiro na corrida 2. A liderança também passou nas mãos do Kleber Electric, Ricardo Alvarez e Rafa Lopes, que na pista acabou vencendo a prova. Mas o piloto do caminhão 9 foi punido após a corrida por irregularidades técnicas e a vitória ficou com Ricardo Alvarez. Assim, o top 5 da classificação da categoria Elite tem o Michael Rosen da Tiger Team com 94 pontos na liderança, Nick Jafone da R9 Competições com 74, Ricardo Alvarez também da R9 com 71, Daniel Kellerman da Demais Motorsports com 63 e Juca Bala da Electric Truck com 62. Na categoria Pro, o Danilo Girani largou em primeiro, mas ele foi logo ultrapassado pelo Felipe Jafone. Mas quem teve um final de semana daqueles foi o Leandro Totti, que largou de oitavo. Depois de vencer a corrida 1 com um grid invertido, Totti teve que largar mais uma vez da oitava posição. E ele repetiu o feito. Passou todo mundo até chegar na primeira posição.
12: Rapaz, como eu venho falando, nosso caminhão tá muito bom. A gente não vem dando sorte aí na nossa primeira corrida. A gente ganhou em Campo Grande. Na segunda corrida me envolvi num acidente. Santa Cruz estava bem, tive um problema no caminhão, deixou a gente de fora. Final de semana todo perfeito, caminhão muito rápido. Veio a chuva, estragou a nossa classificação, mas eu estava muito confiante, sabia que tinha um caminhão bom, que saísse sol a gente ia para cima e comprovou. Vamos para cima com força agora.
10: O top 5 da categoria Pro tem Beto Monteiro da R9 Competições na liderança com 77 pontos. Felipe Jafone também da R9 na vice-liderança com 74. Danilo Girani da Usual Racing na terceira posição com 72. Leandro Totti da Banucci Racing aparece com 69. E Paulo Salustiano da equipe Full Time Sports com 64 fecha o top 5. É isso aí, pessoal do Bandeirada Copa Truck, agora acelera para São Paulo, Autódromo de Interlagos, o templo maior do automobilismo brasileiro, que será no dia 31 de maio. Valeu, galera! Grande abraço!
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13: O Grande Prêmio de Miami, quarta etapa do Mundial, foi a melhor de todas as corridas do ano. É muito cedo para dizer se é circunstancial ou se tem a ver com a mudança de regras em função de coisas que não estavam dando muito certo no novo regulamento da Fórmula 1 iniciado no Grande Prêmio da Austrália de 2026. A verdade é que a corrida teve muitas disputas, no meio do grid, como tem acontecido, mas também na ponta. Vários líderes da corrida, a gente viu que o Kimi Antonelli liderou por 30 voltas, ele acabou sendo o vencedor. O Lando Norris liderou 15 voltas, o Charles Leclerc 11, o Max Verstappen uma volta. E a corrida terminou então com vitória do Kimi Antonelli, é a terceira vitória consecutiva dele, que não havia vencido nenhuma antes desse ano. E também ele havia feito no sábado a terceira pole consecutiva, ou seja, ele supera simplesmente Ayrton Senna e Michael Schumacher. Então o Kimi Antonelli venceu com a vantagem de 3.264 em cima do Lando Norris. Em terceiro, Oscar Piastri, você vê que a McLaren de fato renasceu. George Russell, quarto colocado, companheiro de Kimi Antonelli, fez uma corrida muito apagada. Imaginem que ele chegou 43 segundos atrás do vencedor, seu companheiro de equipe. Max Verstappen foi o quinto, Lewis Hamilton o sexto, Franco Colapinto o sétimo, oitavo foi Charles Leclerc, que havia chegado em sexto, mas depois recebeu uma punição de 20 segundos, um pênalti de 20 segundos. Carlos Sainz foi o nono colocado, Alexander Albon o décimo, são os que marcaram pontos nessa corrida. 11º, Oliver Berman, 12º, Gabriel Bortoleto, 13º, Esteban Ocon, 14º, Arvid Lindblad, 15º, Fernando Alonso, 16º, Sérgio Pérez, 17º, Lance Stroll, 18º, Valtteri Bottas. Não completaram a corrida Nico Hülkenberg, Liam Lawson, Pierre Gasly e Isaac Hadjar. A Mercedes, então, prova que continua a ser a equipe a ser batida. Vamos lembrar que a Mercedes, lá atrás, em 2014, quando estabeleceram os motores híbridos, ela saiu na frente de todos, porque ela ficou muito tempo se preparando para esse motor híbrido e dominou a Fórmula 1 por um bom tempo. Hoje, com essa nova regra, a Mercedes também volta a dominar como motor, porque com essa eletrificação maior, eletrificação de 50% contra a combustão de 50%, a Mercedes também se deu bem. Agora, houve um recuo aí da FIA e essa eletrificação de 50% teve alguns reajustes nela, porque não estava agradando pilotos e muito menos os torcedores, claro, né? Mas a Mercedes continua dominando, então ela venceu as quatro corridas, a primeira apenas com George Russell, depois as três com Kimi Antonelli. Com mais essa vitória de Kimi Antonelli, agora ele abre 100 pontos, 20 a mais do que George Russell. Vamos lembrar que uma vitória vale 25 pontos, então vai demorar bastante para o Russell tentar ameaçar essa liderança do Kimi Antonelli. Antonelli, um piloto que estreou no ano passado, não fez uma temporada muito boa, estreou na Mercedes, mas foi uma aposta da Mercedes e esse ano ele está arrasando, está sendo o piloto da Fórmula 1. Antonelli 100 pontos, George Russell 80, Charles Leclerc tem 59, Lando Norris é o quarto com 51, Lewis Hamilton também tem 51, mas é o quinto, Oscar Piastri é o sexto com 43, Max Verstappen o sétimo com 26, Oliver Berman o oitavo com 17, Pierre Gasly o nono com 16, Liam Lawson o décimo colocado com 10 pontos. Gabriel Bortoleto tem 2 pontos, é o 15º colocado. Entre os construtores, eu já disse que a McLaren vem reagindo. Olhem só, a Mercedes está disparada, 180 pontos, mas a Ferrari era isoladamente a segunda colocada, continua sendo a segunda colocada, mas era a segunda força. Agora ela tem 110, já está 70 pontos atrás da Mercedes, mas a McLaren, com tudo o que aconteceu de ruim nas corridas anteriores, ela já está em terceiro com 94. Ou seja, ela está 16 pontos atrás da Ferrari e a tendência é ela entrar nessa briga muito rapidamente. Agora a Fórmula 1 vai para o Canadá, só que a corrida não é em seguida, não. A corrida é 3 semanas depois do Grande Prêmio de Miami. Mas uma grande parte do material das equipes já ficou na América e já foi transportado, aliás, para o Canadá. Grande Prêmio do Canadá, uma pista muito equilibrada, que proporciona corridas muito equilibradas e que... vamos ver o que acontece com entre Mercedes, Ferrari e McLaren, agora que a McLaren está subindo muito. E também tem o Verstappen, que é sempre o Verstappen. Então vamos aguardar o Grande Prêmio do Canadá no próximo dia 24.

Muito bem, assim termina mais um Bandeirada pela Rádio Bandeirantes. Gostaria de agradecer a todos que acompanharam a gente pelo rádio, pelo aplicativo Bandplay e pelo YouTube. E o nosso programa estará disponível daqui a pouco em várias plataformas, no Spotify, em outros aplicativos e no nosso site, que é radiobandeirantes.com.br. Na sequência da programação da Rádio Bandeirantes, você fica com o Mundo dos Esportes. Um bom fim de semana a todos e até o próximo sábado. Tchau, tchau.

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1: Muito boa tarde, minha gente. Pode chegar, sabe por quê? É hora do mundo dos esportes pra você aqui na tela da Band. Uma semana especial pro Grupo Bandeirantes de Comunicação. Afinal de contas, a Rádio Bandeirantes completou 89 anos de existência. 9 décadas de muita informação, colaboração, participação, prestação de serviço, companheirismo, um marco na história da comunicação brasileira. E essa data marcou aí a inauguração do nosso novo estúdio multimídia, uma nova fase da Rádio Bandeirantes. E essa nova fase, ela culmina no próximo dia 15 com a mudança do nosso novo prefixo. Anote aí, 107.3 é o novo prefixo da Rádio Bandeirantes a partir do dia 15, na semana que vem, sexta-feira da semana que vem. 107.3 é a frequência da Bandeirantes, com a mesma qualidade, com as mesmas vozes, mas com muito mais para você. O nosso estúdio multimídia, trazendo aí uma integração completa do Grupo Bandeirantes de Comunicação. Nós vamos até às 5 da tarde com o Mundo dos Esportes. Na sequência tem o Concentração para você, na apresentação da Ana Martins. Quem está com a gente aqui, como sempre, na produção, cuida direitinho do programa para trazer o melhor para você, é sempre ele, Guilherme Maciel. Diz aí, Gui.
2: Boa tarde, Fernandinho. Uma boa tarde para todos os nossos ouvintes. Como sempre, aqui o Mundo dos Esportes para vocês. Eu garanto que todos os programas são feitos com muito carinho e dedicação.
1: E competência na produção do Guilherme Maciel. Vic Vermelho, pilotando o nosso Boeing interno aqui. Diz aí, Vic.
3: Boa tarde, Fernandinho. Boa tarde ao Guilherme e aos nossos ouvintes.
1: E na central técnica, pilotando o nosso Boeing, o Roberto Dias, até às 5 da tarde com você. Bom, minha gente, hoje não tem transmissão esportiva na Rádio Bandeirantes, mas de qualquer maneira, nós vamos até às 5 da tarde e a Ana Martins, na sequência, com Concentração, dá uma arredondada no que vem por aí nessa rodada, 15ª rodada do Campeonato Brasileiro. Tem clássico, tem Corinthians e São Paulo, o bicho vai pegar, além de jogos importantes. Mas eu queria fazer uma discussão com vocês no 99904-8756.
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1: Tá aí essa voz maravilhosa, voz padrão do Grupo Bandeirantes e Comunicação, o nosso querido Nelson Gomes. Bom, minha gente, todo mundo sabe que a Copa do Mundo tá chegando. Falta pouquinho mais de um mês. Na segunda-feira a gente vai ter a lista dos 55 convocados que o Ancelotti vai enviar para a FIFA, é obrigatório. E depois, no dia 18, nós teremos a convocação final dos 26 que irão disputar a Copa do Mundo. Mas eu não vou falar de convocação, só foi um dado para esquentar a nossa conversa. A preocupação, até porque agora nós temos dados de pesquisa, isso evidencia um problema sério no futebol brasileiro. Chega aqui uma informação, uma pesquisa que diz por que a maioria dos brasileiros não quer assistir à Copa do Mundo de 2026. É isso mesmo. Dá só uma olhada, em 94, 56 dos brasileiros tinham grande interesse na Copa do Mundo. esse número cai para surpreendentes 17% da população brasileira. É o menor percentual desde que o Datafolha começou a fazer esse tipo de pesquisa. E olha que a população brasileira de 94 para cá cresceu. Passaram-se aí 32 anos. É muita coisa, minha gente. O desinteresse chegou a 54%, segundo a pesquisa do Datafolha, que aconteceu em abril, no mês passado. E aí, rapaz, a gente começa a ficar preocupado com essa história. Por que está caindo tanto o interesse do brasileiro pela Copa do Mundo? Será que isso é verdade? Será que realmente, não colocando em dúvida a pesquisa do Datafolha, mas talvez no momento do questionamento, um desabafo, uma insatisfação, uma incerteza com o futuro da seleção brasileira, é uma coisa a se pensar, né? O desempenho, com certeza, contribuiu para a gente chegar até esse momento de desencanto da população brasileira, segundo a pesquisa do Datafolha. Quinto lugar nas eliminatórias, 24 anos sem vencer, a nossa pior campanha em eliminatória, vacilos aí em amistosos contra Japão e França ampliam a desconfiança do brasileiro. Mas o campo não explica tudo, segundo a pesquisa do Datafolha. Entre as mulheres, apesar do crescimento do futebol feminino, chega a 62%. Perdão, minha gente, chega a 62%. É muita coisa. E olha, para deixar isso mais grave ainda, 31% dos entrevistados disseram que não pretendem assistir a nenhum jogo, independente do desempenho da seleção brasileira. E olha as consequências que isso tem, não só no campo desportivo, tem consequências no campo industrial, no campo econômico. Afinal de contas, se a galera não está interessada em ver a Copa do Mundo, não vai trocar de televisão, que é a época que mais se troca, se vende televisores no país, é a época que de repente menos fogos de artifícios, tintas para pintar as ruas, os bares lotados com o pessoal acompanhando o jogo da seleção brasileira, são N situações. Olha como o futebol brasileiro, ele tem uma importância muito maior do que a gente às vezes atribui. Então, é complicado, cara, é complicado essa situação. 24 anos sem conquistar um título. E entre os jovens de 16 a 24 anos, segundo essa pesquisa do Datafolha, 24% ainda, apesar do insucesso, demonstram um certo interesse em acompanhar a seleção brasileira. Isso entre as faixas etárias aí pesquisadas. Então a maioria, a molecada, ainda está de olho, mas mesmo assim é um percentual muito pequeno, perto do que já uma Copa do Mundo representou para o país. E ainda essa pesquisa do Datafolha mostra que não é um desinteresse por uma edição específica, não é essa Copa do Mundo apenas que está trazendo esse desinteresse, acarretando esse desinteresse da população brasileira. É uma erosão da identidade cultural que o futebol construiu com a nossa população. Identidades culturais não se reconstroem apenas com uma boa fase de grupos, é preciso mais. Eu acho que mais do que ganhar a Copa do Mundo é mostrar o peso que o Brasil ainda tem, a capacidade que o país ainda tem, a seleção brasileira, de encantar o mundo, o imaginário que povoa aí a mente das pessoas do que já foi um dia a seleção brasileira e que a camisa da seleção brasileira ainda representa. E eu queria colocar a pergunta para vocês: o Brasil ainda, para vocês, é o país do futebol? É ou não é? Se é, por que o Brasil ainda é o país do futebol? Se não é, queria saber de você, por que o Brasil não é mais o país do futebol? Para mim, vou dar minha opinião para começar a discussão, como sempre, a galera vai achar que estou querendo impor a minha visão das coisas. Não, não é. Começa um diálogo dessa maneira, a gente começa um debate dessa maneira. Alguém coloca uma ideia e ela é refutada ou acatada pelos demais que participam dessa interação. O Brasil ainda é o país do futebol. Apesar do insucesso que nós tivemos nos últimos mundiais, ainda nós somos a seleção brasileira, a seleção mundial que mais ganhou títulos, 5 títulos, 2 finais, participou de todas as Copas do Mundo. É verdade que a gente vive um momento aí sinistro, no que diz respeito, fazendo uma analogia com a nova camisa da seleção brasileira, que o futebol é sinistro. O futebol brasileiro, ele realmente ele tem traços de algo sinistro, porque o insucesso anda rondando a nossa seleção brasileira. A dúvida continua sendo mais importante que a possibilidade de sucesso. Isso é muito perigoso. Nenhuma camisa de seleção é tão conhecida e respeitada no planeta como é a da seleção brasileira. Camisa da seleção brasileira é objeto de desejo. Posso falar com tranquilidade. Rodei um pouquinho aí com a seleção brasileira ao longo desses 40 anos de carreira. Mas o que está acontecendo? Aonde nós nos perdemos? Aonde a seleção ficou no meio do caminho? É claro que ninguém ganha todas, é impossível. Mas o maior problema não é quando se perde um jogo, é quando se perde a confiança, é quando se perde a identidade, é quando se perde a capacidade de representar e o desejo da população que é ver o Brasil, pelo menos, como diriam os mais antigos, sujando o calção em um jogo de Copa do Mundo. E a gente não pode dizer, seria leviano da minha parte, acusar os jogadores da seleção brasileira que passaram ao longo dessas Copas aí que nós ficamos pelo meio do caminho, de falta de vontade. Não é, não foi. Foi um misto de incapacidade, misto de gerações que não brilharam, e uma sequência de erros administrativos do futebol brasileiro. Mas eu acredito ainda, apesar desses números estarrecedores dessa pesquisa do Datafolha, que 54% dos brasileiros não estão nem aí para a seleção brasileira, a hora que a bola começa a rolar, meu irmão, no primeiro jogo

0: time nessa seleção, cara, muitas vezes a seleção brasileira conquistou títulos saindo daqui do país desacreditado. Faz parte da nossa história. Por isso que jogo é jogado. Ninguém vence ou perde na véspera. Então eu queria saber de você no 99904-8756. O Brasil ainda é o país do futebol? Seleção brasileira te representa? Brasil! Você está interessado na Copa do Mundo? Você Brasil! Quer ver a seleção brasileira em campo? Brasil ainda é o país do futebol? Se Brasil! É, por quê? Se não é, por quê? É a sua vez, brilha, vem com a gente aqui na Rádio Bandeirantes, no mundo dos esportes.
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2: Fala, Fernandinho, boa tarde, meu nome é Emerson, falo aqui de Santos. Fernandinho, antes de começar os temas aí que você vai abordar, eu queria falar sobre a declaração do Casemiro sobre o Endrick. O Casemiro, ele tem que entender que ele está tendo a última chance de disputar uma Copa do Mundo. E o Endrick é o futuro da seleção brasileira. O Endrick vai jogar pelo menos mais umas 3 Copas. Ele é o futuro da seleção. O Casemiro, ele é um presente que vai virar um passado frustrado, porque a gente não vai ganhar a Copa. Então, esses caras não têm respeito pelos mais novos. Essa é a realidade. Ele e o grupo, né? O grupo de mala que tem na seleção aí. Valeu, até mais.
0: Obrigado. É realmente, cara, primeiro precisa ver o contexto da frase do Casemiro, né? Nós só vimos o corte, que infelizmente a rede social é isso, é corte. Mas, de qualquer maneira, com corte ou sem corte, eu acho que o Casemiro foi infeliz na declaração. E o grande problema, velho, é a língua portuguesa é traiçoeira, é perigosa. Ou você sabe usá-la, ou você cria problema. E acho que essa é uma situação clara. Eu acho que o Casemiro quis dizer, pelo que eu entendi da história, que é complicado, e é mesmo, você jogar nas costas de um moleque de 19 anos a responsabilidade de carregar o piano. Seria a mesma coisa com o Estevão, se ele for para a Copa do Mundo. O grande problema é esse. É o mesmo dilema que viveu o Neymar nas últimas 3 Copas do Mundo. Ah, de novo você falando do Neymar. Meu irmão, realidade é realidade. Só que o Casemiro, acho que se enroscou, levou um drible das palavras. E esse que é o grande problema. A escolha de quem vai jogar ou não, não é do jogador, é do técnico, porque a responsabilidade no final é dele. Eu acho que o Casemiro foi infeliz nas palavras, não sei se ele quis dizer isso mesmo. A língua brasileira é perigosa, principalmente para quem está atrás do microfone. No caso foi o Casemiro, e aqui a gente que se expõe todo dia com as ideias e às vezes acaba sofrendo aí, ou melhor, vivendo algum tipo de controvérsia. Seguimos.
3: Ô, Fernandinho, boa tarde, Fernandinho. Aqui é o Gilmar, Baixada Santista, São Vicente, o Maitá. Ô, Fernandinho, antigamente nós tínhamos orgulho de ver a seleção brasileira. 94, 2006. Fora em 2002 também, entendeu? Sou fã seu, Fernandinho. Cadê o Neymar, Fernandinho? Pelo amor de Deus, se o Neymar for convocado para a seleção brasileira, eu subo o Monte Serra a pé. Sério mesmo, em Santos, Fernandinho. Sério mesmo, que se o Lancelotti convocar ele, tá é doido. O cara tá jogando nada. Um abraço, é nóis, Fernandinho. Sou fã de você, Fernandinho. É nóis.
4: Oi, Fernandinho. Boa tarde, Rádio Bandeirantes. Não dá, né? Não dá pra assistir Brasil. Os outros jogos, ok. Mas Brasil, esses jogadores todos europeus não estão nem aí pra gente, sabe? Não dá mesmo. Eu quero assistir Alemanha, eu quero assistir Inglaterra, França, Espanha, mas Brasil eu até assisto. Mas não vou ficar torcendo, não. Eu assisti por assistir. Valeu, grande abraço.
5: Muito boa tarde, Fernandinho Fernandes e a todos os integrantes, ouvintes, Pato Rouco, Rio Grande da Serra e a...
6: Manu!
5: E a...
6: Sophie!
5: Ô, Fernandinho, sobre essa pergunta sua, a explicação é fácil. A juventude hoje em dia não era como a gente antigamente, fanático pro futebol. As coisas mudaram. Hoje é YouTube, podcast, filmes. Então, o futebol já ficou por segunda opção.

0: chegar ali no mata-mata, cresce o interesse. Fora isso, segunda opção para muitos.
1: Tudo depende do futebol que é jogado. Um grande abraço, Pato, Manu, Sofia, valeu. Vamos torcer para a seleção, gente. Não vamos desanimar. A realidade é que tá difícil. Mas a gente tem que acreditar. Afinal de contas, é a maior camisa da história dos mundiais.
2: Fernandinho Fernandes, Gustavo Nico, São Francisco do Sul. Olha, Fernandinho, não é só no futebol, é em tudo. O povo anda desanimado. E a seleção a gente vê que falta. Eu acho que falta um pouco de vontade de amor à pátria e já viu, né? Mas vamos lá, vamos torcer, vamos ter esperança para mudar. Temos que ter esperança. Abraço, Fernandinho.
3: Oi, Fernando Fernandes, torcida Bandeirantes. Eu penso que essa falta de identificação da seleção brasileira nos representar é o fato de nós termos mais ídolos aqui no futebol brasileiro, nos campeonatos regionais, onde nós torcemos e sabemos o nome de cada jogador, e essa é uma questão que influi mais. E não apenas focar nos jogadores do futebol europeu. Seria essa a minha opinião, mas vamos torcer para a seleção brasileira fazer bons jogos e chegar até a fase final.
4: Boa tarde, Fernandinho. Carlos Abraão de Praia Grande. Em outrora, Fernandinho, onde eu moro aqui na Praia Grande, eu faço entrega, faço tudo que é bairro aqui. De fazendo entrega, toda a rua, na época boa, já estava tudo pintado, já estava tudo cheio de bandeirinha, cheio de um monte de coisa lá da seleção brasileira. Até agora, falta que um mês da Copa, eu não vi uma rua pintada, não vi nenhuma bandeirinha, não vi nada. O desinteresse é total, e eu também. Eu não vou esquentar na minha cabeça pela seleção, não, ô Fernandinho. É tudo mimimi esses jogadores, viu? Eles não estão nem aí com a torcida, não, é igual o clube. Eles não estão nem aí com a gente, não. Ganhou, não ganhou, estão ganhando lá os milhões dele e nós aí brigando por eles, discutindo por eles. Dá licença, Fernandinho, é tudo mimimi esses jogadores, viu? Seleção já era. Beleza, Fernandinho? É nós, hein? Carlos Alberto de Praia Grande.
5: Boa tarde, Fernandinho Fernandes, é o Nonato do Ceará. Pode ter certeza que essa pesquisa é verídica. Eu não tô sabendo nem quando é que vai ser a Copa do Mundo. Eu não tô preocupado nem quando vai ser. Me dizem que é em julho, eu ouvi falar que é em julho, mas então é aí. Pode ser em dezembro, em outubro, eu não tô sabendo. Sabe por quê? O futebol brasileiro, a Copa do Mundo, a CBF não tem credibilidade mais e nós somos bobões para estar em frente a uma televisão gritando Brasil, Brasil, Brasil, Brasil, Brasil. Um abraço, que Deus te abençoe, meu nobre, meu grande jornalista esportivo do Brasil, um dos mais renomados que esse país tem. Um abraço, Fernandinho Fernandes.
6: Fernando Fernandinho, não vou reclamar de novo não, Fernandinho. Toda semana é a mesma coisa, é seleção, é Copa do Mundo. O que eu gostaria que você colocasse em discussão, mas infelizmente você é um passador de pano. O que você achou desse gesto aí do Abel Ferreira de novo? Ninguém fala nada que esse cara faz, meu. Esse cara fala mal do país, ganha mais de 5 picanhas por mês. E sou palmeirense, viu? Mas eu desprovo totalmente o comportamento desse cara, meu. E a imprensa, incluindo você, passa pano pra isso. Incrível, cara. Um abraço, Reginaldo de Campinas.
1: Ô, Reginaldo, por acaso você viu o Esporte Total ontem? Com certeza não viu. Eu vou repetir o que eu disse lá. Erro feio do Abel Ferreira. Tem que ser punido. E não é o Abel Ferreira que fala mal do país. Ele não fala mal do país. Ele fala da desorganização do futebol. Quem não cuida do Brasil sabe quem é? Nós, brasileiros. Acorda.
7: Boa tarde. Eu vou assistir, assim. Eu vou tentar ter assim, uma confiança na seleção, porque é um treinador estrangeiro, que ele tem experiência na Europa, eu tô tendo uma confiança aí. Mesmo que a gente não tenha mais craque, mas antigamente eu tenho uma confiançazinha aí. Já que eu confiei nos treinadores brasileiros e nada, desde 2002, nada. Vou bater uma confiança. Se não conseguir, meu, aí só quando aparecer craque mesmo, como o Ronaldo Fenômeno, Ronaldo Gaúcho, Valeu.
8: Fala, Fernandinho, boa tarde. Não, claro que o Brasil é o país do futebol, pô. Só olhar, 90% dos gigantes da Europa aí, dos clubes grandes, eles têm jogadores brasileiros no elenco, né? Salvo engano, o Bayern, que é primeiro escalão e não tem. Mas acho que a galera vai perdendo o interesse, né? Ver que o país tá desandando politicamente, então isso afeta em todos os aspectos, né? A gente perde o interesse pelo país em si.
9: Boa tarde, Fernandinho Fernandes, que é o Manuel Motorista. Cara, o não interesse é o nível dos jogadores. Você olha uma seleção hoje, olha uma seleção de 20 anos atrás, o nível é todo diferente. Até nos clubes mesmo, tá dando tristeza ver um jogo de futebol. A minha opinião é isso, é o nível dos jogadores.
10: Fernandinho, olha, bem colocadas as informações aí. Eu acho que tudo isso não é só pelo futebol em si, é por tudo que gira o futebol. O povo hoje não tem mais o futebol hoje é da elite, né? O nosso futebol hoje, principalmente os times grandes, os ingressos são inviáveis para o povo participar do futebol, né? É uma parcela ínfima da população. Então, com os ingressos tão caros, né? Não tem como o povo participar. E isso acaba gerando desinteresse para aqueles de menor renda aquisitiva, né? E para aqueles que têm uma renda mediana, que não é a maioria do país, né? Pelo contrário, já é difícil em alguns jogos, né? Então, isso vai causando, acho que, um afastamento, um desinteresse, né? E passa muito por essa organização do futebol brasileiro com relação principalmente aos custos, né? Então, acho que é mais ou menos por aí. Rodrigo França, santista da Vila Mariana.
1: Valeu, Rodrigo. A parada é a seguinte, vamos analisar, é o ingresso que tá caro ou o povo que ganha pouco? Essa é a discussão, para ter um bom estádio, para ter um bom time, para ter conforto, para ter custa caro. Aí o quê? Vai ser subsidiado isso aí? Não dá, as pessoas têm que ganhar mais. O poder aquisitivo do brasileiro nos últimos anos caiu mais de 60% nas últimas duas décadas. Então, o problema é conjuntural, não é só do futebol.
11: Olá, Fernandinho. Falando Marcos de Mauá. Assisto, ouço o seu programa todos os sábados. E, Fernandinho, o mundo perdeu qualidade em todos os segmentos. No futebol, na música, em todos. E no futebol não é diferente. E eu não digo para você, se você fizer uma pergunta, quem hoje torce pela seleção brasileira, a sua surpresa vai ser maior. Eu não torço para o futebol brasileiro. Eu sou torcedor de futebol, gosto de futebol, mas eu não torço mais para a seleção. Depois de 2014, acabou. Então, hoje, para mim, o Brasil não é mais o país do futebol. O Brasil hoje se preocupou tanto com o futebol europeu que ficou igual ao futebol europeu. Grande abraço.
12: Boa tarde, Fernandinho. Bom, a gente perdeu a conexão com a seleção brasileira depois que as nossas joias começaram a ir com 15, 14, 16 anos para a Europa. E aí eles crescem lá, jogam lá e praticamente se desliga da gente. A gente não acompanha, eu, por exemplo, não acompanho muito futebol europeu e a gente vai perdendo um vínculo com a seleção. E aí, mesmo essa molecada jovem que vai para lá, eles também não querem saber do Brasil. E aí vai se perdendo o amor. Eu, por exemplo, só vejo o jogo da seleção brasileira se algum jogador do meu time estiver jogando. Caso contrário, eu não vejo jogo da seleção. Valeu, um abraço. É o João de Brodowski.
13: Boa tarde, Fernandinho. Eu não vou te fazer pergunta, não. Aqui é o Divani Leite Garcia, da cidade de Garça, São Paulino. Eu só vou desejar para você um bom programa e tenha muita paciência. Tchau.
14: Boa tarde, Fernandinho. Sérgio.
1: Volta, Vicky. O que que esse senhor falou?
13: Boa tarde, Fernandinho. Eu não vou te fazer pergunta, não. Aqui é o Divani Leite Garcia, da cidade de Garça, São Paulino. Eu só vou desejar para você um bom programa e tenha muita paciência. Tchau.
1: Obrigado, meu amigo. Vamos lá.
14: Sérgio Tatuí. A pergunta pode ser olhada por dois lados. Se o Brasil é o país do futebol ainda? Se nós analisarmos a base dos jogadores do futebol brasileiro, jovens, que estão indo para fora, o Brasil é o país que mais manda jogador para fora. E fica aqui poucos. Vêm os mais veteranos para cá. O Brasil é o país do futebol na base, mas no profissional eu acho que não é mais. Boa tarde, Sérgio Tatuí.
15: Fala, Fernandinho Fernandes, Evandro Roca de Balneário Camboriú. A polêmica, hein? Fernandinho, é o país do futebol. Mas o futebol não é mais o Brasil, né? O futebol tomou proporções economicamente, empresariais, até lacrativas enormes, né? O caso Casimiro ontem também, que vergonha, hein? Que vergonha, hein? Jovem, que jovem. Pelé, primeira Copa, foi com quanto? Que dói, hein? É eles que estão tornando o Brasil não ser mais o país do futebol. Assim é Brasil!
16: Boa tarde, Fernandinho. Meu nome é Jair, mandando a mensagem, Litoral Norte, que é isso, São Sebastião. Sou seu fã, não perco um sábado. Você nota mil, você é um jornalista de primeira, e você conhece como ninguém o futebol. E vamos torcer para a seleção. Eu acredito que ela pode chegar, criar isso, surpreender, ter um bom técnico. E que vamos torcer. Vamos torcer para dar mais essa moral ao Brasil, que o Brasil precisa disso. O esporte, o futebol é o melhor esporte do mundo. Fica com Deus, Fernandinho. Deus abençoe sua vida.
17: Boa tarde, Fernandinho. É Antônio de Paranavaí, aqui no Paraná. Fernandinho, um abraço. Primeiro de tudo, agradecer a você por dar esse espaço aí pra gente, que é ouvinte aqui do outro lado da linha. Adoro seu programa, todo sábado escuto ele. A respeito da seleção, eu, pra mim, não tem graça nenhuma. Prefiro assistir uma Premier League, sei lá, alguns jogos bons que tiver na seleção, a gente vai assistir por gostar de futebol, mas pela seleção, sem empolgação nenhuma, mas sem pingo de vontade. Se ganhar, pra mim, tá bom. Se perder, pra mim, o gosto vai ser a mesma coisa, eu não vou me mudar em nada. Não vou perder meu tempo, meu sono por seleção. Ainda mais um bando de mala dando atitude, dando algumas atitudes ou algumas declarações infelizes, igual do Casimiro aí. Deixa você cada vez mais desacreditado. Valeu, um abraço.
18: Oi, Fernando, tudo bem? É o Flávio. Eu acho assim, o Brasil deixou de ser o país do futebol quando acabou o interior de São Paulo gerar jogador e quando criaram essa lei Pelé horrível, que hoje quem manda no futebol é o empresário. Em relação a essa seleção, infelizmente o Ancelotti cometeu um grave erro de achar que o futebol é o Rio de Janeiro e o Flamengo. Pode perceber que ele olha só para o Flamengo. E ele poderia achar coisas boas aqui internamente, principalmente laterais que ele não tem lá fora. Porém, concordo contigo, de qualquer forma eu vou torcer a favor. E um abraço para você aí, tá?
19: Boa tarde, Fernandinho. José Nilson aqui de Santos, padeiro, corintiano. Então, Fernandinho, eu mesmo, meu interesse pela seleção não é tanto como eu tinha antes, mas eu continuo interessado em assistir os jogos da seleção brasileira, né? Só que mudou muito, né, Fernandinho? Hoje em dia os caras convocam jogadores com, sei lá, é patrocinador, né? Mas eu continuo torcendo pela seleção brasileira. E quanto ao que você reclamou aí do Casimiro, eu acho que o Casimiro também tem certo, cara. O cara tem que ir pra seleção brasileira se tiver 100%. Se não tiver 100%, vai fazer lá o quê? Entendeu? Esse é o meu pensamento. Uma boa tarde, Deus abençoe.
20: Boa tarde, Bande, boa tarde a todos. Eu, como torcedor, não, essa seleção não me representa, esse grupo não me representa, não sinto emoção em ver jogar, não tenho ídolos nesse grupo, que aparece mais fora de campo do que dentro de campo. Não usaria essa camisa da seleção, não é um sonho de consumo meu, acho muito feia as camisas da Nike. Para mim é um saco com quatro buracos, do pescoço, do tronco e os dois braços, não tem... Não é uma roupa que você vestiria no dia a dia como as camisas da Adidas. Você pega uma camisa da Espanha, da Alemanha, são bonitas. Todos os uniformes da Adidas, seja de clube ou de seleção, tem a mão de um estilista por trás. Também vem da capital da moda, né? Mas o meu sonho é ver tanto a seleção brasileira como o Santos ter realmente um uniforme de grife da Adidas. Newton de Mauá.
21: E aí, Fernandinho, como é que vai? Tudo bem? Aqui é o Mendonça, do Morumbi. Você é um dos comentaristas mais coerentes que eu conheço. Agora, com relação à seleção, é o seguinte, ela perdeu a identidade porque na base os técnicos aí não deixam o brasileiro usar a criatividade como antigamente. Hoje em dia você dá um rolinho, ele fala que não pode, dá uma carretilha, fala que não pode. Lembra? Da rincha e etc. Por isso, meu, por isso que não acabou o futebol brasileiro, acabou a identidade.
0: Boa tarde, Fernandinho, boa tarde, galera da Rádio Bandeirantes. Danilo da Vila Matilde, São Paulo. Fernandinho, minha opinião é que o desinteresse em relação à seleção brasileira, ela vem primeiramente dos próprios jogadores. Infelizmente, eu não vejo os jogadores aí sofrendo, eu digo de forma sentimental em relação a uma derrota, uma desclassificação da seleção brasileira. Se a Copa do Mundo acaba hoje numa futura e hipotética desclassificação, amanhã eles estão de volta na Europa sorridentes, fazendo festas, enfim. Então o desinteresse ele parte dos próprios jogadores, eu não sei se da própria CBF, viu, Fernandinho? Porque sinceramente seleção, tem uma discussão muito grande que a seleção brasileira está distante do torcedor. A própria CBF não faz por onde aproximar esse torcedor, então, meu amigo. É um escalonamento do desinteresse, né? Infelizmente.
2: Boa tarde, Fernandinho. Tudo bom? Prazer falar com você, que é o Mozart aqui da Zona Oeste de São Paulo. Para esse ciclo, não. Mas para outro ciclo, não poderia fazer uma experiência da seleção A e seleção B. Seleção B seria só os novos talentos aqui no Brasil, né? E aí, então, é uma maneira de ter uma observação melhor, né? Dos novos talentos e do pessoal que joga na Europa lá, né? Seria uma sugestão para essa já foi. A gente nem sabe, na verdade, quem vai jogar, né? Um abraço, um ótimo final de semana. Parabéns a todas as mães aí.
22: Boa tarde, Fernandinho Fernandes. Aqui é o Marco Antônio, de Belo Horizonte. Ô, Fernandinho, você falou que, né, na hora, né, do jogo, da Copa, todo mundo torce. Eu não. Sabe por quê? Eu não aguento mais esses narradores e comentaristas, sabe? Se um jogador do Brasil pega a bola e dá um passe certo, o cara é o melhor do mundo. Eu não aguento isso mais, não. Eu não assisto o Brasil, talvez não é por causa dos jogadores, não. É por causa dos narradores, tá? Um abração aí. É nóis.
23: Fala, Jota Pereira de Aracaju. Meu irmão, assisti essa seleção brasileira. Só tem peladeiro. Esses caras que jogam na Europa não jogam nada. Os melhores jogadores daqui do Brasil não são convocados. Hoje, seleção brasileira virou balcão de negócio. Não temos mais aquele entusiasmo de torcer pela seleção. Acabou, ninguém joga nada. Um monte de peladeiro batendo cabeça e batendo com o outro. Um futebol horrível, de péssima qualidade. Você falando de história de futebol de seleção, só sou na história, porque a realidade é deprimente este a seleção brasileira. Nos causa muita ira, lamentavelmente.
24: Fernando, boa tarde, parabéns pelo programa. Você aqui, meu nome é Júnior, fala aqui com Esperança, Minas Gerais. Barulho é um trator, trabalhando e se escutando. Respondendo a pergunta, eu acho que ainda é. Durante um bom tempo ainda vai ser o país de futebol, sim. As coisas vão mudando, vão evoluindo. A desorganização do futebol brasileiro, ela culminou com a evolução de outras seleções, de outras escolas. Hoje temos dificuldade, mas acho que ainda vai durar um bom tempo ainda para deixar de ser o país de futebol.
25: Fala, Fernandinho, Cristiano de São Paulo. A seleção está meia boca, Fernandinho. Esse técnico aí também não quer saber jogador brasileiro, vai pegar jogador da Rússia, lá do Kuwait, então tá complicado, hein? Vamos torcer aí, mas tá difícil, hein? Fala de São Paulo que é melhor que falar dessa seleção aí, Fernandinho. Um abraço.
26: Fernandinho, tudo bem? Aqui de Pirapora do Bom Jesus do Duarte, Colorado. O maior problema da nossa seleção hoje é que elitizaram o futebol. Nós não temos mais a periferia participando, entendeu? Perdeu a graça. Enquanto ficou, o futebol ficou caro, ficou futebol de milhões, ficou entretenimento da elite, acabou. O Brasil só ganhou a Copa do Mundo quando o futebol deixou de ser dos engravatadinhos lá do tempo que jogava de gravata e virou povão. Agora elitizaram de novo. Vai demorar mais umas décadas aí para nós voltar a ser campeão. Valeu.
3: Boa tarde, Fernandão, Fernandinho. Sou seu fã, eu moro aqui em Boca Raton, Estados Unidos, na Flórida. E aqui o pessoal não está conseguindo vender os ingressos, não. O mínimo do valor de cada ingresso é $1,000, $1,500. E os hotéis estão com pouca procura. E vai ser difícil lotar os estádios, hein? Antigamente os estádios eram... A gente lotava o estádio com o povão, né? Hoje em dia só ricaço. Então, que tipo de torcida que nós vamos ter nos estádios? Então, pelo que eu tô vendo aqui, essa Copa vai ser um fracasso, porque como é que a FIFA pode liberar preços tão altos, $1,000, $1,500, $2,000, tem ingresso até de $100,000. Grande abraço. Com Deus, tchau, tchau. Leonardo Boca Raton, Flórida, Estados Unidos.
1: Valeu, Leonardo. Vem
3: comer um barbecue aqui em casa, hein? Tá convidado, hein?
1: Ô, garoto.
3: Você vai vir pra Copa? Você vai fazer a cobertura? Você vai viajar?
1: Ô, garoto.
3: Fernandinho.
1: Ainda não sabemos, garoto, ainda não sabemos, mas obrigado aí pelo convite. É uma realidade, a FIFA tá exagerando nos preços sem a menor dúvida. Toda vez que tem Copa do Mundo, o negócio é inflacionado, os hotéis inflacionam, deslocamentos, alimentação. Enfim, é aquela história, né? Olho grande é brabo, meu irmão.
4: Boa tarde, Fernando. E o Dom de Teresina, Piauí. Rapaz, eu ainda torço pela seleção brasileira e espero coisa melhor acontecer. Mas que tá difícil, viu? Aqui eu torço para o River de Teresina. Mas claro que no futebol nacionalmente é o Santos.
5: Boa tarde, Fernandinho. Aqui quem fala é Adolfo Pereira de Rezende, de Goiânia, torcedor do Corinthians. Vai, Corinthians, o maior do Brasil. Fernandinho, a respeito do futebol brasileiro, é um futebol que hoje não se tem mais craque. Acabou os campos de pelada, acabou... Agora é só aquele futebol tipo society, tipo pequeno. Jogador já está jogando pelada, já está falando em empresário. Hoje quem dirige o futebol, quem manda no futebol, são os empresários, que eles colocam o jogador no time e exigem que o jogador ganhe. Então o futebol tem que ter uma reestruturação total. Um abraço, boa tarde, fica com Deus. E vai, Corinthians!
6: Fala, Fernandinho, boa tarde, JR de São Bernardo. Fernandinho, o futebol brasileiro tá assim por conta das pessoas que administram eles. Tudo errado. O Abel chama o Daronco de cagão, leva 7 jogos. De advertência. O Fernando Diniz xingou o outro juiz aí, que eu não lembro o nome dele, de mascarado, e xingou mais um nome lá, que a gente não pode falar aqui. E aí foi absolvido. Muita incoerência. Então, enquanto tiver 2 pesos, 2 medidas, e não tiver tudo organizado, não vai pra frente. Não vai ganhar nunca.
7: Fala, Fernandinho. Ricardo aqui de Santo André. Infelizmente, o contraste é muito grande de um jogador que ganha milhões pra jogar futebol pra qualquer cidadão normal que trabalha o dia inteiro, às vezes até de final de semana, pra ganhar uma porcentagem que é irrisória em relação ao salário dos jogadores. Fora isso, o desinteresse deles pela torcida, fone de ouvido o tempo todo, de propósito, pra nem cumprimentar a torcida, pra não ter o trabalho, arrogância, e é isso. É a distância, o preço dos ingressos também, que distancia quem mais gosta de futebol, dos seus times e da seleção. É um conjunto de coisas que, infelizmente, deixa tudo da forma que está. Muito triste. Um abraço.
1: Outro pra você. Eu vou concordar parcialmente com você. Essa história de passar com fone de ouvido, não dar atenção para a torcida e tal, acho que os jogadores pisam na bola com isso, sem a menor dúvida. Mas não é o problema o jogador ganhar muito dinheiro e o trabalhador, na sua grande maioria aqui no país, ganhar muito pouco. O problema é ganhar muito pouco, não é o cara que ganha muito. É querer que a gente baixe a régua quando a gente tem que subir a régua da maioria. Jogador de futebol é uma exceção. E toda exceção, ela tem as suas particularidades. O problema é a maioria ganhar muito pouco, não ser suficiente para isso. E os jogadores, eu discordo que falta vontade, falta vontade, falta desejo. Às vezes esbarra na incapacidade, cara, há um limite. Nem toda geração brilha. Então essa é uma realidade que a gente não pode descartar. Temos problemas de capacidade, de enfrentamento, mas a gente não pode atribuir esse desinteresse, essa distância da seleção brasileira aos milhões que os caras ganham com mérito, porque nasceram com esse dom, desenvolveram essa capacidade. Em relação à maioria, que também desenvolveu uma capacidade, nasceu com um dom para desempenhar sua função e ganha muito pouco. O erro está onde quem ganha muito pouco, não em quem ganha muito. Essa é a diferença.
8: Fala, Fernandinho. Boa tarde. É o Vitor, o pai da Vicky. Tô te ouvindo aqui. E eu sou do tempo em que a gente não via a hora de terminar a novela para começar o jogo do Brasil. Mas tenho esperança ainda, viu? Muitas vezes nós tivemos aí uma seleção desacreditada e fomos campeões. Eu tenho fé ainda que tudo vai dar certo e que o Neymar possa jogar. Sou fã dele também. Valeu, Fernandinho. Sucesso para você.
1: Vai, Vic, fala com seu pai.
9: Quero agradecer a participação do meu querido pai. Tá sempre na sintonia, viu, Fernandinho? Ele te adora.
1: Que legal. Obrigado. Obrigado, Vitor. Obrigado pela participação. Nosso colega de profissão, pai da Vic Vermelho, que tá sempre com a gente aqui. Vitor, não tá fácil a vida da seleção brasileira, mas queria agradecer demais pela educação que você deu pra Vic, pela capacitação que dela, isso. Profissional. Ela é uma pessoa muito gentil, muito educada, excelente profissional. Isso é reflexo da família que ele tem. Obrigado aí, meu amigo, sempre por estar acompanhando a gente aí, por nos presentear com uma pessoa tão gentil, tão carinhosa e tão competente. Obrigado, Vitor, pela audiência. E a culpa disso aqui foi do Maciel, que
9: foi avisou, Maciel.
1: Que avisou a Vicky que você ia entrar no ar.
10: Boa tarde, Fernandinho. Parabéns pelo programa, parabéns pela disposição e coragem de ouvir todos os ouvintes. Eu quero dizer para você que há muita hipocrisia no meio do futebol e até na torcida, porque antes da Copa ninguém quer torcer por ninguém. Quando começa a Copa do Mundo, todo mundo vai lá e começa a torcer pela seleção brasileira, principalmente se ela começa a ganhar. Eu também vou torcer, não vou ser hipócrita. Um grande abraço, parabéns, Arnaldo de São Vicente.
11: Boa tarde, Fernandinho. Minha percepção é um pouco diferente pelo seguinte, acho, por ter dois filhos mais novos, um de 17 e um de 14, nascidos e criados aqui nos Estados Unidos. Além de corintianíssimos, torcem pelo Brasil sempre como nunca. O meu filho era novinho na Copa de 2014 e ele lembra, assim, com detalhes o que aconteceu em vários jogos, inclusive o 7-1. Eu acho que tem muito a ver com... Existe muito saudosismo da nossa parte. Eu tenho 50 anos, mas eu não consigo ver esse desastre todo que falam do Brasil. O que está acontecendo é que o Brasil não ganha Copa do Mundo. Mas a Argentina passou 36 anos sem ganhar. E tinha gente que elogiava a Argentina e desqualificava o Brasil. Então, assim, eu acho que tudo é uma questão meio que... quase que etária. Pessoas mais velhas têm a tendência de olhar para trás com o passado, né, com certo carinho excessivo por ele. Mas isso é a minha percepção, tá? Um abração ao Júnior Boaventura de Rhode Island, Newport, Rhode Island, menor estado dos Estados Unidos. Já mandei algumas mensagens para vocês. Um abração, bom sábado.
1: Obrigado, Júnior. Muito obrigado. Uma análise muito clara, transparente, consciente da realidade. É, depende muito do resultado do campo. Mas a gente tem que entender que, mesmo o resultado não vindo, na minha concepção, é lógico que a gente não pode abrir mão do passado, mas a gente tem que aceitar a realidade. E acho que essa é a nossa grande... A nossa grande diferença nesse momento. A gente tem que aceitar a realidade. O passado é glorioso, é bonito, traz esperança, mas a realidade não é de dias tão azuis. Mas o futebol nunca é uma sentença antes da bola rolar. E esse é o grande barato do futebol. A gente sabe como começa, não sabe como termina. Vai começar mais uma Copa, vamos ver como ela vai terminar para nós.
12: Boa tarde, Fernandinho, amigos da Band. Aqui é José Roberto de Itanhaém, santista sofredor. Eu acho que esse povo aí precisa saber aí o que é o sinônimo de torcedor, entendeu? Torcedor é aquele que sofre e se alegra. Futebol é contagiante. Eu acho que esse pessoal perdeu mesmo a noção do que é. Eu sou Brasil e vou torcer pelo Brasil. Ponto.
13: Boa tarde, Fernandinho. Tudo bem? Zaidan, aqui de Cotia. Então, sobre o que você, o assunto de hoje aí que tá em pauta, realmente, os jogadores, tá? Quando jogam no time deles, representam. Quando coloca a camisa da seleção, não representam. Então, para mim, hoje, infelizmente, o Brasil não é mais o país do futebol. Infelizmente. Um abraço.
1: Outro, meu amigo. O problema é o seguinte, cara. Tem jogador que, quando coloca a camisa da seleção brasileira, sente. É normal, por causa do peso, da tradição, da história, da personalidade do atleta. E tem jogador que coloca a camisa da seleção brasileira e voa como se estivesse no quintal de casa. São características de personalidade, às vezes depende do time, a seleção do momento, a situação que vive desportiva, a seleção. São inúmeros fatores. É difícil julgar. Mas tem jogador que é de seleção e tem jogador que não é de seleção brasileira e tem talento, tem capacidade. É bem diferente. A questão psicológica, anímica, faz muito a diferença no comportamento e desempenho do atleta quando está com a camisa da seleção brasileira.
14: Fala, Fernandinho, aqui é Carlos de São Paulo. Engraçado, Fernandinho, quando o cara tá lá jogando futebol no campo de terra, lá descalço, ninguém fala nada, né? Ninguém reclama, ninguém nada. E quando o cara chega no auge, consegue comprar os seus carrões, consegue ganhar os seus milhões, todo mundo fala do salário do jogador, né? Quando o cara tá na M, né? Pra não falar outra coisa, ninguém olha pra ele, né? Grande abraço. Adoro vocês aí.
15: É não, Fernandinho. Dá um Ferraz Vasconcelos. Ó, os ídolos agora são tudo Uruguai, Argentina, Paraguai, Bolívia. Tá trazendo jogador de fora. É os que dá a raça mesmo, é eles. Entendeu? É os que salvam os times aqui. Como é que vai montar a seleção brasileira se é os de fora que tá se esforçando? Não tem como, né? É isso aí, Dalmo Ferraz Vasconcelos. Valeu.
1: Valeu, seu Dalmo. E a parada é a seguinte, tá vendo como a percepção, essa resposta do seu Dalmo, ela resume bem a percepção do início da nossa conversa, da pesquisa, do Datafolha. A gente tem uma percepção que a boleirada não tá nem aí para a seleção brasileira. Essa é uma percepção que passa do vestiário para fora. Eu posso afirmar com tranquilidade de quem acompanhou inúmeras Copas do Mundo, quem convive com a seleção brasileira desde 89, faz tempo, minha gente. Isso não é verdadeiro. Jogadores que vestem a camisa da seleção brasileira, que têm a oportunidade de representarem todos nós, não jogam com má vontade. Não pecam por, de repente, não correrem atrás da bola, não se esforçarem, não se dedicarem. O que acontece é que há uma limitação técnica, há um momento desfavorável, há situações que não colaboram, gerações que não são competitivas a ponto de vencer um título. Acho que a única coisa que a gente não pode duvidar do treinador, do massagista, do roupeiro, do segurança, do motorista, do cara da logística, do diretor de seleções, dos jogadores, é falta de vontade de vencer. São N fatores que impedem a conquista de um título. Mas jamais nessa lista eu posso afirmar por experiência própria. É falta de vontade, falta de desejo, falta de prazer de ter a oportunidade de vestir a camisa da seleção brasileira e disputar um mundial. São outras circunstâncias. Com certeza não é a falta de empenho e de prazer de vestir a camisa da seleção brasileira. Isso é um privilégio raro que poucos mortais têm na vida. E com esse ouvinte a gente encerra a participação de todos aqui no Mundo dos Esportes, hoje um pouco mais curto. Peço desculpa a todos que não puderam participar, porque tem muita mensagem chegando, cara. E olha, uma coisa interessante, o Guilherme Maciel fez uma pesquisa aí rápida por cima. Nós temos em média, durante todos os programas, cerca de 200 ouvintes, entre 200 e 250 ouvintes que vão ao ar. Que vão ao ar todo sábado. E esse número triplica praticamente dos que ficam fora, que mandam mensagem, não conseguem ir ao ar. Isso é motivo de orgulho para todos nós, é um motivo de fazer um agradecimento público a todos vocês que acreditam nesse espaço que a gente abriu aqui nos últimos 5 anos no Mundo dos Esportes, pela participação, pelo companheirismo, pela cumplicidade de vocês, muitas vezes concordando, discordando, a gente batendo boca, vocês mandando pedrada, eu jogando granada daqui, a gente vai trocando essa figurinha, essa ideia, e vai construindo aqui esse palco para debate, que é tão importante nesse momento que a gente vive no país. É muito importante a gente poder conversar, colocar as nossas ideias e ter espaço para todo mundo falar. E esse é um dos marcos e também um dos pontos cruciais aqui do Mundo dos Esportes e do Grupo Bandeirantes de Comunicação, que é essa troca de ideias com vocês que estão do outro lado, que nos fazem companhia, que nos acompanham, que nos prestigiam. E a partir do próximo dia 15, na nossa nova frequência, anote aí, 107.3, a nova frequência da Bandeirantes. A gente volta já, fica por aí, até já.
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0: em Goiânia. Ótima tarde, 2:05. 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

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Duelo de extremos. Numa ponta, o Goiás querendo se reabilitar. 4 derrotas seguidas. Treinador pressionado e uma torcida que estará no estádio Alê Pinheiro lotando os 4 cantos da Arena Esmeraldina, empurrando o time esmeraldino rumo à vitória, rumo à quebra de tabu, rumo à saída da zona de rebaixamento. E do outro lado, Vila Nova, na outra extremidade, liderando todas as estatísticas do Campeonato Brasileiro da Série B. Tem o melhor ataque da competição, é o 4º colocado, está invicto na Série B. Quer a vitória jogando fora de casa para a consolidação de um grande trabalho do seu treinador, o Guto Ferreira. A consolidação de uma equipe que vem aí num retrospecto recente muito positivo em relação a clássicos. 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

0: A partir de agora, começando por ele, emoção vibrante, ele chacoalha a galera, ele é o maior talento da narração esportiva do Brasil.
1: O garotão que chacoalha.

0: para fechar a seleção dos comentários, nosso capitão, ele enxerga muito mais, muito, muito além do lance.
1: João Batista, Joãozão.
0: Nas reportagens, todas as informações, direto do gramado do estádio Elê Pinheiro, com a melhor cobertura do Goiás, o Divino Lucena, no Tigrão. Ela dá um show de cobertura da equipe colorada, ela é a Tandara Reis. Nos trabalhos técnicos, o Edinaldo Maurício na mesa de áudio.
2: É, uai.
0: O Thiago Oliveira no comando da live. Na externa, o Papa da Técnica, o Joaquim Quirino. E o seu braço direito, o Anfísio Rodrigues, o Piscuila. O comando do Futebol Bandeirantes, a apresentação é minha.
1: Gustavo Ramos.
0: Está no ar. Jornada Esportiva Bandeirantes, vamos aos trabalhos.
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Globo carregando a responsabilidade de um clube acostumado com grandes campanhas nacionais, buscando reencontrar o caminho de protagonismo no futebol brasileiro. Nos últimos anos, o Verdão alternou momentos de reconstrução, de pressão, vivendo acessos, rebaixamentos e mudanças importantes dentro e fora de campo. E agora, diante da sua torcida na Serrinha, o time aposta na força do elenco e no peso da camisa para voltar à Série A. Em clássico não existe favoritismo absoluto, mas quando a bola rola no Ailê Pinheiro, o Goiás sabe que tradição e pressão caminham lado a lado. Não está vivendo o melhor começo de competição. Vem de 4 derrotas, presença na zona de rebaixamento, mas hoje pode ser o dia da mudança. Hoje pode ser o dia da virada de mesa. Hoje o torcedor do Goiás irá

0: Zé Verdão. Cadu abre o placar. Cadu estufa o barbante. Cadu chacoalha as redes do
1: Aí mais uma narração importante. Mais uma narração histórica de um gol marcado pelo Goiás. O gol do Cadu, na voz dele, o maior talento da narração esportiva do Brasil. Ele que estará no comando a partir das 16h de Goiás e Vila Nova. Mais um clássico, mais uma rodada de Brasileirão da Série B. Agora, do outro lado, o lado colorado, o lado vilanovense, o Tigrão também.

0: mais um clássico, vivendo dos períodos mais competitivos de sua história recente. Depois de temporadas de reorganização, crescimento dentro da Série B, o Tigrão voltou a se consolidar como uma equipe forte, competitiva e difícil de ser batida. Tá invicto desde o seu treinador Guto Ferreira chegando à equipe colorada, e não sabe o que é perder para o rival na Série B há muitas e muitas temporadas. A torcida colorada voltou a acreditar, o clube retomou o protagonismo estadual e nacional, e hoje o Vila entra em campo com confiança para encarar a equipe, o adversário, de forma igual para igual. Entra em campo para entregar raça, para entregar força, para conquistar mais uma vitória em cima do seu maior rival. E hoje o caminho da vitória do clássico está na entrega, na concentração e na vontade, e é exatamente isso que o Vila Nova aposta para tentar sair da Serrinha com um grande resultado, sair com a vitória para o seu povo e quem sabe voltar à liderança da Série B. E nisso que a gigante nação colorada se apega, até porque o Vila nos une e nada nos separa.
1: Olha a bola do Tito, recuada para o goleiro Vladimir, pressionado, pintou.

alfinetar o atacante. Gustavo Puskás, que entra

0: Em Goiânia, 2:18. Este é o Futebol na Bandeirantes. Eu sou o Guga e com você vamos juntos até as últimas horas deste sábado com jornada dupla. Tem Goiás e Vila, tem Atlético e Ceará e tem você aqui na nossa audiência, tem você participando. 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Está começando a super jornada Bandeirantes. Esse é o Futebol na Bandeirantes. 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Vamos ao primeiro destaque, vamos à primeira informação. Olha o Goiás aí, gente. E a primeira notícia, o primeiro destaque na voz dele, que hoje faz, sem sombra de dúvida, a maior e melhor cobertura do Verdão. Ele tá em tudo, ele tá em cima do lance, ele tá nos quatro cantos do campo do Ailê Pinheiro. Atento, um ótimo trabalho, uma boa jornada. E aí, Divino Lucena, boa tarde!
1: Um grande abraço para você, Gustavo Ramos. Um abraço especial para o amigo ligado aqui no Futebol Bandeirantes deste domingo. Estádio Ailê Pinheiro. Sol quente, sol forte para esquentar o grupo de jogadores para tentar uma reabilitação no Brasileiro da Série B. Uma semana cheia de trabalhos do técnico Daniel Paulista. Muito segredo, proibição de filmagens em relação aos trabalhos realizados logo no início do aquecimento, segredo absoluto em relação à formação inicial para o confronto contra a equipe do Vila Nova. E aí, de última hora, acaba se revelando que Felipe Machado e Lourenço vieram para a concentração. Será que realmente eles vão para o jogo? Teremos daqui a pouco a fala do próprio médico esmeraldino falando em relação à situação dos dois jogadores. Previsão aí de mais de 30 dias e de repente eles aparecem aí frequentando o ambiente de concentração. Se vier para o jogo, vai ajudar e muito o Verdão nesta nova fase. A vira-volta hoje, quem sabe, contra a equipe esmeraldina. Tem novidade na lateral esquerda, estreia de quem atuou só 56 minutos até agora no Brasileiro da Série B. Pode até também numa expectativa de mudança no comando de ataque. Será que ele vem pro jogo, o garoto Cadu, ou o Anselmo Ramon? Será mantido como titular mais uma vez com a camisa esmeraldina, lembrando que ele é o artilheiro do Verdão na temporada, com 11 gols até aqui. Segredos é a tática do técnico Daniel Paulista para pegar o Vila daqui a pouco.
0: Segredos e mais segredos, assim Daniel Paulista trabalhou o Goiás nesta semana que antecede o clássico, e o clássico é na Bandeirantes. 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Duas horas 22 minutos, 2:22. A primeira informação também no Tigrão, a primeira notícia no Vila Nova. Ela tá posicionada, também tá preparada. Te desejo uma ótima tarde, bom trabalho. Oi, Tandara Reis, fala do Vila aí, Tandara.
2: Boa tarde, Gustavo. Grande abraço para você, para os companheiros de trabalho aí no estúdio. E, é claro, um abraço especial para todo mundo que nos acompanha aqui na Bandeirantes Goiânia. O Vila Nova segue invicto na Série B do Campeonato Brasileiro, mas vale entrar em campo diante do Goiás, tentando aí reencontrar o caminho das vitórias. A equipe colorada vem de 2 empates consecutivos e caiu para a 4ª colocação na tabela, perdeu a liderança na última rodada, tem 13 pontos somados e precisa voltar a vencer para voltar a sonhar com a liderança.

0: liderança da Série B do Campeonato Brasileiro. Para a partida de hoje, o técnico Guto Ferreira não tem dos seus dois centroavantes, tem dois desfalques no setor ofensivo. O De La Torre foi julgado pelo STJD e vai cumprir mais um jogo de suspensão, foi punido pela Justiça, pelo Superior Tribunal de Justiça Desportiva e não joga hoje. E o seu substituto natural, Rafa Silva, torceu o joelho na última rodada da Série B do Campeonato Brasileiro, teve que passar por uma cirurgia e deve ficar fora dos gramados por pelo menos 30 dias. Ou seja, Guto Ferreira não tem um centroavante de ofício para escalar na partida de hoje, a não ser que ele opte por colocar Gustavo Puskas como titular, ele que vem se destacando na equipe colorada. Outra opção é improvisar o Rian ali no ataque como centroavante. Dessa forma, a provável escalação do Vila Nova é a seguinte: Elton Leite no gol, Rainer na lateral direita, Pagno Sá e Anderson Jesus na zaga e na lateral esquerda, Igor Luiz ou William Formiga. Meio campo, Dudu, João Vieira e Marquinhos Gabriel. No ataque, Janderson, Juan Ribeiro, Ian ou Gustavo Puskas. Fica aí a expectativa para saber quem Guto Ferreira vai escolher para o ser o seu titular no ataque colorado.
1: Tá certo então, Tandara Reis, com as informações, a manchete, a primeira notícia no Vila Nova. 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A marca de carne de frango mais lembrada pelos goianos. 2:25, 2:25. Vai mudar o tema, é hora de opinião na Bandeirantes. Eu começo com ele que desfilou, ele que trouxe o conceito futebol bem jogado. Ele entende tudo de Goiás. Vou com ele, o maior craque da opinião, Cláudio Rabelo de Castro Cacau, ao vivo da cabine Edson Rodrigues, no estádio Aile Pinheiro. O Cacau tá chegando para comentar o clássico entre Goiás e Vila Nova. O Cacau tá chegando para trazer o seu comentário sucinto, o seu comentário em cima do lance. O Cláudio Rabelo de Castro Cacau, que esteve comigo ontem e hoje comigo novamente. Já te desejo ótima tarde, um bom trabalho. Fala, Cacau, fala daí do clássico entre Goiás e Vila, Cacau.
2: Grande Guga, um abraço a você e a todos que acompanham o Bandeirantes nesta tarde de sábado de muito calor, mas muito calor aqui no estádio Aile Pinheiro, e já no clima deste grande clássico entre Goiás e Vila pelo Campeonato Brasileiro da Série B. Olha, uma ansiedade muito grande toma conta principalmente dos torcedores esmeraldinos, que não vê o Goiás vencer a equipe do Vila já há muito tempo nesta competição. Campeonato Brasileiro é um jogo diferente. E além do mais, num clássico em que o Goiás vem de 4 derrotas consecutivas, começou muito bem, agora vive um drama, né, abrindo a zona do rebaixamento, e nem pensar no resultado negativo, sob pena de enfrentar uma crise sem precedentes neste ano de 2026. Já o Vila, bem mais tranquilo, com pontuação suficiente para escolher a maneira certa de jogar. Talvez ficar esperando o Goiás, ou então saindo com tudo para surpreender. Guto Ferreira está tranquilo, enquanto Daniel Paulista muito pressionado. E abraçando você, Guga, eu abraço a todos os companheiros de trabalho, enfim, a todos os homens e mulheres de bem. Eu desejo muita luz e muito sucesso. E certamente teremos muita emoção no clássico de logo mais, Guga.
1: Com certeza, Cacau, muita emoção, e a emoção começa por aqui na Rádio Bandeirantes Goiânia, na Bandeirantes Goiânia, quando a bola rolar com o Ronair Mendes e com toda a primeira equipe do rádio, você terá a emoção do clássico, uma imersão do que é viver um Goiás e Vila Nova aqui na Bandeirantes Goiânia, FM 98,7. 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Opinião também aqui na Bandeirantes. Ele é liderança no seu rádio. Ele chega a mão na mesa. Eu tô falando dele. Te desejando também uma ótima tarde, um bom trabalho. Fala daí, Nilton César, e o clássico Goiás e Vila, Nilton.
3: Boa tarde, grande Gustavo Ramos. Um abraço para todos os companheiros e também para você que é ouvinte do Futebol Bandeiras. Cara, esse é o jogo. A cidade só fala no clássico, só respira clássico. Enfim, é o jogo mais importante do ano, tanto para o Goiás quanto para a equipe do Vila. Claro que o Goiás chega muito pressionado. O Vila já chega numa situação muito melhor. O Vila, que na era do Humberto Loser, não conseguiu vencer o Goiás. Agora tem o Guto Ferreira, que disputou o clássico, ganhou do Atlético. De outro lado, tem o Daniel Paulista, que está na corda bamba. Só que ele, Guga, não perdeu nenhum clássico nessa temporada. Vejo o Vila chegar numa condição melhor, mas é jogo grande. A necessidade de poder vencer, certamente o Goiás terá uma postura diferente hoje. Sangue nos olhos, faca no dente. E o Vila, que não terá o Rafa Silva, não terá o Della Torre, como é que vem para a formação? Uma vitória hoje deixa o Vila numa situação muito boa. Uma derrota pode ser o início aí de muitas críticas. Enfim, teremos certamente um dos melhores clássicos de todos os tempos. Que vença o melhor. Repito, vejo o Vila chegando numa condição melhor, mas clássico é clássico, Guga.
1: Clássico é clássico, e já diria o outro, né? Clássico é clássico e vice-versa. 2:30, o primeiro destaque da opinião do Nilton César, mão na mesa, aqui no Futebol da Bandeirantes. 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Opinião também dele, que enxerga muito além do lance. Ele enxerga além do lance. João Batista, Joãozão, te desejo ótima tarde, bom trabalho. Fala do grande clássico do Centro-Oeste aí, Goiás e Vila Nova, João.
4: Boa tarde, grande Gustavo Ramos. Boa tarde a todos os ouvintes da Bandeirantes. Muito obrigado pelo carinho, pela audiência. Claro, antes de mais nada, também uma boa tarde a todos os companheiros de trabalho. Ótima jornada a todos. Olha, Guga, um jogo duro, difícil. Por um lado, o Goiás muito pressionado, 4 jogos, né, sem vencer, aliás, 4 derrotas consecutivas, o time cheio de dúvidas, cheio de problemas para ser escalado pelo técnico, pressionado, mas pressionadíssimo, o Daniel Paulista. Se perder hoje, muito provavelmente não continuará no comando técnico do time esmeraldino, mas joga em casa com apoio de mais de 10 mil vozes, né, dispostas a empurrar o Goiás para cima do Vila Nova. Por outro lado, o Vila vem 10 jogos de invencibilidade, não sabe o que é perder a 10 jogos, tá brigando ali pela ponta da tabela, perdeu o seu centroavante, mas nas demais posições o time do Vila é o mesmo, vai com força máxima, não tem pressão, joga na casa do adversário, buscando quem sabe um empate ou até mesmo uma vitória. Para chegar para o clássico, claro que é um jogo totalmente diferente, atípico, né? Clássico é um campeonato à parte, mas o Vila chega melhor. O Vila chega mais inteiro. O Vila chega mais preparado psicologicamente. Por isso qualifica o Vila como favorito a ficar com os 3 pontos. Pode até não ficar, mas chega como favorito, chega, viu, Guga?
1: Beleza, então, para o João, Vila favorito para o clássico de logo mais 4 da tarde. 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Telefone 62-3216-4080. 2:34. Deixa eu abraçar a galera aqui no YouTube. O Josenilson Souza Pereira. Tá com a Giovana lá em Senador Canedo, de 8 anos, vai dar Tigrão. Alô, Sérgio Mamed, tá mandando Vamos Vila. Paulo Henrique Moraes tá arriscando palpite, Goiás 2, Vila Nova 1. O Etevaldo Roque da Silva tá aqui, ele é Goiás, pra cima deles, Verdão. Aqui o Flávio AB, ele tá aqui comentando e cornetando. Olha aqui quem mais tá participando, é o Renato Barbosa, tá confiante, tá torcendo para o Vila. O Rafael Nemésio, também torcedor do Vila. O Lucas Santos Guterres, também torcedor do Tigrão. Olha aqui o Fabiano Oliveira, 2-0 na Serrinha hoje, adivinha pra quem? Ele falou Serrinha, não, ele falou Surrinha, eu que mudei a palavra aqui. A Gina Carla tá mandando aqui Vila. O Fernando Martins, ele tá aqui, Juan Ribeiro, não, pelo amor de Deus, se ele entrar jogando, joga nada, é ruim demais. Tá comentando aí sobre a possibilidade do Juan Ribeiro titular. O Célio Azevedo, também o Célio Azevedo, por favor, não coloca o Pedrinho, é a opinião, a participação da nossa audiência. Deixe o seu like, 1.500 likes é a nossa meta, vamos juntos até o final da noite com o futebol na Bandeirantes para Goiás e Vila, Ceará e Atlético, 8ª rodada, Campeonato Brasileiro da Série B, e você acompanha tudo aqui na Bandeirantes Goiânia. 2:34, uma rápida parada, na volta tem muito mais informação para você aqui em FM 98.
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0: De volta, este é o Futebol na Bandeirantes, 2:37, 2:37. Deixa eu dar um pulinho rápido aqui novamente no nosso YouTube, aqui abraçando aqui a galera, o Vicente Tomé, o Célio Azevedo, Wesley Moraes, o Flaviano Paes Borges, o Márcio Mendes, o Dorval Bento, toda essa galera aqui participando, já deixando o seu like e chegando aqui com a gente na nossa meta de likes nesse primeiro momento, 1.500 likes é o que a gente quer. 1.500 likes, é só isso que a gente precisa, então deixa o like, se inscreve no nosso canal. 2:37, deixa eu ir no Newton César. Ô Newton, que golpe duro sofreu o Vila nessa semana, porque tem o melhor ataque da competição e ficou justamente sem os seus finalizadores, os jogadores que até aqui fizeram desta marca a mais importante do Vila na competição. Sem o Della Torre e sem o Rafa Silva, Newton.
1: É verdade, aliás, são dois jogadores que vêm marcando gol. O Rafa chegou a ser reserva, ganhou a condição de titular. O Della Torre jogou pouco em termos de campeonato brasileiro, foi expulso, cumpriu automático, agora foi julgado, pegou 3 jogos, recorreu, pegou mais 1 jogo e justamente no jogo mais importante do Vila até agora na competição, O Rafa Silva realizou uma cirurgia, mais de 30 dias parado, e o Della Torre, já para a semana que vem, fica à disposição. Aí fica o ponto de interrogação. Para mim, são jogadores imprescindíveis em um jogo desse tamanho. Se o Della Torre, que foi suspenso, não vai jogar, é claro que a opção seria a manutenção do Rafa Silva. No jogo passado contra o Atlético, o Della Torre marcou o gol, jogou muito, e assim, era uma expectativa grande por parte da nação colorada de que ele pudesse ser o dono da camisa 9 para o jogo de hoje. Vai perder o Vila? Perde. Porque aí você querer encontrar um substituto. O garoto Gustavo Puskas é um debutante, está buscando. Eu não sei se ele vai começar, é uma responsabilidade. Enfim, um jogador jovem, de repente se vê no estádio da Serrinha, num jogo do tamanho desse, como titular, será que é a hora certa? Enfim, aí o Guto Ferreira é que vai ter que responder. A realidade é que realmente os dois vão fazer muita falta para a equipe do Vila no clássico de hoje diante da equipe do Goiás. O Vila não tem um substituto à altura do Rafa Silva e também do Della Torre. O garoto, o Gustavo Puskas, já marcou um gol no time profissional, está buscando espaço. Agora, é hora de colocar ele para começar. A responsabilidade não seria muito grande? Com a resposta, o Guto Ferreira.
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2: Olha, boa observação do Mano à Mesa a respeito da dificuldade que o Vila Nova vai ter sem os seus dois atacantes. Mas ele tem uma vantagem sobre o Goiás hoje, a tranquilidade de estar lá em cima na tabela. Está no G4, né, com o restante do time toda à disposição do Guto Ferreira, né? Então, jogando fora de casa, fora dos seus domínios do Oba, embora seja em Goiânia, está jogando contra uma torcida, né, que vai empurrar o time adversário, o Guto Ferreira tem que usar isso ao seu favor, né? O Goiás precisa muito mais de uma vitória hoje do que o próprio Vila Nova, que pode negociar esse resultado hoje. Se sair daqui com um empate, pode comemorar. Pode sair com um ponto conquistado fora de casa e um ponto contra um adversário que é rival e que está tentando se recuperar dentro da competição, né? Então, além de levar um ponto, ele tira 2 de um concorrente direto. Por isso eu acho que o Guto Ferreira hoje está bem mais tranquilo. Eu não sei a hora que ele olha para o outro lado e ele vê o Tadeu do outro lado. Se isso dá uma motivação maior para o Guto Ferreira. Deve dar, né? De repente quer tirar uma casquinha, faz parte, né, do ser humano de vez em quando querer dar o troco. E aquele período em que ele esteve aqui no Goiás, houve um desgaste com o goleiro Tadeu, que hoje também deve querer tirar uma casquinha do Guto Ferreira. É ou não é, Guga?
0: É isso aí, Cacau. 2:42, 2:42 na Unitintas. 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Quente será o clássico, com certeza, né, João Batista, Joãozão? Porém, o ataque do Vila enfraquecido para não enfrentar o Verdão, hein, João?
3: O problema do Della Torre, né, foi suspenso um jogo, terá que cumprir a suspensão automática hoje contra o Goiás. E perdeu o Rafa Silva, né, que saiu contundido no jogo contra o Atlético. Olha, eu faria o simples: na impossibilidade do Della Torre, na impossibilidade do Rafa Silva, eu colocaria o Puskás. Né, o moleque está pedindo passagem, um bom menino, né, das vezes que teve oportunidade ele entrou muito bem. Então eu faria o simples, colocaria lá o Rian, manteria o Rian na direita, colocaria o Puskás no comando do ataque e o Janderson na esquerda. Não mexeria no sistema de jogo do Vila Nova e entraria, daria uma oportunidade aí para um menino da categoria de base, que é um menino que tem muito futuro. E é nesses jogos que você sabe diferenciar o menino dos grandes. E tenho certeza absoluta, se ele tiver oportunidade, esse moleque se tornará grande.
0: 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Temperatura 31 graus. Tá quente, Goiânia. Quente também ao futebol na Bandeirantes. 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No decorrer da semana, antes da jornada, João, Newton e Cacau, começando pelo Cacau, a gente debateu muito essa situação do Lourenço, do Felipe Machado, e a informação da manhã de hoje, em primeira mão do Divino Lucena, é que ambos, Felipe Machado e Lourenço, à disposição, estão relacionados. Cacau, baita reforço ou baitas reforços tem o Daniel Paulista para esse jogo contra o Vila, em Cacau?
2: Isso se estiverem 100% recuperados. Meia bala não dá. Ou, aliás, mais do que meia bala também não dá, né? O jogo hoje vai ser disputado palma a palma, né? E se não tiver 100%, tiver receioso, com alguma dorzinha, né, não entra pro campo. Porque hoje o que o Daniel Paulista tem que fazer é botar o time para competir, para dividir toda a bola, para não deixar o Vila respirar, principalmente quando recuperar essa posse de bola. Então é um jogo diferente, está pressionado, não dá para arriscar numa situação como essa. Talvez os jogadores figurem até no banco de reservas ali, para um possível aproveitamento no final da partida. Mas começar só se tiver 100% condicionado, viu, Guga?
0: 2:46. 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Ô Newton, surpreendente a informação do Divino Lucena na manhã de hoje. Felipe Machado e Lourenço de descartados no clássico por conta de lesão, a relacionados para o jogo contra o Vila, Newton.
1: Olha, surpresa agradável. Eu, sinceramente, não acreditava que o Lourenço pudesse jogar o clássico de hoje. Depois de tanto mistério, né, que se fez ontem, mas agora vem a informação, estão relacionados e fica o ponto de interrogação. Daqui a pouco, acho que mais uns 15 minutos, nós vamos saber de fato se tanto o Felipe Machado quanto o Lourenço estarão escalados. São jogadores imprescindíveis. Para mim, estando bem pronto, terão que jogar, porque o Goiás tem um jogo aí que é divisor de águas. Só a vitória interessa. É, isso aí cresce mais o clássico. Apesar que o Lourenço, nos últimos jogos, não vinha sendo aquele jogador diferenciado. Mas entendo que, estando bem pronto, tem que ir para o jogo. Da mesma forma, o Felipe Machado. São jogadores que eu considero titulares, estando bem, certamente podem fazer a diferença a favor do Verdão da Serra no clássico de daqui a pouco diante do Vila. Guga.
0: 2:48, 2:48, 121 likes, eu quero 1.500 likes, deixa o seu like, estamos no maior canal de YouTube do Rádio Esportivo em Goiânia, em Goiás, em todo o Brasil, Rádio Bandeirantes Goiás, deixa o seu like, estamos ao vivo, mais de quantas telas aqui conectadas conosco? 425 telas, então, além das telas, eu quero o seu like, vamos juntos para a nossa meta de likes, 1.500 likes, 2:49, Felipe Meias e 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João Batista, Joãozão. Tava aqui no nossa área com o Richard Oliveira e ao vivo o nosso Divino Lucena. Ele pediu a palavra, pediu, fez o chamado e trouxe. Olha, informação importante demais de última hora. Felipe Machado e Lourenço relacionados para o clássico, João.
3: Mas não acredito que joguem, não acredito que vão, né, entrar jogando, nenhum dos dois. Olha, o Goiás muito desfalcado nesta partida, né, na lateral esquerda, vai o Djalma Santos, o Nicolas foi expulso na partida contra o Ceará, né, problemas no meio campo, Felipe penso que não vai jogar, se jogar seria ótimo, mas penso que não vai. Lourenço também, imagino que foi relacionado para fazer parte, dar aquela força, aquele respaldo moral ali para os companheiros, mas clinicamente ou fisicamente ainda não está 100%, e num clássico você não entra meio barro, meio tijolo, você precisa estar 110%. Lá no ataque, Anselmo Ramon, penso que não vai também para o jogo, isso é até bom para o Goiás, se o Cadu tivesse, né, tendo condições, Cadu também que saiu contundido. E sem Anselmo Ramon e sem Cadu, vai ter que mudar ali o sistema, ou talvez colocar outro jogador. O preferido foi o Cadu, que nem foi apresentado até hoje, né, pela assessoria de imprensa do Goiás, que talvez receba aí uma oportunidade do Daniel Paulista. Então, muitos desfalques do time esmeraldino. Por isso que, para mim, o Vila é favorito. O Vila tem um desfalque. O Goiás tem na lateral esquerda, tem dois jogadores no meio campo, mais o centroavante. Aliás, os dois centroavantes, né, praticamente com impossibilidade de estarem em campo. Olha, seria ótimo o Lourenço reunir condições. Ótimo para o Goiás, o Felipe Machado também reunir condições. Mas penso que eles não estarão, ou não estão, 100%, né, daquilo que precisa ser um jogador para disputar um clássico tão importante como esse. Não estando, é melhor apostar num jogador inferior tecnicamente, porém 100% preparado para o jogo.
0: 2:51, 2:51. 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Abraçando o David Júnior, tá ouvindo futebol na Bandeirantes, na Alexa, tá deixando o like, valeu David Júnior, obrigado pela sua participação. Abraçando também o Luan Rafael e o Juan Carlos, irmãos Adonai Construções, também torcedores do Vila, aproveitando aqui, deixando um abraço pra gente aqui da Bandeirantes, e eu abraço vocês, obrigado pelo carinho da audiência. Abraçando aqui o meu tio William do Vale, tá em Florianópolis, tá acompanhando o futebol na Bandeirantes. Esse é torcedor do Goiás, tá na audiência aqui do maior futebol do Brasil, na Bandeirantes Goiânia, FM 98,7. E agora eu quero ir no estádio Elê Pinheiro, ao vivo, com o primeiro factual. O que acontece nesse momento? Informações do Goiás com você. Fala, Divino Lucena.
4: Beleza, Guga, novamente aqui no gramado do estádio Elê Pinheiro, sol bastante forte, eu percebo ali nas arquibancadas já os torcedores esmeraldinos chegando para prestigiar esse clássico, Guga. Mais de 11 mil ingressos foram comercializados e a esperança é de casa cheia para os torcedores esmeraldinos apoiarem o Verdão. Essa é a promessa, hein? A Força Jovem compareceu na última sexta-feira pela manhã, ali na ocasião do último trabalho do técnico Daniel Paulista, conversaram com todo mundo, hein? Com comissão técnica, com jogadores, com o diretor de futebol, mas não foi pressão, foi uma conversa para apoiar os jogadores no jogo de hoje contra a equipe do Vila Nova, Guga.
0: 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Ainda com o Divino Lucena. Ô Lucena, qual que é a última parcial de ingressos pro clássico de logo mais?
4: 11.124 torcedores, Guga.
0: Repita, Divino Lucena.
4: 11.124 ingressos comercializados.
0: 11.124, atendeu o chamado, hein, Cacau? A torcida esmeraldina comparece e comparece em peso, Cláudio.
2: É, não tenha dúvida que hoje teremos um estádio completamente vibrando, apostando, né, incentivando e jogando junto. Porque não é qualquer torcida que depois de 4 derrotas comparece, inclusive no centro de treinamento, para dizer aos jogadores: não viemos cobrar, viemos dizer que vamos estar ao lado e vamos jogar junto, né? Interessante essa postura da torcida organizada e espero que hoje seja mais um dia de um grande espetáculo da torcida junto ao time esmeraldino, que tem um grande desafio, enfrentar um time que está muito melhor na competição, que tem bons resultados e que certamente vai ser uma batalha campal para agradar toda essa massa de 11.114 até agora. É espetáculo da torcida esmeraldina.
0: 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Ô Nilton, a torcida do Goiás está comparecendo, deveremos ter aí em questão de minutos, pouco mais de uma hora, quase que a carga total esgotada para o clássico entre Goiás e Vila, Nilton.
1: É, mostrando, né, o tamanho do torcedor esmeraldino, e aí nós temos que aplaudir. Eu sempre disse que é jogo para casa cheia, independente da situação da equipe do Goiás, que vem aí dessas derrotas, mas mostrando aí a grandeza, um dos maiores clássicos do futebol brasileiro, maior do Centro-Oeste. Realmente, o torcedor do Goiás comparecendo, incentivando. Tem algo que os jogadores, comissão técnica e diretoria não pode reclamar, nesse jogo de hoje é do seu torcedor, porque realmente o torcedor do Goiás comprou a ideia e certamente vamos ter um grande público dentro daquilo que o estádio da Serrinha pode receber para o jogo de hoje. Para mim, dentro da normalidade, eu esperava que o torcedor esmeraldino pudesse comprar a ideia, mesmo porque o Goiás necessita e precisa mais do que nunca do apoio do seu torcedor na Serrinha.
0: 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Ô, João, aquela previsão que você soltou lá no início da semana, dobrou a meta, hein, João?
3: É, dobrou a meta. E se dobrar a meta, se atingir a meta dobrada, dobra de novo.
0: Né?
3: E assim vai, né? Como dizia aquela de... deixa pra lá.
0: A ex-presidente.
3: Presidenta. Ah, tá. Então, assim, que Deus nos perdoe. Então, dito isso, ô, Gustavo, parabéns, torcedor esmeraldino. É, quase 12 mil ingressos, né? 12 mil é a carga máxima disponibilizada, praticamente esgotados os ingressos. Né, depois de 4 derrotas, não é fácil realmente, como bem disse o Cacau, né, o torcedor comprar ideia. E o que mais surpreendeu, né, foram os torcedores indo ao CT na sexta-feira, né, não para cobrar, mas para levar uma palavra de incentivo, né, mostrando que estarão ao lado dos jogadores, da comissão técnica, querendo raça, vontade, porque a parte deles, né, eles já estão fazendo na arquibancada. Então, agora são com os jogadores. Jogo realmente diferenciado. Goiás e Vila, esta previsão aí de 5 mil foi bem desanimadora. Eu errei assim por pouco, mas vou prestar mais atenção da próxima vez, viu, Guga?
0: Por pouco, por muito pouco, a margem muito pequena, hein, Joãozão?
3: Tintas e... Na verdade, quase um empate técnico.
0: Quase um empate técnico, né? 2% para mais ou para menos. 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Vou com a Tandara Reis, também com um factual do Vila. Uma informação no Tigrão, agora 2:59. Como é que tá o clima colorado por aí em Tandara?
5: Bom, Gustavo, os dirigentes do Vila Nova já estão aqui nos gramados do estádio Aelê Pinheiro. A gente vê ali o Leandro Bittar, a gente vê a equipe de comunicação, o Policarpo estava aqui agora há pouco, Cirqueira. Então, os torcedores colorados já estão aqui se fazendo presente. Daqui a pouco os jogadores sobem para o aquecimento e em poucos minutos também a gente vai ter acesso à escalação oficial. Daqui a pouco a gente traz os 11 jogadores do Vila Nova que foram escolhidos pelo Guto Ferreira para enfrentar o Goiás logo mais aqui no estádio Aelê Pinheiro.
0: É, daqui a pouquinho, questão de minutos, as duas equipes escaladas e oficiais para a partida, o clássico do Centro-Oeste pela 8ª rodada do Campeonato Brasileiro da Série B, o grande clássico entre Goiás e Vila Nova, e que a Bandeirantes transmite aqui para Tintas e Mangueiras Aliança, fabricação de mangueiras de polietileno para construção civil e irrigação, tintas para textura, piso, grafiato, 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A gente estava acompanhando aqui no YouTube Rádio Bandeirantes Goiás a movimentação na parte externa do estádio Aelê Pinheiro. João Vitor Barros, nosso produtor de jornadas, tá dando um 360 na Casa do Verdão. Cacau, vai se confirmar aquilo que a torcida do Goiás sempre entrega em clássicos e em jogos decisivos no estádio Aelê Pinheiro. O lado de fora, o lado externo tá bem movimentado, Cacau.
2: Ah, vai ficar bonito, né? Eu tô vendo a movimentação interna também. a torcida organizada já trazendo seus bandeirões, né? Tem uma movimentação também, deve ter alguma surpresa aí nesse movimento hoje, né? Porque estão colocando uma mesa, né? Ali, e deve ter alguma alegoria, alguma coisa diferente a torcida está preparando, né? Então esperamos que seja um bom jogo para agradar todo mundo. E eu estava lembrando aqui, Guga, porque há poucos minutos atrás,
0: sim,
2: o Pispila me serviu aqui uma rapadura.
0: Ah.
2: E rapadura era o combustível que a gente usava antes, eu e Zé Teodoro, no vestiário, para adentrar o estádio e enfrentar o Vila Nova. Eram os clássicos movidos a rapadura e café, viu, Guga?
0: Viu, Cacau? 3:02, pintou a informação, pintou Unitintas e pintou de volta a Tandara Reis. Fala, Tandara!
5: Derrala Torre está escalado para a partida diante do Goiás. O doutor Paulo Henrique Pinheiro vai conversar com a imprensa daqui a pouco para explicar essa situação.
0: Então conseguiu aí o Dela Torre.
3: Falei pra você que eu tinha visto essa informação, vocês, não, eu tentei procurar aqui, não achei, mas eu vim logo pela manhã, eu vim pela manhã hoje. Dela Torre vai pro jogo. Mas como vocês falaram que não, então assim, eu fiquei com a opinião de vocês, né? Quem sou eu pra questionar, né, Didi? Mas eu tentei ajudar, então Dela Torre vai pro jogo. Sem problemas o Vila Nova, 100% praticamente o time titular.
0: Ô Nilton, agora já muda tudo, né? Porque agora o Vila tem aí um ataque agora fortalecido, o artilheiro na temporada, o Dela Torre tá escalado, ou, né, pelo menos vai pro jogo, segundo a Tandara Reis.
1: É, e aí, parabéns, doutor.
0: Gustavo.
1: Vamos lá, informação. Definido.
0: Oi, Tandara, depois o Divino.
5: Tá, eu tô aqui com o Paulo Henrique Pinheiro, advogado da equipe do Vila Nova. Boa tarde, queria que você explicasse essa situação, como é que vocês conseguiram que o Dela Torre pudesse estar em campo hoje.
6: Boa tarde, uma alegria falar com todos os ouvintes da Rádio Bandeirantes. A decisão do Tribunal Pleno do STJD foi na quinta-feira, que deu parcial provimento ao nosso recurso, reduzindo a penalidade dele para uma partida de suspensão. Como essa competição havia sido na Copa do Brasil e o Vila Nova havia sido eliminado, não havia como cumprir aquela suspensão automática. Portanto, não havia como fazer essa detração nesse cumprimento da pena. E o Vila está disputando duas competições: Campeonato Brasileiro, que é de pontos corridos, e a Copa Verde, que é de caráter eliminatório. Então, logo teve o julgamento no Tribunal Pleno na quinta-feira, nós fizemos um requerimento ao presidente do tribunal, que tem essa discricionariedade em fazer essa decisão, da forma.
0: Doutor Paulo Henrique.
6: Vamos ao presidente que esse cumprimento de pena deveria se dar na Copa Verde, que é uma competição similar à Copa do Brasil, de caráter eliminatório. E ontem, no período vespertino, já saiu a decisão, nós já tínhamos ciência de tudo isso, que o atleta está liberado para o jogo e espero que ele faça um excelente clássico.
7: Então ele não joga contra o Anápolis na quarta-feira, ele não fica à disposição.
6: Isso, então ele vai cumprir essa penalidade no jogo da Copa Verde, mas do Campeonato Brasileiro de hoje ele está liberado.
7: Uma manobra, uma expertise, como é que foi essa situação?
6: São 23 anos. Ciência, né? Então, assim, graças a Deus, assim, eu sou uma pessoa que estudo bastante, tenho uma equipe também.
0: Tá aí então a fala do doutor Paulo Henrique Pinheiro,
6: todos os nossos atos, a nossa diretoria é coesa e particularmente é uma decisão interessante, inovadora e que o presidente do STJD, todo o que código diz. E o que importa é que ele está liberado. Espero que consiga fazer uma excelente partida na parte técnica e contribua para que nós possamos vencer a partida hoje.
7: O senhor já tinha visto uma situação parecida como essa, converter dessa forma a pena?
6: Olha, Natália, eu já vi tantas situações que nós já conseguimos fazer na justiça desportiva, mas não há dúvidas, até pelo fato de coincidir com a proximidade de um clássico, ela tem. Obviamente, isso é um fato, mas é uma decisão muito importante, estamos extremamente felizes, é um atleta que contribui muito para a parte técnica e o nosso trabalho é fazer o que precisa ser feito. Graças a Deus deu certo, estamos extremamente contentes de ter contribuído para conseguirmos o objetivo.
0: 3:06, então acompanhamos a fala e a explicação de como foi o trabalho do jurídico do Vila, o Paulo Henrique Pinheiro, nesta suspensão que o De La Torre iria cumprir na Série B e agora cumpre na Copa Centro-Oeste na próxima rodada contra a equipe do Anápolis. O Divino Lucena chamou anteriormente, pois o Goiás, o Verdão da Serra, é oficial para enfrentar o Vila. Como joga o time de Daniel Paulista em Divino Lucena?
4: E vem com uma novidade, Cadu Souza, aquele que veio do Anápolis como centroavante no time esmeraldino, é a novidade. Além também de Djalma Silva na lateral esquerda. No banco de reservas, Felipe Machado e Lourenço figuram no banco de reservas. E também Bruno Sávio. Outras novidades no time esmeraldino, que vai a campo com Tadeu no gol, Rodrigo Soares na lateral direita, Ramon Menezes e Lucas Ribeiro, a dupla de zaga. Djalma Silva na lateral esquerda. Uma o campo com Baldória, Lucas Rodrigues, GG e Lucas Lima, Cadu como centroavante e Jean Carlos, Anselmo Ramon também presente no banco de reservas.
0: Tadeu, Rodrigo Soares, Ramon Menezes, Lucas Ribeiro e Djalma, Baldória, Lucas Rodrigues, GG e Lucas Lima, Cadu Souza e Jean Carlos, assim vem o Verdão, Cláudio Rabelo de Castro Cacau.
2: Deu a louca no mundo, deu a louca aqui no Daniel Paulista. Ele vai jogar todas as fichas em alguns jogadores que não vinham jogando, como o Djalma e principalmente o Cadu, atacante que veio do Anápolis, teve apenas 50 minutos até agora, nesses 5 meses de início de temporada. É um jogador de velocidade, é um jogador que tem pelo menos essa característica e que eu acho que pode ser o diferencial. É num jogo em que numa bola, numa escapada, né, na briga, na luta, na vontade, pode ser feita a diferença. Então o Cadu está esperando a oportunidade há muito tempo. Foi o grande destaque do Anápolis em 2025. Como atacante, inclusive no Campeonato Goiano, foi revelação. Ou foi o destaque realmente do interior. Então vai apostar tudo o Daniel Paulista numa novidade para surpreender o time do Vila.
0: 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O Tigrão tá escalado e a Tandara Reis traz o 11 de Guto Ferreira. Como joga o Vila, Tandara?
5: O Vila Nova vem a campo com Elton Leite no gol, o Rainer na lateral direita, Thiago Pagnussá e Anderson Jesus na zaga e Igor Luiz na lateral esquerda. No meio campo, Dudu, João Vieira e Marquinhos Gabriel. No ataque, Rian, Janderson e De La Torre.
0: O Vila Nova também surpreendendo, também escalado, Nilton César. O Tigrão em campo com Elton, Rainer, Pagno, Sanderson, Jesus e Igor, Dudu, João Vieira e Marquinhos Gabriel, Ian, Janderson e De La Torre. Força máxima do Tigrão aí, Nilton.
1: É, mantendo a equipe, né, do jogo passado contra o Atlético. O De La Torre, ele era reserva, o Rafa Silva começou e aí ele volta a ser titular com essa jogada de mestre aí do Dr. Paulo Henrique Pinheiro. Vejo o Vila realmente forte, é o time que vem jogando e ganha o reforço do seu principal goleador, que é o Della Gol.
0: 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Joãozão, Goiás e Vila escalados, cada time aí com uma surpresa e eu quero saber a sua opinião. Equilíbrio no clássico é evidente que teremos, mas o que pode ser o diferencial de cada equipe para o jogo das 16h?
3: É, o equilíbrio, assim, o Djalma entra na lateral esquerda porque o Nicolas está suspenso, está expulso. Então não tem outra opção, é o Djalma, Djalma, Djalma. E aí você perde ali, o Goiás perde dois jogadores importantíssimos no meio campo e perde um atacante, a referência. Apesar do Anselmo estar no banco de reservas, ele tenta criar uma outra alternativa com o Cadu, porque o Anselmo, ele vem muito mal nos últimos jogos, né? Apesar de ser o artilheiro do Goiás, mas não marca a pressão, não pressiona a saída de bola do adversário, não faz uma tabela, não busca, né, sair da marcação, não disputa a segunda bola. Então o Anselmo, ele vem configurando-se numa peça absolutamente nula. Então, diante dessa nulidade do Anselmo Ramon nos últimos jogos, tenta criar uma situação. Poderia ser com o Pedrinho? Poderia, mas vem entrando e não vem rendendo. Poderia ser o Wesley Garcia, para desespero de alguns? Poderia, mas ninguém sabe o que o Wesley pode aprontar, né? Poderia ser outro? Poderia, mas ele pega o Cadu, esse que não teve oportunidade, traz um novo. De repente pode ser o Cadu o salvador da pátria esmeraldina. Fato é que o Vila, diante desta escalação, chega muito mais inteiro, muito mais preparado para ganhar, porque o Goiás, com 4 desfalques, é muito desfalques para um time de Série B. Não sei se o Goiás vai ter forças suficientes hoje para ganhar o jogo do Vila Nova. Com esse time do Vila escalado, com o time do Goiás escalado, o Vila Nova se torna ainda mais favorito com o De La Torre em campo. Para o Goiás vencer hoje, terá que ser na superação, terá que ser realmente com o coração na ponta da chuteira, porque vai enfrentar um time que chega mais inteiro esta tarde no estádio Ailê Pinheiro, que é o Vila Nova.
0: 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Fala, Lucena.
4: Então, o Joãozão falou agora há pouco aí no Pedrinho, aí eu tava dando mais uma olhada aqui nos suplentes, no banco de reserva do time do Goiás esta tarde, e Pedrinho não está relacionado, não fica no banco.
0: Pois é, o Pedrinho nem no banco, Joãozão. Pedrinho que vem perdendo a cada mês o seu espaço.
3: Vem jogando bem, vem entrando muito mal também. Isso é um problema crônico no ataque do Goiás. O ano passado teve esse problema no ataque e esse ano vem se repetindo. O Goiás tem um bom meio campo, apesar dos desfalques. Esse meio campo aí jogou muito bem no primeiro tempo contra o time do Fortaleza. Baldória, né, o Lucas, que é a revelação, o GG e Lucas Lima. O meio campo sabe jogar, só que a bola chega no ataque, você tem apenas o Jean, né? Quando tem um centroavante, o Cadu era a esperança do torcedor esmeraldino, e convenhamos, é muito pouco. O Cadu, a diferença dele pro Anselmo Ramon, basicamente é porque o Cadu corre, marca, pressiona a saída de bola, mas tecnicamente também deixa muito a desejar. Então o Goiás hoje, ele vai sentir muito, mas muito mesmo, as ausências aí, né? Principalmente do Nicolas e do Lourenço. Dois jogadores que fazem falta demais. Fariam falta a qualquer time, mas principalmente no Goiás, nesta busca por uma vitória, jogando em casa, então farão ainda mais falta para tentar aí a vitória e automaticamente a manutenção do técnico Daniel Paulista.
0: 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Ô Lucena, aproveita que você tá se movimentando e traga o seu primeiro convidado aqui no Futebol da Bandeirantes, Lucena.
4: Beleza então, Guga, vamos trazer aqui o nosso técnico Daniel Paulista como convidado nesta tarde aqui nas vésperas, aqui daqui a pouquinho o clássico Goiás e Vila Nova no estádio Ailê Pinheiro aqui na Serrinha, com a boa presença do público esmeraldino. E ele fala, semana cheia de trabalho, o que o Goiás tem que melhorar para tentar uma reviravolta aí no brasileiro da Série B. Vamos ouvi-lo.
8: É um jogo onde nós temos que nos acostumar a não errar da maneira como nós estamos errando. E quando tivermos as oportunidades, matarmos os adversários, porque isso tem sido uma coisa que tem sido determinante. O Goiás, ele cria, ele joga um futebol vistoso, tanto dentro quanto fora, né? Contra o São Bernardo foi também uma situação que muitas oportunidades criadas, hoje mais uma vez, mas a efetividade, ela tem sido determinante, porque do outro lado existe qualidade, existe também um bom trabalho sendo feito pelos adversários, existe também tomadas de decisões, e essas tomadas de decisões têm pesado muito contra nós. Então, assim, é um momento de reflexão, mas está havendo muito trabalho. Ninguém aqui está satisfeito com o futebol, com os resultados que vem acontecendo, e é dessa forma que a gente vai encarar mais uma semana, onde nós vamos ter que repensar algumas situações que aconteceram, outras, pensar na melhor estratégia, na melhor escalação para enfrentar esse jogo diferente, que é um jogo que, além do que envolve toda a questão do momento da competição, tem também a rivalidade local, que é um jogo diferente.
4: Legal, tá aí a fala então do técnico Daniel Paulista, que teve a semana cheia para trabalhar e focar aí, principalmente nessas duas situações em que ele falou. Lá na frente, caprichar um pouco mais para concluir as jogadas criadas de gols e também de muita atenção no sistema defensivo.
0: Jogo diferente, Cacau, por ser um clássico, mas também é um jogo diferente, pois pode custar o emprego do Daniel Paulista em caso de derrota nesta tarde e noite no Aide Pinheiro, hein, Cacau?
2: Não tenha dúvida. Vai pesar muito uma derrota e pode sobrar para mais gente aqui no Goiás, não só para o Daniel Paulista. Para jogadores, né, que não correspondem, que não somam, que não decidem. E quando ele diz que precisa acertar a pontaria, esse é problema da maioria dos clubes brasileiros. É, a maioria dos clubes quer um artilheiro, quer mais efetividade no campo de ataque. Aí é problema de qualidade. Né? E não tem como você ensinar determinados jogadores, que já inclusive tem muita rodagem, a chegar na cara do gol e botar a bola para dentro. Agora, uma das coisas que ele pode fazer é melhorar a saída de

0: Se fosse Daniel Paulista, se eu estivesse no lugar dele, eu pegava o Baldoria e falava: olha, Baldoria, aonde o Marquinhos Gabriel estiver, eu quero você colado nele. Aliás, se ele sair e for no banheiro, você vai junto com ele. E você, Luquinha, em cima do João Vieira. Mas ele não é para deixar respirar. É um contra o outro. Ou é matar ou é morrer. Então é para não deixar os dois jogadores de criação, de armação, que tem capacidade de fazer essa bola chegar no ataque do Vila, que tem sido efetivo, era para essa bola não chegar neles. Então a primeira coisa, matar a bola no nascedouro. Eu perderia um pouco de criatividade, sim, mas eu ganharia em tranquilidade para minha defesa.
1: 3:19. Ô Nilton César, para o Cacau, além do Daniel Paulista, pode estar saindo também uma barca em casa aí da quinta derrota consecutiva, que seria a pior marca do Goiás em edições do Campeonato Brasileiro da Série B. Ele ainda pontua o que está sendo a maior fraqueza do esquema tático do treinador esmeraldino, a saída de bola do Goiás, hein, Nilton?
2: Olha, o futebol é muito momento. Você quer ver nada disso acontecer? O que é ruim virar bom e seguir é vencer o clássico de hoje. Aí não tem barca, não tem técnico. O cara passa de bandido para mocinho. Pode ter certeza. Futebol é dessa forma aí. É simples a receita. É só ganhar da equipe do Goiás e tudo continua como dantes na casa de Abrantes. Enfim, vamos aguardar para ver. Como é que vai ser o desempenho aí do Goiás. A receita é essa: vencer, vencer e vencer, e aí ganha mais um fôlego. Quem não serve passa a prestar. O técnico que pode estar com a cabeça na guilhotina vai ganhar tempo e vida que segue. Futebol sempre foi dessa forma. E o Goiás, ele coloca em campo aí, é uma equipe para poder vencer. Agora cabe aos jogadores e o Daniel Paulista, eles podem fazer a diferença no jogo de hoje, porque terá pela frente um time que está brigando pelas primeiras colocações. O Goiás hoje está na parte baixa. Uma vitória muda tudo. É simples, Guga, é só vencer.
1: 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O Nilton foi objetivo e claro, viu, João? É só vencer.
3: Cara, clássico, ele te leva ao céu ou ao inferno.
1: É, literalmente.
3: Então, assim, o Goiás ganhando, ele tá ali muito próximo do inferno. Ganha hoje, ninguém vai falar, pô, Daniel voltará a ser o grande treinador, ninguém vai falar de desfalques, né? Vamos falar de superação. Isso é clássico, meu irmão. É clássico, e clássico nem sempre o melhor vence. Né? Clássico é dedicação, é vontade, é transpiração, é inspiração. Né, tá aí o Cacau, que já jogou diversas vezes esse clássico, e pode nos dizer muito bem. Agora há pouco ele estava falando aí da rapadura. Claro que os tempos são outros, né, mas ainda é ali um ingrediente, né, para os antigos, muito bom, muito salutar e muito saudável, inclusive. Eu adoro uma rapadura. Né, então, assim, o clássico Goiás e Vila, ele te leva ao céu ou ao inferno. Se o Goiás ganha hoje, Guga, a entrevista coletiva do Daniel não será só de alívio. Será de dever cumprido. Agora, se perde, aí não sei nem o que acontecerá na estrutura do Goiás, porque aí provavelmente perde o treinador, vai ter que buscar outro no mercado, vai perder tempo, né? Os jogadores até assimilarem novamente com outro treinador, até o Goiás achar outro treinador, né? Do porte do Daniel. Então, assim, você pode entrar em parafuso no campeonato, inclusive colocando a perder, né? Uma possibilidade de disputar uma vaga. O Vila Nova tá tudo às mil maravilhas no Vila. O Gutão, ele é ídolo. 10 jogos de invencibilidade. Perde pro Goiás. Alguém já vai aparecer e falar assim: ó, não era tudo isso não, hein? É, nós estávamos enganados. O Guto realmente não é tudo isso. Aí o Janderson já voltará a ser criticado, fulano criticado. Porque todos nós sabemos que tanto Vila quanto Goiás, eles precisarão se reforçarem bem na abertura da janela.

0: Ela. O Vila principalmente, o Vila tem um 11 para colocar em campo hoje, mas se você observar aqui o elenco do Vila nas substituições, ele não tem banco de reservas. Ele tem componentes que estão lá sentados, mas ele não se consegue se manter. Né? O Goiás tem um 11 hoje, mas você pega no banco de reservas ali um ou outro, diante dos desfalques que tem o técnico Daniel Paulista. Então, eles precisarão ir no mercado, na abertura da janela, e se reforçarem bem para o restante do campeonato. Eu costumo dizer o seguinte: Campeonato Brasileiro, né, da forma que está sendo disputada, principalmente da Série B, ele é um na abertura da primeira janela e outro completamente diferente na abertura da segunda janela. Muda tudo, né? Os destaques que estão lá em cima, de repente, podem não ser os mesmos destaques, né, lá no final do campeonato, porque os times mudam muito, né? Alguns para saírem da zona de rebaixamento e outros para pegarem aquele upgrade, para chegarem ali no G4, hoje G6, e aqueles que estão lá em cima podem ter uma falsa ilusão de não contratarem, achando que o time é bom, e lá no final faltar uma ou outra peça. O recado foi dado o ano passado, principalmente pelo Goiás. Então, o campeonato, ele está apenas no início, mas perder um clássico pode significar muita dor de cabeça para quem perder. E ganhar um clássico, meu querido Gustavo, meu amigo, é o melhor remédio para espantar uma crise.
1: 3:25, 3:25. Este é o Futebol na Bandeirantes e eu volto ao estádio Aile Pinheiro, o estádio da Serrinha, porque a Tandara também chega. A Tandara tem convidado no Vila. Você de volta, Tandara Reis.
2: Nós vamos ouvir agora o meia João Vieira. Ele concedeu entrevista e falou um pouquinho sobre a decepção do último empate no Oba diante do Atlético e também, é claro, sobre a expectativa para o clássico diante do Goiás. Vamos ouvi-lo.
3: Não só o torcedor, mas como a gente também saiu frustrado no último jogo, né? Pelo tanto que a gente desenvolveu, pelo tanto que a gente jogou. Mas eu também falei depois do jogo que o futebol, às vezes, não é uma ciência exata, né? Às vezes você joga melhor e acaba não vencendo, e na outra partida acaba não jogando bem e acaba vencendo. E se tratar do clássico, é uma rivalidade à parte. Como eu falei também, mexe não só com a gente, mas com uma cidade. A gente sabe da importância do jogo, do lado de lá eles também sabem da importância. Creio que vai ser um bom jogo, espero que a gente possa chegar lá e continuar na nossa evolução que a gente vem tendo. Defender a nossa invencibilidade dentro da competição. Mas a gente sabe que vai encontrar um jogo difícil, a gente sabe da rivalidade, a gente sabe de tudo que envolve o jogo. Então a gente vai chegar lá com muito respeito à equipe do Goiás para fazer o nosso melhor.
4: Bom dia, João. Tandara Reis, Rádio Bandeirantes. O que é mais difícil? Enfrentar o rival vivendo uma boa fase ou um rival que chega de 4 derrotas consecutivas e pressionado para o clássico?
3: Olha, eu acho que é difícil da mesma forma. Acho que para um clássico, independente se você está vivendo uma boa fase ou uma má fase, você chega muito motivado. Você quer mostrar para sua torcida, você quer mostrar para você mesmo e você quer ganhar. E não vai ser diferente do lado de lá. Eu acho que eles vão querer fazer de tudo para conquistar os 3 pontos, e como a gente também. Então, é por isso que eu acho que os clássicos são muito disputados quando são jogados, né? Porque todo mundo quer mostrar algo a mais, e o clássico, como a gente sempre fala, o clássico não se joga, se ganha, né? Então, independente da fase do adversário, independente da nossa fase, os dois vão entrar para tentar vencer. Então, é por isso que o clássico se torna um jogo à parte, entendeu? Então, eu acho que vai ser difícil da mesma forma. Eu acho que vai ser um jogo complicado. A gente sabe tudo que envolve, como eu falei, mas a gente tem que estar preparado, e a gente vai chegar muito preparado para fazer o nosso melhor. E se a gente merecer, a gente vai vencer o jogo.
2: Tá aí o meia João Vieira destacando que o Vila Nova está preparado para o clássico diante do Goiás. Ele que está sendo titular pela 3ª partida consecutiva após a chegada do Guto Ferreira.
1: Tá aí então a Tandara Reis trazendo o João Vieira, volante da equipe colorada, destaque do Tigrão aqui no Futebol da Bandeirantes. Agora em Goiânia, 3:28, 3:28. Deixa eu ir com o Nilton, começando com o Nilton, pois o João Vieira voltou a ser o Vieira, Nilton. Tá jogando e virou o homem novamente de confiança do Guto Ferreira.
5: E voltou bem, e hoje é titular, ganhou dentro de campo, mostrou pro Guto que ele tava equivocado, né? Tanto que o William Maranhão está no banco de reservas, o Vila com o Dudu, com o João Vieira e também com o Marquinhos. Marquinhos também vem jogando barbaridade. Cara, a realidade é assim, o meio campo do Vila é muito forte, assim como o ataque. O Vila tem o ataque mais positivo do Campeonato Brasileiro. Eu penso que o grande problema do Vila é só o miolo de zaga, é arrumar o sistema defensivo, as laterais também. O Vila tem sofrido um baita de um goleiro. Vila, se for bem hoje, em termos de sistema defensivo, o meio campo tem realmente feito a diferença, assim como o ataque. E a bola que o João Vieira está jogando hoje, se continuar, penso que será difícil ele permanecer no Vila, talvez na janela, né? Porque ele tem feito realmente a diferença, dá assistência, chuta, é o homem que cobra as faltas, bola parada, escanteio. De fato, ele fez por merecer voltar a ser titular na equipe do Vila.
1: 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Com certeza um dos pontos de atenção do Daniel Paulista, o volante João Vieira, em Cacau.
6: Eu botaria o Luquinha em cima dele, pra não deixar ele respirar. O Vila está em vantagem no campeonato e não pode deixar nem ele, nem o Marquinhos Gabriel fazerem a criação de jogadas, né? E levar o Vila Nova ali a trazer preocupações para a sua defesa. Então eu acho que neste momento, como o Vila está encontrando melhor as soluções, nada melhor do que um pouco de caldo de galinha. Não faz mal a ninguém, viu, Guga?
1: Viu, Cacau? Viu? 3:30. 3:30 você no YouTube. Quase 800 telas conectadas conosco. Eu quero o teu like. Deixa o like. A nossa meta é 1.500 likes. Vai deixando o like aí que daqui a pouquinho o Ronair Mendes, o maior talento da narração esportiva do Brasil, chega pra poder chacoalhar a galera. E quem tá chegando é o Divino Lucena. Fala, Divino.
7: Não, só um factual de momento aqui, que eu tô vendo os jogadores do Goiás ali, tanto os titulares como também os reservas, fazendo ali as movimentações. E eu fiz questão de observar ali o movimento do Lourenço e também do Felipe Machado. E olha, falo pra você, eles vêm trabalhando normalmente como os demais jogadores, chutando normal, dando arranque, fazendo break, movimentação pra esquerda, pra direita. Pra mim, eles estão bem, com condições aí. Claro que se estão no banco, seria óbvio que eles poderiam entrar no decorrer do jogo, mas existia aí uma expectativa, inclusive, de apenas ser uma enganação para uma força, pelas experiências que eles têm ao longo da carreira. Mas eu acho sim que eles estão aí, se não 100%, numa boa condição de entrar no decorrer do jogo.
0: Ô, Gustavo.
1: Sim, João.
0: A informação que eu tenho, que nós trouxemos, inclusive, esta semana aqui na Rádio Bandeirantes, é que eles seriam convocados, né, e que jogariam contra o Cruzeiro. Contra o Cruzeiro, certamente, tanto o Felipe quanto o Lourenço estarão em campo para enfrentar na Copa do Brasil, já na terça-feira, no estádio do Mineirão, o time do Cruzeiro. Eles têm condições de jogo, mas ainda não estão 100%. Aquilo que eu disse no destaque: clássico é 110%, não pode ter dúvida. Então, eles estão em condições, talvez até entrem na partida no segundo tempo, mas estarão 100% aptos, né, a começar uma partida já contra o Cruzeiro na próxima terça-feira em Minas Gerais, no estádio do Mineirão.
1: 3:32, só para fechar o giro aqui, João, acompanhamos o João Vieira e aquilo que você já vinha trazendo no Esporte em Debate está se confirmando, que o meio de campo do Vila é Dudu, João Vieira e Marquinhos Gabriel.
0: Demorou um pouquinho, né, o Guto para enxergar esse meio campo do Vila Nova, uma paixão com o Maranhão que, meu Deus do céu, é um meio campo mais técnico, um meio campo que trabalha, que constrói melhor as jogadas, tem uma melhor saída de bola, até trabalhou com a possibilidade do Dudu no lugar do Rainer na lateral direita, e aí sim, fazendo a entrada do Maranhão, mas seria uma improvisação. Ele dá mais uma oportunidade pro Rainer na lateral direita e mantém o tradicional Dudu, aí eu espero que seja Dudu, João Vieira e Marquinhos Gabriel. Eu e o Nilton trabalhamos no jogo contra o Atlético, ele fez uma inversão da qual eu não gostei, e nem o Nilton também, que foi João Vieira, Dudu e Marquinhos e Gabriel. Entendo que até pela necessidade, né, de ter do Vila Nova, para ter uma saída de bola mais qualificada, ele até colocou o João Vieira para fazer uma saída de três, porque tem mais qualidade, né, que o Dudu na saída de bola, porque o Atlético ficou todo ele retraído, né, todo ele ali atrás. Penso que não será o caso hoje. né? O Goiás não vai ficar atrás, o Goiás ele vai marcar sua pressão, vai tentar tirar os espaços do time do Vila Nova. Então eu colocaria nessa função: primeiro Dudu, segundo João Vieira, terceiro Marquinhos Gabriel.
1: 3:34, este é o Futebol na Bandeirantes, daqui a pouco em definitivo para Goiás e Vila Nova, oitava rodada do Brasileirão da Série B. Goiânia, 3:34.
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0: pouquinho, 4 horas, a bola vai rolar, a rede vai chacoalhar com ele, o garotão que chacoalha a galera, ele é o maior talento da narração esportiva do Brasil. Três e 38, quero ir à cabine Edson Rodrigues, quero sentir, eu quero ouvir a voz dele, que é o maior talento da narração esportiva do Brasil, ele que chacoalha a galera, mais um grande clássico do futebol goiano, do centro-oeste do país, mais uma brilhante, com certeza histórica narração de Ronaim Mendes, te desejando uma ótima tarde e a sua expectativa para o jogão de logo mais. Fala, Rona Show!
1: Um abraço pra você, boa tarde, Gustavo Ramos, nosso Guga, tamo junto, tamo no ar, alegria geral e a magia do futebol contagiando nossa galera e a Rádio Bandeirantes Goiânia em grande estilo, fazendo a melhor cobertura, trazendo tudo que cerca o maior clássico do centro-oeste brasileiro. O maior duelo é Goiás e Vila Nova, aqui na Serrinha, galera chegando, movimentação total, um astral lá em cima, e nós da Rádio Bandeirantes trazendo o melhor do clássico de Goiás e Vila Nova. Daqui a pouco a bola vai rolar, e para se ter uma ideia, né, cara, eu acho que a palavra que resume Goiás e Vila Nova nos últimos anos é a palavra equilíbrio. Mais, né, claro, do que paixão, do que rivalidade, que isso aí dispensa apresentação, mais do que aquela vontade imensa de ganhar, mais do que zoação de torcedores, é a palavra equilíbrio. É só observar que Goiás e Vila têm decidido jogos nos detalhes, né? É uma bola, é 1-0, é um placar magro, porque é sempre um jogo de muita marcação, ninguém quer perder e todo mundo quer ganhar. E eu tenho certeza que a galera vai ganhar muito mais ouvindo a Rádio Bandeirantes, se envolvendo cada vez mais no FM 98.7, assistindo a gente no YouTube. A gente já está preparando aqui, estou ao lado do Cacau, do Joaquim Quirino, do Anflísio Rodrigues, o Piscuila, aqui na cabine da Rádio Bandeirantes, no estádio da Serrinha, preparando todo o clima, todas as anotações, observando todos os detalhes, sentindo esse clima, né? Trazendo essa energia, essa adrenalina que brota aqui do estádio da Serrinha, do clássico Goiás e Vila, para transmitir muita emoção. Daqui a pouco, bola rolando às 16h, é o verde e o vermelho, é Goiás e Vila, é clássico, emoção maior no microfone da Rádio Bandeirantes. E será que a gente vai chacoalhar mais para quem? Será que o Goiás vai chacoalhar primeiro ou o Vila Nova vai chacoalhar primeiro? O certo é o seguinte, meu amigo, estamos aqui para contar tudo em grande estilo nesta super transmissão da Rádio Bandeirantes. Peço a você que deixe o seu like pra gente na transmissão do YouTube, aperte aí, deixe o seu joinha, que a transmissão vai ficar melhor ainda. Goiás e Vila, já a bola vai rolar e a rede vai chacoalhar. Gustavo Ramos
0: falou e disse, Ronaim Mendes, maior talento da narração esportiva do Brasil. Só para fechar essa primeira participação sua aqui, ô Rona, pede pra galera deixar aqui like, porque quando você pede, o nosso pedido é atendido.
1: Então, gente, vamos likear. Nós criamos até esse verbo, o verbo likear, para você continuar likeando, porque o seu like dá muita energia para nossa transmissão, dá força pra gente, tá bom? E a cada dia que passa, o YouTube mostra mais ainda a nossa transmissão, mostra o seu time para todo o Brasil, né, gente? 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Então, vem com a gente, vamos junto nessa emoção aqui na Rádio Bandeirantes. Falei, Gustavo Ramos.
0: Falou, Ronaim Mendes. Daqui a pouquinho, 16h, a emoção é com ele, o garoto. Então que chacoalha, galera, o Ronaí Mendes, maior talento da narração esportiva do Brasil. 3h41, 3h41. Boa tarde, este é o Futebol na Bandeirantes. Abraçando a galera, o pessoal aqui no nosso chat no YouTube, Rádio Bandeirantes Goiás, o Paulo Sérgio, Marcos Jordan, o Valmir Chagas, o Wesley Antônio, o Adaí Oliveira, o Sebastião Cardoso, o Erivelton Rocha, o Washington Lopes, o Goiano do Pé Rachado, todo mundo participando, todo mundo na audiência, deixando like, interagindo conosco. 3h42, factual, o que acontece nesse momento, estádio Elê Pinheiro, em Divino Lucena.
2: Terminou nesse exato momento o aquecimento dos jogadores esmeraldinos aqui no gramado do estádio Elê Pinheiro, na Serrinha, que começa a ser molhado novamente neste exato momento. Guga, jogadores agora no vestiário.
0: Jogadores nos vestiários no Goiás e no Vila Nova, em Tandara. Situação de momento lá do Colorado do Clássico.
3: Vila Nova também terminou seu trabalho de aquecimento, já se encaminha para o vestiário aqui no estádio Elê Pinheiro. Jogadores, comissão técnica, todo mundo descendo as escadas. Daqui a pouco a bola rola para Vila Nova e Goiás aqui no estádio Elê Pinheiro.
0: O Cláudio Rabelo de Castro Cacau, dá para escutar no ambiental, fogos de artifício, o torcedor do Goiás chegando, o clima quente da capital Goiânia para Goiás e Vila Nova, aí já é um indicativo de que quando a bola rolar teremos um clássico movimentado. Mas você acredita, pelo bom ataque do Vila e pelo momento do Goiás, que será um clássico de muitos gols, Cacau?
4: Ali eu não acredito que seja de muitos gols. Pode até acontecer, porque futebol é uma surpresa atrás da outra. Cada jogo tem sua história, cada clássico também. Nós já tivemos clássicos de muitos gols. Mas hoje, pela rivalidade, pelo momento que o Goiás está vivendo, né, de dificuldades no campeonato, e o Vila com mais tranquilidade para jogar na casa do adversário, porque tem hoje uma posição de destaque no G4 do Campeonato Brasileiro, eu acho que é um jogo de detalhes, como normalmente é, assim como trouxe muito bem o nosso Ronaí Mendes, que vai chacoalhar hoje, mas não vai chacoalhar muito não. Eu acho que é um jogo para poucos gols, viu, Guga?
0: Tirou até o sorriso do Ronaí Mendes, o nosso Cláudio Rabelo de Castro Cacau, que não acredita em jogo de muitos gols. E para você, Nilton, você acredita em clássico movimentado, rede chacoalhando muitas vezes no estádio Elê Pinheiro, hein, Nilton?
5: Cara, eu vejo assim os dois treinadores corajosos. O Vila em relação ao ataque é o ataque mais positivo, e o Goiás é mudando, né? Jogando com dois extremas aí. O Jean Carlos, ele é um jogador que dribla, tem velocidade, e o Cadu, que terá a maior chance da vida dele, é hoje. Então, assim, eu gostaria de ver, cara. Eu gostaria de ver um jogo aberto aí com 6 gols, 5 gols. Seria muito. É bom ver um clássico aberto, porque tem alguns jogos aí que tivemos de Goiás e Vila, muito respeito, jogando fechadinho, poucos gols, 1-0, 2-1. Mas, assim, eu espero muitos gols nesse jogo de hoje, viu, Guga?
0: Viu, Nilton César? 3h45, faltam apenas 15 minutos para a bola rolar para o grande clássico do Centro-Oeste entre Goiás e Vila Nova. Daqui a pouco o Ronair Mendes está voltando em definitivo para trazer a emoção do jogo, o calor da partida. E agora eu vou no João Batista, o Joãozão. Para o Cacau, poucos gols. Para o Nilton, já acredita em um clássico movimentado. E para você, João?
6: É, a esperança do Nilton, ela é legal, mas é esperança, né? Nos últimos jogos, Goiás e Vila, né, pouquíssimos gols. Então, 1-0, 2-1, 0-0, 1-1. É jogo bem equilibrado. Mesmo o Goiás tendo alguns desfalques, é um jogo bem equilibrado. Penso que não é um jogo para muitos, muitos gols, não, viu, Guga?
0: 3h45, João.
6: Vendo aqui agora o público pela TV, eu achando muito pouca gente, hein? Não sei, o Cacau, claro, o Cacau, o Ronaí, eles estão lá no estádio. Não sei se pelo forte calor também, as pessoas ficam muito ali atrás, né? Do tobogã e também lá nas cadeiras ali, tomando aquela gelada, né? Comendo aquele espeto, mas tem muita gente também do lado de fora ainda, né? Faltando 14 minutos para começar o jogo. Mas pela imagem da TV que vi aqui agora há pouco, poucas, sim. Nem a metade da capacidade do estádio lotada ainda, faltando 15 minutos.
0: O pessoal tá procurando ali, escondendo o sol até o último minuto, porque o sol castiga, né, Lucena?
2: É, exatamente. O que o Joãozão falou procede, ficam muitos torcedores ainda ali naquela parte de baixo, ali de trás, abaixo do tobogã também, tomando ali aquela geladinha para dar uma refrescada em virtude do alto calor que faz aqui no estádio Olímpico da Serrinha. Mas pela manhã, quando eu estive aqui na loja Goiás Store, eu conversei com a Jéssica e ela me falou: 11.124 ingressos já fechados para torcedores aqui. Mas realmente, nesse momento aqui, eu acho que não temos aqui nem na casa aí de 7 mil torcedores, não.
0: 3:47, fala Cacau.
4: É, tem um detalhe, aqui do lado esquerdo das cabines de rádio, e eu não sei se isso já é regra, é lei, né, de reservar uma parte dos ingressos para a torcida adversária. Então, do lado esquerdo, não tem ninguém, que ali seria acomodada a torcida do Vila. Como existe a proibição das duas torcidas, então aquele espaço está completamente vazio. E ali deveria caber cerca de 2 a 3 mil torcedores, viu, Guga?
0: Mas, ô Luciano, esse espaço que deveria ser destinado ao visitante, que hoje não será ocupado por conta da determinação do Ministério Público e das Forças de Polícia do Estado de Goiás, ele não está aberto não, Luciano?
2: Não, não está, Guga. E na verdade, a capacidade máxima aqui do estádio Ali Pinheiro, 14.525 torcedores, porém no ingressos.goiassc.com.br cita lá que apenas 12 mil ingressos foram colocados à disposição para comercialização. E lá mesmo cita o preço dos ingressos: R$ 80 nas cadeiras, R$ 40 no tobogã e também no espaço família. No espaço visitante, nem mencionado em relação a valores de ingressos foi colocado.
0: Uai, João, aí eu não tô entendendo é mais nada, porque pela minha experiência, no ano passado, acompanhando os jogos, os clássicos em Goiânia, o setor visitante, ele era aberto para a torcida mandante.
6: É aberto, mas como não houve uma procura muito grande, Goiás preferiu fechar o espaço, a procura por outras partes do estádio, que nem ali não estará lotado. Então o estádio não estará completamente lotado, né? Então, é só esse adendo. Caso a procura fosse maior, com certeza o espaço seria aberto.
0: Entendi. Então, 3:48, 3:48, Newton. O espaço visitante fechado, quando o ideal seria o estádio abarrotado, lotadinho, né, Newton?
5: É, mas pelo jeito não teremos, né? Enfim, isso aí só acontece aqui no estado de Goiás. Eu não vejo nenhuma outra praça, o espaço que é reservado.
6: São Paulo.
5: Hã?
6: Só em São Paulo.
5: É, São Paulo acontece também?
6: Não, você fala o quê? Duas torcidas? Hoje adotam esse modelo, basicamente no Brasil, Goiás e São Paulo, estado de Goiás e São Paulo.
5: Ah, porque, um exemplo, o espaço seria lá reservado, o Vila tá fechado, ninguém vai ficar. Pô, vai jogar no Serra Dourada, a cadeira é reservada, fecha a arquibancada. Pô, cara, tem que mudar, ué. Já que é jogo de uma torcida só, abre tudo pro torcedor do Goiás. É umas coisas assim.
6: Mas não tinha torcedor, Nilton. O problema é esse, né? O problema é que não tinha torcedor pra encher lá, ué. Por isso que tá fechado.
5: Mas deveria ter, viu, João? Que eu comentei aqui, dentro daquilo que foi passado, eu sinceramente achei que teríamos lotação máxima, né? Mas, vida que segue.
6: É, a lotação, pra deixar claro, né, Guga, ela é de 14 mil ingressos.
0: Sim.
6: Né? Então foram disponibilizados 12 mil ingressos, vendidos, segundo o Lucena, 11 mil e qualquer coisa, comercializados. Né? Desses 11 mil, muitos fazem o check-in como sócio e às vezes eles nem vão no estádio. Então por isso que eu sempre falo aqui, ó, o importante é o público pagante. Quero ver o público pagante, quero ver o público pagante. Mas não deixa de ser decepcionante, assim, em partes, né? Porque o estádio, como ele tem uma capacidade pequena, era para estar ali, né, com 14 mil, 12 mil, quantos foram ingressos disponibilizados, porque é Goiás e Vila, Vila e Goiás, mas o que está pesando é aquilo que falamos aqui durante toda a semana. Realmente são as 4 derrotas seguidas do time esmeraldino, e a última foi a cachapante, né? Perdeu de 4 pro time do Fortaleza.
0: E um outro fator, e aí pode ser até um pouco ignorante da minha parte, mas eu devo perguntar para os três, essa questão do horário das 4 da tarde, do calor, né? Do estádio Ali Pinheiro ser um estádio muito aberto, também seria um fato que poderia atrapalhar a presença de público, hein, Cacau?
4: Ah, não acredito não. Eu acho que favorece. 4 horas da tarde é um horário muito bom para se jogar futebol. Antigamente, lá nos anos 80, 70, era 5 horas da tarde no domingo. Esse era o melhor horário para se jogar futebol.
1: E no campeonato goiano, eu lembro, Cacau, inclusive no campeonato goiano, em algumas cidades do interior que não tinha iluminação, vocês jogavam 3:30 da tarde, você lembra? É,
6: agora, o Rona, Cacau, o Joãozinho pega uma imagem mais aberta, eu penso que nós temos mais gente do lado de fora do que dentro do estádio, né? Tem muita, realmente, mas muita gente mesmo do lado de fora, né? O pessoal realmente deixa para entrar ao estádio minutos antes da partida. Quando o Ronair vai começar o jogo aí, o Ronair vai estar narrando e muita gente ainda entrando, porque pela quantidade de pessoas que nós vemos agora do lado de fora, as catracas não vão suportar, né, pro início do jogo colocar esse povo tudo para dentro, se eles tiverem com ingresso, obviamente, né?
4: E ali, João, tem uma dificuldade maior agora, porque a Polícia Militar tá com aqueles detectores de metal e fazem uma revista em cada um dos torcedores que passam por ali. Então isso atrasa também a chegada com mais facilidade dos torcedores, porque tem que parar ali, pelo menos uma revista leva quantos segundos? A mais do que o normal, né?
0: 3:52, 3:52, as equipes no túnel de acesso para o campo do estádio Alê Pinheiro. E agora vamos conhecer a escalação, o 11 titular da equipe do Goiás. Como vem o time de Daniel Paulista, o Goiás Esporte Clube hoje mandante? Como joga o Verdão, Divino Lucena?
7: Eu sou Goiás. 23 para Tadeu, 2 Rodrigo Soares, 14 Lucas Ribeiro, 4 Ramon Menezes, 54 Djalma Silva, 55 Baldoria, 35 Lucas Rodrigues, 28 GG, 10 Lucas Lima, 40 Cadu Souza e 21 Jean Carlos.
0: 3:54. 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
7: Para o gol, Thiago Rodrigues, Luiz Felipe, Felipe Machado, Juninho, Anselmo Ramon, Bruno Sávio, Wesley Garcia, Diego Caito, Luizão, Danilo, Brian e Lourenço.
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3: O Vila Nova vem a campo com 1, Elton Leite no gol, na lateral direita, 22, Rainer, na zaga 3, Thiago Pagnussá e 14, Anderson Jesus, na lateral esquerda 6, Igor Luiz, no meio campo 15, Dudu, 5, João Vieira e 10, Marquinhos Gabriel. No ataque, 11, Rian, 99, Janderson e 49, De La Torre.
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0: 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E na arbitragem, o time da CBF. Quem apita o jogo e quem estão nas bandeiras?
7: Flávio Rodrigues dos Santos, 45 anos, da Federação Paulista de Futebol, árbitro FIFA.
3: E os assistentes são Daniel Luiz Marques e Luiz Andrini Nogueira.
7: No VAR, Eber Roberto Lopes, 53 anos de idade, de Santa Catarina.
0: 3:56 estão escalados o Goiás, o Vila e o time de arbitragem, João.
6: Eber Roberto Lopes, isso gosta de atrapalhar um futebol. Muito uma boa sorte pro clássico.
8: Dizem que chora por causa do Corinthians.
6: Nossa,
8: chora.
6: Não chora. Chora, Didi. Ô, Didi, ó, Didi tá aqui reclamando aqui, olha aí. Chora, ele morre.
0: 3:57 vai começar a emoção do jogo. A narração que estronda o alto-falante do seu carro, que chacoalha o seu celular, o seu tablet e o seu computador. Fique agora com o maior talento da narração esportiva do Brasil, porque agora mais um clássico que entra para a história. Rodada do número 8 do Campeonato Brasileiro da Série B, estádio Alê Pinheiro. Goiás e Vila Nova, é com ele o maior talento da narração esportiva do Brasil.
1: Que coisa linda! Olá, torcedor, não me esqueço nunca de você. E onde você estiver, não se esqueça de mim. Aquele abraço. Comunidade esportiva goiana, em especial a galera esmeraldina, em especial a galera colorada, em especial a torcida do Verdão, em especial a torcida do Tigrão, em especial a galera verde e a galera vermelha. Clássico! Oitava rodada Brasileirão da Série B. Na mesma emoção, no pique da emoção do clássico, estamos juntos no microfone da Rádio Bandeirantes, que comanda as batidas do coração da galera. A partir de agora, microfone Bandeirantes ligado em definitivo aqui do estádio da Serrinha, onde todos os caminhos trazem para a emoção do clássico. Goiás e Vila Nova, a rede vai chacoalhar e estamos juntos em nome dos grandes anunciantes do rádio esportivo em Goiás e no Brasil. Até aqui, Gustavo Ramos, o Guga brilhou na apresentação do futebol Bandeirantes. Ele volta, volta sim. Gustavo Ramos vai apresentar o intervalo inteligente. Todo o clima está no ar. O Goiás de camisa verde, calção branco, meia verde. O Vila todo de vermelho nessa tarde no estádio da Serrinha. E lembrando que o clássico é de torcida única. Hoje só uma torcida do Goiás e no segundo turno só uma torcida do Vila. Goiás vai atacar no primeiro tempo para o gol da direita do seu rádio, para o gol da torcida Força Jovem. No primeiro tempo, Tigrão, o Vila vai atacar para o gol da esquerda, para o gol dos vestiários aqui no estádio da Serrinha. Estou ao lado de Cláudio Cabelo de Castro, Cacau, João Batista, o Joãozão, Nilton César, mão na mesa, com show de reportagens da Tandara Reis na cobertura do Vila Nova, do Divino Lucena na cobertura do Goiás, com João Vitor Barros, com Edinaldo Maurício, com Tiago Oliveira, com o Pisquilo Manfrizio Rodrigues, com Joaquim Quirino, com Luther Sardinha, o Gabriel Oliveira, João Batista, o Joãozão comanda o futebol na Rádio Bandeirantes e a direção é do Dr. Cid de Oliveira Reis. Vai Verdão, vai Tigrão, é Goiás e Vila Nova. Os jogadores do Vila se abraçam, os do Goiás já fizeram aquela corrente, já estão posicionados. Saída pertence ao time do Goiás e o árbitro hoje é FIFA, hein, cara? O Flávio Rodrigues de Souza, que apita, né, quase, vamos colocar aí, 95% dos jogos que ele apita são jogos de Série A, né? Então, é um árbitro FIFA respeitado, tem muita credibilidade. Claro que não tem o árbitro perfeito, que é reclamação, cara. Isso aí é pra tudo quanto é lado. Cê tá doido. No futebol não tem como, né? Mas vamos torcer para que o Flávio Rodrigues de Souza, FIFA de São Paulo, faça uma baita arbitragem. Aumente o volume do seu rádio. Alô, galera do Verdão, alô, galera do Tigrão. Larga tudo e vem comigo. É isso aí, a amigo, é aqui comigo que eu quero ver. Disputa de bola pelo meio, chegou, abrigou Lucas Rodrigues na dividida, aparou Cadu Souza para o time do Goiás, bate o recuado, Lucas Ribeiro soltando para Camão Menezes, conduz, abrindo lá pela canhota, desalma, perna, canhota, vira totalmente o jogo, levantou aqui pela direita em diagonal, matou no peito, carregou Jean Carlos, fez o break, entrada da grande área do Goiás, batida pro gol, espalma Elton Leite, defendeu o goleiro do Vila, pancada, chapada, lapada do Jean Carlos da entrada da grande área com muito veneno, espalmou o goleirão do time do Vila, insiste, Goiás, ponta esquerda, Lucas Rodrigues recebe o passe, tenta a finta, entra para recuperar ali a defesa do Vila Nova, chega de trás, o Baldoria dá o tapa, manda a bola para frente, ela se perde para a linha de fundo, a arbitragem está marcando, tiro de meta para o Vila Nova cobrar.
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1: Já vem com tudo, Goiás, no comecinho do jogo, hein, Divino, Divino Lucena, abração pra você.
7: Outro pra você também, Ronair, é o Verdão, já pressionado pelo resultado, apertando a equipe do Vila Nova logo no começo do primeiro tempo. Giancarlo bateu ali de chapa, o goleiro Elton acabou soltando no rebote, o Vila se safou do primeiro bom lance do time esmeraldino.
1: Sai pro jogo, time do Vila Rian, tenta pela direita, o Dudu apertou pra cima do GG, recupera para o time esmeraldino e recua para o goleiro Tadeu recomeçar. 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Comecinho de jogo, placar de 0-0, é a Rádio Bandeirantes vibrando com você, conosco Rádio Assunção Cearense de Fortaleza. Tenta o time do Goiás, Anderson Jesus cabeçando na bola para tirar, a Cadu Souza subiu, dividiu, aliás, quem tava por ali era o Djalma do outro lado, responde Thiago Pagnossati, Lucas Rodrigues, cabeça pra lá, cabeça pra cá, afasta Thiago Pagnossati, manda a bola pelo meio, Baldoria vem pro domínio, protegeu pelo círculo central, tocou o mercado, deu de graça pro Delator, que vem o Vila, escapou, Janderson, ponta esquerda, desceu, dominou, carregou, pé direito na bola, encarou a marcação, levou pro bico da grande área, bateu pro gol, Tadeu defendeu, encaixou firme, Tadeu, e o Vila Nova deu uma resposta, alô, Dandara Reis, abração pra você.
3: Outro pra você, Ronaí. Primeira chegada da equipe colorada, jogada no meio, Delator faz o domínio, abre na esquerda com o Janderson, ele avança em velocidade e chuta cruzado, mas o goleiro Tadeu faz a defesa com facilidade, segue 0-0 na Serrinha.
1: É, cara, com 2 minutos os goleiros já trabalharam, o Elton Leite do Vila Nova e o Tadeu do Goiás. 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Flávio Rodrigues de Souza, árbitro FIFA de São Paulo, paralisou marcando, determinando falta, favorecendo o time vermelho do Vila Nova aqui pelo setor de meia esquerda. João Vieira já executa, bate recuado, Anderson Jesus trabalha do eixo da intermediária na saída de jogo, o time do Vila, Marquinhos Gabriel se apresentou de primeira, toca para Igor Luiz, avança o lateral, mandou para Janderson, tenta a escapada, Rodrigo Soares retoma para o Goiás, tenta o passe pelo meio, Lucas Lima chega bem, afastando, toma frente, Anderson Jesus para mandar a bola para a linha de lado, tira o zagueirão do Vila, o Goiás cobra arremesso lateral com Rodrigo Soares, Lucas Ribeiro recebendo no eixo da intermediária, campo defensivo é de zagueiro para zagueiro, Camão Menezes solta a bola lá pela canhota, ligou com Djalma, levanta no comando, a bola vai chegando, Cadu Souza corta bem no meio do caminho, Thiago Pagnossati, a para Rainer para o Vila Nova ali na lateral direita, deixou para Dudu, tocou para Rian, para Rainer, tenta limpar o lance, vai pro chão o camisa número 11, Rian do time do Vila Nova, o árbitro está marcando falta sob protestos da galera esmeraldina. 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Vila, recolheu Anderson Jesus para Dudu, abriu com Thiago Pagnossati, tá lá como se fosse um lateral direito, bate o recuado para Anderson Jesus, pressionado pelo Jean Carlos, manda a bola pelo meio, escorou Delator, que a bola com Marquinhos Gabriel, protegeu, é dura a marcação do Lucas Rodrigues, a bola vem de novo para o time do Vila, o toque pelo meio, Rian carregou, jogada pessoal pela meia esquerda, bem por baixo. Juca do Souza na recuperação na bola de vidro e da bola se perde para a linha de lateral para o Goiás cobrar direita, campo de defesa. Placar de 0-0, 5 minutos do primeiro tempo aqui em Goiânia, estádio da Serrinha. Tadeu sai jogando, ao time do Goiás, manda o Brando no campo de defesa ali pela lateral direita. Lucas Ribeiro manda pelo meio, não tem domínio. Cadu Souza, a recuperação do Vila com Anderson Jesus pelo meio, faz a proteção. O Guian rolou pelo setor de meia direita, onde está colocado o Kainer. Partiu com a bola dominada, com espaço avança. O Vila Nova descendo pela direita. Kainer chama pro jogo João Vieira, preferiu bola para Dudu, levou para a ponta direita, carregou. Dudu entrou na área, escorregou, a bola fica para a defensiva do Goiás sair jogando. Levantamento do Guijalma pelo meio, buscando o Jean Carlos. Aparece para fazer o corte. Anderson Jesus manda a bola para frente. De qualquer maneira, ela se perde para a linha de fundo. É tiro de meta para o Goiás cobrar. Na marca de 6 minutos do primeiro tempo, placar de 0-0, Goiás e Vila Nova. É duelo pela oitava rodada do Campeonato Brasileiro da Série B. Daqui a pouco, 7 da noite, tem muito mais emoção, tem Atlético, tem Dragão. A Rádio Bandeirantes vai vibrando com a galera no futebol. 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Zero a zero é o placar, Goiás e Vila. Lateral pro Vila cobrar, Kainer vai executar, e o calor tá daquele jeito, gente, pensa num calor assim pra gente, tá suando igual tampa de cuscuz. 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Trabalha Goiás na venda dele, o jogo recebe pelo meio, Rodrigo Soares partiu com a bola dominada, abriu pela direita, bem colocado, está dominando, carregando, tocando, Jean Carlos, Lucas Rodrigues partiu com a bola dominada pela meia. Evolui o time do Goiás, Lucas Lima acionado aqui pelo setor de ponta direita, levou por dentro, dá o tapa, encosta para Baldoni, que devolve para o Lucas Lima. Ele bate o recuado com o Lucas Ribeiro em cima da linha que divide o gramado. O time do Vila vai adiantando a sua marcação, o Goiás roda a bola. Djalma recebeu, a do Ramon Menezes, partiu com a bola dominada pela esquerda, meteu pelo meio, o GG carregou, meteu para Lucas Rodrigues, tá sozinho, tava sozinho Rodrigo Soares, falhou a defesa do Vila. Jean Carlos, Rodrigo Soares bateu cruzado, pintou o gol, afasta a zaga, Jean Carlos pode marcar, chute em cima da zaga, Lucas Rodrigues emendou pra fora e a bola subiu. E que pressão, e que pressão do Verdão. Quase o Goiás marca. Divino Lucena,
2: numa jogada bem trabalhada, que começou ali com o GG, passou pro Lucas Lima, chegou também no Lucas Rodrigues e até no Jean Carlos. Na última ali, depois do sufoco da defesa do Vila, o garoto Lucas Rodrigues colocou por cima do travessão do goleiro Elton Leite da equipe do Vila. Quase o Verdão chega.
1: Rapaz, e tem que ter visão de jogo no futebol, né? O Rodrigo Soares estava livrinho aqui, a torcida estava gritando: toca a bola, cara. Que pressão, 8 minutos, olha só, e como começa o clássico. É emoção para Goiás, 0 Vila Nova 0. Janderson, o time do Vila responde aqui para o setor de meia esquerda, carrega o Tigrão, vem para fazer o domínio pelo meio. João Vieira ligou para Janderson na canhota, é forte a marcação do Rodrigo Soares. João Vieira armou, distribuindo, jogou para Thiago Pagnosati. Todo o time do Goiás agora no campo de defesa. Rainer acionado, desceu pelo setor de ponta direita, tá marcado, empurrou em profundidade para João Vieira, chegou, dividiu com o Djalma, melhor pro lateral canhoto esmeraldino. É bola que favorece o time do Goiás lá pelo setor de esquerda, em arremesso lateral. 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Goiás 0, Vila 0. 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É o coração batendo forte, 0-0. A bola pra Dijon, aliás, para o Cadu, né? O Cadu Souza. O Cadu Souza é aquele que jogava no Anápolis, né? O ano passado fez uma grande campanha com o Anápolis na temporada 2025. Trabalha o time do Vila, a recuperação de bola do Tigrão. Thiago Pagnosati recomeça com o goleiro Elton Leite no interior da sua grande área. 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Troca passes na saída de jogo, o time do Vila. O Goiás faz a marcação alta, GG apertou para cima do goleiro Elton Leite. Thiago Pagnosati acionado, recolheu pela lateral direita, toca a bola para Rio. Cara, o Rainer, vinha pra receber ali, deu uma mancadinha, não sei o que, não sei o que lá, é lateral pro Goiás cobrar, Jean Carlos recebeu na entrada da grande área, cortou mal, pode no sorte, Lucas Lima, meteu pra Rodrigo Soares, pode marcar, nossa, ele levantou e levantou mal, ele não chutou, ele não cruzou, ele fez um levantamento por trás do gol, e que chance, boba demais o Goiás teve, Divino Lucena.
7: E aí tem hora que tem que arriscar, né, Ronaldo? Ele poderia ter dado um tapa na bola e tentar um chute cruzado ali para um rebote do goleiro Elton Lente. Acabou mais uma vez uma leitura errada e na hora de cruzar acabou cruzando ruim também, Ronaldo.
1: Pois é, velho. Aí a torcida tava gritando, tem que bater. Oi, Tandara Reis, diz aí.
3: Elias já estava no trabalho de aquecimento, vai entrar no lugar do Rainer, não vai dar pro lateral do Vila, ele realmente está sentindo muito, vai deixar o campo de jogo nesse momento.
1: É, valeu Tandara Reis, é verdade, ele deu uma mancada ali, deixou a bola sair, né, tomou aquela vai e tal, mas foi pro chão, então Elias vem aí no time do Vila. 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
0: Pintou gol.
1: Pintou bonitinho.
0: Em Aparecida de Goiânia, Aníbal Batista de Toledo, 10 minutos da primeira etapa de jogo, é gol do Brasiliense. Primeiro tempo, agora 14 minutos, Aparecidense 0, Brasiliense 1, na informação de Unitintas, pintando as cores da vida.
1: Na virada dos ponteiros, a marca do tempo. Alô, galera, o que passou já era. Na marca de 11 minutos do primeiro tempo em Goiânia, estádio Aile Pinheiro, Brasileirão Série B, oitava rodada. É Verdão contra o Tigrão e a Rádio Bandeirantes. 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No placar, Goiás 0, Vila 0. Hora certa, 4:11 da tarde em Goiânia.
0: Campeonato Brasileiro da Série A, bola rolando, primeiro tempo em Curitiba. Curitiba e Internacional vão empatando em 0-0. Também pela Série D do Brasileirão em Betim, Betim e Craque vão empatando em 0-0.
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1: Em paz com a vida, de bem com você. Vamos para 12 minutos do primeiro tempo, Goiás 0, Vila Nova 0. Cláudio Cabelo de Castro, vem aí os craques da opinião. Cacau, começa quente o clássico. Abração para você, Cacau.
4: Um abração para você, Ronaldo Mendes. Boa narração. O Goiás começa melhor o clássico, né? Já teve 3 oportunidades, levou muito perigo ao goleiro Elton Leite, né? O Jean Carlos e também o Cadu tiram ali a sobra da defesa do Vila, que está encantuado neste momento. Até agora o Vila não conseguiu chegar, né? E o Goiás pressionando nesse início de jogo, Ronaldo.
1: 12 minutos e meio, lateral já cobrado ali para o time do Goiás na esquerda. Bola se oferece para a defesa do Vila na entrada da grande área. Afasta Igor Luiz. Dividiu ali o delator que ganha dele. Ramon Menezes. Safara Baldoria para o Goiás. Abre na meia direita. Rodrigo Soares. O árbitro está parando o jogo porque o Elias, que acabou de entrar, velho, está caído. O Rainer saiu. Machucar ao Pagno Sat, né? Ah, é verdade. Obrigado, então, Divino Senna. O Pagno Sat, que eu achei que era o Elias, você tá doido, velho. Eu falei, aí é um problema lá na lateral direita. João Batista, o Johnson vem aí, 13 do primeiro tempo, 0 Goiás, 0 Vila Nova. Qual é a do clássico nesse começo? Abração, Joãozão.
6: Outro abraço pra você, Rona. Na verdade, o Pagno Sat é um choque de cabeça, né? Ele vai cabecear e acaba, né, batendo ali a face no cucuruco do jogador do Goiás. Lance casual de jogo, vai voltar pro jogo aí o Pagno Sat. Goiás começa melhor, gosto do time do Goiás, da postura, começa incendiando e o Vila, né, tenta no contra-ataque. Vejo o meu campo do Goiás bem posicionado, precisa prestar um pouco mais de atenção aqui no setor direito de ataque do Goiás, lado defensivo esquerdo da defesa do Vila Nova.
1: E vem Goiás pela direita, Lucas Lima trabalha com Rodrigo Soares, levou por dentro, deixa a bola curta para quer começar na intermediária com o Lucas Ribeiro, levantamento buscando, Jean Carlos matou no peito aqui na ponta direita, chega a marcação do Igor Luiz, apertou, Lucas Rodrigues tenta o time do Goiás, Lucas Lima, Dudu dá o combate por trás, atrapalhando ali o Lucas Lima, que chuta de qualquer maneira para a linha de fundo. O Vila Nova tem tiro de meta para cobrar. Laboratório Núcleo, cuidando de você, ele é o mão na mesa, Ele é o Nilton, César. Goiás 0, Vila Nova 0. Como é o clássico até agora? Abração pra você, Nilton.
5: Outro grande, Ronaí, jogo de um time só. O Vila tem que vir pra decisão, porque até agora só deu o Goiás, marcação alta, ganha todas no meu campo. E a continuar assim, a tendência é o Goiás abrir o placar. O Vila é um time que joga atrás e deixa o Goiás jogar. Por enquanto, jogo de um time só.
1: 14 minutos e 40, a bola vai rolando, o tempo vai passando, a Rádio Bandeirantes vai liderando 0-0, Goiás e Vila. Sai pro jogo o time do Vila Nova, Thiago Pagnosati recebeu do Anderson Jesus, ali pela direita, toca a bola para Rian, apertou na marcação de Djalma, bola para a linha de lado, lateral, arbitragem tá marcando, favorecendo o time do Vila. Ele deu pro Goiás, depois viu que tinha errado e marcou o arremesso lateral, favorecendo o Vila Nova. 0-0, é o placar 15 do primeiro tempo, oitava rodada brasileira da Série B. Sol forte aqui na Serrinha, em Goiás. Conosco o Rádio Assunção Cearense, alô Moésio Loyola, alô Adson Bolt, alô César Augusto, abração para vocês, 15 minutos 0-0, tem lateral agora o time para o time do Goiás cobrar, Djalma vai executar, ele substitui o Nicolas, nessa tarde aqui no estádio da Serrinha, o Goiás ataca pro gol da direita do seu rádio, já executa Djalma na frente, tenta jogo com o Cadu, entra para cortar ali pelo meio, Dudu pro Vila Nova, no bate-rebate, a bola se oferece na defesa do Vila, Igor Luiz apertado, cercado pelo Jean Carlos, leva aqui para lá, lateral esquerda, faz o levantamento buscando Marquinhos Gabriel, entra Lucas Rodrigues para cortar, retoma João Vieira, abriu para Janderson, troca passes o time do Vila, João Vieira recebeu ali do jogador Igor Luiz, é Anderson Jesus trabalhando na intermediária do time do Vila, que joga todo de vermelho e ataca pro gol da esquerda do seu rádio, relógio marca 16, primeiro tempo 0-0, armou Marquinhos Gabriel com Janderson, tabela pela canhota, tenta o time do Vila, Lucas Rodrigues chegou, Marquinhos Gabriel foi pro chão, recupera o time do Vila, bola tocada pelo Beigão para Dudu, solta na cabeça da roda gigante Anderson Jesus, vai armando, vai trabalhando, vai descendo, encara a marcação, invade o campo de ataque, deixa curta para João Vieira, enfiada de bola buscando Rian, pinta o corte do Baldori, a sobra de bola do Vila Nova, avançou zagueirão Thiago Pagnosati, abriu com Elias, está com ela pela ponta direita, encostou para Rian, trabalha o Vila, Rian, pé canhoto, prepara o levantamento, buscou o jogo com Janderson, Rodrigo Soares cortou, Janderson corre atrás da bola e ganha lateral, o time do Vila pela ponta esquerda.
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1: E vem o Vila, Janderson, João Vieira correu na ponta esquerda, buscou uma linha de fundo, cruzou na boca do gol, aparece de La Torre para bater pro gol, para desviar, chegou afastando, tirando o Lucas Ribeiro. Afasta a zaga, Esmeraldina, bola para a linha de fundo, escanteio pro Vila na esquerda.
12: Minutos,
1: primeiro tempo, Goiás 0, Vila Nova 0, é o primeiro escanteio do jogo, hein? É o primeiro escanteio do jogo e favorece o time do Vila. João Vieira vai tomando posição para fazer a cobrança. O Vila tem três jogadores bons no cabeceio: o Pagnosati, o Anderson Jesus e o Dudu. Eles sobem bem. Escanteio curto já cobrando pro time do Vila. Recebeu o alerta, Marquinhos Gabriel pela canhota, mandou pra Janderson de frente pro gol, chute forte, a bola explode na defesa. Sobra pelo círculo central. Elias está sozinho, Elias. Sozinho, achei que ele ia recuar pro goleiro Elton Lito, mas recuou. 17 minutos e 40, 0-0. Trabalha o Vila no seu campo de defesa, chama o Goiás para tirar o Goiás lá de trás. O Elton Leite, goleiro do Vila, de perto da marca penal, pisa na bola, toca para Anderson Jesus, adianta na meia, arranca Anderson Jesus e vem o time do Vila. Bentona para Marquinhos Gabriel, marcou pela meia canhota, tocou para Anderson, pediu na frente, desceu Marquinhos Gabriel.

0: 11h30, 18h30, 0x0, nossa rinha Rádio Bandeirantes, Goiânia, fazendo o melhor rádio esportivo do Brasil. Lateral pro Vila Nova, Tigrão no ataque com Elias para executar lá na ponta direita. Mandou pra área, Marquinhos Gabriel, bola passou por ele na linha de fundo, sai bem do gol. Tadeu e pratica defesa. Aí o Tadeu tenta repor a bola em circulação, reclama ali o torcedor do Goiás que queria a bola rápida. Tadeu manda pra frente para Cadu Souza, bola de goleiro para o goleiro, agradece Elton Leite. Fica com Melo, goleiro do Vila.
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0: Placar de 0x0 é o Vila na movimentação de bola na sua intermediária. Anderson Jesus recebe do João Vieira. Não tem pressa o time do Vila. E eu vou dizer uma coisa, o calor que faz, né, cara? O jogador experiente dá aquela dosada. Dudu abre aqui pela meia canhota. Igor Luiz descendo, avançando pro campo de ataque. Meteu pra Rian, pode sair na cara do gol. Bola passou pelo Rian. Na passada, ele escapuliu, né? Enfiada de bola do Igor Luiz numa boa chegada do time do Vila. Na virada dos ponteiros, a marca do tempo. Alô, galera, o que passou já era. Vamos chegando a 20 minutos de futebol em Goiânia. Estádio Aile Pinheiro, é clássico maior do centro-oeste do Brasil, é Verdão e Tigrão, oitava rodada brasileirão da Série B. No placar da Rádio Bandeirantes, Goiânia campeã das emoções, Goiás 0, Vila 0. Hora certa, 4h20 da tarde em Goiânia.
3: Pelo Brasileirão Série D, em Aparecida de Goiânia, segue o Brasiliense vencendo no primeiro tempo, Aparecidense por 1-0, o gol foi marcado por Marlone. Pela Série C do Campeonato Brasileiro, lá na Curuzu, 5 da tarde, a bola rola para Paysandu e Anápolis.
0: 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Goiás 0, Vila Nova 0, quase 21 minutos do primeiro tempo. Vem aí Nilton César, vem aí João Batista, vem aí Cacau, os craques da opinião aqui no sonzão da Rádio Bandeirantes. Bola recuada para o goleiro Elton Leite, goleiro do Vila, de pé direito, bate para frente. Subiu ali o Djalma, subiu também o Elias, aparou o Baldoria para o time do Goiás na intermediária. Menaldina rola para Camu Menezes, esticou na meia direita, Jean Carlos desceu, olha Goiás descendo, levou por dentro, Jean Carlos bem, João Vieira na recuperação, a sobra de bola para Thiago Pagnosati, já abriu para Marquinhos Gabriel, puxa o contra-ataque o time do Vila, dá um tempo na jogada, girou Marquinhos Gabriel, cercado pelo Lucas Rodrigues, toca a bola para Igor Luiz, protegeu, apertou para cima dele o Jean Carlos e o árbitro marcou falta, favorecendo o time do Vila Nova. 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Tá vendo o que agora em João? Goiás 0, Vila 0.
4: Um jogo mais equilibrado. Vila Nova nessa outra parte, segunda parte do jogo, né? Consegue equilibrar. E um negócio que me chama a atenção, Rona, que começou, os dois times começaram, né, numa velocidade e intensidade muito grande. É um jogo para quem tiver melhor preparo físico e souber dosar mais o jogo, poderá tirar proveito, principalmente do segundo tempo, Rona.
0: 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Trabalha o Vila aqui pela canhota. Janderson leva por dentro, é forte a marcação do Rodrigo Soares. João Vieira acionado, meteu pra parque no Sete. Olha o Vila descendo, avançou, segue na meia direita, levantou na entrada da grande área. Lucas Rodrigues cortou, a bola se perdeu pra linha de lado na ponta esquerda. O Vila Nova vai cobrar arremesso lateral. 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E vem Vila, Pag no set de frente pro gol, pode bater, cruzou a meia altura, chegou pra parada ali o jogador Lucas Ribeiro, afastou Camão Menezes. Vem aí o Cacau, Cláudio Cabelo de Castro, ganha 0, Vila 0, e o panorama do jogo qual é?
5: Aí tem razão, João, o Vila equilibrou um pouco as ações, porque o Goiás tá muito lento, né? O Luquinha disperso, longe daquele jogador que impressionou a gente no Campeonato Goiano antes da sua contusão, né? Da mesma forma, o Lucas Lima e o GG, né, não aproveitam o espaço dado pelo time do Vila, que agora se aproveita e faz alguns contra-ataques importantes.
0: Olha o Goiás, Jean Carlos para Cadu Souza, tentou a devolução para o Jean Carlos, bem Anderson Jesus na recuperação. Sobra de bola com o time do Vila, Igor Jesus, Igor Luiz aqui pela canhota, toca a bola para De La Torre, Janderson levanta, Dudu desvia de cabeça, a bola vai chegando para Rian, escapou pelo meio, Rian desceu velocidade, armou para o Elias, que carregou com liberdade pela direita, pode cruzar, ataca o Vila, bola é boa, De La Torre, Marquinhos Gabriel de frente para o gol, tirou bem em cima da zaga, voltou.

0: Dudu, ajeitou de cabeça, João Vieira, pressão do time do Vila Janderson, passou Marquinhos Gabriel na esquerda, bateu cruzado, afasta a zaga, a bola bateu por último do lado, o Delator que foi pra fora. O Vila tocou a bola, foi de pé em pé, de passe em passe da entrada da grande área, chegou com perigo outra vez o Tigrão em Tandara Reis.
1: Bola-se da equipe colorada, pressão neste momento, a Vila Nova foi tocando a bola de pé em pé, João Vieira tocou do lado esquerdo com Marquinhos Gabriel, ele avançou em velocidade e cruzou para o Della Torre, ele acabou se enrolando ali com a bola, não conseguiu finalizar, segue 0-0 aqui no estádio, Ale Pinheiro.
0: É, e o Newton César vem aí, quando tem aquela parada para beber água, stop water, water stop, parada para beber água, 24 minutos, Goiás 0, Vila Nova 0, é clássico, é coração batendo mais forte no Campeonato Brasileiro. 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Vem aí o Newton César, mão na mesa. O Vila, mas antes do Newton, tem um sinalzinho aí, ó.
2: Pintou gol.
0: Pintou bonitintas, Gustavo Ramos.
2: E é o gol de empate da Aparecidense no Aníbal Batista de Toledo. Primeiro tempo, 25 minutos. Aparecidense 1, Brasiliense também 1. 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
0: Goiás 0, Vila Nova 0, jogo parado. A parada para a hidratação. Newton César, mão na mesa. Você queria mais futebol do Vila e parece que o Vila te respondeu, né, Newton?
3: É verdade, melhorou. Aliás, o jogo agora é do Vila. Goiás diminuiu a intensidade. O Vila vem para o jogo. Uma boa partida do Anderson Jesus aqui pelo lado esquerdo, o Vila forçando muito as beiras de campo, né? Com o Janderson e também com o Rian e o Marquinhos Gabriel aparecendo, precisa mais do Dudu e também do João Vieira, mas assim, agora sim, o Vila é melhor do que a equipe do Goiás, tem mais presença, gosto da movimentação da equipe Vila Novense. Goiás precisa novamente voltar para o jogo, viu, Rony?
0: Falou Newton César, mão na mesa. 26 minutos passados do primeiro tempo, placar de 0-0 Goiás e Vila, jogo parado aqui na Serrinha.
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0: 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Daqui a pouco tem Dragão, tem Atlético. 7 da noite, o Atlético vai enfrentar o Ceará lá em Fortaleza. 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E a emoção é com ele, o melhor da nova geração. É o moço lá de Piracanjuba, 26 minutos e 30, 39, 40, 41, e os jogadores já vão voltando para recomeçar o jogo aqui no estádio da Serrinha. 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Pensou, irmão Soares, e você já deu seu like para nós? 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Goiás 0, Vila Nova 0, na marca de 27 minutos do primeiro tempo. Tadeu vai cobrar tiro de meta. 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Tadeu, goleiro do Goiás, cobra tiro de meta, levanta a bola lá pela esquerda, subiu, dividiu, Elias mandou a bola para a linha de lado. Djalma, lateral do Goiás, vai cobrar lá pela canhota, arremesso lateral 0-0. Caminhamos para 28 minutos do primeiro tempo. A bola rola, o tempo passa aqui no Messádio. Aile Pinheiro, a Serrinha em Goiânia, oitava rodada, Brasileirão da Série B. O Goiás que vem de 4 derrotas consecutivas. O Vila vem de um empate dramático, né? Tava na liderança da Série B, continua no G4. Lateral já cobrado, entra Thiago Pagnosetti de cabeça, quarta para a linha de lado, tem arremesso lateral, o Verdão, esquerda, campo de ataque de Djalma para executar. 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Verdão no ataque lá pela canhota, Djalma cobra lateral, devolve o Cadu Souza, bola para a entrada da grande área, subiu o Rian para cortar na cabeçada para a Baldoria, aperta na marcação o Dudu, o passe é feito pelo meio campo para o time de Goiás, Lucas Ribeiro, abertura para Rodrigo Soares, pressão na marcação do Janderson, bola outra vez com Lucas Ribeiro, bate o recuado. para Baldoni, dominando no círculo central, levanta, boa bola lá na canhota, Baldoni, Cadu Souza matou no peito, chegava por ali o Djalma, correu, Cadu Souza apertou na linha de fundo, a arbitragem está marcando o escanteio, é o primeiro escanteio para o Goiás no jogo, é escanteio lá pela canhota, quase 29 minutos do primeiro tempo, 0-0 é um placar, se anima o torcedor esmeraldino aqui no estádio da Serrinha, galera, o Viverde faz barulho, tem escanteio para o Goiás e o GG com a camisa número 28 vai lá para a cobrança pelo setor de ponta esquerda, é pressão contra o Vila, é o Verdão chegando, bola meia altura, Cadu Souza desviou, bola para a linha de fundo, o árbitro deu último toque na defesa do Vila Nova, portanto é novo escanteio para o Goiás lá na esquerda, dessa vez vai cobrar o Lucas Lima. O árbitro tá pedindo para esperar, porque não sei o que, não sei o que, não sei o que lá, e tal e coisa e coisa e tal. É escanteio pro time do Goiás, olha o Verdão chegando, o Tigrão se defende. 0-0 é um placar. Lucas Lima, pé canhoto na bola, levantou na marca penal, desvio do Lucas Rodrigues, corre atrás da bola, aqui pela direita, dominou, tocando já o Ramon Menezes, Rodrigo Soares, Lucas Rodrigues girou para entrar na grande área, levou para a linha de fundo, deixou de calcanhar, o bolão, Rodrigo Soares, Jean Carlos, pé canhoto, bateu. A bola toca na zaga, bateu no Elias e foi para a linha de fundo. Se anima ainda mais o torcedor de Goiás numa grande jogada. Esmeraldino, escanteio pro Verdão na direita.
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0: Na marca de 30 minutos do primeiro tempo, é quente o clássico. Goiás 0, Vila Nova 0 em Goiânia. Escanteio, tomando posição GG. Pela ponta direita, pé canhoto. Emoção pode acontecer para a galera esmeraldina. Pelo alto, emoção pode acontecer. O árbitro Flávio Rodrigues de Souza vai lá chamar a atenção e falar que não quer saber de anarquia, que não quer saber de fuleiragem, que não quer saber de aguagem lá na grande área. 0-0 é um placar, o Verdão busca o gol, é escanteio. GG, pé canhoto na baleira, olha o desvio do Cadu Souza por cima do travessão, é tiro de meta pro Vila.
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0: Na virada dos ponteiros, a marca do tempo. Alô, galera, o que passou já era. Na marca de 31. E vem Goiás, Cadu Souza de frente pro gol. Vai bater uma bomba, espalma o goleiro, voltou Jean Carlos no rebote. Escorregou no lance. A arbitragem tá marcando impedimento. Cadu chutou de fora da área. Altão Leite praticou a defesa, espalmando o goleirão do Vila. Nos pés do Jean Carlos, que tava impedido. A arbitragem marca. Alô, galera, o que passou já era. Na marca de 31 minutos e meio. Primeiro tempo em Goiânia, estádio da Serrinha, Verdão contra o Tigrão, oitava rodada Brasileirão da Série B, todo mundo ligado no somzão da Rádio Bandeirantes, a maior audiência de Goiás para o Brasil, e no placar Goiás 0, Vila Nova 0. Hora certa 5:32 da tarde em Goiânia.
2: Pelo Campeonato Brasileiro da Série A, o Coritiba abre o placar com Joaquim Lavega, 32 minutos no Couto Pereira, Coritiba 1, Internacional 0. 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
0: Com fogo no rádio, na velocidade do seu coração. Só jogando errado o time do Vila. Jean Carlos é boa descida do time do Goiás. Cadu Souza vai pro chão, abriu Jean Carlos. GG recebeu na canhota, mandou pra Jean Carlos, invadiu, olha, fintou, pode marcar, atirou pra fora. Passa direita do gol do Vila, o chute do Jean Carlos e o Verdão chegou chegando e a galera gostou de Vila Lucena.
5: Foi bem nessa até o Flávio, o árbitro do jogo, que deu vantagem ali numa falta sofrida pelo Cadu. Jean Carlos deixou o zagueiro Thiago Pagnussá no chão, mas aí na hora de completar ali com a direita, acabou errando na pontaria. Bom momento, esmeraldino.
0: Joãozão, você me chamou aquela hora, o Jean Carlos estava impedido mesmo?
6: E eu te peço perdão, Rona, não prestei atenção, estava impedido, mas eu te chamei a atenção, não foi nem apenas por esse fato. É que o time do Goiás, ele precisa aproveitar também as laterais. Falta uma presença mais ofensiva.
0: Dudu ganhou, Marquinhos Gabriel na esquerda, cruzou fechado. Tadeu pegou, vacilou ali o Baldoni, o Dudu tomou dele quase. O Vila chegou com mais perigo. Joãozão comenta, Goiás 0, Vila 0.
6: Porque o goleiro Elton Leite hoje, eu não sei o que aconteceu com ele, o Rona, mas ele rebate todas as bolas. Todas que foram nele até agora, ele acabou rebatendo.
0: Olha o Goiás, Jean Carlos recebeu na entrada da grande área, a bola é boa, Lucas Rodrigues abriu na esquerda, Lucas Lima tá na área. direito, atirou pra fora, a bola foi embora, passou cruzado, chute do Lucas Lima, levantando a galera, a bola passou ventando a trave, Divino Lucena.
5: Numa outra jogada de velocidade do ataque do Goiás, o Lucas Ribeiro, aliás, o Lucas Rodrigues, percebeu a entrada ali do Lucas Lima, que teve a personalidade, fintou pra dentro e bateu de direita. A bola foi a meia altura, saiu bem à esquerda ali, próximo ao ângulo esquerdo do goleiro Elton Leite. Mais um bom momento do Verdão no jogo.
0: 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Tá caído o Camu Menezes, zagueiro Esmeraldino. O jogo segue 0-0, 34 minutos. Estamos no primeiro tempo aqui na Serrinha, oitava rodada brasileira da Série B. Está jogando errado o Lucas Ribeiro. Ele chuta contra o Marquinhos Gabriel, fica a bola espicada ali na lateral direita. Ribeiro atrasa a bola para Tadeu, sai jogando perigosamente com o Baldoria. Abriu com o Lucas Ribeiro, tá com ela pela lateral direita, levantou pelo meio, subiu Anderson Jesus, o desvio do Jean Carlos Cadu, Souza correu, mas estava impedido, marcou bandeira, confirma o árbitro, pensou bem construir, pensou em Irmão Soares. Siga nosso Instagram, arroba Irmão Soares, mão na mesa, Nilton César, vem aí para analisar qual é do jogo, Nilton, Goiás 0, Vila Nova 0.
3: Agora é do Goiás, como o jogo tá alternando, né? Começou bem com o Goiás, depois o Vila, agora a vez é do Goiás, que peca na última bola, na finalização. Assim, o Goiás, nesse momento aí, melhor do que a equipe do Vila, agora tem que caprichar, né? Tem que chutar. Se não chutar, a rede não vai balançar. Grande jogo, viu, Rony?
0: E o Lucas Ribeiro vai tomar cartão amarelo, hein, velho? Você tá doido? A reportagem da Rádio Bandeirantes confirma.
5: É, Rona, e ele acabou sentindo ali também na jogada, ele fez a falta, recebeu o cartão amarelo, mas agora se levanta ali, nada com ele, Rona.
0: Beleza então, o Divino Luciano, o Lucas Ribeiro fez a falta ali atrás, né, no De La Torre. E aí tomou o cartão amarelo, foi o primeiro cartão amarelo do jogo. 35, vamos para 36, mão na mesa, Nilton César analisa, Goiás 0, Vila Nova 0.
3: Bem, Rona, jogo parado agora, Goiás cresceu novamente na partida, né? Tendo principalmente em relação com o Jean Carlos, que é o cara. O detalhe é que ele não tem a perna direita, né? Ele sempre puxa, é pro lado esquerdo. E o Goiás precisa de chutar, tem bons chutadores aí, o Lucas Rodrigues. Eu acho que o GG tem que aparecer mais. É, e o Lucas Rodrigues também. Mas um jogo bom, um jogo movimentado, jogo aberto. Momento agora é do Goiás.
0: Cacau Cláudio Cabelo de Castro, maior craque da opinião, saiu o primeiro cartão amarelo do jogo. E como está o clássico, hein, Cacau?
7: E cartão bem aplicado. É, falta para cartão. O Djalma começou bem o jogo, hein? Agora o Cadu visivelmente ainda precisando de mais explosão, de mais velocidade. Mas o Goiás teve bons momentos e não aproveitou, que neste primeiro tempo teve as melhores oportunidades até agora, Ronald.
0: Com certeza, Cacau. 37 minutos, primeiro tempo, 0-0, é o placar, é falta pro time do Vila, é falta pro Tigrão aqui pela meia canhota, tomando posição para fazer a cobrança, João Vieira pro pé direito, Marquinhos, Gabriel pro pé canhoto, os jogadores ficam na entrada da grande área, o Vila desenha o primeiro gol, João Vieira na jogada ensaiada, mandou pro Elias, levantou na esquerda pra De La Torre, que pode escorar, ajeitou, prendeu na linha de fundo, a bola espirrou, chega a marcação do Rodrigo Soares, prende a bola no ataque, o time do Vila, Janderson apareceu na movimentação, foi pra finta, levou pro bico da grande área, grande jogada, bateu pro gol, pra fora, a bola passou, houve o desvio, linha de fundo, a escanteio, pintou, favorecendo o time do Vila, Gustavo Ramos vem aí, pintou o Unitinta.
2: E é o gol da virada da Aparecidense, 38 minutos, primeiro tempo em Aparecida de Goiânia, Aparecidense 2, Brasiliense 1, na informação de Unitintas, pintando as cores da vida.
0: E pelo alto, a emoção pode acontecer, a escanteio pro Vila, da ponta esquerda, Marquinhos Gabriel pra fazer o levantamento, disputa de espaço na grande área, olha o Tigrão, bola levantada no segundo pau, escorou o Pagnosati, bola pelo meio, tirou, Ramon Menezes, tentou Chegou o Lucas Lima na entrada da grande área, chegou tomando Elias, mas cometendo falta. Flávio Rodrigues de Souza, árbitro, marca falta, favorecendo o time do Goiás ali na saída de jogo. 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Parcelamento no cartão e entrega rápida. 38 minutos e meio passados do primeiro tempo, Goiás e Vila 0-0 no clássico da oitava rodada do Brasileirão da Série B. Trabalha o Verdão na saída de jogo com Lucas Ribeiro, adianta ali, marcado, observado pelo delator, que toque pelo meio para Baldoria. E cara, Baldoria, linda finta ali para cima do Rian, mete bola no comando de ataque, seria para Cadu Souza, cortou e tabelou o Thiago Pagnosati com Elias. A bola de novo do time do Vila, pela lateral direita, Elias tocou para Rian, chega a marcação do Ramon Menezes, o árbitro vai dar cartão. Que cara, a dupla de zaga do Goiás está amarelada já no primeiro tempo. Ramon Menezes tomou cartão amarelo. Cacau, isso não é bom pro Goiás não, hein, velho?
7: É, não é bom, né? E se tratando de clássico ainda, muito mais. Quer dizer, afobou, chegou por trás, tomou bem, bem aplicado o cartão. Mas o que o Vila tem de sobra é velocidade no campo de ataque. É, o Rian é veloz, o De La Torre também, o Janderson. Então o Goiás, tendo dois zagueiros pendurados, não pode deixar, principalmente no mano a mano ali, que pode levar desvantagem.
0: O Joãozão, dois amarelos em sequência para os dois zagueiros do Goiás.
6: E aí dois juvenis, né? Porque duas bolas, os jogadores do Vila estavam de costas, o De La Torre e o Rian, e aí os dois juvenis saem na cola, é só fazer o famoso cerca Lourenço, um dá uma tesoura, o outro dá um pisão no tornozelo do jogador do Vila, do jogador do Vila, o De La Torre. Então, os cartões merecidos, né? O Goiás, ele tem um problema gravíssimo a ser resolvido, né? O Goiás toma muitos cartões e, geralmente, cartões vermelhos, os dois amarelados. O jogo pede mais atenção e mais cuidado, viu, Rona?
0: Pois é. Não pode vacilar, não. Nilton, mão na mesa, 0-0 e a dupla de zaga do Goiás amarelada.
3: É, agora sim, é o Vila forçar, né? Porque é mais uma dessa aí, às vezes pode pintar expulsão. Agora sim, o jogo é movimentado, cara. O jogo é um jogo bom, um jogo aberto. O Goiás jogando bem, construindo oportunidades. O Vila precisa também de fazer isso com o Marquinhos Gabriel e com o João Vieira. Olha o Goiás.
0: E vem Goiás lá na ponta esquerda, Cadu forçou a passagem, a sobra de bola para o Dudu, levanta pelo meio, desvio do De La Torre, e vem o Vila, ataca o Tigrão, armou no Marquinhos Gabriel, bola na ponta esquerda, correu demais, o Janderson correu e não alcançou, a bola se perde para a linha de lado, lateral pela direita de defesa para o Goiás cobrar, na virada dos ponteiros, a marca do tempo. Alô galera, o que passou já era. Na marca de 41 do primeiro tempo em Goiânia, estádio da Serrinha, Brasileirão da Série B, oitava rodada. É o maior clássico do centro-oeste do Brasil. E vem Verdão, Misticada, é bola na ponta esquerda. GG preparou o levantamento. Lucas Rodrigues pra fora! Subiu com estilo, veio em velocidade. Lucas Rodrigues, como elemento surpresa na linha de pequena área. Ele testou pra cima e a galera fez Divino Lucena.
5: É porque a jogada foi plástica, viu, Ronaí? Tanto o cruzamento ali do GG, como também o posicionamento final ali do garoto Lucas Rodrigues. Faltou aquele complemento, a perfeição no gesto técnico. Uma ótima oportunidade, hein? Perdeu o garoto Lucas Rodrigues.
0: E no placar da Rádio Bandeirantes Goiânia, maior audiência de Goiás para o Brasil. Goiás 0, Vila Nova 0. Hora certa, 4:42 da tarde em Goiânia.
2: O Couto Pereira, Série A do Campeonato Brasileiro, primeiro tempo, Coritiba tá batendo o Inter pelo placar de 1-0 no Aníbal Batista de Toledo, acréscimos, primeiro tempo, Aparecidense 2, Brasiliense 1, e na Grande Belo Horizonte, Betim e Craque empatam pela Série D, 0-0.
8: O garotão de chacoalha, a galera toda aí,
0: apaixonado por rádio como todo brasileiro, e como é bom estar com você no microfone da Rádio Bandeirantes Goiânia. 0 Goiás 0 Vila Nova, é clássico pra você. 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Daqui a pouco tem Atlético, tem Dragão, 7 da noite, Ceará e Atlético. 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Reta final de primeiro tempo do Mestre da Serrinha em Goiânia, 0, Goiânia 0, Vila Nova, passamos de 43. Lucas Rodrigues vem aqui pela meia direita, empurrou no comando pra ninguém, a bola passou por todo mundo e sobrou com o goleiro Elton Leite do Vila Nova.
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0: Dudu apertando na marcação, tomou dele Lucas Lima, GG no rebote, bateu pro gol e bateu mal. Bateu de longe, o GG ele pede desculpa pros companheiros, pra galera, pra todo mundo, chutou mal, né? Na saída de jogo, apertou ali o GG e o Lucas Lima pra cima do Dudu, é tiro de meta pro Vila Nova cobrar. Laboratório Núcleo, cuidando de você. 44, Goiás 0, Vila 0, é o primeiro tempo, é clássico na oitava rodada do Brasileirão da Série B, é a maior rivalidade no coração do Brasil. 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Avança o time do Vila, que é com o Igor Luiz aqui pro setor de lateral esquerdo. Lucas Rodrigues aparece na marcação, cercou, é obrigado a retroceder o time do Vila. Goleiro Elton Leite recebeu do Anderson Jesus, toca na saída de jogo, João Vieira para Anderson Jesus, para Igor Luiz, avançar em velocidade aqui pelo setor de esquerda, chega a marcação do Lucas Rodrigues, foi envolvido, tabela de Anderson para Igor Luiz, avança o time do Vila pelo setor de meia canhota, distribui jogo pela meia direita, Elias, a bola é boa para Marquinhos Gabriel, toca a bola ao time do Vila, enfiada do Marquinhos Gabriel em profundidade, para ninguém sai do gol e pratica a defesa, Tadeu.
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0: Vai esgotar o tempo regulamentar do primeiro tempo aqui em Goiânia, 0, Goiás 0, Vila. Lucas Rodrigues foi derrubado e agora cartão para o Dudu. Dudu, camisa número 15 do time do Vila, agora toma cartão amarelo. 45 esgotado o tempo regulamentar. Sobe a placa de 4 minutos. Então vamos. Obrigado, Tandara Reis. Vamos até 49 nesse primeiro tempo. Daqui a pouco, Gustavo Ramos, o Guga vai apresentar o intervalo inteligente na Rádio Bandeirantes. Goiás 0, Vila 0. 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O árbitro Flávio Rodrigues de Souza chamou o De La Torre, o Tadeu e o Lucas Ribeiro e falou um monte de coisa pra eles. Não vou falar aqui porque sabe como é que é. E entre essas coisas parece que ouvi uma voz. Ó, e vem descendo o time de Goiás. Vem Rodrigo Soares, cruzou na boca do gol, afasta mal a zaga, subiu Lucas Rodrigues, tentou de virar do GG, afasta, tirando o Rian pro time do Vila. A bola se perde pra linha de lado na ponta esquerda, lateral favorecendo o Goiás. 46, vamos até 49 no primeiro tempo. É lá pela ponta esquerda de Djalma, toma distância, ameaçou jogar na área. O Vila se defende, o Goiás busca o gol. Djalma pra Cadu, Cadu Souza rolou, Lucas Rodrigues dá o combate, Rian prende, protege bem a bola, Lucas Rodrigues solta agora com Djalma, vai pra finta, chegou bem na cobertura, Guian tocou pra Dudu, vem o time do Vila, Dudu foi pro chão, a bola do Guian pelo meio, atentou o chapéu ali, o De La Torre pra cima do Lucas Lima, foi pro chão, Lucas Lima pelou, né, cara, porque o De La Torre tentou uma chapeleta pra cima dele, e o De La Torre tá caído e o jogo está parado. 46 minutos e 40, reta final de primeiro tempo, placar de 0 a 0 Goiás e Vila. 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De La Torre está se levantando. Flávio Rodrigues de Souza, árbitro FIFA de São Paulo, está lá conversando com ele, falando que não é bem assim, que tal, tal, vai devagar. E aí, isso aí mesmo. E futebol é isso aí. 47, faltando 2 para terminar o primeiro tempo. Movimentado, quente o clássico. 0 a 0, movimentado. Goiás e Vila aqui no Mestre da Serrinha. João Vieira foi empurrado agora pelo Lucas Lima. Olha o Elias, parte com a bola dominada, acelera o lance, o time do Vila carregou pela ponta direita, pôs na frente, caiu, o árbitro manda seguir o lance, a bola é de Djalma, lateral canhoto do Goiás, levanta a bola para o ataque, da de graça para Thiago Pagnussetti, recebe, controla o jogo aqui na intermediária colorada com toda a liberdade. 47 minutos e meio, 0 a 0. 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Gabriel na dividida, Lucas Ribeiro por baixo, tocou a bola, foi para a linha de fundo, o árbitro deu desvio no Marquinhos. Gabriel, tiro de meta para o Goiás cobrar.
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0: Goiás 0, Vila Nova 0, daqui a pouco 7 da noite, Danilo Santos vai na cara, a emoção do jogo do Dragão, Ceará e Atlético Clube Goianiense, o Dragão às 7 da noite aqui na Rádio Bandeirantes. 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Djalma um pouco mais à frente, o árbitro manda ele esperar, ele foi andando, andando, o arco não tem que ser um pouco mais atrás. Djalma lateral, canhoto do Esmeraldino para cobrar do arremesso, lateral escorou no peito, Lucas Lima para quem? Para ninguém. Aí o árbitro Flávio Rodrigues de Souza apitou o fim do primeiro tempo. Goiás 0, Vila Nova 0. Intervalo inteligente vem aí no somzão da Rádio Bandeirantes Goiânia, maior audiência de Goiás para o Brasil. E quem está vindo para comandar é ele, ele, ele.
2: Ronair Mendes, o maior talento da nação esportiva do Brasil, que narrou até aqui, Goiás 0, Vila Nova também 0. 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Ailê Pinheiro, quero saber como está sendo a descida para o intervalo de jogo do Goiás. Factual, como está indo o Esmeraldino para esse intervalo de jogo, hein, Divino Lucena?
5: Tranquilo por aqui, viu, Guga? Os jogadores descendo ali, ao lado também dos jogadores do Vila Nova, todos indo ali para os vestiários e também o trio de arbitragem. Ninguém pressionando ali o árbitro nesses primeiros 45 minutos.
2: 4 horas 51 minutos. 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
1: Muito tranquila também, viu, Gustavo? Os jogadores do Vila Nova já todos desceram para os vestiários, o último a deixar o gramado foi o goleiro Elton Leite, também já deixando aqui o campo de jogo, tudo tranquilo nesse primeiro tempo de jogo aqui no estádio Ailê Pinheiro.
2: Intervalo inteligente, 4 horas 51 minutos. 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Cláudio Rabelo de Castro, Cacau. Em resumo, quem foi melhor nesta primeira parte, hein, Cacau?
7: O Goiás foi bem melhor. Chegou bem mais perto de abrir o marcador. Agora é a fase. É, teve várias oportunidades de longa distância, de cruzamentos, né? O goleiro do Vila, Igor Leite, Wilton Leite, fez boas defesas, né? O Vila por 5 a 10 minutos conseguiu reagir, conseguiu chegar também ao gol do Goiás com algum perigo, mas nesses 45 minutos, se houvesse realmente que sair um vencedor, teria que ser o Goiás pelo volume de jogo, pelas oportunidades que criou. Né, o Djalma, que estreia hoje, não é uma estreia, mas tem uma oportunidade de começar o jogo hoje, começou bem, né? Também o Cadu, que ele falta ainda um pouco de velocidade, nós conhecemos o potencial dele, então está muito tempo sem jogar. O Giancarlo foi muito bem nesse primeiro tempo, apareceu bem no jogo, como também o time do Vila teve lá na frente, brigador esse Rian, não dá folga para a defesa do Goiás, como também o Della Torre. Então, primeiro tempo muito bom, interessante das duas equipes, com o Goiás sendo bem melhor do que o Vila nesse primeiro tempo.
2: 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Ô Nilton César, primeiro tempo movimentado, zero não saiu do placar. E pelo volume e pela finalização, para o Cacau, o Goiás melhor no jogo. E para você, Nilton?
3: Concordo com o Cacau, o Goiás num todo, né? Teve mais posse de bola, frequentou mais a área ali, a grande área do time adversário, teve oportunidade, inclusive, de abrir o placar. É claro que o goleiro Elton Leite não fez nenhuma grande defesa, mas assim, o Goiás, por jogar em casa, com o apoio do seu torcedor, procurou mais o gol, foi mais intenso, Vila um pouco mais retraído. Para mim, o Goiás jogou melhor esse primeiro tempo.
2: 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E para você, Joãozão, neste final de primeiro tempo, quem jogou melhor?
11: Primeiro, um grande jogo, né? No estádio L. Pinheiro, muito disputado, né? Esperávamos realmente um clássico disputado, mas só que foi disputado numa rotação acima, né, do que nós imaginávamos, né? O Goiás, né, tomando iniciativa, né, buscando o gol logo nos primeiros minutos. O Vila Nova depois teve um bom momento, depois o Goiás toma as rédeas novamente, né? Um jogo bem movimentado. Faltou o capricho no Goiás no campo ofensivo. O Goiás peca muito nas finalizações, na tomada de decisão final, né? Já visto que o Goiás finalizou 10 vezes, né? Apenas 2 dentro do gol com defesas aí do goleiro Elton Leite. O Vila finalizou 5, uma dentro do gol, uma defesa fácil do Tadeu. O Goiás teve 3 escanteios e o Vila 2. Quer dizer, o Goiás realmente foi muito mais presente no campo ofensivo. Falta pro Goiás aquela figura do homem gol. Falta pro Goiás aquela tranquilidade na hora da finalização. Faltou pro Vila um pouco mais, né, de audácia no meio campo. João Vieira não tá fazendo aquele grande jogo, né? O Dudu já está amarelado. Por outro lado, o Goiás, né, dificuldade dos dois zagueiros. Os dois já amarelados. O jogo, ele é disputado em altíssima rotação. Quem tiver o melhor preparo físico e melhores trocas no segundo tempo, poderá sair na frente. Tendência de um bom jogo na volta. Se o Goiás tivesse um centroavante, talvez teria vencido o primeiro tempo, viu, Guga?
2: Viu, João? Oi, Cacau.
7: O amarelo para mim foi pro Janderson e não para o Dudu.
2: Exatamente, teve um cartão amarelo já ali na reta final do primeiro tempo e realmente aqui o crédito para o Janderson e não para o volante Dudu. 4:56, rápida parada, este é o intervalo inteligente. Na volta, o segundo tempo de Goiás 0, Vila Nova também 0.
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4: Intervalo inteligente, 4:59 em Goiânia, o clássico maior do Centro-Oeste, Goiás e Vila Nova vão empatando em 0-0. 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
5: Ei, Guga.
4: Oi, João.
5: Agora, para o retorno agora do segundo tempo, né? Aquilo que nós falamos, né? Quando o Divino trouxe a informação do Lourenço no banco de reservas e o Felipe. E o Anselmo Ramon também estava. O Goiás, eu penso que precisa ter um centroavante. Pode vir a ser o Anselmo? Cara, o Anselmo é o artilheiro do time. Um jogo grande desse não é possível que ele será aquele poste lá na frente. O Goiás precisa, porque a bola passa ali a todo instante. O Goiás teve uma chance com o Lucas, claríssima, que cabeceou para fora. Ali era uma bola para o centroavante. Então a bola, ela cisma, né, em ficar passando de um lado para o outro e não tem ninguém para colocar o pé. No segundo tempo, de repente, se o Lourenço tivesse condições, você pode colocar o Lourenço, recua o Lucas, tira o Baldoria, Lucas, Lourenço, GG e Lucas Lima, ou até mesmo, né, numa eventualidade, tira o Lucas Lima ali, fica Lucas, Lourenço e GG, coloca o Cadu, que até não fez um mau jogo, só que ele não é centroavante. Cadu, coloca o Jean na direita e o Anselmo Ramon vai para cima do Vila Nova, porque só a vitória interessa. Já o Vila Nova, eu penso que precisa melhorar um pouquinho mais, insistir um pouco mais com o Janderson na esquerda. O Janderson, ele foi muito aplicado e bem na marcação e deu um corredor muito grande ali, principalmente para tabelar Janderson e Marquinhos Gabriel. Precisa ser explorado mais esse lado esquerdo, né, ofensivo do time do Vila Nova, porque o Janderson tá bem no jogo.
4: 5:01, 5:01, esse é o intervalo inteligente. Vou também com Cláudio Rabelo de Castro Cacau para saber a opinião do maior craque da opinião. Viria com mudança, viria com alterações na equipe esmeraldina, Cacau?
6: É só se o Cadu estiver sentindo o cansaço, falta de ritmo, né? O primeiro tempo foi muito corrido, porque se ele coloca Anselmo Ramon no lugar do Cadu, ele perde a velocidade, a preocupação do Pagno Sati é outra, né? Por enquanto a defesa do Vila não tá tendo folga, né? O Giancarlo fecha em cima do Anderson e o Cadu em cima do Pagno Sati. O time tá jogando bem, tá faltando é a pontaria, né? Foi o que faltou no primeiro tempo. E uma das coisas que preocupa é que no segundo tempo o Goiás tem caído muito nos últimos jogos. Tem que manter o mesmo ritmo. Eu não faria alteração nenhuma no início do segundo tempo.
4: 5:02 para o Cacau, sem mudanças na equipe esmeraldina. E no lado colorado, hein, Nilton? Você faria alguma alteração para o Vila buscar a vitória jogando fora de casa, Nilton?
7: Não, só postura, né? O Vila deu muito campo para a equipe do Goiás. O Vila precisa de impor também, marcar a saída de bola. Eu não gosto de time que não joga com marcação alta, dando muito campo. Eu espero mais do Dudu, para mim uma figura apagada nesse primeiro tempo. Vila tem que tomar cuidado em relação às saídas de bola, tem que ter mais rapidez. Eu gostei do Marquinhos Gabriel, mas penso que o João Vieira pode aparecer mais, tem que ser mais cirúrgico ali no passar da bola. O De La Torre também, o Ian para mim ficou abaixo, ele é um jogador de potencial, chuta bem. Enfim, eu espero melhoras na equipe colorada para esse segundo tempo.
4: 5:03, 5:03, vou descer ao gramado do estádio Elê Pinheiro, vou com o Divino Lucena para saber as opções do Daniel Paulista para a segunda etapa. Divino,
8: ele tem aqui para o sistema de zagueiros Luiz Felipe e Luizão. Para o meio ainda o Juninho, lateral direito o Caito, para o meia o Brian, para a meia e ataque o Bruno Sávio e o Esli Garcia. e também ali o Danilo para a lateral esquerda, o Lourenço e o Anselmo Ramon. Goiás não mexe.
4: Goiás não mexe para o segundo tempo. E o Vila, quais as opções do Guto Ferreira? E tem movimentação no banco de reservas por aí, Tandara?
0: Tem sim, viu? Vai entrar o Enzo com a camisa 18 para a saída do Dudu com a camisa 15. E o técnico Guto Ferreira tem o Dalberson, Elias, William Maranhão, William Formiga, Juan Ribeiro, Gustavo Puskas, Natan Camargo, Todô, Samuel, Bruno Xavier e Caio Marcelo no banco de reservas. Mas só quem entra nesse momento é o Enzo com a camisa 18.
4: Então entra o Enzo, sai o Dudu. É questão técnica ou médica, hein, Tandara? Sabe dizer?
0: Ainda não consigo te dar essa informação, viu, Gustavo? A informação que eu tenho é que o Enzo vai entrar, mas a princípio eu acredito que é uma opção do Guto.
4: E aí, Nilton, e essa mudança e o Dudu saindo para a entrada do Enzo Bisotto na equipe do Vila?
7: Cara, assim, eu não gostei do Dudu, tanto que eu falei que ele foi, para mim, uma figura apagada. É jogador de características diferentes. É o Guto tá dando a oportunidade que ele havia dito que chegaria pro Enzo. No jogo passado ele não entrou bem. Agora é um jogador que tem chute forte de fora da área. É um jogador que joga com a cabeça em pé. Tomara que ele consiga entrar bem nesse jogo.
4: 5:04, as equipes estão voltando ao campo de jogo e só o Vila mexe, João Batista, Joãozão, o Enzo no lugar do Dudu.
5: E vai para um meio campo mais leve, né? Para um meio campo para ter um pouco mais posse de bola. Eu gostei do Dudu, agora provavelmente ele coloca o João Vieira, vai colocar o João Vieira como o primeiro homem, Dudu é o segundo homem, o Vila entra um jogador mais técnico, né? Mas vamos aguardar aí, eu não mexeria também no Vila e nem no Goiás. Deixaria essas substituições, né, um pouquinho adiante, aquelas que eu falei do Goiás, talvez a entrada do Lourenço e até mesmo do Anselmo Ramon, e no Vila também, só se o Dudu tivesse sentido algo aí para mexer aí no intervalo de jogo.
4: Ô Nilton, a leitura tática que você faz para essa mudança seria de um recuo do João Vieira para a entrada da grande área como um primeiro volante e o Enzo um pouco mais avançado, Nilton?
7: Não, é o Enzo, ele vai de primeiro volante e aí dá mais liberdade pro João Vieira. Eu espero isso. Agora, se mesmo como na função de primeiro volante, o Enzo, ele tem um bom chute. Agora, tem que ter coragem, ele tem que ter personalidade. Tá sendo dada a ele a oportunidade que o Guto falou.
4: Confirmada a alteração então, João. Saiu o Dudu e entrou o Enzo.
5: Boa sorte ao Enzo.
4: Vai começar no segundo tempo, estádio Ailê Pinheiro. Garotão que chacoalha a galera tá voltando. Volta aí, Ronair Mendes.
9: Valeu, grande Gustavo Ramos, o Guga, dando show de apresentação no nosso intervalo inteligente. Deixa eu abraçar aqui, ó, um grande amigo, né, de muitos anos, Milton Faustino Damasceno. Daqui a pouco eu falo o restante aqui. Rola a bola pro segundo tempo na Serrinha. O garotão que chacoalha a galera, Ronair Mendes. Pra emoção me leva, Verdão, pra emoção me leva. Fatigrão, toca a bola fina pelo setor de meio campo da Torre, recolhendo o Igor Luiz ali pela meia canhota, já tocando bola para Enzo na sua primeira participação, rolou para Thiago Punk no sete, manobra no eixo da intermediária, próximo do círculo central, não tem pressa o time do Vila, Cadu Souza aperta na marcação, Igor Luiz faz o passe, buscando lá na esquerda o Della Torre, vem para ajudar, bola tocada pelo meio, é o time do Vila descendo, avançando pelo meio, Della Torre recolheu, tocou, João Vieira escorou, Enzo tentou a virada aqui pela canhota, a bola bate na marcação, sobra com o time de Goiás, Lucas Lima bate o recuadão para Rodrigo Soares, tocou para Lucas Ribeiro, linda finta, deixou na saudade João Vieira, abriu na esquerda, boa bola para Djalma, vem Goiás pela canhota, invade o campo de ataque, passe pelo meio buscando o Cadu Souza, devolveu para o Djalma, ponta esquerda, cruzou fechado, entra para fazer o corte, aparece Igor Luiz, meteu a bola pro fundo do campo, ela saiu perto da bandeirinha de escanteio, a arbitragem tá marcando, escanteio pro Goiás na esquerda.
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9: Um minuto do segundo tempo, 0-0 é o placar Goiás e Vila aqui no estádio da Serrinha, Brasileirão da Série B, oitava rodada, Rádio Bandeirantes, Goiânia vai dando o tom da emoção e o Goiás pode marcar o primeiro gol, Lucas Limergão fechado, subiu a saga para tirar, rebote vem com GG de longe, ele atrasa a bola, recomeçando com o Tadeu, sai da área, Tadeu recolhe no pé direito, ameaça o lançamento, mete bola no comando de ataque, estava por lá o Ramon Menezes, cortou Pagnussati na cabeçada, dividiu, João Vieira retoma pro time do Vila, toca na entrada da grande área para Pagnussati, rolou pela lateral direita, recolheu Elias, toca na meia buscando o jogo com o Guian, retoma o Goiás, Lucas Lima vai pro chão, pediu uma falta, o árbitro marcou, meia canhota, campo de ataque, é falta que favorece o time do Goiás. Pensou em construir, pensou em Irmão Sumares, siga nosso Instagram, arroba Irmão Sumares, abraçando seu Antônio Pedro Luiz, que é o sogro do Milton, lá em Silvânia, na chácara, na Água Branca de Cima. Alô, seu Antônio, torce pro Verdão e só curte o somzão da Rádio Bandeirantes. 2 minutos passados do segundo tempo, placar de 0-0, Goiás e Vila Nova, é Verdão e Tigrão, pra você no somzão da Rádio Bandeirantes. Tem falta o Goiás aqui pela meia esquerda, vai mandar pra área, o GG vai levantar na entrada da grande área, disputa vai ser pelo alto, 0-0. Preocupação do goleiro Elton Leite do time do Vila Nova, fica de pé o torcedor do Goiás, pelo alto a emoção pode acontecer, é GG pra fazer o levantamento, 0-0, é o placar, 2:50, segundo tempo, GG que é o fechado, recuou a bola pro goleiro Elton Leite, o goleirão do Vila agradeceu, pensou em construir, pensou Irmão Somares, siga nosso Instagram, arroba Irmão Somares, Goiás 0, Vila Nova 0, daqui a pouco tem Nilton César, mão na mesa, tem Cláudio Cabelo de Castro, Cacau, tem João Batista, o Joãozão analisando, comentando o jogo, 0-0, tenta o time do Vila com Marquinhos, Gabriel, a bola não chega pro Janderson, protegeu Igor Luiz na chegada, ali do jogador Lucas Rodrigues, tem arremesso lateral pela esquerda, já cobrado pelo Vila, a bola tocada para Thiago Pagnussati, recebeu do Anderson Jesus, devolveu pro Anderson Jesus pelo meio, Enzo abriu aqui pela direita para receber, para recolher com liberdade, Elias, lateral do time do Vila Nova, parte com a bola dominada, recolhe aqui pela direita, vai pra tabela curta com João Vieira, Enzo partiu com a bola dominada pela meia direita, levantou mal lá na esquerda, a bola seria para o Janderson, a bola do Enzo foi direto para a linha de lado, arremessou lateral, o Goiás já cobra, Lucas Rodrigues recebeu do Rodrigo Soares, mandou para Cadu Souza de primeira, bola boa, Jean Carlos avançou, invadiu, olha pela direita, bateu cruzado, a bola passou na boca do gol, não tinha ninguém, não tinha ninguém do Verdão para rolar a bola para dentro, o Vila sai jogando ali no seu sistema defensivo, João Vieira, a bola com Elias, tocou para Enzo, adianta na meia, a pra De La Torre, tentou o giro para cima do zagueirão, Ramon Menezes vai pro chão, o jogador do Vila, o jogador do Goiás também, Ramon Menezes, que já tem cartão amarelo. 4 minutos passados do segundo tempo, jogo parado, Goiás 0, Vila 0.
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9: 4 minutos e meio, 0-0 é o placar, movimentando o clássico goiano na 8ª rodada do Brasileirão da Série B. Daqui a pouco tem Dragão, tem jogo do Atlético, a Rádio Bandeirantes vai transmitir toda a emoção de Ceará e Atlético, é o jogo do Dragão com a narração dele, o melhor da nova geração. 5 minutos passados do segundo tempo, Goiás 0, Vila Nova 0, e a Rádio Bandeirantes no futebol conosco, Rádio Assunção Cearense, alô Moésio Loyola, alô Watson Bolt, alô César Augusto, é bola que cai ali pelo meio, Lucas Ribeiro tenta pro time do Goiás, Lucas Rodrigues no bate-rebate, Enzo recupera, desarmado na sequência da jogada, João Vieira de longe, recua a bola para recomeçar no time do Vila Nova com o goleiro Elton Leite, sai jogando com o Anderson Jesus, adianta na meia, seguido é perseguido ali pelo Cadu Souza, bate recuado Anderson Jesus com o goleiro Elton Leite, sai pro jogo, o time do Vila toca, curta a bola ali na entrada da grande área, Pagnussati, passe de novo para o goleiro Elton Leite, domina ali próximo da marca penal, sai jogando pela esquerda lentamente o time do Vila, Enzo se apresenta, recebe do Anderson Jesus, enfiada de bola pelo meio, buscando o De La Torre, apertou na marcação ali o GG, carregou pelo meio o De La Torre, vem buscar jogo, parte com a bola dominada, invade o campo de ataque, velocidade, grande jogada, De La Torre, Janderson acionado, olha o Vila descendo, trabalha o Tigrão pela meia canhota, recebeu João Vieira, parte com a bola dominada no meio, limpa o lance, abriu aqui na ponta buscando o Rian, dominou com liberdade, carregou o Rian, 11 do Vila, vai pra cima, passou, levou a ponta direita, buscou ali de fundo, deu combate de Djalma, perdeu na sequência, Lucas Rodrigues recebeu, João Vieira de pé canhoto, girou, bateu fraco, Tadeu encaixou firme, e já sai jogando rapidamente o time do Vitória e Goiás na resposta com Rodrigo Soares. Recolheu, acelerou pela direita, conduz, invade o campo de ataque, avança o time de Goiás, a bola tocada para Baldoni, recolhe, tocou para Lucas Rodrigues, o passe é bom, tem espaço, abertura com Djalma, domina, recolhe aqui pelo setor de esquerda, rente a linha de lado, cancela a minha marcação, chama para o socorro, Camão Menezes, esse com Baldoni, é um time do Goiás trocando passes pelo setor de meio campo, 0-0 é o placar. Lucas Ribeiro outra vez com Baldoni, manobra o time do Goiás pelo setor de meio campo, trabalhou, recolheu, Lucas Ribeiro, uma finta, outra mais, insistiu, carregou, pois na frente não tinha ninguém do time do Goiás, Marquinhos, Gabriel girou e desafogou, metendo a bola para a linha de lado, lá pela direita, lateral para o Goiás fazer a cobrança. Goiás 0, Vila Nova 0, 7 minutos do segundo tempo, a bola rola, o tempo passa aqui em Goiânia, no estádio da Serrinha. 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Baldoria tocando bola pro time de Goiás na sua intermediária, Ramon Menezes com Lucas Ribeiro lá do outro lado, bola atrasada na marca penal, Tadeu recolhe no pé direito por elevação, ele toca ali sobre o Janderson, abrindo para Lucas Ribeiro, aperta a marcação do Vila, sai pro jogo, Baldoria recolhe, arranca com Goiás, Baldoria conduziu, ligou para Jean Carlos pelo setor de ponta direita, partiu para cima do Anderson Jesus e vem Goiás, olha o Jean Carlos, fez o break, preparou o cruzamento, mandou mal a meia altura para a entrada da grande área, João Vieira corta e já toca o time do Vila, Marquinhos Gabriel para João Vieira, epa! Baldoria agora recebendo o cartão amarelo. Então, terceiro cartão amarelo no time do Goiás. Os dois zagueiros, Ramon Menezes e Lucas Ribeiro. E agora também o volante Baldoria. 8 minutos, etapa final de jogo. Goiás 0, Vila Nova 0. 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É a Rádio Bandeirante chacoalhando o coração da galera, toca o Tigrão pela canhota, Igor Luiz recebe, lançamento buscando o delator que mata no peito, escorada a bola ali na frente do Ramon Menezes que chega para cortar para a defesa esmeraldina. Baldoni abre com Rodrigo Soares, toca o time do Goiás, esticada de bola no passe rápido do Lucas Lima, não acompanhou, Jean Carlos, a bola é atrasada para o goleiro Elton Leite do Vila Nova, pé direito na bola, sai jogando com Elias, recolheu pelo setor de lateral direita, faz o passe buscando Enzo, Enzo pelo meio, deu de graça, a bola para o Lucas Rodrigues, olha o Goiás, Lucas Rodrigues, recolheu, partiu pelo corredor central, Jean Carlos por baixo, João Vieira na bola, disse o árbitro, recupera o Vila Nova, Janderson acionado pelo Marquinhos Gabriel, avança lá pela canhota e vem Vila, ataca o Tigrão, Janderson pelo meio, passou o Marquinhos Gabriel na canhota, vai cruzar, bateu cruzado, afasta a zaga, tirou o Gabo Menezes, apara na entrada da grande área, Rodrigo Soares, resposta do time do Goiás, o jogo é bom, o jogo é corrido, o jogo é quente, Lucas Lima acionado aqui pelo setor de esquerda, Djalma chega, o lateral canhoto conduz pelo meio para o time do Goiás, deixa curta para Lucas Lima, passeia pelo círculo central, a bola com Rodrigo Soares e o circula na ponta direita, acionado Jean Carlos, dominou Janderson na marcação, Rodrigo Soares vai fazer outra passagem, recebeu o bom passe do Jean Carlos, pediu na frente Jean Carlos, Rodrigo Soares na capadinha, encostou para GG, pode até bater, carregou GG, arrumou o pé canhoto, bateu, a bola subiu, é tiro de meta para Vila Nova cobrar, na virada dos ponteiros, a marca do tempo. Alô, galera, o que passou já era, na marca de 10 minutos do segundo tempo em Goiânia, estádio Aile Pinheiro, oitava rodada Brasileirão da Série B, maior clássico do coração do Brasil, é Verdão e Tigrão frente a frente no placar da Rádio Bandeirantes, Goiás 0, Vila Nova 0. Hora certa, 5:16 da tarde em Goiânia.
13: A bola também tá rolando pela Série C do Campeonato Brasileiro, 16 minutos, primeiro tempo na Curuzu em Belém, Paysandu e Anápolis vão matando em 0-0. Pela Série D em Rondonópolis, o União tá jogando com Goiatuba, primeiro tempo também 0-0. O garotão que chacoalha
9: a galera por aí. E vem Vila, Janderson na ponta esquerda, levou pro bico da grande área, cruzou Lucas Ribeiro, afasta, tira João Vieira no rebote, olha o Tigrão, levantamento do João Vieira, dominou bonito na ponta esquerda, Janderson cruzou mal, dominou bem, cruzou mal, dominou bonito e cruzou feio, direto para a linha de fundo, tiro de meta para o Goiás cobrar. 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João Batista, o Joãozão que enxerga além do lance, como está o segundo tempo pro Goiás e pro Vila? Diz aí, João.
5: Olha, eu tô achando o Vila melhor no segundo tempo, Rona. Tem mais posse de bola, chega mais no campo ofensivo. Aquilo que temíamos está acontecendo. O Goiás parece que sente a questão física. O Vila está mais inteiro no segundo tempo, olha.
9: E vem descendo o Vila, Anderson Jesus se aventura, Dela Torres, agora João Vieira, meteu na ponta direita, avançou, correu, Jean por baixo, Djalma deu combate no carrinho, acertou só uma bola e mandou ela para a linha de lado. Na ponta direita, arremesso manual favorecendo o time do Vila. Chegamos a 12 minutos, etapa final de jogo, 0-0, é um placar aqui no estádio da Serrinha, Goiás e Vila. Oitava rodada, Brasileirão da Série B, maior audiência de Goiás para o Brasil, é a Rádio Bandeirantes fazendo cosquinha no coração da galera. Ele cobra lateral pro time do Vila. Enzo de primeira mandou na entrada da grande área, cortou Lucas Rodrigues no primeiro lance, dividiu Valdônia de Puxeta, tirou Cadu Souza matando o peito, mas deixa a bola escapulir, Thiago Pagnosa te agradece. Janderson acionado, é o time do Vila no campo ofensivo, o árbitro tá parando, pedindo atendimento médico para o Cadu Souza. Nilton César, mão na mesa, vem aí 12 minutos e meio passados do segundo tempo, Goiás 0 Vila Nova 0, o jogo tá mais pra quem, Nilton?
7: Agora pro Vila, mais dinamismo, meio campo aí, colorado, precisa de chutar, né? Mas o Vila voltou melhor, tem mais posse de bola, chega mais, envolve mais, o Goiás precisa novamente retornar, pro jogo, até pensa, tá na hora de mexer no Goiás aí. Eu colocaria, sacaria o Cadu e colocaria

0: 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Quem tá melhor nesse segundo tempo, hein, Cacau? 0-0.
1: Ah, o jogo é equilibrado. O Vila com um pouco mais de iniciativa nesse segundo tempo, já que o Goiás vai com aquela lentidão, a lei do mínimo esforço, não agride como agrediu no primeiro tempo. Por isso mesmo, o Daniel Paulista agora vai processar 3 alterações ao mesmo tempo. O Cadu, visivelmente, ainda longe daquela forma que apresentou no Anápolis. Então, sem jogo, sem ritmo, acabou sentindo ali, talvez, uma contratura, vai deixar o campo para entrar o Anselmo Ramon. Sai o Baldoria, entra agora o Lourenço, e para quem vai sair aí do Bruno Sávio, a gente vai descobrir daqui a pouquinho. É o Giancarlo. Então muda, oxigena, pra ver se o Goiás volta a pressionar o time do Vila.
0: 14 minutos e meio passados do segundo tempo aqui em Goiânia, estádio da Serrinha. Insistente o 0-0 Goiás e Vila Nova na oitava rodada do Brasileirão da Série B. Pensou em construir? 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Então, Bruno Sávio, Anselmo Ramon e Lourenço, as peças novas no time do Goiás nesse segundo tempo. Chegamos à marca de 15 minutos e agora o sol vai baixando, né, cara? E a sombra já está tomando conta de 92,4% do gramado aqui do estádio da Serrinha. 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Você fica rindo de mim, viu, Didi? Você vai ver. 15 minutos, segundo tempo, 0-0. Você fica me entregando. A bola atrasada para o goleiro Elton Leite. Sai jogando com o Anderson Jesus. Trabalho vira na saída de jogo. Marquinhos Gabriel. Retorna a bola para a entrada da grande área. Goleiro Elton Leite, que joga todo de preto. Arruma para pé direito. Liga curta para Parque no Sante. Movimenta o time do Vila no seu campo de defesa. Anderson Jesus adianta na meia, buscando o João Vieira. Tapa de primeira. Igor Luiz parte com a bola dominada. Campo ofensivo. Janderson Gacone. Dura marcação do Rodrigo Soares, para cima dele cometeu falta. Flávio Rodrigues de Souza, árbitro FIFA de São Paulo, marcando falta, favorecendo o time do Vila lá pelo setor de esquerda. 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E a bola vai rolando, o tempo vai passando e a Rádio Bandeirantes Goiânia vai liderando. Conosco o Rádio Assunção Cearense de Fortaleza. É falta favorecendo o time do Vila. Igor Luiz lá pela canhota, bate o recuado com Anderson Jesus, trabalha o Vila Nova pelo setor de meio campo. Enzo soltando para Thiago Pagnussetti, manda para Elias aqui pela direita, tocou para Guiante, primeira pé canhoto, levanta na entrada da grande área de peito, cortou Lucas Ribeiro, tenta puxar o contra-ataque, o time de Goiás, Bruno Sávio recebeu do Anselmo Ramon, entra para recuperar Igor Luiz para o Vila Nova, atrasa a bola com o zagueiro Anderson Jesus, que recua ainda mais para o goleiro Elton Leite, recomeçando ali na sua reta, aguarda o time do Vila aos 14. Aliás, os 16 minutos e 40 do segundo tempo. E a bola bateu no Della Torre, mesmo assim deu certo o lance pro Vila. Enzo recolhe, é desarmado pelo Lucas Lima. Conseguiu o passe ainda pro João Vieira. A bola é do time do Vila. Elias pela direita. Levanta, virando totalmente o jogo. Mata no peito, desce na grama. Janderson encara a marcação do Rodrigo Soares. Levou por dentro. Conexão com Marquinhos Gabriel. Armou, movimenta o time do Vila. Janderson tocando para Enzo. Marcação do ferrada do GG para cima dele, a bola é do Vila, Igor Luiz recebeu a bola e recebeu a falta do Bruno Sávio, o árbitro marca falta pro Vila Nova, meia esquerda, campo de ataque.
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0: 17 minutos e meio do segundo tempo, Goiás 0, Vila Nova 0. Esse resultado pro Vila é até razoável, né? Pro Goiás não é nada bom, porque já perdeu 4 jogos seguidos. Que maré, né, cara? Goiás ficou 20 jogos invictos esse ano, 20 jogos invicto, né? E aí depois, quando perdeu, 4 derrotas seguidas. E aí o Manuel Silva, meu amigo lá dos Estados Unidos, e o Leozinho, né, que tá aqui em Goiânia, vieram no estádio falando que vieram aqui para dar sorte pro Verdão. Abraço pro Leozinho e também pro Manuel. 18 minutos do segundo tempo, Goiás 0, Vila Nova 0. Abraço pro Dalmisso lá na ilha de Martinica, curtindo o somzão da Rádio Bandeirantes. Abraço pro tio Luiz, pro Kleber Machado e pro Leonardo Rodrigues lá em Anápolis, todos torcendo para o Goiás. Abraço pra Lourdes, a Maria Lourdes do Jardim Planalto, torcendo para o Tigrão. Deixa eu abraçar, rapaz, lá em Varjão, ó, Tita do Bar, o Edi Mandioca e o Sargento Ricardo estão lá torcendo pro Vila, pro Tigrão. Alô, Tita do Bar, alô, Edi Mandioca, alô, Sargento.

0: Sargento Ricardo, abração pra vocês. 18 minutos e meio, segundo tempo 0-0. Tenta o time do Goiás, cabeçada do Anselmo Camão, bola pra área, sai do gol. É o Tom Leite, pratica a defesa. Na marca de 19, já vamos chegando a 19 minutos do segundo tempo. Tem jogador do Vila caído, tá caído ali na defesa, não sei o que lá. E agora o departamento médico deve entrar em campo. Jogo parado. Deixa eu chamar o João Batista. Aliás, deixa eu chamar o Cacau aqui do meu lado. Goiás 0, Vila Nova 0. As alterações, a movimentação dos times e o que que o jogo mudou? Se mudou ou não, Cacau?
1: Mudou para melhor o Goiás, eu acho. Com a entrada do Lourenço, né, uma boa movimentação dele ali, vai fazer com que o Lucas Lima apareça um pouco mais no jogo, que tá sumidão. Agora tem que rezar pro Bruno Sabe estrear, né? Porque até agora nada. Então, vamos ver se ele, pelo menos nessa partida, ele dá algumas arrancadas, algumas estocadas, porque o Goiás com o Anselmo Ramon, se ele não tiver velocidade, o Goiás não vai chegar. Tô gostando demais desse menino aqui do lado esquerdo, né? Joga muito bem esse Djalma. E se brinca, se o Nicolas brincar, vai perder posição para ele. E os dois zagueiros,
2: não vai dar,
1: tanto não vai dar para quem?
2: É, para o Igor, lateral esquerdo do Vila Nova, camisa meia dúzia, saindo ali de maca, camisa 13 ali, o número 13, William Formiga, já na beira ali do gramado para entrar.
1: É, beleza. E o Anderson Jesus fazendo um partidaço pelo lado do Vila, e o Ramon Menezes, que partidas também faz o Ramon Menezes?
0: Falou o nosso Cláudio Cabelo de Castro Cacau. Portanto, então, né, Tandara Reis confirma pra gente, então, William Formiga no lugar do Igor Luiz, né?
3: Isso mesmo, Igor Luiz sentiu, saiu no carro maca, saiu com a camisa 6 e entra o William Formiga com a camisa 13.
0: Valeu, Tandara Reis, no show de reportagens com o Divino Lucena. Rodrigo Soares afasta, manda a bola pra frente, tira ali da defesa Esmeraldina. Anderson Jesus ganha pelo alto, aparou João Vieira, Enzo abriu pela canhota. William Formiga desce, o time do Vila, conexão com o Janderson, partiu pra cima da marcação. É o Vila prendendo a bola no ataque ali pelo setor de esquerda. João Vieira dá o combate, Lourenço, e sofre falta do João Vieira. Na virada dos ponteiros, a marca do tempo. Alô, galera, o que passou já era. Na marca de 21 minutos do segundo tempo em Goiânia, estádio da Serrinha. É clássico Verdão e Tigrão na Rádio Bandeirantes. É muito, muito, muito maior a emoção. Oitava rodada Brasileirão da Série B. No placar da Rádio Bandeirantes, Goiânia, Goiás 0, Vila Nova 0. Hora certa, agora 5:27 da tarde. Chega o Goiás, olha o Anselmo Camão, carregou o pé direito, cruzou fechada, faz na zaga. Completando então, Guga, Goiás 0, Vila 0.
2: Pelo Campeonato Brasileiro da Série C, nesse momento em Belém do Pará, o jogo Paysandu e Anápolis está interrompido aos 12 minutos do primeiro tempo por conta das fortes chuvas que caem na capital paraense. O Paysandu está nos vestiários, o Anápolis permanece em campo, segue jogo paralisado, 0 para o Anápolis, 0 para o Paysandu.
0: Expulsão. Ramon Menezes, zagueiro do Goiás, está expulso. Já tinha cartão amarelo, está expulso. Zagueirão Esmeraldino, João Batista, Joãozão, Goiás com um a menos.
4: É, parece que já estava escrito, né? Mas assim, eu não sei, eu não vi o lance ainda. Ele faz a falta, mas ele, cara, não foi nem falta. Na segunda é falta, mas assim, não é pra cartão amarelo, viu, Rona? Eu achei assim muito. Primeiro lance, que ele dá o carrinho, ele não faz a falta. Ele pega a bola, isso é claro. No segundo, ele faz a falta no Ramon, mas falta de jogo. Eu não daria o segundo cartão amarelo, mas pede pra ser expulso, porque né, tu vai à caça e não pega a bola. No segundo lance, já tinha tomado um cartão amarelo lá no meio do campo. Então, com um a menos, mais uma vez, o time do Goiás.
0: 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Newton César, mão na mesa, 0 Goiás, 0 Vila. Ramon Menezes, zagueiro Esmeraldino, expulso.
5: É, pra mim foi juvenil. É, ele tá amarelado, pô, vai fazer falta. E ele fez. No segundo lance, falta pra cartão, como ele já tinha. Enfim, penso que quem ganha agora é o Vila. Certamente o Goiás vai ter que processar e colocar mais um zagueiro, Vila com mais um em campo.
0: E ataca o time do Goiás aqui pela esquerda, carregava Lucas Lima, sofreu a falta do Elias. falta e agora o time do Goiás está pedindo cartão amarelo para o Elias, apertou ali o Lourenço para cima do árbitro Flávio Rodrigues de Souza de São Paulo. Cacau, foi merecida a expulsão do Ramon Menezes, o segundo cartão amarelo?
1: Muito rigoroso o árbitro, né? Ele deixou o jogo correr e agora num lance absolutamente de jogo normal, uma falta certamente vai prejudicar muito o andamento do jogo aí pelo lado do Goiás. Mas achei muito rigoroso, foi muito mal no lance.
0: 24 minutos passados do segundo tempo. E o Lucas Lima vai ser sacrificado, não é isso, Divino Lucena?
6: Exatamente, Ronaí, saindo ali o meia, Lucas Lima, número 10, para a entrada do Felipe, Luiz Felipe, zagueiro, número 13.
0: Agora o Goiás fica sem o Lucas Lima para substituir, né, o Luiz Felipe, substituir o Ramon Menezes, zagueiro que foi expulso. 24 minutos e meio, daqui a pouco os nossos comentaristas vão falar da tendência do jogo. A partir de agora, o Goiás joga em casa, empata 0-0 com seu maior rival, com um jogador a menos. O Vila Nova com seu maior rival fora de casa tem um jogador a mais. Informação, oi, Tandara Reis.
3: Um pouco antes do lance da expulsão, o João Vieira sofreu um cartão amarelo e ele estava pendurado. Portanto, não enfrenta o Avaí na próxima rodada.
0: Obrigado, Tandara Reis. Então, cartão amarelo para João Vieira. 25 minutos passados do segundo tempo aqui na Serrinha. 0-0 Goiás e Vila Nova. É bola que favorece o time do Goiás. Bola pro Goiás no ataque na ponta esquerda, lateral, toma distante, Djalma mandou na área, Elias subiu para cortar, mata no peito dela, toca entrando da grande área, bola de novo do Goiás, escora Lourenço para Luiz Felipe que acabou de entrar, recua na entrada da grande área, Tadeu Aguma para o pé direito, solta o chute para o ataque de cabeça, Anderson Jesus cortou, Janderson de cabeça, bola para Marquinhos, Gabriel tentou na tela esquerda, aparece para fazer o corte, Luiz Felipe mandando a bola para a linha de lado, William Formiga já cobra, arremessou lateral para Vila Nova. Enzo na armação de jogada pelo setor de meia esquerda, conduz pelo setor de meio campo, toca para Thiago Pagnosati outra vez para Enzo, conexão do time do Vila, na armação de jogada, enfiada ele, bola para Delator, que tentou o passe para o João Vieira, bola espigada, vai para o goleiro Tadeu. 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Placar de 0-0, Goiás e Vila Nova, aqui no site da Serrinha. Tadeu, goleiro Esmeraldino de pé direito, manda a bola para frente na ponta esquerda, afasta de cabeça, cortou Thiago Pagnosati, a bola vai para a linha de lado, na ponta esquerda, lateral, favorecendo o time do Goiás.
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0: 26 minutos e meio, segundo tempo, parada para hidratação, jogo parado, Goiás 0, Vila Nova 0. Vem aí para comentar o Joãozão, Goiás com uma a menos, a tendência do jogo agora é qual, hein, João?
4: A tendência é o Vila ir para cima, o Vila pressionar o time do Goiás, apesar que ainda não pressionou, né? Mas era o Vila para ir para cima, o Vila pressionar o Goiás. Eu gostei da substituição, saiu o Lucas, repôs ali na zaga. Vamos ter os minutos finais aí com bastante emoção, viu, Rona?
0: E o Tadeu tá ali, ó, cobrando da arbitragem, sobre a questão da expulsão do Ramon Menezes. Cláudio Cabelo de Castro, Cacau, 27 minutos, jogo parado, Goiás 0, Vila 0 e Goiás com um a menos. A tendência do jogo agora, o Cacau, qual é?
1: Eu, falando dessa reclamação do Tadeu, o Rian fez uma falta no setor de meio campo ali, que merecia o cartão e ele não deu. Então, dois pesos e duas medidas. Acomodou ali a situação pro lado do Vila, que agora tem uma vantagem, tem um jogador a mais. O Goiás está tentando se reorganizar no setor de defesa e perdeu a força de ofensiva. Porque esse Bruno Sávio não tem força para chegar. O Anselmo Ramon é lento. O Lourenço, né, entrou agora, talvez seja o jogador da bola parada. O Goiás pode chegar talvez aí numa bobeira do time do Vila, que agora tem a possibilidade de ter o controle do jogo.
0: Newton Santos, irmão na mesa, vem aí para comentar o jogo parado, parada para a hidratação. Olá. Goiás 0, Vila 0, 28 do segundo tempo, diz aí, repórter Divino Lucena.
6: Agora há pouco ali no banco de reservas, logo no que foi substituído, o Lucas Lima recebeu um cartão amarelo por parte do árbitro Flávio. Esse cartão é o terceiro dele, fica fora do compromisso contra a equipe do Botafogo de Ribeirão Preto na próxima rodada.
0: Newton César, irmão na mesa, analisa, Goiás 0, Vila Nova 0, Ramon Menezes expulso, Newton.
5: Olha, eu entendo o seguinte, o Goiás nas alterações aí, para mim o Daniel Paulista tirou o cara errado. principal atacante do Goiás era o Jean Carlos. Aí ele tira para colocar o Bruno Sávio. O Goiás perde a referência. Agora sai o Lucas Lima, tem que repor ali com o zagueiro. Enfim, eu entendo que o jogo tá para a equipe do Vila, mas me parece que o Vila está satisfeito com o empate.
0: Sai pro jogo o time do Vila, a bola já volta a colar 29-0-0. Estamos no segundo tempo. Elias Pinto trabalhando gol. Aqui pela direita com João Vieira. Elias outra vez, a partir de quando recomeçando na internet, área colorada com Thiago Pagnosetti. Vem aí o Gustavo Ramos, pintou o gol, pintou o Unitintas.
2: Lá em Curitiba, no Couto Pereira, é o gol do empate do Internacional. Segundo tempo, 25 minutos. Rafael Borré, agora Curitiba 1, Internacional também 1, na informação de Unitintas, pintando as cores da vida.
0: Trabalha o time do Vila, troca passes no ataque, errou ali o William Formiga, o Enzo foi pro chão e o árbitro marcou uma falta no lance anterior em cima de Enzo, camisa número 18, a favorecendo o time do Vila Nova ali pelo setor de meio campo. 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Na virada dos ponteiros, a marca do tempo. Alô galera, o que passou já era, na marca de 30 minutos, segundo tempo de jogo em Goiânia, estádio Aile Pinheiro, é clássico maior do centro-oeste do Brasil, é Verdão e Tigrão e a Rádio Bandeirantes vibrando com você. Chega o time do Vila em profundidade, bola para Marquinhos Gabriel, tenta o cruzamento, a bola toca na zaga e vai para a linha de fundo, escanteio pro Vila, no placar da Rádio Bandeirantes, a maior do coração do Brasil, Goiás 0, Vila Nova 0. Para certa, 5:37 da tarde em Goiânia, tem esquentando o time do Vila. Marquinhos Gabriel para a cobrança. É pela ponta canhota, jogadores disputando espaço ali na linha de pequena área. Preocupação da galera esmeraldina. Expectativa da torcida do Tigrão lá fora. Hoje só a torcida do Goiás. Escanteio curto cobrado. A bola vem para o William Formiga pela meia esquerda. Rolou para Marquinhos Gabriel. Outra vez o William Formiga. O time do Goiás todo recuado. Formiga solta aqui pela meia direita. Elias de primeira levantou. Para quem? Para quem? Para quem? Para ninguém. Bola direto para a linha de fundo, é tiro de meta para o Goiás cobrar.
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0: É, e daqui a pouco tem Atlético, tem Dragão às 7 da noite. Ceará e Atlético Goianiense, 7 da noite. A Rádio Bandeirantes vai vibrar com a galera rubro-negra. Quando a bola rolar, você vai ouvir o melhor da nova geração. Goiás 0, Vila Nova 0, a bola sobra de novo com a zaga do Vila. Enzo de primeira, que bola boa para o Rian. Escapou aqui pelo setor de ponta direita, encarou a marcação, levou por dentro, bateu pro gol, bola tocou no Luiz Felipe, que afasta de cabeça, dividiu Rodrigo ali pelo meio, tava na bola o Bruno Sávio, Lucas Rodrigues apanha a sobra, trabalhou com o Marcelo Camon, deixa para Lourenço. Goiás toca a bola na sua intermediária, coloca a bola no chão, Rodrigo Soares levou por dentro, abriu para o Djalma, que tá com ela aqui pelo setor de lateral esquerda, tocou para Bruno Sávio, desarmado pelo Elias, mas com falta, disse o árbitro Flávio Rodrigues de Souza de São Paulo. É falta favorecendo o time de Goiás aqui pela meia esquerda.
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0: Goiás 0, Vila Nova 0, 32 minutos do segundo tempo de Goiânia. Já tem Diego Caíto no time do Goiás. 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Será lateral por lateral mesmo, hein, Divino Luciano?
6: É, vamos aguardar ali subir a plaqueta, o Rona. O Diego Caíto já está por ali, já vai subir ali, sinalizando ali, é isso mesmo então. Ah não, saiu 54, que é o lateral esquerdo de Djalma Silva, para a entrada do Diego Caíto, e aí ele vai para a direita, e o Rodrigo Soares fica ali na lateral esquerda.
0: É, então tem uma improvisação aí do técnico Daniel Paulista do Goiás. Diego Caíto no lugar de Djalma. Atenta o time do Goiás, aperta pra cima da marcação. Diego Caíto já deu combate ali no William Formiga. Sai pro jogo o time do Vila. Enzo tenta a bola pelo meio. João Vieira chegou. Lucas Rodrigues para fazer o desarme. GG armou, meteu pra Bruno Sávio pela ponta esquerda. Encara a marcação do Elias. Rabiscou, tentou, tocou pra Rodrigo Soares, que desce no apoio aqui pela esquerda. Bola pelo meio. Lucas Rodrigues gira rapidamente. O time do Goiás. Essa bola é do Luiz Felipe, abriu na direita, Diego Caíto recebe, empurrou em profundidade, o lançamento pro Lourenço, girou na lateral da grande área, carregou, tocou, Diego Caíto invadiu a área, tirou, pintou!

0: jogadaça pela direita. Lourenço para Diego Caetu, que acabou de entrar. Brilha a estrela do técnico Daniel Paulista. Brilha a estrela do garoto Diego Caetu, que invadiu a área pela direita. Bateu um tirambaço cruzado. A bola tocou no zagueiro Thiago Pagnussati. Entrou. Gol contra de Thiago Pagnussati. Mas com o pé direito do Diego Caetu, com a estrela do Diego Caetu, com a assinatura do Diego Caetu, com a força do Diego Caetu, camisa número 20, Diego Caetu, uma pancada cruzada, Thiago Pagnussati botou pra dentro. Alegria, alegria, alegria verde, e o Verdão tá na frente, e o Goiás tá na frente, pra felicidade do Manuel Silva e do Leozinho, pra felicidade do Denis Soares. Agora Verdão, Goiás 1, Vila Nova 0. Oh, Elton Leite, nessa você dançou, a bola passou e a rede chacoalhou.
1: A jogada ainda está sendo analisada ali pelo VAR, uma possibilidade de impedimento do Anselmo Ramon, mas foi ele que colocou pra dentro, viu, Rona? Numa jogada ali do Lourenço para o Diego Caetu, o primeiro lance dele no jogo, ele foi pra cima, fez o cruzamento rasteiro, e aí no mergulho do carrinho, o Anselmo Ramon balança as redes, é o 12º gol dele na temporada de 2026.
0: Ok, então segundo o Divino Luciano, o último toque foi do Anselmo Ramon e não do Thiago Pagnussati, né, Didi? Você estava aí atrás do gol.
2: Então, detalhe.
0: Sim.
2: É, aqui no VAR da Bandeirantes, o Flávio Rodrigues de Souza analisa se o Ramon estaria na mesma linha ou não do penúltimo defensor do Vila. E aparentemente o troco do Ramon pouco à frente, a decisão em instantes.
0: Obrigado então, Gustavo Ramos. É, eu tive a impressão do último toque do Pagnussati, mas me salvou ali o Divino Lucena, dizendo que o último toque então foi do Anselmo Ramon. E tá confirmado o gol então de Anselmo Ramon aos 33 minutos do segundo tempo, Goiás 1, Vila Nova 0. João Batista, Joãozão, e como fica o jogo agora, um jogo de emoção, Goiás com uma menos vencendo, João.
3: E aí brilha a estrela do treinador Daniel Paulista, né? Acabou de colocar o lateral direito Diego Caetu, cruza e o Anselmo Ramon faz o gol. Né, foi um lance muito ajustado, mas tive a impressão que o pé realmente do jogador do Vila dava condições, né, Goiás faz 1-0, é o tal do improvável futebol clube, o Vila com 11, Goiás com 10, era pro Vila ter atacado, então atacou, o Goiás foi lá e fez.
0: Cláudio Cabelo de Castro, Cacau, explode em alegria, galera na Serrinha, o Goiás vai vencendo 1-0.
4: Ah, na verdade, a jogada começou com o Lourenço, né, uma bela tramba ali com o Caetu, que bateu firme, cruzado, o Anselmo Ramon é aquilo ali, ele fica ali dentro, a bola bateu nele ali, disputando com o Pagnussati, fazendo 1-0, é o Goiás com um jogador a menos, com a expulsão injusta, e agora com o apoio da torcida tem que segurar os 10 minutos finais para sair dessa maré de 4 derrotas consecutivas.
0: Hilton César, bola na mesa, vem aí, 38 do segundo tempo, Goiás com um jogador a menos, vai vencendo o Vila pelo placar de 1-0. 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Trabalha o Vila na pressão aqui pela meia canhota, bola colada do Enzo, buscou Thiago Pagnussati, Elias pediu aberto pelo setor de ponta direita, recebeu, foi pra cima do Bruno Sávio, dividiu Bruno Sávio, toque do Elias outra vez com Thiago Pagnussati. O Goiás agora todo recuado. Enzo tentou enfiada de bola, a bola bateu no Lucas Rodrigues, tenta tirar. Sobra de bola para o time do Vila. João Vieira, a bola tocada para Enzo. Pela meia esquerda, recolheu William Formiga. Pode fazer o levantamento na área. Não tem ninguém por lá. Bola colocada para Janderson, ponta canhota, 1-0 para o Goiás. Troca passes o time do Vila nas proximidades da grande área. A bola com o Enzo recebeu do João Vieira, 38 minutos e 50. Bola tocada. Janderson fintou, tentou na entrada da grande área. Rian dominou, pé canhoto, bateu pro gol em cima da zaga, voltou para Pagnussati, uma bomba, a bola passa à direita do Tadeu, vai pra linha de fundo, é tiro de meta para o Goiás.
1: Renda.
0: Renda e público de ataque. até agora, Goiás 1, Vila Nova 0.
1: R$181.100 para um público pagante de 10.231 torcedores, 238 não pagantes, público total 10.469.
0: Confirmando então o público pagante, Didi. 10.231 pagantes para até agora Goiás 1, Vila Nova 0. Milton César, mão na mesa, o Goiás na frente, diz aí.
5: Cara, e aí é méritos para quem é artilheiro, né? A bola chegou e se não é o Anselmo Ramon ali, ela não teria entrado. Cruzamento do Caíto e lá estava o matador, o artilheiro. A vida é assim, a boca que critica é a que elogia, a mão que afaga é a que bate. E tá aí, o artilheiro saiu do banco para poder marcar o gol que tá dando a vitória à equipe do Goiás.
0: E o time do Vila Nova mexendo em Tandara Reis.
6: Isso mesmo, Ronair, o time da Vila Nova vai mexendo nesse momento, sai o Janderson com a camisa 9, daqui a pouco eu te confirmo quem entra.
0: É, para ajudar a Tandara aqui, é o Juan Ribeiro com a 17. Então, Juan Ribeiro no lugar do Janderson. Teve mais alteração, já já a Tandara confirma pra gente. Na virada dos ponteiros, a marca do tempo. Alô, galera, o que passou já era. Já vamos para 41. Segundo tempo, reta final de jogo na Serrinha. Emoção do clássico maior do centro-oeste do Brasil, é Verdão e Tigrão. 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E no placar da Rádio Bandeirantes, Anselmo Galão chacoalhou Goiás 1, Vila Nova 0. Hora certa, 5:47 da tarde.
2: E com o resultado de momento de vitória do Goiás, o time esmeraldino está subindo para a nona colocação com 10 pontos somados. O Vila está ficando na quarta posição com 13 no Campeonato Brasileiro da Série B.
0: Eu, você, o futebol e o rádio. Então, só confirmando o Tandara Reis, o Enzo que já tinha entrado no segundo tempo, parece que foi embora, né?
6: Isso mesmo, saiu o Enzo com a camisa 18 e entrou o Dodô com a camisa 21.
0: Dodô no time do Vila. E chega o Vila, bola pra área, Diego Caíto dá o combate, chegou brigando, afastando, tirando. E ele chuta a bola contra a marcação do Miro Formiga e ganha tiro de meta. Cada lance a torcida do Goiás vibra muito. Verdão com um jogador a menos, Ramon Menezes foi expulso. 42 minutos, reta final de jogo, Goiás 1, Vila Nova 0. 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Goiás 1, Vila Nova 0. Gol do Anselmo Ramon na jogada do Diego Caíto. Cobra, tiro de meta, Tadeu levanta a bola forte para o ataque. Anderson Jesus tirou e olha o De La Torre. Carregou para a entrada da grande área, sai bem Tadeu. Sai da área para dar o combate. O Luiz Felipe falhou, cara. A bola esticada, o De La Torre correu pra cima do Tadeu. Tadeu chegou primeiro na dividida e o jogador, o zagueiro Lucas Ribeiro, vai pro chão, tá sentindo cãibra. O jogo tá parado, 42, quase 43 minutos, reta final. Estamos no segundo tempo. Goiás 1, Vila Nova 0, com 10.231 pagantes na Serrinha. 10.231 o público pagante, uma renda R$181.100. 181.100. 10.231 pagantes para até agora, Goiás 1, Vila 0. Trabalha o Tigrão, tenta resposta ali pela meia canhota, zagueiro Anderson Jesus, o Goiás está todo encolhido, vencendo para o Marcelo e com um jogador a menos. Bola com o Thiago Pagnosati, manobra o zagueirão do Vila, movimentação aqui pelo setor de meia direita, Marquinhos Gabriel chamando para o jogo à frente do círculo central, zagueiro Anderson Jesus com o Milha Formiga, faz o breque, Milha Formiga na meia esquerda, devolve para Anderson Jesus, bola chega para Thiago Pagnosati, recolheu com liberdade, pode até bater, ameaçou bater, preferiu o levantamento, a bola passou pelo Dodô. desvio na zaga do Goiás, linha de fundo. O Dodô deixou visivelmente o jogador do Vila, deixou a bola sair, né? Aliás, quem tava lá na esquerda, né, para deixar a bola sair pro time do Vila. Exatamente, o jogador camisa número 17 do time do Vila Nova é o Juan Ribeiro. Ele deixou a bola sair. É escanteio pro Vila. O Tigrão busca o gol de empate e aposta nesse escanteio. 44, Javier ergueu mal. A bola foi direto para a linha de fundo. Tiro de meta para o Goiás cobrar.
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0: 44. Já vai subir a placa dos acréscimos. 1 pro Goiás, 0 pro Vila. 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É o Goiás que volta a vencer e voltar a vencer um clássico, num clássico da moral demais, né, Cacau?
4: Aí o Goiás merece o resultado. Se o Vila Nova empatar esse jogo aí, é porque tem um jogador a mais e aproveitou dessa vantagem para empatar. Restam poucos minutos. O Goiás está bem postado, sistema de defesa. A jogada foi bem construída. Repito, a entrada do Lourenço foi fundamental para organizar o time. E eu receava que o Goiás não tivesse nenhuma oportunidade de fazer com o time que está em campo uma jogada como aconteceu com o Caio.
0: 9 minutos de acréscimo.
4: Exatamente, 9 minutos é muito tempo ainda, muito tempo para atenção no final do jogo.
0: Vamos até 54, Itandara Rei chega para cá.
6: A gente está tendo um princípio de confusão aqui no tobogã, na torcida do Goiás. Inclusive a polícia já foi acionada, eles entraram nesse momento dentro do tobogã, porque teve um início de confusão e tiveram que tirar uma criança aqui. Ela está aqui na escada, atrás do gol, que estava no meio da confusão.
0: Ainda bem que a criança foi retirada, graças a Deus. Bola tocada ali pela esquerda, William Formiga tentava escapar, vai para o chão, pede falta, o árbitro marca 45, vamos para 46, já estamos no acréscimo do árbitro Flávio Rodrigues de Souza. Goiás 1, Vila Nova 0, vamos até 54, Thiago Pagnosati recebe aqui pelo setor de meia direita, insiste o time do Vila, não desiste, o Tigrão buscando o gol de empate, buscando a reação. Anderson Jesus abriu para William Formiga, manobra pelo setor de meia esquerda, trabalha, o passe pelo meio onde está colocado o Anderson Jesus, vem buscando pela meia direita, Pagnosati vai arriscar de longe, uma bomba, a bola passa longe à direita da meta do Tadeu, é tiro de meta para o Goiás cobrar.
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0: Milton César, mão na mesa, o Goiás está merecendo mais que o Vila essa vitória?
5: Tá, o Goiás buscou mais. É o Goiás realmente no jogo foi mais time, está sendo mais time e para mim o resultado é justo, viu, Rony?
0: E para você, João Batista e Joãozão, o Goiás está merecendo mais que o Vila?
9: Para mim o Goiás faz para merecer o resultado.
0: E cara, João, tem VAR, hein? O VAR chamou o árbitro Flávio Rodrigues de Souza, né? E agora resta saber, eu quero até que você me ajude aí, João, porque pode ser um lance fora de bola, né, cara? Pode ser um lance de expulsão, enfim, né? Jogadores estão ali reclamando e tal, e o Joãozão já vai me confirmar por que o VAR chamou o Flávio Rodrigues de Souza. Ele fez o sinal, Mona, do VAR e tá assistindo aí a informação.
2: Então o detalhe é um lance para uma revisão de cartão no meio de campo. Revisão de cartão no meio de campo é em favor do Goiás, a favor do Vila.
9: É, vai ser expulso o jogador do Goiás, é o lateral direito, o Rodrigo Soares. Ele dá uma entrada no Rainer, pega a panturrilha do Rainer. Aí não tem discussão, aí é cartão vermelho pro jogador do Goiás. Não precisa nem demorar no VAR. Já olha a primeira imagem e dá cartão vermelho.
0: É, e o Goiás com essa sina de ter esse tanto de jogadores expulsos, né? Lucas Lima já tá fora do próximo jogo também, enfim, né? E agora o Rodrigo, o Ramon Menezes foi expulso. E agora o Rodrigo Soares pode ser expulso também. 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Tá demorando Flávio Rodrigues de Souza, árbitro FIFA de São Paulo, no VAR, com a possibilidade de expulsão do Rodrigo Soares, lateral do Goiás. Para o Joãozão, o jogador do Goiás merece ser expulso. A informação vem aí.
5: Não, vai ser expulso, tem como. Aliás, eu questiono como é que um jogador, time ganhando, ele faz o que ele fez aqui. Não tem outro, vai ser expulso.
0: Ó, agora o árbitro vai conversar com o Rodrigo Soares.
10: tal, não sei o que, não sei o que lá, e pá, e pumba lá cachá, e Tati, pegou e deu amarelo. É, deu amarelo pro Rodrigo Soares. Ele não tinha amarelo, né? Se tivesse amarelo, seria vermelho. Pro Joãozão e pro Nilton César, seria expulso, né? O árbitro deu
9: aí,
10: cartão,
9: mano,
10: amarelo para o Rodrigo
9: esse
10: Soares.
9: Esse árbitro é um banana de ruim. Pra não falar outra coisa. Cara, uma entrada dessa aí não tem que discutir. É uma entrada na panturrilha do jogador adversário, é cartão vermelho. Onde que esse cara aprendeu a pitar, hein, Rona?
10: Puxa vida, e ele é FIFA, hein? O Flávio Rodrigues de Souza.
4: E o pior que eu perguntei pro Rona antes do jogo: você conhece o árbitro? Ele falou: conheço, é bom árbitro, apita Série A. Eu falei: meu Deus do céu. E agora, depois de um desastre de arbitragem, começa aí, Rona.
10: Pois é.
4: Acontece, até só com as melhores famílias.
10: É,
4: né?
10: É porque ele apita 93,4% de jogos só da Série A, né? O Flávio Rodrigues de Souza, de São Paulo. 49, quase 50. Goiás 1-0. Reta final de clássico. É coração batendo forte. É muita emoção para esmeraldinos e colorados. Trabalha o time do Vila pelo meio campo, todo recuado. O Goiás. A bola é dominada pelo Anderson Sanzuz, o zagueiro do Dodô. Tentou na ponta direita. A bola para o Juan Ribeiro. Recolheu o Bruno Sávio. Foi desarmado pelo Juan Ribeiro. E a bola é parada pelo Anderson Jesus. Sim, Divino Lucena.
1: Não, em relação ao Flávio, é a primeira arbitragem dele, primeiro jogo dele no Brasileiro da Série B.
10: Tá vendo? 50 minutos passados do segundo tempo, faltando 4. Goiás 1, Vila Nova 0. Anderson Jesus é o Vila no ataque. O Tigrão tenta o gol de empate, bola tocada para a entrada da grande área. Dodô no toque do Elias, sai do gol. Tadeu em prática defesa.
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10: 50 minutos e 40, agora pintou um clima ali do Tadeu, do Lucas Ribeiro e o Dodô, atacante do Vila Nova. O árbitro chegou e acabou com a anarquia. 50 minutos e 50, tem jogo até 54. Mas o Edinaldo Maurício, torcedor do Goiás, tá calmo, né? O torcedor do Goiás, o mais tranquilo torcedor do Goiás, tá desse jeito aí, ó. Tá tranquilão.
11: Acaba, pelo amor de Deus! Acaba, pelo amor de Deus! Acaba!
10: Joãozão, fala, João.
9: Você sabe o que aconteceu com o árbitro? Ele pipocou, Rona, porque a primeira expulsão não era pra ter acontecido, ele não foi a segunda falta que não era pra cartão amarelo, agora que era pra ser expulso, ele deu o cartão amarelo, simplesmente compressou.
10: E vem pro ataque o time do Goiás. Vinha Bruno Sávio, foi pro São Marco. Arranca o Vila com o Anderson Jesus, deixando a bola para João Vieira. Trabalha o Vila na sua intermediária. Reta final de jogo. 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Trabalha no ataque o time do Vila, 51 minutos e 50. Elias recebe aqui pela direita. Liga a jogada pelo meio. Anderson Jesus, o zagueirão do time do Vila. Pagno Sátia vira centroavante. Anderson Jesus abriu para Dodô. Domina de costas para a área. Rolou para João Vieira. Devolveu para Dodô. E vem Vila. Bola com Marquinhos Gabriel. Levantou na área. Luiz Felipe cortou de cabeça para a linha de fundo. Escanteio. Haja coração para tanta emoção. Escanteio para o Vila lá na ponta esquerda. Tem pressa. O Tigrão em busca do gol de empate. Goiás 1, Vila 0. Escanteio para o Vila, 52 minutos do segundo tempo. Dodô de pé trocado, de pé direito, vai levantar pra área. É perigo, levantamento na boca do gol, afasta a zaga. Marquinhos Gabriel recebeu na entrada da grande área, abriu pra Dodô na ponta esquerda, matou no peito, pôs no chão, entregou pra Guian. Vem cruzamento, limpou, levou pra entrada da grande área, ajeitou. Elias pode até bater uma bomba pra fora. É tiro de meta para o Goiás cobrar. 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Goiás 1, Vila 0. Gol do Anselmo Ramon. 53 minutos do segundo tempo na Serrinha. E o Goiás vai vencendo o Vila pela segunda vez consecutiva no estádio da Serrinha. A torcida perde o fim do jogo. Tadeu vai cobrar tiro de meta. 10.231 pagantes. Festa bonita da galera esmeraldino. Goiás com uma menos vai vencendo o clássico, vai vencendo o derby, vai vencendo o desafio com seu maior rival. A bola com o Juan Ribeiro, tenta o chute pelo meio, recolheu o GG, levantou para o Anselmo Camon, abriu para Bruno Bruno Sávio tenta escapar da rasga do Dodô, tirando para a linha de lado, 53 e 40. Vai terminar o jogo na Serrinha. Goiás 1, Vila 0 na oitava rodada do Campeonato Brasileiro Série B. O árbitro dá mais 2 minutos, vamos até 56. O Goiás, que vem de 4 derrotas consecutivas, está se reabilitando justamente contra o seu maior rival. A bola tocada no ataque para o time do Goiás. Anselmo Ramon fez a proteção, 54, vamos até 56. Anselmo Ramon deixa a bola sair para a linha de lado direita, campo de defesa lateral para o Vila cobrar.
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10: Arranca João Vieira, trabalha o Vila do meio da intermédia, ali o William Formiga acionado pela esquerda. O Vila acredita no empate, tenta e vem com Della Torre por baixo, tira Luiz Felipe, rebate bem. Rian meteu para Della Torre com liberdade, ponta esquerda, cruzou por baixo, afasta, tira Lucas Rodrigues. O rebate vem para a entrada da grande área. João Vieira para elevação, abriu para Marquinhos Gabriel, levantou na boca do gol, olha o perigo, a bola ficou pererecando, tentou Della Torre. Torre de meia bicicleta, a bola foi pra fora. Pra fora Della Torre na tentativa do empate do Vila. Faz um barulho danado a torcida do Verdão, 55. Faltando 1 minuto para terminar o clássico. O Goiás ficou com um jogador a menos desde a reta final dos 30. Por volta dos 30 e poucos minutos do segundo tempo, o Vila Nova ficou com um jogador a mais porque o Ramon Menezes foi expulso. Foi por volta dos 30 minutos, né? Perto dos 30, porque logo aos 33 o Anselmo Ramon marcou o gol no chute cruzado.
9: 33.
10: Diego Caeto. 33 foi o gol do Anselmo Ramon. 33. Então foi por volta dos 29, 30 minutos a expulsão do Ramon Menezes. 55 e 40. Goiás 1, Vila Nova 0. O Verdão vai se reabilitando depois de 4 derrotas consecutivas. Tem falta favorecendo o time do Vila aqui pela meia direita. Último lance do jogo. Marquinhos Gabriel vai levantar na grande área. Vai todo mundo pra área. 1-0 pro Goiás. Desesperadamente o Vila busca o gol de empate. Levantamento na entrada da área. A bola espigada. Rian tentou na esquerda. A bola dividida vai terminar. Ataca o Goiás. Contra-ataca o Verdão. Acelerou Diego Caeto. Prende a bola pelo meio. Ainda Diego Caeto derrubado. E o depois de perder um jogador. Goiás 1, Vila 0. Emoção pra galera ao viver de aqui na Serrinha. 10.231 pagantes. O Goiás reage, o Goiás reabilita logo contra o seu maior rival pra dar muita moral. Goiás 1, gol de Anselmo Ramon aos 33, Vila Nova 0. Apito final vem aí no sonzão da Rádio Bandeirantes, a maior audiência de Goiás para o Brasil.
13: Ira é o Goiás, o Verdão voltou. O clássico, quem bateu foi o Verde, Anselmo Ramon, aos 33 minutos do segundo tempo. Ele desencantou, ele saiu da má fase, ele chacoalhou a galera verde e o Goiás volta a vencer no Campeonato Brasileiro da Série B. O time esmeraldino agora salta na tabela de classificação, chega à 9ª posição com 10 pontos somados, acaba com a invencibilidade do Vila, acaba com a invencibilidade do Guto Ferreira e sai desse tabu ruim de 4 jogos sem saber o que vencer. Faça a festa, torcedor esmeraldino. O clássico é verde, o clássico é do Goiás. O Verdão bate o Vila por 1-0 e tá começando aqui na Bandeirantes Goiânia um apito final. Mas antes, é claro, vem o craque do jogo, o craque do jogo para Hiper Moreira, Bom Preço, Super Frango, Macro Service, Laboratório Núcleo. Mas antes, eu vou no campo de jogo factual, o que acontece nesse momento, fala Divino Lucena.
14: Jogadores esmeraldino ainda no gramado ali em frente ao tobogã, todos abraçando ali, ó, fazendo uma corrente. Agora eles aproximam do torcedor no tobogã, que vai à loucura. O torcedor correspondeu apelo de Michel Alves. E os jogadores dentro de campo também não decepcionaram. O Verdão está vivo na competição. Vence o Vila Nova aqui no estádio Alê Pinheiro.
2: Fazendo a festa o torcedor esmeraldino no estádio Alê Pinheiro. Volta o outro lado. O outro lado do clássico, lado derrotado, Tandara Reis. E no Vila alguém fala?
6: Ninguém falou, os jogadores do Vila Nova deixaram o campo de jogo muito rápido, já deixaram aqui o vestiário, não quiseram dar entrevista, a gente tentou chamar eles aqui, porém, ninguém quis falar, e fica o detalhe que o Enzo está descendo para o vestiário, sendo carregado nesse momento, está machucado então o jogador da equipe colorada.
2: A noite é esmeraldina, faça a festa!

0: no segundo tempo, etapa final de jogo. Ele entrou, ele decidiu e ele deu a vitória para o time esmeraldino. O Verdão é o vitorioso da tarde do grande clássico do Centro-Oeste. Goiás 1, Vila Nova 0. 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Mas agora vamos ao craque do jogo. Quem decidiu o clássico entre Goiás e Vila Nova? Vou ao estádio Elê Pinheiro, cabine Edson Rodrigues. O primeiro voto é do Cacau, mas antes eu abro o craque do jogo.
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0: E aí, Cacau, o seu voto para craque do jogo, Goiás 1, Vila Nova 0.
2: O meu voto iria pro Ramon Menezes, mas ele foi expulso, né? E o Goiás mudou o jogador que estava de fora, que não jogava porque estava aguardando a oportunidade, entrou e continuou não jogando. Mas ele é absurdo para decidir. E eu sempre falo, ou ele é o pior quando não faz gol, mas quando ele faz gol, ele decide e acaba saindo dos braços da torcida. Decidiu mais uma vez, Anselmo Ramon.
0: Anselmo Ramon é o voto do Cláudio Rabelo de Castro, Cracau, o Cacau, para craque do jogo. Anselmo Ramon, primeiro voto é dele. Vou no Newton César, na sala 201, Rádio Bandeirantes. E aí, Newton, seu voto para craque do jogo, Newton?
3: Não tem como, rapaz. O Anselmo Ramon, o cara é artilheiro. Vinha mal, mas cara que sabe marcar. Ele só fez o gol. Só fez o gol que tirou o Goiás do sufoco. Vida que segue, agora é tudo alegria. É bom vencer, e venceu, e convenceu. Anselmo Ramonstro, para mim, o melhor em campo.
0: 6:08, boa noite. Este é o craque do jogo, Bandeirantes. O Goiás venceu, bateu Vila 1-0, gol de Anselmo Ramon. E para fechar aqui, o João Batista também volta. O seu voto, João, para craque do jogo.
4: Aqui, ó. É ele. Urutau, tá na casinha, grande Urutau. Né? Hoje, é o que o Cacau falou, ou ele é 10, ou é 0, ou é 10. É 0 ou 10, hoje foi 10. Né? Então, parabéns pro Anselmo. E outra, entrou hoje, lutando, entregando, correndo, marcando, até fez ali, até jogadas defensivas o Anselmo Ramon. Esse é o Anselmo Ramon que o torcedor quer ver em campo. E não aquele jogador parado, estático, né? Sanguessuga dos companheiros. Hoje entrou com brio, com vontade. Foi premiado com um gol, mas faço aqui uma menção muito honrosa ao trabalho do Daniel, Paulista. Né, em boa parte do jogo, na maioria dos minutos, né, jogados, o Goiás foi melhor que o time do Vila Nova. E quando tem um jogador expulso, ele coloca o Diego Caetano, coloca o Lourenço, coloca o Anselmo Ramon, né, e do Diego Caetano para o Anselmo Ramon sai a vitória do Goiás com um a menos. Então, uma menção honrosa ao querido Diego Caetano e também ao Daniel Paulista, que com as alterações processadas deu a vitória para o Goiás e assegurou a sua permanência no comando técnico esmeraldino.
0: Eleito então, craque do jogo, Anselmo Ramon, o centroavante esmeraldino, aqui na Rádio Bandeirantes Goiânia. 6:00. Gustavo Ramon. 6:09, 6:09. Vamos à próxima atração aqui do futebol da Bandeirantes, que é o campo de jogo Divino Lucena, com os personagens da vitória esmeraldina 1-0. Fala, Lucena.
5: Então, jogadores do Goiás só agora estão indo ali para o vestiário, só para pelo menos mostrar aqui, não com imagens, é claro, né? A vibração que passou aqui o técnico Daniel Paulista e todos os staffs aqui do Goiás. Faltaram carregar ele no colo até iniciar ali as escadarias rumo ao vestiário. Uma comemoração que, confessa você, nesse tempo que eu estou aqui fazendo jogos no Campeonato Goiano, não havia visto ainda. O tanto que é querido, e parece que extravasou ali, não só o técnico Daniel Paulista, como também o pessoal que acompanha aqui o dia a dia do Goiás. Muito bonita a cena, viu, Guga?
0: Beleza, Lucena, com Factual, o detalhe, tá saindo carregado, deve ter tirado um pesão das costas, né, Cacau? O técnico Daniel Paulista. 6:10, 6:10. 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Querido, querido para o Lucena, a esse momento em relação ao técnico Daniel Paulista, que tira um peso das costas, né, Cacau?
2: Não tem a menor dúvida. E como disse muito bem o Nilton antes do jogo, futebol é momento. E neste momento, com todos os problemas vividos para enfrentar o Vila Nova, com vários desfalques, com jogadores se recuperando, o Goiás reagiu, fez um bom jogo, foi melhor que o time do Vila, mereceu a vitória e tira esse peso, essa pressão em cima do Daniel Paulista, que agora ganha mais força para continuar o seu trabalho. Se viesse uma derrota, eu acho que ele seria sacrificado. Mas agora ele vai ser apoiado, porque na terça-feira tem outra guerra contra a equipe do Cruzeiro. Jogo duro, jogo difícil pela Copa do Brasil.
0: 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Sai aliviado Daniel Paulista, que surpreendeu entrando com o Cadu e tirando o Anselmo Ramon. E no final, quem decidiu foi o Ramon, assegurando Daniel Paulista por mais rodadas, hein, Nilton?
3: Olha, é isso aí, artilheiro tem que comparecer lá e fazer méritos a ele, méritos ao Daniel. Eu achei assim, eu só não concordei com a saída do Jean Carlos. E olha que o gol saiu pelo lado dele no apoio do Diego Caetano, que pra mim o Bruno Sávio não acrescenta absolutamente nada. Mas a entrada do Anselmo Ramonstro, é claro, apesar de não viver uma boa fase tecnicamente, mas é um jogador que conhece o caminho do gol. E ele fez isso. E penso o seguinte, cara, é uma vitória que veio numa hora certa. O Goiás precisava de vencer, inclusive até oxigena o jogo de terça-feira. Mexe com a autoestima do técnico, da torcida, dos jogadores, porque terça-feira o Goiás tem uma decisão em BH contra o Cruzeiro. No jogo de hoje, para mim, o Goiás mereceu, foi mais eficiente na finalização, e aí o Anselmo Ramonstro tava lá para devolver a alegria. E que vitória, cara, bater no seu principal rival depois de 4 derrotas seguidas. É claro que o Goiás agora tira toda a carga negativa, toda a cobrança, e o alívio chega, né? E claro que vai ter que vencer outros jogos, mas futebol é momento, bola na rede. E o futebol goiano tem o novo rei dos clássicos. O Daniel não perde clássicos, Guga!
0: Pois é, Nilton, Daniel invicto em clássicos até aqui. Bateu no Vila, bateu no Atlético. E agora, no Campeonato Brasileiro da Série B, também derruba um tabu. Vila, que era soberano em clássicos contra o Goiás nas edições de Campeonato Brasileiro, agora o Goiás bateu o Vila e quebrou, jogou esse tabu aí pra longe. O time esmeraldino voltou a vencer no Campeonato Brasileiro da Série B e tirou a invencibilidade do Vila já de 10 jogos na temporada. 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Continue rodando. 6:15. Aproveitando que a gente está falando de treinadores, João Batista, Joãozão, Daniel Paulista fez a leitura no segundo tempo com o Anselmo Ramon e com o Diego Caetano, foi o caminho da vitória do Goiás neste segundo tempo.
4: Falei no intervalo que as alterações, elas deveriam ser feitas da seguinte forma: a entrada do Lourenço, só não sabia a condição física do Lourenço, mas já que estava no banco de reservas, e o Lucena acabou trazendo que no aquecimento estava, né, perfeito, aquecendo de forma absolutamente normal, não teria condições de 90, porém né? Com certeza 40 minutos, 30 minutos do segundo tempo. Então, era certa a entrada do Lourenço, falei no intervalo, tiraria o Baldoro e colocaria o Lourenço, tiraria o Cadu e colocaria o Anselmo Ramon. Só não mexeria no Jean. Entendo que o Jean foi o melhor jogador do Goiás no primeiro tempo, e no segundo tempo eu não mexeria no Jean. Ele preferiu, né, mexer no Jean também, né, e acabou depois com a expulsão do zagueiro do Goiás. Ele, né, foi ali bafejado pela sorte, porque ele coloca o Diego Caio, que vai com muita força ofensiva, entrou querendo o jogo e faz o cruzamento, e o Anselmo Ramon, com rara felicidade, foi lá e fez o gol na disputa com o Pagno Sati. Então brilhou a estrela do Daniel Paulista no jogo geral, né, num todo. O Goiás acabou sendo melhor boa parte da partida em relação ao Vila Nova. Foi um duelo muito grande no meu campo, a disputa, né, ferrenha no meu campo. O Vila também, né, jogou um bom futebol, finalizou menos que o Goiás. Penso que o Elton Leite até trabalhou mais que o goleiro Tadeu, que fez apenas duas defesas consideradas fáceis, né? Uma no primeiro e outra no segundo tempo. E o Vila Nova, com um homem a mais a partir dos 29 minutos do segundo tempo, acabou não sabendo tirar proveito desse jogador a mais. O gol, o jogador é expulso aos 29 e o gol acontece aos 33. E depois o Vila Nova não deu conta de fazer aquela famosa pressão nos minutos finais. Vitória que dá ao Goiás um alívio imediato, dá ao Goiás uma sobrevida muito grande no campeonato e principalmente para o seu treinador, que hoje realmente, né, nós vimos que o grupo está realmente querendo a continuidade do trabalho do Lourenço, do Daniel Paulista, porque o grupo jogou por ele. Mesmo com um jogador a menos, o Goiás foi valente. O Goiás equilibrou bem as forças. Em momento algum, faltou vontade para o time do Goiás. Aliás, hoje penso que a vontade ela até ultrapassou, às vezes, o limite. Né? O Goiás hoje fez uma boa partida. Um jogo truncado, difícil, duro, de muita transpiração e, às vezes, pouca inspiração. Porém, clássico é desta forma, é decidido nos detalhes. E o detalhe hoje contou a favor do Goiás.
6: 6:18, 6:18, este é o Futebol na Bandeirantes, tá ligando o rádio agora, o Goiás bateu Vila, placar 1-0, gol de Anselmo Ramon, aos 33 minutos do segundo tempo. Deixa eu dar uma moral aqui para o Erivelton, ele tá mandando dezão da pizza aqui do Futebol da Bandeirantes, é o superchat no YouTube Bandeirantes Goiânia. Boa noite, meu nome é Erivelton, devemos comemorar a vitória, porém, não podemos fechar os olhos para o tanto de chances perdidas, o Verdão tem que melhorar, caso não aconteça, fica difícil subir. Cacau tem razão, ouvinte, achou que o time do Goiás perdeu muita oportunidade hoje contra a equipe do Vila, Cacau.
2: É, tem sido assim todos os jogos, o Goiás tem tido boas oportunidades, em alguns jogos mais, como no jogo de hoje, e alguns outros jogos menos, mas tem criado situações, o próprio Daniel Paulista já comentou a respeito. O problema é que na hora da finalização falta a qualidade, que às vezes sobra no Anselmo Ramon na hora da finalização, falta demais nos outros jogadores que tem muito mais velocidade, mais condições do que ele de jogar futebol e não consegue. Vamos lá.
6: Vamos lá então com o Guto Ferreira, que já tá falando. Guto Ferreira posicionado, nesse momento falando em entrevista coletiva, a gente aguarda aqui o retorno de áudio direto lá do estádio Ailê Pinheiro. Guto Ferreira, treinador da equipe colorada, que hoje saiu derrotado pelo placar de 1-0. Este é o nosso Futebol na Bandeirantes. O Guto Ferreira, nesse momento, segue em entrevista.
7: Bastante. E hoje o Vila não assustou ali o Tadeu. Por que que o Vila não conseguiu criar tanto como criou no último jogo?
8: Porque não foi o mesmo jogo, né? Cada jogo é uma história. Hoje foi um jogo que o Vila não teve bem. O Vila até tentou, teve alguns lances esporádicos que conseguiu, né?

0: não é isso não. A gente precisa trabalhar em cima deles, descobrir qual é o ponto, né? Porque não pode entrar no automático de relaxar a hora que tem um jogador a mais. Não é essa partida, é a terceira partida.
1: Principalmente nesse segundo tempo e ali nos minutos finais, teve muito erro de tomada de decisão na sua avaliação?
0: Só podia ter, né? Por quê? A gente já não estava bem na partida. A hora que o Goiás fez o gol, logicamente, com o jogador a menos, baixou o bloco. Baixou o bloco, você tem mais dificuldade de entrar. Tendência de errar mais.
2: Guto, foi a primeira derrota sua no comando do Vila. A gente sabe que isso ia acontecer em algum momento, mas o fato de ser um clássico, piora?
0: Piora se eu ficar olhando para trás, não olhar os erros e não tentar melhorar. Tentar não, buscar melhorar. Tudo depende de como você encara. Eu encaro como oportunidade da...
3: Seis horas 21 minutos, Guto Ferreira segue falando.
0: Fácil não é, né? Como nenhum jogo foi fácil, os que nós ganhamos, os que nós empatamos, e hoje também não foi.
4: Guto, por que o Vila Nova não conseguiu administrar o jogo melhor com um jogador a mais?
0: Não deu nem tempo, né, filho? Não deu nem tempo. Se você pegar o time que saiu expulso e o time que nós tomamos um gol, foi bem rápido.
5: Ali na leitura que você teve ali no intervalo para poder tirar o Dudu e colocar o Enzo?
0: A gente não estava conseguindo jogar, né? Nosso time não estava fluindo o jogo. O Dudu estava com dificuldades de altura, de jogar e também do jogo combinado. Então nós tentamos avançar o João, que faz bem tanto um quanto o outro, e botar o Enzo, que vem apresentando boas situações nos jogos que jogou com o G2 e até, digamos que entrou relativamente bem no jogo contra o Atlético. E é um jogador mais técnico para limpar o jogo, para deixar o jogo mais fluente ali no meio, né? Essa foi a busca. Mas ela aconteceu, mas não com a qualidade que a gente buscava.
6: Olhando de fora, eu vi o Vila Nova controlando um empate, controlando um resultado muito tranquilo.
0: Como é que você chama?
6: Matheus Medeiros.
0: Então, Matheus, eu vou responder pelo seu nome, né? Tá? Obrigado pelo respeito.
6: O Vila Nova muito tranquilo. Não foi um time muito apático para um clássico?
0: Eu acabei de falar que nós não fizemos um grande jogo, né? Que nós ficamos aquém. Falei do estado a mim. Então você que não captou a resposta. Já tinha respondido.
7: Fechou, professor.
2: Tá aí o técnico Guto Ferreira falando aqui no estádio Aelê Pinheiro após o empate, ou melhor, a derrota para o Goiás por 1-0.
3: Rapaz, o Guto Ferreira parece...
2: Hugo Jorge Bravo.
3: Vai, o Hugo Jorge Bravo fala na sequência aqui, entrevista coletiva no nosso Futebol na Bandeirantes. Ele tá posicionando nesse momento, já iniciamos. Daqui a pouquinho também vão no comentário do Nilton César, o Mão na Mesa. Ao vivo, estádio Aelê Pinheiro, Hugo Jorge Bravo.
8: Aqui onde o Vila buscava a reabilitação, né? Porque vinha de um empate em casa e mais uma vez o Vila não conseguiu jogar com um jogador a mais boa parte do segundo tempo.
9: Primeiro agradecer a Deus e vou te corrigir. Nós não viemos aqui buscar reabilitação. Nós estávamos em quarto lugar na classificação e ainda eu acho que nós estamos em quarto lugar. Então nós não viemos buscar reabilitação hora alguma. Nós viemos aqui com o objetivo de ganharmos mais uma partida. Uma partida importante, que é um clássico. Mas, assim como foi no Campeonato Goiano, nós não fizemos nada para ganhar o jogo. Não sei o que aconteceu, vamos dizer assim, de fato, o que aconteceu. Achei a equipe muito abaixo de todos os jogos da Série B e perdemos o jogo. O jogo que você veio no clássico na casa do adversário, com o resultado de 1-0, e nós não vamos pegar esse resultado e transformar nisso em terra arrasada. Mesmo porque nós sabemos do risco, nós sabemos também da dificuldade que é jogar fora de casa e corrigir os nossos erros. Nós, eu posso resumir para você que nós nos esforçamos muito mais para perder o jogo do que nós esforçamos para pelo menos empatar o jogo.
10: O presidente, falar em esforço, muita gente se surpreendeu com a escalação do De La Torre. Como é que o Vila fez para ter esse jogador à disposição?
9: Não. Se você surpreendeu, de forma alguma nós surpreendemos.

0: porque nós sabemos da capacidade hoje dos profissionais que estão no Vila. Então havia ali, vamos dizer assim, uma disposição legal, capaz de fundamentar esse tipo de decisão, e assim fez, muito bem feito, o nosso departamento jurídico. Então, quando você fala o que o Vila fez, que parecer que nós estamos fazendo alguma coisa errada. Não, nós fizemos tudo na literalidade da lei, baseado na técnica e na competência das pessoas que hoje estão no Vila. Então, nós não vamos transformar esse resultado aqui numa terra arrasada, mesmo porque nós sabemos de onde nós viemos. Aquele pé de manga não existe no Vila mais, não existe, aquela terra de muro baixo não existe mais no Vila, aquela terra de que todo mundo ia lá e batia no Vila, hoje nós viemos e perdemos a partida, não fizemos nada para ganhar. E eles têm que comemorar pra caramba, porque até este dia para trás tinha 3 anos que não ganhava da gente. Parabéns, fizeram por merecer, a torcida veio, compareceu, foi, vamos dizer assim, um jogo, pra mim, ruim, não estou aqui querendo desvalorizar nada, talvez pelo horário, às 16 horas, achei que as duas equipes no primeiro tempo sentiram, mas você pega que nós não vamos transformar isso aqui em terra arrasada, pelo contrário, isso aqui para nós é combustível para a gente melhorar. Até dias atrás nós não tínhamos CT, hoje nós temos o melhor CT do Centro-Oeste. Como eu disse, até esses dias para trás, você jamais imaginava a competência de pegar um jogador igual o De La Torre, de pôr dentro de um jogo desse aqui de forma legítima, fundamentada pela qualidade dos nossos profissionais. Você não pegava uma categoria de base que toda essa semana aí bateu no nosso maior rival, no sub-11, empatou no sub-13, perdemos no 12, mas batemos no 17, batemos hoje no 20, e hoje nós perdemos o jogo. E o processo é esse, nós temos que ter a maturidade, porque se nós acharmos que toda vez que o São Paulo, o Corinthians e o Palmeiras vai acabar o mundo porque eles perderam uma partida entre eles, eles estão enrolados, porque eles vão perder e ganhar várias vezes no ano. Então, nós não estamos satisfeitos, nós não agimos como naturalidade, precisamos identificar algumas coisas, principalmente saber quem tem o couro grosso para esse tipo de jogo, porque não adianta mijar na espoleta para um jogo desse aqui, com todo respeito. Então nós vamos identificar, e eu acho que quer levantar a cabeça. Sei que o torcedor está magoado, mas é uma semana muito importante para o clube. Nós vamos para um jogo quarta-feira, que é um jogo decisivo. Vamos com a equipe alternativa, porque a nossa prioridade é o Campeonato Brasileiro da Série B. Mas independente disso, quem entrar em campo tem que fazer prevalecer a camisa e a tradição do clube. Convoco e peço o torcedor para ir ao campo. E depois no domingo a gente tem outra final, porque a gente precisa voltar a vencer dentro de casa, que é o jogo contra o Avaí, que é um grande adversário. Nós estamos falando de Série B. Série B é o campeonato mais equilibrado que existe hoje no futebol brasileiro, onde o último pode ganhar do primeiro na casa do primeiro. Então nós temos que ter maturidade para entender isso e saber que o processo é lento. É lento, é doloroso. O nosso adversário aqui já conquistou acesso perdendo da gente todos os jogos do campeonato. Então, vamos dizer, vamos trabalhar como se nós tivermos o jogo da volta. Nós não tivemos ainda o jogo da volta, beleza?
1: Hugo, faltou aquele algo a mais que você sempre gosta de citar?
0: Eu acho que eu deixei isso bem claro. Faltou algo a mais de todos e muito mais de alguns aí que na minha opinião sentiram um pouco a importância que é o jogo para nós.
2: Ingresso, vai ter promoção para quarta, presidente?
0: Ainda não defini com... A gente ainda não sentou, a diretoria, a tomada de decisão final é do presidente, mas deve, na Copa Verde, a gente está trabalhando ali com ingressos, vamos dizer assim, nível promocional.
3: Hugo, você disse que o Vila precisa corrigir os erros para a sequência da temporada. Quais os principais erros hoje, além desse algo a mais que faltou?
0: Para mim, o principal erro, nós empatamos em casa com o Atlético e fizemos um grande jogo. Hoje nós fizemos um jogo completamente à parte de todos os outros jogos da Série B. Então, para mim hoje o que faltou foi muito mais do que estratégia, muito mais do que tática, muito mais do que técnica. Faltou culhão. De uns 3-4 aí é difícil carregar 3-4. E aí quem entra, que a gente tem expectativa de elevar o nível, também não foi, não estamos aqui para cuscar, como eu disse. Nós ainda estamos em quarto lugar do campeonato. Nós não viemos aqui reabilitar no campeonato. Nós viemos aqui defender a liderança do campeonato, buscar a liderança do campeonato. E é isso que nós vamos buscar ao longo de todo esse campeonato. E precisamos da maturidade de todos vocês para entender que num campeonato de 38 rodadas nós vamos ter as vitórias, as derrotas, os empates que a gente acha que é o fim do mundo, mas também as vitórias que a gente vai ter no final do jogo. Nós fomos campeão em final do jogo, nós já buscamos resultados importantes e assim vai ser.
4: Hugo, você falou dessa questão aí da postura, né, do culhão. Entra no fato do Vila, quando teve um jogador a mais, acabou deixando o resultado escapar? Foi assim com o Sport, com o Atlético hoje?
0: Aí é falta de concentração, pra mim. Aí é muito mais a falta de imposição, de se ajustar dentro de campo, de ter a malícia, a maturidade para trabalhar com o resultado. Não pode tomar um gol com a mais contra o Sport da forma que tomou, não pode tomar um gol com a mais contra o Atlético da forma que tomou. E não pode tomar um gol e perder um jogo, porque vai saber quanto nós vamos ter uma oportunidade de pegar nosso maior rival na casa deles, eles com um jogador a menos e o jogo empatado. Então nós temos que ter maturidade, nós não podemos ser cabaço. Na verdade, nós fomos cabaço.
3: Tá aí o Jorge Bravo, vice-presidente de finanças da equipe colorada, falando após essa derrota do Vila Nova diante do Goiás aqui no estádio Olê Pinheiro.
5: Tá certo, então Tandara, que ouviu o Guto Ferreira antes, e agora o vice-presidente Hugo Jorge Bravo depois, aqui no Bandeirantes, no futebol da Bandeirantes, 6:32. Vou com o Nilton primeiro para a análise do que disse o Guto Ferreira, que pareceu estressado com curtas respostas aos colegas de imprensa, e na sequência você analisa também o que disse o vice-presidente Hugo Jorge Bravo. Nilton.
6: Olha, vamos lá. Vamos lá então, né?
5: Vamos.
6: Então vamos lá. Em relação ao Guto, isso aí é o reflexo de você perder clássico. Ele tá sem paciência, tá precisando tomar umas batidinhas aí, porque senão daqui a pouco ele vai bater em repórter. Ele foi mal hoje, foi mal. É tanto que o presidente aí falou de como foi o comportamento da equipe do Vila, cara. É, e assim, o Guto vai ter que fazer as reflexões, que o Vila às vezes menos um contra o Atlético tomou gol. Hoje o Goiás com menos um não deu conta de fazer a diferença, acabou perdendo o jogo, e aí a cobrança chega. Que o Vila não conseguiu ser o Vila, isso ficou evidente. Agora, do outro lado, méritos ao Daniel Paulista. Em relação ao que o Guto, aliás, que o Hugo acabou falando, é a segunda derrota esse ano da equipe do Vila para a equipe do Goiás, né? É um fator estar lá com 13 pontos na quarta colocação. Só que o Vila, ele vai cair para o oitavo, nono lugar, isso é fato. Agora, após essa derrota, a cobrança, você pode ter certeza que vai existir. Empatar com o Atlético é uma coisa, perder de novo para o Goiás é outra. Penso que o Vila Nova acusou a derrota, sentiu a direita do Goiás no queixo. Enfim, agora a pressão que estava no Goiás passa para o Vila em relação ao jogo do próximo final de semana contra a equipe do Avaí. O Vila agora vem de 3 jogos seguidos sem vencer no campeonato. Dos últimos 9 pontos, o Vila ganhou apenas 2 pontos. Então, assim, penso que o Guto tem que descer do salto, tá um pouquinho alto, o repórter questiona, ele já vem com uma resposta. E o Hugo aí, ele foi direto e falou realmente, faltou culhão para a equipe do Vila. Sobrou no Goiás o tal de culhão, do início ao término do jogo. Goiás teve vontade de vencer e venceu, Guga.
5: 6:35, tá aí o comentário do Nilton César, o mão na mesa. Falou há pouco o treinador Guto Ferreira e também o vice-presidente Hugo Jorge Bravo. Vila perdeu para o Goiás, 1-0. Agora vou com o Cláudio Rabelo de Castro Cacau, direto lá da cabine Edson Rodrigues, do estádio Olê Pinheiro. Ô Cacau, o Guto Ferreira hoje me pareceu totalmente sem paciência, todas as perguntas que foram feitas a ele sobre o jogo, ele pontuou a mesma coisa, justificou que o Vila não foi o mesmo e acabou aí deixando a sua entrevista com pouca, né, pouca criatividade, pouco conteúdo em relação ao que o Vila Nova construiu na partida. O Cacau?
7: É, quando o Vila estava ganhando, o técnico Guto Ferreira fazia uma palestra. Na verdade, ele era um professor falando para alunos. Sempre foi o discurso dele. Fazia até poesia. Não, ele tinha paciência com todo mundo, respeitava as perguntas, e eu até havia feito uma ponderação de que eu queria ver o dia que o Vila Nova perdesse, como é que seria o tratamento do Guto com a imprensa. E eu estava aguardando isso. E ela veio hoje, e o tratamento foi de impaciência, foi de nervosismo, de incompreensão daquilo que viu o time dele fazer em campo, né? E não me surpreende, porque normalmente é isso que acontece, né? Os nervos acabam tomando conta aí da consciência. Mas o Guto é um bom técnico, vai fazer sua reflexão e espero que ele tenha mais uma conduta, assim como ele teve nas vitórias, que ele também tenha nas próximas derrotas, que não vai ser a primeira nem a última do Vila neste Campeonato Brasileiro. Já o Hugo Jorge Bravo ficou nervoso, menosprezou a vitória do Goiás, menosprezou aquilo que o Goiás fez para ganhar o jogo e observou apenas com adjetivos, hein? Adjetivos como mijaram na espuleta, como falta de culhão, como jogadores cabaços. Então ele simplesmente reduziu vários jogadores aí que ele não quis nominar, que ele disse que uns 4, 5, e de repente ele pode tentar descobrir quais foram, mas que ele individualizou do grupo todo, dizendo que foram muito, muito abaixo, cabaços, sem culhão, e que mijaram na espuleta. Agora, ter equilíbrio na hora das vitórias é bem normal e fácil. Agora, ter equilíbrio na hora da derrota é que demanda realmente a experiência de um dirigente. E eu acho que nesse momento não dá para ficar aí esbravejando em cima do próprio time sem reconhecer a vitória brilhante, o jogo melhor que fez o Goiás diante da sua torcida, que também se comportou de uma forma extraordinária. E o único elogio que ele fez foi ao advogado do Vila, o Paulo Henrique Pinheiro, que conseguiu colocar o De La Torre em campo e que fez um bom jogo. Eu vi o De La Torre fazendo um bom jogo. Mas quando existe uma derrota e ainda com a expectativa de que o Vila fosse muito superior e não foi, é lógico que vem a frustração, mas que sirva de lição também para os próximos momentos de derrota, porque essas críticas podem inclusive sair pela culatra, porque tem jogador que às vezes reage de um modo contrário àquilo que se espera. Ao invés de você incentivar, de você puxar pela emoção, às vezes o parafuso acaba espanando a porca, viu, o Guga?
5: Viu, Cláudio Rabelo de Castro Cacau, maior craque da opinião, também comentando aqui o pós-jogo. Falaram agora há pouco em entrevista coletiva o treinador Guto Ferreira e o vice-presidente do Vila Nova, Hugo Jorge Bravo. Agora vou no João Batista, o Joãozão. Ele traz a análise do que comentou, do que citou em entrevista o treinador Guto Ferreira e também o vice-presidente Hugo Jorge Bravo. Impaciência em ambos os personagens, né, João? E os dois comentaram que o Vila Nova atuou de uma maneira abaixo do que aquilo que o Vila Nova vinha sendo. Aí eu vou até, de certa forma, eu não sou pago para isso, mas eu vou trazer uma pequena opinião do que eu vi do jogo. O Vila Nova não foi essa tragédia toda, não, João. E para você?
8: O Vila pegou quase um misto do Goiás e não conseguiu vencer, né? Aliás, não conseguiu dar um chute no gol. Não conseguiu fazer o Tadeu trabalhar. O Goiás jogou com 60% apenas do time considerado titular em campo, né? 40% estavam no banco de reservas ou fora, né, de combate. Então o Vila perdeu uma grande oportunidade. Era tido e havido, inclusive por mim, como favorito para o jogo. E não foi isso que nós vimos. Venceu o melhor time ao longo, ou pelo menos o time que foi melhor boa parte do jogo, que foi o Goiás Esporte Clube. Foi um jogo brilhante? Não, mas clássico é isso, clássico é guerra. E hoje, até que estava comentando aqui com vocês, o Goiás, ele dividiu o Goiás, hoje ele foi valente, inclusive chegando, né, duro nas jogadas, não perdendo divididas, querendo realmente o resultado, e também foi eficiente no gol. Então o Goiás hoje foi um time que quis mais, que buscou mais a todo instante, né? Nós falávamos, o Goiás, a bola passa de um lado para o outro, tá faltando o pezinho ali para fazer o gol. Numa delas, no segundo tempo, acabou marcando o gol. Então, ponto. E eu falei isso aqui depois do jogo do Atlético, o Nilton vai se lembrar. Olha, o Vila já é o segundo jogo que toma gol com um jogador a mais, né? E leva um gol com o adversário nos minutos finais com um a menos. Isso precisa ser corrigido. Hoje o Vila com um a mais, não deu um chute depois que estava com um a mais, e o jogador do Goiás foi expulso aos 29, leva o gol aos 33, aí o Guto vai lá, mas não deu nem tempo, nós já levamos o gol depois, logo nos minutos seguintes à expulsão. Mas depois nós tivemos mais 11 minutos de acréscimos, e o Vila não deu um chute no gol do Tadeu com um homem a mais. Aí tem algo errado, né? Aí precisa rever os conceitos, porque com um a menos leva o gol de empate, né? Com o adversário. E hoje o Goiás com um a menos faz o gol da vitória e o Vila com um a mais não dá um chute no gol. Com 29 minutos o jogador foi expulso, né? Faltando ali mais 15 minutos, 16 mais 11.
5: Mais de 30
8: né?
5: minutos.
8: Então assim, não, 16 mais 11 não, dá 27 minutos. 27 minutos com um jogador a mais não deu um chute. Então não tem desculpa, né, Guto? Então sinto muito, mas você ficar nervoso pelo resultado, beleza, mas não precisa descontar na imprensa. O Hugo Jorge Bravo falou, ó, ganhamos do adversário do sub-12, sub-15, sub-28, sub-40, perdeu pro profissional. Penso que isso aí, né, poderia ter perdido todas as fases, né, do amador. Não pode perder no profissional, porque lá eles estão aprendendo. Agora, profissional, perder, por isso que houve esse certo desequilíbrio por parte das pessoas do Vila Nova. Não reconheceram a vitória, né, do time do Goiás com um a menos. Então, o Guto é um baita treinador, o Hugo um baita presidente, mas, infelizmente, não reconheceram a vitória do Goiás, mas isso faz parte. O Hugo, talvez, essa questão, a forma que ele se expressou hoje, pode até ser preocupante em relação ao futuro do Vila com os jogadores, porque ele falou poucas e boas para os jogadores. Alguns podem reagir diferente, cada um tem uma reação. Não sei se eles vão gostar, mas que ele falou, ele falou.
5: 6:43. Oi, Cláudio Rabelo de Castro Cacau.
7: É só para fazer um contraponto ainda àquilo que disse tanto o Guto quanto eles disseram, tanto o Guto quanto também o Hugo Jorge Bravo, é que o problema do Vila não foi perder aqui, inclusive o nosso Ronaí Mendes, maior talento da comunicação daqui de Goiás. Ele disse que o problema não foi esse jogo aqui, porque é normal perder pro Goiás aqui de 1-0. Qual é o problema? E o Goiás jogando melhor do que o Vila. O problema foi ele perder ponto pro Atlético lá, ganhando o jogo 2-1 e tomando um empate no final, com o erro individual e coletivo do próprio time. É lá no Oba é que ele errou. Agora aqui você pode considerar um resultado absolutamente normal. Você está jogando na casa do adversário, que é o seu maior rival, com o apoio da torcida, né, precisando do resultado e jogando bem. Ele tem que reconhecer que o time do Goiás mereceu a vitória, somente isso. Agora, vai consertar os erros dele jogando lá no Oba, porque lá, sim, ele perdeu 2 pontos.
5: 6:44, 6:44, este é o Futebol na Bandeirantes. Deixa eu dar uma rápida passada no fechado do Goiás,
8: João. Só um detalhe. Motorzinho falou a semana inteira, bancou a semana inteira. Vai estar grande esse motorzinho segunda-feira, hein?
5: Vai.
8: Meu Deus do céu.
5: Ele já chegou grande aqui,
8: né? Ele já chegou grande aqui nos estúdios hoje.
5: Fala, Lucena.
9: Beleza, aqui na zona mista, Diego Kart chegando aqui. Vamos ouvir a fala dele.
10: Você que estava machucado, depois de um mês aí sem poder jogar, você jogou, voltou no segundo tempo lá no último jogo e agora poder contribuir com a assistência.
11: Cara, tô muito feliz, né? Esses últimos dias pra mim tem sido tão difícil, porque eu tive uma cirurgia que teve um risco grande. Infelizmente, eu tive apendicite e perfurou, né? Então, assim, graças a Deus, Deus teve piedade, teve misericórdia de mim ali e eu consegui chegar a tempo no hospital. Fiquei muito decepcionado nesses últimos dias, porque eu queria estar em campo, queria estar ajudando o Goiás. E nesse último jogo que eu entrei, eu ainda estava voltando, não poderia nem ter sido liberado. Eu quis ir para Fortaleza e, assim, junto à comissão, junto a todos ali que queriam também que eu fizesse parte desse momento. Agradeço a eles por isso. E, infelizmente, eu tive até um erro lá que a gente poderia, talvez, ter buscado empate. E hoje eu sou coroado com uma assistência, né? Assistência num clássico que é muito importante. Eu acho que agora esse clássico que a gente ganhou aqui é uma retomada, é uma virada de chave, sabe? A retomada da confiança, a retomada daquilo que a gente veio fazendo no início da temporada. Eu espero que o clube continue assim.
12: Caetô, por favor, chega para cá. O pessoal de rádio tá ouvindo, daqui a pouco vai na TV ali. Se o Goiás hoje não ganha, com certeza tinha uma grande chance do Daniel cair, né? E aí essa vitória, cara, até que ponto ela foi importante também pensando na manutenção da sequência do Daniel Paulista no Goiás?
11: Cara, essa pergunta foi incrível agora, porque eu quero fazer dessa vitória, né, pro Daniel Paulista, pro Michel, porque são dois caras que estão trabalhando pra caramba todos os dias, estão trabalhando pra caramba todas as semanas. Vieram trabalhando já no clube desde a chegada deles, né? Então, assim, eles mereciam essa vitória. A gente não queria que ele saísse, que o Daniel saísse ou que o Michel saísse, que houvesse uma mudança nesse cargo. Seria muito ruim para nós agora. Então, acho que tá aqui o espírito hoje, sabe? O espírito de que a gente tá fechado com o Daniel, de que a gente tá fechado com o Michel também. E eu espero que com essa união que a gente tem, com essa garra que a gente entregou aqui hoje, que a gente continue assim para ganhar outros jogos e, se Deus quiser, ter o acesso no final do ano.
9: Caetô, até em relação a essa situação de garra que você falou, né, cara? Não só pela sua participação ali importante no gol, mas o time hoje não oscilou. Essa situação e a sequência agora, quem sabe, pode ser assim também?
11: Com certeza, isso é muito importante, porque nós viemos de alguns jogos com oscilações. Talvez a gente, contra o Fortaleza, eu acho que foi uma das nossas melhores partidas na Série B, onde a gente começa fora de casa impondo um ritmo muito alto. Chego a falar que 3 ou 4 a 0 ali no primeiro tempo contra o Fortaleza não seria algo fora do normal. Então eu acho que a gente encontrar esse equilíbrio, sabe? Do primeiro tempo pro segundo tempo, eu acho que a gente encontrar esse equilíbrio, ter essa cabeça no lugar. Infelizmente a gente teve hoje mais uma situação de expulsão, né? Mas eu acho que a gente ter esse equilíbrio emocional, porque envolve muita coisa, envolve sentimento, envolve o momento que a gente estava vivendo agora até agora na temporada. E eu espero que esse espírito que a gente criou aqui hoje de equilíbrio, de maturidade, de entender o que está acontecendo durante a partida, tenha vindo para ficar, né? Para nos confortar durante a temporada.
7: Até que ponto essa vitória dá confiança para vocês? Porque tem um grande desafio no meio de semana, outra competição contra um gigante do futebol brasileiro, jogo da volta do Cruzeiro.
11: Cara, total, total. A gente viu aí no Serra Dourada a festa que era linda que nossa torcida fez, o espírito que a gente teve também nesse jogo contra o Cruzeiro. A gente chega lá com uma confiança muito alta, porque a gente vem de um clássico, e clássico a gente sabe que não é um jogo comum, clássico não é só mais um jogo, não é um jogo de Série B, clássico envolve muita coisa, clássico envolve sentimento, envolve muita coisa. Então, assim, isso é muito importante para nós, chegar lá na terça-feira contra o Cruzeiro e fazer um baita jogo.
9: Beleza, então, tá aí, portanto, então, Diego Caetô, que foi o primeiro a passar por aqui. Ainda veio o Anselmo Ramon, o goleiro Tadeu e também o GG.
5: Beleza, então, Divino Lucena na zona mista da equipe Esmeraldina, acompanhando tudo que acontece aqui no nosso futebol da Bandeirantes. Lucena, a qualquer momento aí que passar algum personagem no Goiás, você aciona a gente aqui nos estúdios da Bandeirantes. Vou com o Cláudio Rabelo de Castro Cacau. Vamos no Daniel, então? Daniel, vamos, treinador da equipe Esmeraldina, fala.
13: No YouTube, vamos às perguntas dos colegas.
14: Boa noite, Daniel. Lucas Lourenço, ao vivo aqui no Band News Feras do Esporte. Além da sua avaliação do jogo, hoje você começou com o Cadu Souza, seu critério na utilização dele, e coincidentemente o Anselmo Ramon acabou fazendo gol. Sua avaliação, por favor.
15: Bom, uma noite já, né? Feliz, né? Pelo resultado, pela performance. Acho que a equipe mais uma vez respondeu ao momento de cobrança, ao momento de instabilidade. Hoje, essa resposta nos trouxe a vitória contra nosso maior rival, e vencemos mais uma vez, com, na minha visão, um jogo onde nós fomos superiores, né? Do início ao fim. Claro que o Vila Nova teve talvez um pouco mais de posse de bola, principalmente no segundo tempo, após a expulsão, mas chegadas perigosas quase nunca existiram. Tadeu praticamente trabalhou muito pouco, né? Somente nas reposições. Já o Goiás, desde o primeiro minuto, né, logo nos segundos iniciais, já teve a primeira situação com o Jean Carlos, uma boa defesa do goleiro, Então, assim, foram muitos momentos de perigo, principalmente no primeiro tempo. Acho que a superioridade ela foi quase que durante o primeiro tempo todo. E, na minha visão, até faltou talvez um pouco de tranquilidade, mas também compreensivo pelo momento, pela atmosfera, por tudo que a equipe viveu aí nas últimas semanas. Mas acho que o gol no segundo tempo valeu pela performance que a equipe teve de não desistir. Após a expulsão, a organização da equipe foi muito importante para que, com um jogador a menos, sustentasse a vantagem. E antes de sustentar a vantagem, também encontrar o primeiro gol, né? A entrada do Caíto foi muito em função disso, para gerar amplitude pelo lado direito. Num momento onde a gente está se reforçando novamente, né? A gente está aí recuperando o Caíto, que há 21 dias ficou sem fazer nenhuma atividade. Então, assim, tá num processo de recuperação. O caso dele, ele ficou 21 dias pós-operatório, sem nenhum tipo de atividade. Então, assim, se colocou à disposição para o jogo do Fortaleza, está recuperando seu ritmo, tenho certeza que vai nos ajudar. O próprio Lourenço Machado, ainda não estando 100% da sua condição, mas também se colocaram à disposição pela necessidade do jogo, pela necessidade do momento, de fortalecer esse grupo, e nos ajudaram mais uma vez hoje aqui. A entrada do Cadu, uma escolha que, no nosso entendimento, no estudo feito em cima da equipe do Vila Nova, demonstrou, na nossa opinião, um espaço que nós deveríamos tentar tirar vantagem, que é atacar a última linha defensiva deles, né? Uma linha que geralmente está muito alta para gerar compactação na equipe do Vila Nova, mas ao mesmo tempo proporciona um espaço para se atacar a profundidade. Foi isso que o Jean e o Cadu fizeram durante praticamente todo o primeiro tempo. Dentro da nossa análise, o adversário sofreu gol contra o Ceará, teve lances contra a Ponte Preta de oportunidade de gols em função desse tipo de jogada, e hoje nós precisávamos de dois atacantes de boa mobilidade e ataque à profundidade. Então a opção pelo Cadu se deve em função disso, que hoje, dentro do momento que nós estamos atravessando, merecia uma oportunidade, né? Não que os outros não mereçam, mas acho que o momento para esse jogo era do Cadu, junto com o Jean na frente, e nós conseguimos, acho que, atingir o nosso objetivo enquanto os dois estavam jogando. Claro que
16: eles parece que a bola veio muito rápido, o Palmeiras e o Anderson Jesus não conseguiram chegar ali na hora certa.
15: O ritmo era natural, né? A queda de rendimento, as câimbras, o próprio Silva, o Djalma, a mesma coisa, que também fez um jogo muito seguro para quem teve a sua primeira oportunidade com a titularidade. Mais uma vez, salientar a partida dos garotos da base, Lucas, Baldória, Jean, que performaram em um jogo de extrema complexidade, tanto pela qualidade do adversário, também como pela complexidade do nosso momento. Então, assim, é um dia muito importante para a gente mostrar a força que esse grupo tem, que os jogadores têm, pela performance, pelo trabalho, e nada melhor do que uma vitória em cima do nosso maior rival, mais um resultado positivo numa sequência de clássicos da temporada. Então, esperamos que agora seja uma retomada dos grandes resultados e a equipe, rodada a rodada, vá se recuperando dentro do campeonato e volte a crescer dentro da competição e buscar as melhores colocações na tabela.
5: Daniel, Caio Munif, do Futebol Globo CBN. Assim como no segundo tempo contra o América, o Goiás ficou com a menos, hoje o Goiás, mesmo com a menos, até foi superior ao adversário, né, até conseguir ali o gol da vitória. Mas eu te pergunto se essa parte disciplinar te preocupa, né? Porque teve a expulsão contra o América, contra o Juventude, no último jogo o Nicolas com uns dois amarelos, e hoje também teve outra expulsão. É algo que te preocupa para essa sequência que você está trabalhando internamente?
15: Não, claro que isso é uma coisa que nós temos conversado, mostrado aos atletas dessa situação, porque impacta muito hoje em dia no futebol. O futebol hoje ele é feito de uma maneira muito competitiva, de muita igualdade, e pequenos detalhes fazem muita diferença. E o detalhe de estar num jogo com inferioridade numérica impacta diretamente na partida. Hoje, claro que nós conseguimos encontrar o gol da vitória mesmo estando em inferioridade. Nós nos mantemos sempre organizados e sabíamos que nós iríamos jogar após a expulsão, talvez por uma bola, por uma única oportunidade ofensiva para marcar. E fomos muito felizes quanto a isso, né? Mas claro que é uma coisa que a gente precisa melhorar. Expulsões vão acontecer. Eu acho que com a questão do VAR hoje, algumas faltas que às vezes passavam despercebido hoje não passam mais, né? Por às vezes chegar atrasado, um pisão, alguma coisa nesse sentido. Mas é uma coisa que eu reconheço que nós temos que tentar melhorar para a sequência, para que nós possamos começar com 11, terminar com 11, porque isso vai ajudar demais na busca pelos resultados positivos.
17: Boa noite, Daniel. Logo após o jogo, todo mundo foi comemorar com a torcida e na hora que você volta dá para ver um grande sorriso no seu rosto, né? Eu queria que você falasse um pouco sobre o que representou essa vitória no clássico para você. Teve a melhor início de temporada do Goiás no século, mas depois 4 derrotas colocaram a equipe na zona do rebaixamento. Eu imagino que a pressão pessoalmente, né, para você tenha sido algo bem pesado nesses últimos dias. Quero saber do seu sentimento como pessoa, como treinador, ao sair de um clássico vitorioso.
15: Olha, o dia que eu escolhi ser treinador de futebol, eu escolhi também viver pressionado. Né? Viver pressionado pelo resultado, viver pressionado sempre pela instabilidade, porque a gente sabe como funciona aqui no Goiás, em qualquer outra equipe que sustenta treinador é o resultado. Mas claro que as coisas aqui foram, talvez ganharam uma proporção, assim, talvez um pouco desproporcional com a realidade. Entendeu? Eu acho que eu disse isso na última coletiva. Eu acho que nós temos que analisar as coisas com um pouco mais de coerência, analisar tudo que tem acontecido, desfalques, erros, dificuldades, queda de rendimento que nós assumimos também que houve. Mas eu acho que se a gente for pensar e pedir sempre a troca de um comando, a troca do diretor a cada 4 rodadas, eu acho que o futebol perde. Né? Não é o Goiás, eu estou falando de uma forma generalizada, não é só o Goiás. Se a gente, todo o clube, no momento de 4 resultados negativos, não só estou falando que as mudanças elas não devam acontecer. Eu acho que tem que existir sempre uma avaliação sobre o trabalho. E aqui dentro é nítido que o trabalho está acontecendo. Talvez o resultado ele deixou a desejar nessas 4 rodadas, mas nós tivemos boas atuações contra o São Bernardo, tomamos o gol no último lance. Nós tivemos contra o Fortaleza, até os 9 minutos do segundo tempo, uma das melhores apresentações, jogando contra o Fortaleza no Castelão. Então, assim, são coisas que fogem um pouco ao nosso trabalho, a questão dos resultados no curto prazo, mas hoje é a demonstração que é uma vitória do trabalho. Né? Que hoje, mais uma vez, com todos os desfalques, com todas as dificuldades, olha a resposta que o grupo deu, a performance que a equipe teve. O Vila Nova é uma grande equipe, está jogando um bom futebol, está bem treinada, está com ideia, mas o Goiás, com todas as dificuldades que teve, foi para dentro de campo com uma equipe nova, uma equipe que, com muitos jogadores que talvez receberam os primeiros minutos. Ramon está entrando agora, Djalma entrou agora, Cadu entrou agora, Lucas Rodrigues voltando ao seu melhor momento depois da lesão. Então, assim, fico muito feliz, mas é uma vitória do trabalho. Então, acho que a gente tem que ter esse discernimento, porque senão a gente vai viver sempre interrompendo trabalhos, só em cima de resultado, e não se avalia trabalho. E acho que esse momento, se isso está acontecendo, se deve muito ao Michel, porque é um cara que segurou as pontas, está aqui, não é porque está na minha frente, porque é um cara que segurou, que tem segurado e tem blindado as coisas aqui dentro do clube, para que nós, como comissão técnica, e os próprios atletas, possamos pensar única e exclusivamente em futebol. Em futebol. E, para terminar, quero fazer uma ressalva ao nosso torcedor. A torcida, a Força Jovem esteve ontem no CT, e por incrível que pareça, foi a primeira vez que eu vi uma torcida organizada ir para um centro de treinamento para apoiar, literalmente. Para dizer que estava junto, diante de todas as dificuldades, e que iria cantar o jogo todo, e fez um espetáculo. E no momento de mais dificuldade da equipe dentro do jogo, ela levantou a equipe com um jogador a menos, com muita luta, com muita dedicação. Então vale o meu reconhecimento ao torcedor, aquele torcedor principalmente que está ali atrás do gol, que cantou, que lutou, que empurrou, né, a equipe para essa grande performance que nós tivemos hoje aqui. Então, valeu só a ressalva, porque talvez isso não foi notificado, noticiado. A nossa escalação é noticiada, mas que a torcida foi lá, não, né? É um pouco meio complexo, porque às vezes a gente também trabalha com fogo inimigo, né? Porque ontem era antes da 1 hora da tarde, já foi noticiado que era o Cadu que ia jogar e a escalação da equipe. E essa escalação, ela vazou daqui de dentro. Infelizmente, é uma pessoa que não deveria estar. Eu não sei quem é. Não sei se é funcionário, se é jogador, se é comissão técnica, se é dirigente, se é estatutário, não sei. Não tenho como afirmar. Mas é uma coisa que atrapalha demais. Demais. Porque nós aqui, apesar de imaginarmos que o Delator pudesse jogar, mas nós não tínhamos essa informação. E a informação da escalação do Goiás, ela vazou de dentro do próprio clube. Por pessoas que estão aqui, que dizem que são Goiás, mas na verdade não são Goiás, trabalham contra o Goiás. Então, assim, vale também essa ressalva minha, porque me deixou chateado. Eu estava muito mais chateado com isso, porque o repórter não está no direito dele, ele tem que noticiar. Tá certo isso? Agora, o que eu fico chateado é com a pessoa que passa a informação, que essa pessoa está dentro do clube. Ou, como eu disse, eu não sei quem que é. Entendeu? Então, assim, mas isso me chateia. Porque eu sabia que dentro do campo os jogadores estavam ligados, estavam preparados, estavam prontos para fazer o que eles fizeram hoje, que é jogar, lutar e vencer mais uma vez seu rival.
18: Boa noite, Daniel. Marcos Gereiro, do Placar Esportivo. O Goiás voltou a vencer mais uma vez o seu maior rival. Não, antes de você chegar, passou 3 anos sem vencer, agora 2 vezes com você. Como que isso, o que isso significa para você? Também queria aproveitar esse momento, perguntar sobre a questão da diretoria, ter te dado esse apoio nessa semana, essa confiança no seu trabalho, como que isso ajudou para que o Goiás conquistasse essa vitória?
15: Olha, com relação a questão da diretoria, meu trabalho é com o Michel Alves, entendeu? Então, assim, a blindagem, como eu disse, é feita toda por ele. Então, assim, se eu tive tranquilidade durante esse período para trabalhar, é porque ele segurou todas as pontas, entendeu? Então, não só para mim, mas também, como eu disse, para os atletas, pô, que estão tendo a tranquilidade de trabalhar futebol, não se preocupar com outras coisas, entendeu? Então, assim, nós estamos muito focados, unidos nesse intuito, nesse objetivo de colocar o Goiás cada vez mais longe. A realidade não é fácil. A realidade do Goiás não é fácil. E as pessoas também, o torcedor, ele precisa saber. O Goiás de hoje não é o Goiás de anos anteriores. Entendeu? Então, assim, essas coisas, eu estou até passando um pouco da minha área, que é futebol, a minha coisa é dentro do campo, mas em momentos, o torcedor, ele também precisa ter ciência que o Goiás não vive um bom momento. O Goiás não é o Goiás de outros anos. Está todo mundo trabalhando para que volte, inclusive o campo e o restante de todos. Mas a realidade, ela não é essa, entendeu? Então, é importante também comentar com relação a isso. E o início da pergunta? É mais um momento, mais uma situação que nos enche de satisfação, de orgulho. Porque desde que nós chegamos aqui, nós sabíamos do retrospecto que o Goiás tinha com relação aos seus rivais. E nós estamos aqui como um todo, também trabalhando para mudar isso. E estamos conseguindo, né? Em 5 clássicos na temporada, são 3 vitórias e 2 empates, né? Então, é muito importante. A gente sabe que o clássico, ele é um campeonato à parte. Nós, desde que chegamos, trabalhamos a semana ou os dias que antecedem esses jogos sempre de uma forma diferente, porque a gente sabe que o que implica isso há um campeonato à parte, é o campeonato brasileiro ou estadual, e há o campeonato também de quem está na frente entre as 3 equipes da cidade. E nós, nesse campeonato, nessa temporada, acho que estamos vencendo e estamos indo bem. E agora é focar. Temos uma pedreira aí pela frente na terça-feira, mas acreditar sempre e trabalhar bastante para fazer sempre a melhor performance e ir para Belo Horizonte mais uma vez, com a melhor equipe, com aqueles atletas que estejam no melhor momento, com a melhor estratégia para tentar fazer uma grande apresentação e tentar buscar o nosso objetivo.
19: Fernando Maia, da Apito Esportivo. Primeiramente, parabéns. Parabéns também ao Michel por ter segurado a bucha essa semana. Foi pressão, né, Michel? Daniel Paulista, quando o jogador, seu zagueiro é expulso, você tira o Lucas Lima, sacrifica um meio de campo, puxa ali o zagueiro e pede o Sávio fazer o corredor. Durante essas modificações, qual que é a sua análise, a importância de ter um elenco? Porque para mim você ganhou no elenco que está ali no banco de reservas com as modificações. Qual que é a sua avaliação sobre esse banco de reservas que hoje para mim foi o que ganhou o jogo, né? Lógico, teve a partida, mas deu essa movimentação interessante no partido.
15: Eu acho que foram algumas escolhas que é aquela situação assim, né? O treinador ele vive numa linha muito fina, que às vezes você faz escolhas, se der errado, toma um gol, as escolhas foram erradas. Hoje as escolhas surtiram efeito, a equipe encontrou o gol da vitória e nos deixam muito satisfeitos. Eu acho que todo mundo que entrou contribuindo também com a equipe. Com relação à parte tática, quando nós tivemos o jogador expulso, nós optamos em tirar o Lucas Lima por já achar que naquele momento da partida já havia um certo desgaste e com um jogador a menos nós precisávamos de mais energia dentro do jogo. O Sávio, ele não, naquele momento ele ainda não estava fazendo corredor esquerdo. Nós fizemos uma linha de quatro com os três homens da frente dessa linha de quatro, Lucas, Lourenço e GG, e colocamos Anselmo e Sávio como dois atacantes para tentar ainda buscar a vitória. Porque com o Sávio e com o Anselmo, lógico que seria difícil, mas com dois atacantes poderia, em uma bola, a gente conseguir o resultado, que foi o que acabou acontecendo. Numa saída ali, com o Lourenço pela direita, depois a entrada do Caio, nós conseguimos encontrar o gol. Após o gol, aí sim foi uma alteração mais defensiva, onde nós jogamos o Sávio da direita para a esquerda, onde o Sávio foi fazer um corredor pelo lado esquerdo e no momento defensivo baixando como uma linha de cinco. Sávio fazia um ala pelo lado esquerdo, o Rodrigo fazendo um zagueiro por dentro pelo lado esquerdo e o Luiz Felipe e o Ribeiro para as bolas de cruzamento, né? Mantendo ainda três homens na frente ali dessa linha de cinco, com o Anselmo ainda fazendo a sombra sobre o volante, dando liberdade aos dois zagueiros do Vila Nova, que após a expulsão, apesar de o Vila Nova ter vindo para cima, mas não conseguiu criar nenhuma oportunidade de gol, especificamente mesmo com um jogador a mais, pela compreensão que os atletas tiveram, pela disciplina tática com que eles executaram todas as orientações e em alguns momentos até com a qualidade técnica encontraram até oportunidades para tentar algum contra-ataque. Então assim, foi um jogo onde tanto a estratégia de início quanto as dificuldades que aconteceram dentro do jogo surtiram muito efeito. E todo mundo está de parabéns porque é uma grande vitória, uma grande conquista. E que deixa toda a nossa torcida, a nossa nação esmeraldina extremamente confiante que o Goiás vai se recuperar dentro da competição e vai cada vez mais voltar aos grandes momentos, ao grande futebol, na busca sempre pelos melhores resultados.
13: Estamos chegando ao final da coletiva. Algo mais a acrescentar aí, professor Daniel?
5: Beleza, então, 7h08. Daqui a pouco a maior repercussão aqui do clássico e do que disse o Daniel Paulista em entrevista coletiva, porque vai começar, ou melhor, já começou a emoção do jogo. Vou com a maior revelação do rádio esportivo do Brasil, Danilo Santos, Ceará e Atlético, pra você aqui no Futebol da Bandeirante. Danilo
13: Santos. É um prazer poder te chamar de amigo. Alegria poder estar junto com você aqui Oficial. Na Rádio Bandeirantes, junto com esse time campeão de audiência. Igor Adorno, boa noite!
5: Ótima noite pra você, grande Danilo Santos. Ótima noite a todos ligados no Futebol da Bandeirantes. Dragão escalado. 1, Paulo Vitor no gol. 2, Everton na direita. 3, Tito. 4, Júnior Barreto. É a dupla de zaga. Guilherme Lopes, meia dúzia na esquerda. Meio de campo com Leandro Vilela. 5, 8, Mateuzinho. 10 para Marrone. No ataque, 11, Giovani Soares. 7, Bruno José. E 9, Gustavo Coutinho.
13: Dragão que ataca para o lado direito do seu rádio. Já vem com o Giovani pro Bruno José. Na cara do gol pra fora! Inacreditável o gol que o Bruno José perde. A bola chegou com o Giovani pela esquerda. Ele desceu em profundidade, um 3D do Bruno José. Tava ele e o gol, Igor Adorno.
5: Simplesmente.
13: Ele e o gol, ele mandou pra fora. Aos 9 minutos do primeiro tempo, Adorno.
5: Inacreditável, Danilo. Faltam palavras para descrever como o Bruno José errou um gol sem goleiro, absolutamente livre, dentro da pequena área com a perna direita. Ele conseguiu o mais difícil, jogar para fora, Danilo.
13: Atenção, torcedor Bandeirantes. No Castelão, o tempo não para.

0: minutos jogados no primeiro tempo no placar. Ceará 0, Atlético também 0. A hora você não perde na Bandeirantes, 7:10 da noite. Orgulho de ser goiano. E o Ceará, Igor Adorno, passa pra gente, portanto, então, para o ouvinte da Rádio Bandeirantes, como vem a campo, como está em campo o time do Vozão.
1: Oficialmente escalado pelo Mozart, 94, Bruno Ferreira é o goleiro, 4 para Luizão, 7 Pedro Henrique, 8 Matheus Araújo, 12 Sanches, 20 Dieguinho, Alex Silva é o 21, 31 Lucas Lima, 33 Éder, 40 para Melk, 99 Luca, o Vozão em campo.
0: E o Vozão todo de preto, o Dragão todo de branco, atacando para o lado direito do seu rádio, o Vozão atacando para o lado esquerdo do campo de defesa. Sanches faz lindo drible em cima ali do jogador, que é o Bruno José, para o campo de ataque, passe para o Luca em profundidade, Guilherme Lopes desarma, sai jogando bem para a equipe do Dragão, na fogueira para o Paulo Vitor, manda para frente, não quer saber de brincadeira, o goleiro atleticano, quase um lançamento para o Gustavo Coutinho, mas no meio do caminho estava o Júnior, estava o jogador que é o Luizão, de cabeça, faz o mal, voltou para o Marrone, bateu de novo, ela explode, a zaga sobe lá em cima, o goleirão. O goleirão Bruno Ferreira subiu lá em cima, parecia seguro, mas o Gustavo Coutinho chegou ali junto com ele, dividiu, e se não é o Éder e o Luizão chegando por ali, o Bruno Ferreira, goleirão do Ceará, entregando a paçoca pro Gustavo Coutinho. 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Sargento Nunes já tá por aqui, ó. Já tá bravo com o Bruno José. Valeu, Sargento Nunes, obrigado pela companhia. No campo de defesa, Vilela entrega pro Bruno José, domina no campo de defesa, sai jogando pela direita, passa bem, que divide o gramado, chegou fazendo falta o Lucas Lima, chegou derrubando o Bruno José, falta no campo de ataque para o Dragão.
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0: 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Vamos chegando a 12 minutos jogados do primeiro tempo, Ceará 0, Atlético também 0. Quem tá por aqui é o Murilo, tá dizendo, olha, ele erra, era muito mais difícil acertar do que errar o gol, o Bruno José. Aí ele adjetivou o Bruno José aqui. Murilo, me perdoa, mas essa eu não vou junto, tá bom? Valeu demais, aquele abraço pra você. 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Bola muito forte, faz apenas a proteção ali o capitão Éder, faz a proteção, a bola sai pra linha de fundo, tiro de meta para o goleiro Bruno Ferreira do Ceará fazer a reposição.
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0: Vamos chegando a 13 minutos jogados no primeiro tempo, no placar Ceará 0, o Atlético também está em 0. Mais cedo você ouviu ele, o maior talento da narração esportiva do Brasil. Vitória no clássico, Goiás venceu por 1-0, gol de Anselmo Ramon, e na Rádio Bandeirantes, na hora de opinião, tá na hora de ouvirmos ele, que é um motor de opinião, Wesley Souza. A melhor oportunidade do jogo foi do Dragão, foi do Bruno José. Boa noite, motorzinho.
4: Boa noite, Danilo Santos, excelente trabalho pra você, cumprimentando a todos os companheiros aqui da Bandeirantes e a você, ouvinte, né, nessa grande jornada. Penso que o jogo começou bom, um jogo muito corrido, o Atlético bem no ataque, é claro que desperdiçou uma oportunidade debaixo da trave, né? O Bruno José não foi feliz na finalização, mas penso que o Atlético tá bem na partida.
0: 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Vamos chegando a 14 minutos do primeiro tempo no placar, ninguém é de ninguém, 0 para o Ceará, 0 também para o Atlético. No campo de defesa, manda a bola para frente o Éder, vai subir de cabeça o Luca e também o Vilela, melhor para a equipe do Dragão, tentou com o Matheus Índio, capricha nessa jogada, Matheus Índio, capricha no passe, bateu muito mal na bola, manda para a linha lateral, arremesso para o Vozão no campo de defesa. Alex Silva se posiciona para fazer a minha reposição, lateral de 31 anos, veste a camisa 21 do Vozão, pelo lado direito no campo de defesa, ele se posiciona, vira para um lado, para o outro, espera a melhor opção de passe, Dieguinho chega por ali e ainda segura, ô juizão, está na hora de abrir a contagem, fez a cobrança, Vilela vem, entrega para o Matheus Índio, sai jogando no campo de defesa do Dragão, recuperando, sai jogando com o jogador que é o Tito, Tito domina, perto dele está ali o Everton, Everton ajeita para o Júnior Barreto, Paraguaio Júnior Barreto, zagueirão de 20 28 anos, do Dragão do Brasil. No campo de defesa, perto dele está o Tito. Tito recebe, já vai inverter pro lado direito. Everton carrega pro Dragão no campo de defesa, perto da marcação do Dieguinho. Ele manda a bola pra frente buscando o Gustavo Coutinho. Sobe, divide de cabeça. Chega ali o Matheus Índio junto com ele, o Sanches. Manda pra fora o lateral esquerdo do Vozão, mas já não tava valendo mais nada. Adorno, impedimento assinalado.
1: Era mais uma chegada do Atlético, né, Danilo? Dessa vez com Gustavo Coutinho, que até teria condições se não fosse a posição irregular. Impedimento já assinalado a favor do Vozão. Segue 0-0 na Arena Castelão.
0: E o digital do relógio da Bandeirantes marca 15 minutos e meio do primeiro tempo no placar. 0 Ceará, 0 também para o Dragão do Brasil. 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E o Vozão toca com o Lucas Lima no campo de defesa. Vai passar lá em Bique, divide o gramado, inverte na esquerda. Sanches recebe na perna canhota, perto dele Pedro Henrique vem, recebe, rabisca na frente do marcador, já passou pelo Bruno José, dá um passe entre as pernas do marcador do Dragão, Dieguinho no campo de defesa, pá, carrega para a equipe do Ceará, ele já inverte o jogo. Alex Silva recebe, dá um passe mais à frente, de primeira, buscando o jogador que é o Melk. Melk devolve para o Alex Silva, na perna direita, tenta o cruzamento para dentro da área, Júnior Barreto chega, junto com ele o Pedro Henrique disputando bola, recolhe, recupere para a equipe do Ceará. Olha o Vozão no campo de ataque com o Lucas Lima, vai puxar e a falta veio, falta para o Ceará no campo de ataque, Igor Adorno.
1: Boa chegada dessa vez da equipe cearense, os donos da casa ficaram à vontade e aí foi parado com falta do Guilherme Lopes, camisa 6 do Atlético, lateral esquerdo, acabou agarrando ali pelas costas o jogador da equipe cearense, é falta no campo de ataque e vai ter chuveirinho na área do Dragão, Danilo.
0: Estamos chegando a 17 minutos jogados no primeiro tempo, ninguém é de ninguém, 0-0 no placar entre Ceará e Atlético. Falta para o Vozão no campo de ataque, vai mandar essa bola lá dentro da área do goleiro Paulo Vitor. Goleiro Paulo Vitor, que no comecinho do jogo já fez uma defesaça, o goleiro Paulo Vitor. Pedro Henrique se posiciona para fazer a cobrança, a falta é pelo lado direito ofensivo do Ceará. Pedro Henrique se posiciona apenas dois homens da barreira do goleiro Paulo Vitor, na perna direita, Pedro Henrique vai jogar essa bola lá dentro da área, jogadores na meia lua, já tá autorizado Pedro Henrique, perna direita, mandou lá no segundo pau, foi lá em cima, Paulo Vitor ficou com ela, sofreu falta, falta em cima do goleiro atleticano.
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0: 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Pessoal no YouTube da Rádio Bandeirantes Goiás, quem tá por aqui é o Luciano Martins, o Itamar, o Alex Parreira, o Rony Leonel, o Danilo Rodrigues, o Xará também tá participando junto com a gente. Valeu demais pela companhia, não esqueça, ó, de deixar o like, deixar o seu joinha, o seu gostei, YouTube Rádio Bandeirantes Goiânia, comenta Wesley Souza.
4: O atleta tá chegando bem pelo lado esquerdo, né? Já conseguiu chegar por duas vezes com facilidade com o Giovani. Então é focar naquele lado esquerdo que é o caminho. Sabe quem tá te ouvindo agora, Danilo?
0: Quem?
4: Marcos Louredo, lá da Cais, apostou no Goiás, ganhou. E ele apostou no Atlético e disse que o Atlético vai ganhar. Então ele tá aí querendo fazer uma dobradinha de aposta.
0: Grande Marcos, aquele abraço pra ele e pra toda a família Cais, hein? 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Parcelamento no cartão e a entrega rápida. 18 minutos e meio jogado, o jogo tá parado, Igor Adorno.
1: Exatamente, o jogo tá parado porque a bola acabou saindo ali acabou batendo no juiz, né? E com isso, o regulamento, né? A recomendação pede que o jogo seja parado e agora o juizão vai recolocar a posse de bola a favor, me parece, do Atlético, viu, Danilo?
0: Vamos chegando a 19 minutos jogados do primeiro tempo. Everton domina pro Dragão, volta pro Tito, Tito rabisca na frente da marcação do Luca, ele tenta um passe mais à frente pro Gustavo Coutinho, chega de cabeça, entrega para o camisa número 8, que é o Matheus Araújo. Tentou sair da marcação do Vilela, mas foi falta. Falta em cima do Matheus Araújo no campo de defesa.
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0: Matheus Araújo, jogador de 23 anos, que é o artilheiro do Ceará na temporada, com 7 gols marcados até aqui. 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Até aqui, 20 minutos jogados do primeiro tempo no placar. Ceará 0, Atlético também 0. Na Bandeirantes, você não perde a hora agora, 7:20.
6: Danilo Santos.
0: Orgulho de ser goiano. Prazer e alegria estar junto com você aqui na Rádio Bandeirantes, junto com esse time campeão de audiência. E pintou o primeiro amarelo do jogo, o Igor Adorno.
1: Exatamente, foi para o Ceará, ali...

0: Saindo ali do Sanches, da marcação do Sanches, mas ele chegou fazendo falta em cima do Bruno José. Camisa número 7 do Dragão é falta. Falta para o Atlético no campo de defesa.
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0: O Wesley Souza, motorzinho, e o jogo tá feio ou tá bonito?
2: Tá bonito, eu tô gostando do começo do Atlético aí, sustentando bem essa situação de contra-atacar, né? Tá conseguindo neutralizar o ataque do Ceará neste momento, né? A defesa às vezes é muito preciosismo na hora de trocar passe. Essa bola que acabou de dar o lateral pro time do Ceará, zera, joga longe, e aí você arruma novamente a sua defesa.
0: Sanches vai fazer a reposição manual, é aquele latereio, vai jogar a bola lá dentro da área do goleiro. Paulo Vitor já se posiciona para fazer a cobrança, o camisa número 12 da equipe do Ceará, a cobrança, mandou a bola lá na marca da Cal, quem sobe, subiu de cabeça o Éder, mas cabeceou fraco nas mãos do goleiro Paulo Vitor, que vai organizar a minha saída. Mas antes tem jogador do Atlético do chão e parece que é o Leandro Vilela, Igor Adorno.
3: É isso mesmo, o Leandro Vilela que está sentindo nesse momento, isso porque na disputa aérea, ele acabou recebendo um choque, ao que parece, do ombro do jogador cearense ali no queixo. E aí ficou da pior do Leandro Vilela, né? Nesse momento cai, mas já se levanta, e aí o juizão já vai repor a bola em jogo. Tá tudo bem com o Leandro Vilela, posse de bola com o goleiro Paulo Vitor.
0: 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Everton domina pro Dragão, manda a bola pra frente, buscando o Mateuzinho de domínio do caminho, tá o Diguinho que faz, recolhe pra equipe do Vozão. Sai jogando, saiu jogando bem com o Melk, já passou na direita, a bola pro Alex Silva, chegou na linha de fundo, fez o break na marcação, cruzamento na perna esquerda, quem chega, chegou chances de cabeça, ela explodiu no Everton, volta com o Bruno José, agora Bruno José acelera o contra-ataque do Dragão no Brasil, a bola é pro Giovani, não teve o domínio, apanhou da bola o Giovani, Igor Adorno.
3: O Giovani poderia ter sido mais esperto, né? Mesmo porque era um ótimo contra-ataque do Atlético, uma bela oportunidade de puxar o ataque, mas o Giovani perdeu o tempo da bola, não conseguiu o domínio, ela saiu apenas para a lateral, já cobrado pelo Ceará.
0: Motor, não é assim que faz o domínio, Giovani.
2: Exatamente, Giovani, essa bola você não entra com a perna direita, meu amigo, você entra todo torto. Dá sequência na bola, chapa com a esquerda. Você dá continuidade na jogada. Faltou um pouquinho de fundamento para essa jogada para o Giovani.
0: E no YouTube, Rádio Bandeirantes Goiânia, cadê o seu like? O seu joinha, o seu gostei, ó. 1.400 telas simultâneas agora. Olha o Dragão, deu uma bobeira, Luca bateu, defendeu, Paulo Vitor, sobrou o Matheus para fora! O Vozão chegou com perigo, cochilou a defesa do Dragão do Brasil, uma cobrança de lateral, os jogadores pararam, Pedro Henrique desviou, o Lucas chegou, o Paulo Vitor fez uma defesaça e na sobra o Matheus Araújo jogou pra fora, Igor Adorno.
3: O Júnior Barreto deu bobeira demais, tentou fazer uma cobertura ali no atacante do Ceará, que não caiu na dele, pelo contrário, se livrou e quase sai cara a cara com o Paulo Vitor, que saiu meio estranho ali do gol. A bola ainda sobrou pro Ceará, que pra sorte do Dragão errou na finalização. Mas lance esquisito da defesa do Atlético, viu, Danilo?
0: E você que tá aí no YouTube da Rádio Bandeirantes Goiás, você que já deixou o seu like hoje, nosso muito obrigado, do fundo do nosso coração, a nossa gratidão a você. Se você ainda não likeou, não deixou o seu like, agora, menos de um segundo, não te custa nada e faz a gente feliz. Deixa o seu like no YouTube da Rádio Bandeirantes Goiás. Temos a meta aí, ó, 1.500 likes até o final da nossa jornada, até o final do jogo. Então, ó, deixa o like, deixa o seu joinha, o seu gostei no YouTube da Rádio Bandeirantes Goiás. O digital do relógio da Bandeirantes vai marcando, você acompanha. 25 minutos jogados no primeiro tempo. É o Campeonato Brasileiro da Série B, no placar Ceará 0. O Dragão do Brasil, o Atlético também tem 0. Júnior Barreto dominando no campo de defesa. Inverte na direita pro Tito. Tito domina, rente ali a lateral pelo lado direito. Quem recebeu é o Everton, chega na marcação do Pedro Henrique. Ele manda a bola pro Bruno José, na marcação do Sanches. Bruno José volta novamente pro Everton. Everton passa link de gramado. Inverteu lá na esquerda, a bola boa pro Giovani. Antes sai do gol o goleiro Bruno Ferreira e fica com ela, organizando a saída de bola para a equipe do Ceará. Já saiu com o Alex Silva, na marcação do Marrone. Alex Silva faz o corte pro corredor central no campo de defesa. Entrega a bola pro Luizão. Luizão de primeira pro Sanches. A bola chega na esquerda. Bruno José aperta na marcação. Ele dá um tapa rasteiro. Faz ela chegar. placar no jogador que é o Matheus Araújo, chegou com

0: Falta. Falta no campo de defesa para o Ceará.
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0: 26 minutos jogados do primeiro tempo, 0-0. A bola vem na direita com Melk. Melk toca rastrente ali pro jogador que é o Dieguinho. Dieguinho mais à frente. Perdeu o Marrone. Aproveita. Entrega pro Giovani. Tem que acelerar essa saída de bola do Dragão. Giovani rende a linha lateral pela esquerda. Passa a linha que diz o gramado. Marrone abre os braços. Giovani demora demais essa saída de bola do Dragão do Brasil. E ele recua lá no campo de defesa pro Tito. O endereço da felicidade é do outro lado. O endereço da felicidade mora no fundo da rede do goleiro Bruno Ferreira. É pra lá, Dragão. É pra lá, Dragão. Olha o Giovani. Giovani dominando. Volta pro Júnior Barreto no campo de defesa pela esquerda. Abre no corredor central que recebe o Índio. O Índio dá um tapa na bola, faz ela chegar pro Giovani. No campo de ataque, rende ali lateral. Giovani para a jogada, pisa em cima da bola. Traz novamente pro corredor central. Volta no grande círculo pro Tito. Tito levanta a cabeça. Abre pro Bruno José na direita. Bruno José avança da perna direita pro Everton. Que já passou, já recebeu. Everton ameaça o cruzamento, devolveu pro Bruno José dentro da área. Foi pro chão e tá marcado. Assinala a marca da Cal. Penalidade máxima para o Dragão do Brasil, Adorno.
2: E foi em cima dele o Bruno José dentro da grande área. Ele foi empurrado pelo Pedro Henrique, camisa 7 do Ceará. E aí o juizão foi convicto, apesar de que há ali uma contestação por parte dos jogadores do Ceará, acusando o Bruno José de ter chutado o chão. É claro que haverá revisão, mas pênalti marcado, vai ter uma boa chance o Dragão, Danilo.
0: Wesley Souza, motorzinho, o que é que só você viu?
3: Olha, uma jogada pra mim normal, né? Uma penalidade. Eu vejo que o Pedro Henrique, ele não tem freio na hora de chegar no atacante do Bruno José, atacante do Atlético, e ele foi experiente, foi inteligente, utilizou da sua experiência, deu aquela seguradinha marota e esperou o contato. Pra mim, pênalti bem marcado.
0: 28 minutos jogados, pênalti para o Dragão do Brasil. É agora, torcedor atleticano. É agora, torcedor rubro-negro. No YouTube da Rádio Bandeirantes Goiás, deixando like. Like pra chamar gol do Dragão. Like pra chamar gol atleticano. Vilela vai pra cobrança, é isso mesmo, o Igor Adorno?
2: Exatamente, aí chama a atenção que o Gustavo Coutinho abandona a cobrança, né?
0: Ele voltou.
2: Agora,
0: já
2: nesse
0: voltou,
2: momento,
0: sim.
2: Ele pega. Isso, ele volta, pega a bola com o Vilela. E o Gustavo Coutinho, aquele mesmo que errou as duas no jogo passado, vai ter outro pênalti pra cobrar.
0: E agora, Gustavo Coutinho. Se for pro gol, me chama que eu vou. E a nação rubro-negra vai junto com você. Gustavo Coutinho se posiciona pra fazer a cobrança. Na perna direita já tá autorizado.

0: rede. O Bruno Ferreira foi nela, mas a bola tinha endereço. Lá no endereço da felicidade, lá que ela mora. No fundo da rede do Ceará. Gustavo Coutinho balança a rede. Sacode a torcida atleticana. Quando o relógio marcava 29 minutos. O Gustavo Coutinho faz alegria. Faz alegria de uma nação inteira. Ah, Dragão, você que tem essa mania. Essa mania de dar alegria pro meu coração. Agora o Dragão tá na frente jogando fora de casa. É o Dragão que tá na frente com Gustavo Coutinho, camisa número 9. Você foi impiedoso.
1: Sai pra lá, Zica. Show fase ruim. Gustavo Coutinho de pênalti assinalando o gol para o Dragão. Batida na bochecha da rede, no lado esquerdo. O Bruno Ferreira até que tentou. Foi nela, acertou o canto, mas não foi páreo para Gustavo Coutinho. Camisa 9, artilheiro do Dragão. Marca para o Atlético fora de casa e coloca o Dragão na frente. Agora na Arena Castelão, Danilo. O Dragão tem um, o Vozão não tem nada.
0: Wesley Souza, motorzinho. Dizem que pênalti bem batido é aquele que entra. Mas esse motorzinho podia ter contado pro goleirão que ele não chegava nela. Gustavo Coutinho, 1-0 Atlético.
2: Isso mostra a personalidade que ele tem, né? Eu já tive uma situação como essa, errei um pênalti no jogo, no outro errei. No terceiro, eu peguei a bola e bati, aí tirei essa responsabilidade. Então, Gustavo Coutinho foi muito preciso na batida, né? Mudou ela um pouquinho, meteu ela cruzada. Então, o Atlético já fazia jus a um gol. Então, foi bem na finalização. Gustavo Coutinho, Atlético 1-0, merecido até agora.
0: 31 minutos e meio. Escanteio para o Ceará pela direita. Vai mandar a bola lá dentro da área. O goleiro Paulo Vitor já autorizado. Bateu na trave. Sobrou, olha o rebote pra fora. É o Ceará que chegou e chegou assustando a torcida rubro-negra, Adorno.
1: Bateu na trave. A trave salvadora acabou livrando a pele do Paulo Vitor. Mas que chegada do Ceará na cobrança de escanteio. O cabeceio explode no travessão, na volta ainda quase. Momento perigoso, quase o Ceará empata na Arena Castelão, Danilo.
0: 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Vejam só a importância deste gol e vejam como é a Série B. O Dragão que começou o jogo na 16ª colocação devido a outros resultados, com esse gol já pula para a oitava. É o oitavo colocado momentaneamente com 11 pontos e o Ceará é o 12º com 10 pontos. 32 minutos e meio jogados no primeiro tempo. Ceará 0, Atlético também tem 0. Atlético tem 1. Gol de Gustavo Coutinho. No campo de defesa, o Vozão está jogando com o Luizão. Luizão avança pelo corredor central. Já abre na esquerda para o Sanches. Bruno José aperta a marcação para o Dragão do Brasil. Sanches manda a bola para frente, buscando o Lucas. Raspão de cabeça junto dele. Dava ali o Tito. Último toque no jogador do Atlético. Arremesso manual para o Ceará no campo de ataque. Sanches vai fazer a reposição manual para o Vozão no campo de ataque pelo lado esquerdo. Apresenta ali o Luca para fazer, para receber. Luca tem dificuldade para dominar. Everton na marcação, foi puxado, foi pro chão. Everton fez apenas a proteção. Apenas a proteção, a bola sai pra linha de fundo. Tiro de meta para o goleiro Paulo Vitor fazer a reposição. Você no YouTube, da Rádio Bandeirantes Goiás. Tá aqui o Cláudio Campos participando junto com a gente, a Cristina. Também a Leonídia, toda essa galera no YouTube da Rádio Bandeirantes Goiás. Aproveita aí agora, 1.153 likes, 1.172. Já vamos bater aí, ó, 1.300 likes agora, com mais de 1.300 telas no YouTube da Rádio Bandeirantes Goiás. Menos de um segundo, ó, só você clicar, dá um joinha, o seu gostei no YouTube. Bruno José, cruzamento lá dentro da área, Gustavo Coutinho, junto com ele subiu ali o Éder, manda a bola pra fora, é escanteio. Escanteio para o Dragão do Brasil.
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0: 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Escanteio para o Dragão do Brasil lá na canhota. Se posiciona para fazer essa cobrança. Guilherme Lopes vai deixar. Guilherme Lopes apenas posicionou ali a bola, ganhou um tempinho. Enquanto o Everton sai da direita para fazer a cobrança lá na esquerda. Guilherme Lopes está limpo. perto. Quem sabe é uma jogadinha ensaiada. Quem sabe como opção para um passe curto. Everton se posiciona para fazer a cobrança. Os dois laterais. Everton ensaiada para o Guilherme Lopes. Cruzamento lá dentro da área. Júnior Barreto não chega antes. Ele chegou ali, o Éder. Sobra de bola do Dragão do Brasil. Com Bruno José na perna canhota. Ele trabalha. Rabisca na frente da marcação do Matheus. Chegou na linha de fundo. Cruzamento para dentro da área. Não passa pelo Luizão, que mete a cabeça na bola. A sobra do Dragão do Brasil com Marrone. Bruno José está pedindo pela direita. A bola é para ele, Bruno José. Cruzamento fechado. Sai do gol o goleiro Bruno Ferreira e fica com ela. Segura firme para o Ceará. 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E o Vozão já está jogando na direita com Alex Silva. E o digital do relógio da Bandeirante já marca 35 minutos jogados no primeiro tempo. No placar, Ceará tem 0. O Dragão tem gol de Gustavo Coutinho de pênalti no campo de defesa. Sai jogando com o Luizão no corredor central. Já abriu pro Sanches na esquerda. Ele passa linha de vídeo gramado. Bruno José chega na marcação. Um passe mais à frente pro Matheus. Passe mal pro Matheus. Bruno Vilela no meio do caminho mandou a bola pra fora. Fez ali o corte. O Vozão tem arremesso manual no campo de ataque.
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0: Dieguinho dá um tapa na bola e entrega pro Luizão. Luizão no campo de ataque, inverte o jogo na direita, entrega pro Éder, capitão da equipe do Ceará. Perto dele tá o Lucas Lima, de primeira pro Alex Silva, rende a linha lateral do campo direito. Giovani se fecha ali na marcação, Giovani também, o Matheus Índio recua um passe mais atrás pro Éder. Éder devolve novamente pro Alex Silva, rende a linha lateral. Giovani faz ali a proteção. O Ceará tem dificuldade de sair jogando no campo de ataque, tem que recuar um pouco mais atrás no grande círculo. Luizão já abriu pro Sanches na esquerda, Bruno José perto dele, passe de um lado pro outro, vai tentando achar espaços no fechado Atlético. Recompõe bem a equipe atleticana, dificultando a vida do Ceará, motorzinho.
2: O Atlético tá num 4-4-2, né? Duas linhas de quatro e o Coutinho e o Bruno José fazendo aquela marcação, pressão na defesa do Ceará, a melhor formação até esse momento, e utilizando bem o contra-ataque aqui com o Bruno José. Bruno José até esse momento fazendo duas boas jogadas.
0: Olha o Benedito Divino no YouTube da Rádio Bandeirantes Goiás. Aproveite, ó, pra você deixar o seu like, o seu joinha, o seu gostei. Arremesso manual para o Ceará. Mandou uma bola lá dentro da área. Quem sobe, subiu ali o Marrone ajudando na zaga. A sobra é com o Matheus Araújo do Ceará. Bateu, ela explodiu ali no Bruno José. Tranquilo pro goleiro Paulo Vitor. Faz ligação direta com o Giovani lá na esquerda. Ele, o Melk, Giovani. Agora sim, Giovani dominou bonito, colocou na grama. Tentou sair da marcação do Lucas Lima, melhor para o jogador do Ceará. Já desarmou, sai jogando ali curtinho com o Alex Silva. Errou o passe em cima do Dragão do Brasil no campo de ataque. Guilherme Lopes vai fazendo o cruzamento. Marrone tá esperando lá dentro da área. Cruzamento, ela era pro Vilela. Diguinho meteu a cabeça na bola, mandou a bola pra linha lateral. É arremesso manual para o Dragão do Brasil no campo de ataque. Vamos chegando a 38 minutos desse primeiro tempo. Ceará tem 0. O Dragão tem 1. Gol de Gustavo Coutinho. Everton vai fazer a cobrança ali do lateirinho. É aquele lateral que vai lá dentro da área do Ceará. Everton se posiciona, mandou Gustavo Coutinho, subiu mais alto do que ele. Ali o zagueirão voltou novamente pro Everton na direita. Bruno José recebe no bico da grande área pelo lado direito, rabisco na frente da marcação, esticou ali um pouquinho a bola, perdeu o domínio. Dieguinho desarma, tenta sair jogando para a equipe do Ceará. E agora o Bruno José foi com excesso de força, deu um carrinho no Dieguinho, lá perto da bandeirinha, e aí vai pintar cartão, Igor Adorno.
6: Cartão amarelo pro Bruno José, e aí fica o questionamento, né, Danilo? Compensa tomar um cartão amarelo lá no campo de ataque? O carrinho foi por baixo, foi claramente uma tesoura em cima do Dieguinho, não tem como nem contestar, né? A tesoura foi muito forte por baixo, amarelo pro Bruno José.
0: É aquele excesso de vontade, o motorzinho já gritou, excesso de vontade. Mas tem que tomar cuidado, hein, motor?
2: É, mas pelo menos você já vê um sangue correndo nas veias do Bruno José. Já vê ele se entregando mais, já vê ele lutando mais e competindo mais. Quando o jogador dá essa resposta, aí você tem argumento para poder defendê-lo, né? Mas eu penso que agora nós teremos um VAR, né, sobre essa situação. O excesso de vontade pode atrapalhar esse Bruno José.
0: Mas você viu alguma coisa além disso, do cartão amarelo?
2: Cara, ele dá uma tesoura por trás, né? E aí tá o tamanho da interpretação do de quem está no VAR juntamente com o árbitro.
6: Vai olhar.
2: E eu penso que vai expulsar.
0: 39 minutos e meio e o senhor Fernando Antônio vai no VAR, Igor Ador, para revisar esse lance. Se vai revisar, é porque o VAR teve um entendimento diferente do que o VAR teve em campo. O entendimento do árbitro foi cartão amarelo para o Bruno José.
2: Não, vai ser expulso, não tem como. O VAR foi lá, chamou, olha lá, aquilo que eu te falei, né? O carrinho por trás, correu o risco, o atleta vai ficar sem um jogador no momento que estava muito bem na partida.
0: Exatamente, aí o árbitro teve o entendimento de cartão amarelo, o VAR disse o seguinte, olha, tem um entendimento aqui para vermelho, então por isso que ele chama o árbitro novamente pro vídeo, pro árbitro revisar o lance, e aí onde que ele fala aquela, recomendo a expulsão, isso, né, Wesley?
2: Exatamente, aí cumpriu a regra, né, o VAR só pode intervir em momentos desta natureza, cartão vermelho, possível cartão vermelho, para corrigir um erro do árbitro que deu amarelo naquele primeiro momento.
0: E o Bruno José que estava bem, foi ele que sofreu o pênalti que originou o gol do Dragão do Brasil. E lá vem o árbitro Fernando Antônio, faz um sinal de vídeo e já colocou a mão no bolso de trás. Aí você já sabe, torcedor. Cartão vermelho para o Bruno José, vai pro chuveiro mais cedo, Igor Adorno.
6: Tá na rua o Bruno José, né? Pro desespero do torcedor atleticano, que já não é o fã número um dele, né? E aí ele acaba cometendo essa falta imprudente ali na área de defesa ainda do Ceará. Cartão vermelho direto para o Bruno José após a revisão do VAR. Está fora, vai pro chuveiro.
0: Motor que 40 minutos do Bruno José, ele perde um gol, só ele o gol, sofre o pênalti que dá origem ao primeiro gol do Dragão do Brasil até aqui, e aí agora ele vai expulso, Wesley Souza.
2: E o melhor, assim, vamos dizer assim, a estreia do Bruno José poderia ter sido agora contra o Ceará, porque agora sim ele deu uma resposta, né, ele mostrando, competindo, é claro que errou um gol fácil, mas estava querendo, estava aparecendo, e aí eu penso que o excesso de vontade, né? O jogador entrou muito pilhado, deve ter tido muita pressão durante a semana e quis mostrar, só que faltou um pouquinho de experiência, de malandragem, a jogada era do lado e não tinha muito perigo, então prejudica o Atlético nesse momento.
0: Olha o cruzamento dentro da área, bola era pro Pedro Henrique, subiu mais alta a defesa atleticana e afasta o perigo. 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A bola volta, Tito complementa. A sobra do Lucas Lima para o Vozão. Já abriu para o Alex Silva. Passe mais à frente para o Mel, que chegou na linha de fundo. Vilela, bem-vindo o desarme. 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

0: Mudada até aqui, 42 minutos e meio, 0, Ceará 1 para o Atlético. A hora 7h42 da noite.
1: Pelo Campeonato Brasileiro da Série C, acréscimos na Cruzul, em Belém do Pará, o Paysandu vai empatando com o Anápolis em 1-1. Pela Série A do Campeonato Brasileiro, também em reta final de jogo, no Rio de Janeiro, o Fluminense vai perdendo para o Vitória, placar 2-1. Esses são os jogos em andamento nesse momento pelos Campeonatos Brasileiros Série A e C do Brasileirão.
0: Penso. 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Pessoal tá na bronca, olha o Washington Rodrigo, não tem lógica um jogador fazer isso. O Danilo Rodrigues, esse jogador não joga mais no Atlético, o faz aí 1001, o que que o Bruno José pensou pra fazer isso? O Murilo, totalmente desnecessária falta, o Cláudio Campos, irresponsabilidade do Bruno José. Esses são aí alguns dos comentários no YouTube da Rádio Bandeirantes Goiás. Você que tá aí no YouTube, que ainda não likeou, deixa o seu like, deixa o seu joinha, o seu gostei, menos de um segundo você deixa o seu like, não te custa nada e vai deixar a gente muito feliz. Então, deixa o like no YouTube da Rádio Bandeirantes Goiás, nossa meta final, 1.500 likes, estamos chegando a 1.200, bora bater esses agora, ó, só você, basta você querer, deixar o seu like, seu joinha, o seu gostei. Arremesso manual para o Ceará no campo de ataque, é novamente um lateral, vai mandar a bola lá dentro da área, perto ali, Melk posiciona, recebe no bico da grande área, trouxe para a perna canhota, bateu para fora, por cima da meta defendida pelo goleiro Paulo Vitor, ela vai embora, tiro de meta para o Dragão do Brasil.
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0: 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Mandou digital do relógio da Bandeirantes, marca. Chegamos à marca dos 45. 45 minutos jogados no primeiro tempo, o Igor Adorno já avisou. Vamos até 49, até os 49 minutos deste primeiro tempo que o Atlético vai vencendo o Ceará fora de casa pelo placar de 1-0. Vitória importantíssima para o Dragão do Brasil. Gol de Gustavo Coutinho de pênalti. Para você que está chegando agora, o Atlético está jogando com 1 a menos. Bruno José foi expulso aos 42 minutos do primeiro tempo. E o Vozão arranca para o campo de ataque com Pedro Henrique, rende ali lateral, rabisca na frente do Everton. Everton não cai na dele. Pedro Henrique tem dificuldade para sair jogando. Entrega para o Dieguinho. Dieguinho volta no campo de defesa. Luizão no grande círculo. Passa linha de vídeo gramado. Um 3 dedo na bola. Entrega para o Éder. Capitão Éder de primeira, sem demora. Entrega para o Alex Silva. Volta para o Melk. Melk no corredor central, no campo de ataque. Passe mais à frente. A bola chega no Matheus Araújo. Vilela junto com ele. Ficou pedindo a falta do Júnior Barreto. E a falta veio, Adorno.
1: Exatamente. Aí acontece o seguinte: o Eduardo Souza reclama horrores, fica indignado, mesmo porque já estamos nos minutos finais, mas foi clara a falta, né? O Júnior Barreto acabou fazendo a carga por cima nos ombros e também embaixo ali o contato com o pé, assinalando a falta que favorece o Ceará, que vai ter mais uma chance no final do primeiro tempo de alçar a bola na área, Danilo.
0: 46, marca o relógio, vamos até 49, prometeu o árbitro Fernando Antônio. É falta para o Ceará, vai mandar essa bola lá dentro da área do goleiro Paulo Vitor. Lucas Lima e Pedro Henrique se posicionam para fazer a cobrança. Lucas Lima na esquerda, para Pedro Henrique na direita. Pedro Henrique já passou. Lucas Lima vai direto. Paulo Vitor! Dá um soco na bola e manda ela para a linha de fundo. Escanteio. Escanteio para o Ceará.
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0: Escanteio para o Ceará, 47 minutos, marca o relógio da Bandeirantes, 47, tem mais dois. Juizão prometeu até 49. Lucas Lima vai fazer a cobrança do escanteio para o Ceará. Cruzamento fechado, Paulo Vitor subiu lá em cima, com segurança, Paulo Vitor, firme. Fica com ela o goleirão do Dragão do Brasil. Já está jogando com Everton. Everton no campo de defesa pelo lado direito. Passe rasteiro buscando Gustavo Coutinho. Ele não consegue alcançar a bola. Quem vai se perdendo para a linha lateral. Arremesso manual para o Ceará no campo de defesa.
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0: Eu digo sempre, sempre irei repetir. Você aí do outro lado do rádio, você no YouTube, você é o melhor ouvinte, o melhor internauta do mundo. A gente pede, você vem mesmo, ó. Mais de 1.250 likes. Valeu demais. Segue aí, ó, junto com a gente, deixando o like, deixando o seu joinha, o seu gostei. 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
1: E com um a mais, aos 52 minutos do segundo tempo, o Anápolis toma o gol que pode ser o gol da derrota. O Paysandu faz o segundo gol. Segundo tempo agora, 56 minutos. Paysandu 2, Anápolis 1. 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
0: Olha o Dieguinho, mandou o cruzamento lá dentro da área, vai se perdendo pela direita. Everton fez apenas a proteção. Bem ali o Everton, lateral direito do Dragão, jogador de 25 anos, fez a proteção, a bola sai para a linha lateral, arremesso manual para o Dragão no campo de defesa. 48 minutos e meio do primeiro tempo. O Dragão vai vencendo o Ceará por 1-0. Gol de Gustavo Coutinho de pênalti. E o Ceará segue no campo de ataque. Tem um jogador a mais, Bruno José. Foi pro chuveiro mais cedo. Dieguinho tentou um passe, Vilela. Recolhe para a equipe do Dragão do Brasil. Gustavo Coutinho, onde que ele tá? Tem que buscar a bola aqui no campo de defesa. Tentou um passe, Luizão. Deu um totozinho na bola, desarmou, mandou a bola para a linha lateral, arremesso para o Dragão do Brasil. Sem tempo para mais nada, Fernando Antônio, árbitro do jogo, aponta ao centro do campo. Fim de papo no primeiro tempo. Ceará 0, Atlético 1.
1: Inteligente para Ceará 0, Atlético Goianiense 1. Gustavo Coutinho foi à rede, marcou até aqui o gol da vitória parcial do Dragão, jogando na Arena Castelão em Fortaleza. O Atlético que está conquistando aí uma vitória importante. Este é o intervalo inteligente para Ceará 0, Atlético 1. 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Ô motorzinho, boa noite para você, merece a vitória até aqui o Dragão, 1-0 em cima do Ceará, motor.
6: Boa noite, Gustavo Ramos, olha, está merecendo pelo primeiro tempo que fez até esse momento. Era para ser um primeiro tempo perfeito, só não foi por conta da expulsão do Bruno José. E olha que o Bruno José começou muito bem. É lógico que errando o gol. O cara, antes ele nem errava gol porque ele não participava. Agora ele tá participando, né? Teve algumas oportunidades e na segunda oportunidade que teve foi pra dentro, machou pra dentro da área. A área protege o atacante. Esses atacantes precisam entender isso. Foi pra dentro, o recurso do zagueiro qual que é? Fazer a falta. Atacante é mais rápido que o zagueiro. E aí o Bruno José sofre a falta, Gustavo Coutinho. Depois de ter perdido dois gols na última rodada, vai lá com personalidade e faz o gol. Primeiro tempo era para ser impecável, mas veio, né, uma coisa diferente que colocou um Atlético agora para defender. A tônica do jogo é Atlético defendendo e o Ceará atacando. Duas linhas de quatro, às vezes uma linha de cinco e outra linha de quatro, vai ter que sustentar mais, tem que fazer um jogo parecido com aquele do Atlético Paranaense. Tem que fazer um segundo tempo parecido com isso. Em uma transição com Giovani ou também com o Marrone. Marrone foi um que ficou meio apagado neste primeiro tempo. Gustavo Coutinho brigando muito. O meio campo com o Índio. Gostei da sustentação do Índio e do Vilela. A defesa em determinados momentos bateu cabeça, né? Não pode ficar passando, atravessando bola na frente de atacante que é perigoso. Então Eduardo tem este primeiro tempo, um intervalo para corrigir o seu time e voltar com aquela postura que foi o jogo contra o Atlético Paranaense na Copa do Brasil. Brasil que sustentou o placar.
7: 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Ô Wesley, você analisou o primeiro tempo do Atlético, agora eu quero uma análise do primeiro tempo do Bruno José. Ele perdeu um gol que é inacreditável ele ter perdido aquele gol. Ele sofre o pênalti que até aqui vai dando a condição do Atlético de vencer a partida parcialmente por 1-0, porém vai expulso e compromete o segundo tempo do Dragão. Como é que você viu esse primeiro tempo do Bruno José, hein, Wesley?
6: Olha, se ele não tivesse feito esse excesso de vontade, né? Excesso de vontade, eu não vou dizer irresponsabilidade, porque aquilo ali eu sei o que é. O cara tá pressionado a semana inteira, cobrando, a imprensa cobrando, torcida cobrando, sai na rua, é cobrança. O cara quer mostrar. Ele quis ali a oportunidade que foi dada, mostrar que ele quer ajudar o Atlético pode ajudá-lo. Só que foi com muita sede ao pote, em um lance isolado, Gustavo. Não tinha necessidade, o zagueiro estava de costa. Então a única coisa que ele tinha, ou ele jogava para lateral, ou ele zerava a bola dando um chute para longe da sua defesa. Se não fosse esse excesso de vontade, eu teria falado que ele estava mudando pelo menos uns 45 minutos, diferente daquele Bruno José entregue em outros momentos. Mas a situação pode mudar ou pode continuar dessa maneira. Se o Atlético tomar um primeiro e tomar a virada, pode ter certeza, a derrota vai ser creditada pelo excesso de vontade do Bruno José.
7: 7:54, 7:54, este é o intervalo inteligente, rápida parada, o Dragão tá vencendo 1-0, daqui a pouco o segundo tempo, direto da Arena Castelão em Fortaleza, o Dragão tá vencendo 1-0, o Ceará, este é o intervalo inteligente.
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0: volta, este é o intervalo inteligente, o Ceará tá perdendo, o Dragão tá ganhando, o Dragão com gol de Gustavo Coutinho, tá batendo a equipe cearense pelo placar de 1-0, intervalo inteligente, 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Ô Wesley Souza, ô motorzinho, chegou aquele momento que o torcedor do Dragão gela a espinha. Porque é o momento da leitura do Eduardo Souza para a etapa final de jogo. E hoje com um agravante. Com um jogador a menos, o Bruno José foi expulso. Como precisa ser a leitura para este retorno para o segundo tempo, para o jogo contra o Ceará e assegurar a vitória, hein, meu torzinho?
1: Olha, primeiro agora é organizar defensivamente. Você tirou um homem de lado, de ataque, que é o Bruno José, foi expulso, né? Você precisa corrigir primeiramente quando você estiver sendo atacado. Você precisa achar um para fechar o corredor do lado direito, que senão vai fazer uma dobra ali com o Everton lateral direito do Atlético, toda hora ele vai tomar um dois ali, pode ser um prejuízo pro Atlético. Então eu penso que vai sobrar para um dos atacantes, ou pro Marrone, ou pro Giovani Soares, para fechar ali o corredor, ou colocar mais um homem de meio. Aí você coloca um índio, né, para colocá-la e fazer aquela parede ali na frente da defesa. Então, o time do Ceará, ele ofende pelos lados e em cruzamentos. Então, você precisa neutralizar esse tipo de jogada. Porque o segundo tempo, a tônica vai ser o Atlético defendendo, o Ceará atacando. Só que não pode ficar o tempo inteiro lá atrás. Tem que ter desafogo, tem que ter contra-ataque, né? Tem que segurar a bola um pouco no ataque para que a linha de defesa possa respirar. Então, essa seria uma preleção se eu estivesse no vestiário do Atlético.
0: 7:59. Este é o intervalo inteligente. 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Chega o Dragão aí com moral, o Eduardo Souza, que teve que aguentar essa semana de muita pressão e muita crítica e desconfiança até mesmo do próprio presidente, não é, motorzinho?
1: Olha, eu não vejo essa desconfiança neste momento. Em outros, sim. Se você pegar resultado, ele está 4 jogos sem perder. São 2 vitórias e 2 empates. Contando, né, até o término do jogo, uma vitória, são 5 jogos sem perder. Aí você traz para o desempenho, aí você traz para a performance dos jogadores e algumas tomadas de decisões do Eduardo. Agora é a hora do Eduardo ser aquele Eduardo que foi lá na Arena da Baixada contra o Atlético Paranaense. Porque defensivamente eu vi que eles conseguem montar um time. Vamos ver se o Eduardo vai ser testado neste momento, com qual a postura ele vai adotar para os jogadores manter aquela organização defensiva. Nós tivemos um exemplo agora há pouco no jogo Goiás e Vila. O Goiás com 1 a menos foi lá e matou o jogo. Hoje o jogo, como está bem assim, bem espelhado e todo mundo jogando em linha, às vezes você com 1 a menos você consegue defender melhor, você fica mais atento, você corre mais para o companheiro, você acredita no erro do companheiro e tenta neutralizar. Então, se tiver esse pensamento, agora, se ficar aceitando o Ceará, martelar, amigo, aí já viu. Agora há pouco a torcida do Ceará tava pegando no pé da torcida dos jogadores, jogador sem confiança. E aí você traz a torcida de novo com uma situação de expulsão, né? Que para mim foi muito infantil, o atacante Bruno José.
0: Agora em Goiânia, 8 horas, 1 minuto, 8 e 1. Rapidão aqui no futebol da Bandeirantes, no intervalo inteligente. Qual é o banco de reservas hoje? Quem tem à disposição? Eduardo Souza, hein, Igor?
2: Hoje o goleiro Paulo Henrique, o lateral Felipe Guimarães, os zagueiros Adriano Martins e Nathan Felipe. Para o meio, Guilherme Marques, Assis e Jader. E para opções no ataque, o Léo Tocantins e o Léo Jacó.
0: Alguma opção destas, motorzinho da galera, teria sua preferência para um retorno neste segundo tempo já de início?
1: Olha, se o Eduardo quiser consertar, né, a burrice do Bruno José, ele vai fazer como ele fez lá contra o Atlético Paranaense, né? O Léo Tocantins, para marcar, para fechar corredor, ele é bom. Tecnicamente, ele tem problema com a bola, mas ele consegue se doar no que se pede marcação. Aí eu penso que seria uma dessas situações. Aí você tira o Marrone, ou o Giovani Soares eu não tiro, porque tá bem, tá conseguindo fechar. Aí você coloca um preenchimento pelo lado, juntamente, né, o Everton e o Léo Tocantins. Essa seria a minha mudança. Se o Eduardo pensa em querer levar um resultado, ele precisa corrigir o lado direito de ataque, porque o esquerdo de ataque do Ceará, ele chega muito forte.
0: 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Motorzinho, hoje o Gustavo Coutinho bateu bem na pelota da cobrança do pênalti, colocou no cantinho do goleirão do Ceará, hein, motorzinho?
1: Jogador com personalidade, foi o que eu falei no nosso debate. Falei, ó, o próximo ele vai bater. A sequência é ele que tem que bater, porque se ele não bater, ele vai se omitir da responsabilidade e vai se entregar. Ele teve a outra oportunidade de se redimir, né? Já aconteceu isso comigo, eu errei 2 pênaltis, 2 jogos seguidos, no terceiro eu fui lá e fiz. Então o cara tem que ter essa personalidade, porque é um jogador de confiança, sabe fazer a batida e foi feliz na batida.
0: 8 horas, 3 minutos, 8 e 3, este é o intervalo inteligente na Arena Castelão. Nesse momento, apenas o Ceará em campo, o Dragão do Brasil ainda não retornou, o time de arbitragem está retornando só agora. Intervalo inteligente aqui na Bandeirantes para Ceará 0, Atlético 1. Terá 3 mudanças a equipe do Ceará, daqui a pouco a informação. Essas 3 mudanças aí, o querido Wesley Souza, é claro que dá para ainda, né, nome a nome, analisar de forma tática e técnica. Mas pelo volume, o Moser vai para cima do Dragão, né, Wesley?
1: Exatamente, o Vina, que é um jogador que tem muita qualidade, é ídolo no Ceará. É um cara que quando tem a bola, ele sabe jogar. Então já é um cara para você ter uma atenção maior. Né, os outros 2 jogadores, o Ramos sobe muito pelo lado direito, é aquilo que eu te falei, é o jogador que vai buscar os lados de campo. O Ceará chega muito pelo lado de campo, então colocando mais 2 homens de frente e 1 lateral, o técnico do Ceará vai no tudo ou nada.
0: Tudo ou nada para a equipe cearense. O Dragão está retornando a campo nesse momento. Pelo visto, o Dragão do Brasil não muda. E o segundo tempo vai começar. O segundo tempo para confirmar a possibilidade de vitória do Dragão do Brasil. E eu volto com ele. Ele que está se confirmando aí como uma das maiores revelações na voz do rádio esportivo em Goiás e em todo o Brasil. Vem aí o Danilo Santos com o segundo tempo de Ceará 0, Atlético 1.
3: Rádio em emoção, enquanto o coração bater, enquanto a emoção existir, o rádio nunca morrerá. E o rádio nos dá amigos que viram irmãos. Abraços aí para o Nivaldo Humberto, Vavá, Victor Hugo, Ronaldo, eles que estão voltando, estavam trabalhando no clássico Goiás e Vila, estão voltando agora para Piracanjuba, estão aí no carro. Obrigado pela carona que nos dá, que Deus conduza vocês com segurança e obrigado pelo carinho, pela companhia aqui na Rádio Bandeirantes. Tudo pronto! Vai enrolar a bola para o segundo tempo. Vai autorizar o árbitro Fernando Antônio. Ele checa ali com o Bruno Ferreira e também com o Paulo Vitor. Tudo ok. Toca na bola, Gustavo Coutinho. Começa o segundo tempo.
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2: Mudança tripla na equipe do Ceará. Vamos lá então, começando com a saída do camisa 21, Alex Silva, para a entrada do camisa número 2, o Rafael Ramos. Entra também o 29, o Vinha, para a saída do 20, Dieguinho. E por último, a terceira mexida na equipe cearense, sai o Pedro Henrique, camisa número 7, para a entrada do camisa 10, o Juan Alano.
3: Vamos chegando ao primeiro minuto desse segundo tempo. O Dragão do Brasil atacando pelo lado esquerdo do seu rádio, Gustavo Coutinho. Apertou ali o Luizão, que quase entregou a paçoca. Tentou sair jogando mal. Everton toma a frente do marcador, recolhe para a equipe do Dragão do Brasil. Já entregou para o Marrone. Se manda para o campo de ataque, Marrone para o Coutinho. Coutinho devolveu para o Marrone na perna, canhota, não é boa. Ficou sem espaço, girou na frente da marcação do Alano e foi para o chão. É falta! Falta em cima do Marrone. Falta no corredor central. Falta frontal, a meta defendida pelo goleiro Bruno Ferreira, Igor Adorno.
2: Última chance para o Atlético, que vai ter essa falta. E aí quem se posiciona já é o Giovani Soares. Eu vejo ele também, o Everton, lateral direito. Está ali mais ou menos a cerca de 10 metros da entrada da grande área. Pouco menos, 7, 8 metros do bico da grande área. E aí para quem bate forte, né, Danilo? Pode ter uma boa oportunidade o Atlético.
3: 1.315 likes, mais de 1.300 telas simultâneas agora no YouTube da Rádio Bandeirantes Goiás. Você que já likeou hoje, deixou o seu joinha, o seu gostei do fundo do nosso coração, a nossa gratidão, o nosso muito obrigado a você. Você que ainda não likeou, agora, deixando o like, joinha, o gostei, é rapidinho, menos de um segundo. Falta para o Dragão do Brasil. Everton para fazer a cobrança na perna direita, Guilherme Lopes à esquerda. Quem vai? Guilherme Lopes bateu longe da meta defendida pelo goleiro Bruno Ferreira. Bola pra linha de fundo, tiro de meta para o Ceará.
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3: Então vamos lá, galera, ó, meta 1.500 likes até o final da jornada. Então eu conto com você e eu preciso de você pra gente bater essa meta, deixando seu like, seu joinha, seu gostei no YouTube da Rádio Bandeirantes Goiás. 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Eu será no campo de defesa, Éder, e da direita inverte lá na esquerda, Sanches domina no peito, coloca na grama, dá um tapa na bola, faz ela chegar até o Matheus Araújo por elevação, tentou girar no meio de dois marcadores do Atlético, Everton chegou rasgando a sobra de bola do Alano, dominou mal, entregou pro Marrone, que puxa o contra-ataque, passou da linha que dividiu o gramado, Marrone ainda com ela, já ajeitou pro Giovani passa pela esquerda. A descida é boa do Dragão do Brasil, tem que aproveitar. Ô, Giovani, pra quem? Cortou pro vazio, cortou pra onde não tinha ninguém. Entrega de graça pro Ceará, que puxa o contra-ataque com o Matheus Araújo, jogador de 23 anos, passa link de vídeo gramado, chega no campo de ataque pela esquerda, já entregou para o Sanches. Sanches domina na perna canhota, na frente da marcação ali do Everton. Rabiço, Everton, bem, Everton! Por baixo deu um toquinho, fez o desarme, mandou a bola pra fora, arremesso manual, já cobrado, entrega pro Juan. Alano entrou, agora tá descansado, perto dele tá o Lucas Lima, recebe na perna direita pelo lado esquerdo do campo de ataque, devolve pro Sanches, rende a lateral pelo lado esquerdo, Everton na marcação, passou ali o Alano, chegou na linha de fundo, vindo cruzamento, Everton tira de novo a bola pra fora, agora escanteio para o Ceará na canhota.
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3: Vai mandar essa bola lá dentro da área do goleiro Paulo Vitor. 4 minutos marcados no segundo tempo. Ceará vai perdendo para o Atlético por 1-0. Cruzamento no primeiro passe. Subiu Marrone de cabeça ajudando a defesa. No YouTube, José Costa Magalhães está aqui, ó, deixando o like. Valeu pelo carinho, José Costa Magalhães. Olha o Ramos de longe. Por cima da meta do goleiro Paulo Vitor. Ela passa e vai embora. Tiro de meta para o Dragão do Brasil.
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3: 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Mais cedo aqui na Rádio Bandeirantes, você ouviu as emoções do maior clássico do Centro-Oeste. Goiás e Vila, vitória do Goiás por 1-0. E a narração foi dele, do maior talento da narração esportiva do Brasil. pintou cartão amarelo pro Ceará, pro Vina. Confirma Igor Adorno. Já já vem o Igor Adorno.
2: Danilo.
3: Sim, Adorno.
2: Exatamente, pintou o cartão amarelo para a equipe do Ceará e foi para o Vinha, né? Camisa número 20 da equipe do Ceará, confirmando mais um amarelo na partida.
3: Isso mesmo, olha lá, lá vem o Ceará, a bola chegou pro Matheus Araújo, deixou pro Vina, dominou no peito, bateu, se joga no meio do caminho ali o Tito, faz bem o desarme, o Ceará avança pro campo de ataque, tem um jogador a mais, já que o Bruno José foi expulso, Vina entregou pro Alano Sanches, perto dele, esperando receber, Alano segura, tentou um passe de três dedos pro Matheus Araújo, rabiscou na frente da marcação, entregou pro Vina, Vina de primeiro pro Lucas Lima, tentou fazer o corte bem, Marrone fez o desarme, tem dificuldade de sair jogando, recolhe a equipe do Ceará, com o Vina já abriu lá na esquerda pro Sanches, Sanches domina na perna canhota, chega na linha de fundo, cruzamento pra dentro da área, Paulo Vitor sai de soco, Marrone complementa. 6 minutos jogados no segundo tempo, o Dragão vai vencendo, o Ceará vai batendo por 1-0, gol do Gustavo Coutinho, vitória momentânea importantíssima para o Dragão do Brasil, que vai pulando para a oitava colocação com 11 pontos, o Ceará vai caindo para a 12ª com 10 pontos, e agora o Marrone foi atropelado lá no corredor central pelo Vina, falta para o Dragão do Brasil no campo de defesa.
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3: Olha o tanto que essa galera é show, hein? 1.420 likes já, motorzinho. Quase 1.600 telas simultâneas no YouTube da Rádio Bandeirantes Goiás. Olha, obrigado é pouco para expressar o nosso sentimento de gratidão a você, que é o melhor ouvinte, o melhor internauta do mundo. Everton no campo de ataque, pelo lado direito, recebe Vilela no corredor central, devolve novamente pro Everton, devolução mal, Vilela. Tem que caprichar nesse passe. Olha o Vina, entregou pro Luca, Voca, volta a bola pro Lucas Lima de primeira, já entrega lá na canhota pro Alano, o Alano de primeira pro Vino, Vina, chegando na linha de fundo, na marcação do Barreto, faz ali a proteção, escora, volta novamente pro Alano, na perna direita, cruzamento pra dentro da área, ela passa por todo mundo e vai pra fora, tiro de meta para o goleiro Paulo Vitor fazer a reposição. Motor, tem um pedido aqui do Antônio Carlos Batista da Silva pra você no YouTube. Motor, pelo amor de Deus, leva esse Bruno José pra baixa da égua.
1: Ah, não, rapaz, isso aí. É, ele não vem bem, né? Um jogador que não caiu nas graças do torcedor, mas hoje ele conseguiu. Pra mim, ele estreou hoje. Só que ele foi muito infeliz na sua tomada de decisão. Excesso de vontade, Danilo.
3: Isso é porque o pedido do Antônio Carlos Batista da Silva tá no YouTube. Aí ele que fez o pedido. Só ali, tá bom? Abraço aí pro Edilson Alves e também pro Zé Rubens. Olha o Ceará chegando com Mel, que desequilibrado, mandou a bola pra fora. Tiro de meta pro goleiro Paulo Vitor. É o Ceará que chegou de novo com perigo. 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Gente da gente, vamos chegando a 8 minutos e meio desse segundo tempo, onde o Ceará já tem 66% de posse de bola contra 34 do Dragão do Brasil. O Dragão vai se fechando, tá com um jogador a menos, não tem muito o que fazer, tem que sair ali nos contra-ataques e esperar aí o erro da equipe do Ceará. Bola pra frente, Gustavo Coutinho vem brigar ali junto com ela, melhor para o Éder, sobe de cabeça, sofreu a falta do Gustavo Coutinho, não, o juiz entendeu que apenas arremesso manual para o Dragão do Brasil no campo de ataque. Quem que se posicionou para fazer a cobrança é o Guilherme, já entregou pro Vilela, Vilela domina no peito, coloca na grama, entrega pro Marrone tenta sair da marcação de dois, foi pro chão, Fernando Antônio, árbitro do jogo, manda seguir o lance e avança pro campo de ataque, agora com pressa ali com o jogador que é o Alano, Juan Alano, camisa número 10, já passou lá na esquerda, a bola é pro Sanches domina, rende a linha lateral, em frente da marcação do Everton, devolve novamente pro Alano, um pouco mais atrás, Lucas Lima tá pedindo, a bola é pra ele, Vina, no corredor central, domina pra equipe do Ceará, aí ela volta lá na esquerda, pro jogador que é o Sanches, Everton fecha na marcação, Marrone ajuda também, Lucas Lima vai valorizando a posse de bola no campo de ataque, equipe do Ceará, voltou pro Matheus Araújo, já entregou pro Sanches, perto dele tá o Vina, o Dragão se fecha todo no campo de defesa, o Ceará tem dificuldade de jogar essa bola lá dentro da área, volta no corredor central, no campo de ataque, com o jogador que é o Juan Alano, domina o Juan Alano, Gustavo Coutinho, volta pra marcar, ajudando na marcação no campo de defesa, e o tempo vai passando, a bola vai rolando, na Rádio Bandeirantes, você confere, tempo e placar de jogo. espaço nas horas, tudo pode mudar. Até aqui 10 minutos jogados no segundo tempo no placar. Campeonato Brasileiro da Série B, se oitava rodada, Ceará 0, Atlético 1, gol de Gustavo Coutinho. Acerte a hora, 8:16, olha o Ceará, cruzamento para dentro da área, passou pelo Ramos. O cruzamento que veio da esquerda para a direita, o Ramos chegou nas costas do Guilherme Lopes, quase. A sorte que ele se atrapalhou, não sabia se chutava, se cabeceava, bateu por último nele e foi para fora. Tiro de meta para o Dragão do Brasil, na Bandeirantes, 8:16 da noite. Santos. 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Uma alegria estar junto com você aqui na Rádio Bandeirante, junto com esse time campeão de audiência. Comenta o Wesley Souza, motorzinho.
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3: Motor, estamos com mais de 1.800 telas simultâneas agora no YouTube da Rádio Bandeirantes Goiás. Acabamos de bater a nossa meta de 1.500 likes. Tô com vontade de fazer uma loucura. Colocar 2.000, motor?
1: É.
3: Vamos lá?
1: Vai,
3: chama essa galera então pra deixar o like, motorzinho.
1: Bora, galera, que tá aí pesando a live aí da Rádio Bandeirantes Goiânia. Deixa seu like.
3: Deixa o seu like, o seu joinha, o seu gostei, tá aí, ó. É o Wesley Souza, o motorzinho, tá te chamando, tá te convidando pra você likear, pra você deixar o seu joinha, o seu gostei. Você que ainda não likeou, é agora, menos um segundo. Olha o Ramos, o campo de ataque, entregou pro Matheus, chutou, ela explodiu na defesa. Gustavo Coutinho entregou pro Giovani, agora a descida é boa. Tá no mano a mano, acelera, Giovani. Na marcação dele tá o Éder, Giovani fez ali a proteção, perdeu na corrida e depois ele puxou, abraçou ali o Éder. Juizão não marcou a falta porque deu vantagem. Ô, Igor Adolo, o que é que eu vou dizer lá em casa com o Giovani?
2: Primeiro que ele perdeu a corrida pro Éder, né, Danilo? E aí, não satisfeito, ele deu um abraço, um pescotapa, um agarrão, do jeito que você quiser chamar, Danilo. Negócio esquisito, agarrou o pescoço do Éder, quase que levou pra casa, desistiu da jogada, né, Danilo?
3: Tá aí, olha o Ceará no campo de ataque, Luca tentou ali fazer o giro, a sobra de bola novamente do Ceará com o Juan Alano, cruzamento rasteiro, sobrou dentro da área, Luca não fez o domínio, saiu o Paulo Vitor, se agiganta o Paulo Vitor e fica com ela. 13 minutos chegamos, 13 minutos do segundo tempo, o Dragão vai vencendo o Ceará fora de casa, 1-0, gol de Gustavo Coutinho aos 30 minutos do primeiro tempo de pênalti. Volta de novo o Ceará com Ramos no campo de ataque pelo lado direito, já abre ali pro Melk domina, Rabiz na frente do Guilherme Lopes, traz essa pra perna canhota, entrega pro Juan Alano pisa na bola, camisa número 10 da equipe do Ceará, vai inverter o jogo lá na esquerda, pro Vina, esquisito ali, mas conseguiu chegar nela. O Sanches entrega junto com Vina e Sanches jogando pro Lucas Lima, recebe no corredor central, perto dele tá o Alano recebe, o Dragão se fecha toda, a bola chega lá na esquerda, chegou pro Sanches, cruzamento dentro da área, quem sobe, Guilherme Lopes de cabeça, manda a bola para a linha lateral, arremesso manual para o Ceará no ataque.
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3: Arremesso manual, antes o Dragão do Brasil vai mexer, então é hora de você deixar o seu like, deixar o seu joinha, deixar aí o seu gostei. Mais de 1.800 telas
2: Adriano Martins
3: simultâneas no YouTube da Rádio Bandeirantes Goiás. Arremesso manual já cobrado pro Melk, ele furou, não conseguiu o domínio, o Giovani chegou rasgando no campo de defesa. 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Vamos lá então, vamos bater 2.000 likes no YouTube da Rádio Bandeirantes Goiás. Éder no campo de ataque, já entregou pro Ramos, domina, rende a linha lateral pelo lado direito, cruzamento, mergulha Júnior Barreto de cabeça, a sobra do Ceará, vai evitar a saída, não deixou sair Ramos, mas tem pressa, já cobrou, já entregou ali pro Alano domina na perna direita, mais aberto Ramos, ele prefere um passe pro corredor central, Lucas Lima recebe na perna canhota, tentou a devolução para o Alano, no meio do caminho tava o Júnior Barreto, ele chega, mete o pé na bola, manda pra frente, vem buscar ali o Éder, capitão da equipe do Ceará, e o digital do relógio da bandeira desmarca pra você 15 minutos jogados no segundo tempo. Dragão vai vencendo por 1-0 e sofre uma pressão danada, tá com um jogador a menos, tem que se fechar porque sabe o quanto

0: Liga por cima, no alto, e a segunda bola fica para o Ceará. Às vezes pode ser essa situação de sustentar e fortalecer essas bolas vindo pelos lados, mas eu penso que tem que baixar mais a linha. Tinha um momento que tinha 7 jogadores do Ceará dentro da área, e isso é um perigo, Danilo.
1: Adorno confirma, sai Giovani Soares com a 11, entra Adriano Martins com a 14.
2: Confirmo, primeira mudança do Eduardo Souza, primeira do Atlético na partida, um zagueiro pelo atacante, Adriano Martins está no jogo.
1: Olha o Ceará, olha o Vozão no campo de ataque, dominando, vai tocando, triangulando, a bola chega com o Alan entrega para o jogador que é o Lucas Lima, perto dele está o Vina, cruzamento para dentro da área para o Matheus, Matheus Araújo de cabeça, escurou, volta para o Alan, perto dele está o Ramos, Ramos recebe na cabeça da grande área, vai tocando, a equipe do Ceará no campo de ataque, voltou pro Ramos, rende a linha lateral, cruzamento pra dentro da área, Lucas Lima deixou passar na meia lua, girou pro lado, pro outro, entregou dentro da área pro jogador, quem é o Alano. Alano rabisca novamente, tem dificuldade, o Dragão se fecha todo, Matheus Índio chega, dá um bico na bola, Vina, as bola, a sobra, a segunda bola é sempre do Ceará, olha o Vina, chegou na linha de fundo, cruzamento, passa na porta do gol, goleiro Paulo Vitor e vai pra fora. É o Ceará que chegou e dessa vez chegou mais perto ainda, Adorno.
2: Tabelinha esperta da equipe cearense, 1-2 do Vozão, que resultou num tiro na cara do gol, mas que acabou saindo pelo lado esquerdo do goleiro Paulo Vitor, que ficou só observando a bola passar pela lateral, vai pressionando o Ceará e gostando do jogo em busca do empate na Arena Castelão, Danilo.
1: Wesley, toda segunda bola é do Ceará. Tem como o Atlético reverter essa situação com a menos?
0: Olha, com a menos é difícil, porque o Ceará tá povoando demais a área do Atlético. O que eu poderia pensar, o que o Atlético pode fazer? Segura mais o Coutinho, vem mais o Coutinho, porque o Coutinho tá baixando demais. Só o Coutinho ele segura 2, no mínimo 2. Aí o Marrone, como tem uma boa capacidade de transição, pode segurar mais um jogador. Agora, se ficar o Coutinho, o Marrone também na linha de defesa, vai levar todo mundo pra dentro da área do Atlético e, repito, isso pode ser um perigo.
1: Mudou. Vai ser daquele jeito, torcedor atleticano, daquele jeito, na raça, com sofrimento. Igor Adorno mudou e mudou aonde?
2: Mudou no Ceará, saindo agora o 31, o Lucas Lima, para a entrada do camisa 11, Fernandinho. É a quarta alteração feita pelo treinador Mozart.
1: Olha aí, ó, o Fernando Bernardes deu uma letra, motorzinho, Coutinho tem que permanecer no meio, quando o Ceará estiver atacando, assim ele segura no mínimo 3 jogadores do Ceará na marcação.
0: Exatamente, a leitura que eu acabei de fazer,
1: perfeito.
0: O vídeo também tá vendo a necessidade de segurar jogadores do Ceará fora da área do Atlético.
1: Porque lá vem o Ceará, vem de novo no campo de ataque, a bola era para o Alano no meio do caminho, tava ali o Vina, sobra, passou, a passe mais à frente pro Luca, não conseguiu fazer o domínio dentro da grande área, a bola se perde para a linha de fundo, tiro de meta para o goleiro Paulo Vitor fazer a reposição.
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1: 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Tem uma pergunta pra você, internauta. 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O que você tá esperando? 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Então, no YouTube da Rádio Bandeirantes Goiás, você que já likeou, nossa gratidão, nosso muito obrigado a você, mais de 1.830 telas simultâneas agora no YouTube da Rádio Bandeirantes. Se você ainda não likeou, ó, deixa aí seu like, seu joinha ou seu gostei. 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Até aqui 20 minutos jogados do segundo tempo. Campeonato Brasileiro da Série B, 8ª rodada. Até aqui, Ceará 0, Atlético 1. Olha a hora, 8:26 no relógio da Bandeirantes.
4: Pela Série B do Campeonato Brasileiro, acréscimos no Moisés Lucarelli. O Sport está batendo a Ponte Preta pelo placar de 3-1. Daqui a pouco, 8:30, começa no Rei Pelé, CRB e Operário de Ponta Grossa. Pela Série A, 9 da noite, tem Bahia e Cruzeiro.
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0: 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Jogo parado, Paulo Vitor ficou sentindo nesse lance que culminou no escanteio para o Ceará, Igor Adorno.
1: Exatamente, e aí o treinador Eduardo Souza já vai processar mais duas alterações, Danilo, adianto para você. Vem aí o camisa 20, Léo Jacó, e o camisa 19, Léo Tocantins. Dois Léos entrando aí na equipe do Dragão, e aí só no aguardo da plaquinha levantar para sabermos quem sai, mas o Léo Tocantins e o Léo Jacó estão confirmados. No momento em que o Paulo Vitor recebe o atendimento, o juiz aproveita ali até os outros jogadores para fazer uma hidratação, essa pequena pausa na partida, Paulo Vitor sendo atendido nesse momento, Danilo.
0: Jogo parado, Paulo Vitor agora vai se levantando, já recebeu ali o atendimento e o Ceará tem escanteio pela direita. Duas mudanças daqui a pouco no time do Dragão do Brasil e daqui a pouco o motorzinho comenta. O motorzinho já tinha feito a leitura antes, hein? E o Eduardo Souza fez a mesma leitura que o motorzinho. Ramos vai jogar essa bola lá dentro da área. Cruzamento não, curtinho, passe curtinho pro Melk. Cruzamento dentro da área, sobe a defesa do Dragão do Brasil. Vilela tem que tomar cuidado nessa saída de bola. Guilherme Lopes tem dificuldade. Ela bate por último ali no Mel e sai. Arremesso manual para o Dragão do Brasil no campo de defesa.
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0: Igor Adorno, portanto, então, quem sai no Dragão do Brasil?
1: Marrone, camisa número 10, e Gustavo Coutinho, camisa número 9. Então, atacantes por atacantes, Léo Jacó com a 20 e Léo Tocantins com a 19 em campo no Dragão.
0: Motorzinho!
4: Eu faria essa substituição antes, né? Eu preencheria o corredor onde o time do Ceará tá subindo, tá crescendo pelos lados, né? Não tá sendo muito feliz nos cruzamentos, mas agora, no, eu penso que o Eduardo vai fazer essa situação, né? O Léo Jacó, ele precisa fazer isso aí, ó, segurar a bola no ataque, sofrer falta para que a defesa também possa respirar.
0: 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O tempo vai passando, a bola vai rolando e na Bandeirantes você vai conferindo. Vamos chegar na 23. 23 minutos jogados deste segundo tempo. O Ceará vai perdendo para o Dragão do Brasil pelo placar de 1-0. Gol de Gustavo Coutinho aos 30 minutos do primeiro tempo de pênalti. E depois, no finalzinho do primeiro tempo, o Dragão do Brasil teve um homem a menos, expulso o Bruno José, e de lá pra cá só dá Ceará. Pressão do Vozão, que se manda pro campo de ataque com o Sanches, passe mais à frente, buscando ali o seu companheiro. Vina se apresenta com opção de passe, vai girando ali com o jogador que é o Luca, passe do mais atrás pro Éder, na direita inverteu pro Ramos, que chega na linha de fundo, cruzamento pra dentro da área, se joga! Guilherme Lopes de cabeça e manda pra fora. Escanteio para o Ceará na direita.
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0: Ramos vai mandar essa bola lá dentro da área. Já tá autorizado o cruzamento no primeiro poste. Bem ali a defesa atleticana com o Léo Tocantins. Tentou sair jogando, perdeu. Melk dentro da área, rabiscou. Paulo Vitor! Rabiscou na frente do marcador, trouxe pra perna direita, finalizou. Paulo Vitor faz uma defesaça. De novo, ainda permanece no campo de ataque o Vozão. Passe pro Vina, de longe arriscou. Ela passa à esquerda do Paulo Vitor e vai pra fora. Haja coração, Igor Adorno.
1: E que defesaça maravilhosa do Paulo Vitor. Acabou fazendo ali pelo seu canto esquerdo. A bola veio com muita força, Danilo. Direcionamento, meio que no contrapé, né, do Paulo Vitor, que já tava pendendo para a direita, mas cai para a esquerda, espalma para o Atlético. Que defesaça do Paulo Vitor, salvou o Dragão, viu, Danilo?
0: E o digital do relógio da Bandeirantes vai marcando 35 minutos. Tô precisando do seu like, do seu joinha, do seu gostei no YouTube da Rádio Bandeirantes Goiás. Agora que você que ainda não likeou, agora deixando o seu like, o seu joinha, o seu gostei. 25 minutos, Atlético vai vencendo o Ceará fora de casa por 1-0, vai por pulando lá para a oitava posição. Vai encostando no G6. Ramos domina no campo de ataque para o Ceará. Pelo lado direito já entregou para o Melk, que faz ali a inversão. Trouxe para o corredor central. Inverteu lá na esquerda. Olha o Vozão no campo de ataque. Chegou na linha de fundo. Entregou novamente para o Melk de pé na canhota. Bateu na defesa. Paulo Vitor não conseguiu chegar nela. A bola se perde para a linha de fundo. Escanteio para o Vozão na direita.
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0: Alano vai mandar a bola lá dentro da área. Cruzamento na pequena área. Ela passa por todo mundo. A sobra de bola é da equipe do Ceará, que ainda permanece no campo de ataque pela esquerda. Everton faz ali a proteção. Já entregou pro Vina. E Vina, cruzamento pra dentro da área. Ela passa por todo mundo. Sai pra linha de fundo. Tiro de meta para o Dragão do Brasil.
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0: 26 minutos, o juizão deu escanteio. Agora duas bolas em campo, vai mandar voltar ali a cobrança de escanteio para o Ceará. 27 minutos, vai marcando o digital do relógio da Bandeirantes. Torcedor rubro-negro, torcedor atleticano, sabe o quanto essa vitória é importante. Amarelou, e amarelou aonde e para quem?
1: Pro Paulo Vitor, goleiro, porque ele jogou a bola para retardar a cobrança de escanteio, e aí amarelo para ele.
0: Cruzamento lá dentro da área, na boca do gol, Paulo Vitor, tranquilo, tranquilo, goleiro Paulo Vitor fica com ela, motorzinho e o jogo.
4: Olha, quando o técnico do Ceará, ele reforça as suas duas extremas, colocando o Fernandinho lá pelo lado esquerdo e o Ramos pelo lado direito, era a leitura pro Eduardo também fortalecer o seu setor. Agora com essa situação, o Léo Jacó não pode sair jogando e perder uma bola na entrada da área, como perdeu agora há pouco, então tem que entrar mais ligado o Léo Jacó.
0: 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Parcelamento no cartão, entrega rápida, Fernandinho pelo lado esquerdo, para a equipe do Ceará no campo de ataque, já invadiu a área, marcação fechada ali do Tito. Fernandinho fez o break, cruzamento para dentro da área, Luca, escorou de cabeça, vai sobrando na direita, Vina vem buscar jogo, é o Alano, cruzamento rasteiro, agora se entregou pro Vina com o Luca tentou ajeitar um pouco mais atrás para o Matheus Araújo, bem posicionado ali a defesa do Dragão do Brasil, faz o desarme na sequência, falta para o Dragão no campo de defesa.
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0: 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Olha o Juan Alano pro no campo de ataque do Ceará, foi pra cima da marcação do Júnior Barreto, bem Júnior Barreto, fez o desarme, tenta sair jogando, a bola explode no Mel, que volta pro Ramos, domínio da equipe do Ceará totalmente nesse segundo tempo. Vina já abriu pro Sanches, domina na perna direita, volta novamente pro Vina, pro corredor central, ele ameaça bater de longe, vai procurando espaço, já abriu de novo pro Alano na direita, rente a linha da grande área, cruzamento, Júnior Barreto na pequena área, sobrou novamente com Vina, fuzilou, Paulo Vitor, bem posicionado, fica com ela, Igor Adorno.
1: Boa o Paulo Vitor novamente, viu Danilo, vai fazendo uma boa partida, segura, na primeira ele espalmou, agora ele conseguiu encaixar, o Ceará vai pra cima do Atlético e o Dragão se defende como pode, Danilo.
0: E o like no YouTube da Rádio Bandeirantes Goiás, o seu like, o seu joinha, o seu gostei, que é muito importante pra gente, deixa aí, ó, seu like, seu joinha, se gostei, menos de um segundo, só likear no YouTube da Rádio Bandeirantes Goiânia. E o Vozão no campo de ataque, Sanches chegou ali, o Adriano Martins, deu uma tomada com o Sanches, Fernandinho entre as pernas do marcador, foi pro chão, ficou pedindo falta, o juizão mandou seguir o lance. 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Até aqui 30 minutos jogados no segundo tempo, Arena Castelão, oitava rodada do Campeonato Brasileiro da Série B, no placar Ceará 0, Atlético 1. A hora na Bandeirantes, 8:36.
1: A bola tá rolando para a Série B do Campeonato Brasileiro, 5 minutos de jogo no estádio Rei Pelé em Maceió. O CRB vai empatando com o Operário de Ponta Grossa em 0-0. Pela Série A do Campeonato Brasileiro, daqui a pouco, 9 da noite, na Fonte Nova, tem Bahia e Cruzeiro. E 9:15 da noite, no Alfredo Jaconi, no Rio Grande do Sul, em Caxias, tem Juventude e Criciúma também pela Série B do Campeonato Brasileiro.
6: Danilo Santos.
0: 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Olha o Fernandinho no campo de ataque. Já entregou pro Sanches pro lado esquerdo. Cruzamento dentro da área. Passa pelo Fernandinho, não passa pelo Paulo Vitor. Tem jogador do Dragão do Brasil no chão. Igor Ator no detalhe, seu.
1: Mais um jogador do Atlético caído nesse momento. Na hora que o Eduardo Souza processa a sua última alteração. Quem entra ali é o Felipe Guimarães, lateral direito com a camisa número 13. Tem mudança também no Ceará, que eu já te confirmo. Viu, Danilo? No Dragão, ou melhor, no Ceará primeiro. Vamos lá, sai o camisa 8, o Matheus Araújo. Sai o 8, Matheus Araújo, para a entrada do 26, o Richardson. Richardson, a última alteração da equipe do Ceará. E agora, adiantando para você a mudança no Dragão, vem o Felipe Guimarães, 13, e sai o 8, o Matheus Índio.
0: Felipe Guimarães, portanto, no time do Dragão do Brasil. Felipe Guimarães, que vai entrando com a camisa de número 13. E aí, motorzinho, gostou dessa mudança do Eduardo Souza?
4: É forçando mais, né? A única coisa que ele tem que fazer. Só que eu acho que o Atlético precisa levar um pouquinho a bola pro ataque. Né? Tá baixando muito, vai colocar mais um zagueiro aí. Parece que o Natan também tá na beira de
1: campo. Natan Felipe.
4: Natan Felipe, outro zagueiro, né? Pra reforçar. É aquela situação, é erro zero. Vai ficar aí 20 minutos, 25 minutos defendendo, mas tem que ser erro zero, porque se erra o time do Ceará, a única coisa que eu vejo que o time do Ceará não tem é aquela inteligência quando chega no fundo. Chegou no fundo, levanta a cabeça, mete ela pra trás. Se você joga ela na disputa pela cabeça, o Atlético tem 3 zagueiros bem posicionados, mais um jogador de meio campo ali e o goleiro. Aí é aquela bola de você virar o pé. Menos assim, uma situação que os jogadores do Ceará não conseguem fazer, mas se fizer, traz um prejuízo.
1: Danilo?
0: Sim, Adorno.
1: E aí o Guilherme Lopes é o outro a sair, então confirmando as saídas do Matheus Índio com a 8, Guilherme Lopes com a camisa número 6, e vem aí mais um lateral direito, Felipe Guimarães, e mais um zagueiro, o Natan Felipe, na vaga do Matheus Índio.
0: Muito bem, e o Natan com a 15, confirma?
1: Exatamente.
0: Muito bem, vamos chegando a 33 minutos jogados neste segundo tempo. O Dragão vai vencendo o Ceará pelo placar de 1-0, vitória importantíssima para o Dragão do Brasil. Digo e repito para você, o Dragão, com esse resultado, com essa vitória momentânea, vai chegando à 8ª colocação. Desde o finalzinho do primeiro tempo, sofrendo uma pressão do Ceará, porque está com um jogador a menos. Bruno José foi expulso. Agora, o Ceará tem 74% de posse de bola contra 26% do Dragão do Brasil. Vai ser assim, vai ser pressão até o final do jogo. 34 minutos, o Dragão tem falta no campo de ataque. Everton vai mandar essa bola lá dentro da área. Tem que aproveitar uma oportunidade assim, Dragão. Uma oportunidade como essa, para fazer o segundo e ficar um pouco mais tranquilo, se é que essa palavra pode ser aplicada em um jogo do Campeonato Brasileiro da Série B. 34 minutos, Everton vai mandar essa bola lá dentro da área. Já está autorizado, Everton levantou lá no segundo pau. Quem sobe, subiu o Sanches de cabeça. Vem brigar por ela, sobra de bola da equipe do Dragão do Brasil. Vai tocando bola, o juizão já está parando ali. Falta de ataque e o Léo Jacó levou um cartão amarelo, Igor Adorno.
1: Confirma, amarelo pro Léo Jacó por reclamação. Entrou agora há pouco, né, Danilo? Mas já foi amarelado. Amarelo para o Léo Jacó.
0: Vem buscar a bola o Richardson para a equipe do Ceará. Já entregou para o Fernandinho. Rende ali lateral pelo lado esquerdo. Volta novamente para o Richardson. Vina no corredor central. Passe mais atrás para o Luizão. De primeira para o Richardson, que agora ostenta ali a abraçadeira de capitão. Para o Sanches. Novamente para o Richardson na perna direita. Fernandinho balança o corpo na frente da marcação do Tito. No campo de ataque pelo lado esquerdo. Tito não cai a dele. Bem ali o Tito. Fez o design e foi pro chão. Foi empurrado, professor. Foi empurrado pelo Fernandinho. Nandinho, falta não. Juizão entendeu que foi escanteio. Entendeu que não foi falta do Fernandinho em cima do Tito. Pegou por último no Tito. A bola sai pra linha de fundo. E o Eduardo Souza, meus amigos, deu uma bronca ali no juizão. Mas escanteio tá marcado, já cobrado pro Melk. Melk domina fora da grande área. Entrega pro Vina de primeira pro Fernandinho. Fernandinho devolveu pro Melk na linha de fundo. Léo Jacó fez apenas a proteção e ela sai. Tiro de meta para o Dragão do Brasil. 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Você no YouTube da Rádio Bandeirantes Goiás, obrigado pela conexão. Você aí no carro, valeu pela carona que nos dá, pelo radinho convencional, pelo rádio Zete, aonde quer que você esteja, o que quer que você esteja fazendo agora, tá em casa, no trabalho, obrigado pela companhia. Sinta-se abraçado por todos nós aqui da Rádio Bandeirantes. 36 minutos, Dragão no campo de ataque. Olha o Léo Tocantins, bateu a carteira do marcador, chega na linha de fundo, tem que segurar essa bola aí, Léo Tocantins. Chutou em cima da marcação do Éder e a bola sai pra linha lateral. Arremesso manual para o Dragão do Brasil no campo de ataque. Rente a bandeirinha de escanteio. É isso que tem que fazer agora, né, Wesley? É levar a bola ali pra bandeirinha de escanteio, ficar enrolando, ganhando um lateral, um escanteio, uma falta, segurando o jogo, segurando esse resultado que é importantíssimo para o rubro-negro.
4: E não ficar exposto ao contra-ataque. Não precisa passar 3, 4 jogadores da linha da bola. Vai lá, segura a bola, finaliza. Termina a jogada finalizando em gol para que não perca e não tenha o contra-ataque.
0: 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Éder passa link, divide o gramado, já abriu na direita pro Ramos. Ramos vai em cima da marcação do jogador que é o com Felipe, balançou o corpo, dá Ramos ainda com ela, volta pro jogador que é o Melk na perna esquerda pro Luizão. Luizão de primeira, entrega pro Richardson. Vai, avança pro campo de ataque, chegou pro Sanches. Sanches faz o break em cima da marcação do jogador que é o Felipe Guimarães. Chutou em cima do Felipe Guimarães, ganha arremesso manual no campo de ataque. O Ceará tem pressa, a bola chega ali pro Vina, já cobrado. Vina entrega pro Richardson. Richardson na perna direita ameaçou chutar de longe por cima da meta, defendida pelo goleiro Paulo Vitor e vai pra fora. Tiro de meta para o Dragão do Brasil.
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0: 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Wesley Souza, motorzinho, 1.539 likes. Chama essa galera pra gente bater pelo menos 1.600.
4: É isso aí, ó. Tá bom, momento bom agora. O jogo fica tenso para o Atlético, né? Vai chegando na fase dramática da partida, mas o torcedor atleticano tá firme aqui na live. Aproveita, clica aí, ó. Já subiu bem, Danilo. Deixa seu like aí e vamos firme.
0: Daí é o motorzinho Wesley Souza. Ele tá te convidando, te convocando pra você deixar o seu like, deixar o seu joinha, o seu gostei no YouTube da Rádio Bandeirantes Goiás. E quem tá por aqui é a Rádio Bandeirantes Goiânia, tá bom? O pastor Ricardo Oliveira tá aqui. Vamos, meu dragão, fogo neles, dragão. Tiro de meta, Paulo Vitor vai mandar essa bola lá dentro da área, lá pro campo de ataque. Paulo Vitor já fez a cobrança. Léo Jacó e Léo Tocantins vão disputar. Luizão, melhor ali o Luizão de cabeça pra equipe do Ceará. E na sequência falta, o Alano subiu o pé, o que deu ali, quase que acerta o Vilela, Igor Adorno.
1: Exatamente, agora sobrou pro Leandro Vilela, ele que é um dos únicos meio campistas que ficou, né, o primeiro volante, e aí a falta tá assinalada a favor do Atlético, né? Ele acabou abaixando a cabeça e o camisa 10 do Ceará levantou o pé, o juiz marcou a falta favorável para o Dragão.
0: 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Até aqui, 40 minutos, vamos chegando, 40 minutos, vamos chegando deste segundo tempo. No placar do Campeonato Brasileiro da Série B, oitava rodada. Ceará 0, Atlético 1. Gol de Gustavo Coutinho. A hora você não perde. 8h46. Olha o Mel que se manda pro campo de ataque. Arriscou de longe. Bem posicionado, Paulo Vitor. Bem posicionado no centro do gol. Fica com ela. Eu disse e vou repetir. 8h46 da noite.
1: No Rei Pelé, em Maceió, o CRB abre o placar. Pedro Castro abriu o marcador do Rei Pelé. Primeiro tempo em Maceió, CRB 1, Operário 0. 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
0: 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Olha o Fernandinho no campo de ataque, rabiscou na frente da marcação do Felipe, entregou pro Richardson, na meia lua tá pedindo Ramos, a bola é pra ele, ajeitou na perna direita, já abriu pro Alano, rente a linha da grande área, cruzamento de trivela dentro da área, quem sobe, chegou rasgando ali o Natan, não quer saber de brincadeira, lá dentro da área do Atlético, do Dragão do Brasil. E é isso mesmo, não tem que saber de brincadeira aí não. 1-0 é goleada, 1-0 importantíssimo demais essa vitória pro Dragão do Brasil. Richardson domina, entregou pro Sanches, Sanches chegou na linha de fundo, cruzamento, Ramos entrou na área, bateu! Pra fora! A bola veio da esquerda pra direita! A bola que chegou do Richardson, sempre ele, pro Sanches, Sanches bateu cruzado na marca da Cal, o Ramos estava lá, ela passa por cima da meta defendida pelo goleiro Paulo Vitor e vai pra fora. O Ceará tá chegando cada vez mais perto, é o Dragão que vai se fechando, vai segurando o resultado, Igor Adorno.
1: O Atlético se segura como pode, Danilo. O Ceará, com os minutos correndo, o tempo acabando, vai intensificando suas ações ofensivas. Dessa vez o chute veio por baixo e acabou subindo demais. O Paulo Vitor foi acompanhando com os olhos, mas levou mais um perigo e vem o Ceará novamente, Danilo.
0: De novo com o Fernandinho, tito bem por baixo. Fernandinho ainda sobra, é da equipe do Ceará, já rabiscou na frente da marcação do Tito, conseguiu se livrar da marcação. Pai pedalou. Ah, tá abusado o Fernandinho, hein? Em cima da marcação do jogador do Dragão do Brasil, que é o Felipe Guimarães, já entregou pro Vina. Vina recupa um pouco mais atrás, estamos chegando a 42 minutos e meio. Wesley Souza, motorzinho, qual erro que o Dragão não pode cometer de jeito nenhum nesses minutos finais?
4: Eu acabei de cantar a pedra, né? O time do Ceará, ele chega na linha de fundo, mas não levanta a cabeça, dessa vez levantou e virou o pé e meteu a bola para trás. Então, se o Atlético não quer sofrer com essa bola, não entra todo mundo para dentro da área, fica um para essa bola que é metida para trás, porque toda hora fica dois ou três jogador do Ceará livre.
0: Pensou em construir, pensou em Irmão Soares, siga nosso Instagram, @IrmãoSoares, 43 minutos, Richardson, passa a link de videogramado, vai conduzindo para a equipe do Ceará, Fernandinho recebe lá na esquerda, rente ali, lateral na marcação dele, então Tito, ele balança, traz para dentro pro corredor central, Tito ainda na marcação, ele bate, ela explode no Vilela, Léo Jacó vem buscar, fez a falta, sofreu a falta ali o Léo Jacó, pode marcar, juizão, que é vantagem não, Dragão, que essa falta aí no campo de defesa. São minutos preciosos, segundos preciosos que o Dragão do Brasil vai ganhando no finalzinho deste segundo tempo. É falta, falta para o Dragão do Brasil cobrar no campo de defesa.
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1: Mais cinco.
0: Chegamos a 44. A 44 minutos do segundo tempo, o juizão prometeu até 50 minutos. Dragão vai vencendo pelo placar de 1-0. Prepare o seu coração, torcedor rubro-negro. Prepare o seu coração, torcedor do Dragão do Brasil. Esses últimos minutos na Arena Castelão prometem ser eletrizantes, emocionantes. 1-0 é goleada, é vitória importante. importantíssima para o Dragão do Brasil, que vai se reabilitando, vai encostando no G6, vai ocupando momentaneamente a 8ª colocação. Neste momento que os torcedores do Ceará se viram ali para os camarotes, onde está a diretoria, e faz ali uma reclamação, uma manifestação. Daqui a pouco o Igor Adorno traz a informação, porque agora tem lateral. Everton jogou essa bola lá dentro da área, subiu ali o Léo Tocantins, antes subiu também ali o Luizão de cabeça, manda a bola para fora. É novamente arremesso manual para o Atlético, para o Dragão do Brasil. Everton vai fazer essa cobrança. 45 minutos, marca o digital do relógio da Bandeirantes. É o Dragão que vai vencendo por 1-0. Gustavo Coutinho marcou aos 30 minutos do primeiro tempo. Igor Adorno, a torcida do Ceará tá na bronca.
1: Tá mesmo, ficou revoltado ali com essa situação, e a verdade é que o tempo vai acabando e os torcedores vão ficando impacientes, né, Danilo? Não temos um grande público hoje na Arena Castelão, não vive seus melhores dias, não está em lua de mel o Ceará com seu torcedor, que nesse momento protesta, Danilo.
0: Protesta, e o jogo vai passando, vamos chegando a 45 minutos, 45 minutos e meio, e o Ceará se manda ainda pro campo de ataque. Vem ali com o jogador que ouvindo, vindo, domina na perna direita, na marcação dele tá o Natan, ele estica um pouco mais na esquerda, volta pro Sanches, Sanches pro Alano, o Alano recebe entre as pernas do jogador do Atlético, tocou o Fernandinho, chegou dentro da área, cruzamento, na linha, tirou Júnior Barreto! A bola aí entrando numa jogada trabalhada de pé em pé. O Fernandinho bateu cruzado. Paulo Vitor já tinha passado. Luizão estava esperando para mandar ela para a rede. Júnior Barreto tirou. Cruzamento, escanteio. Cruzamento dentro da área. Sobrou com o Luizão. Luizão chuta. Ela explode ali no Léo Tocantins. E jogador do Atlético caído. O Igor Adorno é aquele gol que o zagueiro faz. Júnior Barreto tirou ela em cima da linha.
1: E aí pode comemorar o Júnior Barreto, porque essa bola estava praticamente dentro do gol, Danilo. Ele tira um gol praticamente feito para o Ceará, e aí comemora bastante. No momento em que o juizão faz uma observação, já manda o jogo voltar, o Ceará continua em cima do Atlético no final do segundo tempo, Danilo.
0: Wesley Souza, motorzinho, é pressão em cima de pressão do Ceará.
4: É, não pode abusar dessas bolas de linha de fundo, né? Coitado do Tito, rapaz. Ele tá sofrendo ali pelo lado direito de defesa do Atlético. O Fernandinho tá dando um sufoco no zagueiro atleticano.
0: Bola dentro da área, Vilela subiu, chega ali junto também o Natan, sobra com o Léo Tocantins e tá assinalado falta. Falta perigosa para o Ceará, e o orador no detalhe é seu.
1: E olha o perigo, em meio a mais protestos da torcida do Ceará. O clima vai ficando pesado para o Dragão, o Atlético que tem que se segurar nos minutos finais. Bola na área, vem aí na área do Dragão, é perigo para o Atlético, Danilo.
0: 48 minutos, juizão prometeu até 50 minutos. O Ceará tem falta para fazer a cobrança. Uma falta perigosíssima. Melk pega ali a bola para fazer a cobrança na perna canhota. Junto dele, me parece que é o Richardson para fazer a cobrança com a perna direita. O capitão Richardson. É ele mesmo, o Igor Adorno? É o Vina. É o Vina. Vina que se posiciona, toma mais distância. Tá com pinta que vai ser o Vina que vai fazer essa cobrança. Com a perna direita, ele tomou muita distância. Com a perna esquerda, Melk. Três homens posicionados, apenas três homens, hein? Apenas três homens posicionados na barreira. Tô achando que vai fazer o motorzinho, falou assim, ó, no canto Paulo Vitor. Olha o Melk, partiu, bateu, ela explode na defesa no meio do caminho. 49 minutos, vamos chegando. 49 minutos, vai faltar apenas um minuto pro jogo terminar. Apenas um minuto para você, torcedor do Dragão do Brasil, deixar o seu like, o seu joinha, o seu gostei. Vitória em importantíssima para o Dragão do Brasil. Vitória até aqui por 1-0. Gol de Gustavo Coutinho aos 30 minutos do primeiro tempo. Eduardo Souza, técnico do Dragão do Brasil, ele olha o relógio. Chegamos àquele momento do jogo que o tempo voa, o relógio começa a bater diferente para cada time. Para o Ceará o tempo voa, para o Atlético, para o Dragão do Brasil o tempo vai passando lentamente, cada segundo é uma eternidade. 49 minutos e meio, o Ceará vai se avança para o campo de ataque, vai chegando com o Fernandinho pela esquerda. O Fernandinho é perigoso, na marcação dele está um jogador que é o Natan, rabiscou de um lado para o outro. Fernandinho chegou, cruzamento dentro da área. Adriano Martins manda o pé na bola e manda pra fora. Escanteio. Escanteio para o Ceará na esquerda. Já cobrado o Fernandinho, cruzamento pra dentro da área. Paulo Vitor! Gigante Paulo Vitor! Foi lá em cima, ficou com ela e depois sofreu a falta. Juizão já deu. Já chegamos a 50 minutos. Quando ele perde a bola, atenção, torcedor do Dragão do Brasil! Fim de papo! O árbitro apita na Arena Castelão! Fim de jogo em Fortaleza. E à noite? À noite é rubro-negra. Vitória gigante do Atlético. Vitória de um time que entrou pressionado, cobrado, desafiado, mas respondeu da melhor forma possível. Jogando um futebol, competindo, mostrando personalidade. É um Dragão que soube suportar a pressão, suportou esse ambiente pesado. É o Dragão que respondeu em campo, como sempre, mostrando raça, mostrando entrega e, acima de tudo, mostrando que tá vivo dentro do Campeonato Brasileiro da Série B. Comemore, torcedor rubro-negro, comemore, vitória do Dragão do Brasil, 1-0, gol de Gustavo Coutinho.
1: 8:57 em Goiânia, boa noite, o Atlético vence. Vence e vence de novo! O Dragão do Brasil conquista sua primeira vitória fora de casa. Conquista 3 pontos importantes, vai subindo na tabela de classificação. O Dragão agora é o 8º colocado com 11 pontos somados. Este é o nosso apito final. Daqui a pouco, o craque do jogo. O Dragão somou 3 pontos. O Dragão tá voando baixo. O Atlético de Eduardo Souza tá bonito na fita.

0: curta, vai ser curtíssima, porque o Dragão do Brasil tá dando aí muito motivo para a festa, muito motivo para a alegria, muito motivo aí pra você abrir aquela gelada. O Dragão tá se reabilitando na Série B do Campeonato Brasileiro, vem de uma sequência de 4 jogos sem derrota na competição e vai embalado para o próximo jogo, que é pela Copa do Brasil. O Dragão hoje bate o Ceará, quem sabe no meio da semana bate no Furacão e vai ficando numa condição confortável na temporada de 2026. Este é o futebol da Bandeirantes, vai começar o melhor pós-jogo do seu rádio. Antes eu quero ir com o Igor Adorno, que traz os destaques do final da partida da Arena Castelão. O que acontece nesse momento em Fortaleza, hein, Igor?
1: Muita comemoração dos jogadores atleticanos, Gustavo. Afinal de contas, o Dragão conquista uma vitória enorme fora de casa, 1-0 contra o Ceará na Arena Castelão. Nós vemos ali o Paulo Vitor, acompanhado do Marrone, fazendo uma grande festa. Os jogadores também que abraçam bastante o Eduardo Souza, hein? Muita união desses jogadores que comemoram bastante e trazem 3 pontos da mala para Goiânia, Guga.
0: 8h59, antes de ir no motorzinho, deixa eu abraçar a galera do Dragão que tá aqui no nosso chat. O Búfalo Nobre. E aí, Búfalo? Ele manda aqui um ufa. Marcos Júnior, valeu, meu Dragão. José Costa Magalhães, like do Dragão. O Henrique Jesus tá na bronca, esse Bruno José é irresponsável. Antônio Carlos Batista, que maravilha, Dragão. Olha aqui também, o perfil faz aí 1001. Que perfil, hein, amigo? Apesar do Bruno José. O Weber Fernandes, rumo a Libertadores Atlético. Quem mais comenta comigo é o Murilo BJ, ganhou. Quem mais aqui comenta, participa conosco, é o querido Pastor Ricardo Oliveira. Vamos, Dragão, já deixei o meu like. Luiz Lima, poderia na modinha escolher o campo ou bola, poderia ser os técnicos. Vai começar aqui o craque do jogo, aqui na Bandeirantes, no futebol da Bandeirantes, em 98,7, também no YouTube, Rádio Bandeirantes Goiânia, 9h em Goiânia em ponto. Boa noite, abraçando também o Ítalo Henrique, que tá mandando aqui um abraço a todos do futebol da Bandeirantes. O Antônio Carlos reforça que fase do nosso goleiro tá pegando até pensamento. Henrique Nascimento é atleticano, tá em Jataí, no estado de Goiás. O Nacional Tributos comenta, vamos brigar na parte de cima, Dragão. Zé Rubens tá parabenizando o Danilo Santos pela narração, pelo gol da vitória, o gol de Gustavo Coutinho. O Cardoso também tá aqui participando. Toda a galera do Dragão tá sintonizada, conectada. E eu vou agora com Wesley Souza, com o craque do jogo. Craque do jogo, Bandeirantes, Wesley Souza. Ele vem após a vinheta que você aprendeu a amar e a respeitar, o craque do jogo.
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0: E aí, motorzinho, 9h01. Quem é o craque do jogo do Dragão, hein, motor?
3: Olha, Guga, eu gostei de toda a situação defensiva, né? O Gustavo Coutinho, ele teve a oportunidade de se redimir, foi lá e fez jus, né? A bela batida, ele mudou a batida, bateu mais firme, né? Gostei, né, de uma defesa do Atlético muito bem arrumada. O Barreto foi muito bem, cara. Júlio Barreto, cara, esse cara aí vai, eu penso que ele